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6: Olá, boa noite.
7: Boa noite para você que nos acompanha em todo o país.
6: Segunda-feira, 3 de agosto de 2026.
7: Vamos ao destaque do dia.
6: Agosto Dourado.
7: Mês reforça a importância do aleitamento materno para a saúde do bebê. Graziele Bezerra.
8: O leite materno é o alimento mais completo para os bebês. E até os 6 meses de vida, eles não precisam de mais nada.
6: El Niño causa fortes chuvas e secas severas em regiões do país.
7: Cidades em emergência ou calamidade podem solicitar recursos federais para ações de defesa civil. Luana Karen.
9: A ajuda pode vir em forma de assistência humanitária, como distribuição de água, alimentos, colchões e kits de higiene. Também pode ser um restabelecimento de serviços essenciais.
6: Pilhas, baterias, eletrônicos, dá para jogar fora no lixo comum?
7: Vamos saber como fazer o descarte correto desse tipo de material na reportagem de Graziele Mendonça.
10: Vale seguir a chamada regra dos 3 R's: reutilizar, recondicionar e reciclar.
6: Hoje, na apresentação da Voz do Brasil, Mariana Jungmann e Luciano Seixas.
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6: É no leite materno que o bebê encontra tudo o que precisa: alimento, proteção e afeto.
7: Por isso, todo mês de agosto é dedicado à amamentação e fica conhecido como o Agosto Dourado.
6: Nessa Semana Mundial do Leite Materno, vamos lembrar dos desafios e benefícios desse gesto, que é natural, mas nem sempre uma tarefa simples.
7: A iniciativa é coordenada globalmente pela Aliança Mundial para Ação em Aleitamento Materno, em parceria com a Organização Mundial de Saúde e o Unicef.
8: A cor é de leite mesmo, mas tem sabor de aconchego e valor de ouro. O leite materno é o alimento mais completo para os bebês. E até os 6 meses de vida, eles não precisam de mais nada. A coordenadora de políticas de aleitamento materno da Secretaria de Saúde do Distrito Federal, Maria das Graças Cruz, explica o porquê.
11: O bebê até 6 meses, ele tem parte do quebra-cabeça no seu sistema digestivo e as outras peças estão dentro do leite da mãe. E aí, quando ele se alimenta, ele vai formar o seu intestino e vai completar aquele quebra-cabeça de forma que esse bebê tenha uma boa saúde, que não venha ter alergias, que não venha correr risco de ter obesidade, de diabetes e até hipertensão na vida adulta.
8: Todos os anos, a campanha Agosto Dourado reforça a importância do aleitamento materno para a saúde do bebê. A edição deste ano vai além. Destaca o papel da amamentação na segurança alimentar, na redução da pobreza e na sustentabilidade ambiental, como explica Sônia Isoyama Venâncio, coordenadora

0: Geral de Atenção à Saúde das Crianças, Adolescentes e Jovens do Ministério da Saúde.
1: O leite materno é o primeiro alimento que é oferecido para o bebê, garantindo o direito humano, né, à alimentação adequada. Vai também favorecer a garantia da segurança alimentar e nutricional dessa criança, por ser esse primeiro alimento, né, que é oferecido. E também é muito importante para a sustentabilidade do planeta, né, porque ele é um alimento que não vai necessitar de embalagens, o consumo de água para sua produção.
0: Uma forma de apoiar as mulheres que amamentam é por meio da rede de bancos de leite humano brasileira, que é a maior do mundo. O leite coletado é destinado em especial a recém-nascidos prematuros e de baixo peso, internados em UTIs neonatais. Mas os bancos de leite também dão suporte às mulheres que enfrentam dificuldades para amamentar. Mãe de primeira viagem, a militar Renata Lúcio recorreu a uma dessas unidades no Distrito Federal para conseguir alimentar a filha, Betina.
2: Ninguém fala da dificuldade que é a amamentação. A gente acha que é instintivo, que a gente vai ter um bebê e a gente já vai conseguir amamentar, e não é bem assim. A gente tem muitos desafios, é difícil. Tive mastite, eu tive fissura, tive bastante desafios, e o banco de leite foi o que me ajudou, né?
0: A Rede Brasileira de Bancos de Leite Humano conta com 237 bancos e 249 postos de coleta em todo o Brasil. Pelo número 136 do Ministério da Saúde, é possível obter informações da unidade mais próxima da sua casa. Reportagem Graziele Bezerra.
3: Manter a caderneta de vacinação atualizada garante proteção contra doenças graves, prolonga a vida e contribui para um futuro mais saudável.
4: E está na hora de atualizar a caderneta de crianças e adolescentes. Começou hoje e vai até 1º de setembro a campanha nacional de multivacinação.
3: No caso dos bebês, a vacinação desempenha a função de ensinar o corpo em desenvolvimento a se defender de forma segura.
4: E uma das vacinas que mais causam dúvidas é a BCG, que protege os recém-nascidos e crianças pequenas contra as formas mais graves e fatais da tuberculose.
5: Conhecida por deixar aquela famosa marquinha na parte superior do braço direito, ela protege o organismo das formas mais graves da tuberculose, como a tuberculose meningea e a tuberculose miliar. É a vacina BCG. Ela é aplicada na maternidade ou ainda nas primeiras semanas de vida para prevenir as formas graves da doença entre os pequenos e garantir que o sistema imunológico da criança, ainda em desenvolvimento, aprenda a se defender. Por isso, a enfermeira Emanuela Barros não perdeu tempo e vacinou seu filho logo que saiu da maternidade.
6: Eu recebi a orientação da maternidade que procurasse o posto de saúde, né, para fazer a vacina. E assim que a gente recebeu alta, eu fui na UBS. Fui muito bem atendida, né, e orientada pela equipe. Então foi um processo muito tranquilo, né, de orientação e também de acesso, né, à vacina.
5: A chefe da unidade de vigilância em saúde do Hospital Universitário de Brasília, Deise Mendonça, explica a importância da BCG logo nos primeiros dias de vida.
7: Porque o bebê ele nasce com pouca proteção, ele nasce somente com aqueles anticorpos da mãe, que a mãe passou para ele durante a gestação. Depois ele tem que tomar as vacinas para ficar protegido contra essas doenças que estão aí, que a mãe não conseguiu passar proteção para ele. Criança nasceu acima de 2 quilos, ela já faz a BCG na maternidade, nas maternidades públicas, né? Nas privadas eles procuram a sala de vacina.
5: Após a aplicação, é comum que apareça uma pequena mancha avermelhada no braço direito. Com o passar das semanas, essa reação evolui para uma pequena ferida que cicatriza naturalmente. A BCG integra o Calendário Nacional de Vacinação, é oferecida gratuitamente nas unidades do Sistema Único de Saúde e está disponível para crianças menores de 5 anos que ainda não tenham sido imunizadas. Você pode conferir todas as vacinas do Calendário Nacional em gov.br/saúde. Reportagem Thaís de Araújo.
3: Atenção, estudantes pré-selecionados no processo seletivo do Fundo de Financiamento Estudantil, FIES.
4: Termina amanhã o prazo para complementar as informações da inscrição no sistema.
3: O FIES concede empréstimo a estudantes em cursos de graduação ofertados por instituições privadas que participam do programa.
4: O processo seletivo referente ao segundo semestre alcançou mais de 127 mil inscritos.
8: Os estudantes pré-selecionados na chamada regular do Fundo de Financiamento Estudantil, o FIES, têm até 4 de agosto para complementar as informações da inscrição no sistema disponível no endereço fiesseleçãoaluno.mec.gov.br. Após essa etapa, os candidatos deverão validar a documentação da instituição privada de educação superior. Concluída a validação, os pré-selecionados deverão comparecer em um agente financeiro no prazo de até 10 dias úteis. As convocações ocorrerão de 7 de agosto a 24 de setembro. O processo seletivo do FIES inclui a reserva de 50% das vagas para estudantes com renda familiar de até meio salário mínimo por pessoa e com inscrição ativa no cadastro único. Os pré-selecionados que atendam aos critérios do FIES Social poderão financiar até 100% do valor das mensalidades do curso. Mais informações em acessounico.mec.gov.br/FIES. Thaísa Vitória para a Voz do Brasil.
3: Chuvas acima da média na região sul, seca e calor acentuados na porção norte. Fenômenos climáticos como o El Niño provocam impactos distintos.
4: Para enfrentar essa situação, estados e municípios devem acompanhar as ações para a prevenção de desastres naturais.
3: E ficar atentos para os protocolos de ajuda federal em casos de emergência e calamidade pública.
9: Nos diferentes tipos de desastres naturais, o reconhecimento da gravidade da situação pode abreviar o envio de recursos e apoio técnico, amenizando os impactos para a população. Quando há situação de emergência, o município ainda consegue atuar, mas precisa de apoio externo para atender a população. Já quando o estado é de calamidade pública, os danos são tão graves que exigem medidas excepcionais e maior apoio do governo federal. Para tornar oficial qualquer uma dessas condições, o governo municipal ou estadual deve emitir um decreto e registrá-lo no Sistema Integrado de Informações sobre Desastres. Se os critérios forem atendidos, o Ministério da Integração e do Desenvolvimento Regional publica uma portaria reconhecendo a situação. A ajuda pode vir em forma de assistência humanitária, como distribuição de água, alimentos, colchões e kits de higiene. O apoio federal também pode ser empregado no restabelecimento de serviços essenciais. O apoio extra também pode chegar diretamente ao cidadão. Entre as possibilidades está o saque calamidade do FGTS, de até R$ 6.220 por conta vinculada. De acordo com a diretora executiva de fundos de governo da Caixa Econômica Federal, Daniele Mendonça, entre janeiro e julho de 2026, 548 municípios de 17 unidades da federação foram habilitados para o pagamento do saque calamidade.
10: O saque calamidade é um momento de necessidade pelo qual o trabalhador pode fazer uso desse saque. Situação formalizada tanto pelo governo local quanto pelo Ministério do Desenvolvimento Regional, ele pode fazer a solicitação por meio do aplicativo do FGTS, disponível nas principais lojas de aplicativo de forma gratuita, ou em uma das agências da Caixa. E em situações de calamidade, a Caixa faz o deslocamento do caminhão Caixa para fazer o atendimento dessa população com necessidade de fazer uso do saque.
9: Ao lado do El Niño estão as mudanças climáticas, na explicação dos cenários naturais cada vez mais adversos. É o que afirma o meteorologista do Instituto Nacional de Meteorologia, IMET, Leidson Dantas.
11: A nossa atmosfera tem um constante trabalho para manter o nosso planeta em estado de equilíbrio, numa temperatura ideal para todos nós sobreviver. E se a gente dá um conteúdo a mais, um ingrediente a mais de aquecimento, provoca esses extremos climáticos que a gente vem observando.
9: Com a previsão de fortalecimento do El Niño neste segundo semestre, a orientação é, antes de tudo, manter-se bem informado. Entre os canais oficiais está portal.imet.gov.br. Reportagem Luana Karen.
4: Descarte correto do lixo eletrônico é fundamental para garantir o equilíbrio do meio ambiente.
3: Para que esse descarte seja feito, existem pontos de coleta por todo o país.
4: O material pode ser recondicionado da forma correta e ganhar outras destinações.
12: Plástico, papel, alumínio, materiais que devem ser separados para a coleta de lixo e seguirem para a reciclagem. Mas e no caso de celulares, computadores, baterias e outros eletrônicos, o que fazer? Neste caso, vale seguir a chamada regra dos 3 R's: reutilizar, recondicionar e reciclar. Se o equipamento eletrônico não pode ser reutilizado por outra pessoa, uma opção é recondicionar, ou seja, consertar o equipamento. No Guará, a 20 minutos do centro de Brasília, há um ponto de coleta dentro de uma unidade do SESC. Lá são deixados vários tipos de componentes eletrônicos. É o que conta Alessandra Sá, assistente de suporte à gestão do SESC DF.
13: Qualquer pessoa pode vir, né, entregar o seu lixo eletrônico, né, para estar descartando, fazer um descarte correto, né, em nossos PEVs, que o SESC disponibiliza em todas as nossas unidades, né, para preservação do meio ambiente, né, carregadores, tablets, TVs.
12: Do Guará, o material segue para uma organização da sociedade civil, onde os resíduos são separados. Os que precisam de algum conserto ou formatação são recondicionados. E de lá, distribuídos para diversos pontos, inclusive para cursos gratuitos para a população. O que não tem conserto é separado e organizado e segue para o 3 R, a reciclagem. Cada pedaço segue um caminho, como explica o coordenador da organização Programando o Futuro, Fábio Oliveira.
14: Aquilo que não tem condições de uso nenhuma dentro da nossa unidade, a gente consegue fazer a descaracterização dele, fazer a separação por tipos de componentes, ou seja, placas de circuito impresso eletrônico, plástico, ferro, cobre, isopor, enfim, cada tipo de componente a gente consegue fazer a separação e encaminhar para a indústria de reciclagem.
12: Mas para que tudo isso aconteça, o trabalho começa com a população, que deve realizar o descarte correto do lixo eletrônico, como explica o coordenador-geral de inclusão digital do Ministério das Comunicações, Gustavo Fernandes Lima.
15: Hoje a gente tem no site do Ministério das Comunicações, na página do programa Computadores para a Inclusão, um link com um mapa por todo o território nacional, com os diversos pontos de coleta que tem espalhados. A gente está falando de mais de 10 mil pontos de coleta de resíduos eletrônicos, de pilhas e baterias.
12: Para saber onde há um ponto de coleta de resíduo eletrônico na sua cidade, acesse o site do Ministério das Comunicações em gov.br/mcom. Com locução de Graziela Mendonça, reportagem Márcia Fernandes.
3: Um caso de reaproveitamento. Computadores que seriam descartados ganham uma nova utilidade e ajudam no acesso à tecnologia.
4: Além de recuperar equipamentos para escolas, bibliotecas e telecentros, um centro de recondicionamento no Distrito Federal oferece cursos gratuitos para o cidadão.
3: Conheça a iniciativa na reportagem de Pablo Mundim.
16: No Centro de Recondicionamento de Computadores do Distrito Federal, equipamentos que seriam descartados são recuperados para projetos de inclusão digital. No Distrito Federal, no Centro de Recondicionamento de Computadores, cada equipamento passa por um processo completo de recondicionamento. No fim, o que poderia virar apenas sucata se transforma em equipamentos destinados a projetos de inclusão digital. Tudo feito para que os computadores sejam totalmente reaproveitados, explica Adler Braga, técnico de recondicionamento.
17: O computador vem para cá, quando ele chega aqui a gente dá uma sobrevida para ele, a gente já faz o primeiro passo, né, que é a sanitização de dados, que a gente recebe o computador com HD, então a gente é responsável por esses dados, então a gente faz essa etapa. Posteriormente a gente faz a limpeza externa, interna, né, na verdade, a gente troca as peças, instala os programas e deixa tudo funcionando corretamente. A gente recebe um termo de doação para destinar esse computador para alguma instituição.
16: Depois de recondicionados, os computadores seguem para escolas, bibliotecas, telecentros e outras instituições que ampliam o acesso à tecnologia. Nem tudo pode ser reaproveitado. As peças sem condições de uso seguem para reciclagem. O centro também oferece formação para novos profissionais, disse Simone Cabral, coordenadora pedagógica.
18: A maioria vem para fazer o curso mesmo para o mercado de trabalho, né? São totalmente gratuitos os cursos, né? Todos com certificado.
16: São cursos de informática básica, design gráfico, manutenção de computadores e celulares, marketing digital, inteligência artificial, operação de drones e Excel avançado. As aulas são destinadas a adultos e jovens. As capacitações têm carga horária entre 60 e 80 horas. As inscrições para os cursos podem ser feitas pela internet ou presencialmente na unidade do Gama, no Distrito Federal. Empresas e órgãos públicos que desejam dar uma destinação social aos equipamentos eletrônicos também podem procurar um dos centros de recondicionamento de computadores espalhados pelo país. Reportagem Pablo Mundim.
19: O Ministério da Fazenda iniciou consulta pública para definir os setores obrigados a cumprir regras de monitoramento de emissões no mercado brasileiro de carbono.
3: A iniciativa visa criar um sistema de dados oficial para o Sistema Brasileiro de Comércio de Emissões.
19: Proposta preliminar prevê a introdução gradual das obrigações em 3 etapas.
3: A primeira tem início previsto para 2027 e abrange indústrias do setor de minérios, petróleo e transporte aéreo.
19: A consulta pública está disponível no site do Ministério da Fazenda até 28 de agosto, em gov.br/fazenda.
3: Produção de alimentos sem prejudicar o meio ambiente. Essa é a proposta da agricultura de baixo carbono.
19: E a empresa brasileira de pesquisa agropecuária, Embrapa, está certificando culturas que usam esses processos, o que agrega valor à produção.
3: Para receber a certificação, os produtores passam por capacitação e análises independentes de produção.
20: A agropecuária de baixo carbono é um modelo de produção sustentável que reduz a emissão de gases de efeito estufa com práticas como o plantio direto, a recuperação de pastagens degradadas e a integração lavoura-pecuária-floresta. Realidade que fez a Embrapa criar uma estratégia para comprovar a sustentabilidade da produção brasileira. São protocolos científicos de certificação voltados à produção agropecuária de baixo carbono, agregando valor aos produtos e ampliando oportunidades comerciais. A presidente da Embrapa, Silvia Massuá, detalha.
21: Cada vez mais o produtor rural tem mais consciência, ele tem que produzir mais, mas cada vez mais de maneira sustentável, preservando os recursos naturais, né? Uso eficiente de água, de solo. A partir disso daí, cada vez mais a Embrapa tem gerado tecnologia e incentivado, através das capacitações, que eles usem essas novas tecnologias para ter essa agricultura mais sustentável.
20: A iniciativa reúne diferentes cadeias produtivas, carne bovina, leite e sorgo, e busca reconhecer, com base em critérios técnicos e auditorias independentes, os sistemas de produção de baixo carbono. O produtor Hamilton Kundak é presidente da Cooperativa Reca, um conjunto de sistemas agroflorestais que produz castanha, pupunha, cupuaçu, café e andiroba na Amazônia. Ele fala sobre o impacto da certificação.
22: Um trabalho muito bacana que o Reca faz de preservação, de orientação, de conscientização, de respeitar as nossas florestas. Porque se o produtor estiver recebendo valor agregado, ele não vai derrubar. Ele vai ser o guardião da floresta.
20: Além da carne, do leite e sorgo, a Embrapa prepara o lançamento da certificação para a soja em 2027. Reportagem Luciana Colares, de Holanda.
19: Se você aplica no Tesouro Direto, um recado importante. O aplicativo oficial do programa vai deixar de funcionar a partir do dia 17 de agosto.
3: Com isso, consultas e novos investimentos devem ser feitos no site do Tesouro Direto ou no aplicativo do próprio banco.
23: O aplicativo do Tesouro Direto será desativado a partir do dia 17 de agosto. Após a desativação, os investidores vão poder acessar os serviços pelo Portal do Investidor, no site oficial do Tesouro Direto ou pelo aplicativo da instituição financeira, onde mantém a conta de investimentos. De acordo com informações do Ministério da Fazenda, nesses canais será possível consultar a carteira, verificar títulos e rentabilidade, realizar aplicações e resgates e acessar o histórico de operações. A mudança não altera os investimentos já realizados. Títulos, valores investidos, rentabilidade e demais informações permanecem disponíveis nos novos canais de acesso. Não é necessário realizar nenhum procedimento em relação aos investimentos existentes. Em caso de dúvidas, os investidores devem consultar os canais oficiais de atendimento do Tesouro Direto. Lucília Araújo para a Voz do Brasil.
19: Passageiros de voos internacionais com bens a declarar podem deixar o aeroporto sem passar pela fila de fiscalização aduaneira.
3: Já está valendo a declaração eletrônica de bens de viajantes, que pode ser preenchida pela internet.
19: Com a nova plataforma, o Sistema da Receita Federal analisa os dados declarados automaticamente.
3: Confira os detalhes na reportagem de Daniele Popov.
0: A Declaração Eletrônica de Bens de Viajantes, EDBV, já está disponível, segundo informou a Receita Federal. A funcionalidade de registro automático de bens pode ser utilizada por aquelas pessoas que viajam de avião. Agora, boa parte das declarações poderão ser registradas automaticamente dentro dos critérios de gerenciamento de risco adotados pela Receita. Ao preencher a declaração, o viajante poderá seguir diretamente para o desembarque, sem necessidade de se apresentar ao atendimento aduaneiro para bens a declarar. Com a mudança na forma de declaração de bens, a fiscalização é direcionada às situações que demandem análise específica. Após o viajante preencher e enviar a declaração eletrônica de bens, o sistema realiza o tratamento das informações com base em critérios de gerenciamento de risco. As declarações enquadradas para registro automático não precisam de atendimento presencial. As demais permanecem sujeitas aos procedimentos de controle aduaneiro e avisos de mensagens vão aparecer na tela do sistema de declaração. A nova ferramenta não altera as competências da fiscalização aduaneira, que continua responsável pela seleção, conferência, revisão de declarações, exigência de tributos, entre outras medidas. Então fique atento. Se você estiver viajando para outro país ou voltando para o Brasil, preencha a declaração de bens no sistema. O endereço é edbv.receita.fazenda.gov.br. Daniele Popov para A Voz do Brasil.
19: Foram as notícias do governo federal.
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3: Fique agora com as notícias do Poder Judiciário e do Congresso Nacional. Boa noite.
19: Boa noite, até amanhã.
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6: Presidente do STF diz que críticas republicanas contribuem para fortalecer a democracia.
24: Abertura da urna eletrônica entusiasma estudantes em Brasília.
6: Corte Especial do STJ abre segundo semestre forense.
24: Boa noite, eu sou Marcela Luiza.
6: E eu sou Marta Ferreira.
24: Na abertura do segundo semestre do ano judiciário de 2026, o presidente do STF disse que críticas republicanas contribuem para fortalecer a democracia.
6: O ministro Edson Fachin também ressaltou o compromisso permanente do tribunal com a continuidade da prestação jurisdicional. Pablo Lemos.
25: Na abertura do segundo semestre do ano judiciário de 2026, nesta segunda-feira, o presidente do Supremo Tribunal Federal, ministro Edson Fachin, afirmou que as decisões do tribunal sobre temas de grande repercussão social são naturalmente objeto de debate público.
26: Um tribunal constitucional que decide todos os dias temas de grande repercussão social há de aceitar como natural que suas decisões sejam debatidas, analisadas e, por vezes, contestadas pela opinião pública. Essa tensão, quando exercida dentro dos limites republicanos, não fragiliza a instituição. Ao contrário, a fortalece e fortalece a democracia.
25: Entre 2 e 31 de julho, foram proferidas 245 decisões e expedidos 921 despachos. Isso demonstra, segundo o presidente do STF, o compromisso do tribunal com a continuidade da prestação jurisdicional.
24: Cerca de 150 estudantes do Centro de Ensino Médio Elefante Branco, em Brasília, conheceram a urna eletrônica de votação por dentro.
6: O evento marcou o início da primeira semana nacional do Sistema Eletrônico de Votação. Fábio Ruas.
27: A abertura da urna eletrônica contou com a participação do ministro substituto do TSE, Naue Bernardo Pinheiro de Azevedo, que foi aluno do Colégio Elefante Branco. Ele ficou emocionado com antigas lembranças de colégio e se mostrou satisfeito com o nível dos questionamentos feitos pelos estudantes durante a abertura da urna.
28: Foi muito legal e é impressionante ver o quanto a garotada está afiada. Algumas perguntas que foram feitas aqui, houve pergunta inclusive sobre a linguagem de programação da urna. Então, assim, é muito empolgante ver o que essa garotada pode fazer.
27: A Semana Nacional do Sistema Eletrônico de Votação segue até sexta-feira, com atividades em todo o país.
24: A Corte Especial do STJ realizou hoje a sessão de abertura do segundo semestre forense de 2026.
6: O presidente do tribunal conduziu a sessão, Fátima Uchoa.
5: O ministro Herman Benjamin fez um breve balanço da gestão que se encerra neste mês e chamou a atenção para o grande volume de processos que chegaram ao STJ durante o plantão em julho.
7: Nós recebemos 10.352 processos, em 2025, 9.570. Em um ano, um aumento de quase 10%.
5: O ministro também destacou resultados positivos com a convocação de juízes auxiliares temporários na redução do acervo processual nos gabinetes.
7: O acervo atual do Superior Tribunal de Justiça é de 367 mil processos, aproximadamente. Podem verificar os resultados da força-tarefa dos juízes convocados temporariamente. Houve uma redução de 42%.
5: Com o reinício do ano forense, voltam a correr os prazos processuais.
24: TST retoma semestre com a meta de manter o ritmo de produtividade dos 6 primeiros meses deste ano.
6: No primeiro semestre, a Corte julgou 274 mil processos. Marla Lacerda.
8: Na sessão que marcou a abertura do segundo semestre, o presidente do TST e do Conselho Superior da Justiça do Trabalho, ministro Vieira de Mello Filho, assumiu o compromisso de repetir as metas e os resultados alcançados nos primeiros 6 meses do ano. Entre janeiro e junho, a Corte registrou um aumento no número de processos julgados, quase 26% a mais do que no mesmo período do ano passado.
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24: Uma boa noite.
6: E até amanhã.
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10: Eu sou Paula Groba.
11: E eu sou Ricardo Nakaoka.
10: E estes são os destaques de hoje do Jornal do Senado, que começa agora.
11: Universidades poderão reservar prioridade para estudantes da própria região.
10: Projeto impede redução planejada na vida útil de produtos.
11: Regulamentação da inteligência artificial. Especialistas pedem proteção ao jornalismo e à inovação.
10: Boa noite.
11: Boa noite.
10: Nem sempre quem mora perto tem mais chances de estudar na universidade da própria região. Um projeto pronto para votação no Senado quer mudar essa realidade e permitir que as instituições de ensino superior priorizem estudantes locais nos processos seletivos.
11: A medida busca reduzir as desigualdades regionais e incentivar a formação de profissionais para atuar nas próprias comunidades. Repórter Marcela Cunha.
13: O projeto da senadora Daniela Ribeiro, do Progressistas da Paraíba, permite que universidades e outras instituições de ensino superior usem a origem geográfica do candidato como critério de seleção. Na prática, a instituição poderá dar uma vantagem, como um bônus na nota, a candidatos que moram no mesmo estado ou em municípios próximos ao campus. O texto não altera as cotas sociais ou raciais. Para o senador Lucas Barreto, do PSD do Amapá, o critério geográfico ajudaria estudantes de estados mais isolados a disputar vagas nas universidades da própria região.
14: Porque são muito poucas vagas na Universidade Federal do Amapá. E nós estamos ali do outro lado do Rio Amazonas. Estamos longe de tudo. E esse bônus beneficia os amapaenses que tiverem acesso ao vestibular.
13: A medida não será obrigatória e o projeto não define o valor do bônus nem o modelo a ser adotado. O formato do benefício deverá ser um dos pontos de discussão. O Supremo Tribunal Federal já considerou inconstitucional uma regra que reservava 80% das vagas da Universidade do Estado do Amazonas para estudantes da região, por entender que violava a igualdade de tratamento entre os brasileiros.
10: E você sabia que o Senado tem um curso gratuito que ensina a propor ideias que podem até virar lei? É a Oficina Legislativa do E-Cidadania.
11: E tem premiação no final do ano para professores e alunos autores das sugestões que conquistarem mais apoio popular. Quem traz os detalhes é a repórter Marcela Diniz.
4: Criada há 6 anos para aproximar estudantes do processo de construção das leis, a Oficina Legislativa do Portal E-Cidadania do Senado Federal mostra o caminho das pedras para a apresentação de ideias que poderão virar lei e influenciar a vida dos brasileiros. Apesar de ter sido pensada a princípio para escolas de educação básica e do ensino superior, hoje o material didático está todo disponível na internet. Então, a oficina legislativa pode ser feita por qualquer grupo de pessoas, como coletivos, movimentos sociais e culturais, comunidades indígenas e quilombolas, por exemplo. O Luiz Maciel, da equipe da oficina legislativa, destaca que haverá premiação para professores e alunos do Distrito Federal.
12: Nesta primeira edição, teremos 4 notebooks na premiação. 2 notebooks serão para os professores que tiverem o maior número de alunos com ideias aprovadas e publicadas no E-Cidadania, e outros 2 notebooks serão para os alunos autores das ideias que receberem o maior número de apoios válidos. E como essa é a primeira edição do prêmio, o foco inicial são os professores e estudantes do DF, mas a nossa intenção é ampliar o alcance para mais regiões nas próximas edições.
4: Para concorrer, é preciso cadastrar as ideias legislativas até o dia 5 de novembro. Quer saber mais? É só pesquisar por Oficina Legislativa e Cidadania, o buscador de sua preferência.
10: A inteligência artificial já faz parte do dia a dia de milhões de brasileiros. Mas quem deve ser responsabilizado pelo uso dessa tecnologia? E como proteger direitos autorais e o jornalismo sem frear a inovação?
11: Esses foram os principais temas de um debate promovido pelo Conselho de Comunicação Social sobre o projeto que regulamenta a IA no Brasil. A proposta já foi aprovada pelo Senado e aguarda votação na Câmara dos Deputados. Repórter Bruno Lourenço.
15: O marco legal da inteligência artificial surgiu de iniciativa do senador Rodrigo Pacheco, do PSB de Minas Gerais. Ele criou em 2022 uma comissão de juristas e um ano depois o Senado se debruçou sobre o anteprojeto. O texto foi aprovado no final de 2024 e aguarda desde então pela votação na Câmara dos Deputados. O Conselho de Comunicação Social do Congresso Nacional debateu os impactos que a proposta pode trazer, em especial a questão da remuneração de produtores de conteúdo, como jornalistas, pelo uso de material para o treinamento da IA. O diretor do Instituto de Tecnologia e Sociedade do Rio de Janeiro, Sérgio Branco, alertou para os riscos de afugentar tecnologia com a cobrança pelo uso de conteúdo nacional.
16: Nós podemos acabar por exportar o treinamento e importar apenas os modelos prontos, perdendo investimento e capacidade tecnológica. Por quê? Porque o Brasil compete com um mercado global para o desenvolvimento de ferramentas de inteligência artificial.
15: O secretário de Direitos Autorais e Intelectuais do Ministério da Cultura, Marcos Alves de Souza, defendeu um modelo que divida a arrecadação de um possível novo imposto com autores e com o fomento a iniciativas culturais, com a criação de um fundo específico.
17: A ideia seria aqui discutir um modelo de remuneração que ele seria pautado, por exemplo, na cobrança de um CID dessas empresas que podem pagar, então sistemas de IA generativa de grande porte e que tem esse risco de substituição, e esse valor vai ser redirecionado para fundos. Então, esses valores vão ser redirecionados, por exemplo, para pesquisa e desenvolvimento de uma infraestrutura pública em IA, ou seja, desenvolvimento de uma soberania nacional de IA.
15: O Conselho de Comunicação Social é um órgão auxiliar do Congresso Nacional, responsável por estudos, pareceres e recomendações sobre matérias relacionadas à temática.
10: E as campanhas eleitorais deste ano terão regras específicas para o uso da inteligência artificial. Conteúdos produzidos ou manipulados com a IA precisam informar de forma clara que foram criados com essa tecnologia.
11: As medidas buscam ampliar a transparência das campanhas e proteger os eleitores da desinformação. Saiba mais na reportagem de Yasmin Rodrigues.
18: As eleições de 2026 serão as primeiras eleições gerais realizadas sob regras específicas para o uso da inteligência artificial na propaganda eleitoral. A regulamentação do Tribunal Superior Eleitoral busca impedir que ferramentas capazes de criar imagens, vídeos, áudios e textos cada vez mais realistas sejam utilizadas para confundir o eleitor ou comprometer a integridade do processo eleitoral. Para Ângela Signati, conselheira do Conselho de Comunicação Social do Congresso Nacional, esse é um desafio enfrentado não só nas eleições, mas também durante os mandatos dos eleitos.
0: As campanhas eleitorais são realizadas hoje pela internet em tempo real e praticamente durante os 4 anos do mandato dos políticos. E é justamente neste ambiente virtual que os partidos, candidatas e candidatos fazem as suas arenas para se apresentar aos eleitores, dificultando o controle por parte da Justiça Eleitoral.
18: Pelas normas, todo o conteúdo produzido ou manipulado por inteligência artificial deve trazer uma identificação explícita, destacada e acessível, informando que o material foi criado ou alterado por IA e qual tecnologia foi utilizada. A exigência vale para textos, imagens, vídeos e áudios divulgados durante a campanha. Além disso, entre as 72 horas que antecedem a votação e as 24 horas posteriores ao encerramento do pleito, fica proibida a publicação ou republicação de novos conteúdos sintéticos. Caso as regras sejam descumpridas, a Justiça Eleitoral poderá determinar a retirada imediata do conteúdo da internet, entre outras sanções.
10: A Comissão de Fiscalização e Controle pode votar o projeto que combate a obsolescência programada, que é uma prática que reduz a vida útil de produtos, como eletrônicos, de forma planejada.
11: A proposta assegura também o direito dos consumidores ao reparo de produtos com defeito. Repórter César Mendes.
1: O projeto do senador Ciro Nogueira, do Progressistas do Piauí, obriga que os fabricantes e importadores ofereçam peças de reposição e manuais de conserto pelo período de 5 a 20 anos. Conforme o produto, e determina que as empresas disponibilizem informações sobre peças e reparos em plataformas digitais. Quem não cumprir a regra ficará sujeito a multas que poderão ir de 10 mil até 50 milhões de reais. Relator, o senador Dr. Irã, do Progressistas de Roraima, disse que a obsolescência programada garante o ciclo de consumo diante da velocidade da inovação tecnológica, mas destacou suas consequências.
3: O aumento de resíduos sem que haja o descarte adequado e no desenfreado uso de matérias-primas finitas.
1: Segundo o Dr. Irã, a obsolescência programada deixa ainda o consumidor em uma posição desfavorável, ao criar dificuldades para o conserto do produto.
11: Com edição de Paula Groba e trabalhos técnicos de João Lira, o Jornal do Senado fica por aqui. Acompanhe agora as notícias da Câmara dos Deputados. Boa noite.
10: Uma boa noite e até amanhã.
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20: Deputados sugerem medidas para a saúde de crianças e adolescentes.
21: Parlamentares reivindicam melhorias na infraestrutura de transportes.
20: Projetos ampliam a fiscalização sobre atividades de agentes públicos.
22: Boa noite. Retorna hoje o projeto de gravação de edições do Jornal Câmara dos Deputados em emissoras da Rede Câmara de Rádio. Este programa está sendo produzido diretamente da cidade de Joinville, com a participação do colega Felipe Faria, da Rádio Câmara Joinville. Eu sou Márcio Aquilissardi, bem-vindo, Felipe.
23: Boa noite a todos, obrigado, Márcio. É uma honra participar da apresentação desta edição do Jornal Câmara dos Deputados, dentro da Voz do Brasil. Vamos agora às notícias da Câmara dos Deputados. Projeto de Glauber Braga, do PSOL do Rio de Janeiro, obriga parlamentares a prestarem contas do mandato por meio de audiências públicas realizadas em locais públicos. A proposta, segundo ele, amplia a transparência e fortalece a participação da população nas atividades legislativas.
26: Hoje existe uma crise do sistema representativo. Uma última pesquisa nacional indicou que mais de 60% das pessoas não lembram em quem votaram nas últimas eleições. Se você tem a possibilidade de prestar contas, de ser cobrado, de apresentar o seu trabalho, evidentemente você reestrutura o modelo de representação, porque uma parte da política vai dizer que as mazelas da política se resolvem com menos política, diminuindo os espaços democráticos. democráticos. E a gente diz não. As mazelas da política se resolvem com mais política, com mais instrumentos de participação direta da sociedade. E é exatamente o que esse projeto defende.
2: Pelo texto de Glauber Braga, deputados, senadores, deputados estaduais e vereadores deverão prestar contas periódicas em espaços públicos. O projeto também prevê o corte de salário para o parlamentar que deixar de cumprir a medida.
23: Projeto de Chico Alencar, também do PSOL do Rio de Janeiro, estabelece regras de transparência e controle para o uso de aeronaves privadas por autoridades públicas. A proposta prevê critérios mais rígidos para viagens feitas em jatinhos particulares.
5: O nosso projeto não veda isso, mas estabelece normas de transparência total e critérios rigorosos para se utilizar esse meio de locomoção. Em primeiro lugar, a declaração da viagem e o seu motivo, que tem que estar voltado para interesse público e não para passeio, para turismo, para compras particulares.
2: Segundo Chico Alencar, o texto também determina que autoridades cumpram os mesmos procedimentos exigidos em voos comerciais, como fiscalização e declaração de bens. Para ele, a medida reforça a transparência e evita conflitos entre interesses públicos e privados.
19: Segurança Pública.
23: Júlio Lopes, do PP do Rio de Janeiro, defende proposta que visa enfraquecer financeiramente organizações criminosas. Ele aponta, entre as medidas, a criação de um cadastro nacional para mapear facções e a cassação de licenças de empresas envolvidas em irregularidades.
6: Nós temos o dever de atacar a atividade econômica dessas quadrilhas, tomar deles os recursos, tomar deles tudo aquilo que puder ser bloqueado e tomado, a fim de que a gente diminua sua capacidade de investimento, diminua sua capacidade de comprar armas e carros, enfim, todo tipo de material bélico que vai ajudá-los no seu fortalecimento, e isso está previsto lá.
2: Júlio Lopes também apoia a classificação do PCC e do Comando Vermelho como organizações terroristas. Ele argumenta que a medida permitiria o bloqueio de recursos ligados a essas facções, mesmo quando o dinheiro estiver fora do Brasil.
19: Justiça.
23: Capitão Alberto Neto, do PL do Amazonas, defende penas mais severas para crimes sexuais no país. Ele apoia projeto que torna mais rígidos os critérios para a progressão de regime de presos condenados por estupro de vulnerável.
7: Nesses 5 primeiros meses do ano, nós já tivemos mais de 630 casos de estupro de vulneráveis. Mostra que o nosso país está dando uma vida fácil para o estuprador. E o que acontece hoje com a legislação? O estuprador passa pouco tempo na cadeia. Rapidamente ele progride de regime e está de volta às ruas para continuar cometendo esses estupros. O que é que o PL 6831 fala? Nós endurecemos a pena para o estuprador. Nós dobramos a pena. A pena chega a mais de 20 anos de cadeia. E para o estuprador ter direito à progressão de regime, ele tem que aderir a um programa de castração química do governo.
2: Segundo o capitão Alberto Neto, a medida visa coibir a reincidência criminal e proteger a integridade de crianças e adolescentes. O parlamentar cobra uma resposta urgente do Congresso Nacional para o fortalecimento da segurança pública.
19: Saúde.
23: Projeto de Dr. Luiz Ovando, do PP de Mato Grosso do Sul, garante às mães com emprego formal o direito de acompanhar o tratamento de filhos menores de 6 anos quando doentes. Ele afirma que o objetivo é corrigir uma deficiência do sistema atual, o que daria mais assistência às crianças.
8: Quando a mãe com o filho doente vai ao médico, na hora do comparecimento ela recebe um atestado de que esteve presente e quando muito até 24 horas após. Isso leva a uma situação de insegurança muito grande, porque a mãe quer acompanhar o tratamento do filho e a CLT não permite isso após as 24 horas.
2: Doutor Luiz Ovando argumenta que o afastamento autorizado permite à mãe administrar remédios, cuidar da alimentação e acompanhar a recuperação do filho. Ele explica que a proposta busca estender às trabalhadoras da iniciativa privada uma proteção já prevista para servidoras públicas.
23: Heloísa Helena, da Rede do Rio de Janeiro, apresentou o projeto que estabelece tempo máximo de espera para procedimentos de saúde voltados a crianças e adolescentes na rede pública. A deputada afirma que a fila não pode transformar doenças tratáveis em morte por falta de diagnóstico.
4: O que nós não podemos aceitar é que famílias façam vaquinha na internet para ter acesso a procedimento cirúrgico, a determinados fármacos, a exames laboratoriais, aquilo que pela lei já seria uma obrigatoriedade. Então nós estabelecemos que tem que ter o tempo máximo de espera, desde a porta de entrada do sistema, que é a atenção básica, até a média e alta complexidade. O que nós não podemos aceitar é que por esperar tanto, não ter acesso ao que é garantido da legislação do SUS e as crianças vivenciem situações de dor e de sofrimento e muitas vezes de óbito ou problemas gravíssimos pelo não acesso com agilidade e eficácia.
22: Heloísa Helena avalia que o SUS tem uma legislação avançada, mas ainda enfrenta dificuldades para transformar o direito em acesso efetivo. A deputada também ressalta que a proposta prevê a divulgação periódica de dados consolidados às famílias sobre o tempo estimado de atendimento.
19: Educação.
23: Flávia Moraes, do MDB de Goiás, comemora a aprovação do Estatuto do Aprendiz na Câmara dos Deputados. Ela explica que a proposta consolida as regras de aprendizagem profissional, amplia a segurança jurídica e aumenta as oportunidades para os jovens no mercado de trabalho.
9: Então, a aprendizagem, para mim, é um dos programas para a juventude que mais tem efeito junto ao jovem, porque garante a carteira assinada, o salário, a experiência de trabalho e a formação profissional. Para a empresa, representa a formação do trabalhador qualificado para trabalhar naquela especificidade da empresa e, de todas as formas, é um programa que merece todo o nosso apoio, toda a nossa dedicação.
22: Flávia Moraes ressalta também que o texto, agora em análise no Senado, prevê ampliar a contratação de aprendizes pelo poder público e por micro e pequenas empresas. De acordo com a deputada, a medida pode gerar mais de 1 milhão de novas vagas para jovens brasileiros.
19: Trabalho.
23: Charles Fernandes, do PSD da Bahia, celebra a aprovação da PEC do fim da escala 6x1. O deputado aponta que a diminuição da jornada semanal, sem redução de salário, garante melhores condições de vida à classe trabalhadora.
12: Essa PEC, ela trará dignidade, trará mais conforto, trará mais comodidade, trará mais segurança para as famílias. Haja vista que você vai ter agora a condição de estar no final de semana com seus filhos, de estar no final de semana cuidando um pouquinho mais da sua casa. Isso já avançou no mundo todo e precisa avançar aqui no nosso país.
22: Charles Fernandes afirma que a PEC do fim da escala 6x1 representa uma das votações mais importantes da atual legislatura. Ele espera que o Senado confirme o posicionamento da Câmara em nome da dignidade de milhões de cidadãos brasileiros.
19: Agricultura.
23: Ayrton Faleiro, do PT do Pará, comemora a aprovação de projeto que fortalece a política de estoque de alimentos no Brasil por meio da Companhia Nacional de Abastecimento. Ele sublinha que a proposta permite compra de até 25% acima do preço mínimo, facilitando a aquisição de produtos.
13: Nós aprovamos aqui na Câmara, agora vai para o Senado, um projeto muito importante para o que nós chamamos de regulação dos estoques de alimento no Brasil. É um projeto que veio do governo, através da Conab, do Ministério do Desenvolvimento Agrário, e que ele, primeira correção que ele faz é permitir que a Conab compre para os estoques reguladores um valor de 25% além do preço mínimo. Isso vai propiciar aquisição de estoque, mas também de que a venda desse estoque não seja apenas para a grande indústria.
22: Ayrton Faleiro destaca que a Conab poderá vender os alimentos estocados a cooperativas, pequenos supermercados e consumidores. Ele afirma que a medida movimenta a economia, fortalece a soberania alimentar e protege o país diante de crises climáticas e especulação de mercado.
19: Meio ambiente.
23: A Comissão de Constituição e Justiça aprovou o projeto que reconhece o soldadinho de Araripe como uma ave símbolo da Chapada do Araripe. A relatora do projeto, Lídice da Mata, do PSB da Bahia, explica que a medida fortalece diretrizes para a preservação dessa espécie.
0: Esta ave é uma ave de em torno de 15 centímetros, que só existe na região do Araripe, que é uma região do sertão do Ceará, e que hoje se encontra ameaçada de extinção. Então, acima de tudo, um projeto de defesa ambiental, de defesa de um pássaro que tem sua característica nacional e que nós devemos, portanto, preservá-lo.
22: Edice da Mata acrescenta que o projeto prevê ações de proteção ao habitat do soldadinho do Araripe, com preservação de nascentes e riachos. O texto apresenta ainda medidas de prevenção de queimadas e controle da expansão agropecuária e imobiliária na Chapada do Araripe.
19: Desenvolvimento regional.
23: A integração da Amazônia ao restante do Brasil ganha força com as obras da BR-319, segundo a avaliação do deputado Sidney Leite, do PSD do Amazonas. Para ele, a pavimentação, especialmente do chamado trecho do meio, vai baratear alimentos e agilizar o escoamento de produtos da Zona Franca de Manaus.
14: Uma luta histórica, não só do povo amazonense, mas de lideranças do estado de Roraima, de Rondônia e do Acre. Afinal, nós estamos falando de uma estrada, que é o único acesso que o povo amazonense e a população de Roraima tem para ser interligado ao restante do Brasil. A BR-319 consolida a integração da Amazônia Ocidental, mas não só isso. Muda a vida das pessoas. Eu fico muito feliz em estar fazendo parte desse momento histórico, que é a garantia da pavimentação da BR-319, fruto da luta de muitos aqui no Parlamento para que nós pudéssemos ter isso. E agora, já com as licitações, com autorização da pavimentação de determinados trechos, mas a consolidação do trecho do meio, como também da ponte do Garapaçu. Vai ter BR-319, sim.
22: Sidney Leite reforça que o IBAMA já autorizou o DENIT a construir 3 pontes de concreto nos igarapés Santo Antônio, Realidade e Fortaleza. A licença, com validade de 3 anos, vai garantir, de acordo com o congressista, mais segurança e o direito de ir e vir da população do norte do país.
23: Coronel Crisóstomo, do PL, fala sobre a importância da construção da ponte binacional entre Guajará-Mirim, em Rondônia, e Guaiará-Mirim, cidade vizinha, pelo lado boliviano. Ele afirma que a obra representa o cumprimento de um compromisso histórico entre Brasil e Bolívia e pode fortalecer a integração regional.
15: Esse acesso cria uma nova rota logística do Brasil na direção do Pacífico. O que vai acontecer? Vai fazer com que alguns estados que exportam para o mundo oriental, exemplo da China, deixem de enviar seus produtos na direção do Porto de Santos, exemplo. Agora, com a construção dessa ponte, esses estados, Mato Grosso, Mato Grosso do Sul, tal, vão criar uma rota na direção do Pacífico, passando por essa ponte binacional.
22: Coronel Crisóstomo afirma que a nova ligação internacional pode reduzir custos e o tempo de transporte de mercadorias. Ele acrescenta que a obra tem potencial para impulsionar a geração de emprego e renda em Rondônia, abrindo novas oportunidades de desenvolvimento econômico para a região.
23: Bebeto, do PP, cobra a duplicação de trecho das rodovias que ligam a Baixada Fluminense à cidade do Rio de Janeiro. Ele reclama que moradores dos municípios de Nova Iguaçu, Japeri, Queimados, Belfor Roxo e São João do Meriti perdem horas diariamente em congestionamentos.
5: Eu tenho trabalhado muito aqui na Comissão de Viação e Transporte para que a gente define esses engarrafamentos, para que o trabalhador que trabalha na capital, na zona sul do Rio de Janeiro, ele pode ficar menos tempo nesse engarrafamento. E até as entregas, as ambulâncias, a polícia militar, a polícia civil, precisa fazer um deslocamento rápido, fica retido nesses engarrafamentos constantes, e que a gente tem trabalhado muito para que a gente define através da duplicação. E o que está no contrato dessa concessão da Eco Rio Minas, esse trecho da Presidente Dutra, ali do Trevo das Margaridas até a cidade seropédica, esse trecho é o pior trecho para todo o estado do Rio de Janeiro, o trecho que mais engarrafa hoje.
22: Bebeto também avalia que o sistema de pedágio por quilômetro percorrido pode modernizar as rodovias e diminuir retenções provocadas por praças fixas de cobrança. Ele reconhece a preocupação dos moradores com a mudança, mas garante que o modelo é inovador.
1: Transportes.
23: Daniel Almeida, do PCdoB da Bahia, defende a criação do piso salarial para motoristas do transporte coletivo urbano. Para o deputado, esses profissionais desempenham um papel essencial nas cidades. A ideia, segundo ele, é garantir remuneração mais justa e valorização da categoria.
3: Nós estamos propondo que haja um piso de no mínimo R$4.000, agregado a esse piso outras vantagens que os motoristas possam ter, salubridade e outras vantagens que as convenções coletivas possam estabelecer, mas que a uniformização desse piso no país inteiro vai dar mais equilíbrio para essa profissão, vai dar mais previsibilidade para os próprios empresários.
22: Daniel Almeida argumenta que os motoristas enfrentam jornadas desgastantes, trânsito intenso e o desafio de lidar com milhares de passageiros. Segundo ele, a medida contribui para dar mais previsibilidade nas negociações trabalhistas e na definição dos custos do transporte público nos municípios.
23: Termina agora esta edição especial do Jornal Câmara dos Deputados, produzida e apresentada pela Rádio Câmara de Brasília, em parceria com a Rádio Câmara Joinville, integrante.

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1: 22:05.
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1: 22 horas e 32 minutos. 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
1: 23 horas e 1 minuto.
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1: 23 horas e 32 minutos.
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5: Boa noite.
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0: Creio em um só Deus, Pai Todo-Poderoso, Criador do céu e da terra, de todas as coisas visíveis e invisíveis. Creio em um só Senhor, Jesus Cristo, Filho Unigênito de Deus, nascido do Pai antes de todos os séculos. Deus de Deus, luz da luz, Deus verdadeiro de Deus verdadeiro, gerado, não criado, consubstancial ao Pai. Por Ele todas as coisas foram feitas e por nós homens, e para nossa salvação, desceu dos céus, encarnou pelo Espírito Santo no seio da Virgem Maria, e se fez homem. Também por nós foi crucificado sob Pôncio Pilatos, padeceu e foi sepultado. Ressuscitou ao terceiro dia conforme as Escrituras e subiu aos céus, onde está sentado à direita do Pai. E de novo há de vir em sua glória, para julgar os vivos e os mortos, e o seu reino não terá fim. Creio no Espírito Santo, Senhor que dá a vida e procede do Pai e do Filho. Igual Pai e Filho é adorado e glorificado. Ele é que falou pelos profetas. Creio na Igreja Una Santa Católica e Apostólica. Confesso um só batismo para a remissão dos pecados e espero a ressurreição dos mortos e a vida do mundo que há de vir. Amém.
1: Zero Hora e 2 minutos.
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1: O Evangelho de hoje apresenta a multiplicação dos 5 pães e 2 peixes por parte de Jesus. Os discípulos só tinham esses 5 pães e 2 peixes, mas bastou colocarem à disposição para acontecer o milagre da partilha. Jesus se deu conta da situação em que se encontrava a multidão de seus ouvintes. Ela corria o risco de desfalecer pela fome, sem possibilidade de conseguir alimentos nas imediações. A situação foi se contornando na medida em que o amor falou mais forte e cada qual partilhava o que possuía. Os discípulos colocaram à disposição 5 pães e 2 peixes que possuíam, e deste pouco resultou alimento para toda a multidão, a ponto de sobrar ainda uma grande quantidade. Cada pessoa que ali se encontrava via-se diante do desafio de não comer avidamente a própria porção sem antes considerar a necessidade de seu próximo. O milagre se realizava na medida da generosidade e do desapego das pessoas. Também nas nossas comunidades cristãs, o milagre da partilha acontece quando os irmãos são solidários. Com a bênção do Deus misericordioso, o Pai, o Filho e o Espírito Santo. Amém.
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0: 8:13 e começa o programa Palavra Viva. Programa de leigos consagrados da comunidade Fonte Nova, e vamos estar ligadinho com vocês até as 9 da manhã. E um grande bom dia, né? Hoje é dia de alegria, né? Dia que a gente vem estar aqui com vocês, juntinho com vocês. É dia de alegria, né? Dia de partilhar da palavra do Senhor. Hoje esse tempo tá meio estranho, né? Tá nublado, tá querendo abrir sol. Mas a gente tem a graça de Deus, né? Essa graça que nos dá novo ânimo, né? Nos renova. Então que a gente possa, né, pedir pro Senhor que Ele venha hoje nos renovar, renovar o nosso coração. Que a gente possa abrir o coração para a palavra de Deus. E que a gente possa estar, né, ligado aqui, né, com o programa, partilhando da palavra do Senhor, aquilo que Ele quer para nós, para mais uma semana, né? Mais uma semana que Ele nos chama para estarmos unidos. Então, vou dar aqui um bom dia aqui para a mesa. Bom dia, Andréia.
1: Deixa eu achar meu microfone. bom dia a todos. Bom dia a todos que nos escutam, que nos veem através do Facebook. É uma graça estarmos aqui, né? Mais um sábado. Hoje está se abrindo um solzinho, né? Estava prometendo chuva, mas o Senhor mandou mais um solzinho para hoje, né? Então, estou aqui já aguardando, né, o oi de cada um, né, o comentário da palavra, né, a participação nesse programa. Esse programa é um programa interativo. Então, aguardo, assim, a todos, né, para dar seu bom dia aqui, pedido de oração e os comentários mais da palabra.
0: O seu testemunho também, né? Quanta coisa, né, que Deus toca através da palavra, né, André?
1: Exatamente.
0: Tu trouxe o celular hoje, né, André?

0: Ou se pode.
1: Vou passar o número, né, pro pessoal. Enquanto a Patrícia dá bom dia ali, vou vendo aqui o número. Bom dia, Patrícia.
2: Bom dia, Aninha. Bom dia, povo que nos escuta, né? Faz um tempinho já que eu não vi, às vezes fico meio perdida, às vezes passa umas duas semanas. Parece que faz um tempão que a gente não vem, né? Fica fazendo falta. Um rico dia, lindíssimo. A gente saiu agora da missa e a lua ainda estava brilhando no céu. Como é linda, né, a natureza do Senhor. A gente se alegra de poder ver Deus nas coisas simples. A gente às vezes fica esperando grandes milagres, né, para encontrar o Senhor, e Ele está aí todos os dias, no dia que amanhece, no sol, na lua, na chuva, num abraço, num sorriso, né, numa necessidade que a gente tem. Então, como é bom a gente poder ver Deus assim em todas as coisas do nosso dia. E esse é o momento, né? Às vezes é simples, né? A nossa oração é simples, a nossa partilha é simples, mas como Deus se revela. Como disse a Ana, quanta coisa Deus fala, né? Nesse nosso pequeno momento. Se a gente estiver com o coração disposto, aberto, então seja bem-vindo para encontrar o Senhor nesse nosso momento de oração. Se você puder parar, pegar a Bíblia, escutar com atenção, né? Quem sabe é hoje que você vai ouvir aquela palavra que vai fazer toda a diferença.
1: Com certeza vai fazer. Tenho certeza que o Senhor já está agindo, né? Quando a pessoa abre o coração, já liga o rádio ali, né? Já abre o Face, o Senhor já está tocando, né? O Senhor já mandou o Espírito Santo, enviou o Espírito Santo, né? Para abrir os corações. Bom dia, Otávio.
3: Bom dia, mesa.
1: Bom dia.
3: Bom dia, Leonir. Bom dia a todo o povo de Deus que nos escuta aqui no rádio. Hoje, sábado, dia de Nossa Senhora, né? E hoje é um dia muito especial para nós católicos também. Dia de Santo Afonso Maria de Ligório, padroeiro dos moralistas. Um santo muito especial na nossa história. E ele escreveu coisas inefáveis. Quando eu digo inefáveis, que não são naturais. No livro Glórias de Maria, eu lembro do livro dele, que ele escreveu algo assim que me fascina muito, né? Que Nossa Senhora estava no templo rezando, né? E ela fez uma oração assim para Jesus, para Deus, né? Senhor, eu queria te pedir uma graça. Se for possível, que eu conheça na minha vida a mãe do Salvador. Olha a humildade de Maria, né? Mas olha Santo Afonso de Ligório escrevendo isso, né? Então Maria pediu uma graça a Deus, que ela queria encontrar um dia como seria, porque toda menina judia sabia que um dia o Messias viria e que teria uma mãe escolhida por Deus, e ela pediu que ela o encontrasse em vida. Que exemplo para nós, né? Que coração humilde. E ela também diz, então Santo Afonso foi muito especial para a igreja, ele é doutor da igreja, né? E ele dizia que ela disse em algumas revelações que ela precisou encontrar cada uma das virtudes, como nós precisamos lutar para melhorar na nossa conversão. Nossa Senhora disse que, todo mundo acha, Maria foi cheia de graça, não precisou lutar, né? A vida para ela foi, já tinha tudo que era. Não, ela disse que teve que lutar por cada virtude que nós lutamos, a fé, a esperança, a caridade, ela teve que conquistar cada uma como nós. Então olha que lindo ter um santo com essa graça, né, de escrever coisas tão inefáveis quanto a mãe do Salvador pedindo para encontrar um dia quem seria essa mulher, né? Então, também um outro aspecto desse pedido. Quanta surpresa a nossa vida ainda tem, né? Como é bom se depositar em Deus. Sabe lá o que Deus tem guardado para a gente no dia de amanhã. Talvez hoje alguém esteja pensando aqui, ligou o rádio agora, está no caminhão dirigindo e pensa, vou desistir de tudo, vou chutar o balde, não quero mais ficar casado, não quero mais, deu, nem diz a minha neta, agora deu, né? Mas sabe lá o que Deus tem amanhã para ti, né? E às vezes a gente desiste na hora da graça. Como é bom a aventura de Deus, né? A gente não sabe o que vem pela frente, mas sabe que é bom. Aonde que a gente encontra isso, Ana?
1: Jesus, né? Em Deus.
3: Mas não no mundo, né?
1: Não, no mundo não. Vou passar aqui o nosso número aqui, é 999-37-3882. 999-37-3882. Esse é o número de contato que você pode estar mandando a sua mensagem, né? Para partilhar conosco depois da palavra, fazer seu pedido de oração, né? Então, fica para você, né? Já vai anotando aí, para estar partilhando conosco. Dá aqui um bom dia hoje também, né? Temos um especial aqui, né? A Gorete, que a gente passa falando, né? Vem de Santa Maria, né? Então está aqui conosco, né? Pedir para a Gorete nos dar um bom dia.
4: Bom dia.
0: Eu estou feliz de estar aqui porque eu sempre escuto pela Rádio Santa Maria, pelo Face, e fico feliz em poder ver essa comunidade tão linda que leva a palavra pela rádio e ajuda tantas pessoas, porque às vezes, como o Otávio falou, as pessoas estão muito desanimadas e muito tristes, né? E esse é o dia que o Senhor fez para nós, com certeza. Amém. Obrigada.
3: Amém.
1: Vamos preparar nosso coração, né? A gente que prepara tantas mesas, né, para receber os nossos amigos. A gente prepara a nossa casa, né? Faz faxina, faz limpeza. Mas quem sabe a gente faz essa faxina hoje no nosso coração, tirando tudo aquilo, né, que não é, mas para o que não é de Deus, né? Mas é para isso a gente precisa arrumar, né? Limpar. A gente precisa organizar e preparar aquele almoço, aquele cafezinho. Então vamos fazer isso hoje no nosso coração, pedindo que o Senhor venha adentrar, né? Prepara teu chimarrão, teu café, aí senta um pouquinho. Vê aquilo que o Senhor tem para essa semana. Quanta coisa o Senhor tem para cada um de nós. Quantas dificuldades a gente está passando, né? Enquanto isso, enquanto a gente se arruma e se ajeita, né? Pega a tua Bíblia, né? Pega o teu chimarrão, para um pouquinho. Enquanto isso, a gente prepara, né, nosso coração com uma música.

0: vem adentrar no teu coração. Se ele está seco, como diz a música, né? Pede essa chuva para que ele possa vir molhar o teu coração. No Salmo 25, 1 e 3, Salmo 25, 1 e 3, versículos, vai nos dizer: fazei-me justiça, Senhor, pois tenho andado retamente e confiado em vós. Não vacilei. Sondai-me, Senhor, e provai-me. Escutai meus rins e meu coração. Tenho sempre diante dos olhos vossa bondade e caminho na vossa verdade. Escutai meus rins e meu coração. Você abre o teu coração hoje, porque o Senhor hoje ele quer adentrar no teu coração. Mas ele precisa que você abra o coração. Pega aquela chavinha lá onde você fechou, trancou tantas coisas, mágoas, angústias. Vai lá e abre hoje. Diz: Senhor, eu te dou livre acesso, Senhor. Vem com essa água viva, Senhor, lavar o meu coração, onde tem tantas feridas, Senhor Jesus, onde brota tantas coisas que machucam, que dói, que faz ferida. Mas hoje, Senhor Jesus, eu abro, Senhor, o meu coração, para que essa água venha lavar essa terra que meu coração está tão seco, está tão perdido, Senhor, chega a estar sendo rachado de tantas coisas do mundo. Mas hoje, Senhor, vem colocar no meu coração a Tua graça, o Teu amor. Vem hoje, Senhor Jesus, reconstruir, Senhor Jesus, a minha casa, a minha família. Quantos através do teu coração vão ser tocados nessa manhã? Quantos filho, pai, mãe vão ser tocados quando você abrir o seu coração e entregar para o Senhor, para que Ele faça a obra? Hoje eu te convido, abre o teu coração, pega essa chavinha aí que você trancou e abre e diz para o Senhor: adentra, Senhor Jesus, eu preciso de Ti, eu preciso transformar a minha vida, eu preciso transformar a minha casa. Sim, Senhor, neste momento eu te peço, Senhor Jesus. Vem, Senhor, através do Espírito Santo sobre a nossa cidade, Senhor Jesus. Sobre cada pessoa que neste momento liga o rádio, Senhor. Cada um que nos assiste, Senhor, nos escuta pelo Facebook. Que Tu venhas hoje, Senhor, adentrar no coração de cada um. Fazer, Senhor Jesus, na vida de cada um uma vida diferente, Senhor Jesus. Uma nova esperança, Senhor. Para cada coração que hoje, Senhor, se sente abatido, se sente triste. Quanta alegria, Senhor, Tu vem nos trazer nesta manhã, Senhor. Que Tu derrame, Senhor Jesus, a Tua graça sobre cada um dos Teus filhos, dos Teus fiéis. Desse, Senhor Jesus, que neste exato momento, Senhor, sofriam porque não conseguiam abrir o coração, mas nessa manhã estão sendo tocados. Que Tu possas iluminar, Senhor, o caminho de cada um. Que Tu possa, Senhor Jesus, chegar, Senhor, bater na porta e sentir, Senhor, esse sorriso, esse coração batendo forte. Eu te peço, Senhor, adentra, Senhor Jesus. Adentra nas famílias, Senhor, que precisam de Ti. Adentra nos hospitais, Senhor Jesus. Até na própria igreja, Senhor Jesus. Muitos ainda, Senhor Jesus, precisam Te conhecer profundamente. E nessa manhã eu Te peço essa graça, Senhor, de estar mais profundo através do Espírito Santo. E que possa chegar, Senhor, quantas pessoas com ódio, com mágoa, Senhor Jesus. Coração ferido de tanto rancor, de tanto falar mal dos outros, de tanto murmurar, Senhor. Hoje eu te peço, adentra, Senhor, nos corações do povo sofrido, Senhor. Mas que hoje tenho certeza que muitos estão deixando ser tocados por este amor. Glória ao Pai, ao Filho e ao Espírito Santo, como era no princípio, agora e sempre. Amém. Antes de passar para ti, Otávio, vou fazer a pergunta, né? Que aí o povo já vai ali, né, trabalhando. Como você enfrenta as tentações da sua vida? Como você enfrenta as tentações de sua vida? É a nossa pergunta de hoje.
1: Muito bem, Aninha. É difícil enfrentar as tentações ou não?
0: É difícil.
1: Vocês acham difícil?
2: Bem difícil.
1: Todo mundo aqui. Confirmação aí, Leoneira. É difícil enfrentar as tentações ou não? Cara experiente lá, só fez assim com a cabeça. É uma luta, né, irmão? Então vamos pedir a graça para ver o que a palavra de Deus vai nos dizer no dia de hoje sobre essa questão das tentações. Nós sabemos que a igreja tem nos seus santos, nos seus doutores, grandes respostas, grandes revelações para a nossa vida que nos alimentam. A experiência dos nossos irmãos que foram confirmados como santos. Vamos pedir a graça, então, pelo sinal da Santa Cruz. Livrai-nos, Deus, nosso Senhor, dos nossos inimigos. Em nome do Pai, do Filho e do Espírito Santo.
0: Amém.
1: Andréia, a passagem de hoje, quiser colocar aí para o pessoal que nos assiste, está lá em Mateus, capítulo 4, versículos de 1 a 11. Mateus, capítulo 4, versículo de 1 a 11. Jesus foi conduzido ao deserto pelo Espírito, para ser posto à prova pelo diabo, e jejuou durante 40 dias e 40 noites. Depois, teve fome. O tentador aproximou-se e disse-lhe: Se és o Filho de Deus, manda que estas pedras se transformem em pães. Ele respondeu: Está escrito, não se vive somente de pão, mas de toda a palavra que sai da boca de Deus. Então o diabo o levou à cidade santa, colocou-o no ponto mais alto do templo e disse-lhe: Se és o Filho de Deus, joga-te daqui para baixo, pois está escrito, ele dará ordem a seus anjos a teu respeito, e eles te carregarão nas mãos, para que não tropeces em alguma pedra. Jesus lhe respondeu: Também está escrito, não porás à prova o Senhor teu Deus. O diabo o levou ainda para uma montanha muito alta. Mostrou-lhe todos os reinos do mundo e a sua riqueza, e disse-lhe: Eu te darei tudo isso, se caíres de joelho para me adorar. Jesus lhe disse: Vá embora, Satanás, pois está escrito, adorarás o Senhor teu Deus, e só a ele prestarás culto. Por fim, o diabo o deixou, e os anjos se aproximaram para servi-lo. Palavra da salvação.
0: Glória a vós, Senhor.
1: Então, meus irmãos, qual é a pergunta aí, Aninha?
0: Como você enfrenta as tentações da sua vida?
1: Então, eu vou começar a resposta a essa pergunta que a Ana fez aqui, partindo de três pontos importantes para a gente aprender alguma coisa que Jesus nos ensinou com a sua vida, com o seu testemunho. Primeiro ponto: quando é que acontecem as tentações na nossa vida? Vocês sabem? Quando acontecem as tentações na nossa vida? Essa resposta vai ter que anotar, Aninha, para dar tuas aulas. Depois do batismo. As tentações na nossa vida, na vida de qualquer ser humano, acontecem depois do batismo. Jesus vai até João e é batizado por ele. O céu se abre e há uma teofania, uma manifestação de Deus. Theos, phanos, manifestação. Deus se manifesta na voz do Pai, no símbolo da pomba e o próprio Cristo. Mas é depois do batismo que começam as tentações na nossa vida. Importante, né, a gente dizer isso, né? Vocês que dão curso de batismo. Porque depois que a gente é batizado, é que começa essa grande luta espiritual. Então, veja, o Papa Bento XVI é que cita isso, né? Que depois do batismo, e ele cita isso embasado em São Tomás de Aquino, que dizia que as tentações viriam depois do batismo de Jesus. E para nós é assim também. Então, depois que a gente é batizado, começa o tentador a nos tentar, a perder essa graça do batismo, né? E essa graça do batismo, ela é uma marca indelével em nós, na nossa vida. Por isso que na grande Semana Santa, a maior de todas as nossas semanas dos católicos, no que nós vamos celebrar a Vigília Pascal, acontece a renovação do batismo, né? Não é um novo batismo, mas é uma renovação do sacramento do batismo, porque é muito importante nós estarmos fortificados. Porque sem a graça de Deus, Jesus disse, né? Sem mim nada podeis? Nada, a gente não faz nada sem Deus. Quem experimentou a pessoa de Jesus Cristo sabe disso. E o tentador, ele tenta nos tirar a graça do batismo. Por isso que quando a gente é batizado, a gente tem que estar muito bem formado para saber que depois daquele instante de graça, daquele gol, vai vir um grande contra-ataque do mal. E nós temos que alertar as pessoas para isso. Então, a renovação acontece na nossa grande Semana Santa ali, na Vigília Pascal, toda a renovação do batismo. Por quê? Porque eu preciso estar fortificado. Que nem o Popeye, né? Você lembra do desenho do Popeye? Você lembra? Comia o espinafre e o Brutus vinha, que era muito maior que ele. Lembra daquele desenho? Né? Então, a gente precisa do espinafre de Deus. Quanta gente recebe o sacramento do batismo e não está preparado para a luta que vem depois. As insídias que se levantam em nossas vidas, os reveses, porque elas não vivem como batizados, mas como pagãos. Não largaram ainda os costumes do mundo, não largaram ainda o jeito de ser desse mundo. E não, às vezes uma catequese mal feita pode ser o fim da pessoa. Ao invés de a pessoa ser uma pessoa que cresce, ela pode se perder, porque agora ela vai ser atacada, porque agora ela tem a graça. Porque assim foi com Jesus. E o que, que aconteceu com Jesus depois que ele foi batizado? Começou a ser tentado aonde?
0: No deserto.
1: No deserto. Agora tem uma coisa importante aqui, que os santos nos alertam. Jesus foi levado para o deserto. Eva não foi levada ao deserto, ela quis ir ao deserto pela curiosidade. Então veja, quando uma pessoa está na graça de Deus, ela é conduzida por Deus. Por isso que a gente prega tanto o Senhorio de Jesus, né? Devo fazer, Senhor? Bota em oração aquela mínima coisa do dia. Coloque em oração, devo fazer isso? Porque quem conduziu Jesus para o deserto foi o Espírito
0: Santo.
1: Santo. Ele que conduziu Jesus para o deserto. E quantos de nós vamos parar no deserto por as curiosidades da vida, por ceder às tentações, pela inclinação ao mal, as concupiscências? E então nós vamos muitas vezes ao deserto porque nós estamos sendo levados por uma outra força. E nós precisamos e vamos passar pelo deserto, porque o deserto é o lugar onde a gente nunca planta. É o lugar onde não cresce, é o lugar onde não se faz nada. É o lugar onde se vai para aprender a ouvir a voz de Deus. E só podemos ter uma experiência profunda de Deus no deserto quando nós somos conduzidos pelo Espírito Santo. O problema é quando a gente está sendo conduzido por um outro espírito, que é aquele que vem nas nossas vontades, nas referências deste mundo. Quando nós ancoramos a nossa consciência, os nossos desejos no modus operandi desse mundo, aí vem aqueles desertos terríveis. Porque se o deserto não se planta nada, não se faz nada e nem se pode fazer nada, estar nele sem Deus é o fim. É uma situação difícil de ser superada, só com um bom orientador espiritual, de muita oração, uma pessoa muito espiritualizada, de muita autoridade do Espírito, pode te ajudar a sair de uma situação dessas. Então veja, como nós precisamos da graça do batismo, né? Como nós precisamos ser conduzidos pelo Espírito de Deus. E veja, um dos frutos, quando a gente está sendo conduzido pelo Espírito do mundo, pelo Espírito do mal, como diz São João, é um fruto terrível, chamado ilusão. A gente costuma ser conduzido anos pela ilusão. Tem um filme que fizeram em cima da mitologia grega, que quem tem filho já deve ter visto aqui, Percy Jackson, já ouviu falar? Uhum. E num dos primeiros filmes ele sai para buscar algo que é importante para salvar uma comunidade, e ele chega num lugar, num cassino desses de jogos, e lá no cassino eles dão uma flor para a pessoa comer, a flor, no filme, a flor de lótus. E quem come daquela flor fica iludido, vê coisas que não existem, passa preso ali. E naquele filme, na mitologia, a pessoa ficava presa anos naquilo ali, anos, e parecia um dia só. A pessoa ficava anos e anos e anos da vida ali. Tinha pessoas que estavam ali uma vida inteira, como se fosse um dia só, e feliz, assim, iludido porque ia conseguir o prêmio. Então vejam, no deserto a gente sabe que há muitas ilusões. Até tem o nome do que acontece no deserto quando a gente vê. É a miragem, né? No deserto tem muitas miragens. Então, quando a gente está no deserto sem Cristo, muitas vezes nós passamos anos da nossa vida nas miragens, nas ilusões. E aí tem um fruto que nasce desse fruto, que é a escravidão. Então, como combater as tentações? Esse espírito danoso que vem, que nos deixa estéreis, como se comesse aquela flor de lótus e fica ali, né? Num mundo encantado. Anos e anos e anos. Não sai, a pessoa não amadurece, a pessoa não muda, a pessoa não passa de fase. Ela deixa de viver as belezas de cada tempo da nossa vida, né? Deixa de saborear os amigos, deixa de valorizar as pessoas que estão na nossa volta. Então, isso é um fruto da concupiscência. É um fruto do que a igreja chama nos documentos dela, eu li muito isso nos documentos pós-conciliares, de hedonismo. O hedonismo é uma exaltação do prazer, um desejo de delícias, de estar sempre saciado. E a igreja já previa isso lá no pós-concílio, que viria uma geração hedonista. Então veja, se deixar levar pelo Espírito de Deus. Então São Tomás de Aquino vai dizendo isso, que nós precisamos do Espírito Santo nos desertos, porque é ele que vai tirar daquele deserto ali, de lugar que a gente não faz nada, não consegue fazer nada, frutos, principalmente o de aprender a ouvir a voz de Deus. Então é muito importante nós aprendermos essas questões aqui, tão significativas para a nossa vida, né? Tanta gente hoje que a gente vê que vem nos procurar nos grupos de oração no deserto, né? Tanta gente no deserto, e às vezes um deserto sem Deus. E um ponto importante aqui que eu queria destacar também, como Jesus começou a lidar com essa questão depois do batismo. E a igreja nos dá uma dica, a palavra de Deus nos dá uma dica muito importante. 40 dias, o número 40, né? Jesus passou quantos dias no deserto?
2: 40.
1: Cola. 40 dias no deserto, não foi? Quando um homem e uma mulher de Israel do primeiro século ouviam isso aqui, eles sabiam tudo o que está acontecendo, tudo o que quer dizer esses 40 dias, porque o povo passou 40 anos no deserto, né? Elias passou 40 dias caminhando, Moisés passou 40 dias no monte, esperando as tábuas da lei, se preparando para receber o Espírito Santo. E é nessa simbologia de Israel que a gente pode pescar a graça para nos livrar do espírito de tentação. Nós precisamos nos preparar para receber o Espírito Santo. Nós precisamos ter esse preparo. Esses 40 dias significam um tempo de preparo. Nós precisamos ter esse tempo de preparo na nossa vida para acolher o Espírito Santo, para que o Espírito Santo possa trabalhar em nós essas questões tão difíceis. Então a Bíblia vai nos dizer, vai nos dar a resposta, que é essa preparação. O Papa Bento XVI, eu cito ele aqui porque eu gosto muito, para mim foi um teólogo muito profundo, ele diz assim, que na nossa vida é um atravessar o deserto. E aqui, gente, eu queria deixar uma coisa muito importante, que foi uma divisão na igreja durante muitos anos. Desde que criança eu me vejo essa divisão, e talvez aqui esteja a explicação. Tem muita gente que vive essa vida como se esse fosse o lugar, como se a nossa vida fosse aqui o lugar da nossa vida. E a nossa vida, isso aqui é um deserto de passagem. Então, saber que o nosso destino é a terra prometida, é o céu, é o divisor de águas. Porque pode ver, a maior parte das pessoas cede, sucumbe às tentações, porque o olhar da gente está volvido para essa terra. Ah, eu tenho que salvar o planeta. Ah, não, mas eu tenho que salvar a ecologia. Ah, não, mas eu tenho que salvar a vida na terra. Não, você tem que ter salvação para o céu, meu irmão. Isso aqui é um terreno de passagem para nós. Nós não adianta criar um mundo perfeito aqui, você perder a sua alma. Então a visão que eu coloco na minha vida é que vai ser o modo como eu vou viver. Pode ver o jeito que as pessoas vivem hoje. Eu escuto rádio todo dia de manhã, como todos sabem aqui, né? No André fica escutando ali comigo. Todo dia tem um feminicídio, todo dia no Rio Grande do Sul. Todo dia. A mulher trai o marido vai lá e mata a mulher. E quer matar os filhos também. E se mata também. Todo dia é isso. O que que é isso? É uma visão somente deste mundo. Nós não temos mais a visão das coisas do céu. Nós vivemos para esse mundo. Gente que sai do carro dá um tiro no outro, no trânsito. Então veja, por quê? A gente, mas esse mundo está ruim, esse mundo está horrível, o que está acontecendo com esse mundo? É isso. Toda a nossa visão está para este mundo. Nós queremos salvar este mundo, nós pensamos que a vida é aqui. E aqui é o deserto da passagem. Por isso, quem consegue enxergar, como os santos nos indicam, mostram a seta, nós temos que ter o olhar lá no céu. E aí nós vamos viver bem aqui, nós vamos saber conciliar, nós vamos saber amar, nós vamos perdoar, nós vamos conseguir viver com as dificuldades, nós vamos enfrentar os nossos orgulhos. E o mais profundo ainda, segundo São Tomás, as pessoas acham que não vai existir um juízo particular para cada um de nós. O que vai ser fato? Quando você for lá ali pro Fragata, botar aquela roupinha de madeira bonitinha, lustradinha ali, que bota, você fica com aquela cara bonitinha, enche de algodão a tua boca ali, vai ficar bonito. Ali, meu amigo, ali vai ser a hora. E não é para esse mundo que você foi criado, não. Então, nós precisamos colocar o nosso coração nas mãos de Deus e viver o nosso batismo. Mas vivê-lo com o olhar no céu. Sabendo que nós vamos ser julgados particularmente. E aí você vai ver como nós vamos conseguir viver bem nessa terra e cuidar da terra. Mas nós não vamos cuidar da terra pela terra, porque isso aqui é só um deserto de passagem. Não fomos criados para ficar aqui, acampar aqui. Fomos criados para o céu, meu irmão. Assim nós vamos vencer as tentações, Aninha. Que Deus nos dê a graça. Vamos orar um pouquinho juntos, pedindo a libertação do espírito mundano. São João diz que que nós precisamos nos vigiar muito contra o espírito do mundo e o espírito de Satanás, que querem nos deixar cada vez mais, como dizem os documentos da igreja, muito bons ali, depois do Concílio Vaticano II, prevendo que viria uma geração que só buscaria o prazer, que só queria viver neste mundo. E aqui talvez esteja a resposta de tantas brigas, de tanto orgulho, de tanta corrupção, de tanto desleixo, de tanta morte. Vem nos dando, Senhor, nessa manhã de sábado, dia de Maria, deste fundador dos redentores, esse homem tão profundo, esse doutor da igreja. Vem nos dando a visão de Deus, para que realmente sejamos uma igreja ministra da salvação na terra, que sejamos uma igreja que tenha a verdadeira missão, levando o povo de Deus para a verdadeira terra prometida, não nos engodos, nos enganos, no caminho do deserto errado. Cura-nos, Senhor, de toda a concupiscência, de todo hedonismo. Liberta-nos desse espírito maligno. Liberta-nos, Senhor Jesus, desse tempo, como dizia São Tomás de Aquino, de ficar olhando só para o nosso umbigo, mas de enxergarmos a verdadeira salvação. Em nome de Jesus.

0: 8:38, este é o programa Palavra Viva, programa de leigos consagrados da comunidade Fonte Nova. E esse é o nosso momento da partilha, né? A pergunta é, como você enfrenta as tentações da sua vida? Ou tu ia falando, Otávio, eu ia imaginando, né? A nossa vida, né? Toda passagem que a gente tem, que o Senhor que sabe o nosso tempo, né? Mas quantas coisas a gente vai sendo tentado, né? Pelas miragens. Miragens que vão nos colocando, o inimigo vai nos colocando, né? Coisas bonitas, né? Como tem aqueles desenhinhos, né? Que coloca que tá com sede, tá lá no deserto, tá com sede. Aí tem uma praia, tem os coqueiros com coco, com tudo, né? E a gente vê que não é isso, né? A gente vê que a gente tem que estar sempre em oração, sempre pedindo para ser guiado pelo Espírito Santo, né? Pra, e procurando buscar para até chegar, né, o momento da gente chegar na glória, né, como tu diz, né? Então que a gente possa estar sempre rezando, sempre buscando para que a gente não caia nessa miragem, né, não se deixe ser vencida pelo outro espírito, né? Então, não é fácil, a gente sabe que não é fácil, né? Porque quantas coisas às vezes vem do mundo aí que vai nos atraindo, vem trazendo aqueles brilhos e muitas vezes é para nos passar uma rasteira, né? Então, a gente tem que estar sempre atentos, né, à palavra de Deus, né, aquilo que Deus está nos falando a cada manhã, né? A gente que lê a palavra diária, né? Então, a cada manhã o Senhor está nos falando. Não, você que não faz a liturgia diária, né? Passe a fazer para não estar nesse, estar no deserto, né? Passar pelo deserto, né? Com certeza. Patrícia, como tu tem vencido aí? Olha, muita oração, eu já sei.
1: Patrícia. É, a gente se não reza, tá ralado, né? Como diz. Mas quando ele, né, fez essa pergunta, eu lembrei de que, claro, tem muitas tentações que a gente às vezes nem se dá conta, até corre atrás. Uhum. Tem umas que a gente corre atrás. Mas, assim, grandes tentações da minha vida, eu venci fugindo. Eu venci fugindo. Quando eu me dei conta do mal que era aquilo, eu a minha prática é essa, né? Evitar o máximo, né, aquela situação de estar lá, de, né, de criar aquela condição, porque eu já sei que eu não vou, né, resistir, né? Tipo, foi com cigarro, foi com bebida, né? Foi com atração, né? Por pessoas, as festas, né? Que eu não podia passar longe de uma festa, estava sempre na noite, sempre num negócio. Então, eu fui fazendo um grande esforço para fugir, porque eu sei que depois que eu tô lá, é como um viciado, não é? O alcoólico, o alcoólatra, ele tem que evitar uma festa se ele está se recuperando, né? Ai, que ruim, a família toda vai pro aniversário do sobrinho, eu não vou. Mas tu sabe que lá vai ter bebida e tu quer ficar limpo, vai ter que passar por essa dor, né? Essa dor de até ser forte o suficiente para resistir. Então, eu faço assim, eu me lembro, tava me lembrando dele falando de um joguinho, essas coisas da internet, eu acho monstruosa hoje a internet. Infelizmente, a culpa não é dela, né? A culpa é de como a gente usa, mas ela promove, tinha um joguinho, uma bolinha, eu nem lembro o negócio, mas eu sei que a bolinha a gente tinha que ir fazendo uma coisinha e mandando e vai tendo recordes. Teve uma época que eu me enlouqueci com esse joguinho, então eu passava todo o tempo que sobrava naquele joguinho, né? Cara, a gente trabalha o dia todo, cuida da casa, não sei o quê, mas sobrava um tempinho, pá, ia pra bolinha. Só final de semana, terminava o almoço, deitava, pá, vou pra bolinha. E uma vez eu bati um baita no recorde, eu levei assim, mais de uma hora pra bater o tal do recorde. E aí a gente fica, né, emocionado. Cara, eu vou bater outro recorde. Aí um dia, jogando aquele negocinho, eu pensei assim, olha, pra bater aquele recorde, eu levei mais de uma hora jogando esse negócio. Pra bater um recorde do recorde, eu vou ter que ficar 2 horas jogando esse negócio. E eu fui me dando de conta do tempo que aquilo perdia, né? Mas eu já tava o cérebro já tava naquela coisa, né? Como diz, da dopamina. Vai pra bolinha, vai pra bolinha. Então, uma hora assim, eu tenho que cortar esse negócio, né? Tenho que cortar esse negócio. Assim, não pega mais nessa bolinha. Porque às vezes pensa, ah, só um pouquinho, vou olhar só um videozinho e aquilo passa. Não pega mais na bolinha, acabou a bolinha, né? E fiz um corte radical, porque eu sei que se eu começasse o primeiro joguinho, eu ia ficar até bater o recorde. Então eu luto assim, né, Ana? Tá respondendo a pergunta. É a minha forma de lutar. Né? Claro que junto disso a gente entrega, a gente confessa,
2: a
1: né?
2: Graça de Deus. Né?
1: Se a tentação é muito grande, olha, tem coisas que eu só venci com a confissão. Sim. Né? Porque depois a gente vai ficando com vergonha de cair, voltar lá, falar com o padre se é melhor não fazer, não é assim? A vergonha nos ajuda muito nessa hora. Então teve grandes coisas que eu venci com a confissão, claro, com a oração, né? Mas no dia a dia, a prática, onde tu tá só tu, né, sozinho diante dela, é fugir. Eu acredito que fugir. Essa é a minha forma de lutar. Fica o conselho para quem, né, acha muito difícil. Se não cortar pela raiz, a gente não consegue se desvencilhar.
0: E quanta gente tem perdido tudo, né, com esses joguinhos,
1: mas,
0: né?
1: A vida, ah, né? Como, vida. Como essa história pessoas. Do Percy. Uma vida inteira se passa, você não teve
2: tudo
1: relações.
2: Dentro do cassino, né?
1: É, não criou nada, não construiu nada. É uma triste. Aí, é quando triste. Chega lá no final da vida, olha para trás, não é? O que, que eu fiz? Aí entra em depressão, aí a vida não teve sentido, é muito triste, né?
0: Sim, perde família, perde tudo, né? Porque tá lá, né? Não comeu a florzinha e ficou lá, né? Vagando. É triste mesmo. Para ti, Andréia, como tu tem enfrentado as tentações da tua vida?
3: Eu tava falando, você me lembrava, né? Vigiar e orar, o Senhor já nos pede, né? Vigiar e orar, né? O orar é para tudo, né? A nossa vida, né? Uma proximidade de Deus. E o vigiar é exatamente estar atento. Se a gente está em oração, a gente fica mais atento a essas armadilhas, né? Que está em todo instante aqui. Daqui a pouquinho aqui, até no meio de nós, estamos falando de Deus. Daqui a pouco uma armadilha pode ter, uma armadilha até da tentação da vaidade. Enfim, tantas outras coisas em qualquer circunstância, né? Uhum. Então a gente tem que estar bem atento para essas armadilhas, assim. Mas isso, só uma intimidade com Deus que vai nos alertar, né? Ter o discernimento. Ontem a gente falava muito, né? De Santo Inácio de Loyola. Isso. Né? Que ele falava ali que ele dá um certo discernimento, né? Nas coisas que são boas e as coisas que são ruins, né? Então, é uma constância, né? Uma constância desse vigiar, de se aproximar de Deus. E até a Patrícia falava, né? Que daqui a pouco fica até com vergonha de confessar, né? Eu me lembrei também de um outro santo, que é o São Maria Escrivá, que ele fala que o medo da confissão, que às vezes a pessoa fica com tanto medo de ir lá dizer a mesma coisa que já disse tantas vezes, né? É que nem fosse um demônio mudo que a gente coloca dentro da gente. Aquele demônio vai aprisionando e vai te deixando mudo naquela situação que vai te desprender, né? Aquilo eu achei tão forte quando eu li aquilo, porque realmente às vezes a gente coloca os medos, né? E na verdade é uma tentação direta do demônio, né? O medo... Né? Se é o medo que vai te impedir de fazer algo que vai te libertar, que vai te aproximar de Deus, é um demônio que está dentro de ti se aprisionando, né? Então é uma tentação muito forte. Então é essa proximidade de Deus, né? Várias pessoas, até vou complementar aqui a minha fala, falando até um que o pessoal tem comentado aqui, é essa proximidade de Deus que vai nos revelar, né? Sim. Aonde a tentação vai nos realmente, porque a tentação está a todo instante, né? A gente não pode cair nessa tentação, né? Ó, que nem o Mário comenta conosco, Aninha, ó. Só com Jesus, sem ele não há chance. Ele é Deus e foi tentado. Imagina nós que não somos nada. Aí ele complementa ainda: passei por um longo e pesado deserto. Para mim foi forja. Passei sempre de mãos dadas com Jesus na maioria do tempo. Ele me carregou.
0: Amém.
3: Que bom. E é importante isso, a gente reconhecer, né? Passamos para aquele instante, ó, Senhora, passei. Vamos lá. Estou contigo, vou me confesso, retorno e vamos embora de novo, né? Vou seguir aqui a Aninha, o pessoal seguir. Comentando bastante. Deixa eu achar aqui, peraí. Aí uma comenta conosco também, ó. Ceder às tentações é pecado. A tentação chega forte quando nos afastamos de Deus. Preciso sempre orar e me fortalecer na missa e na partilha da palavra com os irmãos. É, importância também, né? Botando do grupo de oração, né?
0: É.
3: Isso lá, às vezes a gente está fraco, chega lá, né? Já vem um outro que nos sacode, que nos mostra, escuta a palavra, e aquela palavra mexe, né? Já nos coloca no prumo, né? A Maria Cristina.
1: A Ilma falou uma coisa importante, né? A tentação é forte quando nos afastamos de Deus, né? E é impressionante de como a gente, quando a gente está perto de Deus, a mesma tentação não nos causa dificuldade. Muitas vezes a gente olha para ela e, né, já entende que aquilo ali não faz, não pode, não te aproxima. Vai ficando muito mais fácil vencer a tentação conforme a gente se aproxima de Deus.
2: É que nem diz a palavra, né? É o Espírito de Deus que estava no deserto com Jesus, né? Importante estar onde o Espírito Santo quer que a gente esteja também, né? Jesus estava lá no deserto, mas o Espírito Santo queria que ele estivesse lá. Então, tem até uma segunda pergunta, né? Você está onde o Espírito Santo quer que você esteja? Porque tu falasse uma coisa importante também, né? Às vezes eu vou num lugar e o Espírito Santo não está comigo lá. Né? Então nós temos assim, que tem uma lucidez. Eu estava vendo vários bispos, lendo umas pesquisas hoje de manhã cedo, né? Sobrou um tempinho, consegui fazer a pregação rápido, comecei a ler umas pesquisas. Vários bispos proibiram nas suas arquidioceses festas com bebida alcoólica. Olha que importante. Santa Maria também, né? Eu via vários bispos proibiram, porque em Santa Catarina, mais de 50% dos jovens ficaram alcoólicos e começaram a beber na igreja. Então, como a gente tem que ter noção das coisas? A gente tem que ter muita noção, porque nós estamos num tempo que as pessoas perderam as referências. Então, a referência é a igreja. Aí eu vou na igreja, pode. Então, vou fazer.
1: Se na igreja pode, imagina pode, fora, né?
2: Né? Então, a gente tem que pensar muito bem como a gente hoje se reporta às pessoas, no que a gente diz, como a gente vive, principalmente nós que estamos lá na frente, dando testemunho, né? Imagina, mais 50% dos jovens começaram a beber na igreja.
3: E isso aí tu falou, Otávio, até quando tu falavas antes também me lembrei disso. Quando a gente está no início da caminhada, a gente acha que a gente está fortalecido, né? Talvez alguém está nos escutando, né? Me lembro muito quando a gente, até uma vez eu já comentei aqui, inclusive, comecei na caminhada, eles nos mostraram, nós estávamos no grupo de oração, firme na fé, mas ainda adorava aí um show que tinha, o samba lá, que tinha no estádio. E aí a gente até escondeu dos guris que ia, porque a gente não via maldade naquilo, né? No nosso entendimento ainda curto das coisas de Deus. Porque eu achava que aquilo ali não levava a nada. E foi tão bonito que foi Deus fez uma revelação lá dentro daquele local. Estava lá naquele pensando, eu disse, mas o que eu estou fazendo aqui? Né? E aí o Espírito Santo vai, quando tu vai te aproximando de Deus, ele vai dando essas... Tipo, esses insights, só um pouquinho. Isso não é pra mim, isso aqui, não faz parte da minha vida. Né? Mas tem que estar com Cristo, senão não há essa revelação, né?
4: Sim.
3: Então achei bem importante isso. No início a gente acha que tudo é sobrelindado, né?
1: Blindado.
2: Vamos deixar um tema para as pessoas. Né? Você está no lugar que o Espírito Santo quer que você esteja? Fica uma outra pergunta hoje de tema, aí, Aninha.
3: É aquela pergunta, pessoa, que às vezes a gente até escuta bastante, né, Senhor? É aqui que tu queres ser? É pra mim ir nesse lugar? É pra me tomar essa decisão? É pra isso? Perguntar a voz de Deus, né, dentro de nós, né? A Maria Cristina comenta conosco, a gente tem que colocar tudo nas mãos de Deus e ver um dia de cada vez, ó. Resumindo o que nós estamos falando aqui, né? A Lúcia fala também, ó, fomos criados para o céu. Zaira, para vencer as tentações, sermos gente de oração e pedir a graça para Jesus e fortalecermos no seu amor. Vamos ver aqui. A Lúcia complementa também, voltando os olhos para a Santíssima Eucaristia, lá está o nosso refúgio. Está sendo lá que eu obtenho forças. Não é fácil, mas a misericórdia de Deus sempre nos alcança. Amém, Lúcia, amém. E a Nara lá no complementa, vivendo os sacramentos. É o pacote, é o enxoval de Deus, né?
2: Interessante, começa tudo no batismo. Que desafio, hein, Aninha, para vocês?
5: Muito boa essa aí. Gostei dessa aqui, até anotei aqui.
3: Olha, várias assim, ó. Que bom que o pessoal participando e colocando, né? E às vezes até o que um vai colocando vai dando conta para o outro, né? Por isso que é importante nosso testemunho, assim, de. Até no meio das quedas, né? O que eu fiz para sair dessa tentação, né? Então, o que a gente está comentando aqui, né?
1: Sabe que teve eu tinha um vício em revistas de
2: arquitetura.
1: Arquitetura e decoração, né? Eu era louca por aquilo, não tinha para comer e comprava as revistas. Aí, depois de muitos anos, eu me dei conta de como aquilo estava tomando conta, assim, né? Das minhas escolhas, né? Primordiais, estava na função o tempo da revista, o dinheiro da revista, procurar a revista. Aí, eu já sabia que na quaresma, a quaresma é tempo, né? De graça. Na quaresma, a gente tem uma força especial, né? Para vencer a tentação.
2: Os 40 dias aí.
1: Os 40 dias. Chegou naquela quaresma, aquele negócio estava meio... E foi perto da quaresma, eu digo, nessa quaresma eu vou oferecer, eu não vou comprar a tal das revistas, né? E tá, me propus, né? Aquela era a oferta da quaresma. Acabou. Aquela angústia que eu tinha, que se eu não comprasse aquela revista, se eu não lesse no dia que saiu, eu tinha que ler até assim o número da página da revista. Aquilo passou, né? Porque eu entreguei assim de todo o coração no momento que, né, claro, Deus revelou, olha como isso aqui está começando a te consumir, tomar lugar de coisas importantes, né? E a gente oferece para Deus até isso, né? A quaresma também tem a ver outras coisas. O carnaval também, o que eu era louca pelo carnaval, eu passava o ano todo só esperando pelo carnaval. eu entreguei na quaresma. Eu me lembro que um carnaval que meio que começava junto, assim, né, com a quaresma, aquele negócio na bocada, já era na véspera. Digo, Senhor, eu vou te entregar o carnaval. Nunca mais eu fui a um baile de carnaval e passei a não gostar, né? O Senhor mudou meu sentimento. Então, a igreja tem, como diz o pacote, né? É a oração, é os sacramentos, é a vida comunitária, né? Tudo isso, os tempos de graça da igreja vão nos ajudando, cada um de um jeito, a vencer as tentações. Mas, pô, tem que se dispor, né? Tem que se dispor a deixar Deus falar. E quando Deus mostra, como te mostrou lá no meio do show, do samba, né? Quando Deus mostra, a gente tem que, então, tomar uma decisão, né? Não dá para se fazer de besta, às vezes a gente faz de louco. Não, capaz, né? Tem que ver que Deus está falando e dizer, tá, Senhor, entendi o recado, né? Me ajuda a vencer. Então, e aí a gente vai se tornando mais forte. Como é bom quando a gente se torna forte e olha aquela tentação e dá risada da cara dela, né?
3: É,
1: o
3: exemplo dos outros também.
1: O exemplo dos outros também. Então, tem que estar em comunidade para poder ver o exemplo do outro, né?
3: Eu muito me vi.
4: Fala aqui um pouquinho.
6: Eu muito me vi nos outros, dando exemplo, né? Nos grupos de oração. Eu disse, mas se ele conseguiu, eu também vou conseguir, porque não é fácil, né? Mas, que nem tu falou, é penitência, oração, e o jejum da quaresma é muito bom mesmo também. E com a graça de Deus, todo mundo vence, né? Só tem que abrir o coração mesmo.
3: É, até complementando, né, o que a Gorete falou, né, o poder do terço, todos os dias da minha rotina, diz a Miriam, entregando a Deus todas as aflições e a Virgem Maria, a confissão, o retorno à missa, né?
4: Os livros
1: santos. Vida dos santos, né?
3: É, a gente tem que pegar a gente que nos inspire, que nos dê, né? A gente aqui está dando testemunho do que a gente passou. Quem sabe um testemunho desse já vai ajudar alguém que está lá. E assim os santos nos ajudam também, é uma troca, né?
7: Sim.
3: Isso o senhor vai colocando.
5: Eu
3: no
5: vi
3: nosso
5: hoje
3: caminho.
5: Também no Padre Jair, né? Ah, faltou o livrinho da liturgia, hoje eu tinha mudado, né? E as gurias esqueceram de deixar ali, né? E tipo, ah, padre, não temos para fazer as preces, vai ter que ser espontâneo. Não, vai ser espontâneo, não fizemos, diz ele, né? Ele é muito tranquilo, né? Ele, não, mas coitadas, né? Estão correndo tanto, deve ter esquecido. Tá aquela coisa assim, né, de colocar, é um líder, né, como a gente diz, né, a Andréia também, quando a gente fala alguma coisa, alguém vai comentar alguma coisa, não, mas a gente vai ver para aquele ladinho lá, vamos
1: sempre
5: ajeitar
1: um
5: aqui, ladinho sempre
1: bom, né?
5: Um lado bom. É coisa boa, né, a gente ter, né, essas as pessoas que nos vão caminhando pro lado bom, e assim o Espírito Santo, ele quer nos encaminhar pro lado bom.
2: E a gente tem que estar onde ele quer.
5: É, onde ele quer, ele que nos conduz. É,
2: quando sente que não está no Espírito Santo, sai fora. Quando diz a Patrícia, ó, foge.
3: Olha aqui, o Mário resume da seguinte maneira. O diabo é como um cão bravo amarrado. Se você passa longe, ele não tem como te morder.
2: Isso. É isso aí.
1: Agora vai lá passar pertinho e ver se ele não te agarra da canela.
2: Aquele pitbull babando ali.
1: Ah, me diz o ditado popular, né? Não cutuca onça com vara curta, porque ela vai dar um bote, né?
3: Posso passar meus abraços aqui, Aninha?
5: Pode,
3: nem todo mundo comentou, mas tem bastante gente conectado conosco, né? Então, a Ilma, o André, a Lúcia, o Juliano, a Zária, a Dona Esther Radiz, a Nário, a Nilton, o Mário, a Clarice, o Felipe, a Ana, o Cris e a Rafa, a Cris e o Rafa, a Silvana, Vanderlei, a Mária, a Luami, Jorge, a Filomena, a Maria Cristina, a Lacio Breno, a Helena Terra, a Carmen Colessel, a Jane e o Jader, nosso querido Padre Alto, que sempre manda um abraço, a Ilza, a Rosa, a Miriam, né, e todos os outros que estão escutando pela rádio, né, estão nos vendo aqui, um grande abraço, né, estaremos rezando por vocês durante a semana.
5: É uma alegria, né, quando esse povo participa, né, coisa
2: esse
5: bem
2: grupo
5: boa,
2: de oração.
5: Grupo de oração, sejam sempre bem-vindos, né, partilhe sempre conosco, né,
2: deixa e também, né, Aninha, mandar um abraço para quem estão no rádio, não estão aqui,
5: sim,
2: né, sendo contemplados, você que está nos radinhos, que a gente não fala o nome.
3: E a Jane e o Jader, por exemplo, que eu sei que estão sempre lá, até no retiro eles estavam, disseram, André, obrigada por mandar um abraço, lembrando da gente, mas a gente.
2: E outra, o pessoal de São José do Norte, que eu sei que nos escuta muito pelo rádio lá. Então, um abraço a todos São José do Norte, Rio Grande, Jaguarão, que tem gente que nos escuta lá também, que não está aqui, né? Mas está no radinho lá, que nem o Otávio fica lá com aquele radinho ligado,
5: Santa
2: sintonizado.
5: Santa Maria está aqui hoje,
2: Santa
5: né?
2: Maria hoje está aqui, a nossa ouvinte Santa Maria.
5: Tem alguns Bagé também por aí.
2: É. Então, graças...
3: A Elisete também está ouvindo.
2: Ó, bom dia, Elisete, aqui já está. Né? Então, é a alegria desse grande grupo de oração que se espalha por tantos lugares desse Rio Grande do Sul afora, né? E também fora, pela internet. é a alegria de poder partilhar todo mundo junto as nossas vidas. Com porque certeza. Todos nós passamos pelo deserto, está aqui.
5: E na quinta-feira o que a gente tem, Otávio?
2: Então, Aninha, quinta-feira nós temos o nosso grupo de oração Fonte Nova. Toda quinta, às 20 horas, lá na Igreja da Luz. A última quinta de cada mês à noite, cura e libertação. Muita gente curada nessa quinta-feira, né? Então, louvado seja Deus por tantos testemunhos. Várias cidades vêm ao grupo. Estão convidando você a estar também presente. Porque a gente vence a tentação junto com os irmãos também, né? Junto ali na comunidade de fé. Ali vendo uns aos outros, né? Ver aquele como... falasse, né? Vi aquele que conseguiu, então eu também posso, é. Isso, né? É verdade. Então, assim, que maravilha a gente poder viver essas coisas. E assim, Aninha, de sábado em sábado nós vamos aqui falando a verdade
5: com certeza,
2: de Deus.
5: Certeza, né? E mais missões, tem a missão em Jaguarão, tem missão...
2: A Ana e o Volneio também vão estar lá na fazenda do Frei Geribone, 29...
5: E 30.
2: E 30 de agosto. Lá na... como é que é o nome do projeto lá? Esquadrão da Vida. Estão lá no Esquadrão da Vida pregando, vão estar incansavelmente, né, Ana, levando a palavra de Deus. Nós estaremos por colégios, por outros lugares aí também. A gente está passando a programação nos próximos programas aqui. Mas queria dizer para vocês, não desista.
5: Amém, né? Não possamos desistir. Tem mais alguma recadinha, alguma coisa, Andréia, para a gente? Não? Então, lembrando, né, que amanhã é dia do Senhor, domingo, dia de buscar.

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1: 1:07. 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
4: Em nome do Pai, do Filho e do Espírito Santo. Amém. Oferecimento do Santo Terço. Divino Jesus, nós vos oferecemos este rosário que vamos rezar, contemplando os mistérios de vossa redenção. Concedei-nos, por intercessão de Maria, vossa Mãe Santíssima, a quem nos dirigimos, as virtudes que nos são necessárias para bem rezá-lo e a graça de ganhar as indulgências anexas a esta santa devoção. Crê em Deus Pai, Todo-Poderoso, Criador do céu e da terra, e em Jesus Cristo, seu único Filho, nosso Senhor, que foi concebido pelo poder do Espírito Santo, nasceu da Virgem Maria, padeceu sob Pôncio Pilatos, foi crucificado, morto e sepultado, desceu à mansão dos mortos, ressuscitou ao terceiro dia, subiu aos céus, está assentado à direita de Deus Pai Todo-Poderoso, donde há de vir a julgar os vivos e os mortos. Creio no Espírito Santo, na Santa Igreja Católica, na comunhão dos santos, na remissão dos pecados, na ressurreição da carne, na vida eterna. Amém.
5: Pai nosso que estais no céu, santificado seja o vosso nome. Venha a nós o vosso reino. Seja feita a vossa vontade, assim na terra como no céu.
6: O pão nosso de cada dia nos dai hoje. Perdoai as nossas ofensas,

0: mal. Amém.
1: Ave Maria, cheia de graça, o Senhor é convosco. Bendita sois vós entre as mulheres. E bendito é o fruto do vosso ventre, Jesus.
0: Santa Maria, Mãe de Deus, rogai por nós, pecadores, agora e na hora de nossa morte. Amém.
1: Ave Maria, cheia de graça, o Senhor é convosco. Bendita sois vós entre as mulheres. E bendito é o fruto do vosso ventre, Jesus.
0: Santa Maria, Mãe de Deus, rogai por nós, pecadores, agora e na hora de nossa morte. Amém.
1: Ave Maria, cheia de graça, o Senhor é convosco. Bendita sois vós entre as mulheres. E bendito é o fruto do vosso ventre, Jesus.
0: Santa Maria, Mãe de Deus, rogai por nós, pecadores, agora e na hora de nossa morte. Amém.
2: Glória ao Pai, ao Filho e ao Espírito Santo.
0: Como é.

0: Amém.
1: Mistérios dolorosos. No primeiro mistério, contemplamos a agonia de Jesus no Horto das Oliveiras. Pai nosso que estais no céu, santificado seja o vosso nome. Venha a nós o vosso reino, seja feita a vossa vontade, assim na terra como no céu.
0: O pão nosso de cada dia nos dai hoje, perdoai as nossas ofensas, assim como nós perdoamos a quem nos tem ofendido. E não nos deixeis cair em tentação, mas livrai-nos do mal. Amém.
1: Ave Maria, cheia de graça, o Senhor é convosco. Bendita sois vós entre as mulheres, e bendito é o fruto do vosso ventre, Jesus.
0: Santa Maria, Mãe de Deus,
1: rogai por nós, pecadores, agora e na hora de nossa morte. Amém. Ave Maria, cheia de graça, o Senhor é convosco. Bendita sois vós entre as mulheres, e bendito é o fruto do vosso ventre, Jesus.
0: Santa Maria, Mãe de Deus,
1: rogai por nós, pecadores, agora e na hora de nossa morte. Amém. Ave Maria, cheia de graça, o Senhor é convosco. Bendita sois vós entre as mulheres, e bendito é o fruto do vosso ventre, Jesus.
0: Santa Maria, Mãe de Deus,
1: rogai por nós, pecadores, agora e na hora de nossa morte. Amém. Ave Maria, cheia de graça, o Senhor é convosco. Bendita sois vós entre as mulheres, e bendito é o fruto do vosso ventre, Jesus.
0: Santa Maria, Mãe de Deus,
1: rogai por nós, pecadores, agora e na hora de nossa morte. Amém. Ave Maria, cheia de graça, o Senhor é convosco. Bendita sois vós entre as mulheres, e bendito é o fruto do vosso ventre, Jesus.
0: Santa Maria, Mãe de Deus,
1: rogai por nós, pecadores, agora e na hora de nossa morte. Amém. Ave Maria, cheia de graça, o Senhor é convosco. Bendita sois vós entre as mulheres, e bendito é o fruto do vosso ventre, Jesus.
0: Santa Maria, Mãe de Deus,
1: rogai por nós, pecadores, agora e na hora de nossa morte. Amém. Ave Maria, cheia de graça, o Senhor é convosco. Bendita sois vós entre as mulheres, e bendito é o fruto do vosso ventre, Jesus.
0: Santa Maria, Mãe de Deus,
1: rogai por nós, pecadores, agora e na hora de nossa morte. Amém. Ave Maria, cheia de graça, o Senhor é convosco. Bendita sois vós entre as mulheres, e bendito é o fruto do vosso ventre, Jesus.
0: Santa Maria, Mãe de Deus,
1: rogai por nós, pecadores, agora e na hora de nossa morte. Amém. Ave Maria, cheia de graça, o Senhor é convosco. Bendita sois vós entre as mulheres, e bendito é o fruto do vosso ventre, Jesus.
0: Santa Maria, Mãe de Deus, rogai por nós, pecadores,
1: agora e na hora de nossa morte. Amém. Ave Maria, cheia de graça, o Senhor é convosco. Bendita sois vós entre as mulheres, e bendito é o fruto do vosso ventre, Jesus.
0: Santa Maria,
1: e a Mãe de Deus, rogai por nós, pecadores, agora e na hora de nossa morte. Amém. Glória ao Pai, ao Filho e ao Espírito Santo.
0: Como
1: era no princípio, agora e sempre. Amém. Ó bom Jesus, perdoai-nos, livrai-nos do fogo do inferno, levai as almas todas para o céu e socorrei principalmente as que mais precisarem. No segundo mistério, contemplamos a flagelação de Jesus.
2: Pai nosso que estais no céu, santificado seja o vosso nome. Venha a nós o vosso reino. Seja feita a vossa vontade, assim na terra como no

0: Ave Maria, cheia de graça, o Senhor é convosco. Bendita sois vós entre as mulheres, e bendito é o fruto do vosso ventre, Jesus.
1: Santa Maria, Mãe de Deus, rogai por nós, pecadores, agora e na hora de nossa morte. Amém.
0: Ave Maria, cheia de graça, o Senhor é convosco. Bendita sois vós entre as mulheres, e bendito é o fruto de vosso ventre, Jesus.
1: Santa Maria, Mãe de Deus, rogai por nós, pecadores, agora e na hora de nossa morte. Amém.
0: Ave Maria, cheia de graça, o Senhor é convosco. Bendita sois vós entre as mulheres, e bendito é o fruto do vosso ventre, Jesus.
1: Santa Maria, Mãe de Deus, rogai por nós, pecadores, agora e na hora de nossa morte. Amém.
0: Ave Maria, cheia de graça, o Senhor é convosco. Bendita sois vós entre as mulheres, e bendito é o fruto do vosso ventre, Jesus.
1: Santa Maria, Mãe de Deus, rogai por nós, pecadores, agora e na hora de nossa morte. Amém.
0: Ave Maria, cheia de graça, o Senhor é convosco. Bendita sois vós entre as mulheres, e bendito é o fruto do vosso ventre, Jesus.
1: Santa Maria, Mãe de Deus, rogai por nós, pecadores, agora e na hora de nossa morte. Amém.
0: Ave Maria, cheia de graça, o Senhor é convosco. Bendita sois vós entre as mulheres, e bendito é o fruto de vosso ventre, Jesus.
1: Santa Maria, Mãe de Deus, rogai por nós, pecadores, agora e na hora de nossa morte. Amém.
0: Ave Maria, cheia de graça, o Senhor é convosco. Bendita sois vós entre as mulheres, e bendito é o fruto do vosso ventre, Jesus.
1: Santa Maria, Mãe de Deus, rogai por nós, pecadores, agora e na hora de nossa morte. Amém.
0: Ave Maria, cheia de graça, o Senhor é convosco. Bendita sois vós entre as mulheres, e bendito é o fruto do vosso ventre, Jesus.
1: Santa Maria, Mãe de Deus, rogai por nós, pecadores, agora e na hora de nossa morte. Amém.
0: Ave Maria, cheia de graça, o Senhor é convosco. Bendita sois vós entre as mulheres, e bendito é o fruto do vosso ventre, Jesus.
1: Santa Maria, Mãe de Deus, rogai por nós, pecadores, agora e na hora de nossa morte. Amém.
0: Ave Maria, cheia de graça, o Senhor é convosco. Bendita sois vós entre as mulheres, e bendito é o fruto do vosso ventre, Jesus.
1: Santa Maria, Mãe de Deus, rogai por nós, pecadores, agora e na hora de nossa morte. Amém.
0: Glória ao Pai, ao Filho e ao Espírito Santo.

0: para o céu e socorrei-as, principalmente as que mais precisarem.
1: No terceiro mistério, contemplamos Jesus coroado de agudos espinhos. Pai nosso que estais no céu, santificado seja o vosso nome. Venha a nós o vosso reino, seja feita a vossa vontade, assim na terra como no céu.
0: Dia nos dai hoje, perdoai as nossas ofensas, assim como nós perdoamos a quem nos tem ofendido. E não nos deixeis cair em tentação, mas livrai-nos do mal. Amém.
1: Ave Maria, cheia de graça, o Senhor é convosco. Bendita sois vós entre as mulheres, e bendito é o fruto do vosso ventre, Jesus. Mãe de Deus, rogai por nós, pecadores, agora e na hora de nossa morte. Amém. Ave Maria, cheia de graça, o Senhor é convosco. Bendita sois vós entre as mulheres, e bendito é o fruto do vosso ventre, Jesus. Maria, Mãe de Deus, rogai por nós, pecadores, agora e na hora de nossa morte. Amém. Ave Maria, cheia de graça, o Senhor é convosco. Bendita sois vós entre as mulheres, e bendito é o fruto do vosso ventre, Jesus. Mãe de Deus, rogai por nós, pecadores, agora e na hora de nossa morte. Amém. Ave Maria, cheia de graça, o Senhor é convosco. Bendita sois vós entre as mulheres, e bendito é o fruto do vosso ventre, Jesus. Maria, Mãe de Deus, rogai por nós, pecadores, agora e na hora de nossa morte. Amém. Ave Maria, cheia de graça, o Senhor é convosco. Bendita sois vós entre as mulheres, e bendito é o fruto do vosso ventre, Jesus.
0: Santa Maria, Mãe de Deus, rogai
1: por nós, pecadores, agora e na hora de nossa morte. Amém. Ave Maria, cheia de graça, o Senhor é convosco. Bendita sois vós entre as mulheres, e bendito é o fruto do vosso ventre, Jesus. Mãe de Deus, rogai por nós, pecadores, agora e na hora de nossa morte. Amém. Ave Maria, cheia de graça, o Senhor é convosco. Bendita sois vós entre as mulheres, e bendito é o fruto do vosso ventre, Jesus. Mãe de Deus, rogai por nós, pecadores, agora e na hora de nossa morte. Amém. Ave Maria, cheia de graça, o Senhor é convosco. Bendita sois vós entre as mulheres, e bendito é o fruto do vosso ventre, Jesus.
0: Santa Maria,
1: Mãe de Deus, rogai por nós, pecadores, agora e na hora de nossa morte. Amém. Ave Maria, cheia de graça, o Senhor é convosco. Bendita sois vós entre as mulheres, e bendito é o fruto do vosso ventre, Jesus.
0: Santa Maria,
1: Mãe de Deus, rogai por nós, pecadores, agora e na hora de nossa morte. Amém. Ave Maria, cheia de graça, o Senhor é convosco. Bendita sois vós entre as mulheres, e bendito é o fruto do vosso ventre, Jesus.
0: Santa Maria,
1: Mãe de Deus, rogai por nós, pecadores, agora e na hora de nossa morte. Amém. Glória ao Pai, ao Filho e ao Espírito Santo. No princípio, agora e sempre. Amém. Ó bom Jesus, perdoai-nos, livrai-nos do fogo do inferno, levai as almas todas para o céu, e socorrei principalmente as que mais precisarem. No quarto mistério, contemplamos Jesus carregando a pesada cruz até o Monte Calvário.
2: Pai nosso que estais no céu, santificado seja o vosso nome. Venha a nós o vosso reino, seja feita a vossa vontade, assim na terra como no céu.
0: O pão nosso de cada dia nos dai hoje, perdoai as nossas ofensas, assim

0: cheia de graça, o Senhor é convosco. Bendita sois vós entre as mulheres, e bendito é o fruto do vosso ventre, Jesus.
1: Santa Maria, Mãe de Deus, rogai por nós, pecadores, agora e na hora de nossa morte. Amém.
0: Ave Maria, cheia de graça, o Senhor é convosco. Bendita sois vós entre as mulheres, e bendito é o fruto do vosso ventre, Jesus.
1: Santa Maria, Mãe de Deus, rogai por nós, pecadores, agora e na hora de nossa morte. Amém.
0: Ave Maria, cheia de graça, o Senhor é convosco. Bendita sois vós entre as mulheres, e bendito é o fruto de vosso ventre, Jesus.
1: Santa Maria, Mãe de Deus, rogai por nós, pecadores, agora e na hora de nossa morte. Amém.
0: Ave Maria, cheia de graça, o Senhor é convosco. Bendita sois vós entre as mulheres, e bendito é o fruto do vosso ventre, Jesus.
1: Santa Maria, Mãe de Deus, rogai por nós, pecadores, agora e na hora de nossa morte. Amém.
0: Ave Maria, cheia de graça, o Senhor é convosco. Bendita sois vós entre as mulheres, e bendito é o fruto do vosso ventre, Jesus.
1: Santa Maria, Mãe de Deus, rogai por nós, pecadores, agora e na hora de nossa morte. Amém.
0: Ave Maria, cheia de graça, o Senhor é convosco. Bendita sois vós entre as mulheres, e bendito é o fruto do vosso ventre, Jesus.
1: Santa Maria, Mãe de Deus, rogai por nós, pecadores, agora e na hora de nossa morte. Amém.
0: Ave Maria, cheia de graça, o Senhor é convosco. Bendita sois vós entre as mulheres, e bendito é o fruto do vosso ventre, Jesus.
1: Santa Maria, Mãe de Deus, rogai por nós, pecadores, agora e na hora de nossa morte. Amém.
0: Ave Maria, cheia de graça, o Senhor é convosco. Bendita sois vós entre as mulheres, e bendito é o fruto de vosso ventre, Jesus.
1: Santa Maria, Mãe de Deus, rogai por nós, pecadores, agora e na hora de nossa morte. Amém.
0: Ave Maria, cheia de graça, o Senhor é convosco. Bendita sois vós entre as mulheres, e bendito é o fruto do vosso ventre, Jesus.
1: Santa Maria, Mãe de Deus, rogai por nós, pecadores, agora e na hora de nossa morte. Amém.
0: Ave Maria, cheia de graça, o Senhor é convosco. Bendita sois vós entre as mulheres, e bendito é o fruto do vosso ventre, Jesus.
1: Santa Maria, Mãe de Deus, rogai por nós, pecadores, agora e na hora de nossa morte. Amém.
0: Glória ao Pai, ao Filho e ao Espírito Santo,
1: como era no princípio, agora e sempre. Amém.
0: Ó meu Jesus, perdoai-nos e livrai-nos do fogo do inferno, levai as almas todas para o céu e socorrei principalmente as que mais precisarem.
2: No quinto mistério, contemplamos a crucifixão e morte de nosso Senhor Jesus Cristo. Pai nosso que estais no céu, santificado seja o vosso nome. Venha a nós o vosso reino, seja feita a vossa vontade, assim na terra como no céu. Cada dia nos dai hoje, perdoai as nossas ofensas, assim como nós perdoamos a quem nos tem ofendido. E não nos deixeis cair em tentação, mas livrai-nos do mal. Amém. Ave Maria, cheia de graça, o Senhor é convosco. Bendita sois vós entre as mulheres, e bendito é o fruto do vosso ventre, Jesus.
1: Santa Maria, Mãe de Deus,
2: rogai por nós, pecadores, agora e na hora de nossa morte. Amém. Ave Maria, cheia de graça, o Senhor é convosco. Bendita sois vós entre as mulheres, e bendito é o fruto do vosso ventre, Jesus.
1: Santa Maria,
2: e a Mãe de Deus, rogai por nós, pecadores, agora e na hora de nossa morte. Amém. Ave Maria, cheia de graça, o Senhor é convosco. Bendita sois vós entre as mulheres, e bendito é o fruto do vosso ventre, Jesus.
1: Santa Maria,
2: e a Mãe de Deus, rogai por nós, pecadores, agora e na hora de nossa morte. Amém. Ave Maria, cheia de graça, o Senhor é convosco. Bendita sois vós entre as mulheres, e bendito é o fruto do vosso ventre, Jesus.
1: Santa Maria,
2: e a Mãe de Deus, rogai por nós, pecadores, agora e na hora de nossa morte. Amém. Ave Maria, cheia de graça, o Senhor é convosco. Bendita sois vós entre as mulheres, e bendito é o fruto do vosso ventre, Jesus.
1: Santa Maria, Mãe de Deus,
2: por nós, pecadores, agora e na hora de nossa morte. Amém. Ave Maria, cheia de graça, o Senhor é convosco. Bendita sois vós entre as mulheres, e bendito é o fruto do vosso ventre, Jesus.
1: Santa Maria,
2: Mãe de Deus, rogai por nós, pecadores, agora e na hora de nossa morte. Amém. Ave Maria, cheia de graça, o Senhor é convosco. Bendita sois vós entre as mulheres, e bendito é o fruto do vosso ventre, Jesus.
1: Santa Maria,
2: Mãe de Deus, rogai por nós, pecadores, agora e na hora de nossa morte. Amém. Ave Maria, cheia de graça, o Senhor é convosco. Bendita sois vós entre as mulheres, e bendito é o fruto do vosso ventre, Jesus.
1: Santa Maria,
2: Mãe de Deus, rogai por nós, pecadores, agora e na hora de nossa morte. Amém. Ave Maria, cheia de graça, o Senhor é convosco. Bendita sois vós entre as mulheres, e bendito é o fruto do vosso ventre, Jesus.
1: Santa Maria,
2: Mãe de Deus, rogai por nós, pecadores, agora e na hora de nossa morte. Amém. Ave Maria, cheia de graça, o Senhor é convosco. Bendita sois vós entre as mulheres, e bendito é o fruto do vosso ventre, Jesus.
1: Santa Maria,
2: Mãe de Deus, rogai por nós, pecadores, agora e na hora de nossa morte. Amém. Glória ao Pai, ao Filho e ao Espírito Santo,
1: como
2: era no princípio, agora e sempre. Amém. Ó bom Jesus,

0: precisarem.
1: Agradecimento. Infinitas graças vos damos, soberana Rainha, pelos benefícios que todos os dias recebemos de vossas mãos liberais. Dignai-vos agora e para sempre tomar-nos debaixo de vosso poderoso amparo. E em vosso louvor vos saudamos cantando uma salve, Rainha.

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Bem, amigos de todo o Brasil, estamos de volta com o nosso Em Romaria, caminhando juntos nesse terceiro milênio. Nos estúdios da Rádio Vaticano, Silvone José.

0: Bem, amigos de todo o Brasil, recebemos aqui nos nossos estúdios a irmã Miscelânea Andres de Oliveira. Irmã, seja bem-vinda. Tudo bem com a senhora?
1: Muitíssimo obrigada, é uma alegria estar aqui e podermos partilhar um pouco. E é claro que deixar a graça de Deus sempre, de novo, nos alcançar.
0: Irmã Miscelânea, primeiro, sua congregação?
1: Eu sou da congregação das Irmãs Agostinianas, Servas de Jesus e Maria. Como dizem alguns por aí, da família do Papa.
0: Da família do Papa. Deixa eu perguntar do seu nome, Miscelânea. É mistura? Que coisa é miscelânea? Porque miscelânea...
1: Sim, sim, uma mistura... Uma coleção também de livros antigos, né?
0: Também, a miscelânea.
1: Mas foi a minha mãe que ela dizia que quando ela tivesse filhos, o nome dos filhos dela seriam completamente diferentes. E o meu foi. Ela assistindo um filme, viu essa palavra. E aí ela pensou, por que não, né? E assim foi. E eis-me aqui.
0: E você nasceu de um filme, então. Miscelânea.
1: Não só, mas agora, né? Sendo agostiniana... Anos depois, né, eu descobri que, de fato, se confirmou até o meu nome. Porque em algum rodapé de livros nossos, né, da família agostiniana, tem lá, Miscelânea Agostiniana.
0: Ai, perfeito. Vamos falar um pouquinho do carisma de vocês.
1: O carisma de Teresa Spinelli, né, o carisma que o Espírito Santo...
0: A fundadora
1: Santo,
0: é?
1: Ela é italiana, né, ela nasceu em Roma.
0: Como é que é o nome dela?
1: Maria Teresa Spinelli. Ela teve, então, a graça, né, o auxílio do Espírito Santo em seu coração. E ali ela recebe, então, o nosso carisma, que é essa identificação a Cristo crucificado, né, que obedece ao Pai. Então, de uma certa forma, a nossa configuração a Cristo e também a nossa configuração a Ele em relação à sua obediência ao Pai.
0: Como é que se traduz isso em ação concreta?
1: Missão concreta na nossa vida cotidiana de todos os dias. Nós precisamos traduzir isso. É claro que em obras. Né? Aquilo que a minha união com Cristo, ela precisa concretamente ser também uma união com o outro. A cada dia, um esforço de doar a minha vida... Se eu doei a minha vida a Deus, é claro que a minha vida precisa também alcançar aqueles que estão ali ao meu redor.
0: E como é que é o trabalho de vocês?
1: Nós trabalhamos, o nosso apostolado, ele é um pouco... tem as suas variações, é claro, depende também de onde estamos, né? Mas nós trabalhamos com aquilo que foi nos deixado, especificamente pela nossa madre fundadora, porque tudo começa... com o apostolado educacional. Então, nós mantemos um pouco esse estilo também, nessa parte de trabalho em relação a escolas. Porém, nós também trabalhamos aí diretamente com o trabalho social também. Ajudamos as paróquias, né? Somos braços também para as paróquias naquilo que se faz necessário, seja na catequese... seja no auxílio ali na liturgia, com a música, com aquilo que for necessário.
0: No Brasil, onde é que vocês estão? Vamos falar um pouquinho da nossa realidade.
1: No Brasil, nós estamos em São Paulo, nós temos duas casas. Uma é a nossa casa ali, onde nós falamos, né, a casa da delegada, né, onde está a superiora, que é responsável, então, pelas nossas comunidades. E também, ainda em São Paulo, nós temos o Recanto Tagashi, que, por sinal, o nosso Papa já esteve lá. Quando os freis, então, ali estiveram, né, em um encontro internacional. E esse espaço, na verdade, ele pertence aos freis agostinianos, OSA. E nós estamos ali para cuidar do espaço, né, para gerenciar o espaço. E esse espaço fica na zona sul de São Paulo, em Santo Amaro. Uma outra casa que nós temos fica em Cuiabá. Várzea Grande, ali nós temos o nosso noviciado, onde as jovens que estão, então, nesse tempo de formação, Enquanto noviças, elas estão ali por 2 anos e depois elas seguem para as nossas casas de missão, né? E também temos uma casa ali pertinho de Cuiabá, que se chama Nobres. Uma cidade maravilhosa, uma cidade turística muito conhecida lá no Brasil. Vale a pena conhecer tudo que tem de turismo por ali, porque é muito bom. E ali a gente também ajuda na paróquia. E nós somos um braço, então, da paróquia pela questão de ajudarmos com o trabalho social ali, atendendo, né, as crianças. Crianças jovens, né, que ficam ali durante o dia e que as irmãs estão ali dando essa assistência, né, nesse trabalho concreto. Uma outra casa que nós temos fica no Paraná, em Nova Londrina. Não sei se o senhor conhece.
0: Conheço.
1: Nova Londrina, ali é a nossa casa inicial, onde as meninas, quando elas ingressam, elas então vão para aquela casa para começarem ali a sua preparação para serem religiosas.
0: Como estão as vocações no Brasil?
1: Estão caminhando, estamos, graças a Deus, bem. Deus tem enviado as suas jovens a nós, né? Mas é claro que, da nossa parte, tem muito trabalho, né? Nas nossas casas, nós temos irmãs responsáveis especificamente para esse trabalho vocacional. Então, cada casa se organiza para que se faça o trabalho, para que ele aconteça. Porque nós precisamos de vocações,
0: tá,
1: né?
0: Certo. E a sua vocação, irmã? Como é que nasce? Primeiro, de onde é que a senhora é?
1: Eu sou natural de Paranaíba, no Mato Grosso do Sul. Uma terra muito boa, nós somos muito acolhedores. E é claro que não poderia deixar de ter calor. Lá é quente o ano inteiro. Mas, enfim, a gente se acostuma, né? E a minha vocação, ela nasce, na verdade, porque eu, sim, eu acho que eu deveria ter uns 13 anos na época, mas antes disso eu já havia sentido o chamado, mas eu não sabia, né? A primeira vez que eu passei na frente de uma casa religiosa na minha cidade, porém eu não sabia o que era. Existia um monumento na frente da casa e era uma religiosa com crianças. E eu vendo aquela imagem, aquilo me chamou a atenção e rápido veio ao meu coração que um dia eu estaria morando naquela casa. Mas como eu era criança, eu não entendi. Anos depois, quando eu conheci as irmãs, a primeira vez que eu fui na casa delas, eu me deparei com a mesma imagem. Aí ali eu entendi, né, que Deus já havia feito um chamado lá atrás. Mas eu conheci as irmãs, na verdade, porque eu, na época, eu queria fazer aula de pintura. E a minha mãe trabalhava com uma mulher que ela era pintora e ela dava cursos com as irmãs num bairro perto da minha casa. E lá chegando eu encontrei as irmãs, né? Então, e aí uma das irmãs mesmo me disse: "Nossa, você tem cara de freira." E eu nunca tinha imaginado isso, né? Mas aquela frase na minha vida foi tudo. Porque depois, de fato, eu comecei a pensar: por que não? É claro que foi um pouco difícil. Porque, assim, a minha mãe, ela sempre foi muito dura comigo, porque eu era a terceira filha. Eu tenho 2 irmãos mais velhos que eu. Então, eu sempre fui mais cobrada, porque eu era, né, uma menina, do que os meus irmãos. Eu achava aquilo injusto, né? Por toda a cobrança que ela fazia, mas, na verdade, não eram cobranças, né? Na verdade, ela precisava me ensinar muita coisa. Assim, eu precisava aprender, né, a lidar até mesmo com coisas de casa, ter responsabilidades, enfim, me preparar, porque um dia eu também iria ter uma família. E lá pelas tantas, quando eu comecei a ser acompanhada vocacionalmente pelas irmãs agostinianas, a minha mãe ficou grávida, e aí eu comecei a querer desistir da vocação, porque eu pensava: e agora? O que que eu vou fazer? Porque na época os meus pais estavam se separando. Na verdade, já tinha se separado. E a minha mãe estava grávida. E foi uma gravidez de muito risco. Tanto é que o médico disse para ela que ou ela ou a criança iriam morrer no parto. De tão grave que era a situação. E eu Fiquei muito preocupada, claro, com essa situação que a minha mãe estava vivendo. Então eu pensei, eu vou arriscar. O que eu tenho aqui é fé, então eu vou tentar. E com a minha mãe, nós fomos então na igreja paroquial, e ali nós confiamos ela e a sua gravidez à Nossa Senhora. E aí, graças a Deus, minha irmã nasceu. É claro que ficou uns dias na incubadora, porque nasceu antes do tempo, mas ficou tudo bem. E logo que ela nasceu, nós fomos à igreja para apresentar a Nossa Senhora, porque nós a havíamos consagrado a Nossa Senhora, né? E graças a Deus não aconteceu nada nem com a minha mãe. E por conta dessa situação, eu acho que eu fiquei muito preocupada com a minha mãe, em pensar, eu vou ter que deixar a minha mãe e a minha irmã. Naquele momento eu não conseguia. Mas um dia o Senhor preparou um padre, eu fui à igreja me confessar e dizer que eu estava com muitas dúvidas e que eu não conseguia abraçar aquele chamado na minha vida, porque haviam responsabilidades na minha família que eu não conseguia deixar naquele momento. E o padre me disse, não se preocupe. Esse momento, ele me dizia para, de fato, cuidar da minha família, estar com os meus, estar com a minha mãe naquele momento que ela precisava, porque minha irmã era pequenininha, né? Não tinha nenhum ano ainda. E depois pensar na vocação. Depois, quando a minha mãe conseguisse voltar a trabalhar, a colocar a minha irmã em alguma escola. E assim foi. E ali eu fiquei em paz, porque o padre me dizia, faz o que vier ao teu coração que te dê uma paz, que você fique tranquila. E de fato foi a melhor coisa que eu fiz. E também para minha mãe, que ela aceitou, na verdade, né? Ela não tava me levando muito a sério, não. Que assim, quando eu disse para ela, depois que já tinha a data para mim entrar no convento, ela ficou muito brava. Ela foi comigo lá na casa das irmãs para brigar com as irmãs. Porque eu não podia entrar no convento, porque eu precisava ajudar com a minha irmã. Enfim, eu sei que eu passei uma vergonha tremenda naquele dia, mas valeu a pena.
0: Entrou?
1: Eu entrei, eu deixei a minha irmã com 1 ano de idade. Minha mãe conseguiu um trabalho, a minha irmã... Na época, nós tínhamos lá na casa das irmãs, a gente tinha uma creche, digamos assim, né? Onde as crianças pequenas poderiam ficar ali. Então, a gente conseguiu uma vaga para minha irmã com 1 ano. E logo que eu entrei, a minha mãe, ela adoeceu, a minha irmã também adoeceu, porque ela sentiu a minha falta, né? Só que a minha mãe, assim, eu entrei em Nova Londrina, no Paraná, nessa casa, onde eu havia dito que é a nossa casa inicial, né? O nosso berço. E a minha mãe, assim, ela me ligava. Naquela época não existia celular, né? Só era o telefone ou carta. Então ela me mandava carta quando as irmãs iam, ou me ligava uma vez no mês. E só que, assim, eu sentia ela um pouco resistente. 1 ano depois eu fui para Paranaíba, onde a gente tem a nossa casa. Eu fiquei lá 1 ano. E ela mal me visitava. E quando ela chegava, ela nem entrava no portão. Ela ficava na calçada. Isso se deu por 5 anos. Quando tinham festas que a gente convidava, né, os pais para poder participar, a minha mãe não ia. E para mim aquilo era muito duro, porque eu pensava, nossa, todo mundo que tem família, a família vem e a minha não vem. Enfim. E só que com isso, foi uma graça muito grande. Logo que eu professei os meus votos, depois de 5 anos, a minha mãe foi na missa. Depois de 5 anos, ela quis ser batizada, porque a gente não sabia se ela era batizada ou não, né? Porque no tempo dela, era aquela questão de até de não ser criada pelos próprios pais, né? Ela, na situação dela, ela viveu isso. Ela teve que viver com outras pessoas na infância dela, para trabalhar. Então, ela não sabia dizer se ela tinha sido batizada ou não. E aí, ela aceita, então, o batismo. E ela é batizada. 1 ano depois, ela recebe o sacramento da Crisma. Então, para mim, aquilo foi sensacional. Porque foi o fruto da minha entrega a Deus. Foi claramente. Porque minha mãe era uma pagã, né? Completa.
0: E como é que mudou o relacionamento com vocês depois?
1: Mudou. Na verdade, ela era muito carinhosa. Só que com a resistência, ela se afastou e se tornou um pouco mais rígida. Então eu senti aquilo. E aquilo me doía muito, né? Mas depois que ela é batizada, Aí ela entende, ela começa a amar até as outras irmãs, porque no início ela falava: essas irmãs tiraram a minha filha de mim. De fato, ela não gostava das irmãs de modo nenhum. Depois desses 5 anos, aí ela falava: não, todas são as minhas filhas. Né? Independente se eu tivesse lá ou não, ela, quando ela conseguia, ela até ia visitar. Só que depois ela começou a adoecer, adoecer. E aí, fazem 3 anos que ela faleceu. E eu agradeço a Deus até por isso. Né? Por tudo que eu vivi com a minha mãe nesse processo vocacional. Porque ela compreendeu. Ela compreendeu e para mim a maior graça foi ela ter se convertido. Eu falo que ela se converteu, porque depois ela, de fato, quando ela podia, ela sempre ia à missa. Depois, no final, já antes dela falecer, ela já não conseguia caminhar. E aí a gente conseguiu ministros extraordinários da Eucaristia para levar a comunhão uma vez na semana. Então, assim, para mim, isso foi uma grande graça.
0: E a sua irmã?
1: A minha irmã, hoje, ela segue em casa, assim. Na verdade, eu convivi pouco com ela, né? Porque ela completou 1 ano e eu saí de casa. E só encontrava nas minhas férias, né? Quando ela era pequena e tal. E depois, agora já, né, na adolescência dela, também só nas férias. Porém, hoje ela mora nos Estados Unidos.
0: Longe também.
1: Longe, tá longe. Eu, ela. A gente se fala por mensagens, né? Mas ela também, graças a Deus, ela lá ela continua indo na igreja. Não deixou, não abandonou a fé, que era o meu... Eu tinha esse receio, né? Porque eu pensei, bom, morando sozinha, o que que ela vai fazer da vida, né? Mas muito pelo contrário, ela... Essa parte religiosa, ela não deixa.
0: E o seu pai?
1: O meu pai, hoje ele tem uma outra família. Ele mora pertinho de Ribeirão Preto, em Brodowski. Não sei se o senhor conhece.
0: Não, essa eu não conheço.
1: Não? Cidade boa, hein? Maravilhosa.
0: Tem um relacionamento com ele?
1: Tenho sim. Tenho com ele, com a minha madrasta. Ela é de uma outra denominação, né, religiosa, mas graças a Deus, assim, me sinto uma filha também, né? Ela me tem como filha,
0: que
1: né?
0: Bom.
1: E assim, eu agradeço muito a Deus por ela e pelo cuidado também que ela tem para com o meu pai, né? De estar com ele.
0: Vocês que estão nos ouvindo, o motivo da presença aqui da nossa irmã, Miscelânea, você tem um nome, eu vou te contar uma coisa, tá? Vocês não verem o sorriso que ela tem, né? Mas não só nos lábios, mas também nos olhos, né? Quando ela estava contando da sua vocação, e isso que a gente gosta de trazer também um pouquinho, de como Deus age na vida da gente, né? A gente, às vezes, se dá como absoluto e depois a gente vê que a gente está só começando a nossa existência. Para ver como Deus transforma.
1: Sim.
0: A vida, não só sua, não? Da sua família, da sua mãe, da sua irmã, das pessoas que eu tenho certeza que estão também junto com você, né? E pela sua escolha, né? A escolha é dizer sim a um chamado.
1: Sim.
0: Lá atrás, Papa Francisco amava recordar, recordem-se que um dia você foi olhado e chamado. E às vezes a gente esquece daquele olhar. Isso serve para tudo, né? Não só para a vocação religiosa, mas também para o matrimônio, né? Enfim, você é sempre olhado por Deus. E Deus olha por primeiro para você. Que coisa boa.
1: Isso é lindo.
0: Irmã, antes para a gente terminar nossa conversa aqui, agora vai para Malta.
1: Sim, vou fazer uma experiência, vou conhecer a nossa congregação, na verdade a nossa província é maltesa, né? Porque alguns anos aí atrás, penso que há quase 54 anos, as primeiras irmãs então foram como missionárias para desbravar o Brasil e iniciar ali então a nossa congregação, né? E graças a Deus hoje estamos aí com muitas irmãs brasileiras. E no próximo ano nós vamos também celebrar o bicentenário da congregação, de fundação da nossa congregação.
0: Valeu a pena tudo isso?
1: Valeu a pena. Valeu. E como?
0: Olhando para trás, as pegadas, que rastros você deixou?
1: Eu penso que eu deixei um testemunho de, é claro, de muita luta, mas de fidelidade a Deus, pelo caminho ao qual Ele me quis, né, e me colocou. E uma dedicação de todos os dias, numa entrega de todos os dias, com sofrimentos, com lutas, mas penso que nessa certeza de que nada disso foi em vão na minha entrega. Que eu acertei a minha entrega, ao menos fiz um gol na minha entrega.
0: Irmã, obrigado por contar um pouquinho para a gente, né, da sua vocação, da sua existência. Leve o nosso abraço, nosso carinho também às demais irmãs, não só as brasileiras, mas as demais também. E obrigado pela doação de vocês.
1: Né? Que agradeço o convite, poder estar aqui e partilhar um pouquinho.
0: Boa viagem para Malta.
1: Ah, obrigada.
0: Ok. E a gente se encontra no seu retorno, tá bom?
1: Sim, okay. No Brasil.
0: Vai contar um pouquinho para a gente como foi Malta e tal. Muito obrigado. E Deus abençoe.
1: Eu que agradeço. Amém.

0: E assim chegamos ao final do nosso Em Romaria desta semana, agradecendo mais uma vez a sua presença. Voltamos na próxima semana com mais um Em Romaria, caminhando juntos neste terceiro milênio.
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2: 2:03. 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

0: Leio com gosto esse poema, que é talvez o primeiro poema que eu escrevi, pelo menos aquele que eu dei como poema, que eu disse, não, é um poema. E se chama A Infância de Herbert Welder. No fundo tem A Infância de Ivan, que é o filme inaugural de Andrei Tarkovsky, tem A Infância de Herbert Welder, que é um dos grandes poetas da nossa língua comum do século XX, e tem também A Minha Infância. No princípio era a ilha, embora se diga o Espírito de Deus abraçava as águas. Nesse tempo, estendia-me na terra para olhar as estrelas e não pensava que esses corpos de fogo pudessem ser perigosos. Nesse tempo, marcava a latitude das estrelas, ordenando berlindes sobre a erva. Não sabia que todo o poema é um tumulto que pode abalar a ordem do universo. Agora acredito. Eu era quase um anjo e escrevia relatórios precisos acerca do silêncio. Nesse tempo, ainda era possível encontrar Deus pelos baldios. Isto foi antes de aprender a álgebra.
1: Muito obrigada. Qual é a importância, a função do silêncio para a poesia e na poesia de vocês?
0: Há um livro de um filósofo contemporâneo italiano, Giorgio Agamben, intitulado Profanações. E ele explica, porque é um pouco um arqueólogo das categorias filosóficas, ele explica que profanar não é destruir, não é estigmatizar. Profanar é dar outro uso, é passar de um uso que acontecia dentro de um certo esquema para, se quisermos, um uso sem finalidade. Nesse sentido, eu estou completamente de acordo com o poema que nós escutamos, porque a poesia serve para profanar o silêncio, serve para usar o silêncio, que nós podemos usar dentro de um certo registro, para usá-lo de outra forma. Por exemplo, usar o silêncio para lavar a cara, usar o silêncio para se pentear, usar o silêncio como luz que se acende na nossa casa vazia. São usos alternativos, se quisermos, profanadores, porque reconduzem à vida comum do próprio silêncio. Há uma poesia do Manuel de Barros em que ele explica o que é fotografar o silêncio. Ele diz: fotografar o silêncio é coisa difícil. No entanto, eu tentei. Claro, o poema é coisa difícil, mas os poetas tentam dar um uso ao silêncio que seja inesperado, que devolva o silêncio à gramática da vida, do corpo, das emoções, das nossas buscas, da nossa abertura ao mistério, de algo mais fundo que o nosso coração mantém.
1: Tolentino, eu pensei em te perguntar, você é poeta e ao mesmo tempo você tem um cargo muito importante, né, um dos mais importantes dentro da igreja, e isso pode parecer contraditório, né, para algumas pessoas, ao mesmo tempo que tem uma longa tradição de poetas, né, como ontem a gente estava comentando, né, poetas que tinham cargos na igreja, mas o poema e o poder, né, como essas coisas conversam, e eu fiquei também pensando qual que é a relação entre a prática espiritual e a escrita de poesia, né? Como essas duas coisas, o que elas têm a ver, o que elas têm de diferente?

0: comunicantes, porque o ato criativo e aquilo que o poeta experimenta no fazer do poema e na experiência que conduz ao poema é um ato espiritual, mesmo se aparentemente não tenha nada a ver. Eu penso que o ato artístico é sempre espiritual, porque os pintores, por exemplo, não estão obcecados por uma imagem. No fundo, a pintura quer dar a ver aquilo que está para lá das próprias imagens. Os poetas, por exemplo, os poetas, o seu ouvido é uma espécie de laboratório, de mega sofisticada oficina do som e da palavra. Mas verdadeiramente, um poeta, como um músico, estão interessados no silêncio, em chegar ao silêncio, em iluminar o que é o silêncio. Então, no exercício artístico ou na prática poética, não se vive sem uma tensão, sem uma procura. E o mesmo eu acho que existe na fé. A grande figura bíblica do crente é a figura de Abraão, um pensionado que Deus chama, aí se vê o humor de Deus, um pensionado que ele chama para se enamorar das estrelas e deixar a sua casa e se tornar um nômada. Então, a fé pede sempre a disponibilidade para um nomadismo interior. Não é a instalação dentro de um território, não é possuir uma verdade, é deixar-se possuir pelo desejo dessa verdade, é sentir-se dentro de uma verdade que não é possuída, mas nos possui. E aí nós percebemos que certas oposições que se realizam, por vezes, se desativam na vida real. Temos medo, por exemplo, que um sapateiro possa ter tempo para, além de fazer os sapatos, um trabalho manual, possa ter tempo para fazer um trabalho de natureza mais espiritual. Mas o que a gente percebe é que quando ele está talhando o sapato, ele está a começar não só um trabalho material, mas um trabalho espiritual. O Carlos Drummond de Andrade, ironizando, mas também dizendo a sua verdade, o que ele vivia, quando falava dele mesmo como um funcionário, então, quando é que começava a vida de poeta? Depois do horário laboral? Eu penso que não. É aquilo que diz Fernando Pessoa, pela voz de Alberto Caeiro, no poema sétimo. Ele diz: é porque ele está sempre comigo que eu sou poeta sempre.
1: Só acrescentando uma coisa a essa pergunta, que ontem na missa você falou que a fé e a escrita vêm do mesmo lugar que a ferida, né? E eu fiquei curiosa com isso porque a sua poesia não é uma poesia autobiográfica que fala muito de feridas pessoais. Então não é uma coisa que a gente vê na sua poesia. Mas que ferida é essa de que você está falando que move a escrita?
0: Eu ontem na missa não disse, mas digo aqui. O primeiro ser ferido é Deus. Deus é um ser ferido. Porque se ele vive amando o homem, se ele vive num êxtase por esta criatura que ele criou, se ele quer estar perto, então ele experimenta a ferida. E essa ferida que Deus experimenta, porque é o amante, porque o extasiado é também uma ferida que nós experimentamos. Quando os gregos, e os historiadores gregos contam essa visão do mar pela primeira vez, ontem, descendo a serra do mar, há um momento no meio da floresta em que vemos o mar, e veio à cabeça aquele grito, Thalassa, Thalassa, que em grego quer dizer o mar, o mar. Não é o mar, é experimentar na carne o espanto, experimentar na carne a ferida, porque a ferida não é só a cicatriz daquilo que foi subtraído ou a experiência dolorosa do que nos diminui. A ferida é também a expansão, a ferida é também o parto, é também essa coisa cósmica de um passar a dois, ou então do encontro consciente de cada um de nós perante aquilo que se abre, e nós dizemos, isto me imensa, isto torna o meu olhar fora de toda a medida. Nesse sentido, seja a dor, seja a alegria, também nos fere. A arte nasce da ferida, porque há um texto da Clarice Lispector, que eu amo muito, que é Escolhida pelas Folhas. Ela diz que tudo a fere, e um escritor é assim, tudo me fere, e quer dizer, a vida não me é indiferente, a vida não me é indiferente, a vida me atinge, o vosso olhar, a vossa presença me atinge. Mas também, como dizia Clarice, uma folha que cai e em silêncio tomba, por um acaso de um no milhão, no meu ombro enquanto corro, isso também me atinge. Quer dizer, isso também instala em mim a ferida, que, se quisermos, é a pergunta, é o enigma, mas não só perguntas penúltimas, o que vou comer na comida do meio-dia, mas as perguntas penúltimas, o que estou sendo, o que estou chamado a ser, para onde estou caminhando, que sentido tem estar aqui, o que é que resta de tudo o que nós amamos e sonhamos. Tudo isso é o nosso capital de ferida. E essa ferida que a poesia torna mais viva, iluminando, penso que é a nossa reserva de esperança para permanecer humanos. Este é também um tema, como dizia a Sofia, que me interessa muito, a relação entre tradição e poesia. E me interessa, numa chave complementar a esta que o Edmilson dizia, que eu penso muitas vezes na dimensão oral da poesia que hoje nós temos. Porque a nossa tradição poética deriva dos cancioneiros. E os cancioneiros são as grandes recolhas medievais, pré-modernas, da poesia de uma época, se pensarmos nos trovadores, nos provençais. Então, algumas são nomeadas, sabemos quem são os seus autores, mas tanta da poesia do mundo, da poesia de uma língua, permanece composições anónimas, que são comunitárias. E a ideia do cancioneiro é a ideia do canto popular, da reunião dos textos relevantes para a tradução da experiência humana numa determinada época. Mas como se faz a ponte entre a tradição oral, a criação oral, e tantos poemas foram, antes de ser escritos, foram contados, e na sua criação não passaram pela escrita. Por exemplo, um dos poemas que eu mais gosto, que é o Cântico Espiritual de São João da Cruz, ele o compôs quando estava preso. E então ele compôs na sua cabeça esse poema, que é um grande comentário ao Cântico dos Cânticos. Mas isso aconteceu com tantos. Os cânticos do trabalho, os cânticos do amor. Por exemplo, se pensa que o Cântico dos Cânticos fosse usado como folclore nos noivados hebraicos. Então, estes cânticos, os primeiros poemas da tradição, eram cânticos ligados à vida. Como passaram depois da fase oral à fase escrita, onde nós hoje estamos? Nós somos dois poetas, três poetas, com livros publicados. Mas esta jangada, durante séculos, foi feita por mulheres e homens analfabetos, que não tinham uma iniciação à escritura e à leitura, mas sabiam de memória os poemas e os romances, e os contavam à geração seguinte. Eu tive a grande fortuna, a grande sorte, de ter uma avó que era analfabeta, mas que foi, em termos absolutos, a minha primeira biblioteca. E quando eu tomei posse, como bibliotecário, da Biblioteca do Vaticano, que é a biblioteca mais extraordinária deste planeta, eu quis, naquele momento, com muita emoção, recordar a minha avó. Mas não só recordar a minha avó, recordar todos os analfabetos que são responsáveis pela transmissão da literatura durante séculos. Eu, por exemplo, o meu pai era pescador. Em casa nós não tínhamos uma biblioteca. Em casa nós não tínhamos uma biblioteca, mas tínhamos a minha avó. A minha avó era uma biblioteca sofisticadíssima, de altíssimo nível, porque os romances que ela me contava me estavam iniciando num conhecimento que depois, com toda a formação escolar, acadêmica, universitária, eu fui trabalhando. Mas o ponto de partida foi o dela, foi o dela. E por isso me parece muito importante que a nossa cultura hoje, cultura da escrita, que está à beira de uma grande revolução, porque nós não sabemos o que vai ser daqui a 10 anos, que tipo de conversa teríamos, porque a tecnologia vai reinventar o modo de comunicar e talvez o modo de falar da poesia. Mas o que é importante é fazer as pontes, a ponte entre o oral e o escrito, entre o escrito e aquilo que virá, e fazê-lo com a dignidade, com a nobilíssima visão de saber que a tradição não é apenas a tradição dos manuscritos, mas é também a tradição dos analfabetos, que foram os grandes informantes e os grandes contadores da história do mundo.
1: Muito bom pensar isso. A Biblioteca do Vaticano, lá parece que não estão presentes os analfabetos, mas eles estão.
0: Mas estão.
1: É muito bonito isso. Tolentino, pedi também para você ler, talvez retomando um pouco as perguntas da fé, né, e da poesia e o ato espiritual. Acho que esses poemas... Muito obrigada.
0: este é de um livro chamado Viajante Sem Sono e se chama Para Ler aos Noviços. Deus não aparece no poema, apenas escutamos a sua voz de cinza e assistimos sem compreender as escuras perícias. A vida reclama inventários e detalhes, não há ouças, quando inutilmente prescruta as sequências do seu trânsito. Só há um modo verdadeiro de rezar. Estendo o teu corpo ao longo do barco, que deixe silencioso o canal e deixa que as folhas mortas do bosque te cubram.
1: Que lindo o sino tocar durante o soleto.
0: Há um movimento histórico na poesia portuguesa que se chama Aventura, muito ligado a poetas que vinham da experiência do catolicismo, como aqui no Brasil o Murilo Mendes, o Jorge de Lima, etc. E ele, o lema deles era: a poesia é só uma. A poesia dos sinos, a poesia das palavras, poesia é só uma.
1: Ah, eu tenho duas perguntas ainda, vamos ver se vai dar tempo, duas importantes que eu quero fazer. Mas estou sentindo uma pergunta muito central para o seu trabalho, né? Que é você fala nos poemas e está por trás de todos os poemas essa ideia de prestar atenção e contemplar, né? E a poesia parte um pouco disso, né? Dessa atenção. E aí eu queria te perguntar um pouco nesse mundo que a gente vive hoje, que ninguém mais consegue prestar atenção em nada, é interrompido o tempo todo. Como que a gente consegue resgatar esse espanto? Você falou também um pouco de espanto, né? E talvez você possa também já juntar e comentar da sua viagem ao Japão e do livro de haikais que surgiu daí. Também queria que você lesse alguns haikais depois.
0: O espanto é o umbigo do mundo, porque quando somos capazes de espanto, estamos vivos. Isso é, a vida não nos passa ao lado. Deixamos que a vida nos interpele, que a vida nos fira. Então, a poesia tem de ser uma iniciação ao espanto. O espanto gera este sobressalto que nos mete em relação profunda, uma relação não necessariamente utilitária, mas nos mete numa relação autêntica com a realidade, seja aquela exterior a nós, seja aquela interior a nós. E por isso a escuta e a atenção são formas tão importantes. Na minha formação como cristão, como poeta, um nome muito importante é aquele de Simone Weil, em que ela diz que a atenção é a oração. Então, se nós quisermos rezar, nós temos de abrir os olhos e temos de estar atentos aos detalhes, à dobra, ao que passa, porque sempre Deus passa, isto é, sempre o mistério nos visita. Todos os dias acontece o mistério da Anunciação. Há um anjo que nos visita, mas nós não vemos. Às vezes é mais do que um. E então essa capacidade de hospedar a vida, sintonizar com a aparição, com a revelação que está em curso, penso que é a grande aprendizagem. Porque a gente, talvez no final de um dia, possa dizer: hoje não passou nada de especial. Ou possa, ao contrário, perceber com gratidão que nós somos seres visitados, que a vida, a possibilidade nos visita. A vida não está encerrada. E isso só se dá quando estamos atentos. Por isso, se há uma palavra que eu acho que é importante na poesia, é a palavra atenção. Podemos dizer, a poesia é imaginação. Também é, mas é uma imaginação que parte de uma fidelidade real, de uma fidelidade rigorosíssima ao que está diante de nós. E é porque nós amamos o visível e o podemos enumerar, podemos contar, que as portas do invisível se abrem. É porque nós sentimos o corpo e o escutamos atentamente que podemos sentir as batidas da alma, o seu misterioso pulsar. E daí a atenção é uma palavra tão importante na minha poética.

E assim chegamos ao final da edição desta semana do nosso Porta Aberta. Obrigada pela companhia, obrigada pela sintonia. Estaremos de volta na próxima semana. Até lá!

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1: Alô, amigos do Brasil e demais países lusófonos, está no ar o programa em português da Rádio Vaticano, Vatican News, desta segunda-feira, 3 de agosto. Aqui trazemos para você as últimas notícias sobre o Papa, a Santa Sé e a Igreja no mundo. Com vocês hoje, para conduzir esta edição, Túlio Fonseca. E para já começarmos bem esta edição, preparamos um trecho da liturgia de hoje para você. A barca, porém, já estava longe da terra. Era agitada pelas ondas, pois o vento era contrário. Pelas 3 horas da manhã, Jesus veio até os discípulos andando sobre o mar. Quando os discípulos o avistaram andando sobre o mar, ficaram apavorados e disseram: "É um fantasma!" e gritaram de medo. Jesus, porém, logo lhes disse: "Coragem, sou eu, não tenhais medo." Do Evangelho de Jesus Cristo segundo Mateus, capítulo 14, versículos 23 a 27. E passamos agora aos destaques do nosso programa de hoje. Papa envia videomensagem aos jovens equatorianos: sejam promotores do perdão e da paz. A mensagem do pontífice foi enviada por ocasião da 8ª Jornada Nacional da Juventude do Equador, que se realizou de 31 de julho a 2 de agosto. E ainda sobre o tema da juventude, foi lançado hoje em Seul o hino oficial da JMJ 2027, a um ano do encontro com o Papa, com o tema "Coragem, eu venci o mundo". Teremos também informações direto da capital sul-coreana no Minuto JMJ. E nesta edição teremos ainda o nosso especial sobre a memória do Concílio Vaticano II, com reflexões de Padre Gerson Schmidt. Fique conosco, o nosso programa está no ar. Olá, seja novamente bem-vindo ao programa produzido pela Redação Brasileira. Entre as atividades da agenda do Papa Leão XIV na manhã desta segunda-feira, esteve o encontro com Maria Montserrat Alvarado, nomeada em 2 de junho como prefeita do Dicastério para a Comunicação, com o início do mandato previsto para 1º de novembro. Já na noite de ontem, o Santo Padre enviou uma mensagem aos jovens equatorianos. O pontífice convida a se deixarem transformar pelo amor de Cristo e a ouvirem seu chamado. Os detalhes com Silvonei José.
2: La Iglesia necessita hoy de sua alegria, valentia e testemunho para que muitos outros puedan encontrar-se com Cristo.
3: A Igreja precisa da alegria de vocês, da coragem de vocês e do testemunho de vocês, para que muitos outros possam encontrar Cristo. É o apelo que Leão XIV dirige em uma mensagem em vídeo aos jovens do Equador, reunidos em Ibarra para a 8ª Jornada Nacional da Juventude, de 31 de julho a 2 de agosto, exortando-os a se deixarem transformar pelo amor de Cristo e a serem promotores do perdão, da reconciliação e da paz.
2: Tenham valor, eu he vencido ao mundo. Les animo a escuchar la llamada del Señor y a seguirlo con decisión.
3: O Papa envia aos jovens uma saudação afetuosa e o convite, recordando o lema do evento: "Tenham coragem, eu venci o mundo", a ouvir o chamado do Senhor e a segui-lo com determinação. O encontro com Jesus Cristo enche o coração de alegria e nos dá a força para sermos testemunhas do seu amor e da sua misericórdia, afirmou o pontífice. Ao final da mensagem em vídeo, antes da bênção, a entrega de todos os jovens do Equador à Nossa Senhora da Apresentação, com o desejo de que Maria seja um modelo no qual se inspirar para viver o Evangelho e se dedicar, como ela fez, ao projeto de Deus para a própria vida.
2: A viver o Evangelho e a entregar-se, como ela hizo, ao projeto de Deus para sua vida.
1: Coragem, eu venci o mundo. É a partir dessas palavras de Jesus, escolhidas como lema da Jornada Mundial da Juventude Seul 2027, que nasce o hino oficial do encontro, apresentado nesta segunda-feira, 3 de agosto, exatamente um ano antes do início do evento, que reunirá milhares de jovens de todo o mundo na capital sul-coreana. A canção, intitulada em latim, Confidet Ego Vintimundum, foi composta pelo músico sul-coreano Francis Chi-hong Kim, vencedor do concurso internacional promovido pelo Comitê Organizador Local, em colaboração com o Dicastério para os Leigos, a Família e a Vida. A iniciativa recebeu 434 composições, das quais 294 foram enviadas por participantes de outros países, evidenciando desde já o caráter universal da Jornada Mundial da Juventude. O hino foi disponibilizado em duas versões oficiais, uma clássica de caráter mais solene, adequada às celebrações litúrgicas, e outra em estilo pop, pensada especialmente para a participação dos jovens. Ambas conservam a mesma mensagem, inspirada no lema da JMJ Seul 2027, e passam a integrar os materiais oficiais de preparação para o encontro. Mais do que uma identidade musical para o evento, o hino foi concebido como um instrumento de evangelização e preparação espiritual. Ao anunciar seu lançamento, o cardeal Kevin Farrell, prefeito do Dicastério para os Leigos, a Família e a Vida, destacou que a música, juntamente com a oração oficial e os cinco santos padroeiros já apresentados, constitui um importante recurso pastoral para ajudar os jovens a percorrerem o caminho rumo à JMJ de Seul. O cardeal também renovou o convite aos bispos e responsáveis pela pastoral juvenil para acompanharem os jovens nessa preparação, favorecendo uma autêntica experiência de fé, comunhão e encontro pessoal com Cristo. Inspirado diretamente no Evangelho de São João, o hino transmite a mensagem central da próxima jornada, a vitória de Cristo sobre o medo, a divisão e o desânimo. Em um mundo frequentemente marcado por incertezas e conflitos, a canção convida os jovens a testemunharem a esperança cristã com coragem, recordando que Jesus venceu o mundo e permanece presente na caminhada de cada geração. Segundo os organizadores, a escolha da composição levou em conta não apenas sua qualidade artística, mas também sua capacidade de ser cantada por grandes assembleias, de ser facilmente memorizada e adaptada para diferentes idiomas e culturas, preservando o espírito universal da Jornada Mundial da Juventude. O lançamento do hino marca oficialmente a contagem regressiva de um ano para a JMJ Seul 2027, que será realizada entre os dias 3 e 8 de agosto do próximo ano. Será a primeira Jornada Mundial da Juventude, presidida pelo Papa Leão XIV, e também a primeira realizada na Coreia do Sul, além de representar apenas a segunda edição do encontro em território asiático, depois de Manila, nas Filipinas, em 1995. Além da divulgação da canção oficial, o comitê organizador lançou também uma iniciativa internacional de plantio de árvores, incentivando jovens de diferentes países a unirem o cuidado com a criação ao caminho espiritual de preparação para a jornada, em sintonia com a proposta de esperança e renovação que acompanha o encontro de Seul. Vamos ouvir agora o hino oficial da JMJ Seul 2027.

0: Faltando um ano para a Jornada Mundial da Juventude em Seul, vamos saber como estão os preparativos e a alegria desse momento que estamos vivendo. Um minuto com a JMJ, direto de Seul.
1: Annyeonghaseyo! Olá, eu sou a Vitória e este é o Minuto JMJ. Assim como nas edições anteriores da Jornada Mundial da Juventude, traremos as últimas atualizações

0: juntos. Porque hoje falta oficialmente um ano! De 3 a 8 de agosto de 2027, exatamente daqui a um ano, a Jornada Mundial da Juventude acontecerá aqui em Seul. Para marcar a contagem regressiva de um ano, eu estou aqui na Torre de Seul, um dos pontos mais icônicos de Seul ao fundo. A Torre de Seul foi inaugurada em 1980. É uma torre de radiodifusão e comunicações. E o seu mirante oferece vistas panorâmicas de Seul. Mas recentemente, a torre chegou a servir de cenário para um filme de muito sucesso em todo o mundo. Guerreiras do K-Pop. Por toda esta bela cidade, muitos voluntários já trabalharam arduamente nos preparativos para a JMJ Seul 2027. Desde janeiro de 2024, cerca de 300 voluntários se juntaram ao comitê organizador local da JMJ Seul 2027. Todos os voluntários concluíram a formação básica baseada na Cristo Vivit, escrita pelo Papa Francisco, e na metodologia da conversa no Espírito. Atualmente, eles atuam em cerca de 30 equipes de voluntariado, que se preparam para a JMJ Seul 2027, nas áreas de planejamento do evento, treinamento de voluntários, logística, espiritualidade e comunicação. E não para por aí. Para continuarem crescendo juntos no espírito de uma igreja sinodal, eles também participam de uma formação contínua, que inclui missas para voluntários, sessões mensais de treinamento e programas de liderança. Lembre-se, a JMJ Seul 2027 precisa de ajuda de muitos voluntários. Nos próximos meses, convidaremos mais voluntários que residem na Coreia, voluntários internacionais e muitos outros, para que juntos ajudemos em diversas funções. Enquanto você aguarda o próximo episódio, não deixe de visitar o site oficial da JMJ Seul 2027. Lá você encontra todas as últimas notícias e atualizações. Então não deixe de conferir. Daqui um ano, nos encontraremos aqui mesmo em Seul. O que mais você espera desse encontro? Por hoje é só, até o próximo Minuto JMJ. Tchau, tchau!
1: E segunda-feira é dia do nosso especial produzido pelo colega Jackson Erpen com as reflexões do padre Gerson Schmidt. Vamos ouvir.
2: A história dos inventos e do desenvolvimento tecnológico pode ser compreendida também à luz da providência divina, que se manifesta na capacidade concedida por Deus ao ser humano de conhecer, criar, transformar e colocar a realidade a serviço do bem comum. A inteligência, a criatividade e a sabedoria humanas, iluminadas pela busca da verdade, participam, de certo modo, da obra criadora de Deus, fazendo surgir, ao longo dos séculos, descobertas e tecnologias que transformaram profundamente a vida da humanidade. A Igreja reconhece essa dimensão positiva da ciência e da técnica, recordando sempre que o progresso tecnológico precisa ser orientado pela dignidade da pessoa humana, pela justiça, pela solidariedade e pelo cuidado com a criação. Documentos como a Gaudium et Spes, do Concílio Vaticano II, a encíclica Laborem Exercens, de São João Paulo II, a Caritas in Veritate, de Bento XVI e a Laudato Si, do Papa Francisco, ajudam a compreender que a ciência e a tecnologia são dons e responsabilidades. Quando colocados a serviço do ser humano e do bem comum, podem ser instrumentos pelos quais a inteligência humana, sob a ação da providência, coopera para o desenvolvimento e para a construção de um mundo mais justo e fraterno. Nesse contexto, o padre Gerson Schmidt nos propõe hoje a reflexão Avanços e Inventos da Providência Divina, destacando mais uma vez padre Roberto Landel de Moura, sacerdote, cientista e inventor brasileiro, reconhecido como um dos principais pioneiros mundiais da telecomunicação e o verdadeiro inventor do rádio. Vamos ouvir.
3: O decreto do Concílio Ecumênico Vaticano II, Inter Mirifica, promulgado por São Paulo VI a 4 de dezembro de 1963, expressa claramente a providência divina dos inventos e da tecnologia que foram surgindo no decorrer da história com a ajuda de Deus, por meio da sabedoria humana recebida do Criador e Pai Providente. Diz assim o primeiro parágrafo, número 1, desse importante documento do Concílio Vaticano II, que retrata sobre os meios de comunicação social. Entre os maravilhosos inventos da técnica, que principalmente nos nossos dias o engenho humano extraiu com a ajuda de Deus, das coisas criadas, a Santa Igreja acolhe e fomenta aqueles que dizem respeito principalmente ao espírito humano e abriram novos caminhos para comunicar facilmente notícias, ideias e ordens. Inter Mirifica, número 1. A carta apostólica do sumo pontífice, São João Paulo II, o rápido desenvolvimento dirigida aos responsáveis pelas comunicações sociais, no número 2 diz assim: há mais de 40 anos após a publicação daquele documento Inter Mirifica, é muito oportuno voltar a refletir sobre os desafios que as comunicações sociais constituem para a Igreja, a qual, como realçou o Papa Paulo VI, se sentiria culpável diante do seu Senhor se não usasse esses poderosos meios. Exortação Apostólica Evangelii Nuntiandi, número 35, de Paulo VI. Ou seja, se a Igreja não utilizar os modernos meios de comunicação, o rádio, a TV, o telefone, a internet e hoje a inteligência artificial, etc., será culpada diante de Deus no seu trabalho de levar o Evangelho a todos os povos. Isso já dizia em bom tom o saudoso São Paulo VI, na famosa e pioneira exortação apostólica Evangelii Nuntiandi, que aponta a identidade da Igreja como sendo missionária no seu nascituro, embrião e constituição. A Igreja foi constituída para evangelizar. A identidade da Igreja se perde se não evangelizar, como fez potencialmente o apóstolo Paulo, que chegou a dizer um dia desta forma: ai de mim se eu não evangelizar. Primeira carta de Coríntios, capítulo 9, versículo 16. A constituição pastoral Gaudium et Spes, que retrata a missão da Igreja no mundo, no número 5, referenda um título importante da evolução da técnica e descreve desta forma esta questão da tecnologia. A atual perturbação dos espíritos e a mudança das condições de vida estão ligadas a uma transformação mais ampla, a qual tende a dar o predomínio à formação do espírito, às ciências matemáticas e naturais, e no plano da ação às técnicas fruto dessas ciências. Esta mentalidade científica modela a cultura e os modos de pensar numa maneira diferente do que no passado. A técnica progrediu tanto que transforma a face da Terra e tenta já dominar o espaço. Dentro deste contexto, começamos a aprofundar os inventos e descobertas e, de modo especial, destacar a figura do inventor do rádio, infelizmente não reconhecido, Padre Roberto Lander de Moura. Há na história da ciência omissões de nomes de sábios e inventores, bem como de fatos e episódios interessantes relacionados com as suas experiências. Muitas invenções estão ainda por ser esclarecidas, a fim de saber se a quem realmente pertence a prioridade delas, uma vez que concomitantemente mais de um sábio fazia experiências em vários países sobre a mesma descoberta. Assim aconteceu quanto à máquina de escrever, à aviação e ao rádio. Citamos apenas esses três inventos por terem eles relações com o Brasil. Sobre o primeiro, foi o padre brasileiro Francisco João de Macedo que, no século passado, deu remodelação total à máquina de escrever que serviu de modelo às suas congêneres atuais. Quanto à aviação, não há dúvida que foi o aeronauta brasileiro Santos Dumont o primeiro que deu a dirigibilidade ao aparelho mais pesado que o ar. E a respeito do rádio, devem-se as primeiras experiências com pleno êxito ao brasileiro padre Roberto Landel de Moura, que patenteou seus inventos em 1902-1903 nos Estados Unidos. Nossa intenção aqui é fazer jus à história do rádio, uma verdadeira história para fazer memória desse que foi um padre e gênio brasileiro, não reconhecido como tal, que morreu no anonimato. Uma das obras, embora antigas, quer resgatar dados e informações que resgatam o passado ilustre desse jesuíta gaúcho. A obra judiciosa de Hernani Fornari, no livro O Incrível Padre Landel de Moura, História Triste de um Inventor Brasileiro, da editora Globo, Rio de Janeiro, Porto Alegre, São Paulo, de 1960, é como que um patriótico apelo ao Tribunal da Opinião Pública Brasileira, pleiteando o lugar de honra na história da radiotelefonia, a que faz jus o nome glorioso do nosso genial Patrício, o qual, tendo oportunidade de fazer fortuna com seus inventos nos Estados Unidos e cobrir de glória o seu nome, preferiu morrer ignorado por amor à sua pátria. Facilmente se lê assim, numa rápida procura no Google, pelo nome do cônego padre Roberto Landel de Moura, como o pioneiro na radiodifusão. O seu primeiro registro em Contece, documentado publicamente, é de 13 de junho de 1900, testando com sucesso aparelhos que transmitiram, sem fio, sons e sinais telegráficos. No Brasil, ele usualmente é considerado pioneiro em nível mundial. Nos outros países, sua realização permanece largamente ignorada, embora um crescente número de fontes estrangeiras estejam aceitando sua primazia.
1: E o noticiário em língua portuguesa desta segunda-feira, 3 de agosto, vai ficando por aqui. Agradeço, como sempre, a sua companhia e a sua sintonia. E nos encontramos amanhã, neste mesmo horário. Até lá!

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1: 3:01. 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
7: Olá, gente amiga, de volta aí com o nosso Falando de Bíblia, divulgando as mensagens da Bíblia do Novo Testamento para toda a região de Pelotas e hoje por internet, né, para o mundo inteiro.
8: E seguindo com o nosso estudo do Apocalipse, estamos vendo que o 7º selo do livro da vida foi aberto pelo Cordeiro Imolado, por Jesus, e ao abrir o 7º selo, apareceram 7 anjos com trombetas. E cada trombeta que ia sendo tocada, ia acontecendo uma calamidade. Ia se destruindo 1/3 da terra, 1/3 do mar, 1/3 das águas potáveis, rios, etc. 1/3 do firmamento, sol, lua, etc. Aí tocaram-se as 4 primeiras trombetas. E agora, no capítulo 9, a partir do versículo 1, livro do Apocalipse, capítulo 9, a partir do versículo 1, vamos ver a quinta trombeta. E o 5º anjo tocou. Vi então uma estrela que tinha caído do céu sobre a terra, e foi-lhe dada a chave do poço do abismo. Ela abriu o poço do abismo, e do poço do abismo saiu fumaça, como a fumaça de uma grande fornalha. E o sol e o ar se escureceram por causa da fumaça que saía do poço. Da fumaça espalharam-se gafanhotos sobre a terra e receberam poder igual ao dos escorpiões da terra. Foi-lhes dito que não danificassem a vegetação da terra, nem as ervas, nem as árvores, mas somente as pessoas que não levassem na fronte a marca do selo de Deus. Não lhes foi permitido matá-las, mas sim atormentá-las durante 5 meses. E a dor que causavam era semelhante à dor da picada de escorpião quando morde alguém. Naqueles dias, as pessoas vão procurar a morte e não a encontrarão. Vão desejar morrer, mas a morte fugirá delas. Os gafanhotos tinham a aparência de cavalos preparados para a guerra. Levavam na cabeça coroas que pareciam de ouro, e as caras deles pareciam rostos humanos. Tinham cabelo semelhante ao cabelo das mulheres, e os seus dentes eram como dos leões. Tinham couraças como couraças de ferro, e o barulho das suas asas parecia o barulho de

com coroa na cabeça, dente de leão, cabelo de mulher e etc, e cauda de escorpião e tal. Só que então esses demônios que são capitaneados, né, que são mandados pelo demônio principal, esses demônios vêm destruir todos aqueles que não têm a marca do Cordeiro, aqueles que não se converteram ao Cordeiro. E é muito interessante, porque não mata eles, tortura. Durante 5 meses, eles vão sofrer, e não vão deixar eles morrer. Eles querem morrer, mas não conseguem morrer, porque estão sendo torturados. O que diz mesmo a quinta trombeta? Que aqueles que não se converterem ao Cristo, que não se converterem à realidade nova da vida, estão fadados a sofrer. Sofrer muito. Atacados pelo mal. E queria só fazer um pequeno paralelo que me parece interessante quando fala que vem uma grande fumaça que escurece o mundo inteiro e tal, tal, e tal, e tal. E em seguida vem esse enxame de gafanhotos e doenças, etc, etc. Façam a leitura que quiser. Mas o nosso país está pegando fogo. Escureceu e choveu cinzas. Estão voltando doenças. Voltam pelas mãos daqueles que querem fazer o mal. Daqueles que espalham por aí notícias e fakes. Daqueles que querem nos enganar. Prestem atenção. Os sinais estão aí. Pergunta: no quinto selo, qual é a grande manifestação?

etc., destruir todo mundo, que não tinham o sinal do Cordeiro, os que não eram convertidos, aqueles que se deixam enganar pelo demônio. Pois é. E hoje, estamos aí, livro do Apocalipse, capítulo 9, lá no versículo 13. Vamos abrir, vamos tocar a sexta trombeta. Livro do Apocalipse, capítulo 9, versículo 13. O sexto anjo tocou, e eu ouvi uma única voz, vinda dos quatro cantos do altar de ouro que está diante de Deus. A voz dizia ao sexto anjo, aquele que segurava a trombeta: solta os quatro anjos que se encontram algemados no grande rio, o Eufrates. E foram soltos os quatro anjos que estavam com a hora, o dia, o mês e o ano marcados para matar a terça parte da humanidade. Sempre essa ideia de que matar um terço, destruir um terço, é sinal de que tem ainda recuperação para o resto. O número das tropas de cavalaria, lá no versículo 16, o número das tropas de cavalaria era de 20 mil vezes 10 mil. Eu ouvi bem o seu número. E na minha visão, vi os cavalos e os cavaleiros do seguinte modo. Tinham couraças de fogo, jacinto e enxofre. As cabeças dos cavalos pareciam cabeças de leões, e de suas bocas saía fogo, fumaça e enxofre. A terça parte da humanidade morreu por causa dessas três pragas. Fogo, fumaça e enxofre, que saíam das bocas dos cavalos. Pois o poder desses cavalos estava na boca e na cauda. Suas caudas pareciam serpentes com cabeças, e com essas causavam dano. As demais pessoas, as que não morreram devido a essas pragas, mesmo assim, não se converteram das obras de suas mãos. Não deixaram de adorar os demônios, os ídolos de ouro e de prata e de bronze, de pedra e de madeira, que não podem ver, nem ouvir, nem caminhar. Também não se converteram de seus homicídios, nem das suas magias, nem da sua prostituição, nem dos seus roubos. Então vamos lá. Olha bem o que está acontecendo. Sexta trombeta. Liberar os quatro anjos presos no Eufrates. Lembrando que o rio Eufrates, aquela grande importância,

ali, né, como fonte de vida ali para toda aquela região da Ásia, etc. A região, e lá na região do Eufrates, era a região que habitavam guerreiros sanguinários, um povo, os partos, que eram uma tribo guerreira que até os romanos temiam, que já tinham enfrentado os romanos muitas vezes. E eles tinham uma cavalaria destruidora. Então, o João, aqui no seu Apocalipse, ele anuncia que esse tipo de exército é capaz de enfrentar os romanos, mas que mesmo destruindo esse um terço, ainda o restante não se converteu. Mas o que eu acho muito interessante nesse trecho é ele dizer que o que dizimou as pessoas não foram a espada, não foram as lanças, foi o quê? Foram as bocas. Interessante demais, né? Quando eles diziam lá assim, ó, a terça parte da humanidade morreram por causa dessas três pragas: fogo, fumaça e enxofre, que saíam das bocas dos cavalos, pois o poder desses cavalos estava na sua boca, também na cauda, mas principalmente na boca. Não parece para vocês absolutamente similar com o que está acontecendo hoje? O poder do mal que é transmitido por essa brigaiada na qual nós somos jogados por esses dois grupos políticos, e nós brigando entre nós, os fake news, que hoje são a transmissão da mensagem, ou seja, que simboliza uma boca. Então vamos cuidar, gente. Vamos cuidar. Não vamos ser participantes do mal que assola a nossa sociedade. Olha o livro do Apocalipse. É São João já prevendo isso por volta aí do ano 90. Nós estamos no ano 2019, 2000 anos atrás. São João já prevendo o grande mal que viria através das bocas, da maledicência, do mal espalhado. Pergunta. No livro do Apocalipse, aí no capítulo 9, nos versículos 18 e 19, João narra três pragas que saíam da boca dos cavalos. Que pragas são essas? Uau.

primos, os sete selos, que lacravam o livro. No sétimo selo, anjos tocando sete trombetas. Cada trombeta que tocava, acontecia uma catástrofe. E agora nós estamos na sétima trombeta. Mas antes de ouvirmos a sétima trombeta, que vinha lá do anjo do sétimo selo, vamos lembrar aqui para quem que João está escrevendo. João está narrando o livro da história, né? A história do passado, do presente e do futuro. Ou seja, a nossa história também. O Cordeiro já abriu seis selos. E agora, quando ele abre o sétimo selo, aparecem sete anjos com as sete trombetas. A cada trombeta que o anjo toca, vem uma praga sobre a terra. As cinco primeiras trombetas são cinco pragas clássicas. Granizo sobre a terra, sangue, água amarga, água envenenada, escuridão, gafanhoto. Se lembrar, parecem muitos com as próprias pragas do Egito, né? Quando libertam os judeus lá, os hebreus do Egito. Na sexta trombeta, vem essa cavalaria demoníaca, né, que mata um terço dos homens. É um castigo de Deus, mas referência ao povo guerreiro que vivia perto ali de Eufrates, que não havia se rendido aos romanos. Mas, mesmo com essas seis pragas, com tudo isso que aconteceu até hoje, destruição de um terço sobre a terra e a possibilidade da conversão dos outros dois terços, mesmo assim, os opressores do povo não se convertem. Matam, roubam, perseguem os fracos, blasfemam, esparramam fake news, enganam o povo, compram as empresas, os jornais das empresas de televisão para esparramar mentiras, adoram ídolos, mentem, causam julgamentos parciais no judiciário, não praticam a justiça, pelo contrário, praticam a injustiça. E ainda se omitem frente a todo o mal que está por aí. A gente podia se fazer a seguinte pergunta. Aliás, vamos deixar com a pergunta de hoje. De quem mesmo João está?

Apocalipse. Só pra gente lembrar, então, o Apocalipse, aquele grande livro da revelação de São João, né? São João está preso na ilha de Patmos e tem uma grande revelação. Ele vê uma porta de entrada para o céu, e aí ele entra por essa porta, e lá então ele vê o grande trono, com aquele que é capaz de tudo, e esse trono cercado por vários outros tronos, com os anciãos de roupa branca, com os quatro elementos, com os quatro seres vivos em volta. E aí depois aparece então, na mão daquele que tudo pode, um livro, um rolo, né? Um livro, um rolo. É, o rolo da vida, aquele que contém tudo, a história, o presente, o futuro, aquele que contém a solução dos problemas que os cristãos estão vivendo naquele tempo. Perseguição do Nero. Cê, lembrando que naquele tempo, no início do cristianismo, os cristãos eram perseguidos, eram presos, torturados, eram muitas vezes colocados na arena lá com leões para lutarem, né? Lutarem entre si, etc, etc. Tá. Então, o que acontece? Nesse livro está a solução dos problemas, só que o livro está lacrado. O livro está lacrado com 7 selos. Lembrando que o número 7 é aquele número que dá a enormidade, o completo. Então, o livro está completamente lacrado. E aí, São João chora, porque não encontra ninguém com a capacidade de abrir os selos. Até que ele percebe a presença do Cordeiro, o Cordeiro imolado, aquele que é capaz de abrir os 7 selos. Jesus, aquele que foi imolado por nós. E aí então, o Cordeiro começa a abrir os selos, vai abrindo os selos um a um, e na hora então em que ele vai abrir o último selo, este último selo, ele é composto de várias trombetas. Isso é interessante, porque aí ele tem 7 anjos com 7 trombetas. Realmente é uma liturgia, né? É uma celebração. E a cada trombeta que ele vai abrindo, vai acontecendo algo de fantástico, né? Então, na primeira trombeta, cai granizo, fogo e 1/3 da terra é destruído. Na segunda trombeta, vem uma bola de fogo, né? Aliás, uma montanha de fogo, né? Que cai no mar e 1/3 de tudo que tem no mar é destruído. Na terceira trombeta, cai do céu uma estrela grandiosa e ela envenena 1/3 de todas as águas doces do mundo. Depois, na quarta trombeta, então 1/3 do sol, da lua, das estrelas tal, se apaga. Na quinta trombeta, vem o próprio demônio, abre o inferno e saem de lá as pragas, a destruição. Na sexta trombeta, então aparecem os 4 anjos presos nas 4 regiões onde habitavam os pardos, né? Aqueles que são os guerreiros sanguinários e tal. E de novo, 1/3 de todo é destruído, até que então vai aparecer o sétimo selo, no sétimo selo, a 7ª trombeta. Então, lembrando que João está narrando o livro da história, o livro que é o passado, o presente e o futuro, que já abriu 6 selos. E agora, no 7º selo, aparecem então os 7 anjos com as 7 trombetas. A cada trombeta que o anjo toca, vai cair em todas essas pragas. As 5 primeiras, então, são as pragas: granizo, sangue, água envenenada, escuridão, gafanhoto, etc. Na 6ª trombeta, a cavalaria demoníaca, que mata 1/3 dos homens. Castigo de Deus, que vem vindo, e os homens ainda não se convertem. E, finalmente, vamos ver, a partir do próximo programa, a sequência com a 7ª trombeta. Pergunta: ao abrir o 7º selo, o Cordeiro se depara com anjos, cada um deles com trombetas. E a cada toque de trombeta vai acontecer uma catástrofe. A pergunta é: quantos anjos com quantas trombetas é a visão?

0: Apocalipse. Queria que você abrisse a sua Bíblia no livro do Apocalipse, capítulo 10. Vamos lá? Livro do Apocalipse, capítulo 10. Abriu? Então vamos lá, vamos pegar a partir do versículo 1. Eu vi ainda outro anjo poderoso descer do céu, vestido com uma nuvem. Sobre a sua cabeça estava o arco-íris, seu rosto era como o sol, suas pernas pareciam colunas de fogo. Tinha na mão um livrinho aberto. Colocou o pé direito sobre o mar e o esquerdo sobre a terra e gritou com voz forte como um leão que ruge. Quando gritou, os sete trovões fizeram ouvir suas vozes. Veja bem, continua a liturgia. Sete trovões fizeram ouvir suas vozes. E quando os sete trovões acabaram de falar, preparei-me para escrever. Mas ouvi uma voz do céu que me dizia: guarda sob sigilo o que os sete trovões falaram, e não o ponhas por escrito. Então vamos lá. No comecinho aí do capítulo 10, estamos abrindo então finalmente no sétimo selo, o sétimo anjo vai tocar a trombeta. E esse anjo grandioso, com o livrinho aberto e não mais selado, porque o Cordeiro já abriu os selos, esse anjo grandioso vai fazer a grande revelação. Agora vai deixar de ser o segredo, vai ser a revelação. Então vamos lá, versículo 5. E o anjo que eu vi de pé sobre o mar e a terra levantou a mão direita ao céu e jurou por aquele que vive para todo sempre, e criou o céu e tudo que nele existe, a terra e tudo que nela existe, o mar e tudo que nele existe. Não haverá mais tempo. Nos dias da voz do sétimo anjo, quando ele tocar a trombeta, vai se realizar o plano secreto de Deus que ele anunciou aos seus servos, os profetas. Então vamos lá. Acabou a chance. Agora é o tempo da conversão. É agora. Então o livro faz a revelação que com a vinda de Jesus, com ele abrindo os selos, mostrando todas as catástrofes, todo o mal, toda a desgraça, agora com a vinda dele, é a nossa chance de nos convertermos. É agora o tempo. Pergunta: qual é a citação no finalzinho do versículo 6 do capítulo 10 de Apocalipse?
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Bem, amigos de todo o Brasil, estamos de volta com o nosso Em Romaria, caminhando juntos nesse terceiro milênio. Nos estúdios da Rádio Vaticano, Silvone José.

0: Bem, amigos de todo o Brasil, recebemos aqui nos nossos estúdios a irmã Miscelânea Andres de Oliveira. Irmã, seja bem-vinda. Tudo bem com a senhora?
1: Muitíssimo obrigada, é uma alegria estar aqui e podermos partilhar um pouco. E é claro que deixar a graça de Deus sempre, de novo, nos alcançar.
0: Irmã Miscelânea, primeiro sua congregação.
1: Eu sou da congregação das Irmãs Agostinianas, Servas de Jesus e Maria, como dizem alguns por aí, da família do Papa.
0: Da família do Papa. Deixa eu perguntar do seu nome, Miscelânea. É mistura? Que coisa é miscelânea? Porque miscelânea...
1: Sim, uma mistura. Uma coleção também de livros antigos, né?
0: Também, a miscelânea.
1: Mas foi a minha mãe que ela dizia que quando ela tivesse filhos... O nome dos filhos dela seriam completamente diferentes. E o meu foi. Ela, assistindo um filme, viu essa palavra. E aí ela pensou, por que não, né? E assim foi. E eis-me aqui.
0: E você nasceu de um filme, então. Miscelânea.
1: Não só, mas agora, né? Sendo agostiniana, anos depois, né? Eu descobri que, de fato, se confirmou até o meu nome. Porque em algum rodapé de livros nossos, né, da família agostiniana, tem lá, Miscelânea Agostiniana.
0: Ai, perfeito. Vamos falar um pouquinho do carisma de vocês.
1: O carisma de Teresa Spinelli, né, o carisma que o Espírito Santo...
0: A fundadora
1: é? Ela é italiana, uhum. Né, ela nasceu em Roma.
0: Como é que é o nome dela?
1: Maria Teresa Spinelli. Uhum. Ela teve, então, a graça, né, o auxílio do Espírito Santo em seu coração. E ali ela recebe, então, o nosso carisma, que é essa identificação a Cristo crucificado, né, que obedece ao Pai. Então, de uma certa forma, a nossa configuração a Cristo e também a nossa configuração a Ele em relação à sua obediência ao Pai.
0: Como é que se traduz isso em ação concreta?
1: Missão concreta. Na nossa vida cotidiana de todos os dias, nós precisamos traduzir isso. É claro que em obras, né? Aquilo que a minha união com Cristo, ela precisa concretamente ser também uma união com o outro. A cada dia, um esforço de doar a minha vida, se eu doei a minha vida a Deus, é claro que a minha vida precisa também alcançar aqueles que estão ali ao meu redor.
0: E como é que é o trabalho de vocês?
1: Nós trabalhamos, o nosso apostolado, ele é um pouco... Tem as suas variações, é claro, depende também de onde estamos, né? Mas nós trabalhamos com aquilo que foi nos deixado, especificamente pela nossa madre fundadora, porque tudo começa com o apostolado educacional. Então, nós mantemos um pouco esse estilo também. Nessa parte de trabalho em relação a escolas. Porém, nós também trabalhamos aí diretamente com o trabalho social também. Ajudamos as paróquias, né? Somos braços também para as paróquias naquilo que se faz necessário, seja na catequese, seja no auxílio ali na liturgia, com a música, com aquilo que for necessário.
0: No Brasil, onde é que vocês estão? Vamos falar um pouquinho da nossa realidade.
1: No Brasil, nós estamos em São Paulo, nós temos duas casas. Uma é a nossa casa ali, onde nós falamos, né, a casa da delegada, uhum. Né, onde está a superiora, que é responsável, então, pelas nossas comunidades. E também, ainda em São Paulo, nós temos o Recanto Tagashi, que, por sinal... O nosso Papa já esteve lá. Quando os freis, então, ali estiveram, né, em um encontro internacional. E esse espaço, na verdade, ele pertence aos freis agostinianos, OSA. E nós estamos ali para cuidar do espaço, né, para gerenciar o espaço. E esse espaço fica na zona sul de São Paulo, uhum. Em Santo Amaro. Uma outra casa que nós temos fica... Em Cuiabá, Várzea Grande, ali nós temos o nosso noviciado, onde as jovens que estão, então, nesse tempo de formação, enquanto noviças, elas estão ali por 2 anos e depois elas seguem para as nossas casas de missão, né? E também temos uma casa ali pertinho de Cuiabá, que se chama Nobres. Uma cidade maravilhosa, uma cidade turística muito conhecida lá no Brasil. Vale a pena conhecer tudo que tem de turismo por ali, porque é muito bom. E ali a gente também ajuda na paróquia. E nós somos um braço, então, da paróquia pela questão de ajudarmos com o trabalho social ali, atendendo, né, as crianças. Crianças jovens, né, que ficam ali durante o dia e que as irmãs estão ali dando essa assistência, né, nesse trabalho concreto. Uma outra casa que nós temos fica no Paraná, em Nova Londrina. Não sei se o senhor conhece.
0: Conheço.
1: Nova Londrina, ali é a nossa casa inicial, onde as meninas, quando elas ingressam, elas então vão para aquela casa para começarem ali a sua preparação para serem religiosas.
0: Como estão as vocações no Brasil?
1: Estão caminhando, estamos, graças a Deus, bem. Deus tem enviado as suas jovens a nós, né? Mas é claro que, da nossa parte, tem muito trabalho, né? Nas nossas casas, nós temos irmãs responsáveis especificamente para esse trabalho vocacional. Então, cada casa se organiza para que se faça o trabalho, para que ele aconteça. Porque nós precisamos de vocações,
0: tá,
1: né?
0: Certo. E a sua vocação, Irma? Como é que nasce? Primeiro, de onde é que a senhora é?
1: Eu sou natural de Paranaíba, no Mato Grosso do Sul. Uma terra muito boa, nós somos muito acolhedores. E é claro que não poderia deixar de ter calor. Lá é quente o ano inteiro. Mas, enfim, a gente se acostuma, né? E a minha vocação, ela nasce, na verdade, porque eu, sim, eu acho que eu deveria ter uns 13 anos na época, mas antes disso eu já havia sentido o chamado, mas eu não sabia, né? A primeira vez que eu passei na frente de uma casa religiosa na minha cidade, porém eu não sabia o que era. Existia um monumento na frente da casa e era uma religiosa com crianças. E eu vendo aquela imagem, aquilo me chamou a atenção e rápido veio ao meu coração que um dia eu estaria morando naquela casa. Mas como eu era criança, eu não entendi. Anos depois, quando eu conheci as irmãs, a primeira vez que eu fui na casa delas, eu me deparei com a mesma imagem. Aí ali eu entendi, né, que Deus já havia feito um chamado lá atrás. Mas eu conheci as irmãs, na verdade, porque eu, na época, eu queria fazer aula de pintura. E a minha mãe trabalhava com uma mulher que ela era pintora e ela dava cursos com as irmãs num bairro perto da minha casa. E lá chegando eu encontrei as irmãs, né? Então, e aí uma das irmãs mesmo me disse: "Nossa, você tem cara de freira." E eu nunca tinha imaginado isso, né? Mas aquela frase na minha vida foi tudo. Porque depois, de fato, eu comecei a pensar, por que não? É claro que foi um pouco difícil, porque, assim, a minha mãe, ela sempre foi muito dura comigo, porque eu era a terceira filha, eu tenho 2 irmãos mais velhos que eu. Então, eu sempre fui mais cobrada, porque eu era, né, uma menina, do que os meus irmãos. Eu achava aquilo injusto, né? Por toda a cobrança que ela fazia, mas na verdade não eram cobranças, né? Na verdade ela precisava me ensinar muita coisa. Que, assim, eu precisava aprender, né? A lidar até mesmo com coisas de casa, ter responsabilidades, enfim, me preparar, porque um dia eu também iria ter uma família. E lá pelas tantas, quando eu comecei a ser acompanhada vocacionalmente pelas irmãs agostinianas, a minha mãe ficou grávida. E aí eu comecei a querer desistir da vocação, porque eu pensava, e agora? O que que eu vou fazer? Porque na época os meus pais estavam se separando. Na verdade, já tinha se separado. E a minha mãe estava grávida e foi uma gravidez de muito risco. Tanto é que o médico disse para ela que ou ela ou a criança iriam morrer no parto. De tão grave que era a situação. E eu Fiquei muito preocupada, claro, com essa situação que a minha mãe estava vivendo. Então eu pensei, eu vou arriscar. O que eu tenho aqui é fé, então eu vou tentar. E com a minha mãe, nós fomos então na igreja paroquial, e ali nós confiamos ela e a sua gravidez à Nossa Senhora. E aí, graças a Deus, minha irmã nasceu. É claro que ficou uns dias na incubadora, porque nasceu antes do tempo, mas ficou tudo bem. E logo que ela nasceu, nós fomos à igreja para apresentar a Nossa Senhora, porque nós havíamos consagrado a Nossa Senhora, né? E graças a Deus não aconteceu nada nem com a minha mãe. E por conta dessa situação, eu acho que eu fiquei muito preocupada com a minha mãe, em pensar, eu vou ter que deixar a minha mãe e a minha irmã. Naquele momento eu não conseguia. Mas um dia o Senhor preparou um padre, eu fui à igreja me confessar e dizer que eu estava com muitas dúvidas e que eu não conseguia abraçar aquele chamado na minha vida, porque haviam responsabilidades na minha família que eu não conseguia deixar naquele momento. E o padre me disse, não se preocupe. Esse momento, ele me dizia para, de fato, cuidar da minha família, estar com os meus, estar com a minha mãe naquele momento que ela precisava, porque minha irmã era pequenininha, né? Não tinha nem um ano ainda. E depois pensar na vocação. Depois, quando a minha mãe conseguisse voltar a trabalhar, colocar a minha irmã em alguma escola. E assim foi. E ali eu fiquei em paz, porque o padre me dizia, faz o que vier ao teu coração que te dê uma paz, que você fique tranquilo. E de fato foi a melhor coisa que eu fiz. E também para minha mãe, que ela aceitou, na verdade, né? Ela não tava me levando muito a sério, não. Que assim, quando eu disse para ela, depois que já tinha a data para mim entrar no convento, ela ficou muito brava. Ela foi comigo lá na casa das irmãs para brigar com as irmãs. Porque eu não podia entrar no convento, porque eu precisava ajudar com a minha irmã. Enfim, eu sei que eu passei uma vergonha tremenda naquele dia, mas valeu a pena.
0: Entrou?
1: Eu entrei, eu deixei a minha irmã com 1 ano de idade. Minha mãe conseguiu um trabalho, a minha irmã... Na época, nós tínhamos lá na casa das irmãs, a gente tinha uma creche, digamos assim, né? Onde as crianças pequenas poderiam ficar ali. Então, a gente conseguiu uma vaga para minha irmã com 1 ano. E logo que eu entrei, a minha mãe, ela adoeceu, a minha irmã também adoeceu, porque ela sentiu a minha falta, né? Só que a minha mãe, assim, eu entrei em Nova Londrina, no Paraná, nessa casa, onde eu havia dito que é a nossa casa inicial, né? O nosso berço. E a minha mãe, assim, ela me ligava. Naquela época não existia celular, né? Só era o telefone ou carta. Então, ela me mandava carta quando as irmãs iam. Ou me ligava uma vez no mês. E só que, assim, eu sentia ela um pouco resistente. 1 ano depois, eu fui para Paranaíba, onde a gente tem a nossa casa. Eu fiquei lá 1 ano. E ela mal me visitava. E quando ela chegava, ela nem entrava no portão. Ela ficava na calçada. Isso se deu por 5 anos. Quando tinham festas que a gente convidava, né, os pais para poder participar, a minha mãe não ia. E para mim aquilo era muito duro, porque eu pensava, nossa, todo mundo aqui tem família. A família vem e a minha não vem. Enfim. E só que com isso, foi uma graça muito grande. Logo que eu professei os meus votos, depois de 5 anos... A minha mãe foi na missa. Depois de 5 anos, ela quis ser batizada, porque a gente não sabia se ela era batizada ou não, né? Porque no tempo dela era aquela questão de até de não ser criada pelos próprios pais, né? Ela, na situação dela, ela viveu isso. Ela teve que viver com outras pessoas na infância dela para trabalhar. Então ela não sabia dizer se ela tinha sido batizada ou não. E aí ela aceita então o batismo e ela é batizada. 1 ano depois, ela recebe o sacramento da Crisma. Então, para mim, aquilo foi sensacional. Porque foi o fruto da minha entrega a Deus. Foi claramente. Porque minha mãe era uma pagã, né? Completamente.
0: E como é que mudou o relacionamento com vocês depois?
1: Mudou. Na verdade, ela era muito carinhosa. Só que, com a resistência, ela se afastou e se tornou um pouco mais rígida. Então, eu senti aquilo. E aquilo me doía muito, né? Mas depois que ela é batizada, Aí ela entende, ela começa a amar até as outras irmãs, porque no início ela falava: essas irmãs tiraram a minha filha de mim. De fato, ela não gostava das irmãs de modo nenhum. Depois desses 5 anos, aí ela falava: não, todas são as minhas filhas, né? Independente se eu estivesse lá ou não, ela, quando ela conseguia, ela até ia visitar. Só que depois ela começou a adoecer, E aí, fazem 3 anos que ela faleceu. E eu agradeço a Deus até por isso, né? Por tudo que eu vivi com a minha mãe nesse processo vocacional, porque ela compreendeu. Ela compreendeu e, para mim, a maior graça foi ela ter se convertido. Eu falo que ela se converteu, porque depois ela, de fato, quando ela podia, ela sempre ia à missa. Depois, no final, já antes dela falecer, ela já não conseguia caminhar. E aí a gente conseguiu ministros extraordinários da Eucaristia para levar a comunhão uma vez na semana. Então, assim, para mim, isso foi uma grande graça.
0: E a sua irmã?
1: A minha irmã, hoje, ela segue em casa, assim. Na verdade, eu convivi pouco com ela, né? Porque ela completou 1 ano e eu saí de casa. E só encontrava nas minhas férias, né? Quando ela era pequena e tal. E depois, agora já, né, na adolescência dela, também só nas férias. Porém, hoje, ela mora nos Estados Unidos.
0: Longe também.
1: Longe, tá longe. Eu, ela. A gente se fala por mensagens, né? Uhum. Mas ela também, graças a Deus, ela... Lá ela continua indo na igreja, não deixou, não abandonou a fé, que era o meu... Eu tinha esse receio, né? Porque eu pensei, bom, morando sozinha, o que que ela vai fazer da vida, né? Mas muito pelo contrário, ela... Essa parte religiosa, ela não deixa.
0: E o seu pai?
1: O meu pai, hoje ele tem uma outra família. Ele mora pertinho de Ribeirão Preto, em Brodowski. Não sei se o senhor conhece.
0: Não, essa eu não conheço.
1: Não? Cidade boa, hein? Maravilhosa.
0: Tem um relacionamento com ele?
1: Tenho sim. Tenho com ele, com a minha madrasta. Ela é de uma outra denominação, né, religiosa. Mas, graças a Deus, assim, me sinto uma filha também, né? Ela me tem como filha,
0: que,
1: né?
0: Bom.
1: E, assim, eu agradeço muito a Deus por ela e pelo cuidado também que ela tem para com o meu pai, né, de estar com ele.
0: Vocês que estão nos ouvindo, o motivo da presença aqui da nossa irmã, Miscelânea, você tem um nome, eu vou te contar uma coisa, tá? Vocês não verem o sorriso que ela tem, né? Mas não só nos lábios, mas também nos olhos, né? Quando ela estava contando da sua vocação, isso que a gente gosta de trazer também um pouquinho, de como Deus age na vida da gente, né? A gente, às vezes, se dá como absoluto e depois a gente vê que a gente está só começando a nossa existência. Para ver como Deus transforma,
1: sim,
0: a vida, não só sua, não? Da sua família, da sua mãe, da sua irmã, das pessoas que eu tenho certeza que estão também junto com você, né? E pela sua escolha, né? A escolha é dizer sim a um chamado.
1: Sim.
0: Lá atrás, Papa Francisco amava recordar, recordem-se que um dia você foi olhado e chamado. E às vezes a gente esquece daquele olhar. Isso serve para tudo, né? Não só para a vocação religiosa, mas também para o matrimônio, né? Enfim, você é sempre olhado por Deus. E Deus olha por primeiro para você. Que coisa boa.
1: Isso é lindo.
0: Irmã, antes para a gente terminar nossa conversa aqui, agora vai para Malta.
1: Sim, vou fazer uma experiência, vou conhecer a nossa congregação, na verdade a nossa província é maltesa, né? Porque alguns anos aí atrás, penso que há quase 54 anos, as primeiras irmãs, então, foram como missionárias para desbravar o Brasil e iniciar ali, então, a nossa congregação, né? E graças a Deus, hoje estamos aí com muitas irmãs brasileiras e no próximo ano nós vamos também celebrar o bicentenário da congregação, de fundação da nossa congregação.
0: Valeu a pena tudo isso?
1: Valeu a pena. Valeu. Como?
0: Olhando para trás, as pegadas, que rastros você deixou?
1: Eu penso que eu deixei um testemunho de, é claro, de muita luta, mas de fidelidade a Deus, pelo caminho ao qual Ele me quis, né, e me colocou. E uma dedicação de todos os dias, numa entrega de todos os dias, com sofrimentos, com lutas, mas penso que nessa certeza de que nada disso foi em vão na minha entrega. Que eu acertei a minha entrega, ao menos fiz um gol na minha entrega.
0: Irmã, obrigado por contar um pouquinho para a gente, né, da sua vocação, da sua existência. Leve o nosso abraço, nosso carinho também às demais irmãs, não só as brasileiras, mas as demais também. E obrigado pela doação de vocês.
1: Né? Que agradeço o convite, poder estar aqui e partilhar um pouquinho.
0: Boa viagem para Malta.
1: Ah, obrigada.
0: Ok. E a gente se encontra no seu retorno, tá bom?
1: Sim, okay. No Brasil.
0: Vai contar um pouquinho para a gente. Que bom, foi Malta, então. Muito obrigado. E Deus abençoe.
1: Eu que agradeço. Amém.

0: E assim chegamos ao final do nosso Em Romaria desta semana, agradecendo mais uma vez a sua presença. Voltamos na próxima semana com mais um Em Romaria, caminhando juntos neste terceiro milênio.
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2: 3:57. 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
3: Alô, amigos do Brasil e demais países lusófonos. Está no ar o programa em português da Rádio Vaticano, Vatican News, desta segunda-feira, 3 de agosto. Aqui trazemos para você as últimas notícias sobre o Papa, a Santa Sé e a Igreja no mundo. Com vocês hoje, para conduzir esta edição, Túlio Fonseca. E para já começarmos bem esta edição, preparamos um trecho da liturgia de hoje para você. A barca, porém, já estava longe da terra. Era agitada pelas ondas, pois o vento era contrário. Pelas 3 horas da manhã, Jesus veio até os discípulos andando sobre o mar. Quando os discípulos o avistaram andando sobre o mar, ficaram apavorados e disseram: "É um fantasma!" e gritaram de medo. Jesus, porém, logo lhes disse: "Coragem, sou eu, não tenhais medo." Do Evangelho de Jesus Cristo segundo Mateus, capítulo 14, versículos 23 a 27. E passamos agora aos destaques do nosso programa de hoje. Papa envia videomensagem aos jovens equatorianos: sejam promotores do perdão e da paz. A mensagem do pontífice foi enviada por ocasião da 8ª Jornada Nacional da Juventude do Equador, que se realizou de 31 de julho a 2 de agosto. E ainda sobre o tema da juventude, foi lançado hoje em Seul o hino oficial da JMJ 2027, a um ano do encontro com o Papa, com o tema "Coragem, eu venci o mundo". Teremos também informações direto da capital sul-coreana no Minuto JMJ. E nesta edição teremos ainda o nosso especial sobre a memória do Concílio Vaticano II, com reflexões de Padre Gerson Schmidt. Fique conosco, o nosso programa está no ar. Olá, seja novamente bem-vindo ao programa produzido pela Redação Brasileira. Entre as atividades da agenda do Papa Leão XIV na manhã desta segunda-feira, esteve o encontro com Maria Montserrat Alvarado, nomeada em 2 de junho como prefeita do Dicastério para a Comunicação, com o início do mandato previsto para 1º de novembro. Já na noite de ontem, o Santo Padre enviou uma mensagem aos jovens equatorianos. O pontífice convida a se deixarem transformar pelo amor de Cristo e a ouvirem seu chamado. Os detalhes com Silvonei José.
4: La Iglesia necessita hoy de sua alegria, valentia e testemunho para que muitos outros puedan encontrar-se com Cristo.
5: A Igreja precisa da alegria de vocês, da coragem de vocês e do testemunho de vocês, para que muitos outros possam encontrar Cristo. É um apelo que Leão 14 dirige em uma mensagem em vídeo aos jovens do Equador, reunidos em Ibarra para a 8ª Jornada Nacional da Juventude, de 31 de julho a 2 de agosto, exortando-os a se deixarem transformar pelo amor de Cristo e a serem promotores do perdão, da reconciliação e da paz.
4: Tengan valor, yo he vencido al mundo. Les animo a escuchar la llamada del Señor y a seguirlo con decisión.
5: O Papa envia aos jovens uma saudação afetuosa e o convite, recordando o lema do evento: tenham coragem, eu venci o mundo, ao ouvir o chamado do Senhor e a segui-lo com determinação. O encontro com Jesus Cristo enche o coração de alegria e nos dá força para sermos testemunhas do seu amor e da sua misericórdia, afirma o pontífice. Ao final da mensagem em vídeo, antes da bênção, a entrega de todos os jovens do Equador à Nossa Senhora da Apresentação, com o desejo de que Maria seja um modelo no qual se inspirar para viver o Evangelho e se dedicar, como ela fez, ao projeto de Deus para a própria vida.
4: A viver o Evangelho e a entregar-se, como ela fez, ao projeto de Deus para sua vida.
3: Coragem, eu venci o mundo. É a partir dessas palavras de Jesus, escolhidas como lema da Jornada Mundial da Juventude Seul 2027, que nasce o hino oficial do encontro, apresentado nesta segunda-feira, 3 de agosto, exatamente um ano antes do início do evento, que reunirá milhares de jovens de todo o mundo na capital sul-coreana. A canção, intitulada em latim, Confidet Ego Vinti Mundum, foi composta pelo músico sul-coreano Francis Chi-hong Kim, vencedor do concurso internacional promovido pelo Comitê Organizador Local, em colaboração com o Dicastério para os Leigos, a Família e a Vida. A iniciativa recebeu 434 composições, das quais 294 foram enviadas por participantes de outros países, evidenciando desde já o caráter universal da Jornada Mundial da Juventude. O hino foi disponibilizado em duas versões oficiais, uma clássica de caráter mais solene, adequada às celebrações litúrgicas, e outra em estilo pop, pensada especialmente para a participação dos jovens. Ambas conservam a mesma mensagem, inspirada no lema da JMJ Seul 2027, e passam a integrar os materiais oficiais de preparação para o encontro. Mais do que uma identidade musical para o evento, o hino foi concebido como um instrumento de evangelização e preparação espiritual. Ao anunciar seu lançamento, o cardeal Kevin Farrell, prefeito do Dicastério para os Leigos, a Família e a Vida, destacou que a música, juntamente com a oração oficial e os cinco santos padroeiros já apresentados, constitui um importante recurso pastoral para ajudar os jovens a percorrerem o caminho rumo à JMJ de Seul. O cardeal também renovou o convite aos bispos e responsáveis pela pastoral juvenil para acompanharem os jovens nessa preparação, favorecendo uma autêntica experiência de fé, comunhão e encontro pessoal com Cristo. Inspirado diretamente no Evangelho de São João, o hino transmite a mensagem central da próxima jornada: a vitória de Cristo sobre o medo, a divisão e o desânimo. Em um mundo frequentemente marcado por incertezas e conflitos, a canção convida os jovens a testemunharem a esperança cristã com coragem, recordando que Jesus venceu o mundo e permanece presente na caminhada de cada geração. Segundo os organizadores, a escolha da composição levou em conta não apenas sua qualidade artística, mas também sua capacidade de ser cantada por grandes assembleias, de ser facilmente memorizada e adaptada para diferentes idiomas e culturas, preservando o espírito universal da Jornada Mundial da Juventude. O lançamento do hino marca oficialmente a contagem regressiva de um ano para a JMJ Seul 2027, que será realizada entre os dias 3 e 8 de agosto do próximo ano. será a primeira Jornada Mundial da Juventude, presidida pelo Papa Leão XIV e também a primeira realizada na Coreia do Sul, além de representar apenas a segunda edição do encontro em território asiático, depois de Manila, nas Filipinas, em 1995. Além da divulgação da canção oficial, o comitê organizador lançou também uma iniciativa internacional de plantio de árvores, incentivando jovens de diferentes países a unirem o cuidado com a criação ao caminho espiritual de preparação para a jornada, em sintonia com a proposta de esperança e renovação que acompanha o encontro de Seul. Vamos ouvir agora o hino oficial da JMJ Seul 2027.

0: faltando um ano para a Jornada Mundial da Juventude em Seul, vamos saber como estão os preparativos e a alegria desse momento que estamos vivendo. Um minuto com a JMJ, direto de Seul.
1: Annyeonghaseyo! Olá, eu sou a Vitória e este é o Minuto JMJ. Assim como nas edições anteriores da Jornada Mundial da Juventude, traremos as últimas atualizações

juntos. Porque hoje falta oficialmente um ano! De 3 a 8 de agosto de 2027, exatamente daqui a um ano, a Jornada Mundial da Juventude acontecerá aqui em Seul. Para marcar a contagem regressiva de um ano, eu estou aqui na Torre de Seul, um dos pontos mais icônicos de Seul ao fundo. A Torre de Seul foi inaugurada em 1980. É uma torre de radiodifusão e comunicações. E o seu mirante oferece vistas panorâmicas de Seul. Mas recentemente, a torre chegou a servir de cenário para um filme de muito sucesso em todo o mundo. Guerreiras do K-Pop. Por toda esta bela cidade, muitos voluntários já trabalharam arduamente nos preparativos para a JMJ Seul 2027. Desde janeiro de 2024, cerca de 300 voluntários se juntaram ao comitê organizador local da JMJ Seul 2027. Todos os voluntários concluíram a formação básica baseada na Cristo Vivit, escrita pelo Papa Francisco, e na metodologia da conversa no Espírito. Atualmente, eles atuam

logística, espiritualidade e comunicação. E não para por aí. Para continuarem crescendo juntos no espírito de uma igreja sinodal, eles também participam de uma formação contínua, que inclui missas para voluntários, sessões mensais de treinamento e programas de liderança. Lembre-se, a JMJ CEU 2027 precisa de ajuda de muitos voluntários. Nos próximos meses, convidaremos mais voluntários que residem na Coreia, voluntários internacionais e muitos outros, para que juntos ajudemos em diversas funções. Enquanto você aguarda o próximo episódio, não deixe de visitar o site oficial da JMJ.

0: você encontra todas as últimas notícias e atualizações. Então não deixe de conferir. Daqui um ano, nos encontraremos aqui mesmo em Seul. O que mais você espera desse encontro? Por hoje é só, até o próximo Minuto JMJ. Tchau, tchau!
1: E segunda-feira é dia do nosso especial produzido pelo colega Jackson Erpen com as reflexões do padre Gerson Schmidt. Vamos ouvir.
2: A história dos inventos e do desenvolvimento tecnológico pode ser compreendida também à luz da providência divina, que se manifesta na capacidade concedida por Deus ao ser humano de conhecer, criar, transformar e colocar a realidade a serviço do bem comum. A inteligência, a criatividade e a sabedoria humanas, iluminadas pela busca da verdade, participam, de certo modo, da obra criadora de Deus, fazendo surgir, ao longo dos séculos, descobertas e tecnologias que transformaram profundamente a vida da humanidade. A Igreja reconhece essa dimensão positiva da ciência e da técnica, recordando sempre que o progresso tecnológico precisa ser orientado pela dignidade da pessoa humana, pela justiça, pela solidariedade e pelo cuidado com a criação. Documentos como a Gaudium et Spes, do Concílio Vaticano II, a encíclica Labore in Exercens, de São João Paulo II, a Caritas in Veritate, de Bento XVI e a Laudato Si, do Papa Francisco, ajudam a compreender que a ciência e a tecnologia são dons e responsabilidades. Quando colocados a serviço do ser humano e do bem comum, podem ser instrumentos pelos quais a inteligência humana, sob a ação da providência, coopera para o desenvolvimento e para a construção de um mundo mais justo e fraterno. Nesse contexto, o padre Gerson Schmidt nos propõe hoje a reflexão Avanços e Inventos da Providência Divina, destacando mais uma vez padre Roberto Landel de Moura, sacerdote, cientista e inventor brasileiro, reconhecido como um dos principais pioneiros mundiais da telecomunicação e o verdadeiro inventor do rádio. Vamos ouvir.
3: O decreto do Concílio Ecumênico Vaticano II, Inter Mirifica, promulgado por São Paulo VI a 4 de dezembro de 1963, expressa claramente a providência divina dos inventos e da tecnologia que foram surgindo no decorrer da história com a ajuda de Deus, por meio da sabedoria humana recebida do Criador e Pai Providente. Diz assim o primeiro parágrafo, número 1, desse importante documento do Concílio Vaticano II, que retrata sobre os meios de comunicação social. Entre os maravilhosos inventos da técnica, que principalmente nos nossos dias o engenho humano extraiu com a ajuda de Deus, das coisas criadas, a Santa Igreja acolhe e fomenta aqueles que dizem respeito principalmente ao espírito humano e abriram novos caminhos para comunicar facilmente notícias, ideias e ordens. Inter Mirifica, número 1. A Carta Apostólica do Sumo Pontífice, São João Paulo II, o Rápido Desenvolvimento, dirigida aos responsáveis pelas comunicações sociais, no número 2 diz assim: há mais de 40 anos após a publicação daquele documento Inter Mirifica, é muito oportuno voltar a refletir sobre os desafios que as comunicações sociais constituem para a Igreja, a qual, como realçou o Papa Paulo VI, se sentiria culpável diante do seu Senhor se não usasse esses poderosos meios. Exortação Apostólica Evangelii Nuntiandi, número 35, de Paulo VI. Ou seja, se a Igreja não utilizar os modernos meios de comunicação, o rádio, a TV, o telefone, a internet e hoje a inteligência artificial, etc., será culpada diante de Deus no seu trabalho de levar o Evangelho a todos os povos. Isso já dizia em bom tom o saudoso São Paulo VI, na famosa e pioneira exortação apostólica Evangelii Nuntiandi, que aponta a identidade da Igreja como sendo missionária no seu nascituro, embrião e constituição. A igreja foi constituída para evangelizar. A identidade da igreja se perde se não evangelizar, como fez potencialmente o apóstolo Paulo, que chegou a dizer um dia desta forma: ai de mim se eu não evangelizar. Primeira carta de Coríntios, capítulo 9, versículo 16. A constituição pastoral Gaudium et Spes, que retrata a missão da igreja no mundo, no número 5, referenda um título importante da evolução da técnica e descreve desta forma esta questão da tecnologia. A atual perturbação dos espíritos e a mudança das condições de vida estão ligadas a uma transformação mais ampla, a qual tende a dar o predomínio à formação do espírito, às ciências matemáticas e naturais, e no plano da ação às técnicas fruto dessas ciências. Esta mentalidade científica modela a cultura e os modos de pensar numa maneira diferente do que no passado. A técnica progrediu tanto que transforma a face da Terra e tenta já dominar o espaço. Dentro deste contexto, começamos a aprofundar os inventos e descobertas e, de modo especial, destacar a figura do inventor do rádio, infelizmente não reconhecido, Padre Roberto Landel de Moura. Há na história da ciência omissões de nomes de sábios e inventores, bem como de fatos e episódios interessantes relacionados com as suas experiências. Muitas invenções estão ainda por ser esclarecidas a fim de saber-se a quem realmente pertence a prioridade delas, uma vez que concomitantemente mais de um sábio fazia experiências em vários países sobre a mesma descoberta. Assim aconteceu quanto à máquina de escrever, à aviação e ao rádio. Citamos apenas esses três inventos por terem eles relações com o Brasil. Sobre o primeiro, foi o padre brasileiro Francisco João de Macedo que, no século passado, deu remodelação total à máquina de escrever, que serviu de modelo às suas congêneres atuais. Quanto à aviação, não há dúvida que foi o aeronauta brasileiro Santos Dumont o primeiro que deu a dirigibilidade ao aparelho mais pesado que o ar. E a respeito do rádio, devem-se as primeiras experiências com pleno êxito ao brasileiro padre Roberto Landel de Moura, que patenteou seus inventos em 1902-1903 nos Estados Unidos. Nossa intenção aqui é fazer jus à história do rádio, uma verdadeira história para fazer memória desse que foi um padre e gênio brasileiro não reconhecido como tal, que morreu no anonimato. Uma das obras, embora antigas, quer resgatar dados e informações que resgatam o passado ilustre desse jesuíta gaúcho. A obra judiciosa de Hernani Fornari, no livro O Incrível Padre Landel de Moura, História Triste de um Inventor Brasileiro, da editora Globo, Rio de Janeiro, Porto Alegre, São Paulo, de 1960, é como que um patriótico apelo ao Tribunal da Opinião Pública Brasileira, pleiteando o lugar de honra na história da radiotelefonia, a que faz jus o nome glorioso do nosso genial Patrício, o qual, tendo oportunidade de fazer fortuna com seus inventos nos Estados Unidos e cobrir de glória o seu nome, preferiu morrer ignorado por amor à sua pátria. Facilmente se lê assim, numa rápida procura no Google, pelo nome do cônego padre Roberto Landel de Moura, como o pioneiro na radiodifusão. O seu primeiro registro em Contece, documentado publicamente, é de 13 de junho de 1900, testando com sucesso aparelhos que transmitiram, sem fio, sons e sinais telegráficos. No Brasil, ele usualmente é considerado pioneiro em nível mundial. Nos outros países, sua realização permanece largamente ignorada, embora um crescente número de fontes estrangeiras estejam aceitando sua primazia.
1: E o noticiário em língua portuguesa desta segunda-feira, 3 de agosto, vai ficando por aqui. Agradeço, como sempre, a sua companhia e a sua sintonia. E nos encontramos amanhã, neste mesmo horário. Até lá!

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1: Mateus, no Evangelho de hoje, diz que alguns fariseus e mestres da lei vieram de Jerusalém, aproximaram-se de Jesus e lhe perguntaram: por que os seus discípulos não observam a tradição dos antigos? Pois não lavam as mãos quando comem o pão? Jesus aproveitou o questionamento dos fariseus e mestres da lei para dar um ensinamento à multidão. Chamou a multidão perto de si e disse: escutai e compreendei, não é o que entra pela boca que torna a pessoa humana impura, mas o que sai da boca, isso é que torna a pessoa impura. Então os discípulos se aproximaram e disseram a Jesus: sabes que os fariseus e mestres da lei ficaram escandalizados ao ouvir as tuas palavras? E Jesus respondeu fazendo uma crítica dura aos fariseus e mestres da lei: toda planta que não foi plantada pelo meu Pai Celeste será arrancada. Deixai-os, são cegos guiando cegos. Ora, se um cego guia outro cego, os dois cairão no buraco. O ensinamento de Jesus dado à multidão a partir do questionamento dos fariseus e mestres da lei e a própria crítica feita a eles vale também para nós. Por isso, Jesus ensina-nos que devemos olhar mais para Deus e as coisas essenciais que vêm de Deus. Se não fizermos assim, nós nos perdemos em comportamentos fechados que nos escravizam. Tornamo-nos cegos e guias de cegos. O desafio, portanto, é centrar nossa vida em Deus e termos comportamentos abertos que nos libertam. Com a bênção do Deus misericordioso, o Pai, o Filho e o Espírito Santo. Amém.
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0: Cristo. Amém. Oferecimento do Santo Terço. Divino Jesus, nós vos oferecemos este rosário que vamos rezar, contemplando os mistérios de vossa redenção. Concedei-nos, por intercessão de Maria, vossa Mãe Santíssima, a quem nos dirigimos, as virtudes que nos são necessárias para bem rezá-lo e a graça de ganhar as indulgências anexas a esta santa devoção. Creio em Deus Pai, Todo-Poderoso, Criador do céu e da terra, e em Jesus Cristo, seu único Filho, nosso Senhor, que foi concebido pelo poder do Espírito Santo, nasceu da Virgem Maria, padeceu sob Pôncio Pilatos, foi crucificado, morto e sepultado, desceu à mansão dos mortos, ressuscitou ao terceiro dia, subiu aos céus, está assentado à direita de Deus Pai Todo-Poderoso, donde há de vir a julgar os vivos e os mortos. Creio no Espírito Santo, na Santa Igreja Católica, na comunhão dos santos, na remissão dos pecados, na ressurreição da carne, na vida eterna. Amém.
1: Pai nosso que estais no céu, santificado seja o vosso nome. Venha a nós o vosso reino. Seja feita a vossa vontade, assim na terra como no céu.
2: O pão nosso de cada dia nos dai hoje. Perdoai as nossas ofensas, assim como nós perdoamos a quem nos tem ofendido. E não nos deixeis cair em tentação, mas livrai-nos do mal. Amém.
0: Ave Maria, cheia de graça, o Senhor é convosco, bendita sois vós entre as mulheres, e bendito é o fruto do vosso ventre, Jesus.
2: Santa Maria, Mãe de Deus, rogai por nós, pecadores, agora e na hora de nossa morte. Amém.
0: Ave Maria, cheia de graça, o Senhor é convosco, bendita sois vós entre as mulheres, e bendito é o fruto do vosso ventre, Jesus.
2: Santa Maria, Mãe de Deus, agora e na hora de nossa morte. Amém.
0: Ave Maria, cheia de graça, o Senhor é convosco. Bendita sois vós entre as mulheres. E bendito é o fruto do vosso ventre, Jesus.
2: Santa Maria, Mãe de Deus, rogai por nós, pecadores. Agora e na hora de nossa morte. Amém.
1: Glória ao Pai, ao Filho e ao Espírito Santo.
2: Como era no princípio, agora e sempre. Amém.
0: Mistérios dolorosos. No primeiro mistério, contemplamos a agonia de Jesus no Horto das Oliveiras. Pai nosso que estais no céu, santificado seja o vosso nome. Venha a nós o vosso reino, seja feita a vossa vontade, assim na terra como no céu.
2: O nosso de cada dia nos dai hoje, perdoai as nossas ofensas, assim como nós perdoamos a quem nos tem ofendido. E não nos deixeis cair em tentação, mas livrai-nos do mal. Amém.
0: Ave Maria, cheia de graça, o Senhor é convosco. Bendita sois vós entre as mulheres, e bendito é o fruto do vosso ventre, Jesus.
2: Santa Maria, Mãe de Deus, rogai por nós, pecadores, agora e na hora de nossa morte. Amém.
0: Ave Maria, cheia de graça, o Senhor é convosco. Bendita sois vós entre as mulheres, e bendito é o fruto do vosso ventre, Jesus.
2: Santa Maria, Mãe de Deus,
0: rogai por nós, pecadores, agora e na hora de nossa morte. Amém. Ave Maria, cheia de graça, o Senhor é convosco. Bendita sois vós entre as mulheres, e bendito é o fruto do vosso ventre, Jesus.
2: Santa Maria, Mãe de Deus, rogai por nós, pecadores, agora e na hora de nossa morte. Amém.
0: Ave Maria, cheia de graça, o Senhor é convosco. Bendita sois vós entre as mulheres, e bendito é o fruto do vosso ventre, Jesus.
2: Santa Maria, Mãe de Deus, rogai por nós, pecadores, agora e na hora de nossa morte. Amém.
0: Ave Maria, cheia de graça, o Senhor é convosco. Bendita sois vós entre as mulheres, e bendito é o fruto do vosso ventre, Jesus.
2: Santa Maria, Mãe de Deus, rogai por nós, pecadores,
0: agora e na hora de nossa morte. Amém. Ave Maria, cheia de graça, o Senhor é convosco. Bendita sois vós entre as mulheres, e bendito é o fruto do vosso ventre, Jesus.
2: Santa Maria, Mãe de Deus, rogai por nós, pecadores, agora e na hora de nossa morte. Amém.
0: Ave Maria, cheia de graça, o Senhor é convosco. Bendita sois vós entre as mulheres, e bendito é o fruto do vosso ventre, Jesus.
2: Santa Maria, Mãe de Deus, rogai por nós, pecadores, agora e na hora de nossa morte. Amém.
0: Ave Maria, cheia de graça, o Senhor é convosco. Bendita sois vós entre as mulheres, e bendito é o fruto do vosso ventre, Jesus.
2: Santa Maria, Mãe de Deus, rogai por nós, pecadores, agora e na hora de nossa morte. Amém.
0: Ave Maria, cheia de graça, o Senhor é convosco. Bendita sois vós entre as mulheres, e bendito é o fruto do vosso ventre, Jesus.
2: Santa Maria, Mãe de Deus, rogai por nós, pecadores, agora e na hora de nossa morte. Amém.
0: Ave Maria, cheia de graça, o Senhor é convosco. Bendita sois vós entre as mulheres, e bendito é o fruto do vosso ventre, Jesus.
2: Santa Maria, Mãe de Deus, rogai por nós, pecadores, agora e na hora de nossa morte. Amém.
0: Glória ao Pai, ao Filho e ao Espírito Santo.
2: Era no princípio, agora e sempre. Amém.
0: Ó bom Jesus, perdoai-nos, livrai-nos do fogo do inferno, levai as almas todas para o céu e socorrei principalmente as que mais precisarem. No segundo mistério, contemplamos a flagelação de Jesus.
1: Pai nosso que estais no céu, santificado seja o vosso nome. Venha a nós o vosso reino. Seja feita a vossa vontade, assim na terra como no

0: Ave Maria, cheia de graça, o Senhor é convosco. Bendita sois vós entre as mulheres, e bendito é o fruto do vosso ventre, Jesus.
1: Santa Maria, Mãe de Deus, rogai por nós, pecadores, agora e na hora de nossa morte. Amém.
0: Ave Maria, cheia de graça, o Senhor é convosco. Bendita sois vós entre as mulheres, e bendito é o fruto de vosso ventre, Jesus.
1: Santa Maria, Mãe de Deus, rogai por nós, pecadores, agora e na hora de nossa morte. Amém.
0: Ave Maria, cheia de graça, o Senhor é convosco. Bendita sois vós entre as mulheres, e bendito é o fruto do vosso ventre, Jesus.
1: Santa Maria, Mãe de Deus, rogai por nós, pecadores, agora e na hora de nossa morte. Amém.
0: Ave Maria, cheia de graça, o Senhor é convosco. Bendita sois vós entre as mulheres, e bendito é o fruto do vosso ventre, Jesus.
1: Santa Maria, Mãe de Deus, rogai por nós, pecadores, agora e na hora de nossa morte. Amém.
0: Ave Maria, cheia de graça, o Senhor é convosco. Bendita sois vós entre as mulheres, e bendito é o fruto do vosso ventre, Jesus.
1: Santa Maria, Mãe de Deus, rogai por nós, pecadores, agora e na hora de nossa morte. Amém.
0: Ave Maria, cheia de graça, o Senhor é convosco. Bendita sois vós entre as mulheres, e bendito é o fruto de vosso ventre, Jesus.
1: Santa Maria, Mãe de Deus, rogai por nós, pecadores, agora e na hora de nossa morte. Amém.
0: Ave Maria, cheia de graça, o Senhor é convosco. Bendita sois vós entre as mulheres, e bendito é o fruto do vosso ventre, Jesus.
1: Santa Maria, Mãe de Deus, rogai por nós, pecadores, agora e na hora de nossa morte. Amém.
0: Ave Maria, cheia de graça, o Senhor é convosco. Bendita sois vós entre as mulheres, e bendito é o fruto do vosso ventre, Jesus.
1: Santa Maria, Mãe de Deus, rogai por nós, pecadores, agora e na hora de nossa morte. Amém.
0: Ave Maria, cheia de graça, o Senhor é convosco. Bendita sois vós entre as mulheres, e bendito é o fruto do vosso ventre, Jesus.
1: Santa Maria, Mãe de Deus, rogai por nós, pecadores, agora e na hora de nossa morte. Amém.
0: Ave Maria, cheia de graça, o Senhor é convosco. Bendita sois vós entre as mulheres, e bendito é o fruto do vosso ventre, Jesus.
1: Santa Maria, Mãe de Deus, rogai por nós, pecadores, agora e na hora de nossa morte. Amém.
0: Glória ao Pai, ao Filho e ao Espírito Santo.
1: Como era no princípio, agora e sempre. Amém.
0: Ó bom Jesus,
1: perdoai-nos e livrai-nos do fogo do inferno, levai as almas todas para o céu, e socorrei-as, principalmente as que mais precisarem.
2: No terceiro mistério, contemplamos Jesus coroado de agudos espinhos. Pai nosso que estás no céu, santificado seja o vosso nome. Venha a nós o vosso reino, seja feita a vossa vontade, assim na terra como no céu.
3: Dia nos dai hoje, perdoai as nossas ofensas, assim como nós perdoamos a quem nos tem ofendido. E não nos deixeis cair em tentação, mas livrai-nos do mal. Amém.
2: Ave Maria, cheia de graça, o Senhor é convosco. Bendita sois vós entre as mulheres, e bendito é o fruto do vosso ventre, Jesus.
3: Mãe de Deus, rogai por nós, pecadores, agora e na hora de nossa morte. Amém.
2: Ave Maria, cheia de graça, o Senhor é convosco. Bendita sois vós entre as mulheres, e bendito é o fruto do vosso ventre, Jesus.
3: Maria, Mãe de Deus, rogai por nós, pecadores, agora e na hora de nossa morte. Amém.
2: Ave Maria, cheia de graça, o Senhor é convosco. Bendita sois vós entre as mulheres, e bendito é o fruto do vosso ventre, Jesus.
3: Mãe de Deus, rogai por nós, pecadores, agora e na hora de nossa morte. Amém.
2: Ave Maria, cheia de graça, o Senhor é convosco. Bendita sois vós entre as mulheres, e bendito é o fruto do vosso ventre, Jesus.
3: Maria, Mãe de Deus, rogai por nós, pecadores, agora e na hora de nossa morte. Amém.
2: Ave Maria, cheia de graça, o Senhor é convosco. Bendita sois vós entre as mulheres, e bendito é o fruto do vosso ventre, Jesus.
1: Santa Maria, Mãe de Deus, rogai
2: por nós, pecadores, agora e na hora de nossa morte. Amém. Ave Maria, cheia de graça, o Senhor é convosco. Bendita sois vós entre as mulheres, e bendito é o fruto do vosso ventre, Jesus.
1: Santa Maria, Mãe de Deus,
2: rogai por nós, pecadores, agora e na hora de nossa morte. Amém. Ave Maria, cheia de graça, o Senhor é convosco. Bendita sois vós entre as mulheres, e bendito é o fruto do vosso ventre, Jesus.
1: Santa Maria,
2: Mãe de Deus, rogai por nós, pecadores, agora e na hora de nossa morte. Amém. Ave Maria, cheia de graça, o Senhor é convosco. Bendita sois vós entre as mulheres, e bendito é o fruto do vosso ventre, Jesus.
1: Santa Maria,
2: Mãe de Deus, rogai por nós, pecadores, agora e na hora de nossa morte. Amém. Ave Maria, cheia de graça, o Senhor é convosco. Bendita sois vós entre as mulheres, e bendito é o fruto do vosso ventre, Jesus.
1: Santa Maria,
2: Mãe de Deus, rogai por nós, pecadores, agora e na hora de nossa morte. Amém. Ave Maria, cheia de graça, o Senhor é convosco. Bendita sois vós entre as mulheres, e bendito é o fruto do vosso ventre, Jesus.
1: Santa Maria,
2: Mãe de Deus, rogai por nós, pecadores, agora e na hora de nossa morte. Amém. Glória ao Pai, ao Filho e ao Espírito Santo. No princípio, agora e sempre. Amém. Ó bom Jesus, perdoai-nos, livrai-nos do fogo do inferno, levai as almas todas para o céu e socorrei principalmente as que mais precisarem. No quarto mistério, contemplamos Jesus carregando a pesada cruz até o Monte Calvário.
0: Pai nosso que estais no céu, santificado seja o vosso nome. Venha a nós o vosso reino, seja feita a vossa vontade, assim na terra como no céu.
1: O pão nosso de cada dia nos dai hoje, perdoai as nossas ofensas,

0: Maria, cheia de graça, o Senhor é convosco. Bendita sois vós entre as mulheres, e bendito é o fruto do vosso ventre, Jesus.
1: Santa Maria, Mãe de Deus, rogai por nós, pecadores, agora e na hora de nossa morte. Amém.
0: Ave Maria, cheia de graça, o Senhor é convosco. Bendita sois vós entre as mulheres, e bendito é o fruto do vosso ventre, Jesus.

0: Ave Maria, cheia de graça, o Senhor é convosco. Bendita sois vós entre as mulheres, e bendito é o fruto de vosso ventre, Jesus.
1: Santa Maria, Mãe de Deus, rogai por nós, pecadores, agora e na hora de nossa morte. Amém.
0: Ave Maria, cheia de graça, o Senhor é convosco. Bendita sois vós entre as mulheres, e bendito é o fruto do vosso ventre, Jesus.
1: Santa Maria, Mãe de Deus, rogai por nós, pecadores, agora e na hora de nossa morte. Amém.
0: Ave Maria, cheia de graça, o Senhor é convosco. Bendita sois vós entre as mulheres, e bendito é o fruto do vosso ventre, Jesus.
1: Santa

0: cheia de graça, o Senhor é convosco. Bendita sois vós entre as mulheres, e bendito é o fruto do vosso ventre, Jesus.
1: Santa Maria, Mãe de Deus, rogai por nós, pecadores, agora e na hora de nossa morte. Amém.
0: Ave Maria, cheia de graça, o Senhor é convosco. Bendita sois vós entre as mulheres, e bendito é o fruto do vosso ventre,

0: Ave Maria, cheia de graça, o Senhor é convosco. Bendita sois vós entre as mulheres, e bendito é o fruto de vosso ventre, Jesus.
1: Santa Maria, Mãe de Deus, rogai por nós, pecadores, agora e na hora de nossa morte. Amém.
0: Ave Maria, cheia de graça, o Senhor é convosco. Bendita sois vós entre as mulheres, e bendito é o fruto do vosso ventre, Jesus.
1: Santa Maria, Mãe de Deus, rogai por nós, pecadores, agora e na hora de nossa morte. Amém.
0: Ave Maria, cheia de graça, o Senhor é convosco. Bendita sois vós entre as mulheres, e bendito é o fruto do vosso ventre, Jesus.
1: Santa Maria, Mãe de Deus, rogai por nós, pecadores, agora e na hora de nossa morte. Amém.
0: Glória ao Pai, ao Filho e ao Espírito Santo,
1: como era no princípio, agora e sempre. Amém.
0: Ó meu Jesus, perdoai-nos, livrai-nos do fogo do inferno, levai as almas todas para o céu, e socorrei principalmente as que mais precisarem.
2: No quinto mistério, contemplamos a crucifixão e morte de nosso Senhor Jesus Cristo. Pai nosso que estais no céu, santificado seja o vosso nome. Venha a nós o vosso reino, seja feita a vossa vontade, assim na terra como no céu. Cada dia nos dai hoje, perdoai as nossas ofensas, assim como nós perdoamos a quem nos tem ofendido. E não nos deixeis cair em tentação, mas livrai-nos do mal. Amém. Ave Maria, cheia de graça, o Senhor é convosco. Bendita sois vós entre as mulheres, e bendito é o fruto do vosso ventre, Jesus.
1: Santa Maria, Mãe de Deus,
2: rogai por nós, pecadores, agora e na hora de nossa morte. Amém. Ave Maria, cheia de graça, o Senhor é convosco. Bendita sois vós entre as mulheres, e bendito é o fruto do vosso ventre, Jesus.
1: Santa Maria,
2: e a Mãe de Deus, rogai por nós, pecadores, agora e na hora de nossa morte. Amém. Ave Maria, cheia de graça, o Senhor é convosco. Bendita sois vós entre as mulheres, e bendito é o fruto do vosso ventre, Jesus.
1: Santa Maria,
2: e a Mãe de Deus, rogai por nós, pecadores, agora e na hora de nossa morte. Amém. Ave Maria, cheia de graça, o Senhor é convosco. Bendita sois vós entre as mulheres, e bendito é o fruto do vosso ventre, Jesus.
1: Santa Maria,
2: e a Mãe de Deus, rogai por nós, pecadores, agora e na hora de nossa morte. Amém. Ave Maria, cheia de graça, o Senhor é convosco. Bendita sois vós entre as mulheres, e bendito é o fruto do vosso ventre, Jesus.
1: Santa Maria,
2: Mãe de Deus, por nós, pecadores, agora e na hora de nossa morte. Amém. Ave Maria, cheia de graça, o Senhor é convosco. Bendita sois vós entre as mulheres, e bendito é o fruto do vosso ventre, Jesus.
1: E
2: a Mãe de Deus, rogai por nós, pecadores, agora e na hora de nossa morte. Amém. Ave Maria, cheia de graça, o Senhor é convosco. Bendita sois vós entre as mulheres, e bendito é o fruto do vosso ventre, Jesus.
1: Santa Maria,
2: Mãe de Deus, rogai por nós, pecadores, agora e na hora de nossa morte. Amém. Ave Maria, cheia de graça, o Senhor é convosco. Bendita sois vós entre as mulheres, e bendito é o fruto do vosso ventre, Jesus.
1: Santa Maria,
2: e a Mãe de Deus, rogai por nós, pecadores, agora e na hora de nossa morte. Amém. Ave Maria, cheia de graça, o Senhor é convosco. Bendita sois vós entre as mulheres, e bendito é o fruto do vosso ventre, Jesus.
1: Santa Maria,
2: Mãe de Deus, rogai por nós, pecadores, agora e na hora de nossa morte. Amém. Ave Maria, cheia de graça, o Senhor é convosco. Bendita sois vós entre as mulheres, e bendito é o fruto do vosso ventre, Jesus.
1: Santa Maria,
2: Mãe de Deus, rogai por nós, pecadores, agora e na hora de nossa morte. Amém. Glória ao Pai, ao Filho e ao Espírito Santo,
1: como
2: era no princípio, agora e sempre. Amém. Ó bom Jesus, doai-nos, livrai-nos do fogo do inferno, levai as almas todas para o céu,
1: e socorrei principalmente as que mais precisarem.
2: Agradecimento. Infinitas graças vos damos, soberana Rainha, pelos benefícios que todos os dias recebemos de vossas mãos liberais. Dignai-vos agora e para sempre tomar-nos debaixo de vosso poderoso amparo. E em vosso louvor vos saudamos cantando uma salve, Rainha.

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2: 4:53. 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
7: Alô, amigos do Brasil e demais países lusófonos, está no ar o programa em português da Rádio Vaticano, Vatican News, desta segunda-feira, 3 de agosto. Aqui trazemos para você as últimas notícias sobre o Papa, a Santa Sé e a Igreja no mundo. Com vocês hoje, para conduzir esta edição, Túlio Fonseca. E para já começarmos bem esta edição, preparamos um trecho da liturgia de hoje para você. A barca, porém, já estava longe da terra. Era agitada pelas ondas, pois o vento era contrário. Pelas 3 horas da manhã, Jesus veio até os discípulos andando sobre o mar. Quando os discípulos o avistaram andando sobre o mar, ficaram apavorados e disseram: "É um fantasma!" E gritaram de medo. Jesus, porém, logo lhes disse: "Coragem, sou eu, não tenhais medo." Do Evangelho de Jesus Cristo segundo Mateus, capítulo 14, versículos 23 a 27. E passamos agora aos destaques do nosso programa de hoje. Papa envia videomensagem aos jovens equatorianos. sejam promotores do perdão e da paz. A mensagem do pontífice foi enviada por ocasião da 8ª Jornada Nacional da Juventude do Equador, que se realizou de 31 de julho a 2 de agosto. E ainda sobre o tema da juventude, foi lançado hoje em Seul o hino oficial da JMJ 2027, a um ano do encontro com o Papa, com o tema Coragem, eu venci o mundo. Teremos também informações direto da capital sul-coreana no Minuto JMJ. E nesta edição teremos ainda o nosso especial sobre a memória do Concílio Vaticano II, com reflexões de Padre Gerson Schmidt. Fique conosco, o nosso programa está no ar. Olá, seja novamente bem-vindo ao programa produzido pela Redação Brasileira. Entre as atividades da agenda do Papa Leão XIV na manhã desta segunda-feira, esteve o encontro com Maria Montserrat Alvarado, nomeada em 2 de junho como prefeita do Dicastério para a Comunicação, com o início do mandato previsto para 1º de novembro. Já na noite de ontem, o Santo Padre enviou uma mensagem aos jovens equatorianos. O pontífice convida a se deixarem transformar pelo amor de Cristo e a ouvirem seu chamado. Os detalhes com Silvonei José.
8: La Iglesia necessita hoy de sua alegria, valentia e testemunho, para que muitos outros puedan encontrar-se com Cristo.
9: A Igreja precisa da alegria de vocês, da coragem de vocês e do testemunho de vocês, para que muitos outros possam encontrar Cristo. É o apelo que Leão XIV dirige em uma mensagem em vídeo aos jovens do Equador, reunidos em Ibarra para a 8ª Jornada Nacional da Juventude, de 31 de julho a 2 de agosto, exortando-os a se deixarem transformar pelo amor de Cristo e a serem promotores do perdão, da reconciliação e da paz.
8: Tenham valor, eu he vencido ao mundo. Les animo a escuchar la llamada del Señor y a seguirlo con decisión.
9: O Papa envia aos jovens uma saudação afetuosa e o convite, recordando o lema do evento: tenham coragem, eu venci o mundo, a ouvir o chamado do Senhor e a segui-lo com determinação. O encontro com Jesus Cristo enche o coração de alegria e nos dá a força para sermos testemunhas do seu amor e da sua misericórdia, afirmou o pontífice. Ao final da mensagem em vídeo, antes da bênção, a entrega de todos os jovens do Equador à Nossa Senhora da Apresentação, com o desejo de que Maria seja um modelo no qual se inspirar para viver o Evangelho e se dedicar, como ela fez, ao projeto de Deus para a própria vida.
8: A viver o Evangelho e a entregar-se, como ela hizo, ao projeto de Deus para sua vida.
7: Coragem, eu venci o mundo. É a partir dessas palavras de Jesus, escolhidas como lema da Jornada Mundial da Juventude Seul 2027, que nasce o hino oficial do encontro, apresentado nesta segunda-feira, 3 de agosto, exatamente um ano antes do início do evento, que reunirá milhares de jovens de todo o mundo na capital sul-coreana. A canção, intitulada em latim, Confidet Ego Vintimundum, foi composta pelo músico sul-coreano Francis Chi-hong Kim, vencedor do concurso internacional promovido pelo Comitê Organizador Local, em colaboração com o Dicastério para os Leigos, a Família e a Vida. A iniciativa recebeu 434 composições, das quais 294 foram enviadas por participantes de outros países, evidenciando desde já o caráter universal da Jornada Mundial da Juventude. O hino foi disponibilizado em duas versões oficiais, uma clássica de caráter mais solene, adequada às celebrações litúrgicas, e outra em estilo pop, pensada especialmente para a participação dos jovens. Ambas conservam a mesma mensagem, inspirada no lema da JMJ Seul 2027, e passam a integrar os materiais oficiais de preparação para o encontro. Mais do que uma identidade musical para o evento, o hino foi concebido como um instrumento de evangelização e preparação espiritual. Ao anunciar seu lançamento, o cardeal Kevin Farrell, prefeito do Dicastério para os Leigos, a Família e a Vida, destacou que a música, juntamente com a oração oficial e os cinco santos padroeiros já apresentados, constitui um importante recurso pastoral para ajudar os jovens a percorrerem o caminho rumo à JMJ de Seul. O cardeal também renovou o convite aos bispos e responsáveis pela pastoral juvenil para acompanharem os jovens nessa preparação, favorecendo uma autêntica experiência de fé, comunhão e encontro pessoal com Cristo. Inspirado diretamente no Evangelho de São João, o hino transmite a mensagem central da próxima jornada, a vitória de Cristo sobre o medo, a divisão e o desânimo. Em um mundo frequentemente marcado por incertezas e conflitos, a canção convida os jovens a testemunharem a esperança cristã com coragem, recordando que Jesus venceu o mundo e permanece presente na caminhada de cada geração. Segundo os organizadores, a escolha da composição levou em conta não apenas sua qualidade artística, mas também sua capacidade de ser cantada por grandes assembleias, de ser facilmente memorizada e adaptada para diferentes idiomas e culturas, preservando o espírito universal da Jornada Mundial da Juventude. O lançamento do hino marca oficialmente a contagem regressiva de um ano para a JMJ Seul 2027, que será realizada entre os dias 3 e 8 de agosto do próximo ano. Será a primeira Jornada Mundial da Juventude, presidida pelo Papa Leão XIV, e também a primeira realizada na Coreia do Sul, além de representar apenas a segunda edição do encontro em território asiático, depois de Manila, nas Filipinas, em 1995. Além da divulgação da canção oficial, o comitê organizador lançou também uma iniciativa internacional de plantio de árvores, incentivando jovens de diferentes países a unirem o cuidado com a criação ao caminho espiritual de preparação para a jornada, em sintonia com a proposta de esperança e renovação que acompanha o encontro de Seul. Vamos ouvir agora o hino oficial da JMJ Seul 2027.

sua vitória e este é o Minuto JMJ. Assim como nas edições anteriores da Jornada Mundial da Juventude, traremos as últimas atualizações

0: juntos. Porque hoje falta oficialmente um ano! De 3 a 8 de agosto de 2027, exatamente daqui a um ano, a Jornada Mundial da Juventude acontecerá aqui em Seul. Para marcar a contagem regressiva de um ano, eu estou aqui na Torre de Seul, um dos pontos mais icônicos de Seul ao fundo. A Torre de Seul foi inaugurada em 1980. É uma torre de radiodifusão e comunicações. E o seu mirante oferece vistas panorâmicas de Seul. Mas recentemente, a torre chegou a servir de cenário para um filme de muito sucesso em todo o mundo, Guerreiras do K-Pop. Por toda esta bela cidade, muitos voluntários já trabalharam arduamente nos preparativos para a JMJ Seul 2027. Desde janeiro de 2024, cerca de 300 voluntários se juntaram ao comitê organizador local da JMJ Seul 2027. Todos os voluntários concluíram a formação básica baseada na Christus Vivit, escrita pelo Papa Francisco, e na metodologia da conversa no Espírito. Atualmente, eles atuam em cerca de 30 equipes de voluntariado, que se preparam para a JMJ Seul 2027, nas áreas de planejamento do evento, treinamento de voluntários, logística, espiritualidade e comunicação. E não para por aí. Para continuarem crescendo juntos no espírito de uma igreja sinodal, eles também participam de uma formação contínua, que inclui missas para voluntários, sessões mensais de treinamento e programas de liderança. Lembre-se, a JMJ Seul 2027 precisa de ajuda de muitos voluntários. Nos próximos meses, convidaremos mais voluntários que residem na Coreia, voluntários internacionais e muitos outros, para que juntos ajudemos em diversas funções. 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Lá você encontra todas as últimas notícias e atualizações. Então não deixe de conferir. 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O que mais você espera desse encontro? Por hoje é só, até o próximo Minuto JMJ. Tchau, tchau!
1: E segunda-feira é dia do nosso especial produzido pelo colega Jackson Erpen com as reflexões do padre Gerson Schmidt. Vamos ouvir.
2: A história dos inventos e do desenvolvimento tecnológico pode ser compreendida também à luz da providência divina, que se manifesta na capacidade concedida por Deus ao ser humano de conhecer, criar, transformar e colocar a realidade a serviço do bem comum. A inteligência, a criatividade e a sabedoria humanas, iluminadas pela busca da verdade, participam, de certo modo, da obra criadora de Deus, fazendo surgir, ao longo dos séculos, descobertas e tecnologias que transformaram profundamente a vida da humanidade. A Igreja reconhece essa dimensão positiva da ciência e da técnica, recordando sempre que o progresso tecnológico precisa ser orientado pela dignidade da pessoa humana, pela justiça, pela solidariedade e pelo cuidado com a criação. Documentos como a Gaudium et Spes, do Concílio Vaticano II, a encíclica Laborem Exercens, de São João Paulo II, a Caritas in Veritate, de Bento XVI e a Laudato Si, do Papa Francisco, ajudam a compreender que a ciência e a tecnologia são dons e responsabilidades. Quando colocados a serviço do ser humano e do bem comum, podem ser instrumentos pelos quais a inteligência humana, sob a ação da providência, coopera para o desenvolvimento e para a construção de um mundo mais justo e fraterno. Nesse contexto, o padre Gerson Schmidt nos propõe hoje a reflexão Avanços e Inventos da Providência Divina, destacando mais uma vez padre Roberto Landel de Moura, sacerdote, cientista e inventor brasileiro, reconhecido como um dos principais pioneiros mundiais da telecomunicação e o verdadeiro inventor do rádio. Vamos ouvir.

0: O decreto do Concílio Ecumênico Vaticano II, Inter Mirifica, promulgado por São Paulo VI, a 4 de dezembro de 1963, expressa claramente a providência divina dos inventos e da tecnologia que foram surgindo no decorrer da história com a ajuda de Deus, por meio da sabedoria humana recebida do Criador e Pai Providente. Diz assim o primeiro parágrafo, número 1, desse importante documento do Concílio Vaticano II, que retrata sobre os meios de comunicação social. Entre os maravilhosos inventos da técnica, que principalmente nos nossos dias o engenho humano extraiu com a ajuda de Deus, das coisas criadas, a Santa Igreja acolhe e fomenta aqueles que dizem respeito principalmente ao espírito humano e abriram novos caminhos para comunicar facilmente notícias, ideias e ordens. Inter Mirifica, número 1. A carta apostólica do sumo pontífice, São João Paulo II, o rápido desenvolvimento dirigida aos responsáveis pelas comunicações sociais, no número 2 diz assim: há mais de 40 anos após a publicação daquele documento Inter Mirifica, é muito oportuno voltar a refletir sobre os desafios que as comunicações sociais constituem para a Igreja, a qual, como realçou o Papa Paulo VI, se sentiria culpável diante do seu Senhor se não usasse esses poderosos meios. Exortação Apostólica Evangelii Nuntiandi, número 35, de Paulo VI. Ou seja, se a Igreja não utilizar os modernos meios de comunicação, o rádio, a TV, o telefone, a internet e hoje a inteligência artificial, etc., será culpada diante de Deus no seu trabalho de levar o Evangelho a todos os povos. Isso já dizia em bom tom o saudoso São Paulo VI, na famosa e pioneira exortação apostólica Evangelii Nuntiandi, que aponta a identidade da Igreja como sendo missionária no seu nascituro, embrião e constituição. A Igreja foi constituída para evangelizar. A identidade da Igreja se perde se não evangelizar, como fez potencialmente o apóstolo Paulo, que chegou a dizer um dia desta forma: ai de mim se eu não evangelizar. Primeira carta de Coríntios, capítulo 9, versículo 16. A Constituição Pastoral Gaudium et Spes, que retrata a missão da Igreja no mundo, no número 5, referenda um título importante da evolução da técnica e descreve desta forma esta questão da tecnologia. A atual perturbação dos espíritos e a mudança das condições de vida estão ligadas a uma transformação mais ampla, a qual tende a dar o predomínio à formação do espírito, às ciências matemáticas e naturais, e no plano da ação às técnicas fruto dessas ciências. Esta mentalidade científica modela a cultura e os modos de pensar numa maneira diferente do que no passado. A técnica progrediu tanto que transforma a face da Terra e tenta já dominar o espaço. Dentro desse contexto, começamos a aprofundar os inventos e descobertas e, de modo especial, destacar a figura do inventor do rádio, infelizmente não reconhecido, Padre Roberto Lander de Moura. Há na história da ciência omissões de nomes de sábios e inventores, bem como de fatos e episódios interessantes relacionados com as suas experiências. Muitas invenções estão ainda por ser esclarecidas a fim de saber se a quem realmente pertence a prioridade delas, uma vez que concomitantemente mais de um sábio fazia experiências em vários países sobre a mesma descoberta. Assim aconteceu quanto à máquina de escrever, à aviação e ao rádio. Citamos apenas esses três inventos por terem eles relações com o Brasil. Sobre o primeiro, foi o padre brasileiro Francisco João de Macedo que, no século passado, deu remodelação total à máquina de escrever, que serviu de modelo às suas congêneres atuais. Quanto à aviação, não há dúvida que foi o aeronauta brasileiro Santos Dumont o primeiro que deu a dirigibilidade ao aparelho mais pesado que o ar. E a respeito do rádio, devem-se as primeiras experiências com pleno êxito ao brasileiro padre Roberto Landel de Moura, que patenteou seus inventos em 1902-1903 nos Estados Unidos. Nossa intenção aqui é fazer jus à história do rádio, uma verdadeira história para fazer memória desse que foi um padre e gênio brasileiro não reconhecido como tal, que morreu no anonimato. Uma das obras, embora antigas, quer resgatar dados e informações que resgatam o passado ilustre desse jesuíta gaúcho. A obra judiciosa de Hernani Fornari no livro O Incrível Padre Landel de Moura, História Triste de um Inventor Brasileiro, da editora Globo, Rio de Janeiro, Porto Alegre, São Paulo, de 1960, é como que um patriótico apelo ao Tribunal da Opinião Pública Brasileira, pleiteando o lugar de honra na história da radiotelefonia, a que faz jus o nome glorioso do nosso genial Patrício, o qual, tendo oportunidade de fazer fortuna com seus inventos nos Estados Unidos e cobrir de glória o seu nome, preferiu morrer ignorado por amor à sua pátria. Facilmente se lê assim, numa rápida procura no Google, pelo nome do cônego padre Roberto Landel de Moura, como o pioneiro na radiodifusão. O seu primeiro registro em Contece, documentado publicamente, é de 13 de junho de 1900, testando com sucesso aparelhos que transmitiram, sem fio, sons e sinais telegráficos. No Brasil, ele usualmente é considerado pioneiro em nível mundial. Nos outros países, sua realização permanece largamente ignorada, embora um crescente número de fontes estrangeiras estejam aceitando sua primazia.
1: E o noticiário em língua portuguesa desta segunda-feira, 3 de agosto, vai ficando por aqui. Agradeço, como sempre, a sua companhia e a sua sintonia. E nos encontramos amanhã, neste mesmo horário. Até lá!

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2: Alô, Brasil! Está no ar o programa Viva a Vida.
3: Obrigado desde já por sua audiência.
2: Nesta semana, estamos comemorando o Dia dos Pais. Por isso, queremos levar a nossa mensagem especial a todos os pais.
3: E também queremos refletir sobre a importância da participação da figura paterna na vida de nossas crianças.
2: Então, fique com a gente.
4: Pai!

0: O Dia dos Pais é uma celebração dedicada à figura paterna para homenagear aqueles que nos guiam, protegem e inspiram todos os dias. Sobre essa maneira de ser pai, sempre mais presente e participativo, nós vamos conversar com alguns pais que participam da Pastoral da Criança.
1: Vamos começar com o José Carlos Martins da Silva, da equipe de coordenação diocesana da Pastoral da Criança da Diocese de Caicó, Rio Grande do Norte. José Carlos, o que é a paternidade em tempo integral?
2: A paternidade em tempo integral é muito mais que garantir o sustento da família. É estar presente na vida dos filhos e das filhas, participando do cuidado, da educação, do afeto e do acompanhamento do seu crescimento. Ser pai em tempo integral não significa estar ao lado do filho 24 horas por dia, mas assumir todos os dias as responsabilidades de amar, orientar, proteger e educar. A presença do pai contribui para o desenvolvimento emocional, social e afetivo da criança, fortalecendo sua autoestima, segurança e confiança. Pequenos gestos como conversar, brincar, ouvir, ajudar nas tarefas e demonstrar carinho faz uma grande diferença.
0: Qual é a importância do pai saber lidar com as emoções?
2: Saber lidar com as próprias emoções é uma das maiores demonstrações de cuidado que um pai pode oferecer a seus filhos e filhas. Quando o pai reconhece seus sentimentos, dialoga com respeito, controla a raiva e expressa afeto, ele ensina a seus filhos que sentir emoções é natural e que elas podem ser vividas de forma saudável. Um pai emocionalmente equilibrado contribui para que as crianças se sintam seguras, acolhidas e confiantes para falar sobre seus medos, tristezas e alegrias.
1: No programa de hoje, estamos ouvindo opiniões e mensagens de alguns pais de todo o Brasil em comemoração ao Dia dos Pais. Vamos conversar agora com o Écio Modesto Ferreira, coordenador diocesano da Pastoral da Criança na Diocese de Uberlândia, Minas Gerais. Écio, quais são as principais características de um pai participativo?
3: Um pai participativo se define em três pilares: presença, escuta e exemplo. A presença tem que ser atenta. Não é apenas estar no mesmo ambiente, é estar presente de verdade. É ouvir com interesse, olhar nos olhos, criar um espaço seguro onde os filhos se sintam amados e validados, independente de sua idade. Um pai participativo ensina muito mais pelo que faz do que pelo que diz. Ele transmite valores através de suas atitudes, sendo uma referência de ética e cuidado e fé, transformando cada momento do dia em uma oportunidade de educar e acolher.
0: E agora é a vez do Celso dos Santos Coelho, líder da Pastoral da Criança, setor Lapa e Sé, cidade de São Paulo, São Paulo. Celso, como a presença do pai pode fazer a diferença na família e na vida de uma criança?
4: A presença paterna fará sim muita diferença se for acompanhada de um forte senso de responsabilidade no cuidado tanto com a mãe como com a criança na gestação e no desenvolvimento dessa criança. Essa criança precisará de um ambiente tranquilo e pacífico para atingir seu pleno desenvolvimento. O pai não supre apenas com alimento e nas necessidades básicas. O envolvimento vai muito além da provisão material. A conexão é construída nos detalhes da rotina, em conversas e no tempo dedicado aos filhos. O pai costuma representar uma referência estrutural, ensinando princípios e valores que serão úteis no decorrer de toda a vida desses filhos.
1: O Mário Leandro da Silva, coordenador diocesano da Pastoral da Criança, na Diocese de Itapeva, Estado de São Paulo, também participa do Viva a Vida sobre o Dia dos Pais. Mário Leandro, como o pai contribui para o bem-estar da criança?
5: Quando o pai participa, ele faz toda a diferença na família e na vida daquela criança. Então não basta, às vezes, ser um pai presente. É preciso que ele esteja participando desde a gestação da mãe e de todo o seu desenvolvimento, principalmente os seus primeiros 2 anos de vida, onde a criança vai receber toda aquela informação, aquela segurança, todo aquele apoio, e depois vai ver o exemplo, vai seguindo aquele exemplo daquele pai como se fosse um porto seguro no seu dia a dia, durante a sua caminhada e toda a sua vida.
0: E agora nós vamos conversar com o Gleiberson Dias Martins Pereira, coordenador diocesano da Pastoral da Criança de Governador Valadares, Minas Gerais. Gleiberson, quais são as principais dúvidas e desafios para os pais hoje?
6: Como pai, acredito que um dos maiores desafios hoje é encontrar tempo de qualidade para estar presente na vida dos filhos. Também é uma preocupação orientar as crianças diante de tantas informações e influências nas redes sociais. Queremos oferecer amor, proteção, educação e valores, mas nem sempre é fácil. Por isso, o apoio da família, da comunidade e de iniciativas como a Pastoral da Criança faz toda a diferença.

0: No programa de hoje, estamos ouvindo opiniões e mensagens de pais de todo o Brasil em comemoração ao Dia dos Pais.
1: Vamos ouvir a opinião de José Eduardo de Souza Palheta, diácono e coordenador diocesano da Pastoral da Criança na Diocese de Castanhal, Estado do Pará. José Eduardo, como os pais influenciam na vida dos filhos?
2: Os pais são a principal influência na vida dos filhos. Eles moldam o desenvolvimento físico, emocional e social, servindo como modelo de comportamento. Essa base define as futuras escolhas profissionais, além dos hábitos de vida. O relacionamento de pais e filhos deve ser único, marcante e que influencia a vida de toda uma geração, direcionando e dando identidade a eles. A presença ativa dos pais contribui para o crescimento saudável e equilibrado dos filhos, proporcionando benefícios que perduram por toda uma vida.
0: Vamos falar também com o Domingos Fausto Alves da Silva, líder e coordenador diocesano da Pastoral da Criança na paróquia Nossa Senhora da Conceição de Governador Mangabeira, diocese de Cruz das Almas, Bahia. Domingos, na sua opinião, o que os pais têm para comemorar nesse Dia dos Pais?
3: Os pais têm para comemorar os bons exemplos na vida dos filhos, dando testemunho, transmitindo valores que farão dos filhos pessoas melhores. Assim, vale muito a pena comemorar o Dia do Pai, pois é gratificante para um pai ver seus filhos crescer, seguindo o caminho que Deus sonhou para todos os filhos.
1: Para encerrar, o Alexandre Pereira, coordenador diocesano da Pastoral da Criança do Vicariato de Porto Alegre, no Rio Grande do Sul, quer deixar a sua mensagem para todos os pais.
4: Quero parabenizar a todos os pais, líderes da Pastoral da Criança, que decidiram doar um pouquinho do seu tempo ao próximo, construindo já o reino de Deus aqui na Terra. Um feliz Dia dos Pais a todos.

0: falando em Dia dos Pais, vamos ouvir o poema Teus Velhos Sapatos Manchados de Terra, de autoria de Vinícius de Moraes.
1: Meu pai, dá-me os teus velhos sapatos manchados de terra. Dá-me o teu antigo paletó, sujo de ventos e de chuvas. Dá-me o imemorial chapéu com que cobrias a tua paciência e os misteriosos papéis em que teus versos escreveste.
0: Meu pai, dá-me a tua pequena chave das grandes portas. Dá-me a tua lamparina, estranha bailarina das insônias. Meu pai, dá-me os teus velhos sapatos.
2: Hoje participa também do nosso programa a Maria Inês Monteiro de Freitas, coordenadora nacional da Pastoral da Criança. Maria Inês, falar do Dia dos Pais atualmente não dá para ficar só na homenagem, não é?
3: Sim, a homenagem é muito importante, mas temos que falar também sobre as questões da paternidade em tempo integral e o desenvolvimento infantil. No Dia dos Pais, somos convidados a refletir sobre o valor da paternidade presente, aquela que vai além de prover e se faz próximo no dia a dia. A presença do pai na vida dos filhos, no cuidado, na escuta, no diálogo e no afeto, é essencial para o desenvolvimento emocional, social e humano das crianças. Para a pastoral da criança, a presença do pai é fundamental no desenvolvimento integral dos filhos, contribuindo para a formação de vínculos seguros, para a proteção da infância e para o crescimento saudável das crianças em todas as dimensões. Neste Dia dos Pais, valorizar aqueles que estão presentes é também incentivar uma cultura em que o cuidado, o compromisso e a proximidade sejam pilares fundamentais da missão de ser pai. Feliz Dia

0: e como não poderia faltar. Vamos ouvir a mensagem de Dom Frei Severino Clasen, arcebispo de Maringá, Paraná, e presidente da Pastoral da Criança, para o Dia dos Pais.
1: No Dia dos Pais, somos convidados a refletir à luz da fé sobre o valor da paternidade presente, inspirada no amor de Deus Pai, que cuida, acompanha e sustenta seus filhos. A presença do Pai na vida dos filhos é mais do que um dever, é uma vocação de amor que se expressa no cuidado diário, na escuta, na orientação e no testemunho de vida. Ser pai é participar ativamente da missão de educar, proteger e formar, ajudando os filhos a crescerem em dignidade, fé e valores humanos. Assim como Jesus falava com tanta ternura, que todos os pais possam ter esta ternura no cuidado de suas famílias. Que Deus abençoe todos os pais.

0: E o programa de hoje está terminando. Parabéns a todos os pais.
1: Feliz Dia dos Pais. Tchau, gente, e até o próximo Viva a Vida.
0: Até lá, pessoal.
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1: 5 horas e 57 minutos.
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3: Mateus, no Evangelho de hoje, diz que alguns fariseus e mestres da lei vieram de Jerusalém, aproximaram-se de Jesus e lhe perguntaram: por que os seus discípulos não observam a tradição dos antigos? Pois não lavam as mãos quando comem o pão? Jesus aproveitou o questionamento dos fariseus e mestres da lei para dar um ensinamento à multidão. Chamou a multidão perto de si e disse: escutai e compreendei, não é o que entra pela boca que torna a pessoa humana impura, mas o que sai da boca, isso é que torna a pessoa impura. Então os discípulos se aproximaram e disseram a Jesus: sabes que os fariseus e mestres da lei ficaram escandalizados ao ouvir as tuas palavras? E Jesus respondeu fazendo uma crítica dura aos fariseus e mestres da lei: toda planta que não foi plantada pelo meu Pai Celeste será arrancada. Deixai-os. São cegos guiando cegos. Ora, se um cego guia outro cego, os dois cairão no buraco. O ensinamento de Jesus dado à multidão a partir do questionamento dos fariseus e mestres da lei e a própria crítica feita a eles vale também para nós. Por isso, Jesus ensina-nos que devemos olhar mais para Deus e as coisas essenciais que vêm de Deus. Se não fizermos assim, nós nos perdemos em comportamentos fechados que nos escravizam. Tornamo-nos cegos e guias de cegos. O desafio, portanto, é centrar nossa vida em Deus e termos comportamentos abertos que nos libertam. Com a bênção do Deus misericordioso, o Pai, o Filho e o Espírito Santo. Amém.
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2: 6:29. 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

0: Amém. Oferecimento do Santo Terço. Divino Jesus, nós vos oferecemos este rosário que vamos rezar, contemplando os mistérios de vossa redenção. Concedei-nos, por intercessão de Maria, vossa Mãe Santíssima, a quem nos dirigimos, as virtudes que nos são necessárias para bem rezá-lo e a graça de ganhar as indulgências anexas a esta santa devoção. Creio em Deus Pai, Todo-Poderoso, Criador do céu e da terra, e em Jesus Cristo, seu único Filho, nosso Senhor, que foi concebido pelo poder do Espírito Santo, nasceu da Virgem Maria, padeceu sob Pôncio Pilatos, foi crucificado, morto e sepultado, desceu à mansão dos mortos, ressuscitou ao terceiro dia, subiu aos céus, está assentado à direita de Deus Pai Todo-Poderoso, donde há de vir a julgar os vivos e os mortos. Creio no Espírito Santo, na Santa Igreja Católica, na comunhão dos santos, na remissão dos pecados, na ressurreição da carne, na vida eterna. Amém.
1: Pai nosso que estais no céu, santificado seja o vosso nome. Venha a nós o vosso reino. Seja feita a vossa vontade, assim na terra como no céu.
2: O pão nosso de cada dia nos dai hoje. Perdoai as nossas ofensas, assim

0: Amém.
1: Ave Maria, cheia de graça, o Senhor é convosco. Bendita sois vós entre as mulheres. E bendito é o fruto do vosso ventre, Jesus.
0: Santa Maria, Mãe de Deus, rogai por nós, pecadores, agora e na hora de nossa morte. Amém.
1: Ave Maria, cheia de graça, o Senhor é convosco. Bendita sois vós entre as mulheres. E bendito é o fruto do vosso ventre, Jesus.
0: Santa Maria, Mãe de Deus, rogai por nós, pecadores, agora e na hora de nossa morte. Amém.
1: Ave Maria, cheia de graça, o Senhor é convosco. Bendita sois vós entre as mulheres. E bendito é o fruto do vosso ventre, Jesus.
0: Santa Maria, Mãe de Deus, rogai por nós, pecadores, agora e na hora de nossa morte. Amém.
2: Glória ao Pai, ao Filho e ao Espírito Santo.
0: Como era no princípio, agora e sempre. Amém.
1: Mistérios dolorosos. No primeiro mistério, contemplamos a agonia de Jesus no Horto das Oliveiras. Pai nosso que estais no céu, santificado seja o vosso nome. Venha a nós o vosso reino, seja feita a vossa vontade, assim na terra como no céu.
0: O pão nosso de cada dia nos dai hoje. Perdoai as nossas ofensas, assim como nós perdoamos a quem nos tem ofendido. E não nos deixeis cair em tentação, mas livrai-nos do mal. Amém.
1: Ave Maria, cheia de graça, o Senhor é convosco. Bendita sois vós entre as mulheres, e bendito é o fruto do vosso ventre, Jesus.
0: Santa Maria, Mãe de Deus, rogai por nós, pecadores, agora e na hora de nossa morte. Amém.
1: Ave Maria, cheia de graça, o Senhor é convosco. Bendita sois vós entre as mulheres, e bendito é o fruto do vosso ventre, Jesus.
0: Santa Maria, Mãe de Deus,
1: rogai por nós, pecadores, agora e na hora de nossa morte. Amém. Ave Maria, cheia de graça, o Senhor é convosco. Bendita sois vós entre as mulheres, e bendito é o fruto do vosso ventre, Jesus.
0: Santa Maria, Mãe de Deus, rogai por nós, pecadores, agora e na hora de nossa morte. Amém.
1: Ave Maria, cheia de graça, o Senhor é convosco. Bendita sois vós entre as mulheres, e bendito é o fruto do vosso ventre, Jesus.
0: Santa Maria, Mãe de Deus, rogai por nós, pecadores, agora e na hora de nossa morte. Amém.
1: Ave Maria, cheia de graça, o Senhor é convosco. Bendita sois vós entre as mulheres, e bendito é o fruto do vosso ventre, Jesus.
0: Santa Maria, Mãe de Deus, rogai por nós, pecadores, agora e na hora de nossa morte. Amém.
1: Ave Maria, cheia de graça, o Senhor é convosco. Bendita sois vós entre as mulheres, e bendito é o fruto do vosso ventre, Jesus.
0: Santa Maria, Mãe de Deus, rogai por nós, pecadores, agora e na hora de nossa morte. Amém.
1: Ave Maria, cheia de graça, o Senhor é convosco. Bendita sois vós entre as mulheres, e bendito é o fruto do vosso ventre, Jesus.
0: Santa Maria, Mãe de Deus, rogai por nós, pecadores, agora e na hora de nossa morte. Amém.
1: Ave Maria, cheia de graça, o Senhor é convosco. Bendita sois vós entre as mulheres, e bendito é o fruto do vosso ventre, Jesus.
0: Santa Maria, Mãe de Deus, rogai por nós, pecadores, agora e na hora de nossa morte. Amém.
1: Ave Maria, cheia de graça, o Senhor é convosco. Bendita sois vós entre as mulheres, e bendito é o fruto do vosso ventre, Jesus.
0: Santa Maria, Mãe de Deus, rogai por nós, pecadores, agora e na hora de nossa morte. Amém.
1: Ave Maria, cheia de graça, o Senhor é convosco. Bendita sois vós entre as mulheres, e bendito é o fruto do vosso ventre, Jesus.
0: Santa Maria, Mãe de Deus, rogai por nós, pecadores, agora e na hora de nossa morte. Amém.
1: Glória ao Pai, ao Filho e ao Espírito Santo.
0: Como era no princípio, agora e sempre. Amém.
1: Ó bom Jesus, perdoai-nos, livrai-nos do fogo do inferno, levai as almas todas para o céu e socorrei principalmente as que mais precisarem. No segundo mistério, contemplamos a flagelação de Jesus.
2: Pai nosso que estais no céu, santificado seja o vosso nome. Venha a nós o vosso reino, seja feita a vossa vontade, assim na terra como no céu.
0: O pão nosso de cada dia nos dai hoje, perdoai as nossas ofensas, assim

0: Ave Maria, cheia de graça, o Senhor é convosco. Bendita sois vós entre as mulheres, e bendito é o fruto do vosso ventre, Jesus.
1: Santa Maria, Mãe de Deus, rogai por nós, pecadores, agora e na hora de nossa morte. Amém.
0: Ave Maria, cheia de graça, o Senhor é convosco. Bendita sois vós entre as mulheres, e bendito é o fruto de vosso ventre, Jesus.
1: Santa Maria, Mãe de Deus, rogai por nós, pecadores, agora e na hora de nossa morte. Amém.
0: Ave Maria, cheia de graça, o Senhor é convosco. Bendita sois vós entre as mulheres, e bendito é o fruto do vosso ventre, Jesus.
1: Santa Maria, Mãe de Deus, rogai por nós, pecadores, agora e na hora de nossa morte. Amém.
0: Ave Maria, cheia de graça, o Senhor é convosco. Bendita sois vós entre as mulheres, e bendito é o fruto do vosso ventre, Jesus.
1: Santa Maria, Mãe de Deus, rogai por nós, pecadores, agora e na hora de nossa morte. Amém.
0: Ave Maria, cheia de graça, o Senhor é convosco. Bendita sois vós entre as mulheres, e bendito é o fruto do vosso ventre, Jesus.
1: Santa Maria, Mãe de Deus, rogai por nós, pecadores, agora e na hora de nossa morte. Amém.
0: Ave Maria, cheia de graça, o Senhor é convosco. Bendita sois vós entre as mulheres, e bendito é o fruto de vosso ventre, Jesus.
1: Santa Maria, Mãe de Deus, rogai por nós, pecadores, agora e na hora de nossa morte. Amém.
0: Ave Maria, cheia de graça, o Senhor é convosco. Bendita sois vós entre as mulheres, e bendito é o fruto do vosso ventre, Jesus.
1: Santa Maria, Mãe de Deus, rogai por nós, pecadores, agora e na hora de nossa morte. Amém.
0: Ave Maria, cheia de graça, o Senhor é convosco. Bendita sois vós entre as mulheres, e bendito é o fruto do vosso ventre, Jesus.
1: Santa Maria, Mãe de Deus, rogai por nós, pecadores, agora e na hora de nossa morte. Amém.
0: Ave Maria, cheia de graça, o Senhor é convosco. Bendita sois vós entre as mulheres, e bendito é o fruto do vosso ventre, Jesus.
1: Santa Maria, Mãe de Deus, rogai por nós, pecadores, agora e na hora de nossa morte. Amém.
0: Ave Maria, cheia de graça, o Senhor é convosco. Bendita sois vós entre as mulheres, e bendito é o fruto do vosso ventre, Jesus.
1: Santa Maria, Mãe de Deus, rogai por nós, pecadores, agora e na hora de nossa morte. Amém.
0: Glória ao Pai, ao Filho e ao Espírito Santo.
1: Como era no princípio, agora e sempre. Amém.
0: Ó bom Jesus,
1: perdoai-nos e livrai-nos do fogo do inferno,
0: levai as almas todas para o céu e socorrei-as,
1: principalmente as que mais precisarem.
2: No terceiro mistério, contemplamos Jesus coroado de agudos espinhos. Pai nosso que estais no céu, santificado seja o vosso nome. Venha a nós o vosso reino, seja feita a vossa vontade, assim na terra como no céu.
1: Dia nos dai hoje, perdoai as nossas ofensas, assim como nós perdoamos a quem nos tem ofendido. E não nos deixeis cair em tentação, mas livrai-nos do mal. Amém.
2: Ave Maria, cheia de graça, o Senhor é convosco. Bendita sois vós entre as mulheres, e bendito é o fruto do vosso ventre, Jesus. Mãe de Deus, rogai por nós, pecadores, agora e na hora de nossa morte. Amém. Ave Maria, cheia de graça, o Senhor é convosco. Bendita sois vós entre as mulheres, e bendito é o fruto do vosso ventre, Jesus.
1: Maria,
2: Mãe de Deus, rogai por nós, pecadores, agora e na hora de nossa morte. Amém. Ave Maria, cheia de graça, o Senhor é convosco. Bendita sois vós entre as mulheres, e bendito é o fruto do vosso ventre, Jesus. Mãe de Deus, rogai por nós, pecadores, agora e na hora de nossa morte. Amém. Ave Maria, cheia de graça, o Senhor é convosco. Bendita sois vós entre as mulheres, e bendito é o fruto do vosso ventre, Jesus.
1: Maria,
2: Mãe de Deus, rogai por nós, pecadores, agora e na hora de nossa morte. Amém. Ave Maria, cheia de graça, o Senhor é convosco. Bendita sois vós entre as mulheres, e bendito é o fruto do vosso ventre, Jesus.
1: Santa Maria, Mãe de Deus,
2: por nós, pecadores, agora e na hora de nossa morte. Amém. Ave Maria, cheia de graça, o Senhor é convosco. Bendita sois vós entre as mulheres, e bendito é o fruto do vosso ventre, Jesus.
1: Santa Maria, Mãe de Deus, rogai por nós, pecadores, agora e na hora de nossa morte. Amém.
2: Ave Maria, cheia de graça, o Senhor é convosco. Bendita sois vós entre as mulheres, e bendito é o fruto do vosso ventre, Jesus.
1: Santa Maria, Mãe de Deus, rogai por nós, pecadores, agora e na hora de nossa morte. Amém.
2: Ave Maria, cheia de graça, o Senhor é convosco. Bendita sois vós entre as mulheres, e bendito é o fruto do vosso ventre, Jesus.
1: Santa Maria, Mãe de Deus, rogai por nós, pecadores, agora e na hora de nossa morte. Amém.
2: Ave Maria, cheia de graça, o Senhor é convosco. Bendita sois vós entre as mulheres, e bendito é o fruto do vosso ventre, Jesus.
1: Santa Maria, Mãe de Deus, rogai por nós, pecadores, agora e na hora de nossa morte. Amém.
2: Ave Maria, cheia de graça, o Senhor é convosco. Bendita sois vós entre as mulheres, e bendito é o fruto do vosso ventre, Jesus.
1: Santa Maria, Mãe de Deus, rogai por nós, pecadores, agora e na hora de nossa morte. Amém.
2: Glória ao Pai, ao Filho e ao Espírito Santo. No princípio, agora e sempre. Amém. Ó bom Jesus, perdoai-nos, livrai-nos do fogo do inferno, levai as almas todas para o céu, e socorrei principalmente as que mais precisarem. No quarto mistério, contemplamos Jesus carregando a pesada cruz até o Monte Calvário.
0: Pai nosso que estais no céu, santificado seja o vosso nome. Venha a nós o vosso reino, seja feita a vossa vontade, assim na terra como no céu.
3: O pão nosso de cada dia nos dai hoje, perdoai as nossas ofensas,

0: é cheia de graça, o Senhor é convosco. Bendita sois vós entre as mulheres, e bendito é o fruto do vosso ventre, Jesus.
1: Santa Maria, Mãe de Deus, rogai por nós, pecadores, agora e na hora de nossa morte. Amém.
0: Ave Maria, cheia de graça, o Senhor é convosco. Bendita sois vós entre as mulheres, e bendito é o fruto de vosso ventre, Jesus.
1: Santa Maria, Mãe de Deus, rogai por nós, pecadores, agora e na hora de nossa morte. Amém.
0: Ave Maria, cheia de graça, o Senhor é convosco. Bendita sois vós entre as mulheres, e bendito é o fruto do vosso ventre, Jesus.
1: Santa Maria, Mãe de Deus, rogai por nós, pecadores, agora e na hora de nossa morte. Amém.
0: Ave Maria, cheia de graça, o Senhor é convosco. Bendita sois vós entre as mulheres, e bendito é o fruto do vosso ventre, Jesus.
1: Santa Maria, Mãe de Deus, rogai por nós, pecadores, agora e na hora de nossa morte. Amém.
0: Ave Maria, cheia de graça, o Senhor é convosco. Bendita sois vós entre as mulheres, e bendito é o fruto do vosso ventre, Jesus.
1: Santa Maria, Mãe de Deus, rogai por nós, pecadores, agora e na hora de nossa morte. Amém.
0: Ave Maria, cheia de graça, o Senhor é convosco. Bendita sois vós entre as mulheres, e bendito é o fruto do vosso ventre,

0: Maria, cheia de graça, o Senhor é convosco. Bendita sois vós entre as mulheres, e bendito é o fruto de vosso ventre, Jesus.
1: Santa Maria, Mãe de Deus, rogai por nós, pecadores, agora e na hora de nossa morte. Amém.
0: Ave Maria, cheia de graça, o Senhor é convosco. Bendita sois vós entre as mulheres, e bendito é o fruto do vosso ventre, Jesus.
1: Santa Maria, Mãe de Deus, rogai por nós, pecadores, agora e na hora de nossa morte. Amém.
0: Ave Maria, cheia de graça, o Senhor é convosco. Bendita sois vós entre as mulheres, e bendito é o fruto do vosso ventre, Jesus.
1: Santa Maria, Mãe de Deus, rogai por nós, pecadores, agora e na hora de nossa morte. Amém.
0: Glória ao Pai, ao Filho e ao Espírito Santo.
1: Como era no princípio, agora e sempre. Amém.
0: Ó meu Jesus, perdoai-nos, livrai-nos do fogo do inferno, levai as almas todas para o céu e socorrei principalmente as que mais precisarem.
2: No quinto mistério, contemplamos a crucifixão e morte de nosso Senhor Jesus Cristo. Pai nosso que estais no céu, santificado seja o vosso nome. Venha a nós o vosso reino, seja feita a vossa vontade, assim na terra como no céu. Cada dia nos dai hoje, perdoai as nossas ofensas, assim como nós perdoamos a quem nos tem ofendido. E não nos deixeis cair em tentação, mas livrai-nos do mal. Amém. Ave Maria, cheia de graça, o Senhor é convosco. Bendita sois vós entre as mulheres, e bendito é o fruto do vosso ventre, Jesus.
1: Santa Maria, Mãe de Deus,
2: rogai por nós, pecadores, agora e na hora de nossa morte. Amém. Ave Maria, cheia de graça, o Senhor é convosco. Bendita sois vós entre as mulheres, e bendito é o fruto do vosso ventre, Jesus.
1: Santa Maria,
2: e a Mãe de Deus, rogai por nós, pecadores, agora e na hora de nossa morte. Amém. Ave Maria, cheia de graça, o Senhor é convosco. Bendita sois vós entre as mulheres, e bendito é o fruto do vosso ventre, Jesus.
1: Santa Maria,
2: e a Mãe de Deus, rogai por nós, pecadores, agora e na hora de nossa morte. Amém. Ave Maria, cheia de graça, o Senhor é convosco. Bendita sois vós entre as mulheres, e bendito é o fruto do vosso ventre, Jesus.
1: Santa Maria,
2: e a Mãe de Deus, rogai por nós, pecadores, agora e na hora de nossa morte. Amém. Ave Maria, cheia de graça, o Senhor é convosco. Bendita sois vós entre as mulheres, e bendito é o fruto do vosso ventre, Jesus.
1: Santa Maria,
2: Mãe de Deus, por nós, pecadores, agora e na hora de nossa morte. Amém. Ave Maria, cheia de graça, o Senhor é convosco. Bendita sois vós entre as mulheres, e bendito é o fruto do vosso ventre, Jesus.
1: E
2: a Mãe de Deus, rogai por nós, pecadores, agora e na hora de nossa morte. Amém. Ave Maria, cheia de graça, o Senhor é convosco. Bendita sois vós entre as mulheres, e bendito é o fruto do vosso ventre, Jesus.
1: Santa Maria,
2: Mãe de Deus, rogai por nós, pecadores, agora e na hora de nossa morte. Amém. Ave Maria, cheia de graça, o Senhor é convosco. Bendita sois vós entre as mulheres, e bendito é o fruto do vosso ventre, Jesus.
1: Santa Maria,
2: e a Mãe de Deus, rogai por nós, pecadores, agora e na hora de nossa morte. Amém. Ave Maria, cheia de graça, o Senhor é convosco. Bendita sois vós entre as mulheres, e bendito é o fruto do vosso ventre, Jesus.
1: Santa Maria,
2: Mãe de Deus, rogai por nós, pecadores, agora e na hora de nossa morte. Amém. Ave Maria, cheia de graça, o Senhor é convosco. Bendita sois vós entre as mulheres, e bendito é o fruto do vosso ventre, Jesus.
1: Santa Maria,
2: Mãe de Deus, rogai por nós, pecadores, agora e na hora de nossa morte. Amém. Glória ao Pai, ao Filho e ao Espírito Santo,
1: como
2: era no princípio, agora e sempre. Amém. Ó bom Jesus, doai-nos, livrai-nos do fogo do inferno, levai as almas todas para o céu,
1: e socorrei principalmente as que mais precisarem.
2: Agradecimento. Infinitas graças vos damos, soberana Rainha, pelos benefícios que todos os dias recebemos de vossas mãos liberais. Dignai-vos agora e para sempre tomar-nos debaixo de vosso poderoso amparo. E em vosso louvor vos saudamos cantando uma salve, Rainha.

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4: Olá, gente amiga! Então, hoje queria deixar um super abraço aos coordenadores e acolhidos lá da CAEX. Essa nossa fazenda de recuperação que tem feito grandes milagres. E aí, moçada, vamos trocar de fase, vamos ficar firme no propósito, vamos seguir direitinho aí as orientações e vamos fazer esse milagre na nossa vida. Grande abraço!
5: E seguindo com o programa, queria que vocês abrissem então o livro do Apocalipse aí no capítulo 2. Agora então, João vai fazer uma colocação para cada uma das 7 igrejas. No início do capítulo 2, igreja de Éfeso. Então, só para a gente entender, essas cartas mandadas para as 7 igrejas significam a totalidade das igrejas daquele tempo, a totalidade das igrejas de hoje. Então, para nós, as cartas são para a nossa igreja, para todas as nossas igrejas. Então, vamos lá. Primeiro lá, quando ele manda a carta para a igreja de Éfeso. Éfeso era um centro político e comercial da Ásia muito importante. E uma cidade, que por isso mesmo, como era um centro político, tinha gente de tudo quanto é canto, passando, comprando, vendendo, etc. E por ser centro econômico, né, e político, então ali também se praticavam muitos cultos pagãos. E João, então, tem um esquema geral, né, para todas as cartas. Primeiro seria assim, a direção da carta ao anjo. Depois, Jesus que fala, ganha títulos, tal, né, os da visão. Depois, a situação, mostrando o positivo que pode ser tirado da situação. Chama atenção para o negativo e faz as advertências. E por fim, faz a advertência final. Quem tem ouvidos, que ouça. E promete o prêmio para o vencedor. Então, se nós pegarmos aqui a carta à igreja de Éfeso, vamos fazer essa leitura para a gente entender isso. Ao anjo da igreja de Éfeso escreve: eis que diz aquele que tem em sua mão direita as 7 estrelas. Aquele que está andando no meio dos 7 candelabros de ouro, conheço a tua conduta, o teu esforço e a tua constância. Sei que não suportas os maus. Puseste à prova os que se dizem apóstolos, mas não são, e descobriste que são mentirosos. Então, ele começa citando então para a igreja os 7 candelabros, quer dizer, a própria igreja e os seus anjos protetores, e dizendo que tem a percepção de que eles são do bem e que eles estão conseguindo identificar quem é mau, né? És perseverante, sofrestes por causa do meu nome e não desanimaste. Mas tenho contra ti que abandonaste o teu primeiro amor. Aí vem com a advertência para a comunidade. Lembra-te de onde caíste, converte-te e volta à tua prática inicial. Se pelo contrário não te converteres, virei e removerei o teu candelabro do seu lugar. Mas em teu favor tens isto. Detestas a prática dos nicolaístas, a qual também eu detesto. E aí vem a advertência. Quem tem ouvidos, ouça o que o Espírito diz às igrejas. Ao vencedor, darei como prêmio comer da árvore da vida que está no paraíso de Deus. Pergunta. A primeira carta citada aí no capítulo 2 do Evangelho de João é dirigida a qual igreja?
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6: Sete horas e quatro minutos.
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7h09. 7h09. Manhã de terça-feira, né? É, manhã de terça-feira, dia 4 de agosto. Bom dia você que nos acompanhava com a programação de início de manhã aqui na Rádio Universidade AM 1160. Manhã, dia feio, né? Dia fechado, nublado. Obrigado pelo seu carinho, você que já acompanhava a programação de início de manhã aqui na Rádio Universidade. Bom dia a você que ligou o rádio agora, e eu faço o convite para irmos juntos até às 9h30 da manhã. Vamos juntos com muita informação, muita notícia, entrevistas que nós estaremos trazendo aqui dentro da programação do Bom Dia RU. 17 graus e 3 décimos a temperatura nesse momento em Pelotas, né? A umidade relativa do ar está na casa dos 97%. A sensação térmica 18 graus e 1 décimo. E os ventos se deslocam a 6,4 quilômetros horários. 7h11, 7 horas e 11 minutos. Nesse

0: a presença de todos aqui conosco, né? todos vocês, a gente fica muito feliz. Deixa eu trazer aqui a nossa trilha, dar continuidade aqui. Pronto. Né? Leonir Bade hoje está de férias. Daniel Kurz vai assumir a mesa de operação a partir das 8 da manhã. E até as 8 estaremos eu e a Beatriz Alt aqui, trazendo as informações, levando e entregando para você o melhor da informação. Hoje é terça-feira, 4 de agosto de 2026, são 7 horas mais 13 minutos, eu sou o Sérgio Corrêa e, sem dúvida alguma, o Bom Dia Rio é a sua melhor companhia para começar o dia muito bem informado, né? Com notícias de Pelotas, com notícias da região e também com notícias do estado, do Brasil e do mundo. 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Dr. João Siqueira e a dica de saúde. Atenção, homens, cuidem da próstata. Prevenção é o melhor cuidado que se pode ter, né? 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Funerária Carvalho é a certeza de que você fez tudo com amor. 7 horas 14 minutos, 7h14, a Rádio Universidade é multiplataforma, é um espaço de vez e voz da comunidade para você, com muitos caminhos para você se conectar conosco. Então você pode enviar o seu bom dia, o seu comentário ou a demanda da sua rua, do seu bairro, aquilo que não está normal e você deseja registrar para pedir providências. Então você pode participar pelo WhatsApp da Rádio Universidade, o 984-135-473, ou pode utilizar o WhatsApp do Hora Marcada, 984-85-5040, esse fica ligado 24 horas. Você envia sua mensagem e a gente retorna em seguida. No Instagram você pode marcar @radiouniversidade e interagir conosco. Já no YouTube você se inscreve em nosso canal, Rádio Universidade de Pelotas, e assiste o Bom Dia Rio. Hoje teremos imagens ao vivo a partir das 8, né? A partir de agora já tem a tela ali, né, Bia? A partir de agora já temos a nossa tela, né? O fundo de tela ali do Bom Dia, ou tem a Bia aqui participando? Já vou trazer o bom dia da Beatriz Alt pra gente.
1: É, Sérgio, agora, neste minuto, vai entrar, tá eu na tela do YouTube da Rádio Universidade de Pelotas. Antes tava todo mundo ali, Beatriz, Sérgio, Alessandra e também o Daniel. Então a gente tava fazendo ali, dividindo tela. Agora tá a minha tela, mas quando eu voltar pra ti com o meu outro bom dia, acabar o meu bom dia, volta aquela tela de nós quatro, porque hoje, como o Sérgio falou, o Leonir, que eu sempre mando o nosso tradicional bom dia, está de folga, porque trabalhou no futebol, e também, então, continuando aqui, bom dia Sérgio, bom dia ao Daniel, bom dia a toda a equipe da Rádio Universidade, e bom dia, claro, aos nossos ouvintes que já estão ligados, sintonizados no Bom Dia Rio, na Rádio Universidade, seja no radinho, no YouTube, também nos aplicativos digitais. Começando mais um dia, desta vez nessa terça-feira, dia 4 de agosto de 2026, e vamos juntos para mais um dia, né, Sérgio?
0: Mais um dia, Bia, mais um dia, né, de notícias.

0: notícias, de informações, mais um dia de muito carinho com os nossos ouvintes e atenção a todos eles. Obrigado a Beatriz Alt, trazendo o seu bom dia para todos nós, e agora é hora e vez do Daniel Curso chegar.
1: Bom dia pelas ruas da cidade.
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3: Tudo bem, Sérgio?
0: Tudo bem.
3: Oi,
0: tudo
3: perfeito. Bem. Estamos chegando nesta manhã de céu encoberto, muita umidade, está chovendo na volta aqui, eu estava acompanhando aqui, está chovendo, temporal em Morro Redondo, ali perto de Canguçu, Pedro Osório, aqui mais próximo da Lagoa, a Ilha da Torotama, né, a área do Laranjal aqui está com as pancadas de chuva, segundo o radar, e daqui a pouco pode dar alguma chuvinha também para nós aqui. É bom o pessoal ficar atento por essa condição aí. O destaque, Sérgio, estamos com a equipe da Equatorial trabalhando ali na Adolfo Fetter com o Rio Grande do Sul, no Laranjal. Já que tivemos fogo em um cabeamento de um poste, né? Não sabe o porquê, mas habitualmente o pessoal no mínimo andou cortando fio por ali e acabou gerando esse curto-circuito. Então os fios acabaram caindo pela via e a CE Equatorial está trabalhando aí desde as 5 horas da manhã, entrando a Rio Grande do Sul com Adolfo Fetter. Pessoal que vai para o Laranjal ou vem do Laranjal para o centro, fique atento. Tem carro de serviço ali nessa área da do Fetter com a Rio Grande do Sul. Um outro destaque é para mau funcionamento da sinaleira da Avenida Pinheiro Machado com o Duque de Caxias. Quem vem pela Pinheiro Machado é bom ficar atento, que quando está vermelho para o pessoal não entrar na Duque de Caxias, o verde também está aceso. Quando o verde está autorizada a entrada na Duque de Caxias, ou atravessar a Duque de Caxias, o verde acende sozinho, aí não tem problema nenhum. Mas quando está vermelho, que é para o pessoal não atravessar a Duque de Caxias, não entrar na Duque de Caxias, o verde também está aceso junto. Inclusive repassei para a Secretaria de Trânsito essa situação aí para o pessoal durante a manhã aí fazer esse conserto. Provavelmente, Sérgio, é aquele problema habitual que a gente tem aqui na cidade, que é um pouquinho só de excesso de umidade, né? Que deve estar acontecendo aí nas placas ali da sinaleira. São os destaques iniciais nesta manhã, onde pelo menos aqui nessa área aqui da Avenida Imperador Dom Pedro I não chove nesse momento. Bom dia!
0: Bom dia, Daniel, mas o tempo tá bem nublado, né, Daniel? Aqui, pelo menos.
3: Chovendo na volta, né?
0: É, né? Ao redor aqui.
3: No radar tá chovendo aqui na área de Morro Redondo, pegando um pouquinho de Pedro Osório, principal em Erval, tá batendo água ali em Pedras Altas e Erval, chuva intensa, Arroio Grande também com chuva, alguma coisa ali em Jaguarão, não muito forte, São Lourenço também com algumas pancadas leves ali, mas é isso que a gente está vivendo nessa manhã, por enquanto, aqui para nós, na área principal da cidade, aí, a área mais da Lagoa ali, do Laranjal, Z3 ali, tá, também tem possibilidade, ou tá acontecendo algumas pancadas, na área da feitoria também tá com nuvens de chuva ali, então, por enquanto, na área central, não chove.
0: Obrigado, Daniel Curso, trazendo as informações, as primeiras informações da cidade, né? Pelotas em movimento, a cidade que se movimenta, e a gente agradece sempre o Daniel trazendo aí a movimentação das ruas, né? Para que a gente saiba o que está acontecendo em termos de trânsito, de semáforos que estão ou não funcionando. Aqui o Daniel já trouxe hoje pela manhã esses serviços da CE Equatorial. E assim a gente vai mantendo você que pretende sair de casa agora pela manhã para o trabalho, para levar filho para a escola, que já foram retomadas as aulas nessa segunda-feira. E hoje estaremos conversando também às 9 horas com a secretária de Educação, Vitória Feldens, porque duas das EMEIs, Escolas Municipais de Educação Infantil, não retomaram as atividades, né? Talvez estejam em obras ainda. Nós vamos saber um pouco mais sobre essa situação do retorno às aulas, já através da própria secretária de Educação que vai participar aqui conosco. São 7 horas 22 minutos, 7h22. A Beatriz está preparando ali, assim que ela me sinalizar a previsão do tempo, né? Já está prontinha, a Bia vai trazer a previsão do tempo. Eu vou trazer antes disso a vinheta para a gente trazer aqui a previsão do tempo.
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4: 7 horas e 22 minutos e a gente traz agora no nosso Bom Dia RU a previsão do tempo para o dia de hoje. Agora fazem 16 graus na cidade de Pelotas, sensação térmica igualmente nos 16 graus e o dia de hoje vai ser nublado. A gente vai ter um dia bem nublado com pancadas de chuva a partir das 11 da manhã. As máximas para o dia de hoje vão ficar nos 22 e as mínimas nos 16 graus que a gente está sentindo agora na cidade de Pelotas. E detalhe para essa chuva, não vai ser uma chuva fraca, Sérgio, ouvintes, vai ser uma chuva bem forte que vamos ter principalmente aí por volta da 1 da tarde. Então começa a chover às 11 e a 1 da tarde, 2 da tarde vai apertar essa chuva, uma chuva que pode ter trovões, trovoada. Então quem for sair de casa, está indo para o trabalho, toma cuidado e também leva o guarda-chuva.
0: Obrigado, Beatriz Alt, trazendo a previsão do tempo para que a gente possa, pelo menos, aí ter, né, essa perspectiva de sair, mas saber com que roupa vai sair, né, se leva um guarda-chuva, se não leva um guarda-chuva. Eu vou contribuir com a Bia aqui, trazendo também algumas informações da região sul. Rio Grande registra, nesse momento, 18 graus. Santa Vitória do Palmar, 16 graus, Canguçu. Deixa eu trazer aqui a nossa trilha, né? Isso, trazer a nossa trilha. Canguçu, 16 graus, Piratini, 17. Tempo nublado, Jaguarão chove, como o Daniel havia citado. Chuva em Jaguarão, 18 graus a temperatura em Jaguarão. Arroio Grande, tempo nublado, 18 graus. Quem mais? Pedras Altas, 17 graus, Pinheiro Machado, 16, Bagé, 18 graus, Santana do Livramento, muito fechado, viu? Possibilidade de tempestade em Santana do Livramento, 17 graus nesse momento. Pedro Osório, 18 graus, Ulha Negra, 18 graus. São Lourenço do Sul está chovendo, 18 graus, e Porto Alegre um tempo nublado, uma neblina, capital dos gaúchos, traz aí uma neblina. Montevidéu, 12 graus, né? Montevidéu, 12 graus. 7 horas mais 25 minutos, já vou trazer para todos aqui as manchetes do dia, né? Vamos trazer as manchetes do dia já. 7h25, 7 horas 25 minutos. Já a Bia entra no estúdio principal e nós vamos estar trazendo aqui as manchetes do dia, né? 7 mais 25, 7 horas 25 minutos. Vamos só atualizar a temperatura aqui em Pelotas. 17 graus e 5 décimos. 17 graus e 5 décimos. Vamos trazer as manchetes do dia? Sete horas mais 26 minutos, 7h26. Reunião que vai definir nova taxa básica de juros no país começa hoje.
4: Ex-presidente do Supremo Tribunal Federal, Luiz Roberto Barroso, é hospitalizado em São Paulo após intoxicação alimentar.
0: Rio Grande do Sul tem 3 rios que seguem acima da cota de inundação.
4: Violência política cresce mais de 1000% no país.
0: O Instituto Nacional de Meteorologia aponta que o Rio Grande do Sul deve enfrentar El Niño muito forte e risco de inundações até 2027.
4: Alunos pré-selecionados para o Fundo de Financiamento Estudantil, o FIES, têm até a noite de hoje para completar os dados informados na inscrição.
0: o presidente do Tribunal Superior Eleitoral, ministro Cássio Nunes Marques, afirmou que a urna eletrônica é um patrimônio da democracia brasileira. E ainda teremos no Bom Dia Rio de hoje a entrevista, né, com Luísa Jardim sobre o programa PET Saúde aqui da universidade, falando a influência do clima e de todo esse contexto na vida dos nossos pets. Também às 8h30 da manhã, Danise Sena, pesquisadora, vai estar conversando conosco aqui sobre dengue, né? Ela que é do Hospital Universitário aqui da Universidade Católica de Pelotas. E às 9 horas da manhã, Vitória Feldens, secretária de Educação, né, vai falar sobre a volta das aulas na rede municipal. São 7 horas mais 28 minutos, 7h28. Já a Bia nos atualiza quem está conosco no YouTube. Eu vou atualizar, enquanto a Bia me prepara aqui para eu estar junto com ela, né, lá no YouTube. A Bia que prepara tudo aqui para a gente, né? Eu vou atualizar aqui o WhatsApp, né? O Ricardo do Piquete dos Desgarrados está aqui com a gente, desejando um ótimo dia. Muito obrigado pelo carinho, muito obrigado pela companhia, né? Quem mais? A Nilza Ávila, lá na Coab Fragata. Bom dia, Nilza. Obrigado pelo carinho, querida. A Carmenzinha Rios, excelente dia, Sérgio, equipe. Hoje a nossa Carolzinha está de aniversário. Papai do céu, proteja, né? A proteja e ampare ela. Te amo, minha filha, diz ela. Beijo, Sérgio. Carmenzinha, parabéns pra Carol. Olha que legal, eu sempre falo, né? Quando alguém, uma mãe, um familiar, seja quem for, quando a pessoa, né, utiliza o microfone de uma rádio para desejar muita saúde, muita paz, muita felicidade e desejar um feliz aniversário, é como dizer um eu te amo público, assim, gigantesco, né? Um eu te amo público. Então, Carmenzinha Rios, um beijo grande e parabéns à nossa Carolzinha, né, que está de aniversário hoje. O Adãozinho Cunha, lá na Balsa, também está com a gente. Ele pergunta, vamos ver, poderia nos informar como está o processo de mudança da rádio para o FM? Tá passando. Já estamos aqui, né, Bia? Então, um aceno aqui para quem nos acompanha. Obrigado, Beatriz Alt, né? Já um aceno, um joinha e aquele abraço afetuoso a todos vocês que nos acompanham, dividindo tela com a Bia no estúdio principal e eu no estúdio da técnica aqui. Adãozinho Cunha, o processo está em Brasília. Sabe como funciona? Liberação de documentos, tudo sempre em Brasília, mais demorado. Ano de eleição, né? Os políticos também, né, têm essa participação na eleição, então certamente no momento certo sairá, né, sairá. Mas aguardem que vai sair. A Rádio Universidade vai migrar para o FM, sem dúvida alguma. 7h30, Toninho Amaral lá na Balsa, bom dia. O Birajara e a Cleusa, direto do Rio de Janeiro. Bom dia, Sérgio Correia, Bia, equipe, ouvintes. Bom dia, Rio, hora marcada. Uma abençoada terça-feira, obrigado pelo carinho. 21 graus de temperatura no Rio de Janeiro, céu limpo no Rio de Janeiro, né? Céu limpo. O seu Hipólito está com a gente também, obrigado pelo carinho. Quem mais? A Helena Verlang, lá no Fragata, bom dia, querida. A Neuza e o Ivanor, ali na Fernando Osório. O Alexandre Luiz e a Cláudia. O Cláudio Homero Ávila, a família Pacheco Bom. A Carmen, a dona Jaci, o Joaquim, Paulo Bom e a Ana Caroline. O Paulo Scholet, no Balneário dos Prazeres. O Cláudio... O Carlos Araújo, aliás, na Paulo Guilaim, e o Renato Gadeia está com a gente, né? Muito obrigado pelo carinho, muito obrigado, né, pela companhia, né? Então tá bem. Olha, programa, perdão, né? Eu é que troquei aqui, ó. O PET é Programa de Educação pelo Trabalho, né? Programa de Educação pelo Trabalho. Eu fiz a troca aqui, né? Eu é que olhei só a sigla PET, né? E já fizemos aqui a devida correção. Beatriz Alt, quem está conosco no YouTube?
4: Vamos atualizar quem está conosco no YouTube da Rádio Universidade de Pelotas. E quem chegou aqui no nosso YouTube foi a Tereza Salomão, mandou bom dia, Bi, Sérgio, Cristina Carlotto, também está aqui com a gente no nosso YouTube da Rádio Universidade de Pelotas, mandou bom dia, Sérgio, Bia, ligadinha, também mandou aqui mensagem Leonardo Parso, mandou bom dia, equipe RU, e a todos, com seus tradicionais emojis aí, com a mãozinha assim e também o óculos aí, o emoji de óculos, e a gente deixa o convite para interagir no nosso YouTube da Rádio Universidade de Pelotas, é o Rádio Universidade de Pelotas. Você pode também acessar colocando Bom Dia Rio e a data de hoje, que é o dia 4/8/2026. Então acessa lá, manda sua mensagem, manda sua demanda, seu comentário, tá com alguma dúvida, tá com alguma ideia de pauta, quer conversar com a gente sobre algo, manda sua mensagem que a gente vai ficar ligadinho e vai, na medida do possível, mandar para vocês também esse retorno. Então, interage com a gente, mande sua mensagem.
0: Obrigado, Beatriz Alt. Vamos ao nosso primeiro intervalo comercial. Já, já estaremos de volta.
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7 horas 37 minutos, 7h37. Vamos iniciar então aqui com as notícias internacionais, nacionais, do estado e daqui a pouco notícias daqui para quem é daqui. Lembrando a todos, os conteúdos que serão apresentados hoje tem como fonte o Jornal do Brasil, o G1 do Grupo Globo, o Grupo RBS, Serviço Geológico do Brasil, Defesa Civil do Rio Grande do Sul, Instituto Nacional de Meteorologia, Justiça Global e Terra de Direito, CNN, Ministério da Educação. Reunião que vai definir a nova taxa básica de juros no país começa hoje. O Comitê de Política Monetária do Banco Central inicia hoje a quinta reunião de 2026, em meio a projeções do mercado financeiro para novos cortes nos juros e redução das expectativas sobre a inflação. A decisão sobre a taxa Selic será anunciada amanhã. A Selic está em 14,25% ao ano, após três reduções consecutivas de 0,25 ponto percentual promovidas pelo Copom nas reuniões de março, abril e junho. O boletim Focus, divulgado nesta segunda-feira, mostra a mudança nas expectativas do mercado, com projeção de que a taxa básica de juros ao fim do ano caia para 13,75%. Ex-presidente do Supremo Tribunal Federal, Luiz Roberto Barroso, é hospitalizado em São Paulo após intoxicação alimentar. Conforme a assessoria do ministro aposentado, a intoxicação, né, foi causada por uma bactéria. O problema ocorreu durante uma viagem acadêmica à França e provocou desidratação com reflexo nos rins. Luiz Roberto Barroso anunciou a aposentadoria do Supremo Tribunal Federal em outubro do ano passado, né? Agora passa por essa situação de saúde, tendo contraído essa bactéria por intoxicação alimentar na França. De acordo com o Serviço Geológico do Brasil e também a Defesa Civil do Rio Grande do Sul, o estado ainda tem três rios que seguem acima da cota de inundação. Em Itaqui, o rio Uruguai está com 8 metros e 73 centímetros de altura, mais de 40 centímetros acima do nível de alagamento. Já em Uruguaiana, chegou a 9 metros e 3 centímetros, cerca de 0,5 metro acima da cota de inundação. O Rio dos Sinos está em declínio, mas segue acima do patamar de alagamento em São Leopoldo, com 4 metros e 88 centímetros, sendo que a cota de inundação é de 4 metros e meio. Já o rio Jacuí chegou a 9 metros e 38 centímetros e permanece acima da cota de inundação em Cachoeira do Sul, né, que é de 9 metros. 7 horas 41 minutos, 7h41, falamos para Ômega Materiais Elétricos e Parafusos, mais do que uma loja, um lugar para fazer amigos. A violência política cresce mais de 1000% no país. Os dados da Justiça Global e da Terra de Direitos mostram que as ocorrências passaram de 46 em 2016 para 558 em 2020.

0: um aumento de mais de 1000%. A violência política pode se manifestar por meio de agressões físicas, ameaças e também intimidação. Para especialistas, o aumento da intolerância está ligado à radicalização do debate, com cada vez menos espaço para opiniões diferentes. No caso das mulheres, a violência se manifesta de forma ainda mais grave, inclusive dentro dos próprios espaços políticos. 7h43, o Instituto Nacional de Meteorologia aponta que o Rio Grande do Sul deve enfrentar El Niño muito forte e risco de inundações até 2027. O fenômeno climático, El Niño, né, deve se intensificar no segundo semestre desse ano, potencializando a ocorrência de eventos extremos aqui no Brasil. É o que aponta o boletim divulgado pelo Instituto Nacional de Meteorologia na última semana. No Rio Grande do Sul, os efeitos previstos incluem chuva acima da média e possíveis inundações. De acordo com o documento, os modelos climáticos indicam probabilidade de 100% de que o El Niño permaneça ativo até o início de 2027, com chances elevadas de se tornar um evento de intensidade muito forte entre os meses de agosto, setembro e outubro. Além da disparidade das chuvas, o boletim prevê que temperaturas fiquem acima da média em praticamente todo o território nacional no segundo semestre do ano, favorecendo o risco de incêndios florestais na Amazônia Legal. 7h44, alunos pré-selecionados para o Fundo de Financiamento Estudantil, o FIES, no segundo semestre, têm até a noite de hoje para complementar os dados informados na inscrição. O procedimento deve ser feito no site do FIES e a lista de pré-selecionados está disponível no Portal Único de Acesso ao Ensino Superior. 7h45, o presidente do Tribunal Superior Eleitoral, ministro Cássio Nunes Marques, afirmou que a urna eletrônica é um patrimônio da democracia brasileira. A declaração foi feita durante a retomada das sessões presenciais do TSE após o recesso de julho. O ministro também convidou os eleitores a participar da Semana Nacional do Sistema Eletrônico de Votação. A programação terá demonstrações sobre o funcionamento das urnas, palestras, exposições e ações de combate à desinformação. Nunes Marques ainda reforçou que o processo eleitoral é transparente e pode ser acompanhado e fiscalizado pela população. Após essa notícia, cabe aqui a gente lembrar que o ministro Nunes Marques foi nomeado, né, indicado para o Supremo Tribunal Federal pelo próprio presidente da República, à época, né, Jair Messias Bolsonaro. Então, aqui o depoimento do ministro Nunes Marques, né, afirmando que reforçando que o processo eleitoral é transparente, pode ser acompanhado e fiscalizado pela população, né? E também que a urna eletrônica é um patrimônio da democracia brasileira, né? Então, isso é muito bom, sem dúvida alguma, reforça, né, o nosso processo de votação aqui no Brasil. Vamos trazendo as notícias daqui para quem é daqui? Vamos lá?
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0: Lotas divulga novos serviços de telesaúde para ampliar o acesso da população aos atendimentos do SUS. E quem traz mais informações é o repórter Héctor Zequir.
1: Está o programa Não Aposte Sua Saúde, que disponibiliza atendimento psicossocial online para pessoas com vício em jogos de apostas. Outra opção é o programa Pode Falar, canal de escuta e acolhimento para adolescentes e jovens de 13 a 24 anos. Em Pelotas, a população também pode agendar teleconsultas médicas e de enfermagem com atendimento a pacientes com hipertensão, diabetes, demandas de saúde mental e outras necessidades de saúde. As consultas são realizadas por videoconferência e podem ser agendadas por meio dos canais de WhatsApp disponibilizados pela Secretaria Municipal de Saúde. Com informações da Secretaria de Comunicação da Prefeitura de Pelotas e da redação da Rádio Universidade, Héctor Zequir.
0: Obrigado, Héctor Zequir, trazendo as informações, e ele continua aqui conosco, né? Entre as novidades, né, do programa que ele já nos trouxe, né? Mas Secretaria Municipal de Saúde promove nesta sexta-feira mais uma edição do projeto CAPS na Rua. E quem nos traz mais informações é a Beatriz Alt.
2: Sérgio, a atividade será realizada na frente do CAPS Fragata, na Avenida Duque de Caxias, a partir das 14h. O evento terá orientações sobre saúde mental, roda de conversa, exposição de artesanatos produzidos pelos pacientes e apresentação musical do grupo Juntos e Misturados. A programação é aberta à comunidade. Aproximando os serviços da população, a iniciativa busca promover o acolhimento e combater o preconceito e o estigma relacionado à saúde mental. Os centros de atenção psicossociais funcionam das 8 da manhã às 6 da tarde, oferecendo acolhimento e orientação para pessoas que buscam atendimento em saúde mental. E com informações da Prefeitura de Pelotas, quem falou foi Beatriz Alt.
0: Obrigado, Beatriz Alt, trazendo as informações da Prefeitura de Pelotas. Conselho Municipal de Turismo aqui da cidade empossa novos conselheiros e elege a diretoria para o mandato 2026-2028. Quem nos traz mais informações e volta aqui no Bom Dia, o Héctor Zequir.
1: A posse ocorreu durante reunião ordinária realizada no início da semana. A coordenação do conselho ficou com o secretário municipal de turismo, Jader Prestes. Adriane Silveira, representante da CDL, foi eleita coordenadora adjunta, e Simone Maciel Jarabica, da Associação dos Produtores de Doces de Pelotas, assume como secretária adjunta. Durante o encontro, também foram debatidas a reativação do Observatório do Turismo pela UFPEL e a consolidação do Plano de Trabalho do Conselho, em conformidade com as diretrizes do Programa de Regionalização do Turismo. O Conturo reúne representantes do poder público, universidades, sistemas, setor cultural, entidades empresariais e segmentos ligados ao turismo. O objetivo é fomentar o desenvolvimento do turismo e a articulação entre as instituições do setor em Pelotas. Com informações da Secretaria de Comunicação da Prefeitura de Pelotas e da redação da Rádio Universidade, Héctor Zequir.
0: 7h51. Obrigado ao Héctor Zequir, trazendo as nossas informações aqui de Pelotas. Boletim de conjuntura do Rio Grande do Sul aponta a estabilidade no produto interno bruto do estado durante o primeiro trimestre de 2026. Quem traz mais informações é Beatriz Alt.
2: Na comparação com o mesmo período do ano passado, o crescimento foi de 0,4%. A indústria avançou 0,9% e o setor de serviços cresceu 0,2%. Já a agropecuária registrou uma queda de 9,9%, influenciada pela redução nas safras de arroz e de fumo. No mercado de trabalho, a taxa de desemprego ficou em 4%, com rendimento médio mensal de R$ 4.127. As exportações gaúchas somaram US$ 9,8 bilhões no primeiro semestre, com alta de 4,9%. O boletim também apresenta indicadores da economia brasileira e do cenário internacional. Entre os destaques estão o crescimento do PIB nacional, a inflação, a taxa Selic e os impactos das tensões no Oriente Médio,
3: sobre a economia mundial. Com informações do governo do estado e da redação da Rádio Universidade, quem falou foi Beatriz Alt.
0: Obrigado, Beatriz Alt. 7:52. Vamos atualizar aqui as condições climáticas. 17 graus e 4 décimos. Tá? Temperatura em Pelotas. 97% a umidade relativa do ar. Sensação térmica de 18 graus e 2 décimos. Temos ventos aí, né? 3,2 quilômetros horários. Começando a chover, diz o Daniel, que já está aqui conosco, aqui no estúdio principal, né? É, já começa a chover aqui, se apresentando a chuva aqui, os pinguinhos no aplicativo que o Daniel me mostra aqui no celular. Obrigado ao Daniel Kurs, já a chuva chegando em Pelotas também, né? Chegando aqui em Pelotas a chuva. Hora do esporte, aqui no Bom Dia Rio.
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0: 7:53. Quem está chegando aqui com o comentário esportivo de hoje é João Antônio Ferreira. Bom dia, João.
1: Muito bom dia a todos os amigos ligados aqui na programação da Rádio Universidade. Eu sou João Antônio Ferreira, chegando com o comentário esportivo desta terça-feira. Segunda de recuperação, né, para as equipes tanto do Brasil quanto do Pelotas. Brasil que jogou em casa, então não teve, né, o retorno para a cidade, né, conseguiu já iniciar o trabalho de recuperação com seus atletas diretamente, descanso ontem e após o jogo e depois, né, hoje nessa segunda-feira, recuperação de alguns atletas, né, principalmente os mais desgastados do jogo de ontem, né, aquele início de trabalho também, né, além da recuperação, possivelmente, né, passando já algumas orientações, né, o treinador Júlio César Nunes para o seu elenco, né, agora com o jogo na próxima quinta-feira. Teve então, né, toda essa a segunda, né, todo dia de ontem e também a hoje, né, terça-feira, a quarta ainda talvez pela manhã, para que a quinta-feira, né, seja apenas o jogo, tenha todo o deslocamento até Venâncio Aires, né, então pelo menos o jogo é só na quinta. Se fosse amanhã, seria já mais corrido para um Brasil, como a gente tem falado, né, precisa de mais tempo justamente para que os jogadores se entrosem cada vez mais e tenham um entendimento tático com base no que deseja para os seus jogadores, nas, né, suas intenções também, né, na questão tática, o treinador Júlio César Nunes. Mas a gente sabe que nessa primeira fase os jogos vão ser muito corridos, né, um em cima do outro, né, jogo quarta e domingo, então é pouco tempo de treinamento, mas vai da maneira que pode, tentando orientar seus atletas, expectativa de evolução, né, do jogo do Grêmio Esportivo Brasil, que não fez uma partida ruim na estreia, né, acabou empatando, o resultado não foi o melhor, não foi o esperado, né, a vitória, mas consegue um ponto, teve mais ações, teve mais controle da partida, porém acabou esbarrando muitas das vezes na atuação defensiva, né, da equipe do Gaúcho, do Fabiano Dait. Por outro lado, Pelotas sim teve o deslocamento de volta até Pelotas, né, chegando ali mais no quase no início da madrugada, né, no finalzinho da noite, início da madrugada, toda a questão, né, do descanso dos atletas ontem, né, na segunda-feira, claro que, né, recuperação de muitos dos jogadores, alguma orientação também, né, talvez, se não em campo, pelo menos em vídeo para os atletas. E hoje sim, né, se espera um trabalho um pouco maior, já que ele trabalha também, né, meio que na manhã conseguindo um trabalho mais forte e na tarde aquele apronto já para o jogo de amanhã, né, o Pelotas que joga já amanhã na quarta-feira contra União Frederiquense, uma forte equipe, né, nesse momento na liderança, começou lá em Frederico Westphalen vencendo por 3-0, o Bagé, e com isso, né, já largando à frente mesmo os 3 pontos do Pelotas, mas com mais saldo de gols, mais número de gols marcados, mas a expectativa é de um grande confronto. Teve, né, onde analisamos, né, o União conseguiu inscrever no BID já regularizar o Márcio Duarte, né, um jogador que atua muito, né, no futebol gaúcho, tem muita experiência, um lateral, né, de muita qualidade, que, né, joga geralmente os campeonatos gaúchos também, né, já foi um dos laterais destaques do futebol gaúcho nesses últimos anos, então expectativa muito positiva, né, um jogador que poderá estrear contra o Pelotas e aí levaria também mais dificuldade para o Sport Clube Pelotas, mas a gente, né, tem uma expectativa positiva em relação a esse jogo. Claro que bem mais dificuldade para o Pelotas em relação ao último jogo contra o Lajadense, mas ainda assim vamos ficar de olho, né, para ver se o Pelotas consegue já embalar essa segunda vitória, né, continuar aí, né, com 100% de aproveitamento e seguir liderando esse pelotão aí dos primeiros colocados. Lembrando que o Pelotas vai ter 2 jogos em casa, né? Enquanto o Brasil vai para 2 viagens, o Pelotas vai ter 2 jogos em casa e, de certa forma, né, pode já dar um salto aí na tabela, chegando, quem sabe, até mesmo a 9 pontos e aí já conseguindo, né, ter um início muito positivo, mas tudo também vai passar pelo jogo de amanhã contra o União Frederiquense, jogando em casa, 7 horas às 7 horas da noite, né? Um confronto que a gente imagina bastante equilibrado, né? Uma equipe bem mais qualificada que o Lajadense, mas também esperamos uma evolução, né, do que fez o Pelotas nessa partida de estreia, que dominou o confronto, sofreu pouco defensivamente. Milton Rafael fez apenas uma defesa, acredito, no jogo todo, né, de chance realmente da equipe do Lajadense. Então pode ter, né, o seu sistema defensivo um pouco mais acionado, né, precisando trabalhar um pouco mais, mas foi muito bem na partida de estreia. Vamos ver se consegue manter esse ótimo nível demonstrado já na partida contra o Lajadense. Daqui a pouco mais, hoje eu e Fernando Moraes vamos assumir aí o futebol online, trazer um pouco mais, né, de projeção para este confronto, né, do Pelotas de amanhã e, claro, do jogo confronto do Brasil na quinta-feira. Daqui a pouquinho a gente já chega com o futebol online. Bom dia para todos, bom programa e até daqui a pouco. Um abraço.
0: Um abraço, João Antônio Ferreira, com o comentário esportivo. 7:59, 7:59, né? Já eu e a Beatriz Alt vamos atualizar, né? Vamos atualizar. Já estamos aqui no YouTube, agora no estúdio principal. Daniel Curso assumiu a operação técnica, mas mesmo assim eu chamo o Daniel para a gente fazer uma atualização, né? Ele que tem ali os aplicativos, já sabe onde está chovendo, onde está caindo raio, né? O Daniel é o nosso homem do tempo aqui na Rádio Universidade.
2: Tá batendo água, especialmente na região aqui de Pedras Altas, Piratini, Bagé, na faixa aí de 10 milímetros de chuva. Essa chuva que está na fronteira, ela está começando a se movimentar aqui para os nossos lados, né? Então, agora há pouco, até se olhar aqui na rua, na janelinha ali, a gente vê alguns pingos já aqui nessa área central da cidade. Então, para quem vai sair de casa agora, já saia preparado aí, porque provavelmente teremos aí uma sequência de chuva e, consequentemente, isso acaba prejudicando aí quem tem que circular, especialmente o pessoal aí das escolas municipais e estaduais que estão retomando a atividade, retomaram ontem. É, e hoje aí com muito mais gente circulando, muito mais veículos e com chuva, Sérgio, a confusão fica ainda maior aí na cidade. Então, todos atentos aí, né? Atentos para evitar problemas. E pelas informações da Secretaria de Trânsito, segue a situação lá no Laranjal, a Equatorial trabalhando lá na retirada de fios na Adolfo Fetter. Adolfo Fetter ali com a Rio Grande do Sul, já que tivemos aí provavelmente uma tentativa de furto de cabos ali, que acabou gerando incêndio e queima de alguns fios que acabaram ficando junto à pista, e a CE Equatorial até há pouco estava trabalhando lá no local junto a Adolfo Fetter com o Rio Grande do Sul, Laranjal. Então quem foi para lá ou quem vem de lá para o centro da cidade, fique atento aí. Adolfo Fetter com o Rio Grande do Sul tem veículos de serviço da CE Equatorial.
0: Obrigado, Daniel Curs. Bia, vamos atualizar? Chegaram mais ouvintes aí, não? E telespectadores também, né? Telespectadores, a gente tem que lembrar.
3: Chegou mais gente aqui no nosso YouTube da Rádio Universidade. A gente chamou o pessoal, veio aqui o Marcos Ferreira, mandou bom dia, Sérgio e Bia. O Birajara e Cleusa aí, diretamente do Rio de Janeiro, também mandaram uma mãozinha aí, dando um oizinho. E o Robert Dias também comentando aí sobre as notícias que a gente teve neste primeiro tempo de programa. E a gente fica feliz do pessoal interagindo, o pessoal mandando essa mensagem, comentando aqui no chat do YouTube. E quem chegou no nosso WhatsApp da Rádio Universidade, o 984135473, foi também nosso ouvinte, o Marcos Ferreira, estava no YouTube, mas também está no WhatsApp. Bom dia, seja dia abençoado. Terrinha, na Arroio Grande, choveu 20 milímetros nessa noite. Mandou também um abraço para nós.
0: Olha só, choveu lá, né? Então, tá aí. Daqui a pouquinho, depois dos comerciais, nós vamos estar conversando, né, com a coordenadora do projeto PET Saúde Clima da Universidade Católica de Pelotas, a professora Luísa Jardim Correia de Oliveira, que é coordenadora também do PPG em saúde, no ciclo vital, né? O tema será as mudanças climáticas, né? Tem sido uma questão de saúde mental, né? Então, nós vamos saber até que ponto as pessoas, né, estão sentindo psiquicamente, né, essa questão das mudanças climáticas e, principalmente, que nós aqui de Pelotas passamos a enchente de 2024. São 8 horas mais 4 minutos, nós vamos ao intervalo comercial, já já estaremos de volta.
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2: 8 horas e 4 minutos.
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0: diferentes ambientes, seja no âmbito social, profissional e até mesmo acadêmico. Não é mais apenas conferir a previsão do tempo para organizar a rotina diária, né? Para muitos tem sido uma questão de saúde mental, para entender melhor como essa realidade atinge a comunidade acadêmica e estar preparada também para possíveis emergências. A Universidade Católica de Pelotas criou o projeto Queremos Viver, programa de educação pelo trabalho, pela saúde, o PET Saúde Clima, né? E nós vamos entender melhor essa iniciativa com a professora coordenadora do projeto, que também é do programa de pós-graduação em saúde no ciclo vital, né? Professora, bom dia, prazer em recebê-la aqui, obrigado, né, por disponibilizar esse tempo para conversar conosco e também com a comunidade de Pelotas.
1: Bom dia, Sérgio, bom dia, Beatriz, ouvintes, é um prazer estar aqui e falar desse programa, né, desse projeto aqui da universidade que está iniciando as atividades agora no mês de agosto e a gente está com uma expectativa muito grande do trabalho que vai ser realizado.
0: Professora, para quem nos ouve, né, o que é o PET Saúde Clima?
1: Tá bem. O PET Saúde é um programa interministerial, se chama Programa para Educação no Trabalho, na Saúde. E tem edições temáticas a cada período, o Ministério da Saúde lança essas edições temáticas e agora em vigência tem duas acontecendo aqui na universidade. O PET Saúde Digital, que já está no segundo ano, e agora iniciando o PET Saúde e Clima. Então, o Ministério da Saúde, junto com o Ministério da Educação, lança essas propostas para trabalhar com a formação dos estudantes, dos novos profissionais, e levar a atenção à saúde e à comunidade. Então, por isso que é um projeto de integração. O objetivo principal do PET é fazer a integração ensino, serviço e comunidade, levando o saber da universidade para o trabalho e principalmente para a comunidade, para a população.
0: Quais as áreas de atuação, digamos, aqui no ambiente acadêmico, né?
1: Sim, o PET ele é multiprofissional. Então, na área da saúde, no saúde e clima, né, nós temos a medicina, a enfermagem, odonto, psico. São essas da área da saúde e ainda temos alunos e professores do direito e da arquitetura, fazendo essa integração entre áreas também, né? Porque principalmente em relação ao clima e às mudanças climáticas, a gente entende que a saúde precisa muito andar com as outras áreas para que as ações sejam realmente efetivas e possam surgir um resultado, né?
0: Outro dia eu entrevistei um professor da arquitetura aqui e o quão interessante é uma proposta que ainda é um sonho, né, de integrar a arquitetura nas equipes de saúde da família, né, porque as arquiteturas das casas, né, a localização, a acessibilidade, né, uma série de coisas, teria que ter esse olhar, assim, e a UCPEL já vem na frente aqui, né, fazendo essa intersecção entre áreas. Né?
1: Exatamente, isso é um sonho, a gente brinca, né? Viver um sonho assim, porque as condições de moradia impactam diretamente na saúde das pessoas, né? E principalmente se a gente pensar nas emergências climáticas, nos alagamentos, que é o que acontece aqui na nossa região, a umidade, o mofo, também pensar nas questões de evacuação, né, em situações de alagamento. Exato. Então tudo isso, a arquitetura, com o seu conhecimento, acrescenta muito nas equipes de saúde, esse olhar é muito importante. E também é aquilo, né, a casa que está numa posição de alagamento, numa posição solar ruim, enfim, mesmo que a gente cuide a saúde, uma família que está tendo muitas infecções respiratórias, que está tendo algumas repercussões, a gente pode tratar a infecção, mas ela continua naquela condição, ela continua sofrendo os riscos, né? E está sempre sujeita a essa condição. Então, a arquitetura vem acrescentar muito. E o direito, né, no caso do nosso projeto, para o acesso aos direitos da população. Exato. Né, que também é tão importante, porque o que a gente vê, assim, que a população mais atingida pelos eventos climáticos são a população mais vulnerabilizada, né? Então é quem mais precisa. Se a gente não tem esse olhar integral para a condição de saúde da população, para o acesso aos seus direitos básicos de vida, de cidadania, de saúde, a gente está sempre penalizando ainda mais as mesmas pessoas. Sim. Então a situação não muda, né?

0: A gente tem que ter ações mais estruturais para realmente combater as desigualdades, promover a equidade e o acesso à justiça, ao direito é muito importante para isso.
1: Professora, para a gente, digamos, aprofundar um pouquinho, como é que surge a ideia, né? A questão climática sempre esteve na pauta, né? É o Ministério que propõe essa pauta e aí a universidade cruza a ciência nisso, cruza o conhecimento, traz, né, para a pauta todo o conhecimento, a história da arte, digamos assim, já existente, né, e elabora um plano para chegar com esse plano até a população, ao trabalho, às empresas, né, aos locais, aos bairros.
0: Exatamente isso. Essa é uma chamada do governo federal. O governo federal fez esse investimento num valor, que eu não vou saber te precisar,
1: sim,
0: né?
1: Sim.
0: Mas ele fez uma chamada para as universidades e para as secretarias de saúde para apresentarem propostas para trabalhar com a saúde climática. Então, isso foi um chamamento maior e a nossa universidade construiu um projeto, se candidatou, né, a esse edital e fomos contemplados. Então, é um projeto que envolve bolsas, o financiamento de bolsas. O Ministério da Saúde está financiando bolsas para estudantes, professores e os trabalhadores da saúde. Então, isso é uma... Eu digo ali, né, para os integrantes do projeto, esse é um dinheiro que vem para recursos humanos. Então, acho que a gente tem um compromisso muito grande, dinheiro público, né, um financiamento público. A gente tem um compromisso muito grande de corresponder, né, de atender. E é um tema emergente, né, as questões climáticas é um tópico novo, emergente. Está todo mundo se preparando para isso, né? Infelizmente, a gente não tem previsões otimistas em relação ao clima. Então, é uma forma do poder público, né, colocar dinheiro para as universidades levarem esse conhecimento, que é bem a tua percepção, é exatamente isso. A gente produz muito conhecimento, estuda e sabe, né, e ensina, mas como a gente faz isso chegar tanto no serviço de saúde quanto na população mesmo, né? E quando nós fomos construir a proposta para esse edital, uma coisa que nos deixava absolutamente tranquilos é a nossa capacidade aqui da Católica de fazer extensão. Então, sabe, a gente tem know-how para isso,
1: claro,
0: né, para fazer extensão,
1: claro,
0: e se comunicar bem e levar o conhecimento para a comunidade.
1: E o quão importante, quando a senhora citou, assim, eu vi a sua satisfação em citar recursos humanos, né?
0: Sim.
1: E aí, passando, né, perpassando pela extensão e a preparação, a aptidão da Católica em fazer isso, porque nós temos as nossas unidades básicas de saúde, nós temos toda a equipe do Hospital São Francisco de Paulo, o Campos da Saúde, são pessoas já preparadas para isso. E o quão importante são as bolsas, o investimento, né, que a minha pergunta seguinte seria, né, a senhora já respondeu, que é trabalhar com o corpo docente, discente também, e com esses profissionais, né?
0: Sim.
1: Porque acaba sendo um investimento no humano, como
0: exatamente
1: a senhora falou. Esse conhecimento, essas pessoas vão ampliar o seu conhecimento, além do que já tem, se apropriar de mais conhecimento e entregar esse conhecimento para a comunidade, né?
0: Multiplicar.
1: Exato,
0: né?
1: Quer dizer, ele está materializado numa via de governo federal, graças à capacitação da Católica, eu queria que a senhora falasse sobre isso,
0: sim,
1: né? Que entrega para essas pessoas, qualifica estas pessoas.
0: Exatamente.
1: Né? De certo modo, é algo imaterial, né?
0: Muito. E claro, nós queremos reverter em coisas materiais.
1: Claro.
0: Que é através da pesquisa científica, principalmente produzindo informação e isso se multiplicando. Uma outra materialidade que nós previmos é a inclusão desses conteúdos, dos tópicos de mudanças climáticas nos currículos dos cursos. Então, nós humanos, esse investimento em nós, para que a gente faça essas coisas se multiplicarem, se capilarizarem,
1: claro,
0: e isso se expandir ao longo do tempo, né? Então, a gente vai construir aqui um tipo de conhecimento, um tipo de ação que nós vamos ter que expandir.
1: E conviver daqui para frente.
0: Exatamente,
1: né?
0: Porque há muito tempo, né, vem se falando das mudanças climáticas e nós, assim, enquanto humanidade, nós estávamos meio reticentes, né? E agora está evidente os efeitos. efeitos das mudanças climáticas, né? Então, ainda temos previsões de muitas tragédias e catástrofes, então nós temos que estar preparados para isso, prevenir principalmente, né? Trabalhar com prevenção, mas sabendo o que vai acontecer, trabalhar assim, já nos organizarmos enquanto serviço, enquanto sociedade, para que os efeitos não sejam tão nocivos à população. E é essa a ideia do PET, né? Que acaba que quem sofre mais é quem mais precisa, quem está mais vulnerabilizado. E nós precisamos de um olhar muito atento para essa população.
1: Professora, de que forma, qual é a estratégia e como o projeto pretende atuar nas comunidades, né?
0: Sim.
1: Não sei se já existe
0: existe.
1: Digamos, delineado, né, a forma de trabalho.
0: Sim, nós temos já um planejamento estratégico para as ações do projeto. A primeira ação, a grande ação que nós vamos fazer é definir as comunidades que nós vamos trabalhar. Então, tu mencionou que a universidade tem 6 unidades básicas de saúde e seria muito confortável para a gente trabalhar nesses territórios, porque, né, os nossos alunos já estão lá, os professores estão lá. Mas nós assumimos um compromisso de escolher para atuar as comunidades que estão em maior risco de alagamento. E essas comunidades são as comunidades tradicionais de Pelotas, né? Os pescadores artesanais, que são as comunidades das Doquinhas, E3, isso. Passo dos Negros.
1: Pontal da Barra.
0: Então, um desafio, né? Nós, enquanto universidade, assumimos esse desafio de ir nessas populações, apesar dos nossos serviços de saúde não estarem estruturados lá. Então, esse compromisso foi firmado junto com a prefeitura. Então, essa é a primeira grande ação. Nós vamos trabalhar com mapeamento de risco. Então, dentro dessa população, vamos imaginar as Doquinhas ou as E3, enfim. Dentro dessa população, quem são as pessoas, quem é essa população e quem são os que mais precisam? Onde tem idosos, crianças, pessoas com deficiências, pensando nesse contexto dos alagamentos, quem precisa ser removido primeiro, né, num caso de alagamento, quem precisa acessar um serviço especializado primeiro. Então, esse projeto, ele quer fazer essa relação da atenção básica, que é o que a saúde da população no território, com a atenção especializada. Também pensando nas questões de luto, né, quem perdeu suas casas, quem precisou se mudar, quem, né, perdeu algum familiar, enfim, fazer esse acesso à rede de saúde mental. Depois a professora Rosane vai vir conversar com vocês, né, em outros momentos, mas esse olhar para quem mais precisa dentro desses territórios. Então, o território mais atingido e as pessoas que mais precisam. A arquitetura vai atuar, assim, também nessas visitas domiciliares, mapeando as casas, né, que também tem maior risco de umidade, mofo, alagamento. E nós vamos também mapear as rotas de acessibilidade para as pessoas em caso de alagamento. O direito vai atuar muito para a gente acessar quem está numa fila de espera para um especialista, por exemplo. O que está acontecendo? Pessoas que perderam a documentação por algum motivo, né? Para a gente fazer esse apoio integral. Nós também vamos mapear as pessoas com insegurança alimentar, que entre os mais vulnerabilizados, quem não tem acesso à alimentação ainda é mais, né, afetado. Então, todo esse trabalho de mapeamento nós vamos fazer junto aos serviços de saúde. E como eu te falei, com esse desafio de não ser os lugares que nós atuamos habitualmente,
1: exato,
0: né?
1: Exato.
0: Mas nós assumimos esse compromisso com a prefeitura porque realmente acreditamos que essa proposta do PET Saúde, ela precisa responder à população que mais precisa.
1: E é interessante porque é um território novo, né?
0: Sim, para nós, enquanto universidade, sim.
1: Exato, exato. E aí, a partir de todo esse conhecimento compilado, né? Isso é pesquisa, né?
0: Sim.
1: Pesquisa de campo, digamos assim. E aí é que se estrutura uma ideia de trazer para dentro da academia, né? Numa ementa de uma disciplina, uma coisa,
0: exato,
1: assim, para que os alunos percebam. Só que isso, uma curiosidade que me ocorre agora, né, é um projeto que ele tem que acabar se tornando permanente, porque as regiões mudam, as condições climáticas mudam, o relevo, a fotografia da cidade, novas construções, né? Não sei o que a senhora pensa sobre
0: isso.
1: Não,
0: com certeza. O projeto via Ministério da Saúde, ele tem duração de 2 anos. Por isso, nosso a nossa preocupação, o nosso empenho que essas ações se tornem de alguma forma efetivas. Como eu te falei, tem os trabalhadores, né, da Secretaria Municipal de Saúde que vão receber os nossos alunos, que vão trabalhar junto. Nós não queremos fazer nada deslocado do poder público, porque acreditamos que essas ações elas têm que ser incorporadas de forma geral. Então, o projeto, enquanto o PET, né, ele tem essa duração de 2 anos, mas todas as nossas ações são planejadas para serem incorporadas pelo município e pela universidade, para que dessa forma o conhecimento continue acontecendo, né?
1: Se tornem ações de Estado, né?
0: Exatamente.
1: E não de governos, né? Que elas não tenham um período de validade, digamos assim. Queria que a senhora falasse um pouquinho da importância da universidade estar atenta, né? E ter essas ações, ações como essas, relacionadas às mudanças climáticas.
0: Sabe que eu, assim, eu sou uma entusiasta da universidade. Eu acredito realmente que a universidade é um espaço privilegiado de geração, construção do conhecimento e modificação, transformação, né, das estruturas, enfim. Então, nós temos um conhecimento aqui, ainda não somos altamente especializados em saúde climática, né? Mas estamos começando um trabalho novo, respondendo às demandas do mundo, né? Do mundo. Então, nós aqui vamos construir o conhecimento, compartilhar tudo junto com os trabalhadores da saúde, com a comunidade, através do controle social. Isso é muito importante ser mencionado, né? De forma alguma, nós achamos que vamos entrar nessa comunidade com o saber e vamos colocar luz lá e vai modificar tudo. Não, as pessoas que estão lá, elas vivenciam, né, a sua realidade, é elas que sabem o que precisam e como a gente acessa o nosso conhecimento para ajudá-las. Então, isso é muito importante, né? Eu acredito muito no poder transformador da universidade, nesse diálogo muito integrado com as pessoas, com a sociedade, com a cultura.
1: Eu vivi intensamente produzindo uma cobertura, né, no período de enchentes aqui. E quando a senhora cita aí, a fala dessa forma, né, com respeito àquela comunidade, né, as suas vivências, seus comportamentos, a sua própria dinâmica social, né, o quão importante é, porque a Colônia Z3 tem muito disso. Ela tem muitas peculiaridades, assim, né, que o pessoal realmente conhece como funcionam as coisas. Então, essa troca é maravilhosa, né, porque eles não têm o letramento científico. Então, é uma troca. Acaba
0: Exatamente.
1: Sendo uma troca perfeita. Já há alguma programação prevista? Já o programa está consolidado com o governo federal, prefeitura, e já tem uma data de início?
0: Hoje nós vamos receber os alunos e nos dividir nos grupos de trabalho, né, que são 5 grupos de trabalho. E nós temos uma previsão, nós íamos começar de uma forma mais lenta, mais de capacitação, treinamento sobre as emergências climáticas, enfim. Mas nós temos, né, a previsão de novos alagamentos em setembro e outubro aqui para a cidade.
1: Exato.
0: Então, nós vamos acelerar o nosso cronograma. E hoje já temos uma reunião com a Secretaria de Planejamento do município para ver como vamos contribuir. Então, assim, eu falei para as pessoas, eu achei que a gente ia começar lento, se fortalecendo, entendendo. Mas, né, o contexto está nos exigindo ação,
1: exato.
0: Então nós vamos modificar um pouco, mas eu acredito que as primeiras ações sejam realmente um mapeamento, contribuir, a prefeitura já está trabalhando com um mapeamento para eventuais necessidades de evacuação, e nós já vamos contribuir nesse levantamento, também queremos construir um instrumento para conhecer bem as famílias, os territórios, porque fico pensando, né, de uma hora para outra tu ter que sair da tua casa, como as pessoas têm medo de deixar suas casas, né, têm medo do que vai acontecer, vão para qual espaço, e eu acho que isso tem que ser bem com esse que a gente estava conversando, né, com essa escuta, o que as pessoas precisam para que a gente possa ajudar da melhor forma possível.
1: Sim, e o confiar, né, porque nós tivemos muitos locais que em 2024 foram solicitados a evacuação. Infelizmente, a água não chegou nesses locais, né? E às vezes a comunidade tem aquele hábito, né? Mas não chegou aqui, quer dizer, que Deus queira que não aconteça novamente, né? Mas as pessoas têm de ter ciência que esses processos, eles estão tendo maior frequência, pode acontecer, e o respeito à autoridade local que diz, olha, deve sair, né?
0: Exatamente. Um dos braços do projeto é justamente a comunicação, né? Comunicação e letramento em saúde, a gente fala, né, esse termo. Para que essa comunicação exista e as pessoas entendam a necessidade, né, das mudanças, enfim, da evacuação, se for o caso, do atendimento, né, às autoridades da Defesa Civil, nós pretendemos fazer essa comunicação ainda com base no que eu te comentei aqui, do controle claro. Social, do respeito às pessoas, mas nós queremos, né, isso está previsto no projeto.
1: Professora, algumas mudanças climáticas, elas podem, nesse diálogo com os alunos, elas podem afetar o desempenho acadêmico, digamos, provocar inclusive talvez a evasão, né? A gente não sabe o comportamento e o efeito dessa mudança climática nas pessoas.
0: Sim.
1: Né? Eu acompanho que muitos alunos de todas as redes aqui em Pelotas, eles sofreram muito psicologicamente pelo fato das aulas estarem suspensas em 2024, né? E pelo fato de alunos que são de fora não conhecerem a geografia da cidade. Então isso causa aquela sensação, será que a água vai vir aqui? As pessoas tinham medo, né? Realmente um medo por desconhecimento, né?
0: Com certeza. Lá em 2024, a universidade trabalhou imediatamente assim, no mapeamento tanto dos alunos, professores e funcionários sobre a situação, né, da sua moradia, para poder prestar apoio. Eu lembro de receber no WhatsApp foto dos alunos da frente da sua casa alagada, né? Isso impacta com certeza e acho que a gente precisa ter um olhar atento, né, para os alunos, para os trabalhadores também, de os que moram em áreas alagadas, enfim, do conhecimento, da geografia, como tu mencionou. Isso impacta também em relação à ansiedade, que a gente chama de eco-ansiedade, que são como os eventos climáticos, eles afetam a nossa saúde mental mesmo, né? Às vezes, tu não mora numa área com risco de alagamento, mas é tão ansiogênico ficar recebendo as notícias, ficar preocupado, não saber o que vai acontecer, isso tudo afeta e, com certeza, afeta o desempenho. Mas falando especificamente aqui da nossa universidade e os nossos alunos, nós temos um cuidado muito grande com o campus digital, que é o ambiente, a nossa universidade, no ambiente online, para que, à medida que ocorram os eventos climáticos, nós temos, os alunos não vão perder o conteúdo, o acesso aos materiais, ao conhecimento. Isso já é uma preocupação de prevenção também, né? Pelo que pode acontecer. Esse cuidado com o ensino e mesmo com os eventos climáticos extremos.
1: E sem dúvida, né? Eu não vou arriscar dizer que muitas vezes a universidade ela até promove a suspensão das aulas em razão da condição dos alunos e não da universidade, né? Alunos e professores, funcionários, né? Porque não se sabe a condição de cada um, por isso que é importante
0: esses mapeamentos,
1: exato,
0: né? E tu sabe que foi um ponto que nós levantamos quando submetemos a proposta e nos candidatamos a receber o PET, foi a atuação da universidade nas enchentes de 2024. Então, a universidade rapidamente organizou para fazer esse levantamento dos alunos e professores, começou a atuar nos abrigos, né, os cursos indo atuar nos abrigos e recebemos também as pessoas abrigadas nos atendimentos no campus da saúde. Então, nós temos alguma experiência porque nos prontificamos muito rapidamente em 2024 e isso nos credenciou, né, nos certificou para receber esse projeto também.
1: Sem dúvida. Bom, eu acho que a gente explorou todos os aspectos aqui, né? Então, queria que a senhora deixasse aqui uma mensagem, né? Em nome do projeto, quão importante isso é. Mas a mensagem é no seguinte sentido, de que as comunidades, quando receberem, né, os profissionais desse projeto da UCPEL, né, que recebam com acolhimento, que prestem as informações, porque é muito óbvio que às vezes a pessoa está naquele ambiente dela, é um ambiente que ela se sente confortável, mesmo em vulnerabilidade, porque ela não, às vezes não tem tanto essa percepção, né? E omite algumas informações. Então, o quão bom seria que as pessoas entendessem que quem chega lá nesse projeto é para melhorar a qualidade de vida dessas pessoas, né?
0: É, eu acho que a mensagem é justamente o que tu falou, né? Nós pedimos licença para essas pessoas, nós pedimos que elas nos recebam e que o nosso, de forma alguma, a gente quer fazer um trabalho que imponha teorias, que imponha conceitos, formas de viver. Nós queremos escutar e fazer essa troca, né? Nós não detemos todo o saber. Então, a troca é muito importante. Então, as pessoas que vão nos receber, né, receber os alunos, sempre lembrar que são pessoas em formação. Então, tudo que a gente fala e faz é muito importante para que eles sejam melhores também. Esse cuidado com o estudante que vai ser um profissional. Mas, principalmente, que essas comunidades saibam que nós estamos indo com o objetivo de levar nossas bagagens de conhecimento e abrir elas e que a gente possa compartilhar com todos e construir algo que seja realmente importante para a comunidade e para a formação dos alunos.
1: E o quão bom, certamente, será ver a ciência, né? A ciência atuando. Professora, muito obrigado pela sua participação aqui conosco com esse importante projeto e tenho certeza que a senhora virá mais vezes aqui nos visitar para depois a gente saber um pouco mais desses resultados.
0: Com certeza, contem sempre comigo, adorei a conversa, foi muito boa. Muito obrigada.
1: Obrigado, um bom dia.
0: Bom dia.
1: Nós vamos a um intervalo comercial e seguidinha estaremos de volta. Pois, né, estaremos recebendo aqui a doutora Denise Sena, médica infectologista e pesquisadora do Centro de Pesquisa Clínica do Hospital da Universidade Federal de Pelotas.

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1: 8:40.
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7: Oito horas 44 minutos, manhã de terça-feira, 4 de agosto de 2026. Como havíamos anunciado no bloco anterior, estamos recebendo a doutora Denise Sena, ela que é médica infectologista, pesquisadora do Centro de Pesquisa Clínica do Hospital Escola da Universidade Federal de Pelotas. O Hospital Escola da UFPEL segue recrutando voluntários para o estudo clínico de uma nova vacina contra a dengue, desenvolvida pelo Instituto Butantan. A continuidade da pesquisa foi confirmada após a Anvisa informar, nesta semana, que não foram encontrados elementos que justifiquem a interrupção do estudo. Em Pelotas, podem participar moradores da região, com idades entre 40 e 79 anos, que passam por um processo de triagem antes da inclusão na pesquisa. Para explicar como funciona o estudo, a importância da participação dos voluntários e o que essa pesquisa pode representar no enfrentamento da dengue, nós conversamos a partir de agora com a médica infectologista e pesquisadora do Centro de Pesquisa Clínica aqui da UFPEL, a doutora Danise Sena. Doutora, bom dia, prazer
1: bom dia
7: em recebê-la.
1: A todos.
7: Muito obrigado por dispor o seu tempo aqui conosco nessa troca de informações com a comunidade.
1: Eu que agradeço.
7: Em que fase está o estudo clínico realizado aqui em Pelotas e, nesse sentido, qual é o papel do Hospital Escola nessa pesquisa nacional?
1: A vacina da dengue já estava licenciada no SUS. Claro, houve interrupção, porque está sendo investigado aí os casos graves de eventos adversos. E a ideia do estudo é ampliar a população em que vai ser aplicado esse produto. Então, a nossa ideia é ampliar para a faixa etária 60 a mais. Não tem nenhuma vacina da dengue no mundo aprovada para a faixa etária acima de 60 anos. E a gente sabe que é a faixa etária de maior mortalidade por dengue. Nesse momento, 2026, a gente tem um ano de baixa incidência de dengue, mas a gente espera que o ano... A gente não gostaria, mas a gente sabe que o ano de 2027 ou 2028 a gente vai ter uma próxima grande pandemia, epidemia de dengue. E a vacina vem como uma proposta de enfrentamento, né, dessa epidemia que vai surgir agora nos próximos 2 anos. Por que a gente sabe disso? A gente sabe disso porque a dengue, ela tem esse comportamento, né? Então, em áreas de baixa endemicidade, em geral, você vê uma epidemia a cada 3 anos. A última epidemia foi em 2024, que foi milhões de casos e alguns milhares de mortes. Então, a gente espera que a próxima, mais ou menos, 2027. Então, e a gente quer ter essa nova tecnologia à disposição dessa faixa etária 60 a mais. Para isso, a gente precisa provar que a vacina ela é eficaz e ela é segura nessa faixa etária. O estudo está aberto de 40 a 79 anos, porém a gente já incluiu todos os participantes de 40 a 60. Agora a gente precisa de participantes de 60 até 79. A gente já incluiu 157 voluntários. O nosso N é 200, então a gente precisa ir ainda de 43 voluntários nessa faixa etária, 60 mais. Nessa pesquisa, para essa faixa etária, a gente tem placebo ainda, ok? Então, a gente tem assim, a cada 10 aplicações de produto, um é placebo e os outros 9 é vacina. Então, só para tranquilizar quem está ouvindo, o estudo clínico, ele é um ambiente controlado. Então, a gente aplica o produto e esse voluntário, ele é seguido, né? Então, ele é seguido por telefone, seguido por mensagem, tem todo um acompanhamento presencial e em qualquer eventualidade de evento adverso também tem toda a assistência, tá? Então, é o ambiente mais seguro possível.
7: Sim, o voluntário segue sendo monitorado.
1: Sim, né? Ele é monitorado.
7: Até para que se acompanhe todo o efeito
1: isso,
7: da vacina,
1: é.
7: Né?
1: Ele é acompanhado, as visitas planejadas são 4, tá?
7: Sim.
1: Então, no dia da aplicação, 21 dias depois, 42 e 364, que é um ano depois.
7: Sim.
1: Então, é acompanhado no período de 1 ano. Porém, qualquer eventualidade, existem visitas extras que podem e devem ser oferecidas se acontecer qualquer coisa.
7: Ela é dose única?
1: Ela é dose única. Isso é uma outra vantagem, né? Porque a gente tem uma outra vacina comercializada de outro laboratório que são 2 doses. Essa vacina é dose única.
7: Sim. E como é que funciona a vacina, digamos assim? Os pesquisadores, nesse primeiro momento, esperam comprovar a eficácia da vacina.
1: E a segurança nessa faixa etária.
7: Exato. Mas a curiosidade que me ocorre é assim, baseado na resposta, né, do voluntário, dessa pessoa, né, que passa por esse experimento, é que vocês colhem informações e ainda a vacina pode sofrer transformações no laboratório, eu digo, né, que tenha que fazer uma adequação, que um número X de voluntários possam apresentar uma imunidade baixa, digamos assim, para dengue. Como é que funciona para comprovar a eficácia da vacina?
1: Tu tem aqui nesse momento dois tipos de comprovação.
7: Sim.
1: Primeiro, essa vacina, em relação à eficácia, já está comprovado. Tá. Porque ela foi feito o estudo de fase 1, 2 e 3. A gente até participou do estudo de fase 3 aqui em Pelotas também. E ela tem uma eficácia em torno de 80% para todos os casos. Então, o que a gente vê? A gente vacina as pessoas e vê. O grupo placebo teve quantos casos de dengue comprovado em tanto tempo? O grupo vacina teve quanto? E compara, né, os dois grupos. Isso é eficácia. Nesse estudo, como Pelotas ainda é baixa endemicidade, nesse estudo a gente está usando imunogenicidade. Tá? O que é isso? É o número de anticorpos que a gente faz após a aplicação. Então, você faz imunogenicidade no tempo zero, 42 dias depois, para saber o quanto aumentou em relação, se você, sim, tinha anticorpos da dengue, o quanto aumentou, se você não tinha, né, até que nível foi, e colhe um ano depois. Por isso que a visita é um ano depois, para mostrar que um ano depois ainda tem anticorpos, ou não, mas é isso que a gente, sim, quer saber.
7: Exato. Até para ter uma percepção da validade da vacina, né?
1: Os estudos na população até 59 anos mostram eficácia persistente até 5 anos.
7: 5 anos.
1: 5 anos. E assim, mostram até 5 anos porque o estudo está em 5 anos, mas claro, a gente continua vendo até quanto tempo vai. Mas na população idosa esse dado ainda não existe, tá? Então a gente está construindo esse dado. A vacina, ela é uma vacina de vírus vivo, que nem a vacina da febre amarela.
7: Sim.
1: É a mesma plataforma parecida. O vírus, ele é atenuado não por passagem viral, ele é atenuado por deleção de nucleotídeo. Então, é um vírus geneticamente modificado para ficar atenuado. Mas é vírus vivo. Então, a gente espera eventos adversos na segunda semana após a aplicação e é contraindicado para paciente imunodeprimido, para paciente com câncer, transplantado.
7: Eu ia lhe perguntar, os critérios, diabéticos ou não?
1: Diabético, se for compensado, não.
7: Sim.
1: Tá? Mas assim, paciente com câncer, paciente transplantado, paciente que usa biológico e paciente HIV positivo com CD4 baixo não podem entrar no estudo, tá? E é contraindicada a vacina. Então, quem pode participar nesse momento aqui em Pelotas? Paciente 60 a mais. Mas paciente 60 a mais, em geral, tem com algumas comorbidades,
7: exato,
1: né? Se elas estiverem compensadas, não tem problema. Então, pressão alta, se estiver tratada e compensada, ok. Colesterol alto, se estiver tratado e compensado, ok. Diabetes, não pode estar descompensado. Tem que estar compensado. Se estiver compensado, ok também.
7: Bom, muitas pessoas têm receio de participar, né, de alguns estudos clínicos. Como é que a senhora explica as etapas de segurança, né? O acompanhamento a senhora já nos explicou, né? E as seguranças eu acho que a senhora também trouxe de certa forma aqui, a atenuação do vírus, né? Existem outras etapas de segurança. Para quem está nos ouvindo e diz assim, eu vou participar, mas eu quero saber um pouquinho mais, né?
1: Eu expliquei um pouquinho como é que foi feita a vacina e o aparato de segurança que o voluntário tem. Quando o voluntário chega no centro de pesquisa, ele recebe toda a documentação que ele vai ler. É um TCLE de 10 páginas, a gente dá um tempo, a gente lê junto. E ele ali tem todas as informações necessárias e a equipe explicando ali como que tudo funciona. Aqui em Pelotas, a gente não tem grande dificuldade para conseguir voluntários. A gente já participou da Coronavac, Participamos da vacina da gripe, participamos da vacina da dengue do Butantã, da vacina da dengue da Merck e agora esse estudo em idosos. Acho que talvez pelas cortes, né, do Centro de Epidemiologia, as pessoas estão acostumadas com o estudo. Mas realmente, agora em idosos, idoso é uma população que a gente vê um pouco mais de resistência na cidade. Assim, até criança pode ser um pouco mais fácil de randomizar do que a população 60 a mais. Mas, enfim, vá nos visitar, conversem, sem nenhuma obrigação de participar. A gente está lá para explicar todas as etapas, para apresentar o centro de pesquisa. Pode levar o termo de consentimento livre esclarecido para casa, pode ler junto com a sua família, pode decidir com calma e... Enfim, a gente vai dar todo o suporte.
7: E aí a pessoa volta e a partir dali como é que começa o processo? Como é que ela é inserida no processo? Ela volta com o formulário, vou participar, quero assinar.
1: Tá, então quero assinar, conversei com a minha família, vou participar. Então a primeira parte é realmente assinar todo o termo de consentimento livre esclarecido, ali a segurança do paciente é a nossa. Vai passar por uma consulta médica, onde a gente vai ter certeza que o paciente pode entrar. A gente vai checar todos os critérios de inclusão e se o paciente não tem nenhum critério de exclusão que põe em risco ele. Vai fazer uma consulta médica, um exame físico, aí depois vai para a enfermagem, vai fazer sinais vitais, peso, altura, pressão. Se tiver tudo bem em todas essas etapas, o nome desse paciente vai virar um número. E esse número vai para um processo de farmácia, onde é cegado, né? Ninguém sabe se ele vai receber a vacina ou placebo. Exato. E o farmacêutico prepara o produto e entrega para a farmácia. Nem o médico, nem quem vai aplicar o produto sabe o que é, e nem o paciente. Só quem sabe é o farmacêutico, mas ele só conhece o número, ele não conhece o nome. É. O paciente vai receber o produto... Fica 30 minutos em observação dentro do centro de pesquisa para a gente ver se está tudo bem mesmo e recebe um diário do participante, que é um livreto que ele leva para casa. E ele vai preencher tudo, aquele livreto, o que ele teve, o que ele sentiu dia a dia, tá? Por 21 dias. Em torno do décimo dia, a gente liga para o paciente perguntando como é que ele está. Entre o sétimo e o décimo dia, o décimo quinto dia de novo, a gente liga de novo. No 21º dia, ele volta com o livreto preenchido. A gente vai checar como é que o paciente está, vai examinar, vai conversar, vai ver o que ele sentiu, vai registrar tudo aquilo. E todo esse registro vai para o Instituto Butantan, que todos esses eventos adversos são compilados e vão também para a Anvisa e para os órgãos regulatórios. No 21º dia e na entrada, ele colhe exames de sangue, hemograma, TGO, TGP, ele também tem acesso a esses exames. Na segunda visita também, ele colhe exames, também tem acesso ao resultado desses exames. Na terceira visita, ele vai colher, então, a imunogenicidade, número de anticorpos, né, que ele formou ou não com a vacina. Esse exame, ele só tem acesso no final do estudo, quando o estudo abrir. Porque se ele formou anticorpos, provavelmente ele fez vacina e acaba com o cegamento, né?
7: Sim.
1: Então, ele só tem acesso no final. E a visita de um ano é também para colher imunogenicidade, persistência de anticorpos. Em qualquer momento, se ele sentir qualquer coisa, o celular está ligado 24 horas e ele tem acesso à equipe.
7: Sim. A pessoa que já teve dengue ou que já recebeu outra vacina contra a dengue, ela pode participar desse estudo?
1: Quem já teve dengue pode. Quem já recebeu outra vacina, não.
7: Sim, só quem teve a dengue...
1: Quem teve pode.
7: E não se vacinou. O Brasil tem enfrentado epidemias, né, recorrentes de dengue, né? Qual é a expectativa de impacto de uma nova vacina? O que, que ela pode trazer para o controle da doença no futuro?
1: Acho que ela é uma arma importante. A vacina pode, sim, prevenir novas epidemias de dengue. A vacina tem os 4 sorotipos circulantes, né, que são o Brasil também tem os 4 sorotipos. Eu acho que ela pode prevenir novas epidemias. Porém, a gente vai ter que ver para quem essa vacina vai ser aplicada. O Ministério da Saúde interrompeu, né, o sistema de vacinação que estava começando pelos profissionais de saúde. E agora a gente vai ter que ver, essa vacina vai voltar depois dessa investigação? E se ela voltar, ela vai voltar para qual público? Para o público mais afetado, para zonas de maior risco, para as faixas etárias de maior risco? A gente vai ter que ver qual é a estratégia no Ministério da Saúde. Mas ainda que volte com uma nova estratégia, ela é uma arma importante no enfrentamento das epidemias de dengue. É claro que não é a única arma, né? A gente precisa aí de controle sanitário, saneamento básico, controle de lixo, controle de água, mas é uma arma importante, sim. É a única, né? Porque do ponto de vista de saneamento básico, Pelotas é muito carente, né? Em saneamento básico, em controle de lixo, em controle de cheias, eu acho que todo o Rio Grande do Sul e o país, de uma maneira geral. Repelente de mosquito para prevenção individual, a gente não tem, né? O SUS não distribui.
7: Exato.
1: Tu até pode comprar na farmácia, mas o SUS não distribui. Então, a vacina é uma possibilidade de enfrentamento, talvez a única que seja acessível.
7: Exato, né? Com distribuição gratuita, né?
1: E então, com distribuição gratuita. Mas a gente esbarra em dois problemas agora. Então, a gente não pode colocar população em risco. Acho que tem que investigar mesmo esses casos que aconteceram. Ainda mais num ano de baixa endemicidade. Então, tu tá tendo pouco caso de dengue e colocando uma vacina que gerou dúvida. Então vamos esclarecer isso aí para ver direitinho o que aconteceu. E agora, quando vier a nova epidemia, provavelmente, acho eu, que esse produto vai voltar e aí vai voltar com uma nova estratégia. Então, vê qual que é essa nova estratégia, né? E outro problema que esbarra é que mesmo que retorne aí com uma nova estratégia, a gente tem um gap, né? A gente tem aí um problema de produção, porque a gente vive no Brasil, tem 200 milhões de habitantes, então não consegue produzir 200 milhões de doses, isso não é viável, né? Então, o Butantan, por exemplo, tinha produzido até o momento 1 milhão de doses, distribuiu 500 mil, até ser interrompido. A outra vacina, o outro produto, que é de outra farmacêutica, que é a farmacêutica Takeda, que está aí comercialmente, a vacina Kedenga, elas são duas doses e também não tem possibilidade de atender todo o mercado brasileiro. Então, a gente tem aí esses dois entraves, né? Entender qual vai ser a estratégia de vacinação e a capacidade de produção.
7: Estamos tendo sorte de ter esse tempo, né? Quer dizer, esse tempo em calendário para esse novo estudo, né? A vacina retoma, e nós para o Sul principalmente, né? Porque provavelmente teremos depois do El Niño, Laninha, que é a seca, né? Que é um período também de maior seca e acúmulo de água, reprodução do mosquito, né?
1: Pois é, então, pois é. As epidemias de dengue, elas começam mais ou menos na primeira semana de dezembro, sazonalidade, e vão até a primeira semana de julho. Então, a gente está num período de baixa, mas dezembro está aí, né?
7: Não, isso não quer dizer que não se tenha que cuidar, né,
1: exatamente,
7: doutora?
1: Exatamente.
7: Qual é a importância, por exemplo, de Pelotas participar de um estudo científico, clínico, dessa dimensão, e como isso fortalece a nossa produção científica aqui na região?
1: Acho que é importante, né? Acho que é importante trabalhar com pesquisa clínica, é importante trabalhar com grandes farmacêuticas. Eu acho que a pesquisa clínica coloca uma possibilidade de acesso à população que não se teria de outra forma, né? Então, eu acho que é não se conformar com o que a gente tem disponível e estar sempre buscando outras parcerias, outras possibilidades, e se abrir para novas tecnologias. Então, acho que é bem importante para a região.
7: E também traz, pelo menos é um questionamento que eu estou fazendo, uma afirmação, né? A senhora me corrija caso seja necessário. Eu acho que traz um outro aspecto baseado na suspensão da utilização da vacina, né? Traz um aspecto de aprofundamento científico também,
1: acho,
7: né?
1: Que sim.
7: Do ponto de vista de correção de rota, de caminho, né?
1: Acho que sim. Eu acho que é importante, porque a gente sabe agora, Eu sempre soube, mas talvez não tenha sido aberto para a população, que a gente tem no Brasil um olhar apurado, que a gente tem uma farmacovigilância que funciona, que o Ministério da Saúde está atento aos dados, que qualquer coisa que vai se fazer com responsabilidade e que não vai se esconder da população o que está acontecendo, que isso é totalmente transparente. Então, olha, fiquem tranquilos, qualquer coisa a gente vai avisar vocês.
7: É importante essa manifestação que a senhora faz, do ponto de vista de que se está desenvolvendo, né, se detecta, né, um ou dois casos atípicos, digamos assim, né, a divulgação disso, né, não é no sentido de desconstruir a ideia de vacina, ao contrário, a divulgação disso e uma nova análise sobre a vacina com novos voluntários, né, ela traz um pressuposto de uma ciência apurada, de uma ciência profunda, de uma ciência investigativa, né, que pretende oferecer segurança.
1: Exatamente. Assim, a vacina foi interrompida, acredito que temporariamente, mas ela volta para a bancada, né? Ela voltou para a bancada e os estudos continuam.
7: Sim.
1: Então é isso aí mesmo, sabe? Fiquem tranquilos que a gente está de olho.
7: Doutora, para quem está nos ouvindo, tem interesse em participar, como é que faz a inscrição? Onde pode buscar mais informações? Principalmente essas pessoas de 60 a 79 anos que a doutora citou aqui.
1: Então, assim, ó, a gente tem um formulário por QR Code, só que aqui fica difícil eu mostrar para vocês,
7: claro,
1: o QR Code. Mas eu...
7: E algum setor da
1: universidade? Tá, então assim, é no bloco 3. Bloco 3 da Universidade Federal de Pelotas, na lateral da rodoviária, a gente tem aquele grande prédio de construção, o bloco do lado, o bloco 3, andar térreo. Mas eu estou querendo passar o telefone para vocês.
7: Claro, enquanto a senhora procura.
1: Sabe que eu perdi meu celular semana passada aqui. Então aqui, o telefone é 539-9129-0769. De novo, 539-9129-0769. 0769. Esse número tem tanto o telefone quanto o WhatsApp. Só dizer, tenho interesse em participar e a equipe vai entrar em contato.
7: A senhora já trabalhou em rádio, né? Em rádio é que a gente repete o número, né? Para reforçar ali. A experiência.
1: Todo infectologista que viveu uma pandemia tem experiência com rádio.
7: Exato. 539-129-0769, né? Quem quiser faz o contato ali. E é muito importante, né, participar, ser voluntário, porque você contribui para a ciência, contribui para a prevenção e para a seguridade da vida de outras pessoas. Né?
1: E você também fica seguro, porque você acaba ficando vacinado.
7: Exato, né?
1: E dentro de um ambiente que é o melhor ambiente possível, né?
7: Sem dúvida alguma, ambiente de monitoramento.
1: Exatamente.
7: Né? Doutora Denise Sena, médica infectologista, pesquisadora do Centro de Pesquisa Clínica do Hospital Escola da UFPEL, muito obrigado pela sua participação.
1: Imagina, eu posso fazer só mais
7: uma pergunta?
1: Claro. Eu queria aproveitar que eu estou na rádio para falar um pouquinho sobre sarampo, tá?
7: Sim.
1: Então, assim, coloquem a carteirinha em dia, deem uma checada na carteirinha das crianças, os adultos também, até 59 anos, deem uma checada na carteirinha. A gente já tem casos em São Paulo, uma cobertura vacinal que em adultos não é tão boa, então, se puderem, deem uma checada nisso.
7: E tem, bom, a senhora disse que tem casos, né? Voltou o sarampo? Tem incidência?
1: Tá voltando, né? Voltou nos Estados Unidos, por todo aí um movimento anti-vacinação. E São Paulo é a porta de entrada do país, né?
7: Sim.
1: Então, se encontrar pessoas não vacinadas, acaba pessoas suscetíveis, já tem 14 casos de sarampo. Ele é altamente contagioso, muito mais contagioso do que Covid, por exemplo. É muito contagioso. Então, a gente está aí deixando uma porta aberta para uma nova epidemia. Então, sim, dei uma checada na carteirinha vacinal e coloque isso em dia.
7: Agora eu preciso lhe perguntar, né? Eu ia encerrar, mas qual é a forma de contágio do sarampo?
1: É respiratório.
7: É? Ambientes fechados, né?
1: Ambientes fechados. Assim, o R, né? Chega a ser 9. Que no Covid o R era 1,2, que era a taxa de contaminação.
7: Sim.
1: Né? Então, o sarampo é realmente muito contagioso. E Tem letalidade no sarampo.
7: Sim.
1: Enfim, tem que dar uma checada na carteirinha de vacinação.
7: Obrigado. Imagina. Muito obrigado, né? Por mais essa dica também, né? Conversamos com a doutora Danise Sena e já nós estaremos de volta conversando com a secretária de Educação aqui do município, Vitória Feldens. Vamos fazer uma análise do primeiro dia do retorno às aulas, né? Da rede escolar municipal.
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9: 9:11.
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0: Pararam as atividades, porque ontem a gente teve informações, né, que talvez EMEIs não tivessem ainda em obras, né? Então gostaria que a senhora falasse um pouquinho, nos trazendo os números aí inicialmente.
1: Perfeito, a nossa rede tem em torno de 26 mil alunos, né? São 94 escolas e dois centros, né? E elas voltaram às atividades ontem. E a gente tem a situação da EMEI Bernardo de Souza, né, que é uma EMEI muito importante para a nossa rede, atende muitos estudantes, né, muitas crianças, e está desde do começo do ano letivo ali, né, quando a gente sofreu as ações climáticas ali, né, precisou de uma reforma no telhado, está em finalização agora, está na parte final dessa obra, né, deve voltar em breve, mas essas crianças elas foram remanejadas, né, para outras escolas, então estão em escolas da rede pública, em algumas parceiras também, né, então são estudantes que estão em aula desde o começo do ano letivo ali, né. E a gente tem uma escola, né, que está prestes a ser inaugurada, ainda com algumas finalizações ali para a gente poder inaugurar, né? E seria então a escola 95, né, da nossa rede, né? E essa escola a gente está com algumas dificuldades, assim, porque a gente já tem um corpo docente, né, destinado para essa escola, né? Tem a questão do mobiliário já toda adquirida, ainda não colocada no local por opção, assim, né? Porque esse é um processo mais rápido, né? E tem. Então, esse aguardo, assim, para que a gente possa ter os funcionários, né, para fazerem parte dessa equipe, para que a gente realmente possa abrir. A gente está em conversa com a comunidade ali, né, do entorno da escola. Essa comunidade está aguardando, né, está esperando esse momento, né. É uma alegria muito grande sempre que uma comunidade pode receber uma escola. Então, a gente tem chamado de EMEI Vasco Pires, né, no loteamento Vasco Pires, é a nossa expectativa de poder inaugurar em breve, né.
0: Que bom, né, porque essa é uma expectativa que já tem aí, eu acho que próximo de uma década, né, desde de o início das obras, assim, atravessou governos, né.
1: É verdade, as EMEIs do Pró-Infância, né, que foi um programa do governo federal, são um desafio para nós, né. A gente tem um contato direto com a FNDE, né, na garantia de que essas EMEIs possam acontecer, e lá no começo eram, acho que mais de 20 escolas, né, e esse número foi se alterando ao longo do tempo, algumas foram inauguradas, né. Essa agora está em fase final, a gente está encaminhando para o processo de licitação outras três, né, desse modelo. Então é uma caminhada realmente muito longa, uma expectativa muito longa, que a gente espera poder, né, sanar logo em breve.
0: Sim. Secretária, a escola Getúlio Vargas, ela passou por obras, né? Todo um processo de obras. Chegou a ser concluída? Chegaram a ser concluídas as obras? Qual é a situação?
1: Nessa escola a gente tem uma situação muito peculiar, né, que ela teve problemas estruturais ali pelo ano de... Não vou lembrar, não vou te dizer agora o ano com
0: mas
1: precisão,
0: uns,
1: né? Mas
0: tem
1: foi
0: uns
1: o momento
0: 6 anos,
1: que foi colocado
0: 5 anos,
1: os containers.
0: Eu acho.
1: Isso.
0: Foi bem antes da enchente, isso eu lembro, né?
1: Isso, no período da pandemia ali, talvez, né? E essa, um pouquinho antes. Essa escola, então, passou a ocupar containers alugados. Né? Ela não foi, nesse período não foi realizado um projeto de construção efetivo da escola. Se aventou algumas possibilidades, mas não foi efetivado.
0: Sim.
1: O que a gente começou a realizar já no ano passado? A nossa gestão encaminhou o processo de compra desses containers, né, para estancar esse gasto, que era mensal ali. Então, a gente está nesse processo com a empresa dessa troca, né? Por isso, esse processo de desmanchar o espaço antigo da escola, né, para se repor os containers novos ali, comprados agora, e paralelo a isso, se fazendo o projeto, então, arquitetônico para uma construção da escola de verdade, digamos assim.
0: Sim.
1: Então, é uma escola que a gente vai fazendo por etapas, né, a CEURB que está à frente desse projeto, a gente já está conversando, assim, bem alinhado, assim, do que a gente espera, né, a gente sonha com uma escola que possa garantir melhorias realmente para aquela comunidade, né? São estudantes ali que precisam ter um espaço adequado para

0: para conseguir garantir que tenham as aprendizagens. Então, a gente tem conversado muito do que a gente espera desse espaço, assim, para que possa se finalizar esse projeto e também encaminhar para a obra, efetivamente. Mas o que a gente está tendo nesse momento é a troca dos containers, né, alugados pelos comprados.
1: Sim. E o importante, né, se a prefeitura, se a Secretaria de Educação tem como projeto, né, permanecer com os containers, eles até servirão para outras escolas no momento de fazer uma manutenção numa sala de aula, né?
0: Sim, com
1: Então.
0: certeza. A gente também, algumas escolas têm dificuldade de espaço para, por exemplo, para as aulas do PRAPED, que a gente chama, né, a prática do apoio escolar ali. Então,
1: Sim.
0: o container, ele é climatizado, então ele é um espaço muito interessante, assim, que ele vai poder ajudar nas outras escolas. Algumas escolas já sonhando com os projetos, né, que possam acontecer nesse espaço. Então, a utilização a gente acaba conseguindo, né? E realmente, em momentos de obra, ele é uma opção para as escolas que têm um pátio um pouquinho maior.
1: Sem dúvida. Secretária, a gente sabe que estamos num momento de retorno das aulas no período de férias do meio do ano, né? Mas voltando ao início do ano, a questão de problemas estruturais, né? Com o pessoal, que todos nós acompanhamos, a questão de contratação de pessoal de suporte. Qual é a situação que a secretaria vive hoje? Também a gente sabe que em determinados momentos os professores pedem licença de interesse próprio, às vezes a licença por uma gravidez, licença para cuidar um familiar, né? Qual é a questão pessoal hoje? Existe algum gargalo na questão de pessoal?
0: Nós estamos, assim, né, muito felizes com a chegada dos novos professores, né? Então, a gente conseguiu realizar, a partir da PND, que é o programa do governo federal, né, mais professores, né? A Prova Nacional Docente nos possibilitou um concurso para o magistério mais rápido, né? Então, a gente conseguiu já estar chamando esses professores, porque as vacâncias eram muito grandes, né? São muito grandes na nossa rede. É uma rede que circula muito, né? Então, a gente tem conseguido amenizar um pouquinho a dificuldade que as escolas têm, né, com esses profissionais que estão chegando via concurso, né? Mas a gente sempre tem, conforme tu indicou, né, essa necessidade das contratações em função das licenças, dos afastamentos temporários. Então, a possibilidade, né, dos processos simplificados, né, essa contratação temporária, tanto de professores quanto funcionários, ela é fundamental, né? A nossa rede é uma rede muito grande, né? São mais de 4 mil professores, né? Um número expressivo de funcionários, e uma escola não funciona se faltar uma partezinha da engrenagem, né? Então é monitora, secretária, merendeira, cuidadora, agora o auxiliar de inclusão, né, que estão sendo chamados. Então, os que foram aprovados nesse contrato de apenas 5 meses, né? A gente está na parte do treinamento, as pessoas estão assumindo e a gente está iniciando então esse treinamento prévio para poder compor a equipe da escola, né? E a gente sempre vai precisar dessas contratações, então é de fundamental importância que a gente entenda, né, que esse instrumento, ele não acaba com o concurso, ele compõe, né, o dia a dia da escola, que é de muita movimentação.
1: Sim. A Secretaria de Educação, pelo que a senhora relata aqui, a Secretaria com maior número de servidores.
0: Sim, acredito que sim. Somos uma das maiores,
1: É
0: pelo
1: para
0: menos.
1: atender uma rede de 26 mil alunos, né? E
0: É,
1: tem toda uma estrutura
0: exatamente.
1: de. Na área rural tem deslocamento, tem motoristas, né? Então
0: Sim.
1: já vou passar para a área rural, né? A senhora que tem vínculos com a área rural também, né? Pelo menos
0: Sim, venho
1: o
0: de escola rural.
1: sobrenome, exatamente, né? Área rural, algum gargalo, algum problema, né, de início de retorno aqui desse ano letivo, após as férias, ou tudo tranquilo, transcorreu normal, né?
0: Tudo tranquilo, né? A gente sempre tem um diálogo constante com a Secretaria de Desenvolvimento Rural, né, com o secretário Antônio Leonel, essa conversa, assim, de quais são os pontos críticos das estradas que a gente precisa ir ajustando, né? A gente tem algumas situações de pontes, assim, algumas linhas de escolas, mas sempre com uma parceria muito firme assim para conseguir garantir, né, esse acesso, que é uma das nossas principais dificuldades em relação ao à zona rural, assim, né? Mas, né, a gente tem nesse começo de ano letivo retorno tranquilo, assim. E as escolas do campo, né? Eu venho de uma escola do campo, né? Fui professora e diretora na MF Garibaldi, na Colônia Maciel. Então a gente entende, né, as particularidades que tem, e até ontem a gente reunido aqui conversando com o núcleo que é responsável por isso, firmando, né, as parcerias que a gente tem com outras instituições, né? Tem algumas novidades, algumas parcerias mais próximas com a Embrapa. Então é a gente pensar a escola do campo, né, como uma escola que pode ser diferente, né, que pode valorizar a nossa cidade, assim, é muito interessante, né? Então, agora nesse retorno foi tudo bem tranquilo, assim, com essas escolas. A gente sabe que tem melhorias que a gente precisa fazer, né, enquanto governo, mas tem se trabalhado, tem se pensado bastante sobre isso.
1: Eu vou lhe fazer uma pergunta que ela espera receber informação sobre dados, mas se a senhora não tiver, também não tem problema. Qual é a diferença, digamos, não seria diferença, quantitativo de alunos na área rural e quantitativo de alunos na área urbana?
0: Essa aqui, agora eu não vou saber te dizer, mas nós
1: Sim.
0: temos 20 escolas na área rural, né? E temos algumas escolas pequenas ainda, de primeiro a quinto ano, né, na zona rural. Então, não é tão expressivo esse número de estudantes, né? Mas das 20 escolas, ali em torno de 5, né, são até quinto ano, são um pouquinho menores. E as demais são escolas bem grandes também, porque atendem uma área bem expressiva de alunos.
1: Sim.
0: Esse número eu fico te devendo.
1: Não, tranquilo. Em outro momento, certamente a senhora vai nos trazer. A questão do calendário, né? Durante o ano, se cumpriu no primeiro semestre o calendário, mesmo tendo suspensão por alguns dias, né? E que venha a ocorrer, porque estamos com previsão aí de chuva a partir de agosto, setembro, outubro. A secretaria já pensa num calendário complementar, caso isso tenha que acontecer. Como é que está sendo previsionado o calendário?
0: Isso, a gente tem esse calendário até aqui garantido, né? Sempre que tem algum tipo de intercorrência, tem já o planejamento da escola, a readequação, né? Algumas questões são mais pessoais, pessoais não, mas individuais, digamos assim, né? De determinada região, de determinada escola, e aí se faz esse ajuste com o setor pedagógico aqui da secretaria, né? E sempre em parceria com o Conselho Municipal de Educação, que garante, né, quando a gente precisa dessas questões de adequação, assim, do calendário, para garantia das horas dos dias letivos dos estudantes.
1: Sim.
0: A gente tem, a partir da Defesa Civil, né, o plano de contingência do município, né, que a Secretaria de Educação fez parte também, né, dessa construção, né, está em fase final. E a Secretaria de Educação especificamente também tem trabalhado nesse sentido de já deixar organizado, né, em caso de necessidade de cancelamento de aula, né, como acontece a recuperação, né? Então algumas previsões que a gente pode fazer até pelas experiências, né, não tão distantes que a gente teve nos últimos anos ali em relação às enchentes.
1: A questão do transporte escolar, vou falar em dois aspectos, transporte e também merenda, que é muito importante para muitos alunos, que às vezes a refeição da escola é um suporte, né, para a alimentação dos alunos. Então, e a gente sabe que o tempo na política, na máquina pública, ele é diferente do nosso tempo, né? A gente chega em casa, para a hora do almoço, se faltou uma lata de milho, a gente vai lá no super e compra, né? Já no setor público não é assim, demanda uma licitação, demanda todo um processo, né? Tem transitado normal, né, a questão dos veículos, manutenção de veículos, a frota está toda em funcionamento, existem pendências, e assim como a merenda também?
0: Nesse momento a gente está final de recesso, né? Então, nessa parada ali do meio do ano se faz a revisão de todos os veículos, e a gente conseguiu aquisição, né, no final do ano passado, de alguns ônibus novos, né, para renovação da frota, porque eles têm um prazo ali de validade, né, para o uso. Então, Alguns ainda estão em finalização dessa manutenção, mas com ônibus ok, né, fazendo esse trabalho. Então, já é planejado, né, que esse tempo de recesso às vezes não dá conta da manutenção de todos, né? Então, esses primeiros dias acontece isso, mas todas as crianças com acesso garantido à escola, né? E a questão da alimentação escolar também, ela está normalizada. A gente teve no ano passado uma questão muito séria, assim, da questão do fornecimento das carnes, né? Mas isso foi sanado. Esse ano a gente precisou fazer um ajuste em relação à empresa que entregava os bolinhos ali da merenda, né? O pão também ali, às vezes a qualidade não estava de acordo com o que a gente esperava, então foram feitos esses ajustes e nesse momento está tudo garantido, a entrega também da alimentação escolar também com a rota prevista ali, tudo acontecendo normalmente.
1: Sim, eu fiz a pergunta, né, as duas, em razão disso, e para quem não sabe, né, os ônibus escolares, eles passam por aquelas empresas técnicas de avaliação, né? Então, é cobrado da prefeitura, cinto de segurança, as condições do ônibus, ele tem uma data, né, de validade que ele pode atuar no transporte escolar, né, secretária? Então, é importante porque, às vezes, estas demandas acabam atrasando a liberação de um veículo, né?
0: Sim, com certeza. E as normativas, né, em relação ao transporte, elas são bem incisivas, assim, né, nas questões que a gente precisa garantir que estejam funcionando, e aí essas oficinas especializadas fazem essa avaliação, né, e elas são extremamente importantes, né, para que a gente possa garantir a segurança dos nossos estudantes.
1: Até a questão de acompanhamento no ônibus de crianças, né, secretária?
0: Sim, a gente tem rede, é uma parceria com o Estado também, né? A gente
1: Sim.
0: participa do programa do PENAT, né? E do PEAT, tanto estadual quanto nacional. Então, a gente tem essa questão compartilhada, né? Que a gente não tem, por exemplo, um ônibus escolar que atenda somente crianças pequenas, por exemplo, né? Então, tem
1: Exato.
0: essa organização ali que cada escola já tem com os motoristas que trabalham, né, em cada uma das escolas, assim, que é um fluxo bem, uma engrenagem, assim, bem, que dá bastante demanda, dá bastante trabalho, mas ela funciona de uma forma muito, muito boa, assim. E a gente também sempre tem conversado, assim, são demandas que as equipes das escolas urbanas também trazem, o quanto seria importante, né, que a gente pudesse dar conta de um transporte para todos, né, mas os programas, né, o programa do governo federal e o programa do governo estadual, eles garantem o transporte escolar para as escolas, para os estudantes, né, do campo. Então, a gente tem essa limitação, assim, a gente ainda não consegue atender as escolas da cidade de alguma forma nesse sentido, mas o campo, que é realmente onde tem uma necessidade extrema, né, a gente tem crianças morando a 15, 20 quilômetros da escola, então realmente precisa, né, a gente tá conseguindo fazer esse atendimento de forma completa.
1: Sem dúvida. E as rotas também são em número bem mais reduzido do que na cidade, né? Não teria,
0: Sim.
1: teríamos que ter diversas rotas. Secretária Vitória Feldes, muito obrigado pela sua participação conosco aqui, fazendo essa atualização um dia após o início das aulas e já nos trazendo boas notícias, né? Que tudo está transcorrendo normal e as correções foram sendo feitas e em breve aí o pessoal do Vasco Pires vai ter uma e-mail lá no Vasco Pires, né? E estamos com o quadro de professores e quadro de apoio também em pleno funcionamento. Muito obrigado pela sua participação. Diga.
0: Eu que agradeço muito o espaço, né, e aproveito também para reforçar o convite que a gente tem feito nas redes sobre o poder escolar, né, esse encontro tão importante que ele está sendo retomado esse ano, passou alguns anos sem acontecer, mas é uma parceria da ISME com diversas instituições, o FEPE, o CREA, o CEPE, o IFSU, o CEPERGS, que auxiliam, né, na composição desse espaço, né, que realmente a gente tem falado muito, que ele traz o poder para a escola, né? Então, deixar o convite para a comunidade no dia 17 de agosto, palestras no Teatro Guarani, né? Os simpósios que vão estar acontecendo em diferentes instituições. E as inscrições estão abertas, inclusive para relato de experiência, né, dos professores, né? Então, a ideia é que a gente possa mostrar as práticas das escolas da rede, né? A gente tem sempre conversa muito sobre o que nos falta, né? Sobre a infraestrutura, sobre os funcionários que a gente não tem, mas mesmo com todas essas questões, a gente tem práticas muito interessantes acontecendo nas escolas e no dia 17 a gente quer conversar e celebrar todas elas. Então já fica o convite aqui.
1: Obrigado pelo fato da senhora reforçar o convite aqui. Nós já recebemos o professor Mauro Delpino, que também faz parte, né, do corpo da
0: Sim.
1: secretaria. Ele veio acompanhado da professora, agora me fugiu o nome
0: Ah,
1: dela.
0: Prof. Adri.
1: Isso, a Prof. Adri,
0: Isso,
1: isso
0: eles estão
1: mesmo.
0: puxando o poder escolar aqui pela Secretaria de Educação.
1: Estiveram os dois aqui conversando conosco, falando sobre poder escolar. Muito obrigado mais uma vez pela sua participação e obrigado por trazer as informações sobre educação, que é um tema muito importante. Desejamos um bom dia de trabalho.
0: Obrigada, bom dia.
1: Tchau, tchau. Conversamos com a secretária de Educação, né, do município, Vitória Feldens. Beatriz Alt, chegamos ao final desse Bom Dia Rio de hoje. 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Bom dia, Bia.
2: 9h36 e a gente fica por aqui, né, Sérgio? Voltamos amanhã, 7h da manhã, lembrando sempre que as entrevistas estarão disponíveis já já no nosso Instagram, já estão disponíveis as duas primeiras no Spotify da Rádio Universidade e também o post sobre a entrevista ali, resumindo a entrevista que tivemos sobre o programa Pet, Saúde e Clima, está ali disponível no nosso Instagram, então acessa lá, @radiouniversidade, pode curtir ali, comentar o que achou da entrevista, comentar alguma dúvida que ficou, que a gente responde ali, então @radiouniversidade.
1: Daniel Curso, fechando mais um. Aí o Daniel Curso tem alguma
3: fechando mais um,
1: informação, né?
3: É mais um, céu encoberto, já, chuva prossegue na região aí, e segue também os carros de serviço ainda trabalhando no estrago que foi feito essa madrugada lá na entrada do Laranjal, na Rio Grande do Sul, com Adolfo Fetter. Muitos cabos aí de energia, cabos de internet, de TV a cabo. Dá uma confusão para quem vai lá para o Laranjal. Quem está saindo do Laranjal, fique atento que tem restrições de trânsito lá na entrada.
1: É, exatamente, né? O pessoal já citou para a gente aqui que o trânsito está difícil. Você que tem um compromisso, sai um pouquinho mais cedo, hein? Porque pode haver atraso aí na sua proposta, né? De dia, de agenda, digamos assim, né? Sua proposta de agenda pode passar por algum tipo de atraso. Eu estou tentando abrir aqui, eu vou abrir só para deixar os nossos últimos registros, né? Mário Augusto da Guabiroba, o Nilson ali do Navegantes, né? A Carmenzinha Rios, o Ireno Falcão. Um abraço, o Ricardo Bilhalva também, a Mara Lúcia Marques, o Luiz Perien, o Cádio Miranda, a família Belete, o Leandro Fagundes, todos eles que chegaram, né, após a nossa última atualização da nossa audiência aqui. Um bom dia a todos. Amanhã nós temos hora marcada com Bom Dia Rio às 7 da manhã. Tchau, tchau, até lá.
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7: Mateus, no Evangelho de hoje, diz que alguns fariseus e mestres da lei vieram de Jerusalém, aproximaram-se de Jesus e lhe perguntaram: por que os seus discípulos não observam a tradição dos antigos? Pois não lavam as mãos quando comem o pão? Jesus aproveitou o questionamento dos fariseus e mestres da lei para dar um ensinamento à multidão. Chamou a multidão perto de si e disse: escutai e compreendei, não é o que entra pela boca que torna a pessoa humana impura, mas o que sai da boca, isso é que torna a pessoa impura. Então os discípulos se aproximaram e disseram a Jesus: sabes que os fariseus e mestres da lei ficaram escandalizados ao ouvir as tuas palavras? E Jesus respondeu fazendo uma crítica dura aos fariseus e mestres da lei: toda planta que não foi plantada pelo meu Pai Celeste será arrancada. Deixai-os, são cegos guiando cegos. Ora, se um cego guia outro cego, os dois cairão no buraco. O ensinamento de Jesus dado à multidão a partir do questionamento dos fariseus e mestres da lei e a própria crítica feita a eles vale também para nós. Por isso, Jesus ensina-nos que devemos olhar mais para Deus e as coisas essenciais que vêm de Deus. Se não fizermos assim, nós nos perdemos em comportamentos fechados que nos escravizam. Tornamos-nos cegos e guias de cegos. O desafio, portanto, é centrar nossa vida em Deus e termos comportamentos abertos que nos libertam. Com a bênção do Deus misericordioso, o Pai, o Filho e o Espírito Santo. Amém.
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10: Olá, gente amiga! Então, hoje queria deixar um super abraço aos coordenadores e acolhidos lá da CAEX. Essa nossa fazenda de recuperação que tem feito grandes milagres. E aí, moçada, vamos trocar de fase, vamos ficar firme no propósito, vamos seguir direitinho aí as orientações e vamos fazer esse milagre na nossa vida. Grande abraço!
11: E seguindo com o programa, queria que vocês abrissem então o livro do Apocalipse aí no capítulo 2. Agora então, João vai fazer uma colocação para cada uma das 7 igrejas. No início do capítulo 2, igreja de Éfeso. Então, só para a gente entender, essas cartas mandadas para as 7 igrejas significam a totalidade das igrejas daquele tempo, a totalidade das igrejas de hoje. Então, para nós, as cartas são para a nossa igreja, para todas as nossas igrejas. Então, vamos lá. Primeiro lá, quando ele manda a carta para a igreja de Éfeso. Éfeso era um centro político e comercial da Ásia muito importante. E uma cidade que, por isso mesmo, como era um centro político, tinha gente de tudo quanto é canto passando, comprando, vendendo, etc. E por ser centro econômico, né, e político. Então, ali também se praticavam muitos cultos pagãos. E João, então, tem um esquema, um esquema geral, né, para todas as cartas. O primeiro seria assim, a direção da carta ao anjo. Depois, Jesus que fala, ganha títulos, tal, né, os da visão. Depois, a situação, mostrando o positivo que pode ser tirado da situação. Chama atenção para o negativo e faz as advertências. E por fim, faz a advertência final. Quem tem ouvidos, que ouça. E promete o prêmio para o vencedor. Então, se nós pegarmos aqui a carta à igreja de Éfeso, vamos fazer essa leitura para a gente entender isso. Ao anjo da igreja de Éfeso escreve: eis que diz aquele que tem em sua mão direita as sete estrelas, aquele que está andando no meio dos sete candelabros de ouro, conheço a tua conduta, o teu esforço e a tua constância. Sei que não suportas os maus. Puseste à prova os que se dizem apóstolos, mas não são, e descobriste que são mentirosos. Então, ele começa citando então para a igreja os sete candelabros, quer dizer, a própria igreja e os seus anjos protetores, e dizendo que tem a percepção de que eles são do bem e que eles estão conseguindo identificar quem é mal, né? És perseverante, sofrestes por causa do meu nome e não desanimaste, mas tenho contra ti que abandonaste o teu primeiro amor. Aí vem com a advertência para a comunidade: lembra-te de onde caíste, converte-te e volta à tua prática inicial. Se pelo contrário não te converteres, virei e removerei o teu candelabro do seu lugar. Mas em teu favor tens isto: detestas a prática dos nicolaístas, a qual também eu detesto. E aí vem a advertência: quem tem ouvidos, ouça o que o Espírito diz às igrejas. Ao vencedor darei como prêmio comer da árvore da vida que está no paraíso de Deus. Pergunta: a primeira carta citada aí no capítulo 2 do Evangelho de João é dirigida a qual igreja?
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1: 9:59.
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0: Olá, bom dia! Estamos chegando com o futebol online aqui na Rádio Universidade, agora 10 horas e 3 minutos dessa terça-feira, dia 4 de agosto. Aqui em Pelotas, bastante nublado, a temperatura é de 18,9 graus, umidade relativa do ar em 95%. Chuva diária já em dados acumulados de 2 milímetros. Teve chuva durante a madrugada, teve temporal até, dá para dizer, durante a madrugada. Agora pelo menos não está chovendo, mas segue nublado e segue também com expectativa de chuva para as próximas horas aqui do nosso dia. Mas a gente começa o nosso futebol online comigo, João Antônio Ferreira. Também ao meu lado hoje, Fernando Moraes. A gente chega para contar as manchetes do programa de hoje. Pelotas se prepara para a segunda rodada. Confronto ali valendo a liderança contra o União Frederiquense. O jogo será amanhã na Boca do Lobo. Boca do Lobo, né, que com expectativa de um bom público depois da vitória na estreia. E claro, né, o Pelotas jogando 7:30 da noite lá na Boca do Lobo amanhã. Já fez a recuperação ontem de alguns atletas, né, aquele desgaste pós-jogo, então recupera os atletas, treinamento normal nessa terça-feira, já se tornando pronto para o jogo, né, o treinamento apronto para o jogo. E amanhã, 7:30 da noite, Pelotas e União. Jogo difícil, União muito forte, um elenco muito qualificado, mas, né, que o Pelotas, jogando em casa com o apoio da sua torcida, tem a expectativa de uma vitória para manter aí o 100% e, claro, ultrapassar a União, que nesse momento é o líder, e quem sabe assumir a liderança isolada da Série A2. Brasil se prepara também para a segunda rodada. Ontem também, né, recuperou os seus atletas depois do empate contra o Gaúcho. Hoje tem treinamento, amanhã tem treinamento e viagem, porque o Brasil joga apenas na quinta-feira, fecha a rodada lá no Edmundo Faix contra a equipe do Guarani de Venâncio às 8 horas da noite, e fica a expectativa a respeito dos últimos contratados. Guilherme Garré e Vanilson estarão disponíveis, estarão, quem sabe, até mesmo na equipe titular. Quais as novidades teremos no Grêmio Esportivo Brasil para este confronto de segunda rodada? É um confronto um pouco mais, na teoria, né, contra um adversário mais fácil, mas que a gente sabe, né? Cada rodada tem a sua peculiaridade e o Brasil, com certeza, né, vai ter que superar as adversidades para conseguir estes 3 pontos e aí também, né, brigar um pouquinho mais na parte de cima da tabela. Hoje tem Copa do Brasil lá no Jacone. Juventude e Atlético Mineiro se enfrentam, valendo vaga nas quartas de final, valendo embolsar ali em torno de 3 a 4 milhões de reais. Juventude, que segurou 0 a 0 lá em Minas Gerais, joga diante do seu torcedor para, quem sabe, conseguir chegar novamente às quartas de final da Copa do Brasil. Tudo isso e muito mais você confere a partir de agora no Futebol Online aqui na Rio.
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0: E hoje nós temos a terça-feira do rock. Eu já peço pro Fernando Moraes primeiramente se apresentar. Bom dia, Fernando. Tudo certo? Hoje, né, sem tanto futebol aqui para nossa região, mas tem Gaúcho em campo, tem Juventude em campo, valendo vaga. E claro, além, né, da vaga, é um dinheirinho interessante, né? 3 a 4 milhões ali, eu não sei exatamente, mas já facilita a vida, né?
2: Bom dia, João. Bom dia a todos que acompanham o Futebol Online. É o Juventude, que caso se classifique, vai embolsar uma boa grana. Tem ali, né, sua folha salarial, né, já, acho que bate ali perto de 1 milhão, talvez, por mês, né? Não sei qual a folha do Juventude. Na Série A era 3 milhões. Sofreu na Série B um decréscimo, né? A gente sabe que o Juventude é um dos times mais cuidadosos, talvez, né? Com essa questão financeira aqui do interior, né? Do Rio Grande do Sul. Tenta, né, controlar muito bem a sua folha salarial. Faz, normalmente, para competições, times mais baratos. Então, esse dinheiro da Copa do Brasil, caso ele venha, não sei até quando vai a janela, mas vai dar um bom incremento, né? Vai ajudar o Juventude a pagar a sua folha salarial, né? 3 a 4 milhões, tu receber isso sendo um time da Série B, olha, é sempre muito bem-vindo. É quase a cota da Série B que o Brasil recebia, né? Mais ou menos a metade dessa cota. Então, só por ganhar um jogo, né? Que, claro, tem um adversário do lado, é o grande Atlético Mineiro. Time que, por mais que não venha numa boa fase, não dá pra se subestimar, né? Não dá pra subestimar o Galo. Apesar de ser um time que a gente vê como acessível hoje, mas... olha, a grande chance do Juventude de chegar mais uma vez à quarta de final, né? Até eu vi uma publicação esses dias, o Juventude chegou em 16, chegou nas quartas, 2020 nas oitavas, acho que 19 ou 21 também bate oitavas de final. Acho que ele cai 2 anos seguidos, cai pro Grêmio, né? Na Copa do Brasil. E agora 24 também chegou contra o Corinthians, né? Ou foi... por ano eu não vou saber direito, mas chegou contra o Corinthians também numa quarta de final, né? E agora oitava de final contra o Atlético Mineiro. É estranho, né, João, essa relação da Copa do Brasil com o Juventude. Não dá pra entender.
0: E a gente vê como isso é importante, porque vai dando um fôlego financeiro também. Claro que, né, nem tudo são flores, digamos assim, né? O clube, ele não embolsa ali todo o valor, né? Tem os impostos, tem a questão do bicho, que muitas vezes é oferecido para os atletas, mas entre não ganhar nada e ganhar um dinheiro, né, que tu vai conseguir distribuir, né, com jogadores, etc., e também uma parte vai para os teus cofres, é sempre positivo tu ter essa possibilidade. Né?
2: E é vitrine também, né, para os jogadores. A gente vê o Juventude, claro, o Mandaka agora ele vai, deve ir de graça, né, para o Grêmio, vai acabar o contrato dele. Mas é uma vitrine, né? O Juventude tem recentemente negociado jogadores com a dupla Grenal tem recorrido, não só jogadores, né? Comissão técnica, até dirigentes, né? O coordenador da base, Fernando Reck, que agora voltou pro Juventude, foi pro Inter, né? Então, isso é vitrine, né? Também pro clube, né? Então, como é importante tu chegar longe numa fase de Copa do Brasil, sabe? Uma pena que os clubes daqui nunca conseguiram isso, né? Acho que a melhor campanha é do Brasil lá em 2020. O Brasil chega e cai pro Brusque, se não me engano.
0: Brusque na
2: terceira fase, né?
0: Acho que era quarta fase já. Terceira ou quarta fase, agora já não lembro, acho que era quarta.
2: E teve agora a queda pro Atlético Mineiro em 23, né? Mas também não era uma fase tão avançada, né? Da Copa do Brasil. Claro, o teu ranking acaba prejudicando, né? Tu pega os times de Série A mais rápido, né? Tu pode pegar ele ali já na segunda ou na terceira fase, né? Então é mais difícil, mas é uma pena, assim, que a gente... que os clubes aqui, especialmente o Brasil, né, não tem aproveitado mais essa grana de Copa do Brasil desde que começou a dar bastante dinheiro por tu avançar de fase.
0: Com certeza. 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E DJ Fernando Moraes, vamos começar com a terça do rock.

0: som de AC/DC, Back in Black, a gente começa o nosso futebol online para falar da dupla Brapel. Começaram falando da dupla Brapel aqui no nosso futebol online desta terça-feira, porque depois da estreia, o Pelotas vencendo o Lajadense por 1-0 lá em Lajado, e também o Brasil empatando com o Gaúcho no estádio Bento Freitas por 1-1. As equipes, obviamente, têm, né, pontos a melhorar. Foi uma primeira rodada, né, que a gente já imaginava algumas dificuldades, né, como já havia dito, né, imaginava uma dificuldade maior para o Brasil por jogar contra um adversário, né, mais qualificado, né, com um treinador que sabe, né, incomodar as equipes fora de casa, né, é um Fabiano Dait que monta uma equipe bem fechada, um Gaúcho que é muito competitivo, que tem jogadores de qualidade, jogadores experientes e consegue buscar esse empate no estádio Bento Freitas, e um Pelotas que, por jogar contra um Lajadense, né, que a gente olha no papel e vê que é uma equipe um pouco mais frágil, né, em questão técnica, ainda tendo 10 jogadores ali que não estavam regularizados no BID, né, não sei se todos são titulares, se não são, mas, né, é uma perda, obviamente, para a equipe, né, para essa partida de estreia, e até olhando até agora não saíram no BID, né, olhei o BID de ontem, olhei o BID desta terça-feira, né, ainda não foram regularizados, o Lajadense que vai jogar já na quarta-feira, né, amanhã às 7h30 lá na Pedra Moura contra o Bagé. Então vai ter que agilizar um pouco para não ter essa desculpa para a segunda rodada também, porque senão, daí daqui a pouco já perde para o Bagé, já começa a se colocar numa situação, né, de mais perigo aí na tabela, o Bagé que nesse momento é o último colocado. E ainda assim, o Pelotas conseguiu, né, apesar da dificuldade do gramado, né, também com alguns jogadores chegando ali, faltando poucos dias para o início da competição, conseguiu a vitória por 1-0 ali com o gol do Thiago André. Hoje teremos a entrevista coletiva do Thiago André lá na Boca do Lobo, né, do Brasil. Vamos ficar sem vozes, ao que tudo indica, nesta terça-feira. Talvez teremos entrevista coletiva antes do jogo, né, desta quinta-feira, antes da viagem, né? Vamos ficar de olho aí, estamos tentando aí o contato com o Grêmio Esportivo Brasil. Mas Fernando Moraes, tu que estivesse comigo lá em Lajeado, né, o que que tu avaliou, né, ontem estavas de folga, o que que tu avaliou dessa estreia do Pelotas, um Pelotas competitivo, um Pelotas que em vários momentos conseguiu botar a bola no chão e trabalhar ela com qualidade, né, jogando bem pelos lados do campo, principalmente pelo lado esquerdo, mas qual foi a tua avaliação dessa estreia com 3 pontos do Pelotas, Fernando?
1: Pois é, João, acho que foi exatamente isso que tu falou, né? Acho que foi competitividade. O Pelotas pareceu ser um time mais lúcido do que a equipe do Lajadense durante a partida, conseguia chegar mais na área do adversário, mas não que o Lajadense não tenha causado perigo, né? Foi uma equipe perigosa, especialmente ali com o Júnior Viçosa, não à toa ele manda uma bola no travessão, mas o Pelotas, até no contexto geral do jogo, né, não só no primeiro tempo, foi uma equipe que, acho que quando tinha a bola, sabia o que fazer, né? Primeira jogada ali, podia ter ido pro primeiro tempo com mais de um gol de vantagem, né? Perdeu aquele gol com o Thiago André, cara a cara, um gol que a bola cruelmente, como eu falei, bateu na trave, né? Porque ele vai em direção ao gol e acho que ele sai do próprio campo, né? Ele recebe do Lucão. A defesa do Lajadense altíssima naquele lance, né? Muito alta. O Lucão ganha a primeira disputa, consegue servir o Thiago André, que parte do seu próprio campo. Cara a cara, ele teve tempo para pensar o que ele ia fazer, se ele ia driblar o Railson, se ele ia, na mais ousada das escolhas, encobrir o Railson com uma cavadinha ou deslocar ele, né? Ele foi na terceira opção, que foi deslocar o Railson, e a bola foi ainda deu, bateu na trave, voltou ainda, e o Railson chegou primeiro, né, do que o Thiago André, e não conseguiu fazer o gol. Então o Pelotas, ele tinha essas jogadas trabalhadas, né? O Lajadense, quando ele chega, em escanteio, uma bola parada, né, que tem o primeiro desvio e o Júnior Viçosa acaba acertando a trave, e teve uma outra jogada de cruzamento, né, que o Milton Rafael acaba saindo meio errado e o

0: Christian Luka tem que salvar. Né? Então, se tu vê esse conjunto, né? Primeira jogada é de bola parada do Lajadense. E a outra é de um erro, né? De um erro ali do Milton Rafael, que acaba não conseguindo nem afastar a bola e nem segurar ela para puxar um contra-ataque, né? Então, as jogadas do Pelotas foram trabalhadas. E até também o gol sai de uma recuperação de bola, né? Ou se quiser ver pelo outro lado, de uma falha, né? Do Lajadense, que sai jogando errado. Até detalhando aqui o gol, né? Porque eu acho que a grande vontade do torcedor do Pelotas, né? Após a querer vencer o União Frederiquense, é ver como foi o gol do Pelotas contra o Lajadense, né? Até isso foi assunto, né, no papo da bola de ontem, a
1: Acho que
0: comissão.
1: teremos, né, o gol
0: Na
1: apenas na
0: quarta,
1: quarta-feira,
0: amanhã, é.
1: amanhã.
0: Teremos amanhã a visão do gol, mas detalhando aqui, né, que a gente esteve no estádio, a gente viu o gol do Pelotas. Foi nisso, né, uma recuperação pelo lado esquerdo, a bola levantada para grande área na segunda trave. O Lucão disputa ali com o goleiro e com um zagueiro do Lajeadense e consegue ganhar, né? Ele fica na segunda trave ali, meio que sem ângulo. Ele rola para trás, né? Acho até que aquela bola passa por baixo ali do goleiro Raílson ou pelo lado. E o Thiago André dentro da área como um centroavante. Foi quase uma inversão de papéis, né? Porque naturalmente quem deveria estar ali no lugar do Lucão era o Thiago André, que joga mais pela ponta, né? E quem deveria estar na área ali como centroavante era o Lucão. Eles conseguiram bem fazer essa inversão de papéis. E o Thiago André aparece ali dentro da pequena área já, né? Pra bater pro fundo das redes, fazendo o gol da vitória. E o segundo tempo foi de uma consistência maior, sabe, ali do Pelotas. Pelotas conseguiu não ser pressionado. Pelotas não passou sufoco na partida. Ele teve uma soberania. O que me chamou a atenção foi isso, sabe? A soberania ofensiva, defensiva do Pelotas na bola aérea. Tanto o Adson, o Júlio Nascimento, o próprio Fabinho ali. O Júlio Nascimento não, né? É o Christian Luca.
1: Isso.
0: E o Jeder. Todos os quatro ali da linha de defesa do Pelotas ganharam todas, praticamente todas de cabeça. Com exceção de uma que acho que foi o zagueiro Marco que subiu para cabecear e o Milton Rafael teve que fazer uma baita defesa. No segundo tempo, essa é a única, João. Tu pode até me corrigir, talvez eu não esteja lembrando de algum lance, mas foi a única pelo alto que eu me lembro do Pelotas ter perdido.
1: Eu acho que
0: Que
1: foi.
0: foi a que resultou nessa defesa do Milton Rafael no segundo tempo. No primeiro tempo foi aquela cabeçada do Júnior Viçosa que acabou na trave. Então, nos duelos aéreos, Pelotas foi quem levou a melhor na maioria do jogo da partida. Mesmo com o Lajadense tendo o Júnior Viçosa, que é alto, e depois ainda coloca o Eliezer, que é outro cara também de grande estatura. E mesmo assim, mesmo com balões e balões, o Lajadense forçou muito essa esticada para dentro da área do Pelotas no final do jogo. Mesmo assim, o Pelotas foi superior na defesa. Ah, voltou o Barcelobo. Não, longe disso, né? Não dá para se basear que o Pelotas é uma grande equipe, vai passar o carro, vai vencer todo mundo na divisão de acesso com um jogo. Mas tendo como base essa vitória, dá muita moral, porque o Pelotas nunca tinha ganhado na Arena Alvezul. A última vez que venceu em Lajeado, acho que foi em 1999, quando ainda era o antigo Estádio Florestal. Então, é uma vitória contra um adversário chato, que vinha sendo uma toca do Pelotas, fora de casa, num gramado ruim, com até um bom público, posso dizer, né? Um bom público que esteve presente na Arena Alvezul, torcedor do Lajadense, mesmo com o regional, né, que, como a gente conversou com os colegas lá de Lajeado, é muito forte por lá. E com o jogo do Inter também, né? O pessoal de Lajeado acho que é muito mais dupla Grenal do que outras cidades do interior, né? A própria cidade aqui de Pelotas, né? O pessoal acompanha muito mais a dupla Grenal lá do que o próprio Lajeadense. O Lajeadense fica às vezes sendo, como a gente viu, a terceira opção, né? Mas a torcida fez um bom público no estádio da Arena Alvezul. E com todas essas três adversidades, Pelotas conseguiu sair com a vitória. Dá moral. Não quer dizer que o Pelotas vai passar o carro, por exemplo, agora quarta-feira, porque é um adversário bem mais difícil. Acho que o União é um time bem melhor do que o Lajeadense, vai impor mais dificuldades ao Pelotas. E é isso, sabe? Acho que dá moral, mas não define nem de perto, né, o campeonato do Pelotas. Mas já são 3 pontos que lá na frente, quando chegar a última rodada, o Pelotas pode estar classificado chegar mais tranquilo, né? Graças a esses 3 pontos conquistados na Arena Alviazul, João.
1: E o Pelotas tem mais jogos em casa do que fora, né? E
0: Isso.
1: já começa num jogo fora com 3 pontos, acaba sendo muito importante. Só um detalhe, né? Muito curioso, assim, que apareceu para mim no Instagram. Eu não me lembro qual foi a página, não me lembro quem é que, né? Se alguém repostou e apareceu para mim. Mas falou, né, do zagueiro Marco, que para mim foi a melhor oportunidade que teve o Lajadense no jogo, naquele cabeceio ali no segundo tempo, que o Milton Rafael faz a defesa. E apareceu para mim, acho que deve ter sido de alguns dias antes do jogo, né, uma entrevista dele falando, né, sobre ter retornado ao futebol, né, ter retornado à equipe do Lajadense, porque é um jogador que estava, como a gente falou, né, é muito forte ali na região o amador, né, esse
0: Isso.
1: o campeonato regional, não sei como é que eles chamam lá, mas como se fosse, né, o colonial que a gente tem aqui em Pelotas, que já foi muito forte, né, alguns anos atrás. Hoje em dia vem perdendo muito da sua força, mas lá tem um colonial, um campeonato regional amador muito forte, né, que até alguns jogadores profissionais acabam atuando, né? E esse detalhe, ele era um jogador que tinha, né, parado, digamos assim, né, de jogar profissionalmente para jogar, né, esses regionais, né? Ele ficou ano de 2024 jogando regional. Ele teve no elenco do Veranópolis no ano passado, né, mas não chegou a jogar. E também, né, no período que Veranópolis, quando jogava gauchão, já era só gauchão. Agora que é só Série A2, é só Série A2 também. E no período que não estava no Veranópolis, estava jogando campeonatos regionais, né, e ao que tudo indica, ganhando bem até, né, porque ele fala que, por mais que talvez financeiramente não compense tanto, né, é a questão daquele sonho, né, de um jovem, de querer ser o um jogador profissional, de querer, né, jogar por equipes, né, mais renomadas, trilhar sua carreira realmente no futebol profissional. E é um jogador jovem ainda, de 21 anos, né, que mostrou até uma certa qualidade, né, um zagueiro de 21 anos que, né, fez uma boa partida, né, muitos duelos ali juntamente com o Lucão, que é um centroavante forte, fisicamente alto, né, e que foi bastante acionado. Mas é esse detalhe, né, como a gente observa, né, que ali naquela região mesmo, né, a própria equipe do Lajadense, né, com alguns atletas que estavam ou estão tentando, digamos assim, essa chance do futebol profissional depois de passar por um regional e talvez até terem ganho, né, mais dinheiro do que como profissional. E a gente falava isso ano passado a respeito do Neguinho, né, que estava no Farroupilha,
0: O
1: agora na Copinha, né,
0: Fernandão,
1: o
0: né?
1: Fernandão. Que no São Paulo, ano passado, ele perde até um dos clássicos, né, na primeira fase da Série B, né, da Terceirona Gaúcha, porque ele tinha jogo da Várzea aqui, né, não era bem o colonial, mas eram esses campeonatos aí amadores que pagavam mais, para a gente ver como é o nível, né, do nosso futebol gaúcho para equipes até mesmo de Série A2, equipes da Terceirona Gaúcha, né, cada vez mais se distanciando daquele profissionalismo de realmente, né, tu viver o futebol no dia a dia, tu ter uma estrutura boa de treinamento, tu ter um suporte, né, para tu ter um bom treinamento, para tu ter alimentação, para tu ter cuidado na questão nutricional, na questão física. Tem sido cada vez mais difícil para as equipes profissionais aqui do futebol gaúcho conseguirem se manter com a qualidade realmente profissional, né, Fernando?
0: É, realmente, é uma questão que o futebol hoje é caro, né? É muito caro tu fazer futebol. Hoje o jogador ele tem que dar as condições, né, para o jogador render. E é tudo muito muito detalhado, né? Condições de treino também. Hoje, né, até essa estrutura básica, assim, né, de treinamento, ela tem esse impacto, né? Então é cada vez mais difícil para os clubes manterem isso. E ali tu joga um regional. O regional, ele acho que ele é totalmente focado assim em tu pagar o jogador. Não quer saber se o jogador vai comer 4, 5 pizzas, 6 baurus durante a semana. só vai querer que ele jogue ali pelo teu time. Claro, tem que ter uma mínima condição de jogo, né? Não vai ser um cara que não vai conseguir correr, por exemplo.
1: Ele só tem que chegar lá no dia do jogo e desempenhar.
0: É, eu acho que nem treino tem, né? Ou quando muito, tu treina num horário ali, ah, manda, tem um grupo do WhatsApp ali, tu manda, ah, podemos fazer um treininho hoje? E aí faz, né? É muito focado nisso, né? Tu só tem ali que a tua despesa maior é pagar os jogadores pelo campeonato. Só, né? Tu fecha isso com eles. Agora, num clube de futebol profissional, para tu ver a diferença, né? Tu tem que ir investindo em estrutura de treino, questão de viagem, logística, alimentação dos jogadores. Claro,
1: Só
0: né?
1: para te inscrever os jogadores, às vezes já é o preço do salário, né,
0: É
1: basicamente.
0: caro, é. Tem questão de bid, tem taxas também que a federação exige. Claro, não tô dizendo que o regional também não é totalmente atirado, né? Acho que tem clubes ali que são bem estruturados, são organizados, assim, sabe? Claro, conta muito com o comprometimento dos seus jogadores, mas tem essa organização, né? Senão eu acho que não seria tão forte assim, né? A gente tem aqui um campeonato que era antes, vejo muita gente assim do futebol, especialmente esses mais antigos, assim, né? Falar de Copa Ney de Brum, assim, o campeonato amador aqui na cidade de Pelotas era muito forte, sabe? Acho que perdeu força mais recentemente, mas Lajeado se manteve. Né, o regional lá deles, que não envolve, né, só a cidade de Lajeado, tem Cruzeiro do
1: É,
0: Sul,
1: região ali.
0: tem todas as cidades ali próximas do Vale do Taquari. E hoje, pra tu ver, né, ficou muito mais caro realmente fazer futebol. E se tu não tem o investimento, tu acaba decaindo. O Lajeadense acho que foi uma vítima disso, sabe? O Lajeadense sai de quase um acesso à Série C em 2015 ou 2016. Ele perde para o River do Piauí, né, no mata decisivo da Série D, e depois nunca mais consegue atingir os mesmos resultados, sabe? Então, não houve, né, um investimento. O Lajeadense não conseguiu ter essa. E olha que Lajeado é uma região que trabalha, assim, é uma região de que tem empresas ali, né? Mas tu não consegue patrocínio, tu acaba, né, afundando. Hoje o Lajeadense é só. Perdeu, né? A gente esteve lá na Arena Alves Azul, perdeu toda aquela estrutura, né? Porque tu vê que tem elevador lá, tem uma sala de imprensa, né, também ali nas próprias dependências, né? As cabines em condições boas, seria um estádio, talvez a melhor estrutura do interior, assim, junto com a do Juventude. Então
1: E tu
0: realmente.
1: vê, a gente que invadiu ali, né? Tem cozinha, tem
0: Cozinha, né?
1: um refeitório, tem. É tudo ali
0: É
1: dentro na
0: boa a estrutura.
1: estrutura, assim.
0: É boa, mas é
1: Tá meio
0: deteriorada.
1: atirada, né?
0: É, tá deteriorada. Não recebeu manutenção desde que foi construída a Arena Alves Azul em 2012, né? Então, realmente é muito caro tu fazer futebol, né? Clube, por exemplo, se for comparar com o regional, o clube do regional não precisa se preocupar com isso, né? Ele tem um campo ali, nem arquibancada precisa, né? O pessoal fica de pé ali mesmo. E joga. No máximo que ele vai pagar é alguém para cortar a grama, né? Então é diferente, né? É um investimento diferente. Os dois talvez custem uma boa grana, mas o profissional hoje é muito mais caro. O que tem atingido não só o Lajeadense, como a gente tem falado, né? Mas todos os clubes da divisão de acesso. Hoje é muito difícil tu manter um time profissional, e aí, né, ele vai se aproximando, né? A linha tênue ali entre o profissional e o futebol amador. Tanto que muitos hoje, a divisão de acesso permite isso, a Terceirona acho que também permitia quando. Hoje ela é totalmente sub-23, mas permite jogadores com contrato amador, né? Jogador com contrato amador com os Pelotas, inclusive, está inscrevendo os da base com contrato amador. Se tu vê ali no BID, tem ali o nome do atleta e vínculo não profissional. É para evitar esses custos maiores, né? Na formatação de um elenco. Até a gente fala muito. Ah, o Pelotas tem 23 jogadores. 23 com contrato profissional, talvez. O resto com contrato amador, né? Isso para reduzir os custos, para tu não fazer uma folha tão alta numa competição que é precária, podemos dizer assim, né? Divisão de acesso.
1: Com certeza, né? 10 horas e 34 minutos. DJ Fernando Moraes, vamos com mais uma aqui da terça-feira do Rock. E depois a gente retorna para falar um pouquinho mais do nosso futebol.

Sultans of Swing, do Dire Straits. A gente vai para um rápido intervalo aqui no nosso Futebol Online, agora 10 horas e 38 minutos. Na sequência a gente volta para falar um pouco mais do futebol local.

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1: 10 horas e 38 minutos.
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0: ao som de Don't Stop Believing, da banda Journey. 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E a hora certa do Futebol Online, 10 horas e 43 minutos, é com Cidadela Buffet, o verdadeiro sabor da comida caseira. 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E a gente segue para falar um pouco mais agora do Grêmio Esportivo Brasil. Fernando, né, não vimos o jogo, mas felizmente teve transmissão ali da TV Chavante para a gente acompanhar, né,
1: a reprise.
0: A reprise, né, o tape, como o pessoal falava. O que, que tu avaliou do jogo? Um Brasil que me pareceu ter um pouco mais, né, de movimentações táticas, né, do que a gente via com o Laércio, algumas triangulações, algumas tabelas, né, um pouco mais de futebol mesmo, né, e não de individualidades, mas mesmo assim acabou ficando apenas no 1-1 contra uma qualificada equipe do Gaúcho, né, o zagueiro Luiz Fernando, né, jogou o Igor Martins, que já passou aqui pelo Brasil, né, entre outros jogadores que tem qualidade, o próprio autor do gol, né, o Ia Felipe, que também já fez bom gauchão pela equipe do Guarani. Como é que tu avaliou este resultado do Grêmio Esportivo Brasil? Que, claro, o torcedor, né, não ficou tão feliz, mas ainda assim, né, era uma estreia complicada, principalmente com um treinador que tinha chegado faltando 3 dias para o início da competição.
1: Pois é, João, o primeiro tempo, né, eu assisti ali a partida na folga, né, onde eu estive de folga, aproveitei para dar uma olhada na partida do Brasil. Primeiro tempo, o Brasil começa melhor, né, mas tem muitas dificuldades. Eu achei que o Brasil teve muita dificuldade na criação, sabe, de chegar na área do Gaúcho. Eu acho que também é muito mérito, né, como tu disse, uma equipe qualificada, né, o próprio Fabiano Deitz, que é um treinador que joga bem no quesito defensivo, né? Ele monta times com boas defesas. O Brasil dele de 2024 foi assim, né? Foi uma equipe sólida defensivamente. E o Gaúcho conseguiu anular, né, o ataque do Brasil. O Brasil teve muita dificuldade em jogadas, eu digo, de penetração, assim, sabe? Seja na área do Gaúcho ou nas pontas. Quando conseguiu isso, sai o gol do Morbeck, que vem uma jogada de cruzamento, né, e a bola fica viva ali na área, o Morbeck dá um voleio, né, e coloca a bola para as redes. Eu acho que foi a primeira jogada que o Brasil conseguiu chegar à linha de fundo, sabe, conseguiu fazer uma jogada de linha de fundo, teve espaço pro cruzamento. Acho que foi o Masson, eu acho, que faz o cruzamento ali.
0: Masson da casquinha, não vi quem foi que fez o
1: cruzamento. Ah, é o Masson, dizia pro meio, eu acho que é o Andrei até que faz o cruzamento, mas não era o Gedeilson, né, o Gedeilson até achei um pouco abaixo, né, mas ele dá o passe, o Gedeilson dá o passe pro jogador que faz o cruzamento ali. Aí o Masson desvia, né, pro meio da área. Até me chamou a atenção a boa partida que fez o Masson, sabe, achei participativo, achei um cara que flutuou ali nos espaços, né, ele se movimentou tanto da esquerda pra direita, jogou até acho que um pouco mais centralizado, né, eu acho que o Brasil tava num 4-4-2, mais característico, e o Masson pisando mais na área, né, mais centralizado, e ele consegue, não foi o único lance que me chamou a atenção, que ele ganha de cabeça, tá, e ele é baixinho, né, e a defesa do Gaúcho deu essa possibilidade, né, acho que por ele ser baixo não deu tanta atenção assim, sabe, na bola aérea pra ele, né, ele é baixinho, não ia conseguir ganhar, e ele consegue um cabeceio que de antecipação, né, se antecipa a zaga, consegue o cabeceio ali e o gol do Gabriel Morbeck. No segundo tempo, Eu olhei assim, eu achei o segundo tempo muito picotado, muitas faltas, muita paralisação para atendimento de jogadores. Eu acho que o Gaúcho, né, um time matreiro e conseguiu fazer tipo o tempo passar, sabe? Que eu vi ali, pá, já olhando assim o VT e eu, pá, já tem 29 minutos, mas não teve jogo, sabe? O Gaúcho conseguiu fazer o jogo, a famosa gíria que a gente usa, amorcegar, sabe? O jogo ficou, não teve. Até o Brasil teve algumas possibilidades de contra-ataque, mas eu achei que faltou transição. Talvez ali o trio Vinícius, Silas e Anderson Recife deixou o meio-campo do Brasil muito engessado, sabe? Não, até por mais que o Vinícius tenha uma característica de entrar na área, ele não é rápido, sabe? Ele é mais alto ali. Então acho que o Brasil ficou muito carente disso para os contra-ataques. Inclusive, ele leva o gol antes de fazer uma substituição que poderia dar mais velocidade, sabe, pro Brasil na partida. O gol do Gaúcho também sai, acho que de uma bola meio que perdida, assim, né? Um lançamento pra área. Eu acho que eu tenho uma falha dupla ali, né? Primeiro o Lula, que não consegue afastar, e o segundo, acho que é o Thiago Henrique, né? Ninguém consegue cortar aquela bola. O Brasil teve duas possibilidades ali de afastar a bola, acabou não conseguindo, né? E aí acaba sofrendo o gol do Ian Felipe, uma boa finalização. Até a substituição, João, que eu tô mencionando aqui, era a entrada do Davi Torres. Até peguei o bid aqui pra ver as substituições certinha. O Davi Torres, ele entra no lugar do Silas. Isso aí daria uma outra cara pro Brasil, né? Especialmente no quesito contra-ataque. O gol do Gaúcho sai aos 24 e o Brasil faz essa substituição aos 28. Claro, aí não era para puxar contra-ataque, né? Aí era para ser mais ofensivo, né? Tu tira o Silas, que é um segundo homem ali de meio campo, bota o Davi Torres, que é um atacante, né? Que também é um jogador que não tem muita estatura, mas é um jogador de velocidade. E aí isso daria mais uma possibilidade de contra-ataque para o Brasil, porque o Brasil só tinha um homem, que era basicamente o André. Eu não acho o Maçon, por mais que ele seja baixinho, eu não acho ele rápido, sabe? Eu acho ele um pouco mais lento. Por mais que ele tenha feito um gol no Santa Cruz de infiltração, que ele vai aparece ali nas costas da defesa, eu não vejo ele como a característica do Andrei, sabe? Para driblar. Ele é mais do passe. E aí, talvez, se o Júlio César Nunes tivesse optado ali na hora em tirar o próprio Maçon para botar o Davi Torres, aí sim teria mais uma possibilidade de contra-ataque. Eu teria feito essa substituição junto com a do Peterson, que entra aos 21 minutos, 3 minutos antes do gol. Só que o Peterson entra na vaga do Andrei. Aí o que que acontece? Tu só reoxigenou, né? Tu não deu mais possibilidades de contra-ataque. Se tivesse entrado talvez ali junto do Peterson, Davi Torres na vaga do Maçon, aí tu teria dois atletas, um em cada lado, para poder fazer esse contra-ataque, né? Ter mais jogador de velocidade. Aí o Brasil acaba levando o gol. Aí no final do jogo, né, entra até o Denis Germano na vaga do Anderson Recife. Eu não sei se eu faria essa substituição, sabe? Acho que não deixou o Brasil mais ofensivo, sabe? Acho que ali era talvez a questão de entrar um Daniel, sabe? Alguém para tentar vencer o jogo mesmo. Mas ele tentou com o que tinha, sabe? Acho que até para não abrir tanto time, ele opta pelo Denis Germano, que é um cara que tem mais essa recomposição propriamente, né? E aí ele coloca o Vinícius passa a ser o homem mais próximo ali à linha de defesa do Brasil. No momento em que 37 minutos, né, o Gaúcho já estava satisfeito com o empate. Mas eu acho, João, que é questão de ajustes, assim, né? O Brasil, Júlio César Nunes chegou agora, ainda tá, né, vendo ali os estilos de jogo dos jogadores. Chegou até mais tarde, né, do que se esperava, né? Porque é um treinador que não estava aqui na cidade, né? Quem estava dando os treinos eram os seus auxiliares. Mas já é uma outra cara, né, de Brasil. Eu só acho que esse trio Silas, Vinícius e Anderson Recife vai deixar o meio-campo do Brasil muito engessado, sabe? Eu tiraria um deles, ou o Vinícius ou o próprio Silas, pra colocar um jogador mais de lado, sabe? Talvez até o próprio Peterson pode jogar junto do Andrei, né? O próprio Davi Torres pode entrar por ali. É o que eu faria. Porque o Brasil é um time de imposição, sabe? O Brasil é um time é mais forte que o Gaúcho. Poderia ter vencido esse jogo, né? Não que essa formatação que eu mencionei seja um sinônimo de vitória. Tem condições de vencer esse Guarani de Venâncio. Eu não sei qual o estado, né, do gramado lá do Edmundo Faix, mas o Brasil tem essa condição de vencer o jogo. E tem que se impor para isso, né? O Guarani de Venâncio é um time que veio da, até acho que ano passado estava na terceirona, né?
0: Foi campeão ano passado.
1: Então veio da terceirona. O Brasil tem que se impor contra essas equipes. E acho que passa muito agora pelo Júlio César conseguir fazer o maior número de ajustes ao seu gosto no menor tempo possível, né? Acho que passa muito, muito por isso. Mas o jogo de ontem, de domingo, né? Foi isso. Foi um primeiro tempo onde o Brasil acho que teve mais lucidez, mas teve, durante toda a partida em si, muitas dificuldades de criação, sabe? E o Gaúcho, um time, tem que dar elogios também ao time do Dait, né? É o quarto jogo dele pelo Gaúcho contra o Brasil nos últimos 2 anos. Enfrentou 3 vezes o Brasil pela Copa FGF e agora pela divisão de acesso. E é o
0: Quarta
1: quarto
0: temporada.
1: empate dele contra o Brasil. Mas tem que dar méritos para ele por causa disso. É um time matreiro que faz o tempo passar, João. Eu percebi isso. Eu vi ali, bah, mas já tem 20, 30 minutos do segundo tempo. 1-1, o Gaúcho conseguiu seu gol e o jogo não anda. O Brasil não tinha possibilidade de atacar, sabe? Jogadores do Gaúcho muitas vezes caíam, pediam atendimento, tanto que o juiz deu 7 minutos de acréscimo, né? Então tem que dar méritos também, porque isso tá dentro do jogo, né? Faz parte, ainda mais numa divisão de acesso que tu vai tentar ganhar pontos ou vencer a partida com as armas que tu tem. E a do Gaúcho é isso, é ser um time, como vejo o pessoal falando, um time matreiro e que tem essa malícia, né? Consegue entrar na mente do adversário e amorcegar o jogo. Mas é claro, num contexto assim, gerar um empate em casa, tu começar empatando sendo o. Vamos fechar aqui, né, João? É o principal favorito. O Brasil é o principal favorito e tem que voltar pro Campeonato Gaúcho. Tu começar empatando em casa, realmente, eu entendo o sentimento do torcedor, é frustrante.
0: Com certeza, né? Tem algumas mensagens aqui, né? Primeiro, o Rafael, bom dia. Todo ano é igual. Começa o campeonato, o Pelotinhas comemora a vitória e aí já começam a falar que o Lobinho vai atropelar. Chega no fim, quem comemora é o meu Chavante com títulos Família Chavante de Santa Catarina. E também a mensagem aqui do Amaral. Eu pergunto, quando foi o último gol que o Brasil fez de chutes de fora da área? Tá faltando isso, mais chutes de fora da área. Acredito que com o Recife e o Silas, né, tem um pouco mais de chutes aí de média distância, né? São dois
1: um
0: jogadores
1: técnico, né?
0: que tem isso no seu nas suas características, né? Um chute ali de média distância, numa oportunidade, né? O próprio Recife faz um golaço contra o Caxias na última passagem aqui pelo Brasil, lá no Gauchão de 24, numa finalização também, né? De longa distância. Mas realmente, até pensando aqui, né? Até peguei os jogos do Brasil, né? O jogo contra o Guarani, né? O 3-3, eu não vi os gols, né? Porque
1: Eu
0: foi
1: também não.
0: o jogo lá, não sei como é que foram os gols. Contra o Farroupilha no 4-0, eu não me lembro de ter gol de fora da área. Contra o Azuris, não foi. Contra o Bagé lá, eu também não vi o gol, né? Do jogo. Né, acho que foi um gol do Guti, mas eu não vi como foi. Contra o Blumenau, eu acho que também não foi o gol de fora da área. Que eu me lembre no 2-0 contra o Guarani. Naquele lá, eu me lembro que foi de fora
1: Fora.
0: da área o primeiro gol do Guti, né, o
1: Que a bola
0: que faz o 1
1: desvia,
0: a 0.
1: né?
0: Acho que ela não chega a desviar, mas ela sai com
1: Pega uma curva e
0: ela vai, parece que é no meio do gol que ela vai e o goleiro ele não. Ele meio que se confunde, aquela bola ia, mas aquele gol eu me lembro que foi. Isso já faz, sei lá, 14 jogos mais ou menos, né? Já faz um baita tempo e a gente realmente não tem visto o Brasil com tantas finalizações, né, para tentar, né, surpreender o goleiro aí nessa média
1: Ainda
0: distância.
1: mais, João, que os gramados, né, da divisão de acesso são ruins. Então, chute. Não precisa nem ser um chute alto, né? Mas aquele chute à meia altura, que a bola vem quicando, assim, pode acabar enganando, né? Os goleiros, pode acabar traindo ali e acabando resultando em gols, né?
0: Sim, né? Tem que testar com um gramado dessa maneira, tem que ser. É necessário que tu acabe testando o goleiro para numa dessas, né, acabar surpreendendo, ou se não direto, né, para a bola pegar um desvio e morrer no fundo das redes, pelo menos, né, o goleiro não conseguir fazer defesa direto e sobrar um rebote, alguma condição assim. Fernando Moraes, vamos para mais uma da Terça do Rock.

I Can't Stop Loving You, do Van Halen. Com ela a gente vai para mais um intervalo, agora 10 horas e 59 minutos. Daqui a pouco a gente volta para falar mais do futebol local, trazer também, né, os boletins da dupla. E tem entrevista especial daqui a pouquinho também. Já voltamos!

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1: 11 horas.
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2: Estamos de volta, 11 horas e 3 minutos. Futebol online desta terça-feira, 4 de agosto de 2026. 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Encomendas inter entrega no fone WhatsApp 53-3028-9383 e está na linha conosco o vice-presidente do Esporte Clube Juventude, Luiz Carlos Bianchi. Um bom dia, vice-presidente, é um prazer estar falando contigo aqui na Rádio Universidade. João Antônio Ferreira aqui falando, tudo bem?
3: Bom dia, João, bom dia, ouvintes da Universidade. Estamos à disposição aí para trocar ideias aí sobre futebol e o jogo de hoje importante que nós temos aqui em Caxias.
2: Pois é, como é que está sendo a mobilização, né, daí da equipe do Juventude? A gente viu, né, promoção também para os torcedores, né, uma partida importante, mais uma das partidas importantes que o Juventude vai ter nessa temporada. A gente sabe que a Copa do Brasil, né, em questão de visibilidade e de valores, né, financeiramente, ela é muito importante, mas não dá para colocar como jogo mais importante da temporada, porque o Juventude está brigando, né, pelo título da Série B, brigando pelo acesso direto. Como é que vocês vêm avaliando a temporada até aqui e, claro, né, como é que está a previsão para esse jogo de hoje, a expectativa para o jogo de logo mais?
3: A expectativa boa, realmente, como você falou, o objetivo maior do clube esse ano é o retorno para a Série A, e a gente tem feito uma campanha que nos dá confiança de que isso é possível. E a Copa do Brasil, ela é já tradicionalmente aí na história do clube, desde que a gente conquistou o título lá em 99, ela se tornou uma espécie de mítica para nós, e esse ano não está sendo diferente. A gente vem fazendo uma boa campanha, principalmente desde as primeiras fases, digamos que tenham sido um pouco mais tranquilas contra equipes de menor expressão, mas desde a fase passada, onde nós já enfrentamos o São Paulo, que naquele momento era o quarto colocado da Série A, né? Um confronto muito difícil, perdemos lá em São Paulo, mas conseguimos aqui reverter. E nesse confronto de agora, de hoje, é muito, muito semelhante, né? Nós conseguimos fazer um bom jogo lá em Belo Horizonte no último sábado. Voltamos, como a gente costuma dizer aqui nesses confrontos, a gente voltou vivo, voltou com o confronto em aberto lá de Belo Horizonte. E agora hoje é fazer valer essa mística. E como se diz aqui em Caxias, a Copa do Brasil gosta do Juventude e o Juventude gosta da Copa do Brasil. E nesse momento, mais até, eu diria até mais do que a questão desportiva da própria competição, ela está sendo muito importante na questão financeira para nos auxiliar aí no atingimento dos nossos objetivos também em termos de orçamento, para dar tranquilidade na caminhada da Série B.
4: Opa, vice-presidente, bom dia. O Fernando Moraes, conversamos mais cedo por WhatsApp. Vice-presidente, queria lhe perguntar como é que está a mobilização do torcedor para esse confronto. Até a última atualização, divulgada até pelos nossos colegas lá da Rádio Caxias, mais de 2 mil ingressos já haviam sido vendidos. O Juventude fez uma promoção para os sócios, né? Pode levar até 4 ingressos. Como é que está a mobilização? É a chance

0: teve um corte aí. Como, quando eu falei da questão da mística, o nosso torcedor gosta muito dessa competição, desse tipo de jogo. Então a gente tem uma expectativa realmente de ter um público talvez o maior do ano até aqui. Acho que o maior tenha sido na semifinal do Campeonato Gaúcho contra o Grêmio. E a gente tem uma expectativa grande, a gente percebe uma mobilização diferente do que a gente vinha tendo até o momento na disputa da Série B. Então, expectativa de bom público, expectativa de que o time em campo possa repetir o bom jogo que fez lá em Belo Horizonte e a gente obter a classificação hoje aqui jogando em casa.
1: Vice-presidente, é um Juventude que em casa tem transformado, né, o Jacone numa fortaleza. Na temporada já são 15 vitórias, 5 empates e apenas 2 derrotas. Uma derrota contra o Novo Horizontino lá na Copa Sul-Sudeste, né, com um time alternativo, digamos assim. E a última derrota contra o Sport no 1-0 ali também, né, quase 2 meses e meio, dá pra gente dizer. E são 6 vitórias consecutivas, né? Como transformar, né, seguir transformando, né, o Jacone na fortaleza que a gente sabe que o Juventude pode fazer e como tem feito, e também trazer esse retrospecto, quem sabe, para esse jogo, né? O Juventude, nesses últimos 6 jogos, ele não sofreu gol em casa. Se não sofrer gol hoje, né, já é um passo importante para pelo menos levar para as penalidades. Como tentar fazer, claro, contra um adversário, né, de Série A, um pouquinho mais qualificado, mas tentar trazer esse retrospecto para dentro de campo também.
0: Ah, exatamente, esse retrospecto dos jogos em casa, a gente durante algumas temporadas, e a gente até entende, né, na Série A você enfrenta quase que toda rodada, você enfrenta equipes muito qualificadas, e a gente ficou aí uns 2 anos não conseguindo fazer valer essa força do Alfredo Jacone. E esse ano a gente retomou isso e conseguiu fazer isso não só nos jogos do Gauchão, da Série B, e no próprio confronto contra o São Paulo a gente conseguiu fazer isso. E isso passa muito pela postura do nosso treinador e também pelo perfil do grupo de atletas que a gente conseguiu montar esse ano aqui no Juventude. Então, assim, o nosso treinador é um treinador que vem com passagens por grandes clubes antes de chegar no Juventude. Então é um treinador que ele não é um... Ele não, como é que eu colocaria assim? Ele vem com um pensamento grande de que você precisa jogar independente do adversário. E o grupo de atletas também é um grupo de atletas muito comprometido, de atletas, alguns com boa experiência fora do Juventude, em clubes tradicionalmente maiores até do que o Juventude. Então a gente conseguiu ter uma química muito boa do grupo de atletas montado e de um treinador com um pensamento grande. E a gente tem conseguido refletir isso nas nossas atuações dentro de campo.
2: Vice-presidente, como é que está a situação de mercado do Juventude, né? Até juntando uma pergunta sobre a caso de classificação na Copa do Brasil, esse valor, né, que o Juventude ganharia seria investido no futebol para tentar subir para a Série A, quem sabe tentar até conquistar, né, a Série B. O Juventude está em condições de vencer o título da Série B do Campeonato Brasileiro, tem mais um tempinho até, né, para contratações. Como é que seria investido esse valor em caso de uma classificação? E também já dando um panorama, né, como é que está a situação de mercado do Juventude? Chegou recentemente o Luiz Amarília, até a informação do lado dos colegas de Caxias é que o Juventude está em negociações com o jogador o Adriano Amorim, que está jogando na Polônia. Todas essas situações, né, de mercado do Juventude.
0: Sobre a questão do valor que a gente eventualmente possa receber em caso de classificação hoje, ele entra no orçamento ordinário do clube. A gente não tem um carimbo assim de dizer, olha, esse dinheiro vai ser usado especificamente nisso ou naquilo. A gente não deixou de investir no grupo de atletas esperando por esse recurso em caso de passagem de fase de Copa do Brasil. Então, ocorrendo essa passagem de fase, o dinheiro vai entrar no orçamento normal do clube para pagar despesas que a gente já tem.

0: isso não está necessariamente atrelado a contratar ou não jogadores, tá? Nós, nessa janela, a gente já trouxe, como vocês falaram, o Amarilha, centroavante paraguaio. Nós trouxemos um atleta do Figueirense, o Lucas Alves, um atleta de custo relativamente baixo e que já na estreia dele já mostrou a sua qualidade, fez o gol da vitória contra o Avaí. Nós estávamos acertados com o Léo Jabá, que volta de uma situação de doping, mas aí houve um entrave jurídico, aí ele vai ter que voltar para o São Bernardo, que era o clube que tinha o contrato dele quando aconteceu o caso do doping. Nós estamos em busca, sim, de uma reposição. Esse atleta que você citou aí, que está na Polônia, é um dos atletas que foram prospectados pela nossa análise de mercado e estamos avaliando a questão de negociação. É um atleta que tem contrato lá e não sei se a gente vai ter condições de tirá-lo de lá, tendo que pagar um valor de multa ou de algo parecido, tá? Mas independente de ser ele ou outro, a gente está sim no mercado em busca de uma reposição. A questão do Léo Jabá, que não ficou, e a questão do Alanzinho, que foi um atleta que teve uma lesão de joelho há uns 10 dias atrás, vai passar por cirurgia agora na próxima sexta-feira e a gente não vai poder contar com ele para o resto da temporada. Então, em função disso, a gente ainda está atrás de uma peça para o setor ofensivo para qualificar um pouco mais a equipe.
1: Luiz Carlos, saindo um pouco, né, da Copa do Brasil, mas falando um pouco também sobre essa campanha de Série B, né, uma Série B muito disputada, muito competitiva, né, voltando a ter, né, várias equipes aí que há pouco tempo atrás, né, figuravam sempre, né, assim como o Juventude na Série A, né, o Criciúma, que está na liderança, a Fortaleza, né, próprio Atlético Goianiense, Goiás, o Sport. A gente vê mais para a parte de baixo da tabela ali, né, brigando contra o descenso, né, a Ponte Preta.

0: início do segundo turno, alguns clubes que talvez não se tenham se destacado tanto no primeiro turno vão aparecer bem. A gente tem aí informações do Atlético Goianiense se reforçando bastante, o próprio CRB, que vem de uma campanha de recuperação aí com 3 ou 4 vitórias consecutivas. O Ceará, a gente sabe que é uma equipe que tem muito potencial para crescer ainda, pela questão econômica, pela questão de torcida lá no Ceará. Então a gente está satisfeito com a nossa campanha, mas estamos muito atentos, porque o segundo turno, com essa janela grande que tem agora de transferências, ele com certeza vão ter equipes que vão subir, assim como quem não conseguir se reforçar ou perder atletas nessa janela também podem cair na tabela. Mas, de maneira geral, a gente mais ou menos imaginava que, claro, a gente sempre espera que a gente esteja lá no pelotão de cima, mas as equipes que estão hoje lá no pelotão de cima é mais ou menos aquelas que a gente imaginava, talvez com uma ou outra surpresa que sempre acontece em todas as competições, mas a gente já imaginava essa competitividade dessa forma e imaginamos que vai continuar assim até o final. A briga vai ser dura até o final pelas duas vagas diretas e também pelas outras 4 vagas do playoff.
1: Vice-presidente, até pegando esse recorte, né, estamos falando da campanha da Série B, né, o Juventude tem 3 jogos, né, que são contra postulantes, né, uma sequência de Novo Horizontino fora, o Fortaleza em casa, o Goiás fora. Foi até no início da competição, né, o Juventude acabou tendo esse início instável, né, porque pegou esses adversários que são postulantes a acesso, né, Novo Horizontino está sempre ali, o Fortaleza disputando até Série A Libertadores, né, recentemente, o Goiás com a sua tradição. O que que o Juventude projeta? Né, acho que o futebol hoje ele é feito por ciclos, assim, né, X pontos em um determinado número de jogos, né? O que o Juventude projeta de sequência contra essas 3 equipes? Elas são o resultado positivo nessa sequência é fundamental, né? Coloca o Juventude definitivamente entre os times que vão disputar o acesso direto e quem sabe o título?
0: Eu vou ser sincero, a gente já fez esse tipo de projeção no passado, mas a gente vê o Barbieri não fazendo esse tipo de projeção. Ele trabalha literalmente no jogo a jogo. A gente realmente, no início da competição contra esses adversários, a gente teve um início ruim. Depois a gente teve que buscar uma recuperação. Então, os atletas, a comissão técnica, nós estamos todos muito atentos para que a gente não comece o segundo turno também dessa forma. Que a gente consiga virar a chave e ter esse início, que a gente sabe que é difícil. São equipes tradicionais em termos de Série B e, no caso do Fortaleza, até de Série A. Mas, como eu te falei, o desempenho que a equipe tem mostrado, passada essa fase inicial do primeiro turno para frente, a gente conseguiu consolidar uma maneira de jogar que nos permite imaginar que a gente possa ter bons resultados mesmo com essas equipes que estão na ponta da tabela e são postulantes junto conosco ao acesso.
1: Vice-presidente, para finalizar de minha parte, a situação do Mandaka, né, nos últimos até meses, né, o jogador, saiu que o jogador tem um pré-contrato com o Grêmio queria até adquirir ele, né, para esse ano. Como é que o Juventude trabalha essa situação, tem trabalhado agora? A tendência é que ele fique até o final do ano com a equipe, né, termine essa temporada e aí acabe saindo de graça pro Grêmio?
0: A gente trata isso com muita normalidade. O atleta, ele tem o contrato dele se encerrando no final do ano. Nós tentamos, durante a temporada, desde o início do ano, conduzir uma renovação contratual com ele. Não foi possível, até pelas sondagens que ele tinha. E a gente, mesmo que o atleta tenha essa capacidade, a gente não faz loucuras aqui. Então, a gente tentou renovar dentro das nossas possibilidades, não foi possível. Ele, assim que a legislação permitiu, ele foi procurado pelo Grêmio, fez lá o seu pré-contrato para 2026.

0: E nós sempre fomos muito claros com o Grêmio, com o atleta, em relação à liberação dele antecipada nesse momento. Nós não vamos liberar o atleta por um valor inferior ao necessário para fazer a reposição dele aqui no grupo. Ele é um atleta de muito boa cabeça, de muito boa índole, integrado no clube, ambientado, já faz 3 anos que ele está aqui. Então, assim, para a gente substituir o Mandaka não é fácil. A gente teria que ter um valor bem considerável para poder ir ao mercado e fazer a substituição dele. Então, a gente ainda pensa até o fim da janela, até o fim de setembro, se a gente receber alguma nova proposta do Grêmio para a liberação imediata dele, essa proposta tem que ser suficiente para a gente ir ao mercado e fazer a substituição. Caso contrário, a gente conta com ele aqui no grupo para atingir os nossos objetivos dentro da Série B deste ano.
1: Vice-presidente, para encerrarmos então, queria te perguntar em que o Juventude precisa fazer e como que o torcedor também pode ajudar, né, fazendo a pressão aí no Jacone para que a vitória chegue hoje e o Juventude avance para as quartas de final.
0: O que a gente precisa fazer é o que a gente vem fazendo. A gente não pode querer inventar nada hoje, nesse jogo. A gente, reconhece o poderio do nosso adversário, do Atlético Mineiro. A gente não é porque a gente foi ao Mineirão, ao Arena MRV e obteve um bom resultado que, o jogo de hoje, será apenas para cumprir um protocolo. Nós vamos ter que fazer novamente um grande jogo. O Atlético é um grande clube, é um grande time, é um clube de Série A, e nós hoje somos um time que estamos na Série B, então a gente tem que ter essa real noção. E o que a gente tem que fazer no jogo é fazer o que a gente vem fazendo com muita seriedade, com muita aplicação, a partir daquilo que for projetado e definido pelo nosso treinador para esse jogo. E o nosso torcedor tem que nos apoiar incondicionalmente. Não é aquele jogo jogado, não é um jogo que a gente vai entrar e com 5 minutos a gente vai estar ganhando. Se isso acontecer, ótimo. Mas é um jogo que vai ser muito difícil e vai ser brigado os 90 minutos e a gente precisa do nosso torcedor integralmente, no tempo todo, nos apoiando. Mesmo que a gente, por alguma eventualidade, não saia ganhando, tome um gol, o jogo não termina. A gente precisa ter o apoio integral do nosso torcedor o tempo inteiro, que acredito que, se a gente conseguir fazer isso, manter o nosso desempenho, a gente tem condições de fazer um enfrentamento de igual para igual com o Atlético e buscar a classificação.
1: Tá certo, então, vice-presidente Luiz Carlos Bianchi, muito obrigado pela tua atenção conosco aqui da Rádio Universidade de Pelotas mais uma vez. Que seja uma grande noite para o Juventude, quem sabe passar de fase mais uma vez, voltar às quartas de final da Copa do Brasil. Estaremos aqui, né, na expectativa e na torcida. A gente sempre fala, né? Quando as equipes gaúchas estão jogando contra equipes de fora do estado, a nossa torcida é sempre pelas equipes gaúchas e esperamos que o Juventude consiga dar mais esse passo nessa campanha da Copa do Brasil.
0: Obrigado, obrigado a vocês, obrigado pelo espaço e estamos aí sempre à disposição de vocês quando julgarem necessário. Grande abraço.
1: Um abraço, muito obrigado. Tá então o vice-presidente do Juventude, Luiz Carlos Bianchi, conversando conosco às 7h30 da noite. A bola rola para Juventude e Atlético Mineiro. Temos outro jogo também hoje às 9h30 da noite, Remo e Santos. Ambos os jogos ficaram no 0-0 nas partidas de ida, né? O Santos na Vila Belmiro ficando no empate com o Remo e o Atlético no 0-0 com o Juventude. Remo e Juventude jogam em casa por uma vitória simples para buscar a classificação. Fernando, né, como a gente falava, né, uma chance muito boa, né? Até estava olhando aqui, né, nas casas de apostas, né, ainda dão o Atlético como favorito, mas é uma diferença muito muito pequena, né, de favoritismo através das apostas, digamos assim. Porque o Juventude joga em casa, o Juventude, como a gente falou, vem numa campanha muito positiva, né? Não vem sofrendo gols nas últimas partidas em casa e no ano, né? Tem transformado realmente o Jacone, né, numa fortaleza, né? Tá bem difícil de vencer o Juventude no Jacone nessa temporada.
2: Sempre foi, né, difícil. O Juventude sempre usou do Alfredo Jaconi é uma arma, né, para superar adversários. E hoje vai apostar nisso, né, também. É o Atlético Mineiro, acho que assim, no papel não tem como, né? Assim como o São Paulo também era. Time de Série A que for jogar contra um time de Série B, independente, eu acho, do momento, João. É claro, lembrando que é um time do G12. Aí eu acho que entra essa situação. Por exemplo, se fosse uma Chapecoense, né, que é a lanterna ali, veio pra Série A só pra passear, aí sim, talvez o favoritismo fosse mais claro por parte do Juventude. Mas é um time do G12, que a gente sabe não vem numa fase boa, né? O Atlético Mineiro, mas tem uma folha milionária. É um time de primeiro escalão do nosso futebol brasileiro. Então, acho que qualquer seja a condição, o momento, sabe, das duas equipes, qualquer seja esse momento, o Atlético Mineiro, ele é favorito, sabe? Contra qualquer equipe de Série B, eu coloco isso. Mas o Juventude vai ter esse fator casa, né? Disse, talvez o maior público do ano no estádio Alfredo Jaconi, né? O Juventude que prorrogou essa promoção de ingressos até hoje às 13h30 e deve receber ali, acho que o Alfredo Jaconi cabe 18.300 pessoas, mais ou menos. Deve ser mais ou menos nessa faixa o público e o Juventude deve fazer uma grande festa, né, por parte do seu torcedor. Acho que o horário não ajuda muito, né? Terça-feira, acho que não é muito bom dia para futebol. Acho que quarta às 8 é o real dia de
1: Sim.
2: futebol, sabe? Mas mesmo assim, o torcedor está se mobilizando, né? É o jogo, por hora, é o jogo do ano. Mas a gente sabe, né? Como disse o próprio Bianchi, o Juventude, o foco é subir para a Série A, né? Mais importante que na a Copa do Brasil, o Juventude está por isso. O que vier é lucro, já atingiu seu objetivo, já passou por um time de Série A. Na teoria, assim, se for botar. A gente sabe que futebol não é um esporte exato, mas se fosse, né? O Juventude não era para estar nas oitavas de final, era para estar o São Paulo, que é um time de Série A. Então acho que o Juventude, assim, na sua métrica ali, ele já atingiu seu objetivo. Até como ele diz, né? Na pergunta ali que faço do dinheiro da classificação, tá no orçamento extraordinário. O Juventude não está contando com esse dinheiro no seu orçamento, né? Então se ele vier. Ele vai ser muito bem-vindo, mas né, não está o Juventude, não há uma exigência para o Juventude avançar na Copa do Brasil. Então acho que é isso, né? É jogar agora com liberdade, a pressão é toda do Atlético Mineiro. É até um reencontro, João, mas uma fase anterior, em 16, o Juventude enfrentou São Paulo nas oitavas e o Atlético nas quartas.
1: Inverteu.
2: Agora o São Paulo foi na terceira fase, se não me engano, na quarta fase, o Atlético nas oitavas, então é repetição aí de adversários do Juventude. O Juventude acabou caindo nos pênaltis pro Atlético Mineiro naquela ocasião.
1: E pelo que eu tava olhando aqui, né? O Juventude, a última vitória que teve em casa contra o Atlético Mineiro foi justamente naquele jogo.
2: Foi 1-0, é
1: 1 a
2: gol.
1: 0, claro, que tinha
2: Conhece quem
1: perdido,
2: fez o
1: né?
2: gol?
1: Quem fez?
2: Hugo Almeida, gol de
1: Gomei, olha
2: cabeça com
1: só.
2: acho que 30 segundos de jogo, ele faz um gol de cabeça, se não me engano, um cruzamento do Erinaldo
1: Olha
2: Pará,
1: só.
2: jogou no Brasil aqui, né? Tá na
1: Exatamente.
2: APAFUT hoje.
1: Exatamente. Segue
2: E
1: jogando, né?
2: segue em atividade. O Hugo Almeida, se não me engano, parou, né?
1: Sim.
2: Já parou.
1: Última vitória, né? E aquele 1-0 que levou para as penalidades. Infelizmente, o Atlético conseguiu passar. Né? Se não me engano, até. Não, não foi esse. Daí foi o título do Grêmio, né? Mas.
2: É contra o Atlético, né? O
1: Isso.
2: Atlético é finalista
1: Dá
2: da
1: para
2: Copa do
1: dizer
2: Brasil.
1: que nessas, né, quartas de final foi o início, né, da reestruturação do Juventude, né, que
2: Isso. Tava na Série C naquela
1: exatamente,
2: época.
1: voltou a subir, voltou a se estruturar bastante, né, através também, né, de outras campanhas de Copa do Brasil que financeiramente foram ajudando. Quem sabe, né, agora, né, já que a última vitória foi naquele pontapé inicial, agora para consolidar, né, essa nova fase de um Juventude muito bem estruturado, volta a vencer o Atlético mais tarde e com isso, né, chegaria novamente às quartas de final de uma Copa do Brasil, além, né, de manter a boa campanha na Série B. DJ Fernando Moraes, vamos com mais uma da Terça do Rock.

0: Para mais um rápido intervalo. Na sequência, a gente volta com mais notícias no futebol online.
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2: 11 horas e 34 minutos.
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de volta com o Futebol Online nessa terça-feira, dia 4 de agosto de 2026. 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

0: 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A gente retorna agora para falarmos um pouco mais do nosso futebol. Tivemos mensagem aqui, né, o retruco do nosso amigo Paulo Coyne, depois da mensagem, né, lá do Rafael, né, lá da família Chavante de Santa Catarina. O Paulo Coy falou: todo poderoso Brasil é o principal favorito, quero ver no final. Paulo Coy, e a gente volta agora para ouvirmos, né, os boletins da dupla. Começando pelo Esporte Clube Pelotas, que joga amanhã. Wesley Dagani chega agora para atualizar as informações do Pelotas.
1: Vamos lá então falar do Esporte Clube Pelotas, Lobo, que entra em campo nesta quarta-feira contra a equipe do União Frederiquense, partida válida pela segunda rodada da Série A2 do Campeonato Gaúcho, 7:30 da noite no estádio da Boca do Lobo, claro que com transmissão da Rádio Universidade, e o torcedor Auro Cerulho tendo a chance de conhecer, né, o seu elenco, conhecer o grupo de jogadores do Esporte Clube Pelotas, porque a partida contra o Lajeadense ela foi às cegas, né, somente com transmissão do rádio, né, a Rádio Universidade presente em Lajeado, para estar transmitindo esta partida. Então, agora, o torcedor do Pelotas tem essa oportunidade, né, de estar indo até o estádio da Boca do Lobo, estar conhecendo os atletas do técnico Daniel Franco, que vão representar aí a camisa do Lobo na sequência desta Série A2. Dentro de campo, o elenco do Esporte Clube Pelotas já se apresentou nesta segunda-feira, treinou na parte da tarde, treina à tarde também desta terça-feira e já concentra para o confronto de amanhã contra a equipe do União Frederiquense. A expectativa que se tem é que tenha a possibilidade de ter mudanças em relação à equipe inicial da partida contra a equipe do Lajeadense, principalmente Brandão e Lucas Huck, que ficaram no banco de reservas dessa partida de estreia, tem a chance deles daqui a pouco estar assumindo a titularidade, né? O Lucas, que a gente sabe que é um jogador que era até capitão da equipe do São Luís na Série D, foi capitão do Pelotas na última temporada, então há a possibilidade dele assumir a titularidade dentro deste elenco. Aí fica à mercê, né, do técnico Daniel Franco, de que forma ele vai estar montando esta equipe. E a briga entre Lucão e Brandão, né? Dois centroavantes que brigam pela camisa 9, na estreia o Lucão acabou sendo titular, e aí a gente vai ver agora nesta quarta-feira contra o União Frederiquense se vai optar por manter o Lucão como camisa 9, se daqui a pouco opta pelo Brandão, né, que fez uma boa Série D também pela equipe do São Luís. São dúvidas que envolvem esta equipe do Esporte Clube Pelotas para esta partida de amanhã. Os ingressos já estão à venda, já o Pelotas acabou anunciando que os ingressos são no valor de R$40 a entrada e R$20 a meia entrada. As cadeiras cativas no valor de R$80. O sócio telefonia acesso tem o valor de R$10 no ingresso. Lembrando que o sócio tem acesso garantido a todos os jogos na Boca do Lobo. E aqueles que mantiveram a mensalidade em dia ao longo do ano ou que aderiram ao preço promocional até dia 11 de julho têm direito a retirar o ingresso de acompanhante. Pelotas também informa que a central de sócios está aberta nesta terça-feira, das 8:30 da manhã até o meio-dia e da 1:30 da tarde até as 5:30. Na quarta-feira, a central permanece aberta ao meio-dia e a bilheteria abre às 6:30 da tarde para o confronto contra a equipe do União Frederiquense. Então, o Pelotas já se organizando, né, se preparando, pensando aí este confronto desta quarta-feira para estar também iniciando contra uma equipe que também iniciou muito bem, né? União Frederiquense fez 3-0 no Bagé dentro de casa. Então, é uma partida difícil aí para a equipe do Pelotas dentro desta Série A2 de Campeonato Gaúcho, tá bem? A Rádio Universidade, claro, vai estar cobrindo essa partida a partir das 6 horas da tarde. Já estaremos esperando o futebol para Pelotas e União Frederiquense aqui na Rádio Universidade. Relação ao Lobo, é isso. Um abraço a todos ligados na Rádio Universidade. Com as informações, Auro Cerulhas, quem chegou foi o repórter Wesley Dagani.
0: Valeu, valeu, Wesley. Agora, Fernando, vamos falar um pouquinho sobre este confronto do Pelotas, né? Pro torcedor que não viu, o que dá para dizer que o torcedor pode esperar, né? Claro que com mais dificuldade pela qualidade do adversário, União que fez 3-0 no Bagé, né? Até pegar a escalação da equipe do União Frederiquense para este último jogo, né? Claro que agora tem pelo menos a adição do Márcio Duarte, que possivelmente vai ser titular, mas União foi a campo com Gabriel Oliveira, ele mesmo, né? Goleiro Gabriel Oliveira, Índio, Rodrigo Augusto, João Garcia, João Branco, Lion, aquele também velho conhecido, Vinícius Iudi, Yali, Carlinhos, Jonathan e Gabriel Rosseto. Vários jogadores que a gente já está acostumado a ver, né? Outros aí de nome, pelo menos, não me recordo tanto, mas uma equipe qualificada que teve também, né? Entraram no segundo tempo Wesley Gaúcho, Guilherme Escuro, Guilherme Teixeira, Guilherme Escuro também, já está acostumado a ver por aí, Joesley e o japonês Ryuta Takahashi. É um adversário complicado, mas pelo lado do Pelotas, o que podemos esperar? O que o torcedor pode esperar diante daquilo que a gente viu nessa partida de estreia, Fernando?
2: Olha, eu acho que maior imposição, né? Especialmente por jogar em casa. Pelotas estreia em casa. Eu gostei até, João, do João Lenger, que entrou no segundo tempo. Jogador ali pela ponta. Acho que ele foi bem participativo. Cometeu algumas faltas, talvez um excesso de motivação ali, né? Mas é um jogador que me pareceu bem, bem participativo, sabe? Mas acho que para titularidade ainda o Pelotas está bem servido, né? Pelos lados. Thiago André me pareceu um bom jogador, né? Acho que isso ajuda muito. Ele chega já na condição física, né, boa, né, de poder atuar. Ele vem voando, até a curiosidade desse confronto, né, os dois times têm uma leva de jogadores do São Luís, né, parte foi para o Pelotas, parte foi para o União Frederiquense, né, então vai ser um confronto mais difícil, acho que até por isso. Muitos jogadores ali se conhecem, né? O Thiago André era companheiro ali, os dois estavam juntos. Ele e o Gabriel, por exemplo, né? Estavam juntos lá em Alagoas, quando o São Luís perde pro CSA. Acho que o outro também, né? O Márcio Duarte, né? Também veio do São Luís, de Juiz, se eu não estou enganado. Mas é uma... Alguns jogadores, o próprio... Né, esse time do Pelotas tem, né? 5 atletas que vieram do São Luís. Então é um time que vai enfrentar esse União Frederiquense, que também tem atletas de Juiz, que isso pesa um pouco, tanto no lado positivo quanto no lado negativo, né? O lado positivo é que tu conhece teu adversário, o lado negativo é que teu adversário também te conhece, né? Então acho que vai ser um confronto bem mais difícil do que foi a partida contra o Lajadense, né? O Lajadense aposta numa equipe mais local, jogadores que não vinham atuando, né? O União, por ter essa galera aí do São Luís e também fazer uma preparação, o União fez jogos treinos, né? Jogou contra o Panambi. Então é um... Até entrevistei o vice-presidente Vinícius Girardi, que foi reeleito recentemente. O União, ele investiu, sabe, João? Ele vem para fazer uma divisão de acesso para subir para o Campeonato Gaúcho. A ideia é repetir, né, um sucesso recente. O União esteve no Campeonato Gaúcho duas vezes até nos últimos anos e até fez investimento não só na sua equipe, né, na sua estrutura também, né? E o Pelotas tem que estar preparado para enfrentar um adversário que não vai ficar atrás da linha da bola, não vai apostar muito em contra-ataques. Eu acho que o União vai tentar vir na boca do lobo para jogar. A gente sabe que o gramado, claro, daqui não é exceção, né? Os gramados dos times daqui da cidade não são exceção, também estão numa situação ruim, igual aos demais. Mas eu acho que o União vai vir para tentar atacar. Eu tô curioso para saber desse japonês, né, que entrou no segundo tempo, o Ryuta Takahashi. Até falei sobre ele com o Vinícius Girardi. É um jogador que tem uma bagagem, estava no Guarani, ele vem emprestado até do Guarani de Campinas, né, Guarani da Série C do Campeonato Brasileiro. É um jogador que é bem interessante, né, já fala português, estava falando português, até faz um vídeo pro canal ali do União Frederiquense, para as redes sociais do União, já falando português. Então é um mercado que o União tem explorado diferente, né? Um mercado saída, até tirando essa leva do São Luís de Juí, é um time que particularmente eu não tenho tanto conhecimento assim, sabe? Mas me parece serem jogadores que alguns, né, pelo menos uma parte, que não são daqui do futebol gaúcho, né? A União vai acima. Acho que o União explora muito esses campeonatos até pela sua região, né? Frederico Westphalen é quase em Santa Catarina, é mais perto de Chapecó do que várias cidades aqui do Rio Grande do Sul. Então a União tem essa possibilidade, né, de ir em mercados alternativos. Isso atrai mais o jogador, especialmente o jogador de futebol catarinense, né? Sabe ali, tô perto de casa, né? Então é mais tranquilo para o União explorar esses outros mercados. Mas eu acho que é isso, João. É um time que vai vir aqui não para se defender. Acho que vai tentar atacar o Pelotas, né? Tem o seu treinador também, um velho conhecido do Lobo, o técnico Bruno Coutinho, vai estar de volta. Sempre vem aquela pergunta, né? Será que a torcida do Pelotas vai cantar a música para ele, né? Assim como foi, acho que na época ele treinava o Inter de Santa Maria, né? E veio aqui. É um ídolo, né, da torcida do Pelotas, e vai estar mais uma vez na casa-mata adversária, né? Muita gente fala, né, por que que o Bruno Coutinho ainda não assumiu o Pelotas, né? Ainda não houve ainda essa possibilidade, mas é um time que me parece promissor, olha. E se o Pelotas conseguir repetir o que fez contra o Lajadense, anular o ataque, né, ser soberano pelo alto, porque a divisão de acesso, tendo esse gramado, a bola aérea é um fator, acho que o mais importante, né, de uma partida. Ele decide jogos, não à toa, né, o gol do Pelotas dá para dizer que sai de uma bola aérea, porque foi um cruzamento para o Lucão, né, e o Lucão consegue ganhar a primeira disputa, apesar do gol ter sido rasteiro ali, né, o gol do Thiago André, mas sai de um cruzamento, né, sai a partir de um cruzamento, ele nasce a partir dali. Então, se o Pelotas conseguir continuar nessa soberania nas bolas aéreas, a tendência é que eu tenha um resultado feliz, né, na próxima quarta-feira. Até a gente fica nessa dúvida, né? O empate é um resultado negativo para o Pelotas? Olha, não sei. O Leão conseguiu o melhor resultado nessa primeira rodada da divisão de acesso. Vão ter muitos empates, então eu até coloco isso. Talvez um empate contra o União, a depender das circunstâncias, também não seja ruim. Mas tu vencer, largar com 3 pontos, olha, vai ser o melhor começo do Pelotas, olha, melhor começo possível para o Pelotas, vencendo uma pedra no sapato na primeira rodada e um adversário que é postulante ao acesso na segunda rodada.
0: Claro que seria muito positivo, né, buscar o resultado, né, de vitória, porque a gente fala, né, quando tu vai enfrentar esses adversários, né, de mesmo nível, digamos assim, né, que a gente coloca no mesmo patamar, né, brigando pelo mesmo objetivo, né, num confronto, né, que aí de volta, né, em campeonatos que tem turno e retorno, tu fala em trocar pontos, vence em casa e aí se tu perder fora acontece, né? Tentar buscar pelo menos um empate fora, né? O que faz a diferença são os jogos contra as equipes pequenas, né? As equipes menores, de menor investimento, né? E dessa vez não vai ter essa oportunidade de trocar pontos, né? O Pelotas vai jogar em casa contra o União. O União não vai jogar lá em Frederico contra a equipe do Pelotas. Então seria importante para o Pelotas utilizar esse fator casa para, né, quem sabe sair vitorioso, né, nesse duelo pelas primeiras posições, mas a expectativa é um confronto realmente mais apertado. Mas até como tu falou, né, se por um lado o Pelotas teve mais a posse contra o Lajadense, né, tentou botar mais a bola no chão, né, e claro, o Lajadense também tentou jogar e deu alguns espaços pro próprio Pelotas, acreditamos que o União vai tentar jogar ainda mais, né, pelas características da equipe, pela característica do próprio Bruno Coutinho, né, que é um treinador que tenta fazer a sua equipe jogar. Então, do mesmo jeito que a gente falou, né, que a defesa foi muito bem, né, contra o Lajadense, acho que a defesa ela vai ser mais exigida para este confronto. Mas se a defesa for mais exigida, a tendência é que o ataque encontre mais espaços. O Pelotas já conseguiu, como tu falou, achar espaços para contra-atacar o Lajadense. O gol sai mais ou menos nisso, né, numa recuperação de bola. Teve ali a situação do Thiago André, que ele poderia ter feito o gol ali antes, né, quando o placar estava em 0-0, quando ele tem a escapada direto contra o goleiro Raílson, né, acabou mandando na trave, mas, né, o Pelotas já conseguiu se defender bem e contra-atacar, além de atacar, né, com a construção através da posse. A expectativa é que seja mais exigido, Fernando, mas que o espaço apareça um pouco mais para quem sabe utilizar jogadas de transição e velocidade também.
2: É, e o Pelotas tem jogadores para isso, né? O Thiago André já mostrou ser um jogador de velocidade. O Mauri até, né, chama a atenção, ele começou atuando pela ponta, né, enquanto o Jean Roberto estava em campo. Depois que o Jean Roberto é substituído, o Mauri centraliza. Fez uma boa partida também, né? Mais técnico, não é o cara da correria, não é, acho que é um cara, se o Pelotas puxar contra-ataque, não é ele que vai ser o cara que vai ser acionado, sabe? Até pela idade também, né? Já é mais experiente. Mas é possível o Pelotas apostar nesses contra-ataques, Eu não conheço essa zaga do União Frederiquense, mas o Pelotas já mostrou que tem jogadores para isso, né? O próprio Thiago André, como eu mencionei, o João Lenger para uma segunda etapa, né? Ver também a situação do Thiaguinho, que acho que é um jogador também de velocidade. Ele teve um desconforto na lombar, né? Não é dúvida, inclusive, para esse confronto. Mas tem essa possibilidade. Olha, essa disputa entre Lucão e Brandão, João, vai ser bem interessante, tá? Acho que o Brandão entrou já no segundo tempo ali, claro. Tu chegou na sexta-feira, né? Já fardando no domingo. Praticamente ele não viu o treinamento. Ele entrou ali só para jogar mesmo. Acho que nem tem como o técnico passar uma instrução para ele, né? Vai ali e cola no zagueiro e fica incomodando ali a defesa adversária. Mas acho que essa vai ser uma disputa bem interessante entre esses dois jogadores. E a ver, eu acho que ainda falta pro Pelotas um ponta de mais velocidade, sabe? Porque tu tem, como eu mencionei, Thiago André, o João Lenger e talvez o Thiaguinho agora que tem um desconforto na lombar. Eu acho que mais um ali para entrar no segundo tempo e fazer uma correria pode ajudar o Pelotas nessa competição.
0: Pois é, né? Vamos ficar de olho. A expectativa também, será que retorna já
2: Tem o
0: o.
2: Hermel, né, também
0: É,
2: acertando.
0: o Hermel vem mais pra frente, né? Será que o Thiaguinho já vai estar disponível, Fernando? Acho que é o único que a gente pode falar que não tava no banco, né? Porque de resto é a gurizada
2: O Lucas
0: da.
2: Ria também, né?
0: Lucas Queira não tava no. Ah, não tava
2: Não,
0: no
2: não
0: banco,
2: tava.
0: né?
2: Ele tá lesionado.
0: Pois é, um outro que pode até aparecer, é lateral direito ele, né? Seria uma opção ali pro um Adson.
2: Eu gostei do Adson na
0: Sim.
2: parte defensiva. Ele acionou bem, mas eu acho que ele acabou pecando nos cruzamentos, sabe? Muitos cruzamentos foram ou para fora ou na mão ali do goleiro Raílson. Acho que ele só errou nisso, sabe? No término da jogada. No mais, ele foi bem assim quando foi acionado, né? Sempre apareceu ali na linha, perto da linha de fundo, fazendo jogadas de ultrapassagem. E na defesa eu também achei ele bem consistente, ganhando especialmente nas bolas aéreas.
0: Pois é, então Lucas Rian e o Thiaguinho, esses dois atletas que podem, né, caso estejam já saudáveis, né, aparecer na equipe do Pelotas. Mas alguma mudança, né, em relação à equipe titular? Como falei, né, achei o Giovani um pouco mais sumido no jogo, né? Será que o Lucas Huck assume a titularidade no meio de campo? Que dá para esperar? Será que teremos alguma modificação? O Vitor Oliveira foi o primeiro volante, o Giovani, o camisa 8, né, e o Lucas Hulk entrou no segundo tempo. Agora, com um pouquinho mais de tempo, será que o Lucas Hulk assume titularidade ou mantém mais ou menos a mesma equipe o técnico, o Daniel Franco?
2: Eu acho que a tendência é o Lucas Hulk assumir a titularidade, sabe? O Giovani é mais sumido, mas o Lucas Hulk também é um cara mais, até para esse estilo de divisão de acesso, aí entra a característica que a gente tanto fala, né? Ele é mais forte, ele é mais físico, ele. O Giovani não me pareceu ter essa característica, né? Não me pareceu ser um jogador de maior força, é um cara mais técnico. Claro. Tem que ver a situação, né, do Lucas Hulk, que tá aos poucos voltando, né, vem de um São Luís e tudo mais. Acho que o Daniel Franco deve fazer a entrada dele aos poucos ali na equipe. Mas acho que a tendência pode ser essa. Até, inclusive, eu não duvido, João, que os dois podem jogar juntos, né? Jogar o Lucas Hulk de primeiro volante ali, fazendo o guardião ali, o cão de guarda da defesa, e o Giovani fazer a segunda, né? A segunda função. O Vitor Oliveira, eu vejo ele como um bom jogador, ainda mais por ser polivalente, né? Poder fazer a lateral, mas no momento o Pelotas não tem jogador de lateral no banco. A tendência aqui, até a gente conversando lá com o pessoal do clube, é o João Miguel, da base. Bom, até é um jogador bem interessante, seja esse homem. Mas não é uma reposição para mim imediata, assim, sabe? O Fabinho, acho que ele tem tudo depois da partida de ontem para dar sequência, né? Para ter essa sequência, ser o titular da posição. Agora, caso aconteça alguma coisa com ele, né? Suspensão ou lesão, eu não acredito que o João Miguel vá ser colocado nessa fogueira logo de cara. Aí entra o Vitor Oliveira, que também faz essa função, até para tu ter um lateral mais experiente no banco de reservas. Até isso eu acho que é uma possibilidade, jogar o Lucas Hulk e o Giovani ali junto do Jean Roberto ali no sistema de meio campo, né? E aí o Mauri ficando. Até o Mauri pode jogar mais centralizado e tu apostar num cara mais rápido pelo lado, né? Aí que entraria talvez o Thiaguinho, que tá lesionado. O Hermel também seria uma função por ali, né? Tu fazer o ataque ali com o Thiago André, por um lado, e pelo outro, ou o Thiaguinho, ou o próprio Hermel, né? Então são dúvidas, né, que o técnico Daniel Franco tem. Para esse confronto é mais difícil, né? Até porque eu acho que o Thiaguinho ele não vai se recuperar a tempo, mas é uma possibilidade, né? Caso tu queira ter mais velocidade, aí tu centraliza o Mauri e, claro, né, o Jean Roberto acabaria indo pro banco de reservas. Mas são alternativas, né, que o Pelotas tem para esse confronto. Eu acho que para o União Frederiquense, né, já tá muito em cima, hoje já é terça, acho que para amanhã tendência de repetição. Mas a mudança mais provável pode ser essa: Lucas Hulk de primeiro volante e o Giovani fazendo a segunda linha.
0: Perfeito, vamos para mais uma da terça do rock e depois a gente vai para um intervalinho.

0: Boys Don't Cry, canção do The Cure, e com ela nós vamos para um rápido intervalo, 12:02, é hora do almoço. A gente já volta com mais informação aqui no nosso Futebol Online.
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Pai nosso que estais no céu, santificado seja o vosso nome. Venha a nós o vosso reino. Seja feita a vossa vontade, assim na terra como no céu. O pão nosso de cada dia nos dai hoje. Perdoai as nossas ofensas, assim como nós perdoamos a quem nos tem ofendido. E não nos deixeis cair em tentação, mas livrai-nos do mal. Amém.

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0: Nirvana, Smells Like Teen Spirit. Com ela nós voltamos para este nosso bloco agora, 12 horas e 13 minutos, né? A hora certa do futebol online, 12:13, meio-dia e 13. 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E agora nós voltamos para continuar acompanhando, né, os boletins da dupla, as informações da dupla. Chega mais Lucas Fabião com as informações do Grêmio Esportivo Brasil.
1: Fala João, fala Fernando e todo mundo ligado aqui no Futebol Online, chegando com as informações dessa terça-feira no Grêmio Esportivo Brasil, porque o Brasil anunciou Edson Rosa como auxiliar técnico permanente da casa. Ele que foi campeão do estadual Sub-20-A2 com a camisa chavante, agora vai integrar a comissão técnica do elenco profissional, mas segue à frente da equipe sub-20. O Edson vai se somar ao trabalho do auxiliar técnico Juninho Ribeiro, do preparador físico Arthur Maicon e do preparador de goleiros Thiago, claro, comandado pelo Júlio César Nunes, treinador chavante. Na campanha do Sub-20, o Edson comandou o Brasil em 12 partidas, teve 5 vitórias, 4 empates e 3 derrotas, e ele é irmão de Emerson Rosa, um dos gestores da SAF do chavante. Com isso, o Brasil repõe uma lacuna importante. O Brasil, há um tempo, não tinha um auxiliar técnico da casa. Isso se mostrou um problema, por exemplo, quando o Brasil demitiu Gilson Maciel e contratou o Laércio Aquino. Naquele meio tempo, teve um jogo contra o Bagé e o Brasil não tinha um auxiliar para assumir automaticamente. O Hélio, que é coordenador técnico, não quis assumir como treinador e, com isso, o Brasil fez uma espécie de trabalho em conjunto com quem geria o futebol, sem mesmo anunciar um treinador físico, pelo menos para aquela partida. Agora, caso isso aconteça, Edson Rosa pode assumir interinamente. Mas é o Brasil, então, que agora segue a sua preparação para quinta-feira, quando vai encarar a equipe do Guarani de Venâncio

0: que vem jogando, digamos assim, né? Porque ainda tem o João Lucas, né? Por mais que o Ogol, ele já apagou o João Lucas, né? O João Lucas já tá transparente aqui, mas segue aí na equipe do Grêmio Esportivo Brasil.
1: Ele não vai pro Farroupilha, né?
0: Pois é, a tendência era que se o Brasil se livrasse, entre aspas, né? Porque não tá se livrando, mas né, cedesse algum dos seus goleiros, né? Ou o Edson ou o Jackson. A gente esperava até que o Edson fosse sair, porque estava escanteado já no elenco. O João Lucas, né, por sair de quarto goleiro para terceiro goleiro, ele não sairia mais do clube, né? Aí, claro, fica essa dúvida, né? O Edson vai sair ainda, né? O salário é muito alto para um goleiro reserva, né? O Brasil vai conseguir trazer? Quem será esse goleiro que vai trazer, né? Aquilo, volto a falar, né? Eu acho o Davi um goleiro pronto e confiável, mas a dificuldade que o Brasil enfrentou na Copinha, né? Sem necessidade, digamos assim, né? Pela falta de qualidade que teve o Brasil do Laércio, expôs um pouco o goleiro, né? Porque, para mim, nenhuma falha do Davi. A única falha, para mim, do Davi, né, foi o pênalti cometido na final. E também aquilo, né? Não, é um momento, uma tomada de decisão que tu tem que fazer, um lance de velocidade, é um tempo muito curto para tomar a decisão. Acho que ele hesitou um pouquinho em sair do gol. Quando ele sai, e aí é óbvio, né, o goleiro, entre velocidade de um goleiro e um atacante, o atacante sempre vai ser mais rápido. Ele acabou, né, chegando um pouquinho atrasado, ele chega ali meio que num carrinho, né, afobado para tentar abafar ali a bola juntamente, né, na disputa com o jogador do Gramadense, ele chega primeiro. Para mim é a única situação que podem dizer que foi falha do Davi. De resto, não me lembro de nenhum gol que ele tenha sofrido que alguém possa falar: ah, mas ele falhou, ele entregou, né? Ah, ele poderia... Acho que poderia ter ido melhor em alguns lances, mas falha, não vejo, não lembro de nenhuma situação que tenha sido falha do Davi. Nesse último jogo, por exemplo, teve gente, né, que deu uma criticada ali, falando que, ah, poderia ter pego. Pra mim, é 95%
1: o
0: mérito
1: gol do Ian.
0: O mérito
1: vai no canto,
0: né? Peter, não, do Ian Felipe, né?
1: E
0: assim, ele tá de costas pro gol, gente. Ele tá de costas pro gol. É mérito do centroavante, que gira o corpo rápido. Ele não ajeita a bola pra depois finalizar. Ele gira o corpo e já finaliza. E a bola vai no cantinho. Lembra até um gol do Carlos Vinícius, né, do Grêmio contra o Vasco, que ele tá de costas pro gol, ele gira e chuta bem no canto. É mais ou menos a mesma situação. O goleiro, ele nem tá esperando uma finalização. É um chute forte, rasteiro bem no canto, não deu pro Davi fazer a defesa. Mas dentro daquilo que tu observou, né, que a gente também acabou olhando no pós-jogo, né, ontem acompanhei aqui através do Futebol Online, né, tu também acompanhasse através ali da TV Chavante para ter mais informações sobre o jogo, né? O que o Brasil vai precisar fazer de diferente para, primeiro, né, acho que o Brasil sendo o favorito para o jogo, primeiro, não ser surpreendido pelo Guarani, mas principalmente para controlar mais o jogo e criar mais. Eu acho que o Brasil até criou um pouco mais, claro que não foram tantas chances assim, não teve, acho que, chance clara, né, de gol, né, além do gol, mas rondou bastante a área adversária, teve movimentações, e aí, claro, faltou, acho que, aquele último passe, né, um cruzamento melhor, uma tomada de decisão melhor no último terço. Mas foi um Brasil que foi melhor, né, do que a equipe do Gaúcho, controlou mais o jogo. O que o Brasil vai precisar fazer primeiro para não ser surpreendido, né, para manter uma consistência defensiva, né, cedeu uma única oportunidade para a equipe do Gaúcho, e o Gaúcho conseguiu fazer o gol, né? Mérito do Gaúcho. O que o Brasil vai precisar fazer para não ser surpreendido pelo Guarani e quem sabe, né, ofensivamente, criar um pouco mais, finalizar melhor as jogadas para sair com a vitória, que agora sim, né? Já que o empate, e eu, como falei, não acho um resultado catastrófico, porque, claro que é um resultado negativo, porque tu não venceu em casa, tu não vai ter o confronto, né, lá em Passo Fundo para recuperar esses pontos, né? O Brasil que tem 7 jogos em casa, no primeiro já não conseguiu buscar a vitória. Agora vai ter que, fora de casa, recuperar talvez esses pontinhos perdidos. Mas agora contra o adversário mais fraco, né? O que vai precisar fazer o Brasil para voltar com 3 pontos quinta-feira, Fernando?
1: Olha, eu acho que, né, não vai ser um jogo com o mesmo contexto, né, do que foi o jogo esse jogo do Gaúcho, né? Que é uma equipe, como a gente já falou, forte defensivamente, né? O Brasil teve essa dificuldade de criação.

0: né? Como tu disse, criou, rondou a área, mas teve dificuldades de entrar na área, né? De fazer essa jogada. Ou até mesmo jogadas de linha de fundo. Quando teve a chance, saiu o gol do Morbeck. Quando teve a chance de fazer com mais liberdade, né? Essa criação de jogadas. Eu acho que talvez caprichar um pouquinho mais nisso, né? Conseguir fazer jogadas ali de área do Guarani, seja ou entrando na área com passes ou com o cruzamento buscando o Gabriel Morbeck, né, que vai ser, acho que, larga na frente do Vanilson, né, que deve ser uma alternativa no banco de reservas. Eu acho que é isso, sabe? Caprichar mais a questão da criatividade. E acho que na defesa, até a defesa do Brasil foi pouco exigida, né? É difícil tomar esse jogo do Gaúcho como análise para o próximo, esse jogo contra o Guarani, porque foi um jogo, como eu falei, João, foi muito picotado. Pelo menos o que eu achei, assim, pelo menos na segunda etapa, ainda mais. Muitas faltas, muito tempo de paralisação, até, né, 7 minutos de acréscimo eu achei até pouco, porque o jogo ficou muito tempo parado para atendimento ao jogador. Muito picotado, não rodava, não tinha jogo. A bola era. Tinha ali duas, três disputas e o jogo era paralisado. Então é até difícil tu analisar, né, o que que o Brasil precisa fazer. Acho que botar a bola no chão, tentar construir jogadas, seja de, como eu falei, de penetração na grande área ou de jogadas pela linha de fundo ali, aproveitando o máximo do Gedeilson. O Brasil tem duas grandes opções de atletas cruzadores, né? Tanto o Matheus Streit, que entrou no segundo tempo, a gente não sabe ainda o porquê que o Matheus Streit é reserva, né, nessa equipe do Brasil, e o próprio Gedeilson, até como eu falei, né, o Gedeilson abaixo nesse jogo, acho que ele não conseguiu desempenhar aquilo que a gente viu até na reta final ali da Copinha, mas acho que é só um jogo, assim, né? Ele tem tudo para se recuperar e ser um jogador ainda mais decisivo pro Brasil nessa divisão de acesso. E o Brasil vai precisar dele, precisa que seja um cara que chegue na linha de fundo, que faça cruzamentos, que seja também uma arma muito ofensiva por parte do Brasil. Mas eu acho que vai ser isso. Eu não sei a condição do gramado do Edmundo Faix, né? A grande tendência é que bom não esteja, né? Claro, a gente não sabe, né? Não, o Guarani jogou a primeira partida fora de casa, mas acho que o Brasil tem que ter isso, caprichar um pouco mais na criação de jogadas, porque quando conseguiu chegar ali a criar uma jogada de cruzamento ou de penetração na área, né? No caso do jogo contra o Gaúcho foi de cruzamento, o Brasil chegou e fez o gol. O cruzamento que a bola foi ele para ganhar. No mais, foram muitos cruzamentos, como tu disse, lá no jogo contra o Gramadense. Parecia isso até, a esmo, sabe? O Brasil dominava lá no meio de campo, já tentava alçar a bola na área. Acho que especialmente mais no final do jogo, né, para tentar fazer essa virada. Mas a defesa do Gaúcho muito bem postada, né? Assim como por baixo também, né? O Luiz Fernando, muito bom jogador, né? Um jogador diferenciado. Ali tem essa imposição física e também é muito muito técnico, né? Mas eu acho que falta isso, ter mais esse capricho, um refino ali no penúltimo toque, para a bola chegar no último toque, que aí seria a finalização pro gol.
1: E em questão de escalação, né? Ontem a gente até falou, né? Até quero saber a tua opinião sobre isso, Fernando, porque ontem a gente, né, até dei uma opinião um pouco. Uma opinião não, né? Um
0: Uma tese,
1: palpite.
0: um
1: É uma tese total. Porque assim, o Streit, ele em campo, para mim, ele mostrou já ser melhor defensivamente, mais seguro defensivamente, apesar de mais fraco fisicamente, e ofensivamente melhor. Né, mais poderio ofensivo, né, tanto de cruzamento, bola parada, finalização, do que o Otávio. Mas volta e meia o Otávio é o titular, né? O Otávio foi titular em vários momentos com o Gilson. O Otávio foi titular em vários momentos com o Laércio, e o Otávio começou de titular agora com o Júlio César. E aí a tese foi, bom, talvez o Matheus Streit seja aquele cara que não se dedica tanto ou que não consegue fazer treinamentos tão bons, né? Sabe-se lá o motivo, né? A gente não vê os treinamentos, mas um jogador que mostra dentro do campo sempre, quase sempre pelo menos, ser melhor que o seu concorrente da posição, e no final das contas, né, volta e meia ele acabar sendo preferido, né, ficando no banco para que esse concorrente seja o titular, algum motivo tem que ter. dentro de campo, honestamente, eu não vejo esse motivo acontecer. Né? Nos jogos, eu não vejo esse motivo aparecer. Né? Por que será que o Streit ele é tão preterido em relação ao Otávio, sendo que nos jogos ele mostra mais armas, tanto ofensivas quanto defensivas, para ser realmente titular e o Otávio volta e meia ganha mais oportunidades?
0: Pois é, João, é uma questão bem complicada, né, de responder, até interessante para o técnico Júlio César Nunes, porque o Otávio ele tem saído na frente, né, tanto não só com ele, mas com o próprio Laércio Aquino. Acho que até na reta final do Gilson também o Otávio já vinha ganhando mais oportunidades como titular. É difícil de encontrar uma explicação, né, porque até o Streit ele faz o gol contra o Gramadense, né, um jogo de ida, aparecendo ali na grande área. Talvez uma questão de passe, assim, um passe mais curto ali, porque o Streit ele é um cara mais de ataque, né, ele é mais para até, eu diria até, João, talvez mais de chute do que de cruzamento, talvez ele chute até melhor, né, do que faça cruzamentos, né, então talvez seja isso, talvez o Otávio tenha um passe curto mais, o Júlio César Nunes tem identificado isso, até o próprio Laércio Aquino, até também, né, o Júlio César, ele quis, não quis mudar toda a equipe, né, ele quis manter um padrão de que já vinha atuando, até para não desconfigurar, né, o entrosamento ali, né, começar tudo do zero, praticamente sendo só um treino. Então acho que pode ser isso, talvez um passe mais curto ali do Otávio, talvez até a saída de bola, né, que é um atributo também diferente, né, não entra nas características de ataque e nem talvez de tipo de defesa, no quesito desarme, assim, sabe, posicionamento. Pode ser isso. Pode ser uma... O Otávio tem essa saída curta, é melhor, né, do que o do Streit. Porque eu vejo o Streit como ele é um... Poderia dizer um lateral atacante, sabe? Que ele... como eu falei, ele até talvez chute melhor, tem a finalização, a sua maior característica. Até mais do que cruzamentos e jogadas de linha de fundo, sabe? Tanto que contra o Gramadense ele faz o gol. Ah, mas o goleiro falhou. Ah, mas não tem nada... Ele não tem nada com isso, sabe? Foi um chute forte ali, um chute até entre ele e a trave que acaba passando. Então talvez seja isso, né? Claro, tudo que a gente falar aqui é nossa opinião, né? A gente não tá trazendo a informação do porquê que o Streit é reserva, né? Isso é o treinador ali que vê os treinos, a gente não acompanha. Pode ter uma influência também, mas eu acho que vai mais ou menos nessa ponta, assim. Acho que o Otávio, ele talvez tenha, o Júlio César Nunes tenha identificado um atributo de passe, assim, um passe mais curto, sabe, aquele passe 1-2, sabe, passe lateralizado, passe do meio de campo ali, talvez ele veja o Otávio acima, ou é isso que tu falou, né, também, né, talvez o Streit não desempenhe aquilo nos treinos que o coloque como titular. Ou não sei, talvez uma questão física também, não quer desgastar o Streit por ser um cara que é mais intenso, né? Ele corre mais do que o Otávio, né? Ele faz mais sprints, talvez. A gente não tem um negócio lá pra medir. Talvez o analista tenha, né? O novo analista de desempenho do Brasil. Mas talvez o Streit faça mais sprints e isso desgasta mais, né, o jogador fisicamente. Aí ele coloca o Streit num determinado momento que talvez a defesa do time adversário já tá mais cansada, já tá mais desgastada, e aí aproveita isso, né? Aproveita o jogador ali zerado para ele explorar esse cansaço da defesa adversária. Mas é claro, é tudo achismo da nossa parte, né? Sim.
1: Além dessa mudança, né, talvez o Streit assumir a titularidade para esse jogo, tu imagina alguma outra mudança, né? Teve ontem gente reclamando que o Dumas estava no banco, né? Foi contratado para ficar no banco. Né? A dupla de zaga novamente sendo o Lula pela esquerda e o Thiago Henrique pela direita. Né? O próprio Davi Torres talvez, né, ganhe uma oportunidade entre os titulares agora com um pouquinho mais de treinamento. Principalmente pensando no que tu falou, né? Um meio campo, acho que Foi mais para contenção, né, para jogar também nessa disputa de primeira e segunda bola, que talvez o Gaúcho, né, realmente, como aconteceu, fosse jogar, né, de lançamento, de jogada mais direta, e aí tem que ter um meio campo um pouco mais recheado, né, agora talvez para esse próximo jogo, né, um Davi Torres entrando para ter dois pontas, né, na partida, né, e aí tirando um dos meio-campistas, que dá para pensar também nessas questões de mudanças de peças de um jogo para o outro, até pensando, né, que eu acho que o Guarani, em questão, né, de estatura e fisicamente é um time, além da qualidade, um pouco mais enfraquecido em relação ao Gaúcho, Fernando.
0: É, eu acho que o Dumas, naturalmente, ele vai acabar sendo titular dessa equipe, né? Foi contratado para isso. É um jogador pela esquerda, de boa saída de bola, aparece também na grande área em cruzamentos, né? De bola parada, escanteio, falta. Ele também é uma arma, né? Olha, eu não... A defesa do Brasil, eu não... O Thiago Henrique, né? Não foi mal, na minha visão, apesar dele ter falhado ali no gol, né? Do Gaúcho. Acho que ele tem uma bola até que ele corta, inclusive, que o passe ali que o jogador do Gaúcho estava fazendo facão, que ele estica a perna e evita ali que o jogador aparecesse em condições de chute ali na grande área. É até meio difícil, né, João? Assim, até pergunto, né? Quem tu tiraria para botar o Dumas? O Lula ou o Thiago Henrique? Talvez, né, se tu for usar Lula e Dumas, tu vai ter uma zaga bem experiente, bem alta, né? O Thiago Henrique dá mais a técnica ali de saída de bola, né? É mais jovem, tem mais a vitalidade, então acho que é até uma dor de cabeça pro Júlio César Nunes no lugar de quem que ele vai botar o Dumas. E eu trocaria o meio campo, sabe? Acho que o meio campo com Silas, Venice e Anderson Recife fica muito engessado. Acho que falta mais um atacante, talvez, né? Tiraria um dos dois, aí seria o 4-3-3 clássico, né?
1: Aproxima um pouco mais o Maçon desses jogadores para a construção. O
0: terceiro homem.
1: Mas dá uma opção pela ponta a mais.
0: Coloca o Pet, como ele foi chamado.
1: Ontem foi muito, muito criticado o Peterson, né, pela partida que fez. E até o Lousada falou que vai perder espaço. Né? À medida dos jogos, se ele continuar jogando como jogou esse último, vai perder espaços. Já na final, né, não, no jogo da volta não teve nada de demais, né? E, então, a tendência é o Davi Torres assumir a titularidade. Ontem até o Morango falou, olha, o Peterson ele não vence os confrontos, ele é pior até que o Daniel Dias, disse o Morango na sua opinião, que a gente leu aqui, né, que ele mandou por texto. Então, eu até tinha gostado da partida dele contra o Santa Cruz, apesar de ter sido apenas aquele volume de jogo, né?
0: O Peterson, ele entra pela esquerda, né?
1: Pela direita.
0: Pela direita. Isso. Não é o Davi Torres que joga por lá? O baixinho?
1: O Andrei?
0: Mas o Peterson entra na vaga do Andrei.
1: Ah, tá, né, não. Nesse jogo. Último jogo.
0: Sim. Ele entra pela esquerda, né? Isso. Talvez ele renda mais, acho que, em jogadas de linha de fundo. Isso. Claro, contra o Gramadense também não foi bem, né? Mas... eu acho que pelo lado, como um segundo atacante, né, como estava o Brasil, até a entrada do Davi Torres, que eu acho que quando o Davi Torres entra, aí é o 4-3-3, né? Aí o Davi Torres vai para um lado, o Peterson vai para o outro, e aí fica o Morbeck centralizado. Talvez ele renda mais pelo lado direito, mas é isso, né? Realmente, ele entra, ele tem pouco tempo, né? Ele entra mais da metade ali do segundo tempo, e não consegue corresponder. O Davi Torres eu achei mais participativo, né? Entra, faz cruzamentos, ganha jogadas ali na próxima grande área. A tendência é ele mesmo, apesar dele ser canhoto, né? Que aí, claro, tu não... Aí pode potencializar o Gedeilson, né? Fazer uma jogada ali com o Davi Torres puxando pro meio e abrindo espaço para o Gedeilson entrar na grande área e fazer a sua jogada. Então é uma possibilidade por parte ali do técnico Júlio César Nunes, né? Mas vamos ver o que ele vai fazer para esse jogo. Eu só acho assim, primeiro de tudo é tirar essa trinca de meio campo, sabe? Acho que o Recife, o Venício e o Silas, como já repetindo várias vezes, como eu falei aqui, fica muito engessado, muito preso, sabe? Acho que falta intensidade para esse meio de campo na hora de avançar e deixa o ataque do Brasil muito até separado, assim, sabe? Eu sentia falta, o Maçon por muitas vezes atacava o lado ali do campo, né? Se tornava até um ponto, às vezes, saía ali do meio campo do Brasil e aí ficava um vão entre o meio e o ataque. O Brasil esticou muita bola, assim, e aí eu acho que acabou prejudicando. Então eu faria isso. Primeira coisa é tirar um desses volantes aí e colocar um atacante. Pode ser o Peterson, pode ser o Davi Torres. Eu acho que o Davi Torres se desempenhou melhor. Pode ser ele, né? Por que não? E aí vou usar ali Andrei, Maçon, né, como terceiro homem de meio campo, Davi Torres e Morbeck no comando de ataque.
1: Perfeito. Vamos com mais uma da terça do Rock, Fernando.
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Satisfaction, Rolling Stones, e com ela nós vamos para mais um intervalo, para depois passarmos a régua no nosso último bloco aqui do Futebol Online dessa terça-feira. Já já voltamos!

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1: 12 horas e 40 minutos.

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0: Aerosmith Crazy. Com ela nós voltamos agora para este último bloco aqui do nosso Futebol Online de Insaurriaga Materiais de Construção, a loja mais completa do Fragata, tudo para a sua obra, a pronta entrega. 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Fernando, agora vamos falar, né? Ontem com o futebol profissional, né, sendo o foco por conta da estreia das duas equipes, a gente não conseguiu falar praticamente sobre a final, né, que tivemos das categorias de base, né, o Brasil se sagrando campeão, né, em cima do Pelotas. Já tinha empatado em 1-1 no Bento Freitas, no Gauchão Sub-20 da Série A2. Dessa vez o empate em 2-2. E nos pênaltis o Brasil fez 4-3 e sagrou-se campeão. Primeiro ponto, né? Acho que as equipes têm ali jogadores, né, interessantes, mas que ainda precisam ser lapidados, ainda precisam de mais rodagem. Né, são jogadores ainda muito crus, né? Eu vi alguns torcedores falando, tem que usar a base, tanto do Pelotas quanto do Brasil, tem que usar a base. Honestamente, Fernando, para mim, nenhum jogador está pronto. Nenhum jogador, até mesmo o Adriano Ferraz, a gente vê que não está pronto ainda para ser utilizado no profissional, numa competição primeiro, né, que o nível é alto fisicamente. Né, o próprio Adriano Ferraz, ele teve dificuldade ali no jogo contra o Santa Cruz aqui, né, foi? Que ele entra...
1: Eu não sei se não é titular, né?
0: Isso. Não, acho que ele... acho que ele entra contra o Santa Cruz, que o Morbeck se machucou, né? Ele se machuca ali no primeiro tempo. Mas independente, né? Ele tem dificuldade contra uma zaga que... Claro, tem qualidade, mas ainda assim, né? Não era o mais alto nível, digamos... Pro futebol gaúcho da Série A2 mesmo. E ele teve muita dificuldade ali de jogar, claro que ainda era aquele Brasil do Laércio, com muita dificuldade do Brasil construir jogadas, mas o Adriano Ferraz, né, que é muito alto, né, que é forte fisicamente, né, para jogador ainda de categoria de base, quando subiu, teve dificuldade. Então, assim, para mim, nenhum jogador está pronto. Precisam ser mais lapidados, né, vão ter a oportunidade no ano que vem, né, os que ficarem, né, de um gauchão, né, Série A, né, de Sub-20, né, um nível mais acima para seguirem treinando, para seguirem, né, evoluindo, né, como atletas, mas também fisicamente vão ter que evoluir um pouco, Fernando. O que tu pode falar deste confronto, né, principalmente nesse caso, né, porque o confronto foi um 2-2, muito equilibrado, né, gols em bolas paradas, né, falei, acho que os goleiros, né, ainda abaixo, né, bem abaixo na questão, né, de qualidade mesmo, de estarem prontos para receber oportunidades. E até falei, né, ontem, segue tendo gente que contesta o Davi já com 23 anos, né, imagina essa gurizada aí com 19, 20, ainda numa categoria de base, né, vão precisar de mais um tempo para maturar um pouco mais e principalmente, né, para ganhar mais experiência, cada vez mais, né, habilidades mesmo para serem desenvolvidas e eles estarem prontos para o profissional. Mas o que tu pode falar, né, dessa vitória, esse título do Brasil, que, claro, é importante principalmente, né, por ser uma taça para comemorar em cima do rival, né, para os jogadores também ganharem mais moral, mas o ponto principal já tinha sido conquistado, que era o acesso, né, para ambas as equipes.
1: É, foi um jogo muito equilibrado, né? Tanto o jogo do Bento Freitas como o jogo da Boca do Lobo. Acho que são equipes parelhas, né? Foram, apesar do Pelotas ter feito uma primeira fase melhor, tanto o Brasil quanto o próprio Lobo tinham o mesmo nível, assim, né? Podemos dizer. É, assim, João, eu não sei. O Bruno Inácio é um jogador que chama muito a atenção. Já jogou profissionalmente, né? Já fez gol, mas ainda é jovem, é muito novo. Eu acho que o torcedor ele tem essa grande expectativa porque ele quer ver o jogador da base brilhando no profissional, né? Eu acho que não tem nada mais satisfatório do que surgir uma promessa no teu time, sabe? E ele ir lá e corresponder no profissional também, né? Eu acho que o torcedor espera isso, né? Torcedor espera que esses atletas da base entrem no profissional e já decidam, né? O torcedor esperava que o Adriano Ferraz. Imagina a reação do torcedor, João, se o Adriano Ferraz faz um gol contra o Santa Cruz. Se ele entra faz o gol da classificação, torcedor é a loucura.
0: Sim.
1: Ia querer que ele fosse o 9 titular.
0: Nem eu querer Vanilson mais, né?
1: É, ia dizer, não precisamos de Vanilson, não precisamos do Morbeck, é o Adriano Ferraz.
0: O Samuel mesmo descartado. Claro que o Morbeck ele tem a confiança do torcedor, mas tá, já temos um reserva, por exemplo. Já
1: É.
0: temos o reserva, já temos o futuro,
1: O
0: seria o
1: futuro
0: pensamento.
1: 9, eu acho que o torcedor ele tem muito isso, né? Ele espera que o jogador que suba da base profissional ele já esteja pronto. Né? Acho que tem mais ou menos isso, né? A gente pode entender assim, o MV, que foi um dos que assinou o contrato profissional, o torcedor pode ter o que é mais passional, né, e tudo mais, tem esse entendimento. Se ele assinou um contrato profissional, ele está pronto para desempenhar profissionalmente. Né? Mas muitas vezes não é assim, né? Muitas vezes tu assina o teu primeiro contrato profissional e tu segue o teu desenvolvimento. É que tanto o Brasil quanto o Pelotas, né? A gente até viu outras equipes mais ricas, assim, que tem dinheiro, tem time de transição, né? Que ajuda esses atletas a disputarem competições profissionais num nível mais baixo, né? Até surgiu recentemente e até acho que não sei, não deu certo, né? O Campeonato Brasileiro de Aspirantes, né? Que era do
0: Sim.
1: time sub-23. É, Brasil e Pelotas não tem isso, não tem condições, né, de ter uma equipe sub-23. Já é difícil ter base, a base do Pelotas é terceirizada. A do Brasil era até ano passado, o sub-20 era terceirizada. Quer dizer, agora o sub-20 é da base. O sub-17 ainda é terceirizado, ainda é da Associação Galera. Então é caro, é muito difícil tu ter equipes de transição. Então é por isso que se faz isso com os jogadores da base, né? Tu assina um contrato profissional ali pra garantir, né, que o jogador tenha. Vínculo com o clube, né? E aí, caso pensa no futuro também, né? Caso ele chame a atenção de alguma outra equipe, vai ser contratado, vai render uns pilas pro clube, né? Mas é muito difícil tu já largar ele numa fogueira, porque se ele não vai bem, como foi o caso do Adriano Ferraz, já tem essa pressão, né? Já o jogador às vezes já é queimado e aí prejudica, né? Até o desenvolvimento desse atleta, né? É difícil hoje, né? Talvez o Bruno Inácio, né? Vou juntar a dupla aqui, né? Colocando todos. Talvez o Bruno Inácio tenha condições de compor o grupo do Pelotas, né? Já entraria como uma terceira opção, né? Atrás do Brandão e do Lucão. Até a característica dele é diferente, né? Ele não é tão forte, não é um cara
0: Mais
1: tão
0: movimentação, né?
1: de mais movimentação. Mas ele, assim, ele pode estar no grupo, mas não espera que ele seja o cara assim. O Pelotas está perdendo em casa pro Bagé. 26 do segundo tempo, tu olha pro banco. Não
0: Vai
1: vai
0: ser
1: ser
0: ele
1: ele.
0: a entrar para definir? Não vai ser,
1: É,
0: né?
1: mas o torcedor quer isso, né? O torcedor pensa assim: bota no guri da base. Que se ele fizer gol, ele vai virar a principal joia do clube. Se ele não fizer, ele não vai servir.
0: O ponto é esse, né? É a falta de paciência. Ah,
1: É.
0: se é tu depositar a confiança de que eles vão mudar e que eles estão prontos para mudar já, né? Que eles estão prontos para receber essa oportunidade, porque isso a gente vê não só, né, aqui, na imensa
1: É
0: maioria das
1: geral, né?
0: categorias de base, né? Pelo menos aqui do Brasil, né? O jogador que entra da base, o torcedor ali, tá, talvez na estreia tenha um pouco mais de paciência, um segundo jogo. Terceiro jogo ele não fez muita coisa, ou não fez um gol, ou não deu uma assistência, ou sei lá, um defensor, né, não conseguiu salvar alguma jogada.
1: Já querem mandar pro EAD o
0: Ah, tá.
1: CPEL.
0: É, já não presta. Ah, mais um aí, mais um bagre. Ah, então é difícil, né? Sem a paciência é difícil de tu botar o jogador para ele acabar se queimando e numa dessas até tu correr o risco de perder, né? Porque numa dessas o jogador mesmo acaba entrando, né, numa espiral negativa, como a gente fala, e atrapalha o desenvolvimento do atleta, mas né, fica aí o ponto também, né, que primeiro, parabéns ao Grêmio Esportivo Brasil pelo título, parabéns também ao Pelotas por ter conseguido o acesso, e que os clubes, né, consigam se estruturar a ponto de ter um pouco mais de foco nessas categorias de base, para que ali na frente a gente consiga ver, né, o próprio um Bruno Inácio, um Gugu, o Adriano Ferraz, o Matheus Lemons, né, o MV, acho que é, né?
1: MV.
0: Esses jogadores aí que a gente está vendo agora na base se destacar, daqui uns 2-3 anos, quem sabe, estarem sendo pelo menos o reserva imediato para as posições, né? Serem realmente utilizados como jogadores de plantel, né? Porque, claro, vem treinando, mas é aquilo. Completando treinamentos, né? Sendo ali a opção para o reserva, digamos assim, né? Segunda, terceira opção no banco de reservas. Então, que no futuro, né, sigam lapidando esses jogadores para eles estarem prontos daqui 2-3 temporadas. E, claro, ano que vem é mais um campeonato, mais uma temporada, ainda de base para alguns deles, que a gente espera que consigam, né, se preparar ainda mais, serem lapidados ainda mais para quando subirem oficialmente para o profissional, poderem ter oportunidades.
1: E, João, até acho que é muito, o torcedor também espera, né? Não sei se o Neymar seria melhor exemplo, assim, mas tipo, o Neymar, ele estreou profissionalmente com 17 anos, acho que muito torcedor quer ver isso, né? Quer ver uma joia desse quilate, né? Que chegue com 17 anos já preparado, mas a gente sabe, são muitas exceções, assim, que muito poucas, né, exceções, isso que eu quero dizer, que começaram com 17 anos, né? É muito difícil, 18, 19 ali, é muito difícil para o jogador começar e já desempenhar num nível grande. Eu até trago um exemplo que a gente teve, acho que pode servir de exemplo para a dupla Brapel, não em relação a nível, mas em relação ao jogador que foi queimado, eu acho, no profissional, que é o Robinho Júnior.
0: Sim.
1: Ele começou com 17 anos também, né? E talvez por ser filho do Robinho, não sei. Mas se botava muita expectativa nele. Aí eu vejo aqui a internet, né? Facebook, Instagram. Tem meme dele dizendo assim, ah, que ele tem, sei lá, X jogos em X partidas. Né? Então já estão queimando, sabe? Um jogador que é jovem e promissor. Aí agora ele até voltou, acho que voltou pra base do Santos. Não sei o que aconteceu, mas ele não tá mais atuando no profissional, né? Então já é algo assim, queimou o jogador, sabe? Se ele é talentoso, se ele não era de fato, isso aí a gente só ia descobrir pra frente, sabe? Porque ele é muito novo. Então é realmente é um jogador que acabou sendo queimado. E por talvez você acreditar que por ele talvez tenha essa questão também, né? De ser filho do Robinho e de começar muito cedo.
0: O Robinho começou muito cedo também.
1: E né? Rendeu, né? Esse foi uma. Né, no começo ali de carreira ele correspondeu, mas é como eu falei, é uma exceção. Era um jogador muito diferente que não surge todo dia. E até como a gente vê, também isso impacta na seleção brasileira, né? A gente não tem mais esses jogadores diferenciados, o que acaba, né, prejudicando até nos resultados. Mas isso é assunto para outro tema. Mas é isso que eu quis dizer. O Robinho Júnior foi queimado e, tu vê, no Santos, que é talvez, não sei se ainda é a melhor categoria de base do futebol brasileiro, mas é algo assim, né, que outros jogadores da idade dele, especialmente aqui na dupla Brapel, né, onde não tem essa estrutura, não tem uma grande estrutura para desenvolvimento, podem acabar passando. A gente entende o torcedor, a gente também quer ver sair um jogador aqui da base que brilhe, né, nos clubes. Acho que a gente não tem isso. Eu tô tentando lembrar, João, o último jogador, talvez o Fabrício no Brasil, talvez o...
0: Luiz Henrique.
1: Mas assim, é difícil, né? Hoje é difícil sair jogadores assim. E eles também tiveram um processo de maturação, né? Então é muito difícil tu lançar um sub-17 ali direto no profissional, dificilmente ele vai render.
0: Mas a gente tá vendo no Brasil como, às vezes, né, o jogador pode sair, pode não ser, né, uma peça importante logo quando sobe pro profissional, mas vai recebendo outras oportunidades em outros lugares. O Tony Lucas voltando aí, para mim seria uma opção para titular até mesmo, né, que tá machucado. Né, o Davi saiu, tá voltando agora também, sendo titular, né, com 23 anos. Né, e tem um exemplo até que eu fui ver, né, porque muito se falou do Ferreirinha no Grêmio, né, o Ferreirinha ele estoura no Grêmio com 22, 23 anos. Né, então, não é porque tu não conseguiu já ser competitivo quando tu sobe ali com 20 anos que, ah, tá, queimou, vai estudar porque não vai vingar. Não é assim. Tem que seguir treinando, seguir trabalhando duro, obviamente, né, com muita dedicação, para evoluir e ganhar suas oportunidades. Mas nós vamos ficando por aqui. 1:01 desta tarde de terça-feira. Futebol Online vai ficando por aqui. Muito obrigado a todos que nos acompanharam. Valeu, Fernando, que esteve comigo.
1: Valeu.
0: E a gente volta a partir das 18 horas com o Lance Rápido e às 19 com o Papo da Bola. Valeu!
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1: 13:02.
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0: senhores, 13 mais 10, hora fisiológica cristal, quarto dia de agosto de 2026. Sombrio agora. Nos nossos estúdios, Cássio Baumgarten, que é arquiteto e urbanista, secretário de Habitação e Regularização Fundiária, e a Paola Cunha Martins, que é advogada, diretora da Secretaria Municipal de Habitação. Paulo Gastão Neto, Luiz Hernani Ávila, Jacques Raidames, Leonir Bade da Silva. Uma frase para começo de conversa. O senhor disse assim, eu estou cansado. Estás cansado ou não, hoje?
1: Podia ser uma palavra. Cansado sempre estou. Estou por falta de sono. Mas a minha palavra é Dr. Falk. Dr. Falk. Essa é a minha palavra. Muitas surpresas.
0: Muitas surpresas.
1: Ah, no depoimento lá, que ele não depôs lá nos Estados Unidos, né?
0: Ele não chegou a falar, né? Não. Alegando a quinta emenda, né?
1: Negativas de depor ou se manifestar em função da quinta emenda americana.
2: Boa tarde a todos, mas há uma garantia constitucional.
0: Sim, sim, isso.
2: Isso é óbvio.
1: Sim, no Brasil precisa também tem. No Brasil também tem.
2: Precisa ser respeitado. E ainda mais quando alguém não quererá produzir prova contra. A senhora é advogada, eu fui estivador jurídico.
1: Estivador jurídico, com esse tamanho, nunca, pegava assim, meio quilo de açúcar.
3: Saco 5 quilos.
0: Nem falava, vamos, Sérgio, boa tarde.
4: Boa tarde.
0: Bem-vindo, garoto.
4: Muito obrigado.
0: Santa Catarina?
4: É.
0: Quanto tempo?
4: É uma semana.
0: Uma semana em Santa Catarina.
4: Itapema.
0: A Itapema, aquela que nos anos 80 tinha poucos habitantes e hoje é uma gigantesca
1: 70,
0: cidade.
1: Eu
0: também.
1: Os vilages.
4: Final de 90, quem foi em 90. E hoje, parece que foi um Camboriú. Assim. O lado esquerdo da estrada, que não tinha quase nada de difícil.
1: Quem vai para Curitiba,
4: ali deve ter uns... Em obra, uns 40 prédios. Não
1: certeza.
4: É prédiozinho.
0: Né? E a população de Itapema, tem ideia?
4: Ah, bom.
1: Deve ser muito flutuante, né?
0: No período, no verão, é altíssimo.
4: No verão,
0: é
4: altíssimo. É uns 800, 900 mil.
1: E cabe. Impossível ir no Russi-Russi comprar alguma coisa?
2: De 82, de 82 a 92, todos os anos eu ia a Jurerê.
0: Naquela época
2: estavam. Pericles Druck,
0: isso mesmo.
2: Estava começando, casado então
0: uma
2: com pelotense, uma pelotense,
0: isso mesmo.
2: Estava começando a construção daquilo que se transformou, o setor hoteleiro todo lá, que foi uma loucura, né? Espetacular.
1: Só para ter uma ideia, Itapema é 75 mil habitantes.
0: Sim,
1: fixos.
0: Né?
4: Pouca gente. No inverno, assim, a gente nota que tem pouca gente na rua. Mas... Se tu vai de Itapema a Camboriú, são 17 quilômetros,
0: sim.
4: Tu pode guardar uma hora.
1: E se tu vai a Joinville, eu fui esses tempos, é impossível. De Itapema a Joinville, é punk a estrada.
4: É muito caro.
1: Muito caminhão, muito trânsito, navegantes, Itajaí ali, assim. Depois dá uma aliviadinha, mais ou menos assim, mas não é isso. Eu também sempre veranei lá naquela, estaleirinho, taquaras, aqueles negócios tudo lá. O lado esquerdo, onde era mato, hoje é indústria por tudo é lado, muito condomínio residencial, loteamentos, muita residência, quer dizer, então, já virou uma unidade, uma cidade, não é só por prazo, por época.
4: É que do outro lado já nem é mais nem é Itapema,
1: não,
4: é Morretes ali.
1: É,
4: né?
1: É Morretes.
4: Mas é tudo emendado, assim como São José, Florianópolis.
5: Por falar em estrada, a Zero Hora de hoje publica que a duplicação da BR-116, o trecho Guaíba-Pelotas, o fim da obra fica para 2028. Está vendo essa questão? Porque o 13 Horas começa uma mobilização em 2016, agosto de 2016, e está completando nesse agosto de 2026, 10 anos do nosso movimento, né? Mesmo após a promessa do ministro, o último, né? Que agora eu vou fazer um cronograma dessa obra, que marca o início há 14 anos atrás, do trecho sul, que envolve Guaíba até Pelotas. Né? E desde julho passado, agora, os trabalhos praticamente pararam, apenas serviço pontual para não terminar os contratos. Né? O Exército também deixou de fazer e tal. Nós ainda temos por fazer 1,5 km, né, no viaduto de Tapes, em Camacuã 6,2 km, em Cristal 8,8 km e mais Turuçu Pelotas 7 km.
4: Né. Em Tapes tem uma parte de estrada, né, também.
5: Então essa contratação acontece em 2002, no Fernando Henrique, João Henrique de Souza, ministro. Depois, 2010, a licitação da obra, Lula 1, com o ministro Sérgio Passos. 2012, o início das obras, em 9 lotes separados, Dilma 1 e Sérgio Passos. 13, a primeira promessa de entrega, Dilma 1 e César Borges. 2014, a segunda promessa de entrega, Dilma 1 e César Borges. 2018, a terceira promessa de entrega, Temer e Maurício Quintela. 2020, a quarta promessa de entrega, Bolsonaro e Tarcísio Freitas. 22, a quinta promessa de entrega, Bolsonaro e Marcelo Sampaio. 24, a sexta promessa de entrega, com Lula e Renan Filho. Nós estávamos lá. 2025, a sétima promessa de entrega, Lula e Renan Filho. 2026, hoje, a oitava promessa de entrega, Lula e Jorge Santoro, que substituiu o Renan Filho. 2027 deve vir a nona e a entrega 2028 seria a décima postergação da obra. Quer dizer que não envolve só, digamos, matizes ideológicas. Né? Entra Temer, entra Dilma, entra Lula, entra Bolsonaro, quer dizer, não tem um viés ideológico à obra. A obra, a opinião minha, eu atribuo, né, e desde a última ida nossa a Brasília, eu e Cleiton, a absoluta falta de força política do Rio Grande do Sul junto ao governo federal, e mais ainda a nossa força política aqui de Pelotas e região sul do estado. Temos um deputado federal que é alinhado com o governo federal e nada se faz para resolver essa questão. É absolutamente inaceitável, inaceitável. São, de 2002 para cá, são 28 anos.
0: Não, inacreditável.
5: É inacreditável, inacreditável. De 2002 é o início da... 2002, a contratação do projeto pelo presidente Fernando Henrique.
0: 24 anos.
5: 24 anos. Então, isso revela, foi dito para nós, pelo deputado do PDT, foi da RBS, o...
0: Sei. O meu Deus, lá da região de São Gabriel, lá, daquela região de Livramento, né?
5: Sobre a
0: ex-vice-presidente da RBS.
5: Política e pelo presidente da...
0: O Afonso.
5: Afonso Mota.
0: Afonso Mota.
5: Pelo presidente da Confederação Nacional dos Municípios, que congrega mais de 5 mil municípios, Paulo Iukoski, diz que o Rio Grande do Sul não tem força política nenhuma junto ao governo federal. Não tem força política, não tem. E não é de agora. Se eu não conseguir resolver uma obra desse porte, que é Porto de Rio Grande, o porto mais importante do Rio Grande do Sul, você não tem mais como sensibilizar o governo. Então, hoje é esse aniversário aí que marca. Né?
1: Aparentemente, sobre a ponte, que é a recuperação da segunda ponte, ou da primeira, né, que

0: Tu vai laçando as peças e vai retirando os pedaços. Né? Então,
1: demorado, claro, isso, não? Processo demorado, né?
0: É, tem um sistema construtivo diferente essa ponte, né? Então, é uns tabuleiros, quer dizer, então poderá até, daqui a pouco, existem equipamentos que pedaços inteiros poderão ser retirados. Que se chama entre os dentes Gerber, que é uns dentes que se faz para absorção de momento fletor, se fosse cortante, não interessa aqui. Mas provavelmente tem grande chance de retirar. Tipo assim, 10, 15 metros, 20 metros, numa vez só. Então,
2: maquinário do Darcy Pacheco.
0: Também, pode ser. Né? Mas essas empresas grandes também têm. Né? Mas é por aí. Então, ó, alguma coisa com relação à duplicação está aparente.
1: Sobre a ponte. A
0: recuperação, né? Da ponte.
1: Interessante esse depoimento do Jacques Heidner.
0: Na até ponte, 2030
1: ponte sai, Pascolini. Né?
0: Não, pode ser. Mas sai antes do que a São José Norte, Rio Grande.
3: Sim, essa não sai mais.
1: Mas pode ter certeza que sim. Né? Cássio Baumgarten, boa tarde, tudo bem?
4: Boa tarde, obrigado pelo convite, é sempre uma satisfação vir aqui no 13 Horas, saúdo os demais aqui presentes, estamos aqui para tirar algumas dúvidas, esclarecer sobre direito à moradia, sobre a Secretaria de Habitação e Regularização Fundiária e principalmente esse momento especial que a gente está vivendo na Secretaria de Habitação, que é o cadastro habitacional, né, que ele tem dois objetivos, que é cadastrar as famílias, mas também trazer um diagnóstico do problema habitacional do município, que hoje a gente não tem esse diagnóstico, e estamos há 10 anos sem o nosso último dados oficiais pelo censo, né? Então a gente está no escuro, e o cadastro vem também para isso, para nos dar um diagnóstico do problema que a gente vive aqui na cidade.
0: Quantas famílias existem? Tinha uma conta que se dizia em torno de 12 mil famílias que eram moradores em áreas não devidamente legalizadas, 150 unidades, bairros, não bairros, mas lugares de posses, e dava em torno de 12 mil famílias. Segue ainda esse número? Baixou? Deve ter baixado.
4: Não, na verdade esse número aumentou. A gente tem já um bom tempo, já na Secretaria, um acompanhamento que a gente chama dos núcleos urbanos informais, ou com a nova classificação favelas, né? Na verdade são 33.356 lotes na condição de inadequação de domicílios ou déficit habitacional. Famílias morando em favelas.
0: Esses,
4: né,
0: 33 mil lotes têm famílias...
4: Ou elas estão sob moradia precária, ou sob falta de regularização fundiária, ou sob falta de infraestrutura, que é a classificação de favelas hoje pelo IBGE. Né? Isso, fazendo uma multiplicação pela média nacional, equivale a 125 mil pessoas, né? 37% da população de Pelotas.
0: Então, é aí que é interessante, né? A gente vê nos últimos 20 anos, desde lá no Marrone, né, 2001, 2002, começou os PAR, depois Minha Casa Minha Vida, depois, sei lá, Brasil Amarelo, sei lá, um monte de, né, de empreendimentos imobiliários, e que, sei lá, deve ter dado aí umas 15, 20 mil núcleos, né, de habitações, né, ou casas, ou apartamentos. Mesmo assim, ainda tem um déficit grande, né, quer dizer, então, e a população não aumentou, né?
4: Não aumentou.
0: Pois é, então a conta é estranha, né? Para tu ver como...
4: Hoje, na verdade, a gente tem uma outra visão, vamos dizer assim, nos tempos para cá, sobre o problema habitacional do Brasil, né? Hoje ele é dividido em dois grandes grupos, na verdade, que é o déficit habitacional, que ele corresponde a 10% desse problema habitacional do Brasil, e claro, em Pelotas, e inadequação de domicílios, que corresponde a 90%. E, historicamente, o Brasil sempre, porque eu sempre digo, né, que a gente não tem uma política habitacional nacional, porque o Brasil, historicamente, sempre teve um programa habitacional que é de produção habitacional. O famoso Minha Casa Minha Vida, que é um programa maravilhoso, porém, ele é um programa e não uma política habitacional. E, seguindo nessa lógica, quando a gente faz um programa habitacional, e Pelotas, principalmente na questão da construção civil, tem um know-how no Brasil de construir empreendimentos de habitação de interesse social, e como tu bem disse, temos vários programas aqui em Pelotas, além do Minha Casa Minha Vida, mas ele tem uma natureza que ele pega as famílias, vamos dizer assim, possibilita o acesso à moradia de famílias que estão morando nesses núcleos urbanos informais e leva para um novo empreendimento.
0: Isso.
4: Aí a gente resolve o problema da família, dando acesso à moradia digna, porém o problema da moradia inadequada ainda segue na malha urbana e outra família vem e ocupa. Então, esse número não é zerado nunca. Então, a gente tem que ter essa perspectiva, e por isso que o grande problema é a inadequação de domicílios, né, que é a reforma de casas

0: já na malha urbana da cidade, que precisa de uma reforma ou precisa de uma casa nova, porém ali naquele lote, não tirar a família dali.
1: Isso é uma cultura e é uma, digamos, uma determinação legal, não fazer com que aquele morador perca sua identidade. Isso. Daquele núcleo onde ele mora. Ele não pode ser deslocado lá para o Getúlio Vargas, né? Porque ele tem que, né, continuar a ter com
0: a... Isso, a gente chama de circo vizinhança, né? Que ele tem os vizinhos, isso, tem a escola, isso, tem o posto de saúde. Aí quando tu realoca a família dali, ele perde todos esses vínculos.
2: Isso,
0: né?
2: Aí não pode, não existe. E há uma mudança da informalidade, né? Nesse caso, para inadimplência. Como é que se resolve isso?
0: Em relação aos programas...
2: Sim, aos programas habitacionais.
0: Programas habitacionais.
2: A pessoa está na informalidade, mas não paga pela habitação. Aí ela faz um movimento financeiro qualquer, sei lá, um financiamento, sei lá o que for, e aí fica inadimplente. Quer dizer, isso aí é algo para ser, já que se fala tanto em resiliência, né, uma resiliência social.
0: Sim,
2: como
0: sim.
2: Se evitar que isso aconteça para que o problema não mude de nome, né? E pode piorar, porque ele pode perder a resiliência.
0: Isso.
2: Aí não tem para onde voltar. Tipo o cachorro que caiu do caminhão da mudança, né?
0: Sim.
2: Quer dizer, cai do caminhão, não tem para onde voltar, porque não sabe voltar, e não sabe para onde foi, perdeu-se.
3: Secretário, por gentileza, o senhor falou que isso é um terço da população de Pelotas.
0: Isso.
3: Favelizada, é isso?
0: Isso, é o termo e, que eu. É
3: sim,
0: o termo utilizado
3: pelo
0: IBGE.
3: Isso. A tipologia recomendada pelo IBGE. E a infraestrutura disso?
2: Deixa eu responder a minha pergunta primeiro.
4: Três perguntas e ele não responde.
2: Deixa eu responder a minha. Depois você
3: pergunta. Eu sei que
1: o problema é dele, não é nosso. Ele que memorize tudo.
2: Não.
3: Favorecer. Ele está falando em inadimplência. Inadimplência não tem nada a ver com infraestrutura. O problema é isso.
1: Estou falando em regularização
3: diária. Inadimplente quer dizer não honrar compromisso.
2: Havendo uma, havendo uma noção de complexidade na análise,
3: não
2: análise é óbvio
3: não
2: que uma coisa tem a ver com outra.
3: Não tergiversa.
2: Tem a ver com outra, sim. Porque essa movimentação, ela vai acontecer e vai interferir nos processos e nos projetos habitacionais. Se não interferir, então vamos ver o que ele vai dizer para nós.
4: Tá bem.
2: Vamos lá. Responder
1: questão de ordem. Primeiro, resposta.
0: Vamos lá. Não, a gente sabe que esse, do ano passado até hoje, a gente tem as informações em relação à inadimplência do brasileiro, né? O poder de compra, né? Tanto muitas vezes pela casa própria, também pelo cartão de crédito. Né? Então, o poder do brasileiro, a capacidade de compra diminuiu muito. Isso reflete principalmente nas modalidades do programa Minha Casa Minha Vida, que são relacionados ao FGTS, que é aquela família que precisa comprar ou financiar o empreendimento com juro baixo, com subsídio do governo federal, mas afeta diretamente a compra desse primeiro imóvel por essas famílias que vão com renda até 3 salários mínimos. Né? Por outro lado, a gente tem a parte de baixo, vamos dizer assim, dessa pirâmide de habitação de interesse social, que são aquelas famílias que vivem na faixa da extrema pobreza e não têm renda, tem só o Bolsa Família. Essas famílias são atendidas pelo Minha Casa Minha Vida, que a gente chama FAR, né, faixa 1. Que essas famílias, elas são beneficiadas pelo governo federal e não têm esse problema de estar algum problema de inadimplência ou de poder de financiamento. O governo federal subsidia totalmente a moradia dessas famílias. Né, mas saindo dessa faixa da extrema pobreza, chegando perto dos...
2: E essa faixa está sendo atendida em Pelotas? Existe um número grande assim?
0: Está, ou... a gente está. Depois de 10 anos, já iniciamos o primeiro empreendimento que a gente chama de Leopoldo Brode 1, que é para atender as famílias nessa faixa etária, que é o Minha Casa Minha Vida, faixa 1 FAR, que a gente chama, que é a moradia totalmente subsidiada pelo governo federal.
2: Muito bem.
0: Voltando à questão de infraestrutura. Ela está dentro da inadequação de domicílios, que corresponde a 90% do problema. Né? Nessas favelas, realmente não tem abastecimento, a grande maioria não tem abastecimento de água correto, não tem abastecimento ou coleta de esgoto, ou abastecimento de energia elétrica correto. Né? Então, está diretamente ligada, talvez um dos maiores problemas desses núcleos urbanos informais são a questão de infraestrutura, né? Porque, principalmente, eu estive visitando uma ocupação recente no Vasco Pires semana passada, onde não tinha ligação de água, então eles fizeram um prolongamento, né, da ligação de água, que a gente chama de mangueira preta, né? Porque é uma mangueira preta, é. E ela passava por dentro da valeta, né? Então, o quanto arriscado é para a saúde das famílias, porque ela pode ter um microfuro que vai ter contaminação direta. Então, é muito importante. E a grande maioria desses núcleos urbanos informais não tem toda a infraestrutura, ou seja, abastecimento de água correto, ou seja, coleta de esgoto, ou seja, a questão de abastecimento de energia, drenagem, que é uma questão muito importante depois da enchente que a gente teve, né? Então, e também pavimentação, né? E a gente pode ir até para a questão das áreas, as áreas de lazer, praça, arborização. Então, são locais bem precários em relação à infraestrutura, né?
1: Mas esse que tu está dizendo, o Leopoldo Brode 1, né? Tu falasse,
0: isso,
1: né? É a prefeitura que está fazendo toda a infraestrutura e...
0: Isso, esse é um loteamento. Depois de 10 anos a gente volta à modalidade de loteamento aqui em Pelotas, que, é, a minha opinião pessoal, é a modalidade mais adequada para o público do Minha Casa Minha Vida Faixão Far, porque o loteamento Casas Terras, porque condomínio a gente traz aquela complexidade de habitar em condomínio, pagando condomínio, né? A luz é mais cara, a água é mais cara, então o viver também, o habitat muda um pouco, né?
1: É muito,
0: então,
1: mesmo.
0: A gente está voltando depois de 10 anos para essa modalidade, que eu entendo que é a mais correta, e estamos com o empreendimento na Leopoldo Brode, esquina Zeferino Costa, que está em 20% da obra, com previsão de entrega em 2027.
1: Tá, mas a prefeitura que está fazendo?
0: Isso, é o Minha Casa Minha Vida, com o recurso do governo federal.
1: Está fazendo todo o loteamento com pavimentação,
0: isso,
1: com infraestrutura, e vai fazer o sorteio.
0: Isso, as unidades habitacionais. E aí a gente entra na questão do cadastro, né? Porque agora não é mais sorteio, agora é por critérios de hierarquização, que a gente chama, né? Cada família recebe uma pontuação e aquela família mais prioritária vai ter um número maior de ponto, vai ser a selecionada para o empreendimento. São 250 unidades habitacionais. Então, a gente começou, dia 14 de junho, o cadastro habitacional, porque também a gente está 10 anos sem cadastro habitacional, porque, historicamente, Pelotas fazia o cadastro habitacional especificamente para o empreendimento, né, que os últimos que a gente teve.
1: Isso, é.
0: Então, isso, agora ele se torna permanente. Independente de ter ou não ter empreendimentos, a gente sempre vai ter o cadastro habitacional, as pessoas podem procurar a Secretaria de Habitação, para a gente poder, no futuro, agora, quando a gente lançar o edital, fazer um recorte e selecionar as famílias aplicando os critérios de cada programa, no caso do Minha Casa Minha Vida, relacionados aos critérios do Ministério das Cidades, que é os critérios de hierarquização, que a gente chama, né, que dá pontuação às famílias, e as famílias mais pontuadas são aquelas que mais necessitam desse acesso e serão beneficiadas. E o outro papel do cadastro habitacional é que a gente vai ter um diagnóstico do problema e aonde está esse problema, né? Hoje, depois do início, dia 14 de junho, a gente tem mais de 3 mil famílias cadastradas no cadastro habitacional de Pelotas, famílias, né? Porque só pode cadastrar o chefe da família. Então é um número bem expressivo em relação, e esse dado a gente não tinha, né? Então a gente pode dizer hoje que são essas famílias, claro, depois aprofundando no cadastro habitacional, que ele vai conseguir fazer essa divisão, o que é déficit habitacional, que precisa de casa nova, e o que é inadequação de domicílios, que precisa de regularização fundiária, precisa de infraestrutura, ou precisa de melhoria habitacional, né? Não uma casa nova. A gente vai conseguir ter essas informações para começar a construir uma política habitacional baseada em dados e principalmente no problema, né? Porque se a gente não sabe o problema, não tem como a gente criar um programa para solucionar esse problema.
1: E a regularização? Vocês já entregaram lotes, já regularizaram? Topografia está funcionando?
0: Sim, a gente tem um programa de regularização fundiária que se chama Meu Lote Legal.
1: É isso aí.
0: A gente tem... Escritura. Isso, a gente tem uma meta de entregar até 2028 25 áreas regularizadas aqui em Pelotas. Então, claro que até lá a gente vai fazer as entregas. A gente ainda quer, daqui 2 meses, fazer a primeira entrega de 3 áreas aqui em Pelotas do processo de regularização fundiária, que agora ele tem um novo instrumento jurídico, que é a lei da REURB, que facilita muito essa questão burocrática da regularização fundiária, que era bem pesada, ia para o registro de imóveis fazia toda a análise da documentação, voltava.
1: Pagar ainda, o pessoal tinha que pagar.
0: E tinha que pagar.
1: Claro que ninguém pagava, não tinha dinheiro para pagar as custas. Né?
0: Isso.
1: Absurdo.
0: E hoje esse instrumento jurídico dá gratuidade para a regularização. Também, né? A pessoa não paga nada. Claro. Nem a prefeitura paga a busca imobiliária dos registros de imóveis, por exemplo. Então ela facilita também.
1: Quer dizer, tô
5: muito bem, olha aqui, ó. Nós queremos ouvir o depoimento, né, da doutora Paola Cunha Martins, que não...
1: Puxa o microfone.
6: Tudo bem. Eu estava aqui só escutando a aula do secretário, né? Ele fala tão bem que a gente só escuta. Mas eu queria agradecer o convite, dizer que é sempre uma alegria fazer essa prestação de serviço, né? O quanto é importante também a gente prestar esse serviço a quem escuta, né? Entender e ensinar também como funciona, como que é o dia a dia da secretaria, né? Então, é isso, meu boa tarde, é assim. Dizendo que é uma alegria fazer essa prestação de serviço com vocês, sendo bem recebida.
5: Sintam-se em casa, né?
6: Obrigada.
7: Eu ouvi esses dias, numa palestra, acho que foi lá na Senador, que eu nunca tinha pensado nisso, sobre condomínios esses que fazem para moradias, né, de pessoas, núcleos habitacionais. Obrigado, Jacques. Que há uma padronização, eles são todos iguais, os lotes, são todos literalmente iguais as casas. E tem pessoa que mora com 6 pessoas numa casa, outra mora sozinho, outra é um casal de 12. Não se planeja isso no conjunto habitacional, não tem uma variedade de casas. Você chega, abre aquele condomínio, tem 300 casas exatamente iguais.
1: E não só isso.
7: É um equívoco isso.
1: E não é só isso, tem que ver a atividade. Me lembro que tinha aqueles pulseiros ali antes da ponte para São Gonçalo, eles vieram aqui tudo para o núcleo, aqui embaixo, que não me lembro mais do nome. É. Claro que todos eles tinham charrete. E tinham alguns animais. É. E aí a casinha é padrão, como tu está dizendo. Aqui no Simões Lopes.
0: Aquilo, Barão de Mauá.
1: E aí tu instala aquele pessoal ali, como é que tu vai motivar ele ficar ali, né? Então tudo confinado, né? Então é complexo, mas também é complexo o cadastro, né? Então, quer dizer, então.
0: Por isso que a questão social tem que estar incluída nisso. Não se pode ignorar, né?
7: Fala sobre isso. Agora que eu lembrei, um arquiteto, a pessoa que fez isso aí citou um arquiteto chamado Sérgio Ferro, um veterano, que critica muito essa coisa de que nós temos aqui de recuperação de prédio histórico. Que nós jogamos um caminhão de dinheiro na recuperação de prédios infinitamente. E para quê?
1: Esse é um problema.
7: Temos um povo sem educação, aculturado, para quê? Nós precisamos, um povo que precisa de políticas sociais, precisa de moradia, precisa de esgoto, precisa de... E nós estamos aqui enterrando dinheiro sucessivamente em recuperação de prédios históricos.
1: É um problema, né, também, porque...
7: Caindo os prédios.
0: Restauração, que é muito mais caro.
7: Tombados, esses inventariados, as famílias perdendo os prédios, que vai de associação, vai passar de pai para filho, de filho para outro filho, e não tem dinheiro para recuperar o prédio.
1: Eu passando aqui agora, vindo para cá, e estou vendo ali na Santa Cruz, com a 7 de setembro, tem um prédio para vender-se há anos. Aí é um problema para a família, porque não consegue vender, a família não quer recuperar, a família não paga o IPTU, não paga os impostos, aí ele vai para o Rocha Brito.
7: Tem direito de não pagar?
1: Ele tem direito, ele fica na adimplente.
7: Não, ele tem direito de não pagar.
1: Ele tem direito?
7: Ele é isento?
1: Não, depende, se é tombado sim, ou é inventariado sim, mas nem todos.
8: Fala do Ivan Tombado, que houve uma época que um vereador aqui em Pelotas achava que era muito fácil fazer tombamento. Bastava ter uma caterpillar, tombava, estava resolvido o assunto.
1: Mas esse o problema também, sempre foi o grande questionamento, que também o terreno tem que viabilizar fazer o empreendimento. E para viabilizar tem que se afastar do centro, que é... o contra lá do pessoal do urbanismo, né? Porque eles sempre nunca gostaram de fazer aqueles empreendimentos lá no Sítio Floresta, isso, na Germânia. Eu passei lá domingo agora, pô, é longe, né? E aí o que acontece? Tu não consegue aumentar, ser o atrativo, não tem super, não tem nada, não tem infraestrutura. Quer dizer, então é um problema sério para a Secretaria de Habitação conciliar isso com que as pessoas É, e hoje desloca em função do preço do terreno.
0: A última portaria do Ministério do Minha Casa Minha Vida traz esse avanço, que aí é na classificação do terreno superior. Hoje o Ministério não autoriza nenhum empreendimento se o terreno não for classificado como superior. O que, que significa isso? Ele tem que ter 500 metros, tem que ter o posto de saúde, a 600 metros tem que ter a escola, ao ponto de ter uma metragem até para ter padaria, farmácia,
1: linha de ônibus,
0: isso, linha de ônibus, rede de drenagem, rede de abastecimento de água. Então faz com que...
1: É um abacaxi para ti já. É,
0: mas faz com que esse empreendimento seja mais perto da cidade que a gente fala que oportuniza todos esses equipamentos. O Leopoldo Brodium, por exemplo, atende toda essa classificação.
1: Com certeza.
0: É. E falando em relação a que o Sérgio Ferro cita e fala, que na verdade o princípio da arquitetura é atender as necessidades humanas, né? E isso tem que ser refletido em projeto. A família não deve se adaptar ao projeto, e sim o projeto se adaptar à família. E com isso, o Leopoldo Brod 1, as unidades habitacionais têm um diferencial dos demais, porque é um projeto de casa evolutiva. É daquele corredor central que a casa pode crescer para trás, planejadamente, porque uma família nessa faixa de renda, por exemplo, se tem uma filha e tem um filho, menino e menina, já precisa do terceiro quarto.
7: A Rodobens fez aqui em Pelotas.
0: Isso.
7: A Rodobens fez Morada Zoom.
0: Isso, tinha aquela possibilidade. Esse possibilita mais, porque ela pode crescer para o pátio.
7: Para uma família que já tem uma renda mais substancial.
0: Sim, depois ela vai ter que buscar essa. Ela vai ter que buscar esse. Isso. Ela vai ter que buscar esse avanço. Mas o projeto possibilita. Possibilita. Ele vem com dois quartos, sala, cozinha e banheiro, mas possibilita o crescimento para trás. Porque tem projetos que nem possibilita.
7: E dentro de um padrão também, né?
0: Dentro de um padrão, é. O telhado duas águas, que aí segue para trás tranquilo, porque tem alguns projetos Minha Casa Minha Vida que não possibilita esse crescimento e traz vários problemas construtivos, né?
7: Tem uma outra questão, acho que a doutora pode não sei se acompanha essa questão, que é a assistência social, né?
0: Sim.
7: Tem pessoas que não estão preparadas, às vezes, para morar numa casa nova, não estão? Lamentavelmente, saem, às vezes, de uma condição de
0: fazenda. Precária de vida?
7: Precária, né? Você coloca numa casa, ela tem que aprender todo o processo de.
6: Tem todo um trabalho técnico assistencial também assistencial, com ela, né? É importante.
7: Como viver com
6: uma. Não seria essa a palavra correta, mas uma reeducação, né? Porque são obrigações, direitos e deveres diferentes, né?
1: Então, o prefeito, a secretaria de Cuiabá, também desempenha isso. Não sei, eu acompanho, ele é arquiteto e ele não está mais permitindo lotes pequenos, que ele é 125, 175, não permite, está uma guerra com as construtoras, justamente, porque o construtor sempre quer botar mais lotes para poder viabilizar e ter mais, né, mais retorno financeiro, mas não está, então é uma guerra, e eu acho que essa guerra é interessante, mas daí também passa no plano diretor,
0: sim,
1: né? E o plano diretor tem que ser refeito também, né? Que já está extrapolado, tem que atualizar ele melhor, né? Porque o plano diretor nosso aqui permite tudo, mas também não dá, sim, condições para daqui a pouco tu exigir melhores estruturas, né? Que nem estão dizendo, de ter mais condições de crescimento daquele teu lote.
2: Nem sempre é melhor, né?
1: Nem sempre é melhor. Né? Aqui tudo é permitido, mas desde que esteja escrito. É complicado. Mas o plano diretor teria que dar uma mudada.
0: Isso também passa assim do. Historicamente, Pelotas também tinha. Como a gente não tem muitos terrenos públicos para fazer os empreendimentos do Minha Casa Minha Vida nessa modalidade. Sempre se teve a política de dar uma carta de anuência, que é uma carta que dá o poder do construtor fazer a proposta, porque no Minha Casa Minha Vida Faixa 1 FAR, o proponente é o município, e aí ele pode dar essa carta de anuência, que é um poder, vamos dizer assim, para o construtor ou para a construtora, fazer a proposta para o Ministério das Cidades e pensar o projeto, né? E aí vem essa lógica de quanto menor o lote, menor vai ser o terreno, menor vai ser o custo desse terreno. E agora, no exemplo do Leopoldo Brodium, que eu sempre falo, a gente propôs o loteamento. Então, são lotes, por exemplo, de 9 a 10 metros de frente, que permite a passada lateral para o fundo do terreno com um carro ou com uma charrete. E aí nós determinamos a dimensão correta do terreno.
1: Qual é o tamanho? Qual é o tamanho do lote?
0: É de 10 por 25. e 9 por 25, é, os de esquina, para permitir esse acesso para o fundo. Né? Então, é uma inovação no sentido de que o poder público está dando as diretrizes e chamando o construtor para fazer o papel dele, que é construir. Né? E tem, em Pelotas especialmente, tem uma cultura de construção, o Jacques sabe muito bem, de construção de empreendimentos Minha Casa Minha Vida faixa 1 FAR, porque o recurso é limitado, então tu não pode errar, tu tem que ser perfeito. Né? Então, a partir de agora, a gente está tentando dar essas diretrizes para viabilizar esses empreendimentos.
2: Os recursos são sempre federais.
0: Sim.
2: Uma contrapartida do município. No
0: caso. Nesse caso do Minha Casa Minha Vida faixa 1 FAR, não. É todo do federal.
2: Não há recurso municipal para...
0: Não.
2: Nem estadual, né?
0: Hoje o estadual tem, que foi o programa Casa é Sua, que a gente tem, estamos construindo 219 casas aqui em Pelotas já há algum tempo, e 200 banheiros também em unidades sanitárias, que esse é um convênio com o governo do estado, que o governo aporta 70% do recurso e o município 30%.
2: Aí é terreno.
0: Sim, aí é no lugar onde as famílias estão. Estão.
2: Perfeito.
1: Só, né? Tem que financiar banheiros, né?
7: O Grodbeck, quando eu vi na minha manifestação, fez assim, né, em relação à questão dos prédios tombados e inventariados.
9: De certa forma, boa tarde, estou aqui em primeiro lugar.
7: Boa tarde.
9: De certa forma, é uma maneira de preservação da cultura local e da historicidade da cidade. Então, esse é o aspecto positivo. Se conserva, se preserva a arquitetura. Isso aí vira atração turística, etc, etc. De outra forma, tem essa questão da otimização do recurso, entendeu? Nós temos aí o antigo grande hotel, que faz uns 30 anos que está sendo reformado.
7: Mas aí tinha que ter presença privada, ele tinha que ser, ele não tinha que ficar com a Universidade Federal, ele tinha que ter se repassado para alguém que tivesse recurso para fazer.
9: Sim,
7: a obra.
9: A questão é que isso aí...
7: Sangria estatal é o problema.
9: Uma sangria. Quanto tempo o 7 de abril ficou sendo reformado? Quanto tempo? Pô, eu era... Eu acho que eu tinha 40 anos quando começou isso.
7: Tinha que ter ido para o SESC, para o SENAC.
1: Faz quase meio século, então.
9: Mais ou menos.
1: Se tu tinha 40 agora.
9: Mais ou menos, eu tenho 76. Entendeu? Foi mais do que isso.
5: Pelas contas, assim, exagerando 18. Mas fala-se muito em 16 anos.
1: Que é o... Quem? Mas sim, mas soma todas as vezes. Tem que somar todo o tempo.
9: Essa
1: né?
9: é a última. Sofreu várias reformas. Então, além do mais, tem a malversação do dinheiro público. Entendeu? O desvio, o dinheiro não chega onde tem. Olha, vemos... um assunto um pouco até diverso isso aí, mas... Veja, a Bagé está construindo uma barragem chamada Arvorezinha há 40 anos. E entra o prefeito e sai o prefeito.
1: Já é uma árvore enorme, né?
9: E o prefeito com 4 mandatos não termina o resto da árvore nunca.
1: Agora é o exército está lá fazendo agora.
9: Não sei quem
1: é o exército.
9: Agora vai sair. Então. Tem uma batalha de engenharia, agora sai. Basta que tenha recurso. Que o exército também não tem recurso.
1: Não é assim tão fácil, porque tem problemas.
9: Não estou dizendo que é fácil, mas é mais fácil de fazer. Tem menos possibilidade de desvio de recurso. É isso que eu quero dizer.
1: Parte...
9: Basta olhar a duplicação do CCC, quando o Zé estava fazendo e quando não estava. Simples assim.
1: Eu vou defender daí o meu lado um pouco.
9: Não, eu não estou acusando
1: dos empreendedores. Mas é que é o seguinte, o Exército fica mais fácil as obras, porque o Ministério do Trabalho não aparece lá no sábado e domingo de noite, quando o pessoal está trabalhando. O Ministério da FEPAM não aparece lá, porque quando o Exército eles não chegam. Quer dizer, quando uma empreiteira está tocando, eu não estou defendendo nem as empreiteiras, porque as empreiteiras estradeiras são terríveis. Entendeu? Não estou aqui defendendo. Mas é total. Não tem adicional. Não tem insalubridade, não tem periculosidade, não tem nada disso. Então, o Exército trabalhando, ninguém chega para...
2: Mas essa questão foi levantada aqui.
1: Então fica fácil. Aí o exército é competente, principalmente aquele batalhão de Lages, né? São os caras competentes. Mas tem um diferencial em cima disso.
2: Agora eles têm empregados que não são militares e não são poucos.
1: Nunca vi, só vi.
2: Não, foi dito aqui por um dos comandantes daqui que coordenou tudo isso, que eles contratavam pessoas de fora. Sabe, ele disse isso.
1: Dificuldade muito, que nem a prefeitura tem. A prefeitura tem grande problema de patrulheiro.
2: Não.
1: O patrulheiro, a prefeitura tem máquina, mas não tem patrulheiro, porque é uma atividade que está acabando. da extinção. Então, assim, tudo é questão de...
9: Eu estava falando na base da, não, entendi, da malversação do dinheiro público. E da otimização do dinheiro público, que é empregado naquilo que justamente o Paulo falou, que é na recuperação de prédios que estão caindo, que não são do município, que são privados, e que o município resolve investir. O caso do Clube Comercial é um exemplo clássico. Vamos restaurar, vamos, é um palacete, é uma coisa histórica, é, do ponto de vista artístico, arquitetônico, cultural, qualquer tipo de ponto de vista é, mas a prefeitura não tem que botar dinheiro ali.
1: Não.
9: E não adianta, o promotor pediu isso, o promotor pede o que quiser, porque o promotor é parte, ele não decide isso. O ministério...
10: A não ser que dê utilidade.
9: O município não tem que botar dinheiro naquilo ali. A empresa que bota a lei, não sei do que, de incentivo à cultura, o diabo que o carregue. Mas o dinheiro público não tem que ir no patrimônio privado. Porque é malversação. É desvio de finalidade. Pode falar, falar o que quiserem. A
7: não,
9: minha.
7: Não está é, desvio de finalidade. Mas não é o caso aqui. Né? O município, a questão do grande hotel é a Universidade Federal.
9: O dinheiro público.
7: Pois é, mas aí,
9: coisa privada.
7: Tá, não, mas aí não é o município.
9: Mas o dinheiro público.
7: O clube comercial, o clube comercial, o prefeito disse aqui que não pode, não, não pode.
3: Ninguém quis comprar um prédio
7: e oferecer. Ajudando a era com gente lá para fazer essa limpeza.
3: Tá. Tem que entender isso. Ninguém particularmente quis comprar o prédio. Ofereceram à Universidade Federal de Pelotas. E Brasília acenou com a possibilidade. Faz um plano de trabalho e nós daremos todo o apoio. É o que está acontecendo.
10: Sim, dá uma finalidade para o prédio, né? E pronto. Quer dizer, a prefeitura é um prédio antigo, mas tem uma funcionalidade, né? Lá o ângulo, a mesma coisa, é um prédio antigo e tal, tem uma finalidade, né? Agora, o que não pode é prédios serem comprados com...
1: O que tem que fazer, né, que a gente vê, e a prefeitura... que é uma costura difícil de ser feita, né? Pega o grande hotel, né? A prefeitura, não sei se ele é desapropriar, ou de que forma que seria, né? Até o Ministério Público poderia capitanear isso, mas a prefeitura aluga dezenas de imóveis.
10: No que eu estou dizendo, deu uma finalidade.
1: É exatamente o que você está dizendo, quer dizer, então, pô, pega aquilo, daí vai levar 10 anos para recuperar, dependendo, mas o que acontece, pega... E vai, porque uma prefeitura num prédio histórico desse, pô, além de ter a manutenção, né, tu tem...
10: É um casarão dois ali.
9: Veja o caso aqui onde foi a Secretaria de Finanças, antiga Banco do Brasil, que eu nem peguei isso aí. O SESC assumiu a bronca. A notícia é essa. E o SESC vai comprar aquilo ali, ou comprou, vai...
1: Não sei se há, o secretário pode saber. Não sei
9: se o SESC entrar, vai sair, cara. Eles não sabem o que vai sair.
7: O secretário, você sabe do cadastro, né? O cadastro.
0: Só do cadastro habitacional.
7: Chegou uma mensagem sobre esse cadastro. O que é esse cadastro? Quem pode se habilitar? É só para...
0: Tá, tipo então de, assim...
7: Até quanto, né, o cidadão recebe por mês para se cadastrar? Né? Então, o que é?
0: Tem um limite, ó. Quem está apto a se cadastrar? Ser maior de 18 anos, estar no cadastro único, isso é importante, é uma exigência. Possuir renda bruta até R$ 3.200, residir no município de Pelotas e integrar o déficit habitacional, que está naquele grupo ali de 33 mil lotes. Não possuir imóvel próprio e não ter sido beneficiado num programa habitacional anteriormente. Minha Casa Minha Vida.
1: Ele também não recebe algum subsídio do governo federal, esses R$ 600, esse daí não, é salário, né?
0: É salário. O benefício não é contabilizado. Não contabiliza, os benefícios eventuais não contabiliza. Então é renda bruta familiar.
7: Eu quero voltar a um para mim foi o que mais chamou a atenção agora na conversa. Um terço dos pelotenses estão vivendo em lotes irregulares.
0: Isso, em núcleos urbanos informais.
7: Informais.
0: É.
3: Miséria.
9: 33.356.
3: Miséria.
0: Lotes.
9: Isso é porra. Isso é ocupação. Isso é invasão, é isso?
0: Não, são núcleos urbanos, tem de várias naturezas.
9: Isso é o dono do terreno.
0: Tem várias naturezas, às vezes é o próprio município, às vezes é área privada, às vezes é praça.
9: Se eu não sou dono, eu entro numa área privada e edifico uma coisa, eu sou invadido. Não tem nada a ver com o eufemismo não sei o quê, porque isso, porque isso é invasão.
0: Como, desculpa,
9: tu... sabe, isso é invasão.
0: Qual o nome? Qual,
9: Rogério.
0: Qual, não, desculpa, qual o exemplo que tu deu?
9: Se eu tenho um terreno e alguém entra nesse terreno e edifica alguma coisa, isso não é ocupação, isso é invasão.
0: São as duas coisas.
9: Não,
0: a pessoa está ocupando.
9: Mas é... alguém entra na propriedade minha.
0: Mas o senhor, como.
7: Se ninguém vai tirar ele lá durante um tempo,
0: um
7: ele,
0: ano,
7: ele
0: um ano.
7: Usa o campeão.
0: Se durante um ano,
9: esse exemplo teu não dá, porque ninguém vai estar mais
7: no teu. O sentido do dono da justiça, dois dias depois atira o cara.
0: Mas pela lei. Pela lei.
9: Não, mas isso aí é vivência, loteamento não autorizado. Isso é eufemismo.
7: Então, é 33 mil lotes, ou 33 mil pessoas.
0: 33.356 lotes, 125 mil pessoas.
7: Esse é o dado do programa. Esse é o dado do programa.
0: Eu tenho mapeado ele e se quiser ver.
7: 33.356
0: lotes, 125 mil pessoas.
7: Esse é o dado do programa. Esse é o dado do programa.
0: Eu tenho mapeado ele e se quiser ver.
1: 152 áreas estavam.
10: Mas
7: título de curiosidade.
10: Analisando federalmente essa coisa, no país inteiro, isso aí está na. Pessoal lá abaixo da pobreza, esse que disseram que saiu da pobreza, nesse não. É a linha, tem uma linha abaixo da
9: pobreza. Não
10: existe.
7: Não, mas
9: ninguém
7: quer
9: saber.
7: Miséria.
0: Miséria.
7: Mas esse dado comparado com outros municípios e o país e o estado. Tem esse dado?
10: É isso que eu quero saber.
0: É mais ou menos da média do Brasil, isso. Esses 30%. Algumas cidades mais, algumas cidades menos. 30% da cidade vive nessa condição de núcleo urbano informais.
3: Este um terço que vive nessa situação de absoluta e total insalubridade, isso é um problema seríssimo. De saúde,
10: claro.
0: Sim.
10: Essa condição. Até
7: saúde, segurança.
0: A gente tem um dado.
3: Multiplica. Nós só estamos vivendo regularizando 200 milhões no país. 304.
9: Agora, imaginemos. Se o país não estivesse com a dívida pública de um tri, equivalente a mais de 94% do PIB, se a metade dessa dívida pública fosse carregada para habitação e saneamento, por exemplo, se nós não estaríamos muito melhor.
0: Eu
3: recordo em 67, foi lançado a época do FGTS, e aí os programas habitacionais. Daqui a pouco eu até falei para o Jacques aqui, que na época uma palavra começou a ser muito pronunciada, Profilurb.
0: Isso, Profilurb.
3: Foi um programa de lotes urbanos. Era uma coisa impressionante. A partir de 70. Porque todo o FGTS carreado, ele era direcionado para... Sim. Programas.
10: Eu financei várias casas para outras pessoas com o meu FGTS.
3: O senhor sabe que foi um grande.
10: Sim, ó, se eu não me engano.
7: O meu dinheiro foi para viajar hoje. Se falou de Profilurb aqui.
10: Navegante, isso aqui foi feito
3: uma cidade.
1: Canguçu,
3: necessidade.
1: Em torno de 50 mil habitantes. São Lourenço, em torno de 40, 50 mil habitantes. Quer dizer, então, seria. A terceira cidade da Zona Sul seria esse núcleo que periférico da cidade de Pelotas.
10: E a gente periférico, não necessariamente periférico, mas
1: e a gente tem uma...
10: É periferia.
1: É periferia, não tem de nada. Chavante aqui, na aldeia Chavante, tem ali, tem áreas assim,
11: Palestina. Isso vale para as grandes metrópoles também?
0: Sim. É uma média nacional. E a gente tem essa relação direta com a saúde, porque também tem um dado oficial, agora não vou me lembrar o instituto, que... A expectativa de vida das pessoas, principalmente das mulheres que vivem em núcleos urbanos informais no Brasil, é 24 anos a menos. Então, está relacionado diretamente à saúde.
3: Isso é muito doído, porque nenhum de nós aqui viveu nessa situação. E ontem, num noticiário de Porto Alegre, uma senhora de 77 anos deu uma entrevista. Qual é o motivo? Uma senhora deu uma entrevista que era a quarta vez, já em 2 anos, que a casa era tomada por água. E ela simplesmente resumiu no final, aos prantos, dizendo o seguinte: eu perdi a minha dignidade.
9: Muitas vezes aí voltam depois, né? São oferecidas moradias fora da zona de risco. Não, eu quero voltar para... Eu quero morar lá
3: pelo Rio. Morador de rua.
9: Mas se não voltam, voltam outros. É o que disse o secretário. Sim. Desocupa e coloca numa moradia.
1: Esses habitantes, esse pessoal todo, 133 aí, são moradores de Pelotas, a maioria, com certeza.
10: Sim, sim.
1: O Pelotas é um polo atrator de um tipo de, de moradores.
9: 133 é mais de 30%. Não, 340 também.
1: Mas que seja, tudo é pertinho.
9: 130 mil. 390 mil. São 340.
11: Também mais. Me permitam dizer uma coisa. Não sei se vocês têm acompanhado alguns debates e tal. O conteúdo desses debates no processo político eleitoral 2026 é fraco, né? Não se aproveita quase nada. É sempre a mesma coisa. Enfim, eu só queria dizer assim: está aí um tema, eis um tema que mexeu com todos nós. Mexeu profundamente com cada um de nós. Não seria essa pauta, por exemplo, para um grande debate, um grande debate político do ano 2026?
10: Reito, essa pauta vem sendo dos grandes debates há décadas.
9: Depois não retorno.
10: Quer dizer, a questão não está mais no debate. Não está mais nem na eleição.
11: As pessoas ficam enlouquecidas esperando pelo debate, esperando pela próxima pesquisa, o resultado da próxima pesquisa, mas isso tudo é muito superficial, não é? Porque na hora de debater, a valer, como vocês estão debatendo essa questão hoje, deixa o ouvinte, enfim, qualquer um de nós aqui, em choque, fica só em choque com esses números, com essa decadência no campo habitacional.
9: Mas é o secretário, tem que conhecer o problema para resolver. As pessoas têm que conhecer o problema. A nossa função no programa é levar de tal, fazer uma análise. E quem está ouvindo, que é a autoridade pública, que é o poder público, que é a entidade privada, seja ela quem for, que tome a iniciativa de dar o primeiro passo para tentar resolver e minimizar essa questão.
11: Mas tu concorda que não vira assim?
9: Simpósio, debate, congresso, seminário de alto carrego, não resolve nada, como nunca resolveu.
11: Políticos e pré-candidatos não tratam disso, Rogério, né? Interessante.
9: Eles tratam do discurso de palanque. Chega na hora da posse, diplomação, etc e tal, a primeira coisa é onde é que eu vou morar.
10: Já resolveu o problema do apartamento. Aí resolve o problema dele, já, de moradia.
9: Entendeu? Isso eu tô...
10: Por baixo, assim.
9: Aqui não tem isso, mas... Estou falando lá de cima, que é onde sai o dinheiro, cara. Onde tem emenda, onde tem isso, orçamento secreto, já lugar é. É isso aí.
8: Gosto do dinheiro aqui.
10: Essa tá boa. E fica aqui uma sugestão.
9: Não, eu vou discordar, o dinheiro sai daqui.
11: Secretário, tem uma sugestão.
9: E fica lá.
11: Secretário, tem uma sugestão.
0: Não, fica uma sugestão aqui, de repente, como tomou toda a mesa aqui, dia 21 é o Dia Nacional da Habitação, agora de agosto. Que a gente está, a Prefeitura, a Secretaria de Habitação está preparando um evento, mais numa linha técnica, assim, de apresentar esses dados e vir contribuições técnicas para uma construção de uma política habitacional, e daqui a pouco um programa especial trazendo outras entidades, outras pessoas para debater esse tema da habitação aqui em Pelotas e principalmente debater a moradia para as pessoas que mais precisam, que são essas pessoas que estão nesses núcleos urbanos.
1: Local, lá, já tem local.
0: A gente está definindo o local, em seguida eu já mando o convite para todos.
11: Isso. O Gastão já está anotando aqui a tua ideia.
9: Se nós fôssemos uma federação,
11: sim,
9: nós não precisaríamos estar de chapéu na mão esperando dinheiro de Brasília.
11: Perfeito.
9: Não. Nós só somos federação no nome, República Federativa do Brasil. Mas nós temos um governo central, tipo Uruguai. Só não tem o nome de província, cara. Porque o nome era eufemismo. Porque para tudo, loteamento, habitação, saúde, saneamento, educação, tudo é dinheiro público da União. O prefeito, que é as coisas tinham que partir do município, são o contrário, elas partem da União.
0: O município fica 13%, 14% de todo o bolo.
9: O prefeito fica esperando.
0: O Estado fica com 20 e poucos por cento e depois o Estado com 60 e poucos, o governo federal.
1: 60 e poucos.
11: Da arrecadação toda.
1: Da arrecadação, município é 12, 13, 14.
11: É, posso pedir licença um minutinho só para vocês, Leonido?
12: Não no Piauí, né?
11: Então, rápido,
12: no
11: então.
12: Piauí não,
11: o quadro. Agora oficial da última impressão, mesa 3, Salão Amarelo, Palácio do Comércio, dia 4 do mês de agosto do ano de 2026. A gente volta logo.

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8: Senhores, são 14 horas e 11 minutos. Olha aqui, ó, hora cristal. Cássio Baumgarten, arquiteto, urbanista, secretário de Habitação e Regularização Fundiária, precisa sair. A Paola Cunha Martins, a diretora da Secretaria Municipal de Habitação, também precisa sair. Eles gostaram muito da conversa. Tanto que, não é, Cássio?
9: Mas a gente não se acredita em que não.
8: Não retornar. Não, tanto que houve. Não, não, ele próprio fez uma sugestão.
9: Sim, sim, a gente fazer uma pauta no dia 21, que é o dia 20, o 21 é dia da habitação, pronto, nacionalmente, e a gente discutir de novo.
8: Eu ia sugerir isso.
9: É. E agradeço pelo convite, me coloco sempre à disposição para ter essa conversa, que eu acho que é salutar e é importante levar a informação para o pessoal. E principalmente chamar as pessoas que não fizeram o cadastro habitacional, que venham fazer o cadastro habitacional na Secretaria de Habitação, na General Osório 457, ao lado da Policlínica. Então, os requisitos é ser maior de 18 anos, estar inscrito no cadastro único, possuir uma renda bruta familiar até R$ 3.200, residir no município e integrar o déficit habitacional e não possuir imóvel próprio.
8: Perfeito.
10: Só um complemento. É só urbano, né? Urbano e rural.
9: Esse é só urbano. O rural é uma outra modalidade ainda.
10: Tem alguma coisa?
9: A gente lançou.
10: Existe algumas áreas que tem, né, na faixa de domínio.
9: A gente vai agora com o cadastro habitacional, vai fazer algumas mini mutirões que a gente chama, na zona rural, para levar o acesso para as pessoas cadastrar.
8: O pedido foi teu, precisa sair, né?
9: Sim.
8: Vocês precisam sair, né?
9: Isso. Tá bom, obrigado.
8: E
9: obrigado
8: a todos. O tema no dia, viu, Paola? Muito obrigado. Pela...
11: Eu que agradeço.
8: Marcado 21. Bom, 14 mais 13, gratíssimo. Gostei demais da presença de vocês aqui, viu? Muitíssimo obrigado. Um abraço. Bom, segue o baile.
12: Tchau.
8: Segue o baile. 14 mais 13, agora fechamos o Tio Cristão. Seguindo, meu Deus. E aí?
9: Continuamos no ar?
8: Sim, continuamos no
9: ar. Ah, não, pensei que estava no intervalo, desculpa.
8: Já as mensagens já rodaram. Pois é, né? Que coisa. Hein?
10: Sabe, a questão da moradia talvez seja um dos maiores motivos de depressão das pessoas. A habitação.
8: Concordo.
10: Né? Porque uma vez eu te disse, né, que vida não é tempo e espaço, né? Quer dizer, a casa da pessoa tem um lugar para morar, né, que ela entenda dela, né, faz parte do instinto da pessoa, né? É um instinto. E quando a pessoa vê que está em risco o local que ela mora...
13: Tanto que tu tiver problemas financeiros, bancários, judiciais, jurídicos, a tua propriedade não é desapropriada, né? Tu tens direito à tua moradia.
10: Sim, se for.
13: Ninguém que consegue te tirar da tua moradia.
10: Exatamente.
13: Porque é onde tu mora com tua família.
10: Exatamente.
13: É o direito do cidadão.
10: É.
13: Interessante.
10: É
13: bem por aí mesmo.
10: Por isso que eu linkei com a questão da inadimplência, porque a pessoa tem uma casa, é um posseiro, né? Que eu estava falando o Rogério aqui. O cara é posseiro. Né? Então, o local não é dele. Tá só, às vezes tem até uma coisa oficial de posse, né? Outras vezes nem isto. E se ele é instado a sair dali para entrar num programa desses, que é muito bom, existir, né? Mas se ele não tiver uma renda para manutenção disso, e muitos desses empreendimentos só, eles têm que pagar, é pouco, mas tem que pagar, é pouco, né? É para quem ganha muito, mas é muito para quem ganha pouco. Aí, de repente, ele tem que sair. Né? E aí ele fica. Então, essas vinculações, elas têm que ser consideradas. Né? A gente fica discutindo problemas enormes e tal, inclusive a questão de recuperação de prédios históricos, que tal, que é uma coisa importante, etc. Mas, se nós vamos colocar dentro de prioridades, que é o que você estava falando aqui, né? Então nós temos que levar em conta isso.
8: Bom, posso sugerir uma coisa?
10: Por favor, o senhor não sugerir, não, você pode mandar alguma
8: Não, sugerir, já que falamos até agora nessa pauta, né? Nós temos pela frente 15, 16 minutos para tratarmos de outras pautas. Perfeito. Não sei, sugestão, é apenas uma sugestão. Quem quiser pode até iniciar essa conversa. Né? Hein, Rogério? O que sugeririas, o que gostarias de dizer e não o fizeste no programa de hoje?
11: Bom, eu falei de um tema assim, como diria a nossa querida São Paulo, os humanos, a rua de pato, que tem o déficit público do país. Mas isso é uma questão pública. Até gostaria da participação do Marcelo de Oliveira Passos, que é o nosso guru da economia, entre outros, que vem lá. Professor da universidade e tal, porque um trilho, as pessoas, isso aí, amanhã depois. Não é assim, cara. Um trilho de déficit público, de dívida pública.
10: E aumentando
11: 90% e tantos% do PIB brasileiro. É uma coisa gravíssima para se recuperar em 1, 2, 3, 4 governos adiante, considerando que não seja o mesmo.
10: Não estará vivo.
12: É o principal tema, de opinião, concordo contigo, é o principal tema de debate dessa campanha eleitoral. Se não for dito como será a economia pelo próximo presidente, e aí acho que passa pelos candidatos, como é que vai ser tratada essa questão da economia, nós vamos ter problemas sérios a partir de 2027, segundo tem se lido em relação a alguns economistas e especialistas da área.
11: Quase todos
12: dizem. Todos estão dizendo isso. Quer dizer, quase todos estão dizendo a mesma, falando a mesma linguagem.
10: Há um anúncio que se preparem os servidores públicos federais, porque a partir de janeiro de 28, dificilmente.
8: 28 ou 27?
10: 28.
13: Que tem?
10: Porque como está passando e vai para 27, 28, não haverá condições de honrar a folha do servidor público federal.
13: E os aposentados?
10: Se o ativo não recebe, o aposentado já está natimorto.
12: Aí os aposentados entram em greve. Não, os aposentados foram transferindo um dia. Tem gente recebendo já no outro mês.
13: Mas
12: o calendário já passou para outro mês.
10: Tu olha,
12: e aí o tio do outro mês. O
11: calendário do INSS, é isso? Quer dizer?
13: Ele começa a analisar, né?
12: O governo antecipava o pagamento quando caía sábado ou domingo, agora está postergando para depois de sábado ou domingo.
11: Antecipava para sexta, agora cai na segunda.
13: Aí ele começa
10: a analisar. Até o quinto dia útil. Ah. Útil.
11: Esse é o CLT.
10: Não, estou dizendo o seguinte.
11: A regra,
10: os aposentados, têm um calendário e a última faixa de calendário é no quinto dia útil. Do mês seguinte, estou dizendo.
13: Outra coisa que está bom, assim, é o que eu acho, só um pequeno de aparte aqui, Rogério. O que está se vendo, a dificuldade que os partidos estão tendo para ter a sua vice, porque os partidos que são aqueles que sempre ficam em cima do muro, do centrão, eles não querem se comprometer nem com um lado nem com o outro. Os oportunistas. Que são esses que, depois de eleito o presidente, eles vão, logicamente, vão ser a base desse novo presidente, que esses que vão comer o dinheiro que a gente está achando que tem que, daqui a pouco, diminuir o déficit público, não, eles vão continuar gastando. Quer dizer, então, assim, não adianta tu querer fazer o dever de casa, o próximo governante,

0: eu se o demante era outro. Aí são as escolhas que se fazem, né? Agora, se não tocar nesse ponto...
1: Agora, eu concordo contigo. Se não for tratada a questão econômica, financeira, vamos colocar... No, né, não tem como resolver nada.
0: Há mais de um ano, daí eu falo aqui no programa sobre isso, eu acho.
2: Qual a dívida que está sendo repassada para o futuro governador do Estado? E, doutor Rogério?
1: O orçamento.
3: Quando sai a... Pelo menos eu disse qual é o déficit. 4,8 bi, né?
1: Isso aí não tem previsto no orçamento. Exatamente. Agora, como for
3: o orçamento
0: vai ser limitado, aí pode mudar.
2: Quem está disputando e for assumir, que não se queixe.
0: Não
2: se
0: queixe, porque sabe que no dia da geografia, assim, eu peguei um município assado, peguei um anel.
1: Agora, tem que ter coragem, né?
0: Que surpresa para ninguém.
1: Tem que ter coragem para assumir um governo.
3: O que eu me pergunto é que tanto diletantismo, que amor cívico é este, que as pessoas se matam, se degladiam, se sangram por um cargo público que não, teoricamente, não vai lhe dar condição de governar. E, ao mesmo tempo, eu faço outra pergunta, é como que um parlamentar compra uma casa no Lago Sul, 6 milhões, com salário de parlamentar, que é 40 mil.
4: Ministro Supremo.
3: E assim vai. E assim vai. Uma coisa que está acontecendo hoje, que é grave no país, é essa rede, que eu chamo de terrorista, que está sendo investigada pela Polícia Civil do Distrito Federal, é chamada Operação Rede Interrompida, em que os caras estão com manuais e plantas e prédios para supostamente serem explodidos onde há autoridades durante a campanha política. Isso eclodiu hoje de manhã em Brasília. A Polícia Civil, mas tem outros estados da federação, Pernambuco, Paraná, Rio Grande do Sul, etc. Entendeu? E campanha de recrutamento de membros para se integrar essa quadrilha aí.
4: É mesmo?
3: É, e ainda não estão considerando isso como terrorismo. É associação criminosa, é incitação ao crime, é apologia ao crime, mas ainda não chegaram no terrorismo. Se isso não é terrorismo, eu não sei mais o que é.
4: Mas não é meia dúzia de louco, esse negócio é isso.
3: Bom, mas é uma operação grande que a Polícia Civil do Distrito Federal está...
1: Não é meia dúzia,
3: isso aí vai hoje de manhã.
1: Que meia dúzia? Isso aí é um exército. Como é que esse pessoal controla as favelas do Rio de Janeiro? Só para colocar no Rio de Janeiro, para não dizer que acontece no resto do Brasil inteiro. É um governo paralelo. Então, e como eles não têm, não têm lei, porque eles não obedecem, são fora da lei, né? Então eles podem fazer o que bem entender para que algumas pessoas não sejam eleitas, porque são pessoas que não vão favorecer com seus projetos, as suas ideias e tal, a existência desses segmentos. Simples assim. Só não vê quem não quer. E quem não está vendo isso, ou fazendo, não está vendo, vai ser cúmplice da derrocada, da destruição da República Brasileira. Porque aí não vai ter coisa pública. Vai ser tudo dos comandos vermelhos da vida, dos... e outros similares. É. E aí eu quero ver como é que vai ficar. Agora, isso não vai aparecer na campanha política. Não vai aparecer.
0: O Rio Grande do Sul é, para mim, o caso mais emblemático da União hoje, em questão econômica, a partir de 31 de dezembro, quando deixa o governo do Estado... O Eduardo Leite assume o novo governador dia 1º. A gente está enfrentando uma fuga de matéria-prima humana, jovem, com talento, que estão indo embora do Rio Grande do Sul.
1: Cérebros.
0: Cérebros. Foram
1: 16 cérebros músculos.
0: Sim, mas músculos também. Estamos com impostos altíssimos, tarifas altas. Vide, por exemplo, IPVA. Estamos colocando empreendimentos do mais alto quilate em xeque. Isso está colocando segurança jurídica do Estado para atrair,
4: sim,
0: empresas para cá

0: de uma maneira que não, as empresas estão tirando o Rio Grande do Sul do horizonte, justamente por não ter segurança jurídica. Vide o episódio da CMPC, 27 bilhões. Né? E, além de um Estado que está envelhecido, a pirâmide está invertendo, morre mais gente do que nasce. Quer dizer, o nosso futuro não é um futuro promissor, não.
1: Eu não tenho culpa disso, eu vou avisando. Eu estou falando sério.
0: Eu falo para debate eleitoral aí, porque daqui a pouco nós não queremos discutir urna eletrônica de novo. Quer dizer que querem trazer de novo a urna eletrônica para debate. Ontem o tribunal postando a urna, fazendo uma radiografia da urna. Quer dizer, que isso? Vamos falar com isso, vamos falar sério. Vamos falar do que realmente é sério para debater. Mas... essas coisas que são factoides do oportunistas do período eleitoral.
1: Mas é que nós temos que impedir o oportunismo.
2: Sim,
1: claro. Exatamente. Então, às vezes, coisas que parecem oportunismo não é. Coisas que parecem que não são problemas são. Por que que a gente diz isso às vezes? Porque se banaliza o problema. Então, nós vamos discutir mais isso. Tá sempre a mesma coisa, sempre a mesma discussão, sempre o mesmo problema.
0: Agora mesmo. Hoje teve um dado aqui que é um dado preocupante. Um terço da cidade de Pelotas mora em situação irregular.
1: Isso já tinha aparecido.
0: Não tinha esse nome.
1: E a regularização fundiária que iniciou há algum tempo, de certa maneira, retomou. Porque houve um período... Nos últimos 10 anos, 12 anos, sei lá, desde a época do Fetter, que eu me lembro.
0: Regularizando,
1: e eu me lembro da gente, inclusive, fazer reuniões nos bairros, né? Para entregar títulos e tudo mais. Me lembro disso. Né, 20 anos.
2: Vou te dizer, deve ter, no total somando, com certeza passou de 5, 7 mil nos últimos anos.
1: Sim, quer dizer, isso aconteceu, né? Agora eles não podem parar. Entende? Uma coisa começa, aí muda o governo e aí vem as políticas de governar, mas isso não interessa. Aí estoura o problema, tem que resolver, mas aí resolver um problema desse tamanho, quando ele fica agigantado.
2: Essa pauta é tão delicada que já se trabalha o dia 21, né? 21 de agosto.
1: Sim,
2: é tão delicada que eu fiquei impactado com essa.
1: É bom que eles venham dia 21 aqui.
2: Não, eles colocaram até...
1: Sim, claro. Não,
2: eles propuseram.
3: Eles têm um evento dia 21 daqui a pouco. O evento é o dia inteiro. Não sei se eles vão conseguir vir aqui.
1: Mas não importa. O assunto vai ser levantado. E disse uma coisa certa. Nós temos que reconhecer o problema. É o caso de uma pessoa. Ela só se cura se entender que está doente. Se ela achar que não está doente, ela pode morrer da doença que ela diz que não tem. Né? Então, a mesma coisa nas questões... públicas em geral, né? Sociais, econômicas, e o diabo que eu carregue, eu não carregue. Então, nesses casos, a gente tem que apresentar o problema. Né? Porque nós estamos, o Brasil está à beira da insolvência. Da insolvência, não tem como resolver.
3: É aí que estão os vereadores.
1: Está parando de produzir alguns casos, a gente não sei de todos, mas está reduzindo já.
3: A Conce também demitiu gente, fechou
0: fábricas. Aqui só para confirmar que agora há pouco o tema que o Rogério levantou não está. Nós não estamos fora do que está sendo debatido. O jornal O Globo elencou entre jornalistas do jornal O Globo qual seria a principal pauta da questão sucessória. Presidencial, quase unanimidade, o tema é a trajetória da dívida pública. O crescimento do endividamento bruto do governo pressiona os prêmios de risco e eleva as incertezas do mercado. Jornal Globo, juros reais elevados, como conter a expectativa de inflação, desconfiança fiscal, taxa de juros no Brasil, tá aí?
1: E não começou hoje. Sim, eu sei que não começou hoje. E essa grande imprensa maquiou isso. Né? Aí, não, peraí um pouquinho.
0: O Globo é grande imprensa, é ele que está
1: revelando. Eu sei, mas olha bem o que eu estou dizendo. Ele maquiou tanto tempo isso e agora vai estourar neles. Obviamente que vai, porque essas grandes empresas vão terminar tendo problema. Porque se o país empobrecer, vai acontecer com eles. Hein? Não, sim, já aconteceu, já aconteceu. Né?
4: Fim de linha, né? Que o Hernani queria fazer uma. Para descontrair um pouquinho, né?
5: Foi sobre a rodada da Série A2 do. Falaram. E eu fiquei muito feliz porque o Sport Clube Pelotas, fora, ganhou do Lajadense. E agora tem duas partidas em casa. Espero que aproveite
1: o fator
5: local e que consiga também tomar seis pontos. E o Grêmio Esportivo Brasil, pelo empate, a luta. Olha, este campeonato, o senhor que entende muito de futebol, doutor Rogério. O senhor que entende.
1: Ele entende. Ele falou isso aqui.
5: Este campeonato aqui é mais do que o campeonato fez. Isso é literalmente o campeonato com força telúrica e apaixonante.
1: Telúrico.
5: E eu, por exemplo.
1: Ainda não.
5: Eu estou.
1: Deixa eu falar muito envolvido. Só. Deixa a gente voltar. Nós vamos dar uma origem de Pedro.
5: Com todo o respeito que me mereça nas alturas.
3: Já que estás falando em telúrico.
5: Fantasma.
3: Estás falando em telúrico e tem um representante do Interlan.
1: Gaúcho.
3: O Interlan, eu lembro. Que joga hoje, às 19h30, Juventude de Caxias, recebe o Atlético Mineiro pela Copa do Brasil. Empatou em Minas, em BH, em Belzonte, como eles chamam, né?
1: Sim. E vai ganhando.
3: Vai jogar hoje por uma vitória simples.
1: E ganha.
3: Jogou 19h30.
4: Uma curiosidade, tu que acompanhas tanto tudo isso, quais serão os próximos jogos da Copa do Mundo de 2023?
3: Copa do Mundo?
4: É, a Copa do Mundo.
3: 2030. 64 times. Vai começar em março, vai terminar em dezembro.
4: Eu venho da tona de 2026.
1: E a de 34 é o ano todo. Começa em janeiro, termina no Natal.
3: Aí não estarei aqui.
5: Eu agora fibrilo com
4: isso. Uma frase inesquecível. Outro dia eu estava vendo um especial sobre a Espanha, do Franco, e essa frase é inesquecível. O Franco agonizando, né, já ligado aos aparelhos, né, no palácio, e um assessor conduz todo o ministério e diz: generalíssimo, está todo o ministério aí, tá? Eles vieram para se despedir. E o Franco, com enorme dificuldade, expressa. O que é? Eles vão viajar? Acho isso notável.
3: Não conhecia essa passagem.
4: É sensacional, mas isso. O que é? Eles vão viajar?
1: Quem é que tá cuidando do boteco lá?
4: Ele já é ligado aos aparelhos, falando com enorme
1: dificuldade. Imagina, né?
4: Gratidão.
3: O cara com o pé no estribo, como diria meu pai.
4: Que frase terrível, né? O pé no estribo. A frase do Gonzales, ontem eu também não gostei. A frase do Gonzales.
3: Estamos na fila.
4: Estamos na fila. Obrigado a todos e uma boa tarde.
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7: 14h33.
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12: Mateus, no Evangelho de hoje, diz que alguns fariseus e mestres da lei vieram de Jerusalém, aproximaram-se de Jesus e lhe perguntaram: por que os seus discípulos não observam a tradição dos antigos? Pois não lavam as mãos quando comem o pão? Jesus aproveitou o questionamento dos fariseus e mestres da lei para dar um ensinamento à multidão. Chamou a multidão perto de si e disse: escutai e compreendei, não é o que entra pela boca que torna a pessoa humana impura, mas o que sai da boca, isso é que torna a pessoa impura. Então os discípulos se aproximaram e disseram a Jesus: sabes que os fariseus e mestres da lei ficaram escandalizados ao ouvir as tuas palavras? E Jesus respondeu fazendo uma crítica dura aos fariseus e mestres da lei: toda planta que não foi plantada pelo meu Pai Celeste será arrancada. Deixai-os, são cegos guiando cegos. Ora, se um cego guia outro cego, os dois cairão no buraco. O ensinamento de Jesus dado à multidão a partir do questionamento dos fariseus e mestres da lei e a própria crítica feita a eles vale também para nós. Por isso, Jesus ensina-nos que devemos olhar mais para Deus e as coisas essenciais que vêm de Deus. Se não fizermos assim, nós nos perdemos em comportamentos fechados que nos escravizam. Tornamo-nos cegos e guias de cegos. O desafio, portanto, é centrar nossa vida em Deus e termos comportamentos abertos que nos libertam. Com a bênção do Deus misericordioso, o Pai, o Filho e o Espírito Santo. Amém.
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14: Olá, muito boa tarde. É o Conexão RU na tarde da Universidade, nesta terça-feira, 4 de agosto de 2026. Céu encoberto, né? Hoje o sol praticamente não apareceu. 19 graus e 2 décimos a temperatura, 92% a umidade relativa do ar. Já tivemos alguns chuviscos pela manhã. E nas imagens aqui do radar da meteorologia, a gente nota aí acúmulo aí de nuvens, né? E daqui a pouco podem gerar aí alguma umidade a mais, né, do que a gente está tendo, né? Estamos aí com 92% na estação do Laboratório de Agrometeorologia, mas estamos quase respirando água, né? Temos esta umidade aí, que tudo devido especialmente a um ciclone que nós estamos acompanhando no oceano e vai trazendo esse acúmulo de umidade, além das questões aí que nos envolve uma baixa pressão que está no Paraguai e está municiando aí, trazendo essa umidade aqui para a nossa região também, né? Então, Uruguaiana está com chuva aqui também, Santana do Livramento, né? Já tivemos chuva aqui na área de Bagé pela manhã, Bagé, Pedras Altas, Erval, Jaguarão, tal, com uma boa chuva pela madrugada e manhã. Segundo o Centro de Pesquisas e Previsões Meteorológicas, nesta terça-feira, passagem de cavados em níveis médios da atmosfera seguirá mantendo uma área de baixa pressão sobre o estado, favorecendo o transporte de umidade e ar mais quente para a região. Esses fatores serão responsáveis pela manutenção de áreas de instabilidade, com acentuada nebulosidade, pancadas de chuva fraca e moderada, também de moderada intensidade, e eventuais trovoadas em todas as regiões. As temperaturas permanecerão estáveis ao longo do dia, sem alterações significativas em relação às registradas no dia anterior, nos diz a análise dos meteorologistas Henrique Reipinaldo e Karina Padilha. A tendência para a quarta-feira é de céu nublado com pancadas de chuva, sujeito a trovoadas esparsas. Ventos de nordeste e leste fracos a moderados. Mínima de amanhã nos 15, hoje a mínima foi nos 17 graus e 3 décimos, a 6h50. A máxima de amanhã batendo nos 21. Hoje a máxima foi a 1 da tarde, alcançou os 21 graus e 6 décimos. Ventos de nordeste e leste fracos a moderados. Para quinta-feira, céu nublado, passando a parcialmente nublado, com pancadas de chuva e trovoadas a partir da tarde. A temperatura mínima, tá, prevista nos 15 graus, será à noite. E, segundo o CPPMET, tem possibilidade de granizo para quinta-feira. Ventos de norte, noroeste e oeste fracos, passando a moderados, com rajadas ocasionalmente fortes à noite. Mínima em 15, máxima em 26. Né? Tem previsão, segundo o Climatempo, de quase 14 milímetros de chuva. Especialmente chuva, na análise aqui do Climatempo, nos dá chuva com mais intensidade a partir aí da noite. Né? A partir das 19, 20 horas. Essa é a indicação desses quase 14 milímetros. Depois, com uma queda na temperatura a partir de sexta, mas dá indicação aí de uma chuva ainda na madrugada. Né? Madrugada é de quinta para sexta, 1 milímetro, mínima em 9, máxima em 14, mas a sexta-feira parece que já teremos a presença do sol. Né? Ele vai chegar aí para o fim de semana. Né? Vai chegar para o fim de semana o sol. Mas a máxima, para quem está acostumado aí com os 21, sexta não passa dos 14, né? Mas só na garantia do sol já é uma garantia muito boa. Sábado de sol com diminuição de nuvens pela manhã, tarde ensolarada e à noite céu limpo. Sábado deve ser bom, mínima em 9, máxima em 16. O domingo também, mínima em 6, máxima em 15, também dia de sol. E pelas indicações aqui, a gente deve ir com tempo bom até pelo menos quarta-feira, dia 12. Mínimas nessa faixa de manhã, aí, na faixa dos 6, 7 graus. À tarde ficando em torno dos 14, 13, 14, 15. Para depois termos o retorno das chuvas no dia 13. Então, essa é a indicação. A partir de sexta, com a entrada aí do minuano, né? Está indicando aqui o oeste e sudoeste, o minuano que estará soprando a partir de sexta, colocando a casa em ordem. Eu tinha visto uma previsão aqui que estava indicando até temperatura negativa para essa passagem dessa massa de ar polar, mas parece que agora já, segundo os meteorologistas, deu uma amenizada. Não vai ser 1, não vai ser 0, vai ser 5, 6, 7, tá bom, né? Tá uma melhorada. E com o sol tudo fica de outra forma. Então, vamos aguardar aí a presença do sol, que estará presente para o fim de semana, para o pessoal aproveitar aí o fim de semana próximo, né? O fim de semana, o Dia dos Pais, né? É o segundo domingo, é o fim de semana do Dia dos Pais aí. Fim de semana do Dia dos Pais será de sol, então, hein? Vamos botar os pais no trabalho aí, ó. Tá aí, destaques então do tempo aqui dentro do nosso Conexão RU. É destaque nas informações e a manchete principal aí de praticamente as diversas agências, mas claro, cada um com a sua manchete diferenciada. Investigação nacional e a manchete do GZH. Extremistas alvos de operação cogitavam explodir prédio onde acontecerá debate presidencial. Mandato é cumprido aqui em Canoas, no estado. Ainda Dino autoriza abertura de terceiro inquérito contra Lulinha. Republicanos declara neutralidade na eleição presidencial e não vai compor chapa com Flávio Bolsonaro. Ainda destaque, vamos ver aqui, com 7 mil metros quadrados a mais, Expo Agas 2026 espera movimentar 800 milhões de reais em negócios. Também homem é condenado pela segunda vez por estupro de vulnerável em Piratini e pena somam 65 anos. Arcebispo de Santa Maria nomeado para Conselho do Vaticano. Destaques aí do GZH. No G1, destaque agora, Judiciário, CNJ aprova fim da aposentadoria compulsória como pena máxima para juízes. Demissão passa a ser uma das sanções possíveis. A aprovação ocorreu de forma unânime. Ainda destaque, vamos ver aqui o que temos de mais destaque. Que temos de mais informação, fora as ligações com política, né? Com a área das eleições, que o pessoal trabalha bastante. Operação mira suspeitos de planejar ataque em Brasília nas eleições. Na hora do Sul, o Brasil negocia com o ex-goleiro do clube e meia campeão do Gramadense. Também, região Sul elege propostas de combate à fome, recuperação do solo e atendimento de criança com deficiência. Coreia do Sul teve a maior votação do estado. Pelotas e Rio Grande não aprovaram nenhum projeto. Também Rio Grande publica decreto para controle de gastos e cria comitê de gestão. Mercado aguarda novo corte da Selic nesta quarta-feira. Restrição da União Europeia atinge acima de 6% das exportações do agro gaúcho. Medida passa a valer a partir de 13 de setembro e atinge setores como a carne bovina. Ou encontram outros países para exportar, ou mais uma vez o churrasco de fim de ano do Natal e do Ano Novo será mais barato. Vamos acompanhar. Temos o Padre Marcos Bicalho, está chegando aí com Falando de Bíblia.
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17: Olá, gente amiga! Então, queria deixar aí um abraço pro pessoal da CAEX. E aí, pessoal, mais um dia de recuperação. Um dia de cada vez. De 24 em 24 horas, vamos reconstruindo nossa vida. Que Deus os abençoe a todos. Vamos lá, vamos estudando a Bíblia. Um abraço!
18: E seguindo aí com o nosso estudo do Apocalipse, vimos no último programa a carta de João para a comunidade de Éfeso. Vamos agora ver a carta para a comunidade de Esmirna. Livro do Apocalipse, capítulo 2, versículo 8. Ao anjo da igreja que está em Esmirna, escreve: assim fala o primeiro e o último, aquele que esteve morto, mas voltou à vida. conheço a tua tribulação e a tua pobreza. Ele sempre diz isso, né? Que sabe que está... Bom, é, na verdade é João falando, mas é Jesus falando, né? Ele é o oráculo, ele é o porta-voz. Dizendo que conhece as dificuldades da comunidade. Como é que eles estão sendo perseguidos pelo governo romano. Conheço a tua tribulação e a tua pobreza. Contudo, és rico. És rico no sentido, é uma comunidade de fé, é uma comunidade forte. Conheço também a blasfêmia da parte dos que se dizem judeus, mas na realidade não são judeus, e sim uma sinagoga de Satanás. Então faz uma crítica forte, contundente, àqueles que estão se colocando contra o novo caminho, que é o caminho de Jesus. E continua, não tenhas medo dos sofrimentos que vais passar. O diabo lançará alguns dentre vós na prisão. Assim sereis colocado à prova. Tereis uma tribulação de 10 dias. Sê fiel até a morte, e eu te darei a coroa da vida. Quem tem ouvidos, ouça que o Espírito diz à igreja. O vencedor não será atingido pela segunda morte. Então, também a carta de Esmirna, né, segue esse esquema que a gente chamou atenção lá, né? Primeiro dirige a carta ao anjo, depois é a fala de Jesus, sempre dizendo que conhece a situação que eles estão passando, fala do negativo, fala do positivo e faz a advertência final. Quem tem ouvidos, ouça, ao vencedor o prêmio. Pergunta. No capítulo 2 do livro do Apocalipse, João se dirige às 7 igrejas da Ásia. Hoje, a gente viu ele se dirigindo, mandando uma carta para a 2ª igreja. Que igreja era essa?
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14: Aí o Padre Marcos Bicalho, trazendo esse destaque aí, que é o Falando de Bíblia, né? Falando de Bíblia, para a gente acompanhar e trazer as informações. Temos um destaque na igreja aqui no nosso estado, né? E que acredito que inclusive, depois, logo após, dentro aí do espaço da Rádio Vaticano, né? Nós teremos esse destaque também com relação ao arcebispo de Santa Maria, né? Que o Dom Leomar Brustolin foi nomeado membro do Conselho Internacional para Catequese para um período de 5 anos. O próprio prefeito da sessão para as questões fundamentais do Dicastério para Evangelização, Dom Rino Fisichella, informou por meio de uma carta que o Santo Padre, o Papa Leão XIV, aprovou a nomeação do arcebispo de Santa Maria, Dom Leomar Antônio Brustolin, como membro do Conselho Internacional para Catequese da Santa Sé por um período de 5 anos. Na CNBB, ainda como sacerdote, participou no período de 2013 a 2014 da comissão do tema central da 51ª Assembleia Geral da CNBB. Então tá aí. Em sua correspondência, Dom Rino destacou que a competência de Dom Leomar na catequese lhe permitirá oferecer uma valiosa contribuição à reflexão e às iniciativas do Dicastério para a evangelização do tema. Tá aí. Parabéns aí a Dom Leomar, né? Que agora vai ter que viajar um pouco mais lá para o Vaticano, né? O Vaticano, Dom Leomar Brustolin, um arcebispo de Santa Maria. Temos intervalo e na sequência você vai ficar sabendo aí de um projeto importante que o CEPEL tem aqui, que é o PET Saúde.
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19: 14:54.
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14: Fator 57, tarde de céu encoberto, conexão é Rio, 19 graus a temperatura. Vamos acompanhar agora a entrevista que está disponível no Spotify da Rádio Universidade para você acompanhar. Já visitou o Spotify? É Rio, é ouvinte constante, né, das nossas reportagens que estão por lá, as nossas entrevistas. Muito obrigado, então, por você fazer parte aí dos que curtiram aí o Spotify da Rádio Universidade. Pois tem aí o programa, né, o programa que é coordenado aí pela professora Luiz Oliveira, que é coordenador do PPG em saúde no ciclo vital. É um programa realmente muito interessante, né? Projeto Queremos Viver, programa de educação pelo trabalho, pela saúde, o PET Saúde. Vamos saber mais detalhes a partir de agora.
26: Bom, como já havíamos anunciado na primeira hora do programa, estamos recebendo a coordenadora do projeto PET Saúde Clima aqui da Universidade Católica de Pelotas, a professora Luísa Jardim, e ela é coordenadora do programa de pós-graduação em saúde também no ciclo vital, né? E nós vamos falar sobre as mudanças climáticas que têm sido, né, uma questão de saúde, sem dúvida alguma, né? Pois cada vez mais as mudanças climáticas têm influenciado na mudança de comportamento em diferentes ambientes, seja no âmbito social, profissional e até mesmo acadêmico. Não é mais apenas conferir a previsão do tempo para organizar a rotina diária, né? Para muitos tem sido uma questão de saúde mental. para entender melhor como essa realidade atinge a comunidade acadêmica e estar preparada também para possíveis emergências. A Universidade Católica de Pelotas criou o projeto Queremos Viver, programa de educação pelo trabalho, pela saúde, o PET Saúde Clima, né? E nós vamos entender melhor essa iniciativa com a professora coordenadora do projeto, que também é do programa de pós-graduação em saúde no ciclo vital, né? Professora, bom dia, prazer em recebê-la aqui, obrigado, né, por disponibilizar esse tempo para conversar conosco e também com a comunidade de Pelotas.
0: Bom dia, Sérgio, bom dia, Beatriz, ouvintes, é um prazer estar aqui e falar desse programa, né, desse projeto aqui da universidade que está iniciando as atividades agora no mês de agosto e a gente está com uma expectativa muito grande do trabalho que vai ser realizado.
26: Professora, para quem nos ouve, né, o que é o PET Saúde Clima?
0: Tá bem. O PET Saúde é um programa interministerial, se chama Programa para Educação no Trabalho, na Saúde. E tem edições temáticas a cada período, o Ministério da Saúde lança essas edições temáticas e agora em vigência tem duas acontecendo aqui na universidade. O PET Saúde Digital, que já está no segundo ano, e agora iniciando o PET Saúde e Clima. Então, o Ministério da Saúde, junto com o Ministério da Educação, lança essas propostas para trabalhar com a formação dos estudantes, dos novos profissionais, e levar a atenção à saúde e à comunidade. Então, por isso que é um projeto de integração. O objetivo principal do PET é fazer a integração ensino, serviço e comunidade, levando o saber da universidade para o trabalho e principalmente para a comunidade, para a população.
26: Quais as áreas de atuação, digamos, aqui no ambiente acadêmico, né?
0: Sim, o PET ele é multiprofissional. Então, na área da saúde, no Saúde e Clima, né, nós temos a medicina, a enfermagem, odonto, psico. São essas da área da saúde e ainda temos alunos e professores do direito e da arquitetura, fazendo essa integração entre áreas também, né? Porque principalmente em relação ao clima e às mudanças climáticas, a gente entende que a saúde precisa muito andar com as outras áreas para que as ações sejam realmente efetivas e possam surgir um resultado, né?
26: Outro dia eu entrevistei um professor da arquitetura aqui e o quão interessante é uma proposta que ainda é um sonho, né, de integrar a arquitetura nas equipes de saúde da família, né, porque as arquiteturas das casas, né, a localização, a acessibilidade, né, uma série de coisas, teria que ter esse olhar, assim, e a UCPEL já vem na frente aqui, né, fazendo essa intersecção entre áreas, né.
0: Exatamente, isso é um sonho, a gente brinca, né, viver um sonho, assim, porque as condições de moradia impactam diretamente na saúde das pessoas, né? E principalmente se a gente pensar nas emergências climáticas, nos alagamentos, que é o que acontece aqui na nossa região, a umidade, o mofo, também pensar nas questões de evacuação, né, em situações de alagamento. Exato. Então, tudo isso, a arquitetura, com o seu conhecimento, acrescenta muito nas equipes de saúde. Esse olhar é muito importante. E também é aquilo, né? A casa que está numa posição de alagamento, numa posição solar ruim, enfim. Mesmo que a gente cuide a saúde, uma família que está tendo muitas infecções respiratórias, que está tendo algumas repercussões, a gente pode tratar a infecção, mas ela continua naquela condição, ela continua sofrendo os riscos, né? E está sempre sujeita a essa condição. Então, a arquitetura vem acrescentar muito. E o direito, né, no caso do nosso projeto, para o acesso aos direitos da população, né, que também é tão importante, porque o que, que a gente vê, assim, que a população mais atingida pelos eventos climáticos são a população mais vulnerabilizada, né? Então é quem mais precisa. Se a gente não tem esse olhar integral para a condição de saúde da população, para o acesso aos seus direitos básicos de vida, de cidadania, de saúde, a gente está sempre penalizando ainda mais as mesmas pessoas. Sim. Então a situação não muda, né? A gente tem que ter ações mais estruturais para realmente combater as desigualdades, promover a equidade e o acesso à justiça e ao direito é muito importante para isso.
26: Professora, para a gente, digamos, aprofundar um pouquinho, como é que surge a ideia, né? A questão climática sempre esteve na pauta, né? É o Ministério que propõe essa pauta e aí a universidade cruza a ciência nisso, cruza o conhecimento, traz, né, para a pauta todo o conhecimento, a história da arte, digamos assim, já existente, né, e elabora um plano para chegar com esse plano até a população, ao trabalho, às empresas, né, aos locais, aos bairros.
0: Exatamente isso. Essa é uma chamada do governo federal. O governo federal fez esse investimento num valor, que eu não vou saber te precisar,
26: sim,
0: né?
26: Sim.
0: Mas ele fez uma chamada para as universidades e para as secretarias de saúde para apresentarem propostas para trabalhar com a saúde climática. Então, isso foi um chamamento maior e a nossa universidade construiu um projeto, se candidatou, né, a esse edital e fomos contemplados. Então, é um projeto que envolve bolsas, o financiamento de bolsas. O Ministério da Saúde está financiando bolsas para estudantes, professores e os trabalhadores da saúde. Então, isso é uma... Eu digo ali, né, para os integrantes do projeto, esse é um dinheiro que vem para recursos humanos. Então, acho que a gente tem um compromisso muito grande, dinheiro público, né, um financiamento público. A gente tem um compromisso muito grande de corresponder, né, de atender. E é um tema emergente, né, as questões climáticas é um tópico novo, emergente. Está todo mundo se preparando para isso, né? Infelizmente, a gente não tem previsões otimistas em relação ao clima. Então, é uma forma do poder público, né, colocar dinheiro para as universidades levarem esse conhecimento, que é bem a tua percepção, é exatamente isso. A gente produz muito conhecimento, estuda e sabe, né, e ensina. Mas como a gente faz isso chegar tanto no serviço de saúde quanto na população mesmo, né? E quando nós fomos construir a proposta para esse edital, uma coisa que nos deixava absolutamente tranquilos é a nossa capacidade aqui da Católica de fazer extensão. Então, sabe, a gente tem know-how para isso,
26: claro,
0: né? Para fazer extensão,
26: claro,
0: e se comunicar bem e levar o conhecimento para a comunidade.
26: E o quão importante, quando a senhora citou, assim, eu vi a sua satisfação em citar recursos humanos, né?
0: Sim.
26: E aí, passando, né, perpassando pela extensão, e a preparação, a aptidão da Católica em fazer isso, porque nós temos as nossas unidades básicas de saúde, nós temos toda a equipe do Hospital São Francisco de Paulo, Campos da Saúde, são pessoas já preparadas para isso. E o quão importante são as bolsas, o investimento, né, que a minha pergunta seguinte seria, né, a senhora já respondeu, que é trabalhar com o corpo docente, discente também, e com esses profissionais, né? Porque acaba sendo um investimento no humano, como
0: exatamente
26: a senhora falou. Esse conhecimento, essas pessoas vão ampliar o seu conhecimento, além do que já tem, se apropriar de mais conhecimento e entregar esse conhecimento para a comunidade, né?
0: Multiplicar.
26: Exato,
0: né?
26: Quer dizer, ele está materializado numa via de governo federal, graças à capacitação da Católica. Eu queria que a senhora falasse sobre isso.
0: Sim.
26: Né? Que entrega para essas pessoas, qualifica estas pessoas.
0: Exatamente.
26: Né? De certo modo, é algo imaterial, né?
0: Muito. E claro, nós queremos reverter em coisas materiais.
26: Claro.
0: Que é através da pesquisa científica, principalmente produzindo informação e isso se multiplicando. Há uma outra materialidade que nós previmos é a inclusão desses conteúdos, dos tópicos de mudanças climáticas nos currículos dos cursos. Então, nós humanos, esse investimento em nós, para que a gente faça essas coisas se multiplicarem, se capilarizarem.
26: Claro.
0: E isso se expandir ao longo do tempo, né? Então, a gente vai construir aqui um tipo de conhecimento, um tipo de ação que nós vamos ter que expandir.
26: E conviver daqui para frente.
0: Exatamente,
26: né?
0: Porque há muito tempo, né, vem se falando das mudanças climáticas e nós, assim, enquanto humanidade, nós estávamos meio reticentes, né? E agora está evidente os efeitos das mudanças climáticas, né? Então, ainda temos previsões de muitas tragédias e catástrofes, então nós temos que estar preparados para isso, prevenir principalmente, né, trabalhar com prevenção, mas sabendo o que vai acontecer, trabalhar assim, já nos organizarmos enquanto serviço, enquanto sociedade, para que os efeitos não sejam tão nocivos à população. E é essa ideia do PET, né, que acaba que quem sofre mais é quem mais precisa, quem está mais vulnerabilizado, e nós precisamos de um olhar muito atento para essa população.
26: Professora, de que forma, qual é a estratégia e como o projeto pretende atuar nas comunidades, né?
0: Sim.
26: Não sei se já existe
0: existe.
26: Digamos, delineado, né, a forma de trabalho.
0: Sim, nós temos já um planejamento estratégico para as ações do projeto. A primeira ação, a grande ação que nós vamos fazer é definir as comunidades que nós vamos trabalhar. Então, tu mencionou que a universidade tem 6 unidades básicas de saúde e seria muito confortável para a gente trabalhar nesses territórios, porque, né, os nossos alunos já estão lá, os professores estão lá. Mas nós assumimos um compromisso de escolher para atuar as comunidades que estão em maior risco de alagamento. E essas comunidades são as comunidades tradicionais de Pelotas, né? Os pescadores artesanais, que são as comunidades das Doquinhas, E3, isso. Passo dos Negros.
26: Pontal da Barra.
0: Então, um desafio, né? Nós, enquanto universidade, assumimos esse desafio de ir nessas populações, apesar dos nossos serviços de saúde não estarem estruturados lá. Então, esse compromisso foi firmado junto com a prefeitura. Então, essa é a primeira grande ação. Nós vamos trabalhar com mapeamento de risco. Então, dentro dessa população, vamos imaginar as Doquinhas ou as E3, enfim. Dentro dessa população, quem são as pessoas... Quem é essa população e quem são os que mais precisam? Onde tem idosos, crianças, pessoas com deficiências, pensando nesse contexto dos alagamentos, quem precisa ser removido primeiro, né, num caso de alagamento, quem precisa acessar um serviço especializado primeiro. Então, esse projeto, ele quer fazer essa relação da atenção básica, que é o que a saúde da população no território, com a atenção especializada. Também pensando nas questões de luto, né? Quem perdeu suas casas, quem precisou se mudar, quem, né, perdeu algum familiar, enfim, fazer esse acesso à rede de saúde mental. Depois a professora Rosane vai vir conversar com vocês, né, em outros momentos. Mas esse olhar para quem mais precisa dentro desses territórios. Então, o território mais atingido e as pessoas que mais precisam. A arquitetura vai atuar, assim, também nessas visitas domiciliares, mapeando as casas, né? Que também tem maior risco de umidade, mofo, alagamento. E nós vamos também mapear as rotas de acessibilidade para as pessoas em caso de alagamento. O direito vai atuar muito para a gente acessar quem está numa fila de espera para um especialista, por exemplo. O que está acontecendo? Pessoas que perderam a documentação por algum motivo, né? Para a gente fazer esse apoio integral, nós também vamos mapear as pessoas com insegurança alimentar, que entre os mais vulnerabilizados, quem não tem acesso à alimentação ainda é mais, né, afetado. Então, todo esse trabalho de mapeamento nós vamos fazer junto aos serviços de saúde. E como eu te falei, com esse desafio de não ser os lugares que nós atuamos habitualmente,
26: exato,
0: né?
26: Exato.
0: Mas nós assumimos esse compromisso com a prefeitura porque realmente acreditamos que essa proposta do PET Saúde, ela precisa responder à população que mais precisa.
26: E é interessante porque é um território novo, né?
0: Sim, para nós, enquanto universidade,
26: exato,
0: sim.
26: Exato, exato. E aí, a partir de todo esse conhecimento compilado, né, isso é pesquisa, né?
0: Sim.
26: Pesquisa de campo, digamos assim, e aí é que se estrutura uma ideia de trazer para dentro da academia, né, numa ementa de uma disciplina, uma coisa,
0: exato,
26: assim, para que os alunos percebam. Só que isso, uma curiosidade que me ocorre agora, né, é um projeto que ele tem que acabar se tornando permanente, porque as regiões mudam, as condições climáticas mudam, o relevo, a fotografia da cidade, novas construções, né? Não sei o que a senhora pensa sobre
0: isso.
26: Não,
0: com certeza. O projeto via Ministério da Saúde, ele tem duração de 2 anos. Por isso, a nossa preocupação, nosso empenho que essas ações se tornem de alguma forma efetivas. Como eu te falei, tem os trabalhadores, né, da Secretaria Municipal de Saúde que vão receber os nossos alunos, que vão trabalhar junto. Nós não queremos fazer nada deslocado do poder público, porque acreditamos que essas ações elas têm que ser incorporadas de forma geral. Então, o projeto, enquanto o PET, né, ele tem essa duração de 2 anos, mas todas as nossas ações são planejadas para serem incorporadas pelo município e pela universidade, para que dessa forma o conhecimento continue acontecendo, né?
26: Se tornem ações de Estado, né?
0: Exatamente.
26: E não de governos, né? Que elas não têm um período de validade, digamos assim. Queria que a senhora falasse um pouquinho da importância da universidade estar atenta, né? E ter essas ações, ações como essas, relacionadas às mudanças climáticas.
0: Sabe que eu, assim, eu sou uma entusiasta da universidade. Eu acredito realmente que a universidade é um espaço privilegiado de geração, construção do conhecimento e modificação, transformação, né, das estruturas, enfim. Então, nós temos um conhecimento aqui, ainda não somos altamente especializados em saúde climática, né? Mas estamos começando um trabalho novo, respondendo às demandas do mundo, né? Do mundo. Então, nós aqui vamos construir o conhecimento, compartilhar tudo junto com os trabalhadores da saúde e com a comunidade, através do controle social. Isso é muito importante ser mencionado, né? De forma alguma, nós achamos que vamos entrar nessa comunidade com o saber e vamos colocar luz lá e vai modificar tudo. Não, as pessoas que estão lá, elas vivenciam, né, a sua realidade, é elas que sabem o que precisam e como a gente acessa o nosso conhecimento para ajudá-las. Então, isso é muito importante, né? Eu acredito muito no poder transformador da universidade, nesse diálogo muito integrado com as pessoas, com a sociedade, com a cultura.
26: Eu vivi intensamente produzindo uma cobertura, né, no período de enchentes aqui. E quando a senhora cita aí, a fala dessa forma, né, com respeito àquela comunidade, né, as suas vivências, seus comportamentos, a sua própria dinâmica social, né, o quão importante é, porque a Colônia Z3 tem muito disso. Ela tem muitas peculiaridades, assim, né, que o pessoal realmente conhece como funcionam as coisas. Então, essa troca é maravilhosa, né, porque eles não têm o letramento científico. Então, é uma troca. Acaba
0: Exatamente.
26: Sendo uma troca perfeita. Já há alguma programação prevista? Já o programa está consolidado com o governo federal, prefeitura, e já tem uma data de início?
0: Hoje nós vamos receber os alunos e nos dividir nos grupos de trabalho, né, que são 5 grupos de trabalho. E nós temos uma previsão, nós íamos começar de uma forma mais lenta, mais de capacitação, treinamento sobre as emergências climáticas, enfim. Mas nós temos, né, a previsão de novos alagamentos em setembro e outubro aqui para a cidade.
26: Exato.
0: Então, nós vamos acelerar o nosso cronograma. E hoje já temos uma reunião com a Secretaria de Planejamento do município para ver como vamos contribuir. Então, assim, eu falei para as pessoas, eu achei que a gente ia começar lento, se fortalecendo, entendendo. Mas, né, o contexto está nos exigindo ação.
26: Exato.
0: Então, nós vamos modificar um pouco, mas eu acredito que as primeiras ações sejam realmente um mapeamento, contribuir. A prefeitura já está trabalhando com um mapeamento para eventuais necessidades de evacuação. E nós já vamos contribuir nesse levantamento. Também queremos construir um instrumento para conhecer bem as famílias e os territórios, porque fico pensando, né, de uma hora para outra tu ter que sair da tua casa, como as pessoas têm medo de deixar suas casas, né, têm medo do que vai acontecer, vão para qual espaço. E eu acho que isso tem que ser bem com esse que a gente estava conversando, né, com essa escuta. O que as pessoas precisam para que a gente possa ajudar da melhor forma possível.
26: Sim, e o confiar, né? Porque nós tivemos muitos locais.
0: Foi a atuação da universidade nas enchentes de 2024. Então, a universidade rapidamente organizou para fazer esse levantamento dos alunos e professores, começou a atuar nos abrigos, né, os cursos indo atuar nos abrigos, e recebemos também as pessoas abrigadas nos atendimentos no campus da saúde. Então, nós temos alguma experiência porque nos prontificamos muito rapidamente em 2024, e isso nos credenciou, né, nos certificou para para receber esse projeto também.
26: Sem dúvida. Bom, eu acho que a gente explorou todos os aspectos aqui, né? Então, eu queria que a senhora deixasse aqui uma mensagem, né? Em nome do projeto, quão importante isso é. Mas a mensagem é no seguinte sentido, de que as comunidades, quando receberem, né, os profissionais desse projeto da UCP,

0: E lembrar que são pessoas em formação, então tudo que a gente fala e faz é muito importante para que eles sejam melhores também, esse
1: Claro.
0: cuidado com o estudante que vai ser um profissional, mas principalmente que essas comunidades saibam que nós estamos indo com o objetivo de levar nossas bagagens de conhecimento e abrir elas e que a gente possa compartilhar com todos, e construir algo que seja realmente importante para a comunidade e para a formação dos alunos.
1: E o quão bom certamente será ver a ciência, né? A ciência atuando. Professora, muito obrigado pela sua participação aqui conosco com esse importante projeto e tenho certeza que a senhora virá mais vezes aqui nos visitar para depois a gente saber um pouco mais desses resultados.
0: Com certeza, contem sempre comigo. Adorei a conversa, foi muito boa. Muito obrigada.
1: Obrigado, um bom dia.
2: Tá aí, é o Pet Saúde, né? O Pet Saúde cuidando aí das pessoas aqui da nossa Universidade Católica de Pelotas. Temos intervalo do nosso Conexão RU e depois a gente acompanha a atualização dos fatos e dos dados da Igreja Católica com a Rádio Vaticano.
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2: 15h22.
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2: Louvado seja nosso Senhor Jesus Cristo. O noticiário da Rádio Vaticano, Vatican News, direto da Cidade do Vaticano. Olá, amigos de todo o Brasil e do continente africano, estamos juntos com o noticiário da Rádio Vaticano Vatican News em língua portuguesa, nesta terça-feira, 4 de agosto, trazendo as últimas notícias do Papa, da Igreja e do mundo. Nos estúdios Silvone José, com a assessoria técnica de Daniele Giorgi. Uma saudação a você no Brasil e nos países de língua portuguesa. Pai Santo, consagra-os na verdade. A tua palavra é a verdade. Assim como tu me enviaste ao mundo, eu também os enviei ao mundo. João 17, 17, 18. E vamos aos destaques do programa de hoje. Promover a comunicação inspirada na verdade e no respeito pela dignidade humana. Mensagem do Papa Leão ao Congresso Mundial da Signes. Moçambique, faleceu o cardeal Dom Júlio Langa. Ele morreu nesse dia 3 de agosto, aos 98 anos. Cardeal Parolinho, diálogo hoje está sendo substituído pela força. Secretário do Estado prossegue a sua visita a Guatemala pelos 90 anos das relações diplomáticas com a Santa Sé. Lançado o hino oficial da JMJ-CU 2027, há um ano do encontro com o Papa, exatamente um ano antes da abertura, lançado então nesta segunda-feira o hino oficial. Essas e outras notícias a partir de agora. O Papa envia uma mensagem aos participantes do Congresso Mundial da Signes, que se realiza em Kigali, Ruanda, pela primeira vez. Promover a comunicação inspirada na verdade e no respeito pela dignidade humana. Mariângela Jagurapa.
3: O Papa Leão XIV enviou uma mensagem nesta terça-feira aos participantes do Congresso Mundial da Associação Católica Mundial para a Comunicação, Signes, em andamento em Kigali, capital de Ruanda. Realizado de 3 a 8 de agosto, este é um evento histórico para a Signes, pois é a primeira vez que o Congresso Mundial se realiza em solo africano. Kigali recebe mais de 300 profissionais provenientes de 100 países, reunidos para refletir sobre o tema comunicação digital para a harmonia cultural e o bem-estar ambiental. O foco são os desafios da mídia contemporânea, o uso ético das tecnologias digitais e da inteligência artificial. Verdade e respeito pela dignidade humana, dois valores, dois princípios que orientam e inspiram estratégias e instrumentos de comunicação. O Papa os indica em sua mensagem aos participantes do Congresso Mundial da Signes, que reúne profissionais dos meios de comunicação católicos de todo o mundo. Estes são os temas já explorados por Leão XIV em sua encíclica Magnifica Humanitas, que o próprio Papa cita na mensagem aos participantes, assinada pelo secretário de Estado Vaticano, cardeal Pietro Parolin, e lida no início do dia pelo núncio apostólico em Ruanda, Dom Arnaldo Sanchez Catalã. Na mensagem, o pontífice expressa, em primeiro lugar, a esperança de que os trabalhos em Kigali contribuam para dar um novo impulso às plataformas de comunicação na promoção do bem comum da família humana, especialmente nesta época frequentemente chamada de era digital, em que grande parte da vida é impulsionada pela tecnologia digital e pela internet. O Papa cita então a Magnifica Humanitas, que afirma que a comunicação online não é apenas a transmissão de informações, mas a criação de uma cultura, uma vez que tem o poder de moldar o modo como as pessoas percebem o mundo e, consequentemente, influencia profundamente a consciência coletiva. Nessa perspectiva, o Papa espera que os participantes do Congresso Mundial da Cignis de 2026 procurem identificar formas de promover estratégias e instrumentos de comunicação inspirados na busca da verdade e no respeito pela dignidade humana. Isso ajuda a edificar uma cultura que reflita os valores evangélicos de comunicação, da paz e da proteção do ambiente. Imediatamente após a leitura da mensagem papal, uma mensagem de vídeo do prefeito de Castelo para a Comunicação, Paulo Ruffini, foi projetada no salão do Hotel Sagrada Família, onde se realiza o evento. Ele expressou sua gratidão por encontros como este da Cignis, que nos lembram de algo que nosso mundo digital muitas vezes esquece, que a comunicação não começa com a tecnologia, mas com as pessoas. O prefeito deteve-se particularmente neste ponto, analisando os acontecimentos atuais, estes tempos difíceis, marcados por guerras, polarização, desinformação e crescente desconfiança. São também tempos em que, pela primeira vez, temos instrumentos poderosos disponíveis para nos conectarmos uns com os outros. No entanto, uma simples conexão digital não é o mesmo que uma relação baseada na comunhão, disse Ruffini. Olhar-se através de uma tela não é exatamente a mesma coisa que apertar a mão e sentir o calor de uma presença. Em paralelo com a crescente conectividade, o vírus do isolamento, da fragmentação e da falsa intimidade, moldada por algoritmos em vez de encontros reais, também cresceu. Um like digital não é o mesmo que um sorriso presencial, enfatizou o prefeito. E é por isso que a missão dos comunicadores católicos, chamados a construir confiança e demonstrar que outra forma de comunicação é possível, torna-se crucial. É claro que a tecnologia é indispensável e a inteligência artificial continuará transformando nossas sociedades de maneira extraordinária. Em sua essência, porém, reside uma questão simples, mas crucial. Que tipo de seres humanos escolhemos nos tornar a usá-la? Isso depende de nós, disse Paulo Ruffini. A inteligência artificial sabe calcular, pode organizar informações, pode nos ajudar, pode até imitar a linguagem, mas não pode substituir a verdadeira sabedoria que nasce da liberdade, da experiência pessoal, da responsabilidade e, acima de tudo, do amor. Portanto, nunca devemos permitir que os algoritmos escrevam nossa história. Somos e devemos permanecer seus autores. Como afirmam o Papa Francisco e, posteriormente, o Papa Leão XIV, somos chamados a salvaguardar a pessoa humana, a preservar vozes e rostos humanos. Isso não significa conservá-los em um museu, mas sim cuidar ativamente deles, cultivar o pensamento crítico, preservar espaços para o diálogo e garantir que a tecnologia permaneça sempre a serviço da pessoa humana. É uma tarefa árdua e, para realizá-la, é necessária uma rede global para valorizar e apoiar boas formas de comunicação e uma informação confiável. Ao mesmo tempo, e os papas sempre reiteraram isso, há necessidade de empreendedores e engenheiros de informação corajosos para moldar um ecossistema global de comunicação digital melhor. A Cignis pode desempenhar um papel essencial nessa missão. A Cignis nunca deve ser uma burocracia eclesiástica, mas uma rede de pessoas, uma rede de profissionais que compartilham a mesma fé, afirmou Ruffini. A Cignis deve ser um espaço onde se estabeleçam relações de confiança, se compartilhem informações verdadeiras e se planejem iniciativas de qualidade. Uma comunidade na qual possa tomar forma o sonho de um ecossistema comunicativo diferente e onde as diversidades se transformem em diálogo, onde a discordância não destrua a fraternidade e onde se possa imaginar um modelo econômico de comunicação diferente. Sempre a serviço da verdade e nunca a serviço da maximização dos lucros ou do mero consenso. O prefeito de Castelo para a Comunicação incentivou a construir pontes, promover encontros e dar espaço aos rostos e às vozes humanas num mundo cada vez mais digital, pois a grande inovação a ser oferecida às sociedades não será uma máquina mais inteligente, mas uma maneira mais humana de comunicar.
2: Faleceu nesse dia 3 de agosto no Hospital Central de Maputo, Moçambique, o cardeal Júlio Duarte Langa, bispo emérito de Xai-Xai e segundo cardeal da história da Igreja Católica em Moçambique. Tinha 98 anos. Deixa um longo percurso de serviço à Igreja, marcado por 28 anos à frente da Diocese de Xai-Xai, incluindo o período da Guerra Civil. Em declarações à Rádio Vaticano, o arcebispo emérito de Maputo e administrador apostólico de Xai-Xai, Dom Francisco Chimoio, fala do legado do cardeal. O cardeal Dom Júlio Langa morreu depois de uma prolongada doença. Segundo Dom Francisco, os dois rins do cardeal deixaram de funcionar e, apesar das tentativas previstas pelos médicos para intervir, não houve tempo para o tratamento. Não deu tempo, afirmou o administrador apostólico de Xai-Xai, confirmando que Dom Júlio partiu para junto do pai. Direto de Nampula, Moçambique, Cremildo Alexandre.
1: Perante a morte do cardeal, Dom Francisco Chimoio exorta a Igreja a permanecer firme na fé e na esperança, valorizando o testemunho deixado por aquele que serviu à Diocese de Xai-Xai durante 28 anos. O arcebispo emérito de Maputo considera que é necessário continuar a concretizar aquilo que fez parte da fé, esperança e caridade de Dom Júlio Langa, construindo uma sociedade marcada pelo amor, sinceridade, responsabilidade e abertura aos outros.
4: Bem, continuar esperançosos, continuar a trabalhar, continuar também a fazer com que aquilo que ao longo da vida o Dom Júlio realizou, que se concretize tudo aquilo que foi objeto da sua fé, esperança e caridade, continuar também cheio de fé, de esperança, construindo um mundo sempre cheio de amor, de sinceridade, de responsabilidade e abertura aos demais. Tanto o legado dele seja também de estímulo para todos aqueles que ainda continuam a peregrinar.
1: As exéquias do cardeal Dom Júlio Duarte Langa terão início no dia 6, na Catedral de Maputo, com corpo presente. De seguida, o corpo será levado para Xai-Xai, onde haverá uma celebração eucarística.
4: No dia 6, haverá missa na Catedral de Maputo, às 9 horas, com corpo presente. E seguidamente, levam o corpo para Xai-Xai, onde haverá também uma missa na parte de tarde, no mesmo dia. E dia seguinte, 7, haverá também ainda orações de vários grupos, que termina com a celebração eucarística também o dia 7. Dia 8, levaremos o corpo para Xunguene, santuário Nossa Senhora de Lourdes. Aí haverá missa também às 9, e depois da missa, sepultamento dentro do santuário. Depois um copo de água e depois cada um regressa para a sua casa.
1: Criado cardeal pelo Papa Francisco em 14 de fevereiro de 2015, Dom Júlio Duarte Langa foi uma figura de referência da Igreja Católica em Moçambique. Nascido a 27 de outubro de 1927, em Mangunze, província de Gaza, foi ordenado sacerdote em 1957 e nomeado bispo de João Belo, atual diocese de Xai-Xai, em 1976. Tornou-se bispo emérito em 2004, depois de quase 3 décadas de serviço episcopal. De Nampula, Moçambique, para a Rádio Vaticano, Cremildo Alexandre.
2: Cardeal Parolin, o diálogo hoje está sendo substituído pela força. O secretário de Estado prossegue a visita na Guatemala pelos 90 anos de relações diplomáticas com a Santa Sé. Em discurso ao corpo diplomático, o cardeal convidou a comunidade internacional a retornar àquela diplomacia do diálogo, hoje substituída pela diplomacia da força, e ao respeito aos direitos humanos, como a liberdade religiosa, de expressão, de consciência e o direito à vida, que no atual cenário mundial parecem estar perdendo vitalidade. Diálogo, não força. Compreensão, não opressão. Diplomacia, não ideologia. Da Guatemala, onde se encontra em visita desde 1º de agosto para celebrar os 90 anos de relações diplomáticas com a Santa Sé, selo de uma trajetória histórica construída com base na confiança mútua, no respeito recíproco e na colaboração constante, afirmou. O secretário de Estado, cardeal Pietro Parolin, analisa o cenário mundial e lança um apelo à comunidade internacional para que utilize os instrumentos da diplomacia, a fim de proteger aqueles direitos fundamentais que parecem estar perdendo vitalidade, dando lugar, em vez disso, à ideologia, à força e à opressão. O cardeal se dirigiu ao corpo diplomático reunido na tarde de segunda-feira na sede da Nunciatura Apostólica, na cidade da Guatemala. Foi o último compromisso do dia no qual o cardeal se reuniu com o presidente da República, Bernardo Arévalo, depois com o ministro das Relações Exteriores, Carlos Ramiro Martínez, e com um grupo de representantes dos povos indígenas. Eles já estavam presentes no domingo na Catedral Metropolitana para a solene missa de ação de graças celebrada pelo cardeal, que na homilia exortou as autoridades civis e eclesiásticas a construir uma sociedade mais justa, fraterna e solidária, rompendo com as dinâmicas de desprezo, indiferença e injustiça causadas pelas desigualdades e pela corrupção. Aos diplomatas guatemaltecos, o cardeal pediu, por sua vez, uma reflexão profunda sobre o quanto seja precioso o caminho escolhido do diálogo e da compreensão, especialmente, ressaltou ele, quando observamos uma comunidade internacional em que a diplomacia, que promove o diálogo e busca o consenso entre todas as partes, é substituída por uma diplomacia baseada na força, tanto por parte de indivíduos quanto de grupos de aliados. O direito à liberdade de expressão, à liberdade de consciência, à liberdade religiosa e até mesmo o direito à vida estão sendo limitados em nome de outros supostos novos direitos, com o resultado de que o próprio quadro dos direitos humanos está perdendo a sua vitalidade e abrindo espaço para a ideologia, a força e a opressão, afirmou o secretário. Nesse sentido, ele lembrou a missão diplomática da Santa Sé e a sua característica singular, ou seja, o fato de não perseguir interesses econômicos ou estratégicos, mas de sempre procurar colocar a pessoa humana no centro, promovendo o encontro entre os povos e oferecendo a contribuição moral e espiritual que brota do Evangelho e da rica doutrina social da Igreja, contribuindo para a construção do bem comum. Essa missão, diante das res nove do nosso tempo, explicou Parolin, se concretiza evitando entusiasmos ingênuos ou medos infundados, ao propor, com a linguagem do Evangelho, critérios de discernimento, critérios como a dignidade da pessoa, a destinação universal dos bens, a atenção aos pobres, o cuidado com a criação e a paz. Critérios que podem se traduzir em práticas concretas como o planejamento responsável, as avaliações de impacto humano e social, a inclusão dos mais frágeis, a alfabetização digital, a pesquisa e a indústria, voltadas para a justiça e a paz. Tudo isso já se concretizou na Guatemala, terra de profundas raízes cristãs que São João Paulo II visitou 3 vezes e que possui, disse, um patrimônio humano e espiritual extraordinário, fruto também da riqueza das populações indígenas. Essas populações, com suas culturas e tradições, contribuem para construir uma sociedade cada vez mais inclusiva, reconciliada e solidária. A Diocese de Guarabira, na Paraíba, celebrará nesse dia 5 de agosto os 220 anos de nascimento do venerável Padre José Antônio Maria Ibiapina, com uma grande programação em Santa Fé do Ibiapina, distrito de Solânea, onde repousam os restos mortais do missionário. Conhecido como o apóstolo do Nordeste brasileiro, Padre Ibiapina percorreu milhares de quilômetros anunciando o Evangelho e promovendo a dignidade humana. Fundou 22 casas de caridade, dedicadas ao acolhimento de órfãos, viúvas, enfermos e pessoas em situação de vulnerabilidade. Sua declaração como venerável é fruto de um dos últimos decretos assinados pelo Papa Francisco, que reconheceu oficialmente suas virtudes, representando um importante passo no caminho para a beatificação. Santa Fé do Ibiapina ocupa um lugar singular na história do missionário. Foi ali que ele viveu seus últimos anos de vida, em missão, e onde seu corpo está sepultado, transformando o Memorial Padre Ibiapina em um importante centro de peregrinação e devoção. Tende coragem, eu venci o mundo. É a partir dessas palavras de Jesus, escolhidas como lema da Jornada Mundial da Juventude, Seul 2027, que nasce o hino oficial do encontro apresentado nesta segunda-feira, 3 de agosto, exatamente um ano antes do início do evento, que reunirá milhares de jovens de todo o mundo na capital coreana. Túlio Fonseca.
5: A canção, intitulada em latim, Confidet Ego Vinti Mundum, foi composta pelo músico sul-coreano Francis Cheon Kim, vencedor do concurso internacional promovido pelo Comitê Organizador Local em colaboração com o Dicastério para os Leigos, a Família e a Vida. A iniciativa recebeu 434 composições, das quais 294 foram enviadas por participantes de outros países, evidenciando desde já o caráter universal da Jornada Mundial da Juventude. O hino foi disponibilizado em duas versões oficiais, uma clássica de caráter mais solene, adequada às celebrações litúrgicas, e outra em estilo pop, pensada especialmente para a participação dos jovens. Ambas conservam a mesma mensagem, inspirada no lema da JMJ Seul 2027, e passam a integrar os materiais oficiais de preparação para o encontro. Mais do que uma identidade musical para o evento, o hino foi concebido como um instrumento de evangelização e preparação espiritual. Ao anunciar seu lançamento, o cardeal Kevin Farrell, prefeito do Dicastério para os Leigos, a Família e a Vida, destacou que a música, juntamente com a oração oficial e os cinco santos padroeiros já apresentados, constitui um importante recurso pastoral para ajudar os jovens a percorrerem o caminho rumo à JMJ de Seul. O cardeal também renovou o convite aos bispos e responsáveis pela pastoral juvenil para acompanharem os jovens nessa preparação, favorecendo uma autêntica experiência de fé, comunhão e encontro pessoal com Cristo. O lançamento do hino marca oficialmente a contagem regressiva de um ano para a JMJ Seul 2027, que será realizada entre os dias 3 e 8 de agosto do próximo ano. Será a primeira Jornada Mundial da Juventude, presidida pelo Papa Leão XIV, e também a primeira realizada na Coreia do Sul, além de representar apenas a segunda edição do encontro em território asiático, depois de Manila, nas Filipinas, em 1995. Além da divulgação da canção oficial, o comitê organizador lançou também uma iniciativa internacional de plantio de árvores, incentivando jovens de diferentes países a unirem o cuidado com a criação ao caminho espiritual de preparação para a jornada, em sintonia com a proposta de esperança e renovação que acompanha o encontro de Seul. Vamos ouvir agora o hino oficial da JMJ Seul 2027.

0: E com o hino oficial do Encontro Internacional dos Jovens com o Papa em Seul, tendo coragem, eu venci o mundo. Chegamos à conclusão do nosso espaço de hoje, recordando que amanhã, quarta-feira, retornam as audiências gerais com o Papa Leão XIV. Você está convidado a estar conosco. Nós voltamos amanhã, nesse mesmo horário, com mais informações direto do Vaticano para você. Uma boa terça e até lá.
1: Horas e 52 minutos.
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Pelotas, muito boa tarde para você da região sul do Brasil. 16 horas com mais um minuto, é o horário oficial do Brasil. Agora, terça-feira, dia 4 de agosto de 2026, começando mais uma edição do programa São Balanço, que no final tudo acaba em pizza. E a partir de agora, dá volume na vitrola, porque está começando mais uma edição do São Balanço, que tem a coordenação e a produção do Rudinei Machado, na pesquisa musical José Carlos Farias, na central técnica ele, Jorge Alves. A apresentação é minha, Bira Barcelos. Daqui a pouquinho, então, a dinâmica para ver como é que a gente vai sortear para a rapaziada. Na realidade, é a mesma, né? Até hoje que a gente vai dar mais ênfase ao nosso patrocinador, que é a Sabores do Sul. Então, daqui a pouquinho, fique ligado. Eu vou soltar aí a nossa dinâmica para você participar através do 984-13-5473 ou também, é claro, pelo nosso chat do YouTube, que já estamos com imagens. E a primeira do horário desta terça-feira de pizza, a gente vai de Everton Pagodente. Albatroz é a primeira. São Balanço, vem comigo até às 18.

Linda demais essa música do Everton Pagodente, hein? Musicaço que você ouviu primeiro aqui na programação do Samba Lanço 1160 da Rádio Universidade. Está também ao vivo pelo YouTube e também estamos com o nosso site radiosambalanco.vipfm.net ou também, é claro, pelo nosso aplicativo, que estamos com o link ligados aí com a Rádio Universidade. Tocou primeiro aqui, né, na pesquisa musical José Carlos Farias, Everton Pagodente com a música Albatroz. Sua música gostou? Gostou? Então pede pra gente aí pelo 984-135-473. Deixa também a sua mensagem pelo nosso site ou também deixa um recadinho aqui no nosso chat do YouTube. Muito bem, galera. Tá começando o seu balanço e eu já tô convidando a galera para o próximo dia 11 de outubro. Transalegra, o som que comanda a massa.

0: vista-se de nostalgia. É, meu amigo, porque afinal de contas você com certeza vai rever amigos daqueles tempos, né, que você curtia junto com eles, mas depois a gente não vê mais, né, cara? Depois de muito tempo, o pessoal casou, né? Aí, né, tem família e tudo, mas neste tipo de evento, né, recordando a Black Music, o pessoal com certeza vai. Então é isso, dia 11 de outubro, Sociedade Libanesa, vista-se nostalgia, porque a partir das 22 horas tem a Transa Negra, o som que comanda a massa. Rudinei Machado e a sua equipe serão convidados, vários DJs, para participar junto conosco, e você não pode ficar de fora para recordar clássicos dos anos 80 e 90. É isso, man. É, 70, 80 e um pouquinho de 90 para a galera ficar com saudade, aquele gostinho de quero mais. É isso aí, gente. 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E dependendo, conforme for a galera, a aceitação, com certeza, claro, é festa lacrada já, mas já vai ter muito mais edições para você matar a saudade. E é isso aí, com apoio também, é claro, aqui da casa. 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Maravilha, galera! 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São Balanço prossegue trazendo um agendão aqui para a rapaziada que está curtindo a nossa programação nesta tarde de pizza na programação do São Balanço. 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Apoio, programa São Balanço, que agora tem Ramaia. É sucesso, é lançamento nacional. A gente vai agora de bloqueio. Porque tá no samba, tá comigo, tá no São Balanço.
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Balanço sempre a te acompanhar, então vem comigo, me acompanha até às 18 horas. Você ouviu aí o Naldo Beni, você sempre vem, Exalta Samba, dona do prazer, na realidade. E a primeira foi assim, aquele lançamento, né, da Ramaia, com música Bloqueio, tocou primeiro aqui na programação do Samba Balanço, 16 horas e 23 minutos, temperatura em Pelotas na marca dos 18 graus e 4 décimos, 93% de umidade relativa do ar. Seja bem-vindo, seja bem-vinda, você está com o programa Samba Balanço hoje, tudo acaba em pizza. Então, muito bem, eu vou lançar agora o nosso hashtag, eu quero pizza da Sabores do Sul. É simples assim. Ah, então, já que hoje eu tô sorteando pizza, Jorginho, né? Hoje, vamos amanhã? Sexta? Sexta-feira, Jorge? Não é amanhã? Jogo do Grêmio, do Inter é quinta. Ah, tem jogo do Pelotas. Então, sexta-feira, então, a equipe toda, eu, tu, Rudinei Machado e a Renata Bandeira e também o nosso amigo Thiago. E aí, Rudinei, vamos sexta-feira, Rudinei? Manda mensagem pro Jorginho aí, perguntando. Pra fechar a semana? Então tá, pra ver se a equipe vai lá de novo, né? Confraternizar lá na Pizzaria Sabores do Sul. Aí, Rudinei, tô fazendo convite ao vivo aí, né? É tipo, né? Tô botando, né? Vamos sim! Grande Rudinei Machado curtindo a nossa programação. Então, lembrando, manda uma mensagem pro Jorginho dando ok ou não. Ou tem compromisso, aquela história toda, então manda uma mensagem pro Jorginho. Se a equipe vai ou não vai lá na Pizzaria Sabores do Sul. Mas você pode ir antes, por conta da casa aqui do Samba Balanço e também por conta da Pizzaria Sabores do Sul. Então, escreva aí, hashtag eu quero pizza da Sabores do Sul. Simples assim, né? Pô, é só escrever isso aí. Pô, eu queria ser ouvinte nessa hora, né, Jorge? Queria ser ouvinte nessa hora, chegar lá em casa, no celularzinho ali, ó. 984-135-473, ou também pelo chat do YouTube. Simples. Pô, só escrever, porque quem sabe eu dou um pé quente. E amanhã, na quarta-feira, né, Dia Internacional do Sofá, 19h30, e lá, hein, na Pizzaria Sabores do Sul, comer no mole, por conta da casa aí, do Samba Balanço, e também por conta da Sabores do Sul. Então é isso, hashtag aquele jogo da velha, que eu sou bom, ninguém me ganha naquilo, ah, eu sou bom. Hashtag eu quero pizza da Sabores do Sul, tá valendo no finalzinho do programa, eu vou sortear dois ouvintes, tá bom, gente? Extintos, claro, vou sortear dois. Pode ser dois homens, ou duas mulheres, ou um casal, claro que não se conhecendo, né? Tem que ser um casal, homem ou mulher, mas não pode ser parente, tem que ser separadinho. Tá certo, gente? Então, hashtag eu quero pizza da Sabores do Sul. Quem sabe você tá dentro da casinha e leva no mole esse rodízio sensacional a partir das 19h30 na quarta-feira. Muito bem! O Samba Balanço convida a galera, hein? Porque, afinal de contas, dia 11 de outubro tem Transa Negra, o som que comanda a massa.

do Cool and the Gang, clássico dos anos 80, e você vai balançar o esqueleto dia 11 de outubro na Sociedade Libanesa com a Transa Negra, o som que comanda a massa, e desfilam os clássicos da Black e Soul Music, imperdível. Então é isso, galera. 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Então você chega lá cedinho, né? 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

0: 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Então anota na agenda aí, dia 11 de outubro tem a primeira de muitas edições ali na Sociedade Libanesa, Transa Negra, o som que comanda a massa, Jorge Alves. Maravilha! 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Muito bem, Jorginho Alves, daqui a pouquinho a gente vai curtir Turma do Pagode. E eu duvido que você não vai dia 11 lá no Libanês. Então quem canta é eles. Duvido, e a Turma do Pagode. 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
0: São Balanço informando a hora certa. Agora faltando 28 para 5.
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0: Maravilha, a programação Balanço há mais de 30 anos segue. Você ouviu aí o sucesso do Bom Gosto, Patricinha do Olho Azul. Ainda tem o som da rapaziada do Clareou com a música Só Penso no Lar. E a primeira foi o som da Turma do Pagode, Duvido, com a participação aí do nosso Ferrugem. Muito bem. Agora faltando 14 para 5 é o horário oficial do Brasil. Até às 18 é o programa São Balanço. Deixa eu mandar alusão para a galera que continua sintonizada comigo, né, mandando brasa aqui no nosso chat do YouTube. Então vamos lá então. Pessoal que está participando comigo através do nosso chat do YouTube, se você ainda não é inscrito no canal, inscreva-se. Nós temos 946 pessoas inscritas. Falta pouquinho. Olha aqui. A minha cara metade, lá, boa tarde minha vida, bom trabalho, amor, beijo, bom descanso pra você, tá bom, Carmen? Ela que mora lá no Fragata. A Adriana Martins, boa tarde, Bira, abraços, lamento ontem, cheguei tarde, tive ausente do São Balanço, mas hoje estamos por aqui. Ela sempre bate o ponto aqui, grande, Drica Martins, sempre ligadinha conosco aqui na programação do São Balanço. Lembrando, você pode participar também, faça parte da família São Balanço há mais de 30 anos, te fazendo companhia no rádio e agora também pelo YouTube e também pelo nosso aplicativo Rádio São Balanço. Se você ainda não visitou nosso site, tá perdendo, tá bacana. radiosambalanco.vipfm.net. Mas, eu repito, eu vou insistir, se você tá vendo a gente pelo YouTube, tudo bem com você? Inscreva-se no canal, é de grátis. 0800, então vai lá, até pra ajudar a gente, né? Bater 1000 inscritos. Maravilha, gente. Muito bem, São Balanço convida você pra mais, né? Mais uma festa, né? Super festa da Transa Negra, o som que comanda a massa. No Shoes, I Can't Wait. Essa aí é outra que o DJ tem na manga, né? Pista tá vazia? Coloca no Shoes que vai. O pessoal vai lá dançar com certeza. Enche pista. No Shoes, I Can't Wait. Tudo isso no próximo dia 11 de outubro, na Sociedade Libanesa, a partir das 22 horas, sendo que os portões abrem às 21. Chega cedinho lá, estacionamento, né? Bacana. Se você for de Caranga, se você for de Uber, não tem problema, mas chega lá para conferir essa nossa festa. Aliás, o legado continua, vai continuar, porque afinal de contas, festa lacrada já, amigo. A gente já tá tirando base pela venda, pela procura de ingressos e pela procura também da reserva de mesa. Então você, se você não for, só você não vai. Então é isso, dia 11 de outubro, na Sociedade Libanesa, festa da Transa Negra, o som que comanda a massa, som que vai bater no peito, hein? Som que vai bater no peito, te liga só. É, meu amigo. 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E, é claro, reveja amigos. É importante demais. São Balanço continua até às 18 com muito samba, muito pagode, muito swing. Maravilha, galera, e até às 18 o São Balanço vai no oferecimento de Servigás Soluções. 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Muito bem. 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Vamos lá para mais um Agendão na Vida de Todos Nós aqui na programação do São Balanço nesta tarde de terça-feira, aonde tudo acaba em pizza. 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Então, eu quero a sua participação através do nosso telefone, aliás, pelo nosso telewatts, né, que é o 984-135-473. Inscreva-se, inscreva-se no canal do YouTube, né? E escreve assim, ó, hashtag Eu Quero Pizza da Sabores do Sul. É simples assim. Então, para você participar, é simples você participar pelo nosso tele ou então pelo nosso chat do YouTube. E no finalzinho do programa, faltando aí 12 minutinhos, 15 minutinhos, eu vou estar sorteando dois ouvintes para amanhã, na quarta-feira, dia do sofá, para a galera curtir aí e saborear mais de 60 sabores. Claro, tem os acompanhamentos e o refrigerante e água mineral também é 0800. Tá bom, gente? Então é isso. 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Intervalo, Jorge Alves. Voltamos com muito mais. Porque tá no samba? Tá comigo, tá no Sambalanço.
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5: Essa é nossa, hein? Porque tudo na vida às vezes merece o troco, né, não?

0: o troco.
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0: Essa é diferenciada, né?
1: Que isso,
0: Gabi? Ela é diferenciada. Que isso, vida?
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4: Samba Lanço informando a hora certa, 17h04. É tarde, quase noite de terça-feira, dia 4 de agosto de 2026, né? Programa Samba Lanço até às 18, com muita música, muita informação pra galera. Você ouviu aí o Suel com De Propósito, pacote completo. Ainda teve o som do Luquinhas com a música Pirraça. E lá em cima foi I Love Pagode com a música O Troco. É até às 18. Programa Samba Lanço que tem a pesquisa musical do nosso José Carlos Farias, né? É, fazendo aquele reconhecimento, né? De vários talentos. Em todo o Brasil, inclusive a Hanaia, né, que ele descobriu e tocamos aqui em primeira mão, aqui na programação do Samba Lanço, com a música O Tropeço, né? É, muito bem, você pode continuar ligando, não, é bloqueio, não é tropeço, é bloqueio, a música da Hanaia, que tocou primeiro aqui na programação do Samba Lanço. Muito bem, eu tô a fim de dar dois rodízios de pizzas hoje para o nosso grande público ouvinte que curte diariamente a nossa programação. Mas, Bira, tô chegando em casa do trampo agora, como é que eu faço para participar? É simples, eu tenho duas plataformas, eu tenho o nosso Telewatts, que é o 984-13-5473. Se você acha mais fácil, você pode também botar ali a frasezinha, o nosso hashtag, a nossa dinâmica, no nosso chat do YouTube, porque é mais fácil, né? Você tem que salvar o número da emissora, mas é barbada também, para botar na sua agenda do telefone e participar junto conosco pelo nosso WhatsApp. Mas você pode participar também através do nosso chat do YouTube. Se você vai no YouTube, vai lá, bota na lupa do YouTube e procura Rádio Samba Lanço, que está eu aqui fazendo a nossa programação desta terça-feira. 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Você só tem a ganhar. Muito bem, lembrando, dia 11 de outubro, a Transa Negra tá de volta, o legado continua, o som que balança, passa.

0: Imagina uma pancada tecnológica, aquela batendo, hein? Som no peito, Jorge Alves. Chega a tremer. Rapaz, chega a dar uma coisinha na sola do pé. Rapaz, é isso aí. É o som que comanda a massa, Transanegra. É, muita gente conferiu o som que comanda a massa da Transanegra lá no Teatro Avenida. Muita gente no Paulista, na Gremiação. E ela está de volta na Sociedade Libanesa com o clube totalmente, a sociedade totalmente reformada. Vai estar bom demais, né? Ambiente familiar, né? Por que não? Um ambiente totalmente legal para você curtir a volta da Transanegra. O legado continua e essa aí não vai ser diferente. 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E depois a saideira é contigo. 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Olha aí, ó. Que bonito está, que bonito está. Bom demais. Cara, tá louco, velho. Ai, ai, ai. Repertório refinadíssimo, hein? Eu tô preparando. O Rodinei tá me, né? Ontem eu até treinei. Brinquei de DJ lá em casa, Jorginho. Ai, é. Fazendo squash. Ou scratch, como queira. Maravilha, então é isso. Programação balança agora, 17 horas com mais 9 minutinhos. É o horário oficial do Brasil. A temperatura em Pelotas, na Princesinha do Sul, na marca dos 18 graus e 2 décimos. 92% de umidade, 18.9. E a nossa sensação térmica. Tá no samba, tá comigo, tá no samba lanço, Jorge Alves. É isso, há mais de 30 anos te fazendo companhia. 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Então é isso, né, galera? Seguinte, lembrando mais uma vez, dia 31 de outubro, o Teatro Guarani recebe um dos maiores nomes da história do samba brasileiro, Fundo de Quintal. 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Apoio, programa Sambalanço. que destaca na sequência da nossa programação, nada mais nada menos que pra matar a saudade, é o som do Bebeto, Salve Ela. Essa aí é clássica. Então confere comigo depois do intervalo, porque tá no samba, tá comigo, tá no Samba Lanço.
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1: Agora são 17 horas e 24 minutos. Sambalanço destacando essa aí, grande, grande, grande clássica, né? Só clássica nesse bloco. Lembrando que foi ontem, né? A segunda retrô, mas essa pra matar a saudade. Dom Bené Maioral. Rolou também som do Roberto Costa, com música Cristina. E lá em cima, Salve Ela, do grande, grande Bebeto, aqui na programação do Sambalanço, há mais de 30 anos, fazendo parte da tua vida. Muito bem, você pode continuar participando através do nosso Telewatts 984-135473 e ou também pelo chat do nosso YouTube, hashtag Sabores do Sul. Aliás, eu quero pizza da Sabores do Sul. Agora sim, na ordem, né? Eu quero pizza da Sabores do Sul. Então é isso, para você faturar um rodízio sensacional. 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Ih, rapaz! Será que a equipe vai na sexta-feira? Hein, Jorge Alves? Aí estamos esperando aí a confirmação do nosso grão-mestre Rudinei Machado. Então atenção, manda uma mensagem pro Jorginho aí. Rude, tá ligadinho conosco aí, sexta-feira, prenúncio de fim de semana. Amanhã tem jogo do Grêmio, né? Amanhã tem jogo do Grêmio pela Copa do Brasil. É, o jogo de volta, jogo de ida, volta, né? Jogo de volta, Grêmio e Mirassol. E na quinta-feira tem Corinthians Internacional. O primeiro confronto foi 2-0 pro Inter no Beira-Rio. E no primeiro confronto do Grêmio e Mirassol foi 1-1, né? Lá em Mirassol. Maravilha. Então, na sexta-feira, a equipe liberada. Amanhã o Jorginho tem compromisso também, né, Jorge? Amanhã joga o Pelotas. Pelotas, Pelotas. É aqui na Boca? É aqui na Boca do Lobo? Maravilha. Então, amanhã estamos com um dos integrantes da equipe com compromisso. Mas na sexta-feira, tudo liberado. Tudo tranquilaço. Aí, Rude, vamos lá, então. Muito bem. 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

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A Iris pediu aí, pediu Dorinho. Eu entendi que era o Dilcinho, é o pagode do Dorinho, é isso? É o Os Dorinhos, tá legal. Vou ver se a gente rola no finalzinho aí. Já como a gente teve esse bloco de nostalgia, né, Jorge? Quem sabe a gente rola até o finalzinho do programa aí.

0: A Iris, é Iris, né? Deixa eu pegar aqui o contatinho dela. É, a Iris, tá ligadinha no programa Samba Luz, lá nas Três Vendas, que é zona norte da cidade de Pelotas. Grande Iris, que é fanzoca aí do programa Samba Luz. Então, se der tempo, a gente vai dar tempo, sim. A gente rola aí o pagode do Dorim. Pode ser Linda Cinderela? Pode ser? Pode ser, então daqui a pouquinho rola pra ti. Quem tá ligadinho comigo é o nosso amigo Darneli Pinheiro, tá super ligado conosco também na nossa programação. 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Jorge Alves. 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Pontualmente 5h30, temperatura em Pelotas na marca dos 18 graus. Intervalo e na sequência tem muito mais. Porque tá no samba, tá comigo, tá no Sambalanço.
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1: É muito importante a gente colocar as mãos pro céu, porque essa música a gente tem que tocar uma estrela. Uma estrela chamada Pique Novo, que é um grande irmão nosso que tá lá em cima, observando todo esse nosso momento e vibrando juntinho com a gente. Todo mundo com a mãozinha pra cima assim, ó. A gente tem que tocar as estrelas. Aliás, a estrela.
2: As estrelas. Felicidade.

0: Só isso, Manoto, gente!
1: Faça muito barulho!
0: Essa música é para o Rogério Pique!
1: Pique Novo!
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tá aí o som dos Dorinhos, como disse a nossa amiga Iris, pagode do Dorinho, linda Cinderela, pode ser essa aí, ô Iris, grande Iris, pediu e levou, sucesso aí do Dorinho. Faça como a Iris, que é ouvinte assídua aí do programa São Balanço, já usa nossas redes sociais para pedir música, então é isso mesmo, faça como ela, pode pedir música, sintam-se à vontade, gente. A Iris pediu, eu entendi que era Dilcim, mas ela disse não. Opa, os Dorinhos, desculpa, Mira, que é isso, Iris? Não, pedir desculpa não, o que a gente tem que entender é nós aqui, né, Jorge? É que eu entendi Dilcinho, mas não era Dilcinho, era os Dorinhos. Então pagou o Dorinho, fechou mais o bloco aí com a música linda Cinderela. Aliás, galera de Porto Alegre, sempre de parabéns com esse clássico aí do pagou o Dorinho. Rolou também o Tenta Samba, Alô Sou Eu, Pique Novo com a música Uma Estrela. Ainda teve o som do Gamação Beijando e lá em cima o Cor da Pele, Resumo da Felicidade. Fechou um bloco aí com 5 músicas devido ao pedido da nossa grande ouvinte e assídua do programa São Balanço, a Iris, que mora lá no bairro Fragata. É isso, né, Iris? Bairro Fragata? É isso, né? Escuta? Vamos ver aqui. Eu acho que é isso aí mesmo, né, Iris? Obrigado sempre pelo carinho da audiência. Ela sempre carimba o passaporte, assim como a Adriana. Adriana Martins está sempre curtindo a nossa programação. Gente, faltando apenas 6 minutinhos, eu vou citar agora o nome dos dois ouvintes. Atenção para você que participou da nossa brincadeira, que toda terça-feira acaba em pizza, porque afinal de contas o São Balanço leva até o nosso grande público ouvinte até a Pizzaria Sabores do Sul para saborear mais de 60 sabores. 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E aí você pode pedir aquela long neck esperta por apenas 3 pila, que barbada, hein? Mas se você não bebe, pode pedir água mineral e o refrigerante, que aí sim são inclusos e é grátis no rodízio. Gente, pra você que participou através do 98413-5473 ou também pelo YouTubes, pelo nosso YouTube, o primeiro foi o Rodrigo Sampaio, que participou da nossa programação, e também a Carol de Souza Rodrigues. Faturou os dois ouvintes que faturarão hoje, na terça-feira, onde tudo acaba em pizza aqui no programa São Balanço. Gente, muito obrigado pelo carinho da audiência. Amanhã, quarta-feira, lembrando que essas duas pessoas, é só levar uma cédula de identificação, vai estar o seu nomezinho na porta, porque eu vou repassar os nomes para a produção, e aí automaticamente o que é que acontece? Você entrega a sua carteira de identidade, o pessoal vai puxar a listagem, vai estar o seu nomezinho, você entra e saboreia. Assim como vai fazer a equipe na sexta-feira. Gente, valeu demais. Tiveram a coordenação e a produção do nosso Rudinei Machado. Na seleção musical, José Carlos Farias. Na central técnica, ele, Jorge Alves. A apresentação é minha, Bira Barcelos, que volta amanhã, na quarta-feira, Dia Internacional do Sofá, fazendo operação e locução também amanhã, né, Jorge? Tudo comigo, tudo com o cão d'água, o cão aquático. Gente, valeu demais a temperatura, valeu demais a companhia, a temperatura na Terra do Doce, na marca dos 17 graus. Pra fechar, vamos com Pedro Pecado, com a participação da Simone Mendes, com a música do Menos é Mais. Mua! Valeu, gente, tchau e até amanhã.

0: Simone Mendes.
1: Esqueça tudo, pagode de qualidade.
0: Que coisa linda.
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0: O anjo do Senhor anunciou a Maria.
1: E ela concebeu do Espírito Santo.
0: Ave Maria, cheia de graça, o Senhor é convosco. Bendita sois vós entre as mulheres, e bendito é o fruto do vosso ventre, Jesus.
1: Santa Maria, Mãe de Deus, rogai por nós, pecadores, agora e na hora de nossa morte. Amém.
0: Eis aqui a serva do Senhor.
1: Faça-se em mim segundo a vossa palavra.
0: Ave Maria, cheia de graça, o Senhor é convosco. Bendita sois vós entre as mulheres, e bendito é o fruto do vosso ventre, Jesus.
1: Santa Maria, Mãe de Deus, rogai por nós, pecadores, agora e na hora de nossa morte. Amém.
0: E o Verbo se fez carne
1: e habitou entre nós.
0: Ave Maria, cheia de graça, o Senhor é convosco. Bendita sois vós entre as mulheres, e bendito é o fruto do vosso ventre, Jesus.
1: Santa Maria, Mãe de Deus, rogai por nós, pecadores, agora e na hora de nossa morte. Amém.
0: Rogai por nós, Santa Mãe de Deus,
1: para que sejamos dignos das promessas de Cristo.
0: Oremos. Infundi, Senhor, a vossa graça em nossos corações, para que, tendo conhecido pela anunciação do anjo a encarnação de Jesus Cristo, vosso Filho, cheguemos pela sua paixão e morte na cruz à glória da ressurreição. Pelo mesmo Cristo, Senhor nosso, na unidade do Espírito Santo. Amém.

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1: 18:04.
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18 horas, 7 minutos, 6 e 7 da noite desta terça-feira, 4 de agosto de 2026. Eu sou Wesley Dagani, vou junto com vocês a partir de agora com o nosso lance rápido que está no ar. 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Daqui a pouco tem enquete pro torcedor do Pelotas, também pro torcedor do Brasil. Então vai lá no nosso YouTube, Rádio Universidade de Pelotas, e participe junto com a gente. Mande sua mensagem, também interage no 053-984-135473. É o nosso lance rápido desta terça-feira, iniciando até as 7 horas da noite. Depois ainda tem o Papo da Bola, é das 6 às 9, com muito esporte para você aqui na Rádio Universidade, a faixa de esportes da RU, te convidando a vir junto com a gente a partir de agora, porque hoje já é um dia pré-jogo, tanto para Pelotas e União Frederiquense, quanto também para Brasil e Guarani de Venâncio Aires, né? Quarta e quinta vai ser pura jornada aqui na Rádio Universidade. Então, te convidando a vir junto com a gente a partir de agora, é o nosso lance rápido em nome de Peças e Acessórios Pioneiro, toda linha de peças e acessórios para caminhonetes nacionais e importados. 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Você vem junto com a gente a partir de agora aqui na Rádio Universidade, vem interagindo, vai lá na enquete, qual o seu palpite para Pelotas e União Frederiquense? Pelotas, empate ou União Frederiquense? Vote lá na nossa enquete lá no YouTube, já é o nosso lance pré-jogo, como falei anteriormente, porque amanhã tem Pelotas e União Frederiquense, a partir das 6 horas já estaremos no ar para este confronto, e na quinta-feira tem Guarani de Venâncio Aires e Brasil, e também a partir das 6 horas da tarde estaremos já ao vivo para contar, né, todas as emoções dessas duas equipes. E agora vai ser assim, né, o tempo de lance rápido, tempo de papo da bola, tem dias que não vai ter por conta dessas jornadas esportivas, né, e já estávamos preparados, vamos estar junto a dupla Brapel dentro desta Série A2 do Campeonato Gaúcho. É o nosso lance rápido se iniciando, 18 horas 10 minutos e chegando com as manchetes do programa de hoje. 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

0: Esporte Clube Pelotas segue a preparação, ou melhor, vai encerrando ela na tarde desta terça-feira para o confronto contra a União Frederiquense, clube que treina na parte da noite desta terça para estar encerrando o técnico Daniel Franco preparando a melhor equipe para a segunda rodada e a estreia dentro de casa pela Série A2 do Campeonato Gaúcho. Vamos ouvir Thiago André, o artilheiro da estreia do Esporte Clube Pelotas, fez o gol da vitória em Lajeado, conversou com a imprensa em coletiva no estádio da Boca do Lobo e a gente vai repercutir tudo isso aqui no nosso Lance Rápido. Grêmio Esportivo Brasil segue trabalhando também com Júlio César Nunes tentando encontrar soluções para o confronto da próxima quinta-feira. Qual a equipe ideal do Grêmio Esportivo Brasil para estar enfrentando o Guarani? Essas são dúvidas que permeiam o estádio Bento Freitas e a gente vai estar destacando também tudo que é informação pelo lado chavante. O que esperar dos adversários, tanto do União Frederiquense quanto também do Guarani? Vamos estar trazendo vozes e também boletins. O que esperar dessas duas equipes, os próximos adversários da dupla Brapel? São essas e muito mais. É pra você e com você. É o nosso Lance Rápido que está no ar. Te convidando a vir junto com a gente a partir de agora aqui na Rádio Universidade, nos 1160M, no rio.cepel.edu.br, na nossa live lá no YouTube, Rádio Universidade de Pelotas. 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Falta muito pouco pra gente estar chegando aos 5 mil inscritos, então vai lá, te inscreve no canal da Rio e vem junto com a gente por lá para estar participando por aqui também. E a gente vai trazendo também a voz do nosso ouvinte. Você interage lá na nossa enquete que está lá. Qual o seu palpite para Pelotas e União Frederiquense? Pelotas, empate ou União Frederiquense? Vote lá no nosso chat no YouTube, mande sua mensagem também, porque no intervalo a gente tira essa enquete e coloca a enquete do Grêmio Esportivo Brasil. Então vai lá no primeiro bloco, vai votando lá na enquete que envolve o Esporte Clube Pelotas, vai mandando sua mensagem e também interagindo no 053-984-13-5473. Uma boa noite a Jorge Alves, sempre ele nos acompanhando na mesa técnica, e Lucas Fabião presente por aqui. Tudo bem, Lucas? Aproveitou a folga? Boa tarde.
1: Boa tarde Wesley, ao Jorge Alves e a todo mundo ligado no Lance Rápido. Aproveitei, bem aproveitado, tivemos todo mundo...
0: Dia de descanso após um começo eletrizante.
1: Exatamente, todo o time da Bola Branca praticamente escalado no domingo, e aí o pessoal ganha um descanso durante a semana, o meu veio já na colada, na segunda-feira, mas já pronto, né? Igual tu mencionou, não estive aqui na segunda, então não consegui repercutir os dois jogos, mas já é terça-feira e já estamos projetando os próximos, porque amanhã já tem
0: vai
1: jogo.
0: Vai repercutir jogo. Já planejando a próxima rodada.
1: E vai ser assim até o fim da fase classificatória, então... Então, falando, olhando pra frente já, o Pelotas, que começou muito bem, tem um desafio muito interessante, porque nesse momento o União Frederiquense é a equipe, muito, muito rápido, você é alarmista, né? Mas a equipe a ser batida, porque na primeira rodada...
0: Foi quem fez mais gols, né?
1: De 16 equipes, apenas o União Frederiquense conseguiu fazer mais de um gol na sua partida. Então, passa por isso, foi muito bem contra o Bagé. Então, é um jogo de 4 equipes que venceram, 2 já se enfrentam na segunda rodada. Então, é um bom jogo, até vamos escutar a voz do vice-presidente do União Frederiquense, bastante pé no chão, dizendo que o Pelotas vão enfrentar o favorito, que é o Pelotas, a subir. Falam que o União Frederiquense, o primeiro objetivo é as contas para não cair, e depois tu olha para cima. Então é o União Frederiquense que começa muito bem, e o Pelotas vai estrear em casa depois de quase um ano, depois daquela eliminação contra o Aimoré. Então a expectativa é que seja um grande jogo já na segunda rodada. E o Brasil, também vamos falar tanto do Brasil quanto do Guarani, e já podemos começar a botar uma pressão pro Brasil, porque tu vai fora de casa, vai jogar fora de casa. Não é um jogo fácil, mas tu vai enfrentar uma equipe que, com todo o respeito ao Guarani de Venâncio Soares, está vindo da terceirona. Então tu tem que se impor se tu quer subir. Então o Brasil, que começa depois de um empate amargo, mas eu tenho a opinião que tem sinais positivos naquele jogo. É muito cedo ainda o trabalho do Júlio César Nunes, mas gostei de algumas coisas que vi. O Brasil agora começa a precisar das respostas, até porque tem 2 jogos fora de casa na sequência. Não pode esperar voltar ao Bento Freitas. Então estamos aqui, Wesley, para esse pré-jogo já, porque é muito rápido e a divisão de acesso está acontecendo.
0: É muita coisa para estar trazendo para vocês, e pelas ordens dos eventos, né? Pela ordem dos eventos, vamos começar com desta quarta-feira, Pelotas e União Frederiquense às 7:30 da noite no estádio da Boca do Lobo, e a gente começa com as informações dos adversários. Para conhecer um pouco mais desse adversário do Sport Clube Pelotas, União Frederiquense, nosso colega Eduardo Faria, do Grupo Chiru, é quem traz trazendo mais informações do Leão da Colina.
2: O União Frederiquense, atual líder da Série A2, chega embalado para o duelo contra o Pelotas, após a vitória por 3-0 diante do Grêmio Esportivo Bagé, na tarde do último domingo, na Arena União. Para este duelo, a tendência é de que o treinador Bruno Coutinho possa contar com o lateral esquerdo Márcio Duarte, atleta que veio do São Luís de Juí e não esteve à disposição na estreia da divisão de acesso. O principal desfalque do Leão da Colina para o confronto na Boca do Lobo é o do meio atacante João Branco, que saiu de campo na partida contra o Bagé com uma lesão muscular na coxa esquerda. O provável time do União Frederiquense para o duelo contra o Pelotas deve ter Gabriel Oliveira no gol, Índio, Rodrigo Augusto, Garcia e Márcio Duarte na defesa, no meio de campo, Yali, Carlinhos, Yuji, Lion e Jonathan, e no ataque, Gabriel Rosseto é quem comanda as ações do time de Frederico Westphalen. No banco de reservas, Bruno Coutinho ainda conta com opções como os meio-campistas Guilherme Escuro e Wesley Gaúcho, além dos atacantes Joesley e do japonês Ryuta Takahashi, xodó da torcida do Leão da Colina. A equipe do União Frederiquense realizou seu último treino antes da partida contra o Lobão na manhã desta terça-feira e, neste momento, está realizando seu deslocamento para a zona sul do estado. Eduardo Faria, para o programa Lance Rápido da Rádio Universidade. Um abraço a todos.
0: Muito bem, tá então a palavra de Eduardo Faria, nosso colega lá do Grupo Chiru, de Frederico Westphalen, trazendo aí informações do adversário do Sport Clube Pelotas, um time bem interessante. Começou esse sim, né, podemos dizer, com a perna direita, né, porque fez 3-0 no Bagé na primeira rodada e agora vem para enfrentar o Sport Clube Pelotas. Lucas Fabião conversasse com Edson Cantarelli, ex-presidente, agora vice-presidente de futebol.
1: Exatamente, ele que tem uma história no clube, né, foi presidente do conselho, agora é vice-presidente, mas já foi presidente. O Neon Frederiquense, que é uma equipe jovem, né, até segunda-feira, conhecido como ontem, fez 16 anos de idade. A equipe do União Frederiquense, e ele mesmo fala na nossa entrevista como o União Frederiquense vem crescendo muito rápido, né? Porque tem um estádio estruturado, a arena, tem um gramado bom, tem um cuidado, tem todo um planejamento, já bateu na primeira divisão, acaba que é uma dificuldade e foi rebaixado, mas vem de trabalhos interessantes e nessa divisão de acesso foi atrás de um treinador experiente e também conseguiu uma estreia muito interessante contra um Bagé que, enfim, não acredito no que vi do Bagé que vai brigar nas cabeças, mas mesmo assim estreou em casa diante de uma arena União Frederiquense com bom público, parece que aproximadamente 2 mil torcedores estavam por lá, então é um bom público do União Frederiquense, mas tem essa expectativa, ainda vai chegando, passou pelo mesmo problema que o Pelotas, principalmente com o São Luís. O próprio goleiro Gabriel está lá no União Frederiquense, teve esse problema dos jogadores chegando em cima do laço, então também é o União Frederiquense que vai se estruturando, tem jogadores chegando, Lua Parede vai ser reforço da equipe do União Frederiquense, muito provavelmente não para a Boca do Lobo, porque recém está chegando, estava jogando a segunda divisão catarinense e agora vai chegar para reforçar a equipe do União, tem até o atleta japonês, né, me fugiu o nome agora,
0: Yuji,
1: se não me engano, mas tem esse mercado alternativo, tem um atleta japonês no seu plantel, mas é o União Frederiquense que na primeira partida deixou uma grande impressão e agora é uma sequência positiva, até trazer, União Frederiquense é a equipe que mais vai viajar na divisão de acesso, 6 mil quilômetros, 6 mil uns quebradinhos. A dupla Brapel está no top 5, o Brasil até mais que o Pelotas, mas o União Frederiquense, com larga vantagem, é a equipe que mais vai viajar nessa divisão de acesso. E o calendário não ajudou, né? Porque vai jogar em Pelotas e depois vai viajar para Gramado, enfrentar o Gramadense. Então, tem toda uma logística, é a União Frederiquense que chega nessa primeira rodada muito bem. E agora, na Boca do Lobo, vai ter esse duelo de equipes que venceram. É
0: Ryuta Takahashi, né? Eu até fui ver aqui, Yuji tem o Yuji, mas ele é brasileiro mesmo, né? Só o nome que é. Eu acho que é dessas origens, né?
1: É, muito
0: mas
1: provavelmente.
0: Mas Ryuta Takahashi, atacante, que
1: entrou na última partida.
0: Entrou na última partida, exatamente.
1: Então é o Neil Frederiquense que tem um elenco cada vez mais encorpado. Ele menciona, né? Qual é a receita de bolo para essa divisão de acesso? Ter um elenco grande. Então é o União Frederiquense que também vai pensando nesse sentido, vai se reforçando e quer aqui na Boca do Lobo manter a sequência positiva, porque acaba que o próprio União tem dois jogos fora de casa, contra um Gramadense e contra um Pelotas, você não pode ficar só decidindo em casa, né? Então algum jogo vai ter que aprontar e o União Frederiquense quer fazer isso na Boca do Lobo, então a gente vai escutar agora aqui no Lance Rápido, Edson Cantarelli, vice-presidente do União Frederiquense.
3: Estamos recebendo aqui na Rádio Universidade Edson Cantarelli, vice-presidente de futebol da equipe do União Frederiquense, que estreou no último final de semana com uma importante vitória em cima da equipe do Bagé, 3-0, inclusive sendo a única equipe que conseguiu marcar mais de um gol dentro das 16 equipes dessa Série A2 do Campeonato Gaúcho. Começando muito bem o União Frederiquense, estamos recebendo aqui o Edson Cantarelli, vice-presidente. Edson, uma boa tarde, obrigado por atender a Rádio Universidade. E vou começar a te questionar sobre essa vitória, essa estreia do União Frederiquense, vitória em casa diante de uma arena União Frederiquense com um bom público e vence o Bagé por 3-0. Como que avalia essa vitória e se daqui a pouco foi acima das expectativas ou a expectativa realmente é de um União Frederiquense bem forte, como foi nessa estreia? Uma boa tarde.
4: Boa tarde. É, o resultado era importante, né? Principalmente pela sequência de jogos que nós temos e estreando em casa, era fundamental a vitória. É claro que a gente sabia que ia ter um pouco de dificuldade, porque vários atletas chegaram na semana, né? Alguns nem conseguiram estrear, mas a comunidade aqui abraçou o time, foi até uma surpresa positiva, né? A arena com um excelente público, a sociedade, as empresas, os torcedores compraram a ideia de apoiar o clube e a gente conseguiu iniciar com um bom resultado, mas como a gente falou, né? A partir de segunda-feira já começamos a concentrar para esse jogo tão importante quanto Pelotas, viagem longa, né? 1.400 quilômetros e de volta, chega aqui na quinta, descansa e no sábado já vai de novo para mais uns 1.200 quilômetros até Gramado. Então, a partir de agora é uma sequência bastante pesada e a gente, como clube, tem que procurar dar toda a estrutura aí para que os atletas possam performar em campo.
3: Com certeza, até queria nesse momento abordar um pouquinho esse planejamento do União Frederiquense para a divisão de acesso, né? Tem sobre o seu comando Bruno Coutinho, que já vem de bons trabalhos na divisão de acesso, então o União vai atrás de um treinador que é jovem, mas vai criando já um currículo importante nessa competição tão tradicional e nessa formação de elenco, né? Forma um elenco, tem até um atleta japonês, mas também agora teve essa questão que o Pelotas enfrentou, né?

0: tempo, né? Porque a gente acredita que é uma necessidade climática nossa para valorizar a competição, sair do inverno. Então, não tenho dúvida que vai ser a divisão de acesso é uma das melhores aí, se não a melhor, pela questão da qualidade de gramados, né, e também pela disponibilidade de atletas. É, a divisão de acesso do Rio Grande do Sul vai ser a competição estadual mais importante do país, porque todos os outros estados, grandes estados, já tiveram, né, a primeira divisão e a segunda divisão. Então, em campeonatos estaduais, a divisão de acesso vai ter uma visibilidade muito boa e o mercado de atletas, né? A gente sabia que poderia acontecer de nós não termos esses atletas no início, né, da pré-temporada, mas, por outro lado, isso nos deu um fôlego financeiro, né, na pré-temporada, porque esses atletas estavam atuando em bom nível e proporcionou também a gente agregar mais qualidade ao plantel, né, e a gente está bem satisfeito. É claro que a comissão técnica vai ter um pouco de dificuldade, né, no início, por não conseguir. O Bruno é um profissional muito estudioso, muito técnico no seu trabalho, né? E é claro que prejudica, né? Mas a gente colocou na balança isso e acho que compensa na qualidade do plantel que a gente conseguiu disponibilizar para ele.
1: Com certeza. Até nessa questão de planejamento, Edson, tu mencionou essa questão da logística, porque o União Frederiquense vai ser a equipe que mais vai viajar nessa divisão de acesso. Até o dado que tem aqui, 6.142 quilômetros. Até a dupla Abrapel está ali no top 5, mas disparadamente o União Frederiquense vai ter essa logística complicada. Como que vocês planejaram essa questão? Porque, como tu mencionou, agora tem uma sequência fora de casa, vem até Pelotas, encarar o Pelotas, mas como que vocês planejaram nesse sentido? O quanto isso atrapalha? Porque nós temos, além disso, uma divisão de acesso que é meio e fim de semana, né? Uma maratona muito grande. O quanto vocês pensam nesta questão e já se planejaram para precaver atletas, recuperação física, todo esse planejamento?
0: Primeiro é ter grupo, né? A gente hoje está com 30 atletas e a gente tem algumas situações aí que podem surgir, mas ter grupo para que possa, é humanamente impossível, né? Querer que os mesmos atletas consigam fazer esses deslocamentos e jogar quarta e domingo. Então, acredito que ter um grupo qualificado com peças de reposição e também a questão das distâncias, não adianta, né? A nossa situação geográfica sempre foi assim, foi quando nós jogamos a Série A. A gente tem que saber trabalhar isso, né? Então a gente tem feito procuramos dar uma situação de ônibus com melhor qualidade. Então os atletas estão se deslocando nesse momento para chegar e dormir, pernoitar em Pelotas, descansar amanhã, pós-jogo já retornam, descansam, e aí a gente também organiza a melhor recuperação possível, né, para que esses atletas possam ter o seu desempenho, né? Mas a gente já sabia que ia acontecer isso. Esperamos que seja bem mais que esses 6 mil quilômetros que é a primeira fase, né? A gente espera aí que possa chegar a 7, 8 mil, mas com muito respeito a todos os adversários. É uma competição que eu tenho dito que o nosso primeiro, são 5 passos, né? E o nosso primeiro passo, o nosso primeiro objetivo é fazer pontuação para escapar lá de baixo, né? Porque são 16 clubes, a maioria clubes com muita história, e 2 vão ser rebaixados, né? Então, o primeiro passo nosso é fazer pontuação. Acredito que 15 pontos já estará fora do risco de rebaixamento, e aí sim depois a gente começar a pensar no segundo, no terceiro e no quarto, quinto passo.
1: Pois é, até, Edson, ia ser a minha pergunta nesse momento. Como o União Frederiquense planeja essa divisão de acesso na questão de objetivos, né? Fala que vai passo a passo, é uma equipe até que ontem, né, segunda-feira, dia 3, fez 16 anos de história, até parabenizar a vocês todos que fazem parte dessa história do União Frederiquense. Mas como que vocês planejam, então, os objetivos dentro desse campeonato? Porque mencionei, e tu também mencionou, como, e muitas pessoas mencionam, como essa divisão de acesso em específico pode ser a melhor ou a mais difícil na questão de equilíbrio técnico, né? A gente observa que apenas 4 equipes venceram na primeira rodada e somente o União Frederiquense conseguiu fazer mais de um gol na partida. O restante só fez um gol, então jogos muito disputados, resolvidos no detalhe. Como que vocês planejam a campanha do União Frederiquense dentro dessa competição e, quem sabe, com um sonho de retornar à elite do Campeonato Gaúcho?
0: O objetivo é, né,

0: acho que das 16 equipes o União Frederiquense cresceu muito rápido, né? Um clube que ontem fez 16 anos, começou em 2010 com uma mesa e um computador, e hoje é um clube que tem uma arena moderna, um dos melhores gramados do interior, uma iluminação de LED, um clube que tem hoje 15 milhões de patrimônio. É claro que a gente passou por dificuldades, né? Principalmente quando subiu em 2022, que teve que ampliar a arena e investimentos, isso deu uma dívida muito grande para o clube, que fez aí a gente sofrer um pouco, né, fora de campo nos últimos anos, e agora que a gente conseguiu alinhar todas as questões financeiras, a gente conseguiu investir um pouco mais no futebol, e a gente tem um orçamento específico para esse ano, que acreditamos que é o suficiente para brigar, né, para disputar de igual para igual. Mas União Frederiquense, ele não é um clube que tem muitos outros clubes que tem mais história, mais condições, né, de subir, né? Nós estamos numa cidade de 30 mil habitantes, que tem suas limitações, a comunidade, apesar de abraçar, a gente tem algumas limitações e respeita muito aí todos os outros clubes. Nós vamos fazendo a nossa parte.
1: Com certeza. E falando em fazer a sua parte, como que fica a expectativa para essa segunda rodada, né? Porque o União Frederiquense já vai se deslocando a Pelotas, porque na quarta-feira, 19h30, vai encarar o Pelotas na Boca do Lobo nessa segunda rodada. Já temos essa segunda rodada, o duelo de quatro equipes, Pelotas e União Frederiquense, venceram na estreia. Inclusive o Pelotas vencendo fora de casa o Lajeadense. Como que fica a avaliação desse adversário? O que, que vocês esperam enfrentar na Boca do Lobo? E como fica a expectativa para esse duelo?
0: Vamos enfrentar um dos favoritos, né? Assim como o Pelotas, o Brasil também, sem dúvida, são as duas equipes favoritas para o acesso, pela sua história, pela sua camisa, pelo que representa o futebol gaúcho, né? Essas duas equipes. Então a gente está indo para enfrentar uma equipe favorita, mas a gente acredita muito no trabalho que tem sido feito no plantel, no grupo que nós formamos, né? O ambiente está muito bom, os atletas compraram a ideia do Bruno, entenderam, aos poucos ele vai implementando a forma dele, mas com muita humildade, né? Muita humildade e respeito, porque a gente está tratando aí de uma camiseta pesada, né? Que é o Pelotas.
1: Tá certo. Obrigado. Então esse é Edson Cantarelli, vice-presidente de futebol do União Frederiquense, que na estreia venceu o Bagé por 3-0 e é o próximo adversário do Pelotas. Então quarta-feira, dia 5 de agosto, 19h30, o Pelotas recebe a equipe do União Frederiquense. Edson, obrigado pela atenção aqui nos microfones da Rádio Universidade. Sucesso aí nessa trajetória e a gente conversa numa próxima oportunidade.
0: Eu que agradeço a oportunidade e é muito bom aí falar com vocês. Vocês representam uma fatia importante do futebol gaúcho, fazem respirar, né, o futebol do interior, e é sempre bom ter aí clubes e imprensa como vocês aí para apoiar o nosso futebol do interior.
2: Muito bem, tá então a palavra de Edson Cantarelli, vice-presidente de futebol do União Frederiquense, falando com a Rádio Universidade, trazendo aí tudo que envolve essa preparação por parte do União para estar enfrentando o Lobo e tratando, né, o Pelotas, então, como vamos enfrentar um dos favoritos. Mas, olha, eu coloco esse União aí junto, tá, nesse balaio aí desses clubes que chegam para ser um dos favoritos para a disputa desse acesso, né, à elite do futebol gaúcho, fez um investimento para ser tal, né? Então eu acho que vale aí também ficar de olho aí nesse discurso, né, por parte do União Frederiquense, do que trata também o nosso futebol pelotense, mas o União também trabalhando muito bem para estar brigando por este acesso. 18h33 foram as informações dos adversários. E a gente vai seguindo com o nosso lance rápido para trazer as primeiras informações do nosso futebol local. Para falar do Esporte Clube Pelotas, Lucas Fabião, nesta quarta-feira, apresenta ao torcedor o elenco e o que envolve também o futebol do clube, porque no último domingo, né, o jogo foi às cegas, então o torcedor não teve acesso, né, ao trabalho do técnico Daniel Franco, mas nesta quarta-feira teremos aí a apresentação oficial do Pelotas para o seu torcedor.
3: Exatamente, e essa situação que, olha, eu acho inadmissível em 2026 a gente não ter o vídeo do gol que deu a vitória ao Pelotas. Eu acho inacreditável, mas vida que segue, e a gente fica acompanhando, e todos nós praticamente, né, porque eu e tu estivemos aqui de Pelotas, não acompanhamos em imagem o que foi o jogo do Pelotas, então a gente vai pegando ainda o elenco. Mas...
2: só o João e o Fernando viram, mas viram uma vez também, né?
3: Exatamente.
2: Porque foi só no tempo real.
3: E né? Trouxeram o relato para nós, e do que traz, e do que foi o resultado, mas do que escutamos da partida, né, a análise é positiva, né, num começo que até o próprio Daniel Franco, que é sempre muito transparente nas suas coletivas, nas suas respostas, dizendo que o planejamento era não utilizar ninguém de São Luís, que problemas fez ele utilizar o próprio Thiago André, o autor do gol. Então é um Pelotas que vai se apresentar ao seu torcedor, volta a jogar na Boca do Lobo mais de 200 dias depois daquela eliminação para o Aimoré, e a expectativa é boa. Até o Wesley falando nesse quesito, o Pelotas anunciou o serviço de jogo.
2: Anunciou o serviço de jogo já desde segunda-feira, né? Desde ontem, vem aí trabalhando já com os ingressos sendo liberados, né? Já estão disponíveis na central de sócio e também pelo site ecpelotas.com.br. Valor de R$ 40,00 a entrada e R$ 20,00 a meia entrada, e as cadeiras cativas a R$ 80,00. Sócio, telefonia e acesso tem o valor de R$ 10,00 no ingresso. Sócio tem acesso garantido a todos os jogos da Boca do Lobo. Aqueles que mantiveram a mensalidade em dia ao longo do ano ou que aderiram ao preço promocional até o dia 11 de julho têm direito a retirar um ingresso de acompanhante. A central de sócios está aberta nesta terça-feira, das 8h30 da manhã até o meio-dia, né? Ficou aberta, e também da 1h30 da tarde até as 5h30. Amanhã, no dia do jogo, a central permanece aberta ao meio-dia e a bilheteria para o confronto abre às 6h30 da tarde. Então, o torcedor que vai aí estar comparecendo no estádio da Boca do Lobo pode comprar pelo site ecpelotas.com.br ou amanhã também aí com a central de sócio aberta até mesmo ao meio-dia e a bilheteria abrindo às 6h30 da tarde. E hoje foi dia de coletiva no estádio da Boca do Lobo.
3: Exatamente, quem falou foi o autor do gol, o Thiago André, falou com a imprensa para falar sobre esse gol, essa primeira partida, expectativas para divisão de acesso. Até antes, Wesley, trazer aqui no ar o provável time do Pelotas, que podemos dizer que time que está ganhando não se mexe.
2: Poucas dúvidas, né?
3: E em detalhes, né? Porque o próprio Daniel Franco defende como os jogadores do São Luís vão ser importantes. A gente fala do São Luís, que agora são do Pelotas, mas é aquela leva de 5 jogadores. Então, o Pelotas que deve vir com Milton Rafael no gol, lateral direito, Adson, até porque o Lucas Rian deve ser titular nessa sequência, mas está se recuperando de uma lesão que teve ainda no São Luís. Então, o Adson segue nessa titularidade. A dupla de zaga, Christian Lucas e o Jeder, que foi muito elogiado até nessa partida, e o Fabinho, que foi muito elogiado, até eleito pelo João e pelo Fernando, o craque da partida. Vitor Oliveira no meio-campo, e a dúvida que vem: Lucas Hulk assume essa titularidade ou Giovani segue? Acredito que o Lucas Hulk, uma hora ou outra, também vai pegar essa titularidade, só que também...
2: A briga, ela existe, né? A briga, ela é real, porque o Lucas Hulk, ele era capitão do Pelotas no ano passado, foi capitão do São Luís na campanha da Série D, mas é um Giovani também que é experiente, né? Um jogador que também vem aí numa boa leva no currículo, né? Tudo que passou também na carreira. Então a briga, ela é boa e ela existe, né?
3: Exatamente. Então já é uma das dúvidas que nós temos, se o Lucas Hulk vai pegar já essa titularidade ou se a briga segue e Giovani ainda é titular, porque querendo ou não, é muito pouco tempo, né? Porque se eles chegaram na sexta-feira, na terça-feira a situação é melhor, mas não tão perfeita, né? Então daqui a pouco é uma dúvida. Já é Roberto centralizado, de um lado do campo o Mauri, do outro o Thiago André, e vem a outra dúvida: Lucão segue como titular ou Brandão volta não, né? Terá essa oportunidade já ser titular. Brandão é mais um dos atletas que sexta-feira estava chegando, e é aquela que fala o Daniel Franco: estava vindo para a coletiva e cruzei pela primeira vez pelo Brandão. E sábado nem viajou, esteve relacionado até... Teve relacionado, né, se eu não me engano. Mas, não foi titular, e o Lucão pegou esse camisa 9. O Brandão me fugiu agora, mas o Brandão, nessa correria, foi relacionado, e o Lucão foi o titular, mas o Brandão também foi importante no São Luís, fez gol contra o CSA. É a dúvida se vai ser o Lucão ou o Brandão, mas é o Sport Clube Pelotas que, na sua estrutura, vai manter a base que venceu a equipe do Lajeadense, e, claro, é muito melhor arrumar o carro com a vitória do que um empate ou até mesmo uma derrota. Mas quem falou em coletiva de imprensa hoje foi o Thiago André, autor do gol, e a gente vai escutar agora no lance rápido o autor que deu a vitória ao Esporte Clube Pelotas, falando dessa sequência positiva e que vem pela frente do Pelotas.
4: Thiago, boa tarde. Daniel Costa, GZH. Queria que tu falasse um pouco sobre a estreia que por si só já carrega todo um peso, e que vocês conseguiram suportar bem esse peso da estreia, venceram fora de casa, te parabenizar também pelo gol, e o quanto essa vitória fora de casa dá confiança para essa sequência de dois jogos que o Pelotas tem diante do seu torcedor.
5: Boa tarde. Então, foi um jogo muito difícil, né? A gente sabia das questões do campo também, né? A gente soube ali absorver tudo ali que tinha, né? Fazer tudo que o treinador Daniel pediu para fazer, saber jogar o jogo. Acho que estrear com vitória é muito bom, ainda mais fazendo gol. Para mim, que sou atacante ali, a gente sempre busca isso. E é isso, acho que a gente tem tudo aí para subir voos maiores aí.
6: Thiago, prazer estar falando contigo mais uma vez. Boa tarde. João Antônio da Rádio Universidade. Queria te perguntar, né, até o professor falou a respeito, né, de ter tentado bastante, né? A gente viu no jogo troca de passes, né, bola no chão, né, tentar envolver o adversário, mesmo com um gramado difícil. Pelotas conseguiu fazer bastante isso, mas também conseguiu aproveitar espaços, atacar com mais velocidade, né, lançamento, ligação direta. Pensando nas suas características, né, como é que tu te encaixa um pouco mais nessa questão dos estilos de jogo, né? Prefere jogar com a bola no pé, com a bola curta, ou na tentativa de atacar um pouco mais espaço?
5: Então, eu consigo jogar em três posições, né? Um falso 9, ponta direita, ponta esquerda. Minha característica, eu prefiro mais jogar pelo espaço. Consigo também jogar com a bola ali no pé, mas eu prefiro no espaço, pela minha velocidade, pela minha altura que eu tenho dentro da área. Consigo fazer gol de cabeça, a maioria dos meus gols são dentro da área. Então, o Daniel me conhece, eu já trabalhei com ele no Sobradinho, lá em Brasília. Já sei dos planos dele, de tudo que ele pede ali para a equipe fazer. Então, é bem isso.
7: Prazer falar contigo, Marcelo Prestes, a Hora do Sul e Rádio Pelotense. Thiago, como é que foi para ti, né, estrear já na semana, assim, aquela adaptação com os restantes dos colegas, né? Alguns tu já havia trabalhado, né, como o caso aí do Mauri. E para esse jogo em casa, o quanto esse pequeno período, mas vai ser importante, né, esse entrosamento, e por jogar em casa, né, o Pelotas vai ter que propor o jogo contra o adversário que fez 3-0, né, muda um pouquinho a questão, é a ideia mesmo, a manutenção de pressionar a saída de bola, forçar o adversário ao erro, como aconteceu lá em Lajado.
5: Então, nossa equipe é uma equipe bem qualificada, sabemos da qualidade da equipe deles também. Acho que dentro de casa a gente tem o privilégio de estar com a nossa torcida, né, a torcida apaixonada. Eu acho que é o 12º jogador ali, então isso nos ajuda, nos incentiva ali a poder fazer um bom jogo. Então eu acho que a gente tem que marcar em cima, né, a gente tem que estar sempre em cima para não poder deixar eles respirarem. Acho que é isso, a gente manter o foco, concentrado, fazendo o que o professor pediu, que a gente possa sair daqui vitorioso.
4: Thiago, tu e outros diversos colegas chegaram nessa última semana, nessa reta final de preparação do Pelotas para a divisão de acesso. Queria saber como que está o entendimento de jogo de vocês sobre essa proposta do técnico Daniel Franco. E além disso, o Daniel, ele tem uma proposta de um jogo, principalmente na questão de marcação, um jogo mais intenso, uma marcação mais agressiva, mais intensa. E a gente sabe que a divisão de acesso é jogo quarta e domingo, não tem tempo nem para recuperar direito. Como manter esse nível também?
5: Então, sobre o entrosamento ali, eu acho que é importante, né, porque tinha alguns jogadores que eu conhecia e outros que eu já joguei junto, estava até agora na Série D. Como eu cheguei aqui e eu já conheci o Daniel, então já cheguei mais tranquilo, já meio que adaptado já. Graças a Deus ali consegui fazer o meu papel, né, que eu jogo na frente ali, tenho que fazer gols. Então a gente, todos os atletas estão bem adaptados, fizeram uma boa pré-temporada aí com o Daniel. Acho que todos estão preparados ali para fazer um bom papel aí no, na quarta-feira amanhã.
6: A gente viu, né, muita aproximação ali pelo lado do campo com o Adson, tu, o Jean Roberto chegando em alguns momentos. Depois que o Jean Roberto saiu, o Mauri virou mais um 10, também fazendo essa aproximação, né, com os pontas. Como é que tu vê essas oportunidades de triangulação e essas parcerias, né, para fazer tabela, para se entender cada vez mais, pegar mais entrosamento com esses atletas que jogam perto ali do teu setor de ataque?
5: Ah, são boas características, né, que o Adson, eu também tenho. Ele gosta muito de jogar pelo fundo ali, eu também gosto. Vem pelo pé às vezes, ele também vem por dentro, a gente já vem conversando, né, nos treinamentos para poder dar certo as jogadas. O Mauri eu já conheço, só de olhar para ele eu já sei para onde ele vai, ele sabe para onde eu vou. Então isso facilita muito dentro de campo, espero que isso possa acontecer também amanhã no jogo.
7: Muda para ti jogar com uma referência, um atacante do posicionamento do Lucão, ou o Brandão, que também tu já jogou lá e dependia do esquema do Paulo, ou era tu, ou era ele, ou os dois juntos, dependendo da forma do jogo. O que que muda, independente do teu companheiro ali de ataque?
5: Cara, não muda nada, são dois jogadores ali de muita qualidade, tanto o Lucão, o Brandão, o Jean, que chega ali muito na frente também. Acho que nossa equipe tem bons jogadores, tem excelentes jogadores ali que possa suprir também, como você falou do Brandão, que é um artilheiro, né, que vai nos ajudar, tenho certeza disso. O Lucão também me deu uma assistência ali. Então a gente reveza ali, eu também gosto de jogar ali, então tanto que na jogada do gol eu já estava ali na área, já esperando a bola, que eu sabia que poderia sobrar uma bola ali, graças a Deus deu certo.
7: E o adversário, né, tem alguns atletas que também estavam contigo no primeiro semestre, entre eles o Gabriel, né, que foi um dos melhores goleiros da competição, da Série D. Como é que é enfrentar esse tipo de adversário que tem conhecimento tanto dos atletas de linha, mas talvez o principal jogador deles é o goleiro que fez a diferença contigo lá no São Luís?
5: Ah, o Gabriel é um excelente goleiro, né? Igual eu falei, ele tem as qualidades dele, como nós também temos as nossas. Nós temos bons jogadores também, eles também têm. Conheço o Guilherme Escuro também, tem bons jogadores lá. Mas, cara, eu acho que tudo é estudo. A gente vai estudar eles agora, ver o que tem ali para ver deles. Eu conheço o Gabriel, sei que ele vai querer tirar tudo de bom da gente para pegar para eles ali e a gente não conseguir fazer, mas nós temos nossas armas também, tenho certeza que amanhã vai dar a gente.
2: Muito bem, tá então a palavra de Thiago André, o artilheiro até aqui, né, do Pelotas na competição. Um gol, fez o gol aí da vitória contra a equipe do Lajeadense, né, e falou então na sala de imprensa. Pelotas que treina, né, na noite já desta terça-feira, começou aí às 6 e pouquinho ali da tarde o treinamento lá no estádio da Boca do Lobo, para encerrar aí a preparação, como a gente trouxe lá na nossa manchete no YouTube, reforçando mais uma vez, apenas duas dúvidas, né, são da equipe titular para o confronto de amanhã.
3: Exatamente, deve ser a mesma equipe que venceu o Lajeadense, mas a dúvida que temos é no meio campo, se Giovani segue como titular ou se Lucas Sulky assume a titularidade. E a outra dúvida é no camisa 9, Lucão segue como titular ou se Brandão vai assumir essa titularidade, tanto o Brandão como o Lucas Sul, que são jogadores que vieram do São Luís, e só não foram titulares porque chegaram de última hora. Vamos ver se o Daniel Franco vai pregar pela sequência de quem já estava aí, ou até mesmo esses jogadores do São Luís têm um entrosamento entre si, né? Então daqui a pouco podem sim já estrear.
2: Para o Thiago André, na coletiva fala, né, que já conhece o Mauri, já, só de se olhar. Exato. Eles já sabem já a movimentação, então isso é importante também, né?
3: Exato, então as dúvidas passam por essa estrutura que já tem o Pelotas, vai continuá-la, mas a dúvida é se Lucas Sulky e Brandão vão ser titulares ou vão ser opção para a segunda etapa.
2: Muito bem, destaque então o Esporte Clube Pelotas amanhã, a partir das 6 horas da tarde, já estaremos esperando o futebol para Pelotas e União Frederiquense aqui, né, Rio? 18 horas 47 minutos, a gente vai para o intervalo, mas antes, aqui o Chico Arruda, lá no nosso YouTube. Boa noite, garotos. Já estou curtindo a mais ouvida do sul do estado, RU, a rádio esportiva da cidade. Um abraço aqui ao seu Chico Arruda na nossa participação. E encerrando a nossa enquete do Pelotas, qual o seu palpite para Pelotas e União Frederiquense? 50% dos votos para União Frederiquense, 38% dos votos para empate e 12% dos votos para o Pelotas. Então, tivemos uma invasão, podemos dizer, aqui na nossa votação lá na enquete, mas a gente vai encerrar essa. Depois a gente volta com enquete também para o Grêmio Esportivo Brasil e voltamos com informações do Brasil e também do Guarani de Venâncio Aires depois do intervalo. Então não saia daí que já já estaremos de volta.
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0: 18 horas 52 minutos da noite desta terça-feira. Estamos de volta com o nosso lance rápido aqui da Rádio Universidade, te convidando a vir junto com a gente nos 1160M, no rio.cepel.edu.br, na nossa live lá no YouTube, Rádio Universidade de Pelotas. Deixe seu like, te inscreve no canal da Rádio Universidade, mande seu comentário, sua participação, interage com a gente por lá e também mande sua mensagem no 053-9843-5473. Vai lá e vote também na nossa enquete do Grêmio Esportivo Brasil, que vai estar subindo por lá também no nosso YouTube, Rádio Universidade de Pelotas, porque a gente está retornando para falar de Brasil e Guarani e começar com as informações dos adversários. Para conhecer um pouquinho mais desse Guarani de Verão Soares, subiu da terceira no ano passado, está chegando na Série A2, na primeira rodada empatou com o Sportivo fora de casa, mas quem nos traz mais informações é Ismael Sturmer, nosso colega da Rádio Terra lá de Verão Soares, trazendo um pouquinho do que esperar da equipe do Índio.
1: Boa noite, Wesley, boa noite aos ouvintes do Lance Rápido e toda a turma aí de Pelotas. Bom, vamos falar um pouquinho do Guarani aqui de Venâncio Aires, o Guarani que estreou no último fim de semana fora de casa, jogou contra o Sportivo na Montanha dos Vinhedos e empatou em 0-0. Bom, na preparação para o jogo da próxima quinta-feira, o Guarani ganhou folga na manhã de hoje. O treino da tarde começou às 6 horas da tarde no estádio Edmundo Faix. O objetivo é fazer um teste na nova iluminação do estádio. Ela foi totalmente substituída em um trabalho que durou mais de 30 dias. O Guarani teve que trocar toda a fiação para colocar essa nova iluminação. A gente teve problemas aqui que eu não sei se acontece em Pelotas, mas aqui em Venâncio Aires e na região aqui dos vales tem muito furto de fios, né? O pessoal que usa para vender, né, e para trocar por droga, isso aconteceu aqui também. O estádio Edmundo Faix precisou de toda uma remodelação na parte de iluminação, nesse trabalho que durou um bom tempo e que foi afetado também pelas chuvas. O Guarani ganhou do Inter 80 refletores que eram do estádio Beira-Rio e que foram utilizados na Copa do Mundo no Brasil. O treino hoje com a iluminação é justamente para que os ajustes possam ser feitos, já que o jogo contra o Brasil será o primeiro em que a nova iluminação será utilizada. Dentro de campo, o Guarani ele anunciou mais um reforço para o elenco. Trata-se do lateral esquerdo Lucas, de 22 anos. O jogador estava atuando no interior paulista e chega, então, para compor o elenco do Guarani para a disputa da competição. Assim como aconteceu ontem, o treino de hoje, ele tem a presença do meia Pedrinho, que não atuou lá em Bento Gonçalves. O Pedrinho é uma das expectativas, né, da comissão técnica para a temporada, é um desses jogadores mais experientes que chegaram, mas ele teve uma lesão muscular ainda na pré-temporada, não atuou na primeira rodada e está sendo preparado para esse jogo de quinta-feira para ele retornar aos trabalhos. Não sei se começa o jogo, tá, moçada, mas a expectativa em cima dele é grande porque ele é o jogador de maior capacidade técnica de criação no meio de campo do Guarani. Ele não tem ainda 100% de condições, né, e por isso talvez possa ser utilizado durante o jogo. Além disso, o técnico Leocir da Lastra precisa definir quem será o substituto do volante Guilherme, que foi expulso no primeiro jogo, na primeira rodada. O Guilherme não fica, então, à disposição. E é nesse treino de hoje que começaremos a saber quem pode ser o substituto. Os volantes Turati e Yuri são as possibilidades mais óbvias, mas não se descarta a possibilidade de um jogador mais ofensivo, já que o Guarani jogou com dois volantes contra o Sportivo fora de casa e agora em casa imagina-se que deva propor mais o jogo, diferente do que fez na primeira rodada. Os ingressos para o jogo de quinta-feira começaram a ser vendidos hoje ao meio-dia. Para a torcida do Brasil, o valor do ingresso será de R$ 30,00 adquiridos na bilheteria do estádio Edmundo Faix. Essas são as informações, um abraço aí para a turma de Pelotas e uma boa noite a todos.
0: Muito bem, tá então a palavra de Ismael Sturmer, nosso colega lá da Rádio Terra de Venâncio Soares, trazendo aí o que envolve essa equipe do Guarani. Então, bem como falou ele, né, já estão à venda os ingressos para a partida da próxima quinta-feira e para a torcida do Brasil será no valor de R$ 30,00 aí a venda de ingressos, né, reservas pelo Pix do clube, até diz aqui, que é 51982209839, então aí o torcedor chavante, né, que quiser estar lá participando, né, estar aí presente no Edmundo Faix, né, que vai ter então aí essa estreia dos refletores, né, 80 refletores doados pelo Internacional que vão estar aí estreando nessa partida entre Brasil e Guarani, Guarani e Brasil pela Série A2 do Campeonato Gaúcho. 18 horas 57 minutos e a gente vai falar novamente das nossas informações do futebol local. E agora vamos falar do Grêmio Esportivo Brasil, falar do Chavante, que vem se preparando, se organizando para essa partida da próxima quinta-feira. Novamente tentamos voz do Grêmio Esportivo Brasil, ninguém quis falar, então a gente fica sem voz por parte da equipe Chavante nesta terça-feira, mas é o Brasil que até divulgou lá nas suas redes sociais. Próximo compromisso, nesta quinta-feira, dia 6, às 8 horas, Chavante enfrenta o Guarani em Venâncio Aires. O confronto é válido pela segunda rodada do Gauchão Série A2. O técnico Júlio César Nunes deve ter aí a opção de Garré, que já está aí no estádio Bento Freitas, e também do Vanilson, né, centroavante, que chegou também para estar aí disputando, principalmente com Gabriel Morbeck, e devem ficar à disposição para esta partida da próxima quinta-feira. Até estão vendo lá na nossa tela, lá no YouTube, a provável escalação do Brasil, que deve ter somente uma dúvida, e é até a nossa enquete também lá no YouTube, né, porque se manteria ou não o esquema com três volantes para a partida contra o Guarani. A dúvida é essa, né, se vai acabar o técnico Júlio César Nunes mantendo essa formação ou se daqui a pouco vai estar mudando. E também a dúvida se o Rafael Dumas, né, que foi reserva na partida do último final de semana, até teve um momento ali que ele estava cotado para entrar no jogo e acaba que o Júlio César Nunes não faz a troca porque sai o gol do Gaúcho, né, e acaba que segue com o Thiago Henrique. Mas são duas dúvidas que o Brasil tem. Então é Davi no gol, Gedeilson na lateral direita, Rafael Dumas ou Thiago Henrique, Lula, Matheus Streit, Anderson Recife, Silas, Masson e aí Venício ou Davi Torres, e também pode ser um Silas ou Davi Torres, mas são as duas dúvidas aí que se tem, um desses dois atletas saindo ou não para a entrada do Davi Torres. Andrei, Gabriel Morbeck, deve ser aí o provável Brasil para esta quinta-feira, 8 horas da noite, estar enfrentando o Guarani de Venâncio Aires fora de casa. E você vai lá na nossa enquete, torcedor Chavante, você manteria o esquema com três volantes para a partida contra o Guarani? Sim, manteria. Não, colocaria um meia ofensivo. Não, colocaria um atacante. Tem a opção do meia também, porque aí tem o Denis Germano, daqui a pouco pode acabar aparecendo, né? O próprio Garré, daqui a pouco fica à disposição também, pode acabar entrando nessa equipe também, mas acredito que não vai jogar Garré e Masson juntos, né? Então, acho que é uma opção um pouco mais distante, mas, né, a dúvida que se tem se o Brasil vai acabar ou não, né, optando por estar mantendo essa formação com os quatro meio-campistas, né, três volantes, um tripé de volantes, também uma ação para a partida contra a equipe do Guarani, fora de casa, e a segunda rodada, o Brasil buscando esses primeiros três pontos dentro desta tabela de classificação. Para a gente estar encerrando, antes de encerrar o lance rápido, vamos ouvir as vozes pós-jogo, né, do Brasil e contra a equipe do Gaúcho. Tivemos aí a oportunidade de estar gravando com alguns atletas, vamos trazer novamente e repercutindo aqui agora no nosso lance rápido.
2: Thiago Henrique por aqui. Thiago, o que dá pra falar dessa estreia? Infelizmente, né, não veio a vitória, mas o que dá pra falar do que foi o jogo?
3: Cara, Silas, eu acho que em relação à vontade, não faltou de toda a equipe. Eu acho que a gente tem que concluir melhor nossas ações, né, concentrar mais pra não tomar gol besta. Mas isso aí, vamos tentar consertar aí durante esse tempo que a gente tem pra tentar chegar melhor na próxima partida.
2: Muito bem, obrigado. Aqui é o Thiago Henrique. O Silas tá por aqui também. Silas, o que dá para falar da tua estreia, tudo que envolveu esse confronto, estreando até como capitão, né? Infelizmente o resultado não veio, mas o que dá para avaliar o confronto? Boa tarde.
4: Primeiramente, boa tarde. É uma estreia que a gente não queria, né? Queríamos iniciar vencendo dentro da nossa casa, a gente sabe da importância. A gente tem que fazer aqui o nosso estádio, aqui a nossa casa, aqui um ponto positivo, e sempre que a gente jogar aqui, buscar vencer os jogos, né? Infelizmente não aconteceu. Acho que serve de aprendizado, né? O jogo de hoje a gente controlou a maior parte do jogo, tivemos a posse de bola durante quase todo o período do jogo, e em um lance ali, talvez uma desatenção, uma falta de encaixe ali, a gente tomou um gol que acabou nos custando dois pontos a menos aí que a gente podia ter conquistado hoje.
2: Otávio por aqui também. Otávio, o que dá para falar dessa estreia pela Série A2? Infelizmente não foi o resultado esperado, né? Mas o que dá para avaliar o que foi o confronto? Boa tarde.
5: Ah, já deu para ver que a equipe mudou de postura. A gente propôs o jogo do início ao final, a gente buscou o resultado. Infelizmente, essa maldição que a gente tem de tomar um gol sempre espírita, estando bem no jogo, nos persegue ainda. Mas é trabalhar para poder reverter essa situação o mais rápido possível.
2: Gabriel Morbeck também por aqui. Morbeck, o que dá para falar do que foi o confronto? Fizesse um lindo gol, mas infelizmente o resultado positivo não veio. O que dá para falar do gol? Uma linda jogada e também o que foi o confronto. Boa tarde.
6: Boa tarde. A gente sabe que todos os times do professor Fabiano são times difíceis de você estar enfrentando, porque ele consegue organizar bem defensivamente. Os dois blocos sempre muito compactos. Mas enfim, ainda assim a gente conseguiu criar, ainda assim a gente conseguiu furar a rede deles. E, cara, É difícil, porque isso vem culminando a nossa temporada, né? Os caras propõem muito pouco, sempre jogam no nosso erro. Hoje, dificilmente houve erro, mas assim, foi uma chance que os caras tiveram. Eles conseguiram fazer o gol e sair daqui com um resultado positivo para eles, né? Pra gente foi uma merda.
2: Muito bem, né? E até do que envolve o trabalho, né? Um trabalho novo. Como é que tá sendo também essa adaptação de vocês a mais um trabalho agora com o professor Júlio César Nunes?
6: É sempre muito difícil. É a terceira comissão em 4, 5 meses. E nós atletas também temos que nos responsabilizar por tudo que vem acontecendo, né? A gente não foge da responsabilidade. O professor Júlio conhece bem aqui o estado, conhece bem o clube, sabe da grandeza. E foi uma boa semana, foi um baita jogo, mas que, infelizmente, esse empate nos tira, a gente acaba deixando de ganhar 2 pontos, 3 pontos dentro de casa.
2: Stretch, boa tarde, o que dá para avaliar do que foi o confronto? Infelizmente não era o resultado esperado, né? Mas o que dá para falar do que foi a partida e esse começo de trabalho também com o técnico Júlio César Nunes? Boa tarde.
7: Boa tarde a todos. Acredito que o primeiro tempo a gente foi bem superior. Segundo tempo baixamos um pouco a linha. Num chute que eles tiveram, eles foram felizes e fizeram um gol. Mas não dá para deixar isso acontecer. Temos que se impor o jogo inteiro, ainda mais dentro de casa. E agora é continuar trabalhando para melhorar o próximo jogo.
2: E até do que vem sendo esse novo trabalho, né? A gente sabe que o Brasil vem também numa sequência que o torcedor cobra bastante, né? O que dá para fazer neste momento? Procurar soluções de que forma para conseguir estar buscando esse resultado positivo?
7: Cara, eu acho que é trabalhar, talvez cada um dá um pouquinho mais, né? Mas a gente tem que seguir, a gente tem que acreditar no trabalho, que na hora certa as coisas vão dar certo e se Deus quiser, vamos estar melhorando.
2: Davi Torres também, estreante do dia, né? Um dos estreantes do Brasil na tarde de hoje. Davi, o que dá para falar do que foi a partida? Claro, o resultado não veio, né? Mas tua estreia com a camisa do Brasil, o que dá para falar do que foi esse confronto contra o Gaúcho?
8: Boa tarde, né? A gente sabe como é o início de competição, principalmente quando as equipes vêm jogar contra o Brasil, vem de um jeito para se defender. E foi o que foi o jogo hoje, né? A equipe do Gaúcho jogou por uma bola, finalizou uma vez no gol, conseguiu fazer o gol. Mas a gente tem que buscar melhorar isso aí. Claro que a gente queria um resultado positivo, os 3 pontos em casa, com nosso torcedor presente. Mas a gente tem que dar continuidade no trabalho para a gente conseguir nosso objetivo. Não vai ser fácil, mas vamos continuar trabalhando na semana aí para a gente conseguir o nosso objetivo, que é o acesso.
2: E a gente sabe que é um tiro curto, né? Porque é meio de semana, é final de semana. Como é que está sendo também essa adaptação para ti com o elenco e também com o novo trabalho?
8: Sim. Agora já é descansar, focar no próximo jogo. Não tem tempo de trabalho também, né? Ver o que o professor vai fazer agora na semana aí para a gente já na quarta-feira conseguir um resultado positivo.
0: Muito bem, tá? Então a palavra dos jogadores do Brasil bastante indignados. Essa acho que é a palavra que eu vi lá, né? Conversando ali com vários atletas. Muita indignação por parte dos jogadores do que foi o jogo, da forma como o Brasil acaba sofrendo empate, né? E a gente viu ali até na declaração, né, de alguns deles, Gol Espírita, o Morbeck ali falando também bastante indignado. O próprio Davi Torres, que acabou de chegar, fez a sua estreia também falando dessa forma. Então, eram jogadores indignados com a forma como o Brasil acabou deixando o Gaúcho estar conseguindo tirar pontos aqui no estádio Bento Freitas.
9: É a quarta competição do Brasil no ano, né? E muitos desses estavam por aí. A gente vê essa indignação de um Otávio que soube que era ser campeão com o Brasil na temporada passada. E o Brasil vai para a quarta competição nessa temporada. Dá para dizer que falhou nas três que já jogou. Então é natural e importante que tenha. Eu acho que um dos aspectos interessantes desse Júlio César Nunes, pelo menos na primeira partida, é uma mudança de ímpeto dos jogadores dentro de campo, em postura. Então acho que é natural o Brasil, que teve um jogo que não criou muito, mas sofreu muito menos. Então o gol do Gaúcho veio numa única janela de oportunidade, então é natural que fique esse sentimento.
0: E reforçando mais uma vez, o Brasil deve ter Davi, Gedeilson, o Thiago Henrique ou Rafael Dumas e Lula, Matheus Streit, Anderson Recife, Silas Masson, Venício ou Davi Torres, Andrei e Gabriel Morbeck. É o provável Brasil para quinta-feira, a partir das 6 horas da tarde aqui na Rádio Universidade, mas a partir das 8 horas da noite, estar buscando seus primeiros 3 pontos pela Série A2 do Campeonato Gaúcho. 19h07, a gente vai ficando por aqui com o nosso lance rápido, encerrando ali a nossa enquete lá no YouTube para o torcedor do Brasil. Torcedor Chavante, você manteria o esquema com três volantes para a partida contra o Guarani? Sim, manteria, com 67% dos votos. Não, colocaria um meia, 17%. E não colocaria um atacante, 17% também. Torcedor, então, na sua grande maioria, manteria o esquema com três volantes para a partida contra a equipe do Guarani de Venâncio Aires. Obrigado a todo mundo que esteve junto com a gente. Valeu, Jorginho. Valeu, Lucas. A gente volta com o Lance Rápido somente na sexta-feira agora. Amanhã, a partir das 6 horas da tarde, quarta-feira, dia 5 de agosto de 2026, a partir das 6 horas da tarde, seria o horário do Lance Rápido. Você vai ligar na Rádio Universidade, vai acompanhar todas as emoções de Pelotas e União Frederiquense. A partir das 6 horas da tarde, estaremos esperando o futebol. E na quinta-feira, também a partir das 6 horas da tarde, já estaremos esperando o futebol para Guarani de Venâncio Aires e Brasil. Então, duas jornadas agora entre quarta e quinta-feira. E a gente volta na sexta-feira para repercutir tudo que envolveu esses dois confrontos e já projetar também o final de semana. Então é muito jogo, é muita informação pra você aqui na Rádio Universidade. Mas não desligue o rádio, a gente vai ficando por aqui com o Lance Rápido e vem aí o Papo da Bola aqui na Rádio Universidade, é a faixa de esportes da RU. Um abraço a todos, até mais, tchau!
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0: 19 horas 13 minutos, 7h13 da noite desta terça-feira, 4 de agosto de 2026. Eu sou Wesley Dagani, chegando junto com vocês a partir de agora. O nosso Papo da Bola aqui da Rádio Universidade se iniciando na noite desta terça-feira. Te convidando a vir junto com a gente nos 1160M, no ru.cpel.edu.br, na nossa live lá no YouTube, Rádio Universidade de Pelotas. A nossa live está no ar. Deixa o seu like, te inscreve no canal da Rádio Universidade, mande o seu comentário, a sua participação, vem junto com a gente a partir de agora. O time da Bola Branca entrando em campo para estar já projetando. Amanhã, dia de Pelotas e União Frederiquense. Na quinta-feira, dia de Guarani e Brasil. Guarani e Brasil se enfrentando também lá no Edmundo Faix pela segunda rodada dessa Série A2 do Campeonato Gaúcho. Então é muita informação para você a partir de agora, muito debate, muita opinião, muita tese. E você vem junto com a gente, é nosso convidado a estar participando junto conosco. 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Você vem junto com a gente a partir de agora aqui na Rádio Universidade. 19 horas 15 minutos da noite desta terça. A gente está chegando para estar falando de tudo que envolve essa dupla jornada que teremos entre quarta-feira e quinta-feira. E claro que nunca estou sozinho. Lucas Fabiano, tudo bem, Lucas? Mais uma vez, boa noite.
1: Boa noite. Parece que a gente estava junto em algum...
0: Encontramos de novo.
1: É, exatamente. Estamos aqui para falar, igual a gente falou no lance, né? Foguei na segunda-feira, então não consegui estar no pós-jogo para falar.
0: Também não consegui estar ontem no Papo da Bola, então hoje...
1: É, exatamente. Estaremos... Mas não conseguimos, então, falar do pós-jogo, analisar essa vitória do Pelotas, esse empate do Brasil. Claro que a gente ainda fica analisando ainda... no papo de hoje, mas mais do que um pós-jogo, hoje já é pré-jogo. Mostra como a divisão de acesso, e vai ser assim até o fim da fase classificatória. Durante o calendário não tem uma rodada que tem um descanso no meio de semana, então até o fim dessa competição a gente vai ter esse pré-jogo e esse pós-jogo numa velocidade absurda, mas igual eu mencionei no lance, pro Pelotas é estrear diante do seu torcedor, tentando... podemos dizer, se conectar, fazer as pazes, porque a última vez que o Pelotas jogou na Boca do Lobo foi bastante dolorido para o torcedor, mas a primeira amostragem foi muito positiva, apesar que em grande parte muitas pessoas não viram, ouviram a vitória do Pelotas, então é de conhecer esse elenco do Pelotas e estreando em casa, então por parte do Pelotas é manter essa sequência positiva, só consolidar um trabalho aqui na primeira amostragem deu certo. Claro que tem seus ajustes, e o Brasil que também não pode ficar negociando empate fora de casa, porque agora tem dois jogos fora de casa, contra um Guarani e contra um Passo Fundo, então tu não pode esperar voltar ao Bento Freitas para vencer, tu inclusive tem, com todo respeito ao Guarani, mas tem a etiqueta de ser a equipe que veio da terceirona gaúcha. Então, se o Brasil quer subir e pensa em subir, tem que pensar nesse sentido. Contra um Guarani, tu tem que se impor, mesmo jogando fora de casa e mesmo na guerra que pode ser jogar em Venâncio Aires, e é no Edmundo Faix. Então, é um Brasil que, na primeira partida, na minha opinião, deixou amostragens positivas, mas ainda tem muito o que lapidar. E a gente espera, pelo menos na quinta-feira, sem falar do resultado, que esperamos que venha, é ver evolução. Então, tanto o Brasil e Pelotas têm esses jogos importantes, e a gente está aqui para debatê-los e analisá-los.
0: O tempo é curto, João Antônio Ferreira, e o trabalho ele tem que ser resolvido com a carroça andando, né? E não tem muito tempo para estar pensando muito, e até foi um dos únicos que até a gente estava falando, viu o gol do Pelotas lá em loco uma vez só também, né? Exatamente. Se perguntar o relato, daqui a pouco não sabe mais,
1: né? Daqui a pouco já é diferente, daqui a pouco já foi de cabeça o gol.
0: Tudo bem, João? Boa noite.
2: Tudo certo, Wesley. Boa noite
1: a ti. Eu achei que tinha sido.
2: Não, eu acho que a minha lembrança foi de cabeça. Boa noite a ti, ao Lucas, ao Fernando, todo mundo que tá nos acompanhando. Até foi engraçado, né? A gente teve a coletiva de imprensa lá na Boca do Lobo, depois que terminou a coletiva com o autor do gol, Thiago André, o Daniel Costa, né, nosso colega lá da Rádio Gaúcha, ele falou, tá, agora eu quero saber o principal, como é que foi o gol do Pelotas, que, né, até agora o Pelotas não divulgou, né, como a gente falou ontem, uma decisão, né, da comissão técnica para não dar armas, né, à equipe adversária, no quesito, né, observar um pouco melhor as movimentações dos atletas do Pelotas, então, provavelmente amanhã, sim, teremos, né, a divulgação, né, aí sim, em vídeo do que foi o gol do Pelotas, espero que eu não tenha inventado, né, nem eu nem o Fernando tenhamos inventado, né, a trajetória do gol, mas Pelotas que, né, vai ter um duelo muito difícil amanhã, muito complicado, como falei, né, tirando o clássico, porque independente da situação das equipes, clássico sempre, né, gera uma comoção a mais, né, e um equilíbrio muito maior. Tirando o clássico que vai ser na Boca do Lobo, para mim esse é o jogo mais difícil que o Pelotas vai ter dentro da sua casa nessa primeira fase. É um União muito qualificado, né? Chegando também agora o Márcio Duarte, com o goleiro Gabriel, com vários atletas e vindo já também de um 3-0 para cima do Bagé. Então a expectativa é de um jogo complicado, né? Um jogo onde a defesa do Pelotas já vai ser um pouco mais exigida do que foi nesse último jogo, que só foi cortando de cabeça, foi rebatendo. É bem postada, bem segura, né, contra ali, na maior parte do jogo, Cadinho fazendo a construção dos lances e a bola tentando chegar no Júnior Viçosa. No segundo tempo, depois botou dois centroavantes, aí deu uma complicadinha a mais, né, porque era Viçosa e Eliezer, mas ainda assim, muito bem, né, o Jeder e o Christian. E se defensivamente deve ser mais exigido, ofensivamente pode ter um pouco mais de espaço. Então a expectativa é de um Pelotas que consiga, né, se impor, quem sabe, um pouco mais através, né, de troca de passes, através, né, de jogadas também em velocidade, porque se atacar um pouco mais União, vai deixar um pouco mais de espaço na defesa. E até o Thiago falou hoje na entrevista, né? É, a expectativa, né, ele gosta de jogar atacando espaço pelas características um pouco mais de velocidade. Então, pode ser que seja bastante utilizado. Mauri já não é tão velocista, mas também consegue ter um pouco de velocidade pelo lado esquerdo, como foi já nessa última partida.
0: O Mauri ele é meia central, né? Mas isso, ele foi utilizado, foi alocado mais pelo lado, né?
1: É porque o Thiaguinho, ele sentiu a lombar, né? Então, acho que, na teoria, ou Mauri, provavelmente não Mauri, eu acho que seria mais garantido o Geroberto mesmo, o titular, né, da posição, pelo que falou na coletiva, que não esperava utilizar os jogadores, né, que chegaram do São Luís, mas pelas necessidades acabou utilizando, sabia, né, tinha confiança no que eles poderiam entregar, mas sem o Thiaguinho, acho que o Mauri acabou sendo a necessidade do lado esquerdo do ataque, né, na ponta esquerda. E o Brasil, né, também, agora com um dia a mais, pelo menos, de preparação, né, tem uma condição maior de, cada vez mais, o Júlio César Nunes conseguir implementar o seu estilo de jogo, as suas ideias táticas, para um Grêmio Esportivo Brasil que, né, depois de tropeçar, como falei hoje de manhã, não acho que tenha sido um resultado catastrófico, acho que faz parte, não vai ser o único time que vai deixar pontos para o Gaúcho jogando na sua casa, mas já que acabou tendo esse descuido, digamos assim, de perder pontos em casa na estreia, né, tendo apenas 7 jogos em casa e 8 fora, vai ter que já fora de casa conseguir buscar um resultado, e aí vai, como falou aquela vez o Gabriel, talvez o Guarani tenha que pagar o pato. Claro que é um adversário qualificado, tem o Leocir da Lastra, que também é um treinador muito cancheiro, muito experiente, e aí vamos ver quem consegue se sobressair, mas a tendência é de um Brasil que vá ter um pouco mais de volume de jogo. Resta saber se ofensivamente, com esse volume, vai conseguir concretizar um pouco mais as suas oportunidades.
0: Fernando Moraes também nos acompanhando hoje no lugar de Gustavo Lousada, que está de folga, aliás, né, para os nossos ouvintes que estão aqui agora ligando o rádio, né, não entendendo nada da voz do apresentador. Gustavo Lousada está de folga, então hoje a gente está presente por aqui também apresentando o Papo da Bola, e Fernando Moraes na operação também junto com a gente. Tudo bem, Fernando? Boa noite.
3: Boa noite, Wesley. Boa noite a ti, aos guris, todo mundo que acompanha o Papo da Bola. Vamos para mais uma, né? Falar um pouco desses próximos compromissos da dupla Brapel, isso porque hoje é o penúltimo Papo da Bola da semana, né? Teremos depois só na sexta-feira, que também vai ser um Papo da Bola meio duplo, né? Vamos analisar a segunda rodada e já projetar a terceira, então é pouquíssimo tempo, né? Agora entre meio esse caos aí de um monte de jogos na divisão de acesso.
0: E aí, Fernando, esteve presente em Lajeado, acompanhou esse Pelotas de perto, um dos poucos, né, que conseguiu estar acompanhando, além das duas torcidas e do pessoal da transmissão. O que dá para falar na tua avaliação, né, do que foi visto na Arena Alviazul e o Pelotas conseguindo sair com essa vitória?
3: Foi uma vitória importante, né, pro Pelotas. Consegue vencer um adversário que, por mais que, segundo o seu treinador, não tinha 10 atletas por... desfalque no bid da CBF, o Pelotas não tem nada a ver com isso, né? Até conseguiu inscrever esses jogadores rápidos, né? Os que vieram do São Luís, e eles foram de suma importância, tanto que o gol é marcado, né, por um jogador que estava na equipe de São Luís de Juí, o Thiago André. E foi uma partida, olha, consistente do Pelotas, especialmente na parte defensiva. O quarteto ali, né, Adson, o Christian Luca, Jeder e o Fabinho foram soberanos, especialmente nos lançamentos do Lajeadense, que forçava, né, buscando o Júnior Viçosa, depois mais pra frente o Eliezer, dois grandalhões ali da centroavantes, né, e o Pelotas conseguiu neutralizar essas jogadas. O único cabeceio veio de um

0: que envolve o União Frederiquense, né? É uma equipe que investiu, é uma equipe que tem um treinador que vem ganhando um bom espaço no que envolve o nosso cenário aqui do futebol gaúcho, né? Do interior, principalmente. Se não me engano, são dois acessos consecutivos, que tem o Bruno Coutinho com o Monson e depois com o Internacional de Santa Maria. Acho que o Monson foi 24, né? E aí o Inter Santa Maria no ano passado. Então é um Bruno Coutinho que também vem ganhando um espaço interessante dentro do que envolve o nosso futebol. E vem se reforçando, né? Hoje até o Lucas conversou com o Edson Cantarelli, vice-presidente do União Frederiquense. É, o Luan Parede, por exemplo, que estava no Novo Hamburgo, está fechando lá e vai reforçar também essa equipe do União Frederiquense. Está no mercado, vem investindo, tem jogador japonês, tem jogador argentino. Então é o União Frederiquense que até transmite a pressão para o Pelotas, né, Lucas? O favoritismo, principalmente. Exato. Fala que vai inventar um dos favoritos ao acesso. Mas é uma União que não é nada bobo e tem tudo para ser, como o João falou, um dos, talvez, ou, né, e ao lado do Brasil, é claro, porque é um clássico, o adversário mais difícil do Pelotas nessa primeira fase.
1: Pois é, e me chamou a atenção como o União Frederiquense, publicamente, na voz do vice-presidente, foi pé no chão, falando que as contas do União, nesse momento, primeiramente é fazer pontos para não cair. Acho que o União Frederiquense, pelo investimento, pelo treinador, pelo plantel, não briga para não cair, mas tá tudo bem, faz parte do planejamento. Tu não pode pensar em ser campeão se tu nem se classificou. Então tu tem que ir por etapas. Mas é o União Frederiquense que respeitou o Pelotas, tanto o Brasil, menciona que tanto Pelotas e Brasil são favoritos a subir. Então ele fala, vamos enfrentar o favorito a subir, um dos favoritos a subir. Então é o União Frederiquense que vai com os pés no chão, até trouxe esses relatos, né, que é a União Frederiquense que tem todo um planejamento, né, tu menciona nessa questão, fala da importância de ter um plantel muito grande, porque vai ter uma sequência, todas as equipes vão ter meio e fim de semana, mas é a União Frederiquense que vai viajar mais de 6 mil quilômetros durante toda essa divisão de acesso. É disparado a equipe que mais vai viajar. A dupla Brapel está no top 5, o Brasil até um pouco mais à frente do que o Pelotas, mas são, porque nós estamos aqui na Zona Sul, o próprio Bagé vai viajar bastante, mas o União Frederiquense disparadamente vai ser a equipe que mais vai viajar, e já começa numa sequência muito, muito grande, né? Porque passa por agora vir a Pelotas, lá de Frederico Westphalen para Pelotas.
0: Fui ver aqui, ó. O Bagé, ele vai viajar 12 mil quilômetros, 503. União Frederiquense, 11.494. O Brasil, 10.707. O Pelotas, 10.654. Depois o Glória é 7 mil. Ou seja, os quatro primeiros, que é Bagé, União, Brasil e Pelotas, são os que mais vão viajar dentro do que envolve essa divisão de acesso. Então é uma quilometragem muito longa, né, para essas quatro primeiras equipes. Aqui, até deixar aqui um abraço para o Maurício, nosso querido amigo lá da página, arroba divisão de acesso, que trouxe aí essa quilometragem, mas é realmente uma quilometragem muito longa, né? Do Bagé ao Pelotas, depois já dá uma queda bastante.
2: É a zona sul e zona
0: norte, né?
2: É norte ali do estado, né? Porque por mais que, por exemplo, volta e meia que a gente fala, tem um São Luís e um Ipiranga, mas não tão, né? Não é divisão de acesso. Quer dizer, é divisão de acesso eles de gauchão. Então tem muita equipe já numa faixa mais central ali, né? Santa Cruz do Sul, né? Região de Lajeado, né? Subindo um pouco mais para a serra. E aí quem, além da questão, né, de tu ter ou jogos a mais em casa ou jogos a menos em casa, né, ter que viajar um jogo a mais, pode ser essa viagem uma viagem bastante desgastante, né? A gente vai ter agora na semana que vem, né? Agora já não sei a ordem, é o Brasil indo para Não, é o Brasil indo agora nesse final de semana para Passo Fundo, depois o Pelotas no meio da semana indo para Passo Fundo. Né? E é uma viagem que a gente sabe que é desgastante, né? São ali umas 6, 7 horas de estrada, não é fácil, né? Então acaba tendo essa condição. Tanto é que o Brasil, ele, não sei se já confirmou, mas ele deve agora já de Venâncio diretamente para lá, né? Então acaba prejudicando um pouco, porque primeiro, né, tu vai ter que treinar em algum outro lugar, né? Não, dificilmente tu vai conseguir treinar, por exemplo, diretamente já no campo do jogo para testar o campo do jogo do final de semana, não vai acontecer, né? Tu vai ter que tentar achar um lugar para conseguir fazer o teu treinamento, né? E pode não ser o treinamento da mesma qualidade, então são várias coisas que acabam prejudicando, e aquilo, a evolução da equipe, né? Principalmente um Brasil que precisa treinar um pouco mais porque o seu treinador chegou há pouco tempo.
0: Só pontuar, porque eu fui longe aqui, porque a projeção ali do Maurício era se fosse turno e retorno. Como é só turno único, então União vai ser a equipe que mais vai

0: viajar 6.140 quilômetros. Aí o Bagé vai viajar 5.694 quilômetros. Aí fecha a COP 3 o Brasil, que vai ser 5.508 quilômetros dentro da competição.
1: É nesse sentido. Isso que um dos jogos fora é contra Pelotas, né?
2: Isso, senão... exatamente. Não, e até o Neil Frederiquense tem essa questão, é esse número que eu tinha visto. E agora, por exemplo, vem lá de Frederico a Pelotas e de Pelotas vai a Gramado. É. Então vai fazendo uma escala
0: pra,
2: no estado, né?
0: Para vir a Pelotas é 1.164 quilômetros. Vai longe. Acabar percorrendo para enfrentar o Pelotas amanhã. Aí depois enfrenta o Gramadense na terceira rodada, 960 quilômetros. Ou seja, são duas rodadas fora de casa, né?
2: Exatamente.
0: Até o Edson fala sobre isso, né?
2: A importância de vencer na primeira partida, mais do que o resultado largo, que foi muito positivo, até na questão de ímpeto, o União Frederiquense controlou o jogo, mas a importância de sair vencendo, porque tu tem uma sequência complicada fora de casa, porque mesmo o Gramadense começando mal, inclusive, né, porque se o Gramadense começa perdendo, vai ter que buscar o resultado uma hora. Então, no próximo jogo em casa do Gramadense, vai querer vencer. E tu tem o Pelotas que vem, vai estrear em casa, então... passa por isso também essa sequência complicada. Ele fala sobre todo o planejamento de logística, que tentaram buscar um ônibus com maior qualidade, porque são viagens longas, um elenco largo, porque mesmo tu tendo essa questão de meio e fim de semana, tu tem viagens grandes. Então, para recuperar esses atletas, é uma questão complicada, né, da divisão de acesso. E como tu falou, o próprio Brasil e Pelotas estão nesse top 5. Então, faz parte da logística.
0: 19:31, a gente vai fazer o primeiro intervalo aqui dentro do nosso Papo da Bola, mas já voltamos para seguir analisando Esporte Clube Pelotas, Grêmio Esportivo Brasil e os confrontos desse meio de semana.

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0: 19h36 da noite desta terça-feira, 4 de agosto, estamos de volta com o nosso Papo da Bola aqui da Rádio Universidade, em nome de peças e acessórios Pioneiro, também o Cepel e Via Urbana, te convidando a vir junto com a gente até às 9 horas da noite, estaremos aqui para estar avaliando, projetando, pensando os confrontos da dupla Brapel. Amanhã é dia de Pelotas, 7h30 da noite, aqui no estádio da Boca do Lobo, a partir das 6 horas, a Rádio Universidade vai estar já no ar, trazendo todas as emoções de Pelotas e União Frederiquense. Na quinta-feira, 8 horas da noite, o Brasil entra em campo contra o Guarani de Venâncio, e também a partir das 6 horas da tarde estaremos já no ar para trazer aí as informações, tudo que se projeta para essas partidas. A dupla Brapel entrando em campo em mais uma rodada de Série A2 do Campeonato Gaúcho. O tempo vai ser curto, né, agora, porque, como falou o Fernando, né, hoje já é o penúltimo Papo da Bola da semana. Depois, na sexta-feira, a gente estará de volta aí para estar avaliando os confrontos da semana e já projetando os confrontos do final de semana, do próximo domingo. Então, muito jogo a partir de agora no que envolve a Série A2 do Campeonato Gaúcho. Você é nosso convidado a vir junto com a gente lá na nossa live no YouTube, Rádio Universidade de Pelotas. Deixa o seu like, te inscreve no canal da Rádio Universidade. Mande lá o seu comentário, sua participação, também no 053-984-13-5473. Daqui a pouco vamos estar também destacando os nossos ouvintes. E aí, gente? Meio de semana, dia de dois jogos, teremos aí na quarta-feira o Pelotas, na quinta-feira o Brasil. Esse Pelotas, né, que, como a gente já falou anteriormente, né, somente o João e o Fernando estiveram vendo de perto, mas é um Pelotas que ainda deixa aquela projeção de que é uma equipe que vem ainda nesse processo de amadurecimento. Claro que o trabalho do técnico Daniel Franco também, né, é de um trabalho que se iniciou há pouco tempo, mas vem conseguindo trabalhar durante aí as últimas semanas, principalmente. Para amanhã, né, até a gente estava projetando ali, ó, as prováveis escalações. A do Pelotas, deixamos duas dúvidas. Lucas Huck pode entrar nessa equipe, o Brandão também pode entrar nessa equipe. E aí, né, vem aquela dúvida. No lugar do Lucão, provavelmente o Brandão e o Lucão brigam por essa camisa 9. Mas o Lucas Huck, ele briga com o Vitor Oliveira, ele briga com o Giovani. É um Pelotas que tem margem para essas mudanças também e essas novidades, né?
1: Primeiro, essa mudança no meio-campo, né? O Lucas Huck, eu acho que ele vai ser titular assim que ele já tiver mais inteirado taticamente, né, do que tá planejando para sua equipe o Daniel Franco. Mas a questão é, sai o Vitor Oliveira, que nesse momento é o primeiro, é o reserva, digamos assim, imediato para a lateral esquerda, né, uma vez que só tem o Fabinho de lateral realmente de origem, né, o Vitor Oliveira, eu acho que ele é um volante realmente que faz tanto a zaga quanto a lateral esquerda. Né, jogou de 5 nessa partida de estreia. Né, o Giovani, eu falei, eu acho que ele iniciou a construção, mas foi um jogador que não apareceu, nem ele nem o Vitor Oliveira, honestamente, me chamaram tanta atenção no jogo, até porque o Eliu, eu não sei como é que pronuncia o nome, né, o camisa 10 da equipe do Lajadense, até não entendi porque ele sai com vaias, né, me pareceu que estavam aplaudindo o Eliezer e vaiando o Eliu quando ele saiu de campo. Honestamente, não entendi, não acho que era pra
0: primeiro tanto. Jogo.
1: Primeiro, né? Jogo, não sei se a torcida tem alguma rusga com ele, mas
0: não tem mais história.
1: Achei bem esquisito. Não apareceu tanto pra partida, então é aquilo, se os volantes do Pelotas, né, na minha visão, não apareceram tanto pro jogo na questão defensiva, né, e estavam ali construindo inicialmente, né, a jogada, né, ofensiva do Brasil, e os meias armadores, né, os jogadores centrais da equipe do Lajadense, esses sim, não apareceram para construir em nenhum momento, eu acho que defensivamente os dois foram bem, tanto o Giovani quanto o Vitor Oliveira, mas a gente sabe que fisicamente é melhor, né, é um jogador muito forte, no caso, né, um jogador que consegue se impor, tem um ótimo passe para a saída de jogo, né, pisa um pouco mais ali na intermediária para quem sabe uma finalização de média distância, consegue ser um jogador para iniciar a construção com muita qualidade, com a bola no pé, né, acho que tem características até mesmo de um capitão, né, para organizar um pouco mais, conversar com os atletas dentro de campo. Lucas Huck, para mim não há dúvidas de que será o titular, e aí tanto faz, 5 ou 8, né, independente da função, vai ser o titular da equipe assim que tiver avaliando positivamente sua questão tática e física o Daniel. Mas não sei se já direto para essa partida. Se entrar direto nessa partida, Eu acho que eu tiraria o Giovani. Eu acho que eu botaria Vitor Oliveira para ter um pouquinho mais de contenção.
0: Já se conhecem também, né?
1: Exatamente. Um pouquinho mais de contenção, né, do Vitor Oliveira. E até deixar o Lucas Hulk, quem sabe, para ser o organizador inicial, né, da troca de passes. Mas fica ainda essa dúvida se já vai optar pela mudança, né? Agora que tem um pouquinho mais de tempo de trabalho, Daniel. Com esses jogadores, obviamente, né? Com esses que chegaram do São Luís. O Brandão, eu acho que até pela circunstância de jogo, né, o Pelotas já não atacava tanto, já tinha mudado alguns jogadores, então, né, era um volume um pouco maior da equipe do Lajadense, né, um jogo também muito parado, porque tinha muita falta, daí parava o jogo, independente de onde fosse a falta, todos os jogadores da defesa do Lajadense iam lá para dentro da área do Pelotas, a cobrança de falta, né, demorava um pouquinho mais para os jogadores se ajustarem também, porque era sempre uma tentativa de lançamento na área, então o jogo ficou muito parado, muito faltoso. Quando o Brandão entra, já não tinha muita opção de ataque o Pelotas, né, só estava esperando o jogo passar, tendo rebatidas e ele tentando segurar um pouquinho ali, conter a bola lá na frente, mas já com o Mauri mais desgastado, acho que ainda estava em campo, o Fabinho já não subia tanto pelo lado esquerdo, né, tinha entrado ali o Iago Lucas também, mais para fazer uma contenção e tentar uma escapada nas costas da defesa pelo lado esquerdo, de defesa do Lajadense, e o João Lenger, para mim, entrou, né, participativo, mas um pouco afobado, porque fez muitas faltas, né? Fez algumas faltas necessárias, mas participou bastante do jogo, né? Não se escondeu, mesmo tendo alguns erros ali na hora da tomada da decisão. Então fico na dúvida, acho que o Lucão, por ter tido um pouco mais de tempo em campo, justamente no momento de 0-0, né, foi mais acionado, participa, dá assistência no lance do gol, briga entre os zagueiros, acho que eu permaneceria com o Lucão para essa partida.
0: E aí, Fernando, tu que esteve também acompanhando, do que tu viu do Pelotas, né, essa possibilidade daqui a pouco de ter algum tipo de mudança nessa equipe inicial já para esse confronto com o União?
2: É, o que tu pode, eu acho que até é uma possibilidade é a entrada do Lucas Hulk, né? Eu acho que até pela campanha que ele desempenhou na Copa FGF, ele é um, e até pelo São Luís, né, também, é um jogador que tem essa moral ali com o torcedor, então acho que ele pode entrar. Mas acho que seria, se fosse entrar, acho que eu né, particularmente, né, o Daniel é que sabe, é ele que vai decidir. Mas eu colocaria ele de primeiro volante, junto do Giovani. Acho que ele tem essa característica ali de ser mais forte, né, mais impositivo. Acho que ele pode funcionar melhor como um cão de guarda da defesa ali do Pelotas do que propriamente um jogador mais avançado ali, um segundo homem de meio campo. Também concordo com o João, achei o Giovani um pouco sumido, assim, da partida, né, tocou pouco na bola, mas é um jogador que é experiente, ele traz essa espírito também de liderança ali pro meio de campo. Acho que os dois têm tudo para fazer uma dupla interessante, né, caso o Daniel também entenda, né, que seja a entrada do Lucas Hulk. O Mauri também achei que fez um jogo interessante, mesmo atuando pelo lado, né, ele que começou por ali por causa do Jean Roberto é que jogava mais centralizado. E acho que desempenhou bem, apesar de não ser um cara de velocidade, não ser um ponta que vai pro drible, como o Thiago André é, né? Ele foi bem, assim, foi acho que dentro do que podia entregar, ele entregou. Depois ele vai mais pro meio ali com a saída do Jean Roberto, vai pra sua posição de origem, né? É um jogador bem interessante também. Acho que o que tu pode mudar é mais ou menos ali a posição mesmo do primeiro volante. Acho que o resto Não tem muito por que mudar, né? Quem vai entrar brigando vai ser o Lucas Rian. Não sei quando, a questão da lesão dele, né? A gente não tem essa informação do tempo que vai levar essa recuperação dele, mas ele é um jogador que pode brigar com o Adson. Eu achei, até, também repetindo o que falei no Fall mais cedo, o Adson, ele foi bem defensivamente, mas no ataque, assim, ele se apresentou, mas ele cruzava, ele errou muitos cruzamentos, sabe? Cruzava o acabamento da jogada dele, quando era pra cruzar na cabeça do Lucão, ele acabou muitas vezes cruzando direto para fora.
1: E um outro ponto, Fernando, até para complementar, né? Do lado esquerdo, quando era o Fabinho que cruzava, se a bola ia forte demais e passava do Lucão, tinha o Thiago, que é um pouquinho alto até, para disputar no segundo pau. né? O Mauri, ele não chegava dentro da área para cabecear, e quando chegava também era bem, bem mais baixo, né, do que os defensores, era mais fácil. Se errasse para mais, digamos, a dosagem do cruzamento, o Adson, a bola ia direta no lateral, né?
2: Não tinha sobra, né, para fazer a jogada. Mas o Mauri, acho que foi um ponta-meia, né? Ele entrou como um ponta-meia, não como propriamente um jogador de ataque por ali. Mas foi uma partida, no geral, assim, Wesley, foi uma partida consistente do Pelotas. Acho que sofreu pouco, acho que foi bem consistente nesse sistema defensivo. O União vai ser um teste mais forte, né? Até a gente estava analisando, eu e o João, não conheço alguns jogadores do União, né? Um time mais desconhecido. Tem aquele pacotão também do São Luís de Juí, né? Até um conhece o outro, né? Os dois times que fizeram a limpa ali no São Luís depois do final da Série D. Então, já, isso é até um fator negativo e um fator positivo, né? Parte positiva, tu conhece teu adversário. O fator negativo, o adversário te conhece, né? Então, vai ser um jogo bem mais interessante, eu acho que bem mais aberto e mais franco do que foi esse Pelotas Lajadense, que muitas vezes foi aquele jogo raiz de divisão de acesso. Ficava a bola pipocando no alto, aí cabeceava um pro lado, né? Cabeceava o outro. Acho que vai ser um jogo mais jogado, né? De mais bola no chão, de mais investidas até de ataque por parte das duas equipes. Vai ser bem mais difícil do que foi esse jogo contra o Lajadense, mas eu acho que o Pelotas, se ele conseguir manter esse ritmo, tem a crescer. Provavelmente vai dar uma bom, assim, vai dar uma boa pro Pelotas essa divisão de acesso se jogar o que jogou contra o Lajadense.
1: Isso, outro detalhe, né, da coletiva, né, ali no off, o Thiago também falou, né, o Gabriel é bom, mas eu sou bom também, então vamos ver que os dois se conhecem, os dois treinaram juntos agora, estavam jogando juntos, então vamos ver quem é que vai levar melhor desse duelo aí. Mas foi engraçado ele falando, ele é bom, mas eu sou bom também.
0: Então o Pelotas que ainda tem, né, essa situação para estar entrosando principalmente, né, esses jogadores. O técnico Daniel Franco vem trabalhando e amanhã, né, a partir das 7:30 da noite, tentando dentro de casa, agora estreia do Pelotas dentro de casa pela Série A2 do Campeonato Gaúcho. O Brasil também, né, o Brasil quinta-feira entra em campo, 8 horas da noite, enfrenta a equipe do Guarani de Venâncio Aires e ainda naquele processo que a gente já vem falando há um tempo, procurando soluções. Assim vem o Brasil ainda. O técnico Júlio César Nunes teve pouco tempo até essa estreia contra a equipe do Gaúcho, né? E o Lucas coloca lá na nossa tela no YouTube a provável escalação do Brasil, né? Que deixa principalmente duas dúvidas, né? Davi, Gedeilson, aí vem a dúvida: Thiago Henrique ou Rafael Dumas, Lula, Matheus Streit, acredito que vá ser o titular, Anderson Recife, Silas, Masson, Venício ou Davi Torres, e aí pode ser um Venício ou Davi Torres, Silas ou Davi Torres também, acho que abre essa brecha também para ter essa dúvida, Andrei e Gabriel Morbeck, né, o Brasil aí que na projeção que se faz, porque a gente não tem acesso aos treinamentos também, né, então a gente não sabe de que forma o técnico Júlio César Nunes vem trabalhando. Hoje a gente fez até uma enquete lá durante o nosso lance rápido, se manteria ou não a escalação com os três volantes, né, que foram Anderson Recife, Venício e Silas. E até a maioria queria que votou para manter a formação com os três volantes para essa partida contra a equipe do Guarani de Venâncio Aires. É uma partida que é um Guarani que vem de uma terceira divisão, né? Vem também tentando se reencontrar dentro do cenário do futebol gaúcho, né? E conseguiu agora essa situação aí dos refletores, né? Que ganhou do Internacional 9 refletores, né? Segundo o nosso colega lá, o Ismael, né? Que trouxe aí as informações, né? E vai estar estreando esses refletores contra o Brasil, vem tentando se reestruturar como clube, tem um investimento também para a disputa da competição. Mas tu não pode também, daqui a pouco, estar levando, né, de uma certa calmaria, facilidade a esse confronto, por mais que o Guarani venha de uma terceira divisão, porque é um Brasil que não consegue convencer muito ainda dentro da temporada. Até não estive presente ontem, não consegui analisar o confronto de domingo, onde a gente viu o quê? Teve uma mudança. Não dá para dizer que não teve nenhum tipo de mudança. Teve uma mudança em relação ao que a gente via da equipe do Laércio Aquino. Era um Brasil que muitas vezes teve aproximação, tabela. Tem um lance ali que dois jogadores do Brasil, acho que é o Andrei e mais alguém, dá dois toques de letras, né? E acaba saindo na cara do gol. Tem um lance que o Brasil tabela, tabela, tabela e cai no pé do Morbeck e o Luiz Fernando trava o Morbeck dentro da pequena área praticamente. No primeiro tempo também teve algumas tabelas. O Gedeilson até faz esse questionamento ao Júlio César Nunes na coletiva. O Gedeilson muitas vezes caindo para o meio para estar ajudando na armação da equipe do Brasil. Tanto é que o gol sai assim, ele cai para o meio, enquanto passa na ponta para o Andrei, que sai de uma ponta e vai para o outro lado. E o Andrei faz o cruzamento, uma ação desvia e sai o gol do Morbeck. Então é um Brasil que teve algumas modificações em relação ao que a gente via. Mas é um trabalho muito curto, né? É um trabalho que até anteriormente falava em outros programas, né? Eu não sei quando é que o auxiliar técnico do Júlio César Nunes chegou, se fala que foi na quarta-feira, e aí o primeiro treino dele foi na quinta. E aí o Júlio César Nunes chega na quinta e faz seu primeiro treino na sexta. O tempo é curto de qualquer forma, foi pouco tempo para trabalhar, teve ali dois treinos do Júlio César Nunes até o confronto contra a equipe do Gaúcho. Agora vem para uma semana onde ele tem segunda, terça e quarta para conseguir estar trabalhando. Claro que a segunda e a quarta, né, elas são mais aquele treino um pouco mais leve, mas para tentar encontrar soluções. É um Brasil que, mesmo assim, e até reproduzindo voz dos jogadores pós-jogo, ele acaba cedendo ao seu adversário o empate, né, e até o Otávio fala em gol espírita, né, que acaba saindo da equipe do Gaúcho, mas era uma estratégia que a gente já esperava por parte do Gaúcho. Acaba que funciona, porque consegue levar um ponto para Passo Fundo. E um Brasil que ainda busca solucionar problemas que vão permeando, né, a temporada do Brasil, que é não, até dentro de casa, não conseguir estar conseguindo chegar ao principal objetivo. Nesse momento, nesse confronto contra a equipe do Gaúcho, foi os três pontos, e agora tem esse confronto contra a equipe do Guarani, que ele vai precisar dar já algum tipo de resposta em relação a essa competição.
1: Primeiro ponto, né? Não é, até como o Lousada falou, né, tem um pensamento muito parecido. Quando eu olhei a escalação, né, era meio nítido, seria um 4-4-2, digamos assim, mas ainda pensei, bom, como a gente não está mais acostumado com 4-4-2, talvez ele tenha colocado, né, o Maçon um pouco mais aberto e uma trinca de meio campos. E não foi mobilidade total, né, liberdade para o Maçon, liberdade maior ainda para o Andrei, né, pra, como tu falou, né, sair da esquerda, que era onde ele ficava geralmente, para também...
0: Até ele fala na coletiva, João, que os pontas não conseguiram jogar. E aí ele destaca que isso é interessante também, porque eu até concordo. Porque o Andrei teve a jogada do gol, mas teve dificuldades. O Davi Torres entra e tem dificuldades. O Peterson entra e tem dificuldades também. Até Pet agora, né, trocou ali na nomenclatura. Mas também entrou e teve dificuldades. Então ele avaliou até que os jogadores, os pontas, tiveram dificuldades no confronto. E ele mais ou menos já avaliava que isso poderia ser possível.
1: É que também é aquilo, né, quando tu joga com uma linha de 5, tu vai ter sempre o lateral marcando o ponta, e se o ponta passa, ele tem um zagueiro já muito próximo para fazer, sim, a cobertura, então é difícil, né, se tu não tem praticamente nenhuma situação de mano a mano. E aí, claro, tu precisa do quê? Tu precisa que o lateral ultrapasse, e às vezes até mesmo que não só o lateral ultrapasse, porque vai voltar o ponta também um pouco mais, né, mas que um dos volantes caiam mais perto para pelo menos fazer um 3 contra 3 ali na situação. E até vi que no primeiro tempo já teve situações como essa, né, troca de passes com 3, 4 jogadores num setor um pouco mais ofensivo, né, e como a gente fala hoje em dia, né, de campo reduzido, né, fazendo triangulações, fazendo troca de passes, tabelas, né, num campo reduzido, tentando fazer essa superioridade numérica. Era algo simples que não estava acontecendo no trabalho do Laércio. Mas na questão, né, de montagem de elenco, a minha dúvida é como que vai se portar talvez o Guarani? Porque se o Guarani também for jogar de maneira reativa, talvez tu precise, né, mas não sei se com 3 zagueiros, né, com essa linha de 5, ou se com uma linha de 4 jogadores ali atrás, mas de uma maneira defensiva, talvez tu precise justamente de um ponta a mais. E aí eu tiraria um volante e colocaria o Davi Torres, por exemplo, né? Acho que é o que tem mais qualidade, apesar de ter chegado a menos tempo. Dessa forma, né, tu teria ainda uma trinca de meio campo, né, com jogadores, 2 volantes, né, para disputa física, e um Maçon para organizar um pouco mais ofensivamente a tua equipe. Teria os 2 pontas para atacarem esses espaços e ser opções de velocidade pelas beiradas. E claro, teria o Morbeck lá na frente. Eu não vi a equipe do Guarani, não vi nem a escalação do Guarani, então eu não sei se eles jogam talvez com essa linha de 5. Talvez se não jogaram, o Leocir pode ter visto o jogo do Gaúcho e avaliado, bom, foram bem, vamos tentar replicar.
0: Eu acompanhei o jogo sábado contra o Sportivo Sinceramente, não me recordo tanto, mas eu lembro que não, acho que não.
1: Não era
0: uma linha de 5. Era uma equipe um pouco mais reativa, né? E é totalmente natural, jogou fora de casa também. Mas é uma equipe que levou até algum tipo de perigo ao Sportivo e empatou, né? Fora de casa, então é um ponto ganho, né?
1: Então, dessa forma, né, eu acho que tu vai ter, se tu mantiver esse quarteto no meio-campo, tu vai ter bem mais contenção, né, para disputa de jogadas, para tu ter mais a posse de bola, né? Porque de qualquer forma o jogo vai ser, em vários momentos, né, de disputa de primeira e segunda bola, de tentativa de ligação direta, pelo menos por parte da equipe adversária, e a tua defesa vai ter que estar atenta para rebater essa bola, e tu tem que estar com o meio-campo um pouco mais povoado para conseguir pegar essa segunda posse, né, essa disputa da segunda posse, e aí sair para o jogo. Então, não acho, né, acho que tem situações positivas para ambos os tipos de jogo, depende um pouco de como o adversário também vai estar postado. Se o Brasil jogar com os quatro no meio-campo, mas ainda assim tiver um Gedeilson ultrapassando pela direita com qualidade, né, dando espaço, dando profundidade e abertura mais de jogo, né, largando um pouco mais o gramado, aí tu não vai precisar desse ponta, porque tu vai ter já na tua escalação, né, um meio campo forte e também possibilidades pelas beiradas. Resta saber que se o Brasil vai conseguir impor esse estilo, né, o Brasil se impondo, independente se jogar, né, com 4 no meio e 2 no ataque, ou 3 no meio e 3 lá na frente, o Brasil vai conseguir ter mais oportunidades de gol. E aí, claro, vai passar um pouco mais também para que a bola chegue com um pouquinho mais de qualidade pro Morbeck, porque segue sendo ainda uma dificuldade que o Brasil tem. O Brasil tem mais volume, o Brasil tem mais posse com o adversário, mas, às vezes, aqueles 4, 5, 6 que ficam dentro da área do time adversário são o suficiente para fechar a casinha, fechar os espaços de finalização. E hoje eu não me lembro quem foi, eu acho que foi de manhã o Amaral do BGV, que ele mandou, olha, não lembro quando foi a última vez que o Brasil fez um gol de fora da área. Eu não me recordo, até porque eu não vi nem o jogo contra o Bagé e nem o jogo contra o Guarani, que foram 4 gols do Brasil.
0: Eu acho que o Guti faz contra o Bagé.
1: Pois é, eu tava pensando nisso, mas eu falei, olha, o que eu me lembro de certeza
0: foi contra o Farroupilha até.
1: Foi o do Guti contra o Guarani lá na estreia da Série 2, que é uma jogada que ele pega e ele bate bem de fora da área, né? Ele pega da direita, costura pro meio e bate de fora da área. Mas tá faltando talvez o Brasil agora com Silas e com Recife, são dois volantes, né, que tem bom passe, tem boa marcação, tem força física e se tiverem espaço eles vão finalizar. Então é um fator a mais que o Brasil pode conseguir utilizar também, porque com os gramados do jeito que estão, muita gente na frente do goleiro, é um chute ali aquele venenoso que a bola vai quicar um pouquinho na frente no gramado na frente do goleiro. Uma desviadinha que dê, às vezes a bola não vai nem direto para dentro do gol, mas já dificulta a defesa do goleiro e tu tem o Morbeck que vai estar ligado na jogada para pegar um rebote.
0: O que me agradou desse
1: só uma outra pergunta, domingo, né? Dumas não assume a titularidade, será?
0: É, uma das dúvidas que a gente colocou nessa escalação inicial, acho que tem projeção. Eu acho que o Thiago Henrique foi abaixo nessa partida contra o Gaúcho. Até tenho gostado das atuações do Thiago Henrique, já elogiei ele aqui várias vezes. Né, mas é um jogo mais físico, né? É um jogo que exige mais do zagueiro essa imposição. O Lula, por exemplo, conseguiu ter essa imposição. O Thiago Henrique, às vezes, parece que errava ali, tentava dar alguns tipos de lançamento até mesmo e acabava errando. O Dumas, ele estava para entrar na partida e aí a explicação do Júlio César Nunes era que ele ia avançar o Thiago Henrique para a volância e ia botar o Rafael Dumas na zaga. E aí ia seguir ali os dois, eu não me recordo quem é que ele falou que ele ia tirar, mas ia tirar um do meio campo, se eu não estou enganado, ia colocar o Thiago Henrique para frente e colocar o Rafael Dumas. E nesse momento saiu o gol. E aí saiu o gol e ele troca a substituição, bota o outro atleta,
1: o Davi
0: né? Torres. É, então acaba que ele acaba mudando. Mas eu acho que a projeção, a possibilidade ela é alta, porque o Dumas, sinceramente, ele veio para ser titular. Eu acho que ele não veio para ser reserva e eu acho que o cotado para estar saindo é o Thiago Henrique. Não vejo o Lula sendo cotado para estar saindo dessa titularidade. Né? E aí a gente vê que entre as opções que se tem e pela possibilidade alta, na minha avaliação, o Dumas ser o titular do Brasil, até mesmo o capitão dessa equipe do Brasil, né? Acho que ele e o Recife são os principais líderes que o Brasil tem hoje dentro do seu elenco, né? E acaba que ele deve ser titular e acho que o Thiago Henrique é o cotado a sair. E até como estava falando anteriormente, o que me agradou nessa equipe do Júlio César Nunes, do que eu vi de diferente da equipe do Laes, as transições elas estavam rápidas. Era uma transição realmente bem rápida. que o Brasil conseguia recuperar a bola no seu campo defensivo e em 3, 4 passos já estar no ataque. Já rapidamente o Silas, principalmente, conseguia carregar a bola, encontrar um passe no André, encontrar um passe para o Morbeck. Até o Morbeck estava muito bem marcado, eu falei após ali a jornada e também no lance, o Luiz Fernando, um ótimo zagueiro. O camisa número 5 da equipe do Gaúcho de Passo Fundo fez uma grande partida. Ele já tinha se destacado na semifinal do ano passado contra o Brasil, onde ele anula o Patricão, principalmente, né, naqueles confrontos contra a equipe do Gaúcho. E fez uma grande semifinal. E agora ele renova com o Gaúcho, vem disputar uma Série 2 da competição, né, do estadual. E fez uma partida gigantesca.
1: Pra mim, é o melhor zagueiro da competição. Porque
0: eu acho que briga fácil.
1: É aquilo, o que que tu precisa pra um zagueiro? Que característica um zagueiro tem que ter na divisão de acesso? Força e altura.
0: Ele faz umas 4 a 5 interceptações dentro da grande área.
1: Ele não é tão lento, né? Claro, ele não vai botar ele pra correr com ponta. Sim. E aí, obviamente, o ponta, se conseguir botar na frente, vai ganhar. Mas contra centroavantes, até alguns centroavantes mais móveis, ele consegue acompanhar e aí na força física ele consegue tomar frente.
0: Exatamente, e ele intercepta, são 2, 3 chutes de fora da área que ele intercepta, é o lance do Borbeck também que ele intercepta ali num carrinho, que ele consegue acertar a bola ali, principalmente até um carrinho arriscado dentro da grande área, ele consegue interceptar o lance, então é um zagueiro que acabou se destacando muito mais uma vez, né, na partida contra a equipe do Brasil, né, e conseguiu fazer aí uma grande partida, mas como tava falando...
1: Ele trabalhou com o Júlio, não trabalhou?
0: Não me recordo.
1: Acho que tinha ido pro Águia.
0: Mas é um jogador que realmente é um grande achado do Gaúcho já há mais de uma temporada aí, e o Brasil, como tava falando, a transição tava rápida, o Silas conseguia estar fazendo essa conexão, o Masson bastante participativo da partida, né, conseguiu também estar fazendo, mas é o terço final do Brasil, acho que ainda tem ali, claro que são detalhes de treinamento, né, que o treinador também recém chegou, tá trabalhando, tá tentando organizar e vai tentar organizar isso com a carroça andando, né, com o caminhão ainda em andamento, porque o tempo é curto para conseguir estar fazendo isso, né, mas é esse detalhe principalmente, o passe final do Brasil, ele tá errando bastante. Era um lance ali da finalização, o passe para dentro da grande área, o passe para daqui a pouco quem estava chegando conseguir estar finalizando a jogada. Esse foi um ponto principal que o Brasil acabou pecando nessa partida contra a equipe do Gaúcho e que vai precisar estar corrigindo também, mas essa transição rápida conseguiu estar, na minha avaliação, me fazendo ver o diferente do que a gente estava acompanhando, Lucas.
3: Pois é, e outra coisa que me chamou a atenção foi a tentativa, pelo menos no início do jogo e durante algumas possibilidades, a marcação alta também, né? O Júlio César Nunes à beira do campo pedindo para avançar. Foi bastante no começo do jogo, porque aquilo é o treinador começando a mostrar para os seus jogadores na prática o que ele quer, mas também pregou, além dessa transição rápida, vem a transição rápida com a recuperação da bola, né? Quando o Gaúcho está postado, tu recupera a bola e rapidamente faz essa transição. Então, passa por isso. Tem algumas possibilidades, algumas amostragens que me parece positivo por parte do Brasil. Escutamos a voz pós-jogo e dos jogadores falando dessa questão até mesmo do azar, da mística, como é que falou, Otávio, do gol do Gaúcho?
0: Gol espírita.
3: O gol espírita que acontece. E tu menciona trazendo um pouquinho de indignação, mas é isso, eu acho que um dos pontos que traz o Júlio César Nunes nessa primeira amostragem foi realmente uma mudança de postura, uma postura mais agressiva, seja na questão tática, mas até mesmo de querer. Eu acho que passa por isso. O Brasil agora tem 2 jogos fora de casa, contra o Guarani e contra o Passo Fundo. Até não me recordo qual é o próximo jogo no estádio Bento Freitas, mas de qualquer jeito, o Brasil não pode esperar 2 rodadas para vencer. Não pode ficar contente, por exemplo, com 2 pontos.
0: É o Gramadense.
3: É o Gramadense.
0: O Algoz, dia 12 de agosto.
3: E já fica um fantasma, né? Um Gramadense que na estreia foi melhor contra o Veranópolis, mas acabou derrotado. Mas é um Brasil que vai ter esses 2 jogos fora de casa e vai precisar se impor. Acho que... Confesso que quando tu botou a enquete, eu tinha dúvidas do que votar, né? Porque o torcedor, em ampla maioria, preferiu que mantenha o esquema. Porque é isso, né? Nessa primeira amostragem, tu tem uma sinalização positiva, mas é um Brasil, até na palavra do Júlio César Nunes, que quer empurrar o adversário. Tentou nessa
0: quando
3: possibilidade.
0: Mas quando a gente viu o Brasil com 4 meio-campistas, foi com o Gilson. Não foi uma amostragem tão negativa assim, né?
3: Não foi. Acho que passa por tentar ter o controle no meio-campo E vem com essa questão da marcação, vem essa questão da transição, porque tu tem que ter um meio-campo recheado para conseguir ter essas possibilidades, né? Então, acho que não foi uma amostra negativa. Então, acredito até pela mudança que ele faria com o Thiago Henrique e o Dumas, ele não ia mudar a estrutura, né? Ele só ia mudar as peças. Então, daqui a pouco, é uma filosofia do treinador, não foi um teste, né? É o que ele acredita e, muito provavelmente, é a estrutura que vai seguir. Tem o Davi Torres, que teve uma amostragem positiva, mas aí é sempre, daqui a pouco, uma possibilidade. Mas é um Brasil que tem a necessidade de tu não poder escolher jogos, então a expectativa é que o Brasil tente reproduzir, de uma forma evolutiva, o que fez no estádio de Beto Freitas. Eu acho que a partida contra o Guarani passa por observar uma equipe que evolui na ideia do treinador. E eu acho que, dentro desses aspectos, o Brasil deixou uma boa impressão.
1: Até dentro
4: desse ponto, confirmar, né? Wesley, é o Júlio César que leva o Luiz Fernando pro Águia. Ele faz um campeonato paraibano pelo Serra Branca e aí já chega direto para os jogos de Copa do Brasil.
5: Se tivesse chegado aqui mais cedo, quando vê, né? Já
4: poderia ter indicado, poderia estar, né? Tá aqui, exatamente.
5: Mas só é dentro dessa situação que tu falaste de convicção também do treinador, porque a gente viu um Laércio que, quando chega contra o Blumenau, já bota três zagueiros, por exemplo, né? Então, pode ser também uma convicção por parte do Júlio César Nunes a utilização desses três volantes.
3: Né? E contra o Laércio é a minha grande crítica, uma das grandes críticas, né? Porque acho que o trabalho do Laércio não foi nem perto de bom. Mas assim, num dos erros que pontuou do Laércio foi aquela partida, porque o Brasil é derrotado e se despede da Série D ali, na minha opinião, jogando em casa e tudo mais. O Júlio César Nunes faz a mesma coisa, no sentido de que, mais do que promover estreias, enfim, ser treinador de futebol, tu está para tomar decisões e assumir riscos. Se ele mantém a mesma estrutura e promove todas as estreias possíveis entre os 11 iniciais já, e o Brasil perde, ou enfim, o treinador seria criticado. Se ele muda a estrutura e perde, ele seria criticado. É risco, sim. O Júlio César Nunes chegou para mudar o que estava sendo feito no Brasil, com o Laércio, mas até com o Gilson. Aquela reta final do Gilson não foi positiva. Essa questão do quando o Gilson povoou o meio campo, teve uma fase sim positiva, mas aí depois o Brasil começa a cair, mas faz parte. Acho que passa por isso. Mudou a estrutura, foi essa grande questão. E se tivesse derrotado, ou até mesmo uma má atuação, eu que não vejo nesse sentido. Não acho que foi uma atuação de luxo do Brasil, mas é isso, é muito pouco tempo. Ele teve um treinamento e já teve algumas mudanças. Agora é questão de lapidar. Eu gostei muito dessa atuação do Gedeilson. Não foi, acho que contra o Santa Cruz, aqueles minutos que tem o Gedeilson foi o que a gente se espera dele. Mas foi uma boa, pelo menos de posicionamento, e essa mobilidade que tem o time do Brasil, sempre se mexendo, como tu mencionou, o próprio Gedeilson, mas o Andrei de um lado para o outro. Acho que essa questão é importante. São spoilers que a gente tem do trabalho do treinador. E acho que é positivo e espera-se que evolua.
1: 20 aquilo, horas.
4: Eu acho que não é um problema tu ter as tuas convicções e tentar implementar ela no primeiro jogo. Mas tu tem que entender o que o campeonato ele te mostra, o que pede. O
5: que ele te exige, pode, né?
4: Porque, por exemplo, né, o gramado do Bento Freitas já não era dos melhores, já não estava das melhores condições. Né? E aí tu tenta jogar com três zagueiros, que é uma mudança tática mais brusca. Né, para sair com a linha de três, para fazer todas as movimentações que ele quis que a equipe fizesse já na partida de estreia contra o Blumenau, que era um jogo de muito risco, né, sendo que tu não tinha tanta capacidade de sair jogando lá de trás com a bola no pé. Né, por mais que fosse ainda uma Série D, que o adversário ele te dá essa possibilidade, porque tem mais jogo, era um Blumenau que deixava o jogo correr... Ainda assim, era difícil. E depois, na copinha, ele insiste, bom, num gramados que não tem como tu sair jogando. É mais risco tu sair trocando passes do que tu dar um chutão pra frente. Porque se tu dá um passe e a bola chega mascada no teu colega, a bola dá uma rebatida no pé do adversário de frente pro gol, praticamente. O Júlio César, ele faz o quê? Ah, vamos mudar, vou botar três volantes. Mas aí, pra competição, não é ruim. Né, pro jogo não era ruim, tu ia ter muito mais força no meio de campo, que era onde iam ter os embates, era onde ia ter o jogador batendo cabeça, né, em bola aérea para tentar pegar um rebote e a segunda bola, onde ia ter os duelos de meio de campo, né, que tu não tem tanto espaço. E também, com o gramado do Bento Freitas, o passe ele vai chegar mascado, ele vai ter muito mais essa dificuldade o jogador para dominar, e tendo a dificuldade de dominar, pode ser que tenha mais confronto de disputa de bola. Tu tendo mais jogadores no meio de campo, tem mais opções de, numa rebatida, essa bola sobrar para ti. Né? Não é problema tu trocar totalmente pra tua ideia. O problema é se a tua ideia não casar com nada, digamos assim, que tu tenha...
5: E a Copinha foi um grande exemplo, né? Acho que o principal ponto é, na Copinha deu errado, não tem por que tu manter.
4: Sim.
5: Né? E aí teve algumas convicções que acabaram seguindo dando errado até a final, onde acaba que o Brasil perde o título da competição, né? E aí o Júlio César Nunes, né, vem nessa situação de fazer mudança, mas muito também avaliando o que o Gaúcho iria conseguir propor, e ele fala ali após a partida, né? Conhece a equipe do Fabiano, conhece o que o Gaúcho vai estar tentando propor. O Gaúcho teve uma chance. A chance foi o gol, né? Mas é um Brasil que acabou conseguindo dominar, teve ali algumas situações positivas, como a gente já falou anteriormente, e agora vai tentar, né, daquilo que se avalia, em procurar também situações e soluções para as outras rodadas.
3: É, não, só ia mencionar nesse sentido, né, que a primeira que a gente só teve um jogo do Júlio César Nunes para entender se ele é teimoso na questão do esquema ou até mesmo com peças, mas teve convicção nesse primeiro momento, poderia ter pedido e poderia estar sendo aqui criticado, né? Mas ele vem para mudar essa questão, mas pontuar. É exatamente isso que o João menciona. A mudança do Laércio, o problema é que o Brasil fica, e até do que se propõe o esquema com três zagueiros, o Brasil fica vulnerável. O Brasil assumiria o risco, né? É um esquema vulnerável. Se tu erra, igual errou contra o Blumenau, na questão de até disposição dos jogadores. Eu tenho muito na mente a questão do Yuri, num dos gols. E contra o Gaúcho é um esquema com o meio-campo. Tu tá sendo até mais, tendo maior contenção do que qualquer outra coisa. Então, acho que passa por essa vulnerabilidade que teve na mudança com o Laércio do que com essa, talvez, segurança com o Júlio César Nunes.
5: 20 horas, 12 minutos, a gente vai para mais um rápido intervalo. 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As lives estão sempre programadas por ali, né? Então você já fica ali sabendo quando que vai ter e que hora vai conseguir estar chegando para participar junto com a gente. Também no 053-984-13-5473. A gente vai para um rápido intervalo e já estaremos de volta.
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7: 20 horas e 13 minutos.
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0: Horas 16 minutos da noite desta terça-feira, 4 de agosto de 2026. Estamos de volta com o nosso Papo da Bola aqui da Rádio Universidade. Até as 9 horas da noite estaremos junto com vocês trazendo tudo que envolve o nosso futebol local. Você vem junto com a gente nos 1160M, no rio.cepel.edu.br, na nossa live lá no YouTube, Rádio Universidade de Pelotas. A nossa live está no ar, deixa o seu like, te inscreve no canal da Rádio Universidade, mande seu comentário, sua participação. E também interage no 053-984-135473. Mensagens não param de chegar, então já vou começar aqui a estar trazendo algumas pro ar aqui no nosso YouTube. O Luiz, boa noite a todos. Quantos pontos precisa para classificar entre os 8? Já tem essa projeção?
2: 18 a 20, talvez.
0: Acho que é 20, 21, né? Que se falava, porque entre 8 também não. Acredito que não. Agora, para disputar, se não me engano, após a primeira rodada, acho que no total são 45 pontos, né? Entre as 15 rodadas que se disputa. É. E aí, talvez a gente pegue aí, realmente, né? 18, 20 pontos, acho que é o ideal, né?
1: Pegar aqui o que foi ano passado, né? Ano passado, que foi o primeiro ano
2: desse formato.
1: Desse formato aí, né? Claro, né? Difícil de tu pegar como muito parâmetro, porque teve um Real que fez 3 pontos apenas, né, em 3 empates. E o Futivida
2: que desistiu, né?
1: E o Futivida que desistiu, né? Então foram 14 jogos e o Lajadense ele passa com 21 pontos. O Santa Cruz fica de fora com 18, né? Foi o nono colocado. Né? Mas eu acho que esse número pode diminuir um pouco, porque a tendência é que, primeiro, né, tenha... É, os rebaixados, ainda assim, pelo que a gente está vendo, talvez consigam competir um pouco mais.
2: Não, do que vai foi ter um próprio... saco de pancada, né?
1: É, do que foi o próprio Real, né? Que não venceu nenhuma partida no ano passado. Né? Então, a tendência é diminuir mesmo tendo um jogo a mais, né? Porque dessa vez vai ser 15 partidas, no passado foram 14 apenas contabilizadas.
0: O Hugo Luiz Amaral, boa noite, RU. Hugo Chapecó, em Santa Catarina, Chavante, abraço a ele aqui. Marcelo Garcia, boa noite, amigos, na audiência em Porto Alegre. Quando que fecha a contratação do Carlos Eduardo? O Brasil vai conseguir trazer? Abraço a todos. Segundo o nosso amigo Ninja, né, o nosso colega Marcelinho do Jornal Hora do Sul, tá em conversas, né? Tem-se negociações, né, tanto com o Carlos Eduardo quanto também com o Meia Rian, né, que também se destacou aí com o Gramadense na Copa da Federação Gaúcha de Futebol. São as duas contratações que o Brasil tem em negociação neste momento. Carlos Eduardo chega fardo e vai pro jogo, né?
1: Eu ia perguntar, é tão necessário assim o Carlos Eduardo, que com certeza vai vir possivelmente com certeza possivelmente é complicado, né? Mas possivelmente vai vir com o maior salário do elenco.
0: É que é aquilo, né? Após o jogo contra o Gaúcho, o clima com o Edson estava totalmente hostil. Era todo tipo de xingamento possível para o Edson após
1: que nem jogando.
0: Que nem jogando. Só que após a partida fez aquela corrida, sabe? Dos jogadores que não jogaram e os que jogaram poucos minutos. E era todo tipo de xingamento possível para o Edson. Eu acho que nem ele daqui a pouco vai ter mais a vontade de estar ficando aqui. E aí ou tu vai atrás de um goleiro, né? Porque senão tu vai ficar com o Davi. Sim. João Lucas, né?
1: É, eu acho que saindo o Edson, tudo bem, tu vai ter um alívio interessante na folha, e aí tu bota mais 10, 15 mil e tu paga um Carlos Eduardo. É que pra mim o ponto é, eu não sei como é que ele tá, qual era o nível que ele tava jogando lá na Indonésia.
0: Jogou 21 partidas na temporada 25, 26.
1: E é 34 anos já, né? Ele não é nenhum guri novo, mas... Acho que a qualidade, pelo menos o que a gente tem de lembrança dele, obviamente que é muito positiva. Mas o ponto para mim é esse, o investimento alto no goleiro. E aquilo, o Brasil vai querer fazer esse investimento só para agora e correr o risco dele jogar bem e perder ele, né, para para o ano que vem, né? Se o Brasil subir, por exemplo, né, pode correr o risco de perder ele para um outro time de primeira divisão, ele não estar no gauchão. O Brasil vai fazer um contrato mais longo com ele, com salário alto, sem a garantia de que o Brasil vai subir, é complicado. Para mim, a questão financeira mesmo é o que pega. Em questão de qualidade, pô, difícil ele ter caído a ponto de ser tão contestável hoje, pensando também na...
5: Diz que ele já está gastando mais de 500 mil numa folha para a disputa da Série A2 do Campeonato Gaúcho, gasta mais um pouquinho e traz o Carlos Eduardo. Né?
2: E até eu pergunto também, precisa de mais um meia?
1: O Rian, para mim, é
5: faz extra ponta classe. Também, né?
1: Pra mim
2: ele entraria no lugar de quem? Do Maçon?
1: Acho que entraria no lugar do Maçon, mas pelo menos seria uma opção, e o principal é lapidar um pouquinho mais.
5: Questão de futuro, né?
1: Tu pode ter ele, né, num nível acima aí, numa Série D, numa Série C, mais pra frente, né, ou ser um jogador ativo pro Brasil fazer uma venda, ou se não, venda já com
2: ele chega em definitivo?
1: Eu acho que sim, acho que chegaria definitivo.
2: Ele é do Luverdense. É
1: do Luverdense, exatamente. Eu acho que seria um jogador, se o Brasil, por exemplo, não fosse vender agora por dinheiro... Né? A gente libera ele para um time de Série C, Série B, mas fica com 30, 40% do passe, que a tendência é que depois ele consiga, né, uma evolução. Então eu acho que, além da possibilidade de jogar e ser diferencial, também tem a questão de projeto para futuro, de lapidação de atleta e também o retorno financeiro com uma venda mais à frente.
5: Muito bem, até estou dando uma olhada aqui no boletim informativo diário, né? Aqui alguns jogadores do Lajadense, até a informação que tinha que mais de...
2: Era 10.
5: 10, né? Jogadores do Lajadense não atuaram contra Pelotas, né? Então pegou no momento certo.
1: Mas eu não entendi, porque eu não sei quais jogadores eram esses, porque
2: algum de renome aí, Wes? Não.
5: É, eu estou vendo aqui, não tem muitos conhecidos.
2: Os anônimos da bola.
5: O Christian, que é ex-Pelotas, por exemplo, volante, agora está aqui com contrato
2: definitivo. Ah, jogou no sindicato, né? Isso. Tá.
5: É, mas é que o Lajadense geralmente é os jogadores um pouco mais conhecidos também, o time um pouco de base sub-20, né, que consegue formar para a disputa das competições, né?
1: Vou até olhar aqui também, porque eu estava olhando, atualizei acho que umas 10 vezes no futebol online, tinha 5 jogadores e eram 5, sei lá, do Nova Prata,
5: já
1: da vida.
5: Já temos aqui 32 já.
1: Ah,
5: aqui.
1: Não.
2: Então a movimentação maior é à tarde mesmo. Isso. Pós 3 horas ali.
1: São os vagais, né? Vagais que demoram a trabalhar.
5: O Marco Aurélio aqui no nosso YouTube. Boa noite. O Carlos Eduardo é necessário sim, pois tem experiência e o nosso jovem goleiro fica na reserva, pois acho que ainda não está pronto. Falando do Davi, aqui o nosso querido Marco Aurélio da Rosa. Vamos para o nosso WhatsApp 053-984-13-5473. Começando aqui com as de texto. Nosso querido Chico Arruda, boa noite, garoto da mesa. Já estive no YouTube, agora estou aqui, curtindo o papo da bola. Falando sobre o verdadeiro gauchão, porque para mim esse é o verdadeiro gauchão, falta apenas, eu acho, 3 ou 4 clubes para ser um verdadeiro gauchão. O que vocês me dizem a respeito? E quais são os clubes que completaria esse campeonato? Aqui o nosso querido Chico. Eu vejo muitas vezes se falar sobre isso, né? Mas se a gente for parar para avaliar, talvez tirar 2 ali... O gauchão hoje são 12 clubes, né? Tira do Grenal, 10 clubes pelo menos teriam que estar na segunda divisão. Porque se fala, né, em ser o verdadeiro gauchão, mas são 10 equipes do interior que estão disputando hoje a elite do futebol gaúcho, que elevariam demais, né, o nível até mesmo dessa Série A2 de Campeonato Gaúcho. Né? Entendo que também é um pouquinho para valorizar, né, a Série A2, mas... É, para mim, ainda o gauchão ainda é o Campeonato Gaúcho e passa muito também pelo que ele te dá de retorno, até mesmo, né, daquilo
3: não,
5: que envolve.
3: A gente não pode normalizar a dupla Brapel na divisão de acesso, não, né? Não. Tem que sair desse campeonato e estar sempre na primeira divisão, mesmo que a disparidade com a dupla Grenal, ou até mesmo... Acho que eu falaria até o Juventude, no caso, que está jogando uma Série B, mas contra o Juventude geralmente tem jogo. Então, contra
5: ainda
3: a dupla
5: é uma
3: Grenal,
5: equipe do interior que...
3: Exatamente. Falou,
5: né? Ainda... faz confrontos que é a nível ainda com as equipes. Então, não vejo, não.
1: É aquilo, eu vejo esse tipo de... Nada contra esse tipo de pensamento, né? Mas me parece um pensamento saudosista de quem via muito esse futebol gaúcho lá, dos gauchões com 20 e poucos 18. Times que durava meses, né? E quando tu não tinha uma série B, uma série C... Né, uma série D, que seja, né, que acho que ninguém quer ficar numa série D, todo mundo quer subir, né, o Brasil.

0: vai ver por um mês e meio de um gauchão, e depois um mês e meio de uma copinha que não tem interesse nenhum. Aí é mais difícil realmente de ter esse pensamento de, ah, vamos subir e tudo mais.
1: E até falando, né, acho que um ouvinte mandou, né, que a divisão de acesso é o verdadeiro gauchão, né? Acho que movimenta muito, sabe, as cidades do interior, né? Porque a gente tem no Campeonato Gaúcho 12 times, desses 12, 3 são de Porto Alegre, né? 3 já são de capital, sobram aí 9, 2 de Caxias do Sul. Então é uma, acho que é por causa disso, sabe?
0: Geralmente um da região metropolitana, né? O Novo Hamburgo ou o Aimoré geralmente estão lá e também é
1: muito centralizado, é Porto Alegre, né? Ali, né? Então, eu acho que é isso, sabe? Tu vê ali, da divisão de acesso, por exemplo, Venâncio agora, né? Venâncio movimenta essa cidade, né? Vai de Venâncio, aí Gramado, né? Frederico Westphalen, acho que tem essa maior diversidade. Acho que é por isso que também o pessoal pega muito, né? De ver a divisão de acesso com esse retrato de um verdadeiro gauchão. Acho que porque os jogos são mais espalhados pelo Rio Grande do Sul, apesar de hoje a gente não ter time, por exemplo, na fronteira oeste ali, São Borja, Uruguaiana, não tem mais, né? Essas equipes. Hoje acho que nem jogam, não. São Borja até jogou esses tempos, jogou com Pelotas, sim. Até lembro de eu fiz um jogo de Pelotas e São Borja, cara, uma quarta de tarde, chuva, cara, não tinha mais reflexo de um jogo do interior do que esse jogo. Então acho que é muito disso, sabe? Porque movimenta mais o Rio Grande do Sul na sua totalidade e não fica tão centralizado ali na região metropolitana e serra como é o Campeonato Gaúcho atualmente.
2: Boa noite, pessoal da Rio. Estou na escuta e assistindo pelo YouTube. Olhei sábado a decisão do Brapel Sub-20. Tem bons jogadores e outra vez me chamou a atenção Vitinho, camisa 7. Meus cumprimentos pelo título. Vou dar minha opinião. Lula tem que ser reserva. Ele erra muito na defesa. O Lázaro aqui de Porto Alegre na nossa participação. O Brasil, ele anunciou, né, o MV e também o Thiago, né, os jogadores que estavam na equipe sub-20 passaram a ter aí contrato profissional. O Matheus Lemos já tem contrato, o Adriano Ferraz também já tem contrato. Acredito que para essa, agora a gente geralmente tem ali os relacionados, né, do Brasil. Acredito que a gente vai ter novidade dessa garotada aí do sub-20 dentro desse elenco e também do Pelotas, né? Se falou em 7 a 8 atletas, né, do Pelotas sub-20. Que estavam treinando com a equipe principal do Daniel Franco, então acho que alguns ali, o Daniel também daqui a pouco já vai, né, estar puxando para pelo menos compor seu grupo, né?
3: Principalmente o Pelotas, né? Porque na questão até de número
0: ainda
3: de...
0: Ainda tá com um elenco mais enxuto.
3: Né? É, exatamente, por estar um elenco mais enxuto. Eu acho que o Brasil tem esses atletas a lapidar, e o Adriano até na Copinha chegou a ser... entrar no lugar do Morbeck, ser importante de certa forma, né, ter esse protagonismo, mas o Pelotas trabalha até com esse número maior de atletas. O Pelotas não anuncia oficialmente esses nomes, né, mas a gente tem o destaque desse campeonato, como o próprio goleiro Eric, que foi muito bem, o Gugu, que já trabalhou com um profissional, o Bruno Inácio, que está vendo essa situação, né, porque acaba tendo essas opções. A gente tem uma terceira onda gaúcha que é sub-23, né, então o próprio Farroupilha pode dar uma olhada para esse sentido, mas o Pelotas tem de 6 a 7, o Daniel fala pós-jogo, não confirma os nomes, mas o Pelotas, principalmente por ter esse elenco mais enxuto, pode ter novidades no banco de reserva. O Brasil tem essa possibilidade também.
2: Muito bem, né? Aqui o Milton Farias, boa noite, guris. Estou assistindo o Juventude Atlético Mineiro, os dois jogando com 2 atacantes. O Brasil também pode manter o mesmo esquema do jogo passado, que o Milton Farias, até aí estamos acompanhando aqui no monitor da Rádio Universidade. E 0x0, intervalo de jogo lá para Juventude e Atlético Mineiro, indo para as pênaltis, né?
0: É isso, direto, os, né? Goleiros torcedores premiados, praticamente, né? Porque nenhuma intervenção, basicamente, de nem do
1: Jandrei,
0: isso daí, e do Everson.
1: E teve chute, né? Mas tudo para fora.
0: Teve um chute ali que o Jandrei, se ele quisesse, ele dominava e saia jogando, né? Que foi um chute fraquíssimo, rasteiro.
2: Mas é exatamente por aí, né? Essa dúvida aí que a gente traz, né? Mas, como o Lucas falou anteriormente, também parte do que o Júlio César Nunes planeja. E para mudar, assim, 2 treinos, 3 treinos, é porque ele viu que precisava um pouco mais. Vai dar agora da gente ver se daqui a pouco era uma avaliação do adversário, né, que era o Gaúcho, da forma como ele queria propor a sua equipe, povoou esse meio campo, ou se era daqui a pouco uma escolha do próprio Júlio César Nunes de optar por utilizar desse esquema, né?
3: Até porque isso, a decisão dele ao chegar, ao invés de promover estreias, é mudar o esquema. E até nessa questão de ter uma divisão de acesso meio fim de semana,
0: só,
3: tu não pode fazer...
0: interromper, mas confirmada a FGF, né? Confirmado YouTube. E agora é ver como é que vão ser essas transmissões.
2: Agora porque... é olho na FGF TV e ouvido na Rádio Universidade.
0: Tomara que sejam transmissões, né, com o mínimo de qualidade, né? O problema é quando o torcedor também quer ver aquela.

0: transmissão caindo, a imagem que tu não identifica ninguém, é complicado às vezes, mas federação também com
1: Fazendo seu papel.
0: luta muito, né, para fazer o seu papel, na
1: Pois é,
0: verdade.
1: porque essa questão da transmissão foi anunciada há um tempo, né? Mas só para finalizar essa questão, porque é isso, é jogo meio fim de semana. Não dá para esperar que o Júlio César Nunes a cada jogo vá mudar muito o esquema, né? Porque tu tem que lapidar e tu
0: Ele
1: vai.
0: até fala, vai precisar rodar o elenco.
1: Vai
0: E isso
1: precisar
0: é
1: rodar
0: uma
1: o elenco.
0: necessidade, não vai ser só do Brasil. Todo mundo vai
1: Exatamente.
0: precisar, em algum momento, estar trocando jogadores, né?
1: É, hoje falamos com o pessoal do Neo Frederiquense, fala a mesma coisa, de ter um elenco cheio porque vai precisar rodar, mas é isso. Mudando muito a estrutura a cada jogo, tu não vai construir a identidade. O Júlio, que chegou há pouco tempo, ele vai tentar lapidar os poucos que ele tem, então acho que passa pela convicção do treinador. E a gente teve uma resposta apenas nesse primeiro time dele, eu acho que a partir de agora a gente começa a entender cada vez mais o que ele deseja.
0: 20 horas 32 minutos, a gente vai para o último intervalo aqui dentro do nosso Papo da Bola, mas já voltamos. Tem aqui áudios chegando, então vou trazer aqui os áudios para o ar depois do intervalo. Vamos seguir debatendo, avaliando tudo que envolve a dupla Brapel. É o nosso Papo da Bola pré-jogo. Amanhã tem Pelotas e União, na quinta tem Brasil e Guarani de Venâncio. Você é nosso convidado a seguir junto com a gente até às 9 horas da noite. Não sai daí que já já estaremos de volta.
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0: Horas 35 minutos, 25 minutos faltando para as 9 horas da noite desta terça-feira, 4 de agosto. Estamos de volta com o nosso Papo da Bola aqui da Rádio Universidade, em nome de UCPEL, peças e acessórios Pioneiro, também via Urbana. Você vem junto com a gente a partir de agora até as 9 horas da noite para estarmos trazendo tudo que envolve também a sua participação aqui dentro do nosso Papo da Bola. O Luiz, lá no YouTube. Greve no Guarani de Campinas, 2 meses, salário atrasado, até fui ver aqui, ó. É, os jogadores do Guarani decidiram não realizar o treinamento com bola previsto para amanhã desta terça-feira no CT do clube, em protesto contra os salários atrasados. O cronograma da comissão técnica previa atividades na academia e, na sequência, um trabalho no gramado sob o comando de Hélio Cizenando. A primeira parte foi cumprida normalmente, mas o elenco optou por não ir a campo e se reuniu com o executivo de futebol do clube, Carlos Frontini, que para cobrar uma solução para os vencimentos pendentes. Segundo apurou o GE, os atletas reivindicam o pagamento integral dos salários referentes ao mês de junho. A reportagem entrou em contato com a assessoria de imprensa do Guarani, mas o clube não vai se posicionar no momento. Então, que faz das equipes de Campinas, né?
1: É, mencionar isso, que loucura.
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0: Tanto Ponte Preta quanto Guarani numa situação delicada.
8: Me parece que tinha melhorado um pouco essa situação do Guarani quando estava o Farni lá, né? Mas não teve o acesso lá na última temporada, e aí, né, eu vi o rival, inclusive, subir, né, já gera uma pressão um pouco maior. Acho que o Campeonato Paulista não fez uma campanha das melhores também, ele acabou saindo, né, e agora é problema de novo lá para eles.
0: É, aqui no 053-984-135473. Boa noite, amigos. Acredito que é inédito. Brapel na segunda divisão, Brapel no sub-20, primeira divisão. Abraço, Nunes, 101% chavante. Já tivemos, né, Brapel na segunda divisão, também nessa. Só que faz muito tempo, né? O torcedor não lembra, mas já tivemos há muito tempo atrás. Na questão do sub-20, acho que já teve também na
1: elite. Acho que ele pergunta até nessa ordem, se Brasil e Pelotas não sobem. Tem Brapel sub-20 na primeira divisão.
0: Ah, e acredito que sim.
1: E na divisão da... Não sei, mas de qualquer jeito, ambas as equipes
0: foi
1: já
0: assim,
1: alternaram.
0: Meu querido Nunes, na nossa participação. Mas foi exatamente assim, dessa distância entre as duas categorias, né?
1: Eu acredito penso nesse sentido.
0: Que sim. Ligado no programa e bebendo com controle aqui, o nosso querido Clóvis, um abraço a ele, que também mandou um áudio. Vamos então com os áudios aqui. E o querido Clóvis aqui vai ser o primeiro aí pro ar.
9: Boa noite, amigos. Papo da Bola. Cara, meu chavante, agora é guerra. Não tem que negócio de jogar bonitinho, jogar. Não, é guerra. Agora é atirar no inimigo, não adianta nada. E chega de negociar empatezinho fora. É buscar ponto fora, é ganhar. Tem que sair daqui com a cabeça para ganhar. Vamos ganhar. Se empatar, beleza. Mas vamos para ganhar. Porque em casa temos que mandar. Quem manda na nossa casa é nós. Como ele mesmo falou, quem abre a nossa geladeira é nós, mas já abriram. Já abriram a geladeira, já tiraram uma cerveja. E aí como é que fica? Não, aí não. Eu não quero pegar o pé desse treinador também, mas eu já não gostei de algumas coisinhas. Não sei se Dumas estava aí, não jogou. Esses outros que chegaram não jogaram. Tá, um time que não jogou ali, a divisão, a gente viu que era meio precário. E continua as mesmas coisas. Lateral esquerdo, o Otávio, que todo mundo sabe que não dá, tem que ser strike. Quer dizer, os erros continuam a mesma coisa. Ah, eu não acredito que nós vamos entrar, vai mudar treinador e vai ser as mesmas coisas de novo. Não, eu, pelo amor de Deus, eu... Vou esperar até a terceira rodada para opinar sobre o treinador, mas eu já estou com o pé atrás com ele. Já estou com o pé atrás. Um abraço e vamos lá. Quinta-feira não tem negociar. É vitória.
0: Valeu, aqui é o Clóvis na nossa participação. Até o Lucas me avisou aqui, não tinha percebido. Mas o bebê do controle é uma taça de gelato e dois controles na volta da taça, agora que eu te entendi.
1: E é com muito controle, né? Porque não é apenas um.
0: Mas até dessa situação até que ele cita no áudio, o mais curioso para mim foi o Dumas não ter jogado. Porque o Dumas ele já tá treinando há um tempo aí no estádio Bento Freixo, até quando o Laes estava aí, durante a Copinha, ele já estava aí treinando, né? Após ali a passagem pela Série D. Mas isso é uma avaliação minha, né? Que eu acredito que foi para manter ali a dupla que já vinha jogando. Eu acho que essa foi a escolha do Júlio César Nunes nesse primeiro momento, para uma estreia de competição. Mantém quem vinha jogando, ele está ainda chegando, conhecendo esse grupo, né? Para depois ele ir fazendo mais mudanças além das que ele fez já para esse partido.
1: E o que a gente viu de mudança, até na questão tática, é ele priorizando e olhando com atenção o meio-campo. E o meio-campo do Brasil já era um que tinha perdido o Simas, que era um titular incontestável, E o Vinícius até segue como titular, mas é uma posição... O Vinícius, na minha visão, né, não é um titular incontestável. Erra bastante. Então, o meio-campo do Brasil já ia passar por mudanças e é algo que o treinador já olha com atenção. Então, acho que ele só foi ali no que ele acredita ser o ideal. Mas eu também estranhei, porque o Dumas é um que, junto com o Silas, é o que há mais tempo estão aqui treinando. Mas eu acho que contra o Guarani ele não foge. Acho que o Dumas vai ser titular junto com o Lula.
0: O Nilson chegando.
10: Boa noite, gurizada da mesa aí. Essa da Gani, o João, o Lucas e o Fernando e o Gustavo. Olha a novidade boa que eu subi agora quando eu cheguei de serviço, gurizada. Agora eu vou gritar kkkk, não adianta nada, tem um baita meio campo, hein? Garré, hein? O Monassa deu uma entrevista hoje pra ele que eu vi hoje no YouTube ali, eu tava no serviço e vi. Bom meio campo, gurizada. Não tenho o que fazer, hein? Sempre contei com o Garré na baixada aí e aconteceu. Agora pode dizer que seguinte, a SAF acertou no meio campo. É nóis, gurizada. Isso aí, meus parabéns pra SAF aí, o Emerson e o irmão dele aí, tá? Então, tem só que agradecer os caras aí que estão fazendo um time bom no Brasil. Agora, quinta-feira, 3 pontinhos, nós vamos conseguir, gurizada. Eu vou estar na RU, na escuta aí do programa aí de vocês, quinta-feira. É nóis, gurizada. Não adianta nada, tô na escuta. Quero ver os corneteiros falar aí que o Brasil não tá com um time bom agora aí, gurizada. Quero ver. Tô no YouTube aí, tô na escuta. Quero ver os corneteiros falar aí, esses que não vão pra baixada aí. Tem que ir pra baixada aí e sentir o caldeirão. Agora sim, gurizada, não adianta nada. É o que tem. A receita tá começando o campeonato, hein? Ninguém perdeu nada ainda, hein?
11: Clóvis, vamos dar um voto de confiança pro treinador que chegou um meio campo bom aí, cara. Tá, não adianta nada. Vamos dar um voto bom pro treinador aí. Não tem nada perdido ainda aí, meu amigão. Tô na escuta aí. Aí, gurizada da mesa. Aí, a gurizada da mesa que tá com um time bom aí, ó.
0: Valeu, aqui é o Nilson na nossa participação falando aí do Garré, né? É realmente quem falava aí bastante de trazer o Garré para o Grêmio Esportivo Brasil. É outro jogador que deixa aquela dúvida, né? Será que chega e farda? Será que daqui a pouco vai ter que treinar um pouco? A gente até avaliou ele, né, durante aí os últimos dias nos programas, até da participação dele no América, né, de alguns jogos, e no RT também, que ele fica bastante tempo fora, acho que faz poucos jogos, ou um jogo só, pelo RT. Mas é um jogador que é aquilo, né? Se tiver plenas condições, né, o famoso se, acho que tem condição de chegar e fardar também, né?
8: Ah, com certeza, até pensando um pouco no que montou a equipe, né? Porque se tu já colocou 3 jogadores no setor de meio campo, né? E claro, o Silas com liberdade para construir um pouco mais, para sair mais, né? O Vinícius também, né? Sendo esse volante de ligação bastante, né? De pisar um pouco mais na área, né? Tu tem um Garré como uma opção que, claro, ele não vai marcar tanto quanto o Vinícius, por exemplo, mas ele vai ter mais qualidade no passe, uma finalização, né? Outro jogador também, né, com característica de bola parada, né, para finalizar em gol uma falta, para cobrar um escanteio, né? Então, e é um jogador que é forte fisicamente, né, para esse tipo de embate, para essas jogadas de contato no meio de
0: também,
8: campo,
0: né, com a dois, né?
8: Exatamente, ele vai para dentro também dos adversários, né? Não refuga ali uma dividida. Então pode ser um jogador como uma opção para ter mais qualidade no passe e na armação, sem perder tanto fisicamente. Perde um pouco mais na questão de marcação, mas aí tu pode também dar uma segurada um pouco mais, quem sabe consiga.
0: Eu acho, né, que o que pega também é a questão da velocidade desse meio campo, a mobilidade dele, né?
8: Ele fica,
0: porque aí fica um Silas, Vinícius,
8: Recife.
0: O Recife e também o Garré, eu acho que é um pouco
8: lento, pra, né, mim não daria pra ser Garré na do Masson. Eu acho que teria que ser o Garré
0: na do Silas.
8: Na de um, não sei se do Silas, acho que mais na do Vinícius até. Tira um dos volantes.
0: Aí o pessoal que fala dos baixinhos vai ficar louco, né?
8: É, tem isso também, né? É complicado.
0: Muito bem. Aqui o Paulo Ricardo também chegou aqui mandando.
12: Boa noite, pessoal da mesa. Baita programa, hein? Muito feliz com o meu pelotinha. Muito feliz também por, depois de 200 e poucos dias, o meu Pelotas virar noticiário de novo, né? Nós estávamos meio fora, mas voltamos com tudo, né? É muito bom ouvir, escutar notícias, relações, debates sobre Pelotas, que a gente fazia muito tempo que não escutava. Não era culpa da imprensa, era culpa do próprio Pelotas, né? Que fez o seu último jogo lá, 200 e poucos dias, né? Oficial, na sua casa, então... Muito feliz pelas notícias, pela vitória do Pelotas, pela arrancada do Pelotas na, na primeira rodada, na divisão de acesso, porque sempre é jogo complicado, né? Jogo de estreia, tem muitas coisas, não conhece o adversário, o jogador não tão entrosado, então sempre fica aquela desconfiança, né? Mas muito bom a estreia do Pelotas, gostei do jogo. Enfim, eu acho que foi muito bom assim a primeira visão, né? É a primeira impressão, no caso, do Pelotas. E agora vamos ver agora, né? Na quarta-feira, o João Frederiquense meteu 3 no Bagé, mas a gente também não conhece o João Frederiquense, nem conhece o Bagé. Então, acho que a Boca do Lobo tem que botar um bom público, né? O torcedor tem que ir, motivar, né? Faz tempo que o torcedor não vê o Pelotas jogar. E uma vitória, então, tem que botar aí 2 mil e poucos pagantes lá na Boca do Lobo para a gente conseguir a segunda vitória. Tá bom, gurizada? Um abraço para vocês, um bom programa. Paulo de Palhoça, Santa Catarina.
0: Valeu, aqui é o Paulo de Palhoça em Santa Catarina, aqui na nossa escuta. Abraço a ele aqui, até aproveitando o gancho aqui, porque os ingressos estão à venda. Valor da arquibancada inteira R$40, arquibancada meia entrada R$20, cadeira cativa R$80 e acesso telefonia, o sócio paga R$10. E até a central de sócio, né, nesta quarta-feira, o dia do jogo, vai permanecer aberta ao meio-dia e a bilheteria abre às 18h30, mas dá para comprar também o ingresso pelo site ecpelotas.com.br. Pelotas, então, entrando em campo com transmissão, é claro, da Rádio Universidade, como os guris trouxeram ali anteriormente, vai ter transmissão, mas olho na TV, né, ou no celular, porque vai ser no YouTube, e ouvido na Rádio Universidade para estar aí acompanhando as emoções do Pelotas dentro de campo contra a equipe do União Frederiquense. Aqui o Luiz Augusto Simone também chegou por aqui participando, a gente vai para o tapa.
13: Boa noite, pessoal. Um abraço a todos. Agora, escutando esses comentários aí que vocês estão falando sobre o Brasil e sobre chutar a bola, tem que chutar, porque senão ela não entra. Eu me lembro do Klemmer. Vocês lembram do Klemmer? Foi campeão do mundo pelo Inter. Treinou nosso time, treinou muito bem. E eu me lembro de uma entrevista que o Klemmer pedia aos seus jogadores chute em gol. Forte, fraco, mas chute no gol. Ah, se o goleiro pegar, pegou, se bater na trave, bateu, se bater no peito do goleiro, mas é chutar em gol. Pode acontecer um rebote, estejam atentos aos rebotes, o negócio é chutar em gol. Daqui a pouco a bola sobra para alguém que vem correndo, centroavante ali, e toca para dentro. Tem que chutar, sim. Olha, isso não é só, não sou eu que estou dizendo. Sempre pensei assim desde criança, quando comecei a chutar minhas primeiras bolas, mas depois jogando bola. Mas tem que chutar igual, se não chutar igual a bola não entra.
0: Tá aí, Luiz Augusto. Eu vou na mesma linha porque eu também sou dessa da questão de tem que chutar. Tem que chutar. Eu acho que, por exemplo, tem o meio-campista, tem o camisa 10, tem o ponta, geralmente aqueles pontas, né? Leva o da ponta direita, traz para a perna esquerda e bate. O ponta esquerda traz para a perna direita e bate. O ponta do pé trocado. Né? Eu acho que falta esses jogadores. Não só no Brasil, né? Mas a gente vê. No Pelotas a gente não conseguiu acompanhar ainda, então não tem total convicção do que é, mas pegando até os últimos anos, né? O nosso futebol até aqui do interior, a gente vê muito pouco isso, e o João que está aqui, né? Muitas vezes a gente viu os crias do Grêmio lá, que nasceu o PP, o Ferreirinha, né? Essa galera toda, o TT da vida que está aí de volta, né? Que de fora da área trazia para a perna boa e batia, né? Então eu acho que, realmente, eu acho que isso tem que ser algo a ser potencializado, porque é uma arma que tu daqui a pouco pode utilizar realmente dentro de um jogo, né?
8: Não, e em partidas onde tu vai ter, né, um time adversário às vezes mais recuado, a solução, né, se tu não tá conseguindo entrar dentro da área para finalizar a jogada, vai ser o queima de longe, né?
0: Guti, como eu disse anteriormente, o Guti era assim. O Guti, várias partidas a gente viu que ele batia bastante de fora da área. Né? Acho que esses jogadores que agora estão aí, daqui a pouco, né, ter essa brecha, acho que é assim, uma boa possibilidade para te estar pensando o teu estilo, né?
8: Sim, sim, porque aquilo, os treinadores falam muito sobre, né, a bola parada, né? Que, claro, faz uma diferença, né? Porque tu tendo uma jogada ensaiada, ou às vezes tu fazendo um cruzamento, né, que ou a defesa erra um posicionamento, ou o teu atacante consegue se antecipar, tu consegue uma oportunidade boa de finalização, mas às vezes nem a bola parada vai entrar. Então a tentativa de média distância acaba sendo necessária para pelo menos testar o goleiro, né? Então, surpreender o goleiro numa dessas. E como eu falei, né, quando tem muita gente na frente com equipes que vão estar um pouco mais recuadas, é mais difícil do goleiro defender. E além disso, pode ter um rebote, né? E a gente já viu. Até
0: falou anteriormente, daqui a pouco cai no pé do Morbeck.
8: É, né? Não. Tem um centroavante que primeiro, está sempre bem posicionado, né? Não só para receber a bola direto, mas também para uma sobra, às vezes, estar ali perto da área para tentar a finalização, perto da pequena área para tentar a finalização. Né?
0: 053-984-135473, Cabidela.
14: Boa noite, meus amigos do Papo da Bola. Aquele abraço a todos vocês. A Thales, aquele abraço. João Antônio, a todos vocês aí da rádio. Né? Aquele abraço e uma boa noite. Olha, o Brasil sai para dois jogos fora, né? Guarani, né? E Passo Fundo. Para mim, o Brasil traz no mínimo 4 pontos. Né? O Brasil tem que ganhar quarta-feira, quinta-feira, porque o Guarani vem com um time mesclado de juventude também, estilo Lajadense. Né? Eu acho que eles não têm o que fazer. Eles vão jogar para não cair, né? Só para não cair. Né? E o Brasil é completamente favorito. O Brasil não ganhar lá do Guarani, aí complica. Né? Eu acho que o jogo mais difícil nessa saída aí de dois jogos é o Passo Fundo, né? Lá no Vermelhão da Serra. Com certeza a torcida do Brasil vai ter torcedor do Brasil lá. Então tem que trazer um ponto, tá bom demais. Então se o Brasil trazer 4 pontos, temos dentro. Né? Temos de boa, depois jogar 2 dentro de casa para praticamente deixar o time mais ou menos classificado. Né? Eu acho que essa aí é depois lutar lá em cima para trazer os mata para dentro de casa, né? O último jogo para dentro de casa. Né? Uma fora e trazer a volta para dentro de casa. Eu acho que chegando aí já temos em bom caminho. Né? Eu acho que o Brasil vem forte, eu acho que tem que botar, né, o Strike na esquerda, tem que entrar o Dumas, né? O Dumas tem que entrar, o Garré tem que jogar, não sei como é que ele vai arrumar um jeito ali, Garré. Eu acho que contra o Guarani não tem necessidade de jogar com 3 meio campo ali, eu acho que só o, né, eu acho que 2 ali já tá bom demais, o Recife e o Recife ali juntamente com o Silas, tá bom demais, né, ou o Vinícius, qualquer um me serve, tá, e jogar com a frente, né, com a frente, centroavante, 2 pontas, pela esquerda, pela direita, né, e o Garré ali armando o time. Acho que o Brasil tem tudo para ganhar, tá bom? Um abraço, meu amigo Antônio do Barro Douro. Grande, chavante. Vamos a Passo Fundo, Antônio. Pitica também lá em Santa Catarina, aquele abração muito especial. Nilson da Garra Chavante, Nilson, vamos para Passo Fundo, hein? Vamos para Passo Fundo. Vamos parar de ser torcedor de sofá, hein? O Brasil tá cheio de torcedor de sofá. Vamos para a Baixada, né? Depois nas voltas aí, no semana que vem, vamos lotar o Bento Freitas aí, né? Pô, todo mundo queria a SAP, agora a SAP chegou e meia dúzia de torcedor no estádio. Cadê a maior e mais fiel do interior? Um abraço. Amigos, eu voltei, né? Estão só falando em Carlos Eduardo. Cara, ninguém sabe como é que está o Carlos Eduardo atual. Né? Ninguém sabe. Eu continuo batendo na tecla. Não precisava de Carlos Eduardo. Né? Eu acho que o Davi, o Edson e o Jackson que estavam aí, estava bom para a segunda divisão, cara. Quem não queria trazer o Taffarel, ressuscitar o Taffarel, né? Eu acho que não precisa de Carlos Eduardo, sinceramente. Foi bom goleiro? Foi. Nossa, sou fã do Carlos Eduardo. Mas não sei como é que ele está atual, né? Eu acho que os goleiros que o Brasil tem, para mim está bom demais, pô. É possível que o Edson desaprendeu a jogar, né? Com aquela bagunça formada para os treinadores que estavam aí no Brasil, goleiro nenhum ia se destacar, nem Carlos Eduardo. Vocês conhecem futebol aí, por isso que estão na rádio. É só vocês analisar, entendeu? Então, para mim, não existe isso aí de Carlos Eduardo. Olha, entre trazer Carlos Eduardo, eu trazia esse garoto que é futuro para o Brasil, comprar ele, e trazia para a Baixada, o Rian, né? E trazer outro jogador de linha, tá bom? Um abraço, desculpa voltar aí.
0: Tá aí o Cabidela aqui na nossa participação, também trazendo aí a sua opinião aqui antes no nosso YouTube. João Rodrigues, fala aqui da panela de pressão, também diz, acredito que falta objetividade, parece que os caras esquecem que o objetivo é fazer gol, chegou perto da área, abriu, chutou, diz aqui o nosso querido João Rodrigues. Seguindo aqui nos áudios, é o Christian aqui na nossa participação.
15: Boa noite, pessoal da Rio, aqui é Christian, Rio Grande. Pessoal, sou chavante, mas pelo amor de Deus, não tô acreditando aí nos comentários de vocês. Ah, que comentário é que foi, o Brasil jogou melhor, que o Brasil isso, que o Brasil fez aquilo, que a zaga jogou bem, que isso e aquilo. Até salientaram que um jogador do Brasil falou que o gol do Gaúcho foi espírita. Espírita foi do Brasil, pelo amor de Deus. Não tirando os méritos do Mormec, para mim, um baita jogador. Tem que continuar jogando no Brasil, é o centroavante do Brasil, até que apareça o melhor. Tentou, deu uma virada ali, mas espírita foi o dele, porque se não bate ali nas costas, no ombro e desloca o goleiro, não entrava. O gol do Gaúcho foi uma falha horrorosa da zaga, que continua acontecendo como acontecia com o último treinador. Pelo amor de Deus, com essa aqui não acontecia a mesma coisa. Um jogador que eu nem lembro, nem quero lembrar, tentou tirar meio de calcanhar, errou, aí os dois outros ficaram olhando, o cara chegou e bateu o gol. Pô, não tô conseguindo entender. O Brasil melhorou? Eu não tô vendo melhora nenhuma, desculpa. Não tô vendo melhora nenhuma. Para mim os erros são os mesmos. O Brasil até tenta, joga melhor, faz um gol, mas aí lá atrás a zaga vaza e é aquilo ali que tem.
16: Mas,
15: voltando aqui, é o Christian, Rio Grande de novo. Não, é só para não ficar mal entendido. Parece que eu falei até do novo treinador do Brasil aí, que continua a mesma coisa com o AS aqui. Não, isso aí não dá nem para criticar o cara, porque o cara mal chegou, não teve tempo de nada. É só os jogadores. Essa zaga do Brasil, pelo amor de Deus, esse Lula aí. O lance do gol, só olha aí e depois diz que eu tô errado. Se ninguém falhou naquele lance do gol ali, foi espírita, que nem alguém falou aí eu não discordo mais nada.
0: Tá aí a voz do Christian aqui na nossa participação, né? A gente não falou que jogou bem, né? Que jogou melhor do que vinha jogando com o Laércio, né? Bem, teria que ter ganho, né?
1: Eu acho que o que a gente menciona é que teve gatilhos e trocas interessantes de se observar.
0: Por alguns pontos ali, por exemplo, como falei, teve uma transição um pouco mais rápida, troca de passe, o Gideon caindo pro meio tentando armar também ali, foram alguns pontos positivos que deu para se tirar do que foi essa partida. O gol do Gaúcho é uma jogada pelo lado direito do João Ferreira, aí ele traz para a perna esquerda, e dribla ali o Pet, eu acho que estava na marcação, o lateral, aí coloca para dentro da área, a bola pinga e ela respinga na entrada da área, e o Igor Martins, meio que de peito ali, ele consegue ajeitar a bola, e o Ian Felipe consegue fazer o giro pro gol, né? Então é um bate-rebate que acaba acontecendo ali dentro da área do Brasil, que acaba gerando o gol, né? Foi o chute do Gaúcho no jogo que acabou levando aí ao gol e levou aí esse empate contra a equipe do Gaúcho. Nosso querido Christian, que obrigado pela participação. Voltando à realidade da segundona, o Garré é o capitão do time, o jogador de confiança do treinador. É o que eu acho aqui, o Chico Arruda, um abraço a ele. Boa noite, amigos do Papo da Bola. Quem acha que o Guarani de Venâncio é barbada, não viu o jogo deles contra o Sportivo. Se o Brasil jogar como jogou contra o Gaúcho, não ganha e pode até perder. Precisamos melhorar. Muito abraço aqui o Fernando Bueno Morango, aqui na nossa participação. Um abraço a ele aqui. E o último áudio da noite, Gilson Renier e o seu Pitaquinho.
17: Boa noite, gurizada. Vamos a um Pitaquinho de longe. Eu acho que tem que jogar o Gideilson, tem que entrar o Dumas, tem que jogar o Strike, entendeu? No meio de campo tem que ser o Recife, o Silas e o Garré. O Garré tem que entrar no lugar do Masson, tá? E lá na frente o Andrei, o Morbeck, né? E esse rapaz que entrou no segundo tempo, não esqueci o nome. Mas tem que, o meio campo tem que ser esses três. Tem que sacar fora o Masson, né? E o Vinícius. fica com esses que eu falei. O Recife, o Silas e o Garré. E eu acho que eu já botava